0: 6 da manhã. No protesto que durou várias horas esta noite, esteve a repórter da RTP, Filipa Martins Henriques.
1: Aquilo que era para ser inicialmente um cordão humano silencioso, rapidamente se transformou num protesto que mobilizou centenas de pessoas para as principais vias de acesso à costa da Caparica, que tem sido de facto a mais afetada, apesar dos cortes serem transversais às várias freguesias do concelho. Vieram para a rua vários moradores, comerciantes, é o caso da Marina, moradora aqui desde sempre, nasceu aqui. Alguma vez tinha visto alguma situação semelhante a esta?
2: Não, nunca tinha visto. O que está-se a passar no concelho da Almada, principalmente na costa da Caparica, é completamente desumano. A água é um direito, é inadmissível nós não termos água no autocolismo, é inadmissível nós não termos água para tomar banho, para cozinhar ou para comer. Quem tem crianças em casa ou bebés recém-nascidos, não sei como é que lhes dão banho, porque eu há duas semanas que não tenho água quente em casa. Não tenho doentes acamados, graças a Deus, em casa, mas também é uma questão que eu gostava que a senhora Presidente me explicasse. Como é que se dá banho a um doente acamado em casa, sem água na torneira?
1: E não há avisos prévios sobre os cortes?
2: Nós nunca fomos avisados de nada.
1: E como é que se vive nessa incerteza?
2: Desumanamente. Vive-se num desespero.
1: Sempre a abrir a torneira?
2: Sempre que a torneira é aberta, à espera que pingue qualquer coisinha para encher um garrafão, uma garrafa, para termos que beber, cozinhar e puxar o autocolismo, não é?
1: Muito bem, muito obrigada. E são, de facto, várias as pessoas que partilham desta situação aqui na costa da Caparica. De resto, a Câmara Municipal de Almada já informou a população de que se vai manter nas próximas 2 a 3 semanas, apesar de garantir que vai comunicar à população os horários e as localizações destes cortes. Já foi decretado pelo município situação de alerta e há vários avisos, sobretudo para sensibilizar a população para a necessidade de poupar água.
0: E nas últimas horas, Inês de Medeiros, a autarca de Almada, publicou um vídeo nas redes sociais em que afirma que só tem uma prioridade: devolver a água à torneira dos almadenses. Camila Vidal.
3: Inês de Medeiros gravou um vídeo no Centro de Controlo dos Serviços Municipalizados de Abastecimento e Saneamento de Almada para dizer que está a trabalhar e volta a lamentar a falta de água nas torneiras.
4: Lamento profundamente os transtornos e as dificuldades e quero assegurar-vos que esta é, neste momento, a minha única prioridade.
3: A autarquia anunciou a declaração de situação de alerta que a Presidente justificou.
4: Permite-nos mobilizar todos os meios necessários e reforçar as medidas para reduzir o consumo.
3: A autarca admite que o plano de contingência não foi suficiente.
4: A imprevisibilidade dos cortes acabou por causar ainda mais constrangimentos às famílias e às empresas. É por isso que passaremos agora a adotar cortes programados.
3: Há, a partir de agora, noites inteiras sem água em alguns locais, entre as 10 da noite e as 6 da manhã.
4: Organizados por zonas do concelho.
3: Cortes programados com o pré-aviso possível e várias proibições, elenca Inês de Medeiros.
4: Todas as utilizações de água pública para rega, lavagem de viaturas e de vias, enchimento de piscinas e quaisquer outras utilizações recreativas ou não essenciais de elevado consumo.
3: E a partir de sábado também
4: serão igualmente encerrados os equipamentos balneários e infraestruturas desportivas municipais que impliquem consumos significativos de água, exceto quando estejam em causa competições oficiais.
3: A autarquia promete o reforço da fiscalização e pede a compreensão dos munícipes.
0: E hoje Inês de Medeiros vai reunir com a Ministra do Ambiente. Na véspera já teve reuniões de trabalho com a Entidade Reguladora dos Serviços de Águas e Resíduos e com a Agência Portuguesa do Ambiente. No arranque do Nós Alive, no passeio marítimo de Algés, o Conselho de Oeiras conta a partir desta quinta-feira com ligações fluviais. A Transtejo vai prolongar vários horários que já existem entre Porto Brandão e Trafaria, em Almada, e ainda Belém, em Lisboa, com Algés. Durante 6 meses vai fazer-se este teste, o teste que arranca às 16h30, a pensar no Festival Nós Alive, como explica a Antena 1 o presidente da Transtejo, Rui Rei.
5: Nos próximos dias vamos fazer o início de uma operação que tem com vista nesta primeiros dias o serviço a Oeiras e ao Nós Alive. Serve ao mesmo tempo de serviço e em paralelo de dar a conhecer este início da operação. A partir daí, a partir de segunda-feira, faremos o serviço, ainda com caráter experimental e provisório. Teremos carreiras durante o dia, mas, a bem da verdade, nós iremos dar grande ênfase à manhã e ao fim do dia para começar a testar a operação, testar a necessidade dos nossos passageiros. Esta estação, este ponto de amarração e de serviço público está neste momento situado aqui dentro da Doca de Pedrouços, ao lado de Algés.
0: Defende o presidente da Transtejo, os barcos são uma alternativa mais rápida e eficiente que os autocarros e os comboios que atravessam a ponte 25 de Abril. Há 29 anos que a Transtejo não criava uma nova ligação fluvial. A Câmara de Lisboa substituiu uma administradora não executiva da Carris por ser dissidente do restante Conselho de Administração. É o que admite a agência Lusa. O vice da autarquia da capital, Gonçalo Reis, sai Teresa do Passo, entra Pedro Diniz. A funcionária queixou-se aos vereadores de ser excluída de reuniões e não ter acesso à informação da empresa. A votação da Câmara foi secreta, mas, de acordo com a agência Lusa, 10 dos 17 vereadores votaram a favor. Ainda de acordo com a Lusa, o PS vai insistir para perceber o motivo da exoneração. O Bloco de Esquerda pede mais escrutínio aos problemas da empresa municipal e o Chega acusa o executivo de moedas de não aceitar o contraditório. 15 dias depois dos sismos na Venezuela, sobe para 3.801 o número de vítimas mortais. A agência Reuters cita o presidente da Assembleia Nacional do país e o número de desalojados sobe para quase 18 mil. 15 dias depois dos sismos, é enorme o trabalho pela frente para se reerguer o país. O jornalista João Coraceiro conversou com Daniel Catalão, o enviado da Rádio e Televisão Públicas, que esteve na Venezuela nas últimas semanas.
6: Na Venezuela, o tempo já adormeceu a existência.
7: Já não é procurar vida, é procurar que há corpos podem ser extraídos, extraí-los, entregá-los às famílias, meter as máquinas, retirar o entulho.
6: E o que ainda fica entre o pó, a espera que Daniel Catalão testemunhou antes de deixar o país.
7: São as pessoas a olhar para os escombros, à espera que lhe entregassem os corpos. Porque as pessoas querem fechar uma etapa, mas muita gente, a maioria, não vai ter hipótese de fechar.
6: Em Lagoeira, uma das zonas mais afetadas pelos sismos, o caderno do repórter também se encheu do que a desolação deixou.
7: Que é a parte mais colorida da tristeza. Em vários locais na rua, toda a roupa que se vai amontoando, que vão trazendo, e senhoras a separar tudo o que existe, tentando dar ali alguma organização para depois poder entregar aquilo que vai sendo recuperado.
6: Quanto à ajuda humanitária, ela esbarrou desde o início na decisão do Estado Central.
7: Exigir que ela fosse toda concentrada pelas autoridades para depois fazerem a distribuição e muita dela ainda não chegou às pessoas, se calhar nunca vai chegar.
6: E Daniel Catalão notou também nos primeiros instantes a desorganização das autoridades.
7: Não havia estrutura nenhuma, portanto os primeiros dois dias foram as pessoas que se juntaram porque a resposta foi praticamente inexistente.
6: Uma resposta que ganhou fogo com as missões de resgate de vários países. Daniel Catalão acompanhou o trabalho de várias equipas, incluindo a portuguesa.
7: Por vezes há situações demasiado complexas e alguns seguem em frente. Mas a tenacidade dos portugueses foi enorme.
6: Para trás fica um país desfigurado. O repórter lembra o que um condutor lhe disse numa viagem até a Playa Grande.
7: Já vi muita coisa na internet, já vi muita coisa na televisão, mas estar aqui é completamente diferente. E chorou, porque ficou impressionadíssimo, porque tudo aquilo que ele conhecia tinha desaparecido. Não, já não existia.
0: As feridas da Venezuela. Idelcy Rodrigues, presidente interina do país, afirma que enviou uma carta ao rei Carlos III para que se levante a proibição relativa ao ouro venezuelano que está detido pelo Banco da Inglaterra.
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1: Boa noite e bem-vindos. Na próxima hora, o agente provocador regressa à Antena 1.

Mais uma vez, sejam bem-vindos. Eu sou o Herberto Quaresma e este é o regresso do Agente Provocador. A partir de hoje, na primeira semana completa de maio, volta a revelar-se o mistério, a provocação instala-se, os sons e as canções voltam a ganhar aqui assim forma, apontando caminhos de futuro para a música alternativa. Em plena geração digital, continuamos a perseguir modelos, a escutar talentos e algumas incríveis surpresas que tomam conta desta hora de rádio que quero partilhar com outros ouvidos. O Agente Provocador para descobrir esses mundos de música que andam por aí para que cada um neles se descubra. Esta semana recebo o brasileiro Arnaldo Antunes, que traz consigo um novo álbum. Chama-se Novo Mundo e, muito a propósito, revela-nos memórias e vontades, colaborações e a intensidade criativa de um dos mais importantes compositores da atual música brasileira. O disco da semana é entregue por Lexi Jones, filha de David Bowie, que começa agora uma carreira discográfica e logo com um dos mais interessantes discos de estreia em 2025. Xandri vai passar por aqui muitas e muitas vezes nestes primeiros passos de uma voz, de uma música que deseja, sobretudo, afirmar, desenhar, construir o seu próprio lugar na música. Primeiras notas hoje por conta do Pulp Spike Ireland. É o primeiro aperitivo de um novo conjunto de canções. Duas décadas depois, eis que nos devolvem ao contacto com a banda de Jarvis Cocker. O disco vai chamar-se More, tem selo da Rough Trade e tem edição marcada para o próximo 6 de setembro. E a seguir, outro regresso, desta vez o veterano Peter Murphy, a voz dos Bauhaus, traz-nos a primeira carta de intenções do álbum Silver Shade. Este é Art Room Wonder, Peter Murphy, no Agente Provocador.

São os minutos iniciais do Agente Provocador na Antena 1. Aqueles eram os Sparks, outro dos regressos prometidos para este mês de maio. A história discográfica da dupla é feita dessa busca incansável por novos caminhos e experiências, e o resultado, bem, o resultado é este som da reinvenção, imagem de marca dos Manos Mael desde os anos 70 até aos nossos dias. Os Sparks voltam aos discos no próximo dia 23 e o disco chama-se Mad, a exclamação sobre uma nova coleção de 12 canções, entre elas a que hoje trouxemos Drowned in the Sea of Tears. Mais atrás, Peter Murphy com The Art Room Wonder, uma nova canção a descobrir no novo álbum de inéditos do vocalista dos Bauhaus. Silvershade chega aos escaparates na próxima sexta-feira 9 e é o primeiro novo disco de originais em 11 anos. O eterno Peter Murphy está então de volta. Chegamos a esta emissão do Agente Provocador ao som dos Pulp, nome que no início dos 90s se destacava entre a classe Britpop, mas já então eram donos de uma carreira própria, um espaço por mérito próprio, mas que deixou saudades pela longa ausência que agora vai terminar. 24 anos depois, os Pulp anunciam um novo disco, chama-se More, e chegará às lojas a 6 de junho. Ouvimos o seu primeiro single, Spike Island, no arranque desta emissão. E a seguir, a escolha para disco da semana no Agente Provocador. Trata-se de Chandri. Este é o álbum de estreia da filha de David Bowie. Guardem o nome. Lexi Jones.

Os franceses Stereolab, com discografia regular desde 1992, donos de uma das mais respeitadas carreiras da cultura indie, ouvimos hoje Aerial Troubles. Trata-se do single de avanço do primeiro longa duração dos Stereolab em 15 anos. Ireland Holograms on Metal Film chegará às lojas ainda neste mês de maio, segue fiel ao estilo do coletivo francês, o que já é uma extraordinária notícia. A passagem ainda pela escolha para disco da semana no Agente Provocador. Chandri é o título do álbum de estreia de Lexi Jones, a reservada e discreta filha de David Bowie, que se apresenta agora. 12 canções fazem um primeiro disco onde mistura temperos pop, música eletrónica e indie rock que vestem aquela voz tranquila. Lexi Jones e o seu álbum de estreia, apenas ainda disponível nas plataformas digitais. E a seguir, de Porto Rico, a dupla Os Cabulha.

Achilles, este é o novo single dos Divine Comedy, o avanço sobre a edição de uma nova coleção de canções a que dão o nome de Rainy Sunday Afternoon. Está então de volta o projeto de Neil Hannon, que se apresenta em 2025 novamente como um dos mais inspirados e criativos autores da música pop de berço britânico. Sequência ainda com o regresso da dupla Busca Bulha, os porto-riquenhos que agora anunciam a chegada de um sempre desafiante segundo álbum de originais. Siabama Assi chegou-nos esta semana através de um primeiro single. El Camino revela o plano essencial, alcançar um som cinematográfico para abrir o filme que é o seu novo disco. E agora, na sala de visitas do Agente Provocador, está Arnaldo Antunes. Há um novo disco que agora nos chega com outras notas à margem, uma conversa para escutar aqui ao longo da semana e com as palavras de Arnaldo, as suas novas canções. Como esta, bem-vindos ao novo mundo de Arnaldo Antunes.

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0: E agora no Agente Provocador, o convidado que editou há poucas semanas um novo disco, chama-se Novo Mundo. Connosco está o Arnaldo Antunes. Obrigado, Arnaldo, antes de mais. É um prazer conversar contigo, um homem tão criativo e inquieto na música e na arte.
1: Obrigado, Herberto. Prazer estar aqui conversar com você, para os nossos ouvintes.
0: É um prazer ouvir-te e saber que o teu desejo de autorrenovação tem agora este novo capítulo, ou seja, um disco novo. Há sempre uma inquietude, quase uma imprevisibilidade na tua carreira que agora volta a dar-nos o Arnaldo Antunes com este novo mundo.
1: Sim, eu sempre gosto de experimentar coisas novas, de, enfim, não repetir coisas que já fiz e tal. E agora, especialmente, eu tenho vindo de 3 anos apresentando o show do Lágrimas no Mar. Tive até aí em Portugal algumas 2 vezes, que é um show conjunto com o Vitor Araújo, só é a minha voz e o piano dele. E que foi também uma experiência, um desafio novo, que eu nunca tinha cantado acompanhado apenas de um piano, mas teve uma sintonia muito grande entre a gente. O Vitor é um artista incrível. Mas foram 3 anos de um show muito sereno, muito concentrado, muito intimista, né? E foi dando aquela saudade também de fazer um som mais pesado de banda, mais dançante. E aí eu queria voltar a isso, mas também não queria que fosse uma volta. Eu acho que esse disco acabou sendo um disco diferente de tudo que eu já havia feito com banda anteriormente. Aí convidei um pupilo, produtor, que, enfim, já tinha feito alguns trabalhos com ele, mas nunca tinha chamado ele como produtor para um trabalho meu. E foi junto com ele que arregimentamos essa formação. Sim, eu gosto e acho que os ouvintes também gostam, o público em geral tem essa sede de novidade, que muitas vezes até os meios de comunicação menosprezam a capacidade do público querer, na verdade, também a novidade, querer ser surpreendido, querer ser transformado de alguma maneira pela produção artística.
0: Tu sentes isso? O teu desejo de surpreender vai também ao encontro do desejo do público. Sentes que eles esperam de ti essa renovação?
1: Sim, eu acho que sim. Eu acho que é isso que garante também, enfim, tá conseguindo fazer um trabalho, né, de música popular há mais de 40 anos e de certa forma, se eu tivesse me repetindo, eu acho que não conseguiria também estar sobrevivendo. E nem me interessaria pelo que eu faço com tanto envolvimento, né? Eu acho que é uma necessidade do artista e do público também.
0: Arnaldo, agora há este novo disco, um novo mundo, que não é apenas um título, mas uma espécie de portal para uma nova etapa da tua vida. Tu trazes contigo novos sons, outros músicos, um novo produtor, enfim, uma sonoridade até diferente. Fala-nos deste disco novo e dos seus maiores desafios para chegares até aqui.
1: Pois é, convidei o pupilo já com esse desejo de renovação, né, de fazer um disco diferente do que eu já tinha feito com banda anteriormente. E ele é um produtor incrível, eu nunca tinha trabalhado com ele, já tinha participado de alguns projetos dele e tal, mas a primeira vez que eu trabalho com ele como produtor. E ele é muito inventivo e compreende muito bem o que eu trago com cada canção e dá a melhor direção para ela. E tem essa liberdade de transitar entre vários gêneros, mas sempre de uma maneira muito original. E, enfim, foi uma delícia trabalhar com ele. E junto com ele arregimentamos essa formação, né, que foi muito especial também.
0: O Novo Mundo é também arriscar, não é? Porque há aqui o efeito da novidade, há o efeito de olhar em frente para uma coisa que é nova, fugir talvez a fórmulas ou a territórios que tu já experimentaste antes. Preferes a surpresa à repetição do que deu certo?
1: Ah, sim. Sim, o que deu certo, se você repetir, não vai dar certo. Eu quis, na verdade... eu sempre quero, né? Assim, na verdade, não...
0: Há sempre algo de sedutor na novidade, não é? Há um... uma atração pela diferença, pela novidade.
1: É isso. Claro que a gente trabalha com redundância e novidade, a gente tem que, na verdade, de certa forma, existem traços que são comuns à minha linguagem, que, enfim, as coisas que eu prezo artisticamente, que continuam de um trabalho para o outro.
0: No fundo é a tua identidade.
1: Mas, uma minha maneira de compor, de me expressar e tudo isso, e de interpretar. Mas eu acho que tem sempre que ter um sabor novo em alguma coisa. Nesse caso, eu estava falando da banda, né? Que tem o Kiko Dinucci, que é um cara que me surpreendeu imensamente durante as gravações. Eu já admirava o trabalho dele, mas ele trouxe um frescor com aquelas frases. O Vitor Araújo, né, continuando a nossa parceria criativa do Lágrimas no Mar, só que em outro contexto. E o Betão, com quem eu já tinha trabalhado, mas que também se adequou muito bem a essa nova formação. E ficou uma sonoridade em que parece que os músicos estão o tempo todo fazendo frases que, se contrapondo, acabam fazendo um bordado. Não tem muito essa coisa de acompanhamento de acordes, seja na guitarra, seja no teclado. São frases rítmicas e melódicas que se entrelaçam. Então você vê o desenho muito do que cada instrumento está fazendo. Ao mesmo tempo, aquilo compõe um tecido coeso, né? Então, eu acho que o disco tem esse frescor, assim, de trazer uma sonoridade diferente mesmo.

0: 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Duas horas no continente e na Madeira. Uma hora nos Açores. Edição do jornalista Guilherme de Sousa.
1: Centenas de pessoas pediram a demissão da Presidente da Câmara de Almada, Inês de Medeiros. O cordão humano em Almada rapidamente se transformou num protesto pela crise de abastecimento de água no concelho, especialmente em 15 zonas de 6 freguesias: Charneca da Caparica, Sobreda, Costa da Caparica, Palhais, Caparica e Trafaria. Nas últimas horas, num vídeo divulgado nas redes sociais, a autarca Inês de Medeiros garante que só tem uma prioridade, que é devolver a água à torneira dos almadenses.
2: Inês de Medeiros gravou e publicou ao final da noite um vídeo no Centro de Controlo dos SEMAS, os Serviços Municipalizados de Água e Saneamento de Almada, para dizer que está a trabalhar.
3: Quero assegurar-vos que esta é, neste momento, a minha única prioridade.
2: A autarquia anunciou a declaração de situação de alerta que a Presidente justificou.
3: Permite-nos mobilizar todos os meios necessários e reforçar as medidas para reduzir o consumo e garantir o abastecimento de água à população e aos serviços essenciais.
2: Até porque, admite a autarca, o plano de contingência não correu bem.
3: Permitiu evitar que qualquer zona do concelho ficasse 24 horas seguidas sem água, mas revelou também os seus limites. A imprevisibilidade dos cortes acabou por causar ainda mais constrangimentos às famílias e às empresas.
2: A partir de agora, noites inteiras sem água em alguns locais, entre as 10 da noite e as 6 da manhã, mas com aviso.
3: Cortes programados, cujo calendário será divulgado pela Câmara Municipal, pelos SEMAS e pelas juntas de freguesia, com a maior antecedência possível.
2: Acompanhados de várias proibições.
3: Todas as utilizações de água pública para rega, lavagem de viaturas e de vias, enchimento de piscinas e quaisquer outras utilizações recreativas ou não essenciais de elevado consumo.
2: E a partir de sábado,
3: encerrados os equipamentos balneários e infraestruturas desportivas municipais que impliquem consumos significativos de água, exceto quando estejam em causa competições oficiais.
2: Inês de Medeiros promete o reforço da fiscalização e pede de novo a compreensão dos munícipes.
1: A posição da Presidente da Câmara de Almada, que hoje vai reunir com a Ministra, como ouvíamos, para poupar água, e com a declaração de situação de alerta, está em vigor a proibição de todas as utilizações de água da rede pública em Almada que não sejam para uso doméstico ou essencial. É proibido, por exemplo, regar jardins públicos ou privados e campos de golfe, lavar os carros, encher piscinas, usar os chuveiros e os lavapés das praias. Proibido também qualquer uso estético de água, como fontes ou lagos artificiais, lavar pavimentos exteriores, logradores, paredes e telhados. O comunicado da Câmara de Almada não fala em coimas para os incumpridores, mas o regulamento de abastecimento da autarquia prevê-as para algumas situações. O Ministro da Educação diz que, apesar do início atribulado, 65% das provas do ensino secundário distribuídas para avaliação já estão corrigidas. Em entrevista ontem à noite na SIC Notícias, Fernando Alexandre garantiu que a plataforma torna o processo de correção mais cómodo para os professores.
4: Nós estamos a meio de um processo e fala-se de caos desde que começou o processo. Eu ainda não tinha começado, já havia quem adivinhasse o caos. De facto, não começou bem, tivemos algumas perturbações, foram fundamentalmente de software, têm vindo a ser resolvidas na quase totalidade. Nós temos 93% das provas distribuídas pelos professores. Na correção dos exames, nós temos 65% das provas distribuídas corrigidas neste momento. A vantagem que nós trazemos de digitalizar o processo, que é muito mais cómodo para o professor. Veja, nós estamos a ver a rapidez com que eles conseguem corrigir, obviamente com um grande esforço, mas o sistema é muito mais cómodo.
1: E há ainda 7% dos exames do secundário que ainda não entraram na plataforma. Mantém-se o prazo. Os professores têm assim até terça-feira para classificar as provas e os resultados vão ser afixados 3 dias depois, ou seja, na sexta-feira da próxima semana. A segunda fase dos exames do secundário arranca depois a 20 de julho. A horas de o Parlamento votar na especialidade a chamada Lei das Burcas, o Chega revela que submeteu uma proposta de alteração ao projeto e sugere ter chegado a acordo com o PSD para aprovar a iniciativa. Num comunicado enviado já de madrugada, o partido de André Ventura escreve que, segundo os termos acordados, o PSD vai retirar o conjunto de alterações que tinha apresentado e irá aceitar viabilizar a proposta do Chega. A nova versão mantém no título de referência a ocultação do rosto em espaços públicos, mas adiciona a expressão por razões de segurança e de ordem pública. Acrescenta também alterações que vão ao encontro da proposta do PSD, desde logo abaixa o regime sancionatório e penal previsto e acrescenta a idade ou origem dos cidadãos à lista de motivos pelos quais não se poderá coagir alguém ou a ocultar o rosto. O projeto, que ficou conhecido como a Lei das Burcas, deve ser discutido e votado esta quinta-feira na especialidade, quase 9 meses depois de ter luz verde na Generalidade e depois de ontem o PSD ter voltado a forçar o adiamento da votação em sede de Comissão de Assuntos Constitucionais. Na Venezuela, 15 dias depois dos sismos, sobe para 3.811 o número de vítimas mortais. A agência Reuters cita o presidente da Assembleia Nacional e o número de desalojados sobe para quase 18 mil. Entre a comunidade portuguesa registam 102 mortes e 57 pessoas continuam desaparecidas. O secretário de Estado das Comunidades Portuguesas chegou nas últimas horas a Caracas. O governante acompanhou os dois aviões da Força Aérea Portuguesa que transportaram 12 toneladas de ajuda humanitária. Portugal ativou também um apoio financeiro de 400 mil euros através do Instituto Camões. No Médio Oriente, soam as sirenes no Bahrein e no Kuwait. Pela segunda noite consecutiva, a informação está a ser avançada pelas agências internacionais. As forças do Kuwait afirmam mesmo estar a reagir a ataques hostis de drones e mísseis iranianos. É a retaliação iraniana aos mais recentes ataques norte-americanos em território do Irão.
0: Edição do jornalista Guilherme de Sousa. 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
5: Olá, a Rádio Aurora, a outra voz, tem o prazer de entrevistar hoje André Gago, ator, encenador, escritor, músico, poeta, ator de novelas e faz também dobragens.

0: Boa tarde, André Gago. Na vida real, às vezes tem que representar. Em que situações?
1: É mais uma boa pergunta. Todos desempenhamos os nossos papéis, não é? E, portanto, alteramos os nossos comportamentos, de certa forma, consoante a informalidade ou a solenidade das situações. Por exemplo, há situações que exigem uma certa formalidade e outras que a dispensam. Mas, olha, o que eu tento fazer é levar sempre comigo um certo sentido de humor, justamente para tentar desmontar, porque eu não sou muito dado a cerimónias, não gosto muito do cerimonioso, e então tento lidar com as coisas o melhor possível e desarmar um bocadinho as situações, desarmar o outro, e quando consigo fico contente, sobretudo se o outro se rir, se ele ficar na mesma, é sinal que a coisa não está a funcionar. Tento insistir mais um bocadinho. Se aquilo não evolui, então é porque não vai lá nenhum. E pronto, desisto.
0: Muito obrigado.
1: Mas...
0: obrigado.
1: Muito obrigado.
2: Gostava de fazer duas perguntas. A primeira seria: qual o seu dramaturgo favorito?
1: Eu gosto muito da palavra e o Shakespeare tem tido aqui na minha vida tem exercido uma atração, digamos assim, porventura maior do que qualquer outro dramaturgo. Não apenas por escrever muito bem, mas também porque ele não escreve só bem, ele também há momentos em que não escreve nada bem. Há incongruências na escrita dele, há pequenas falhas, e isso agrada-me também, esse lado humano, não é? Em que estou a falar de falhas de sintáticas, erros de concordância, coisas que depois foram sendo embelezadas. Aliás, nós conhecemos o Shakespeare essencialmente em primeira mão através das traduções, não é? E há esse pecadilho. Os franceses tiveram muito isso quando traduziram Shakespeare no século XVIII, XIX, que foi corrigi-lo, embelezá-lo, dar-lhe um recorte mais aprimorar, digamos assim, o texto do Shakespeare. Isso também contaminou um bocadinho as traduções portuguesas. E, portanto, quando eu falo nessas imperfeições, é porque elas, no fundo, são pequenas coisas que humanizam, para mim, o autor, no meio das coisas absolutamente extraordinárias, das imagens que ele utiliza e do pensamento que ele desenvolve. Há um crítico literário que estudou muito Shakespeare e tem muito a ver, que é o Harold Bloom, e que diz, tem um livro sobre Shakespeare só, sobre todas as peças que o Shakespeare escreveu, e o título do livro é Shakespeare, a invenção do humano. É um pouco como se para ele o próprio Shakespeare tivesse inventado o humano num certo sentido, no sentido renascentista, no sentido em que até então nós tínhamos os grandes heróis, as tragédias e as epopeias assentavam em torno de figuras míticas e de personagens míticos, e o Shakespeare de repente põe gente e põe em cena pessoas de carne e osso e cujo destino não está traçado muitas vezes, ou seja, que é característico do humano. O humano pode tomar decisões, não está condenado a um final mitológico, que já toda a gente sabe como é que vai ser. Não, nós podemos tomar decisões e podemos tomar a decisão certa, podemos tomar a decisão errada, mas nesse sentido ele também é ele que traz isso para o teatro. Pessoas, personagens que pensam e que podem e que têm a oportunidade de dizer não, eu não vou fazer assim, vou fazer de outra maneira, porque, ou então escolhem, não, eu vou fazer, é o livre-arbítrio um pouco, e claro que também há aquelas que vão fazer tudo mal e têm prazer nisso, mas eu acho que se pensarmos bem, nós conhecemos gente assim, também existe.
2: No seguimento desta pergunta, e eu fazer uma segunda pergunta, que livro gostaria de levar à cena?
1: Livro, literatura,
2: sim,
1: uma obra literária, talvez um pequeno livro com duas personagens de que gostei muito, de um escritor húngaro chamado Sándor Márai, As Velas Ardem Até ao Fim. É um confronto entre duas pessoas que têm um passado em comum e que se confrontam, digamos assim, numa fase já final da vida. remexendo, rebuscando em todos os ressentimentos que estão por tratar. E ele escreve maravilhosamente, e eu acho que aquele pequeno romance daria uma excelente peça de teatro, um texto para teatro.
2: Obrigado, André.
1: Obrigado.
3: Olá, André Gago, bem-vindo.
1: Muito obrigado.
3: Queria perguntar, como define o teatro português?
1: Ah, eu não sou professor, eu não consigo responder a essa pergunta.
3: Não?
1: O teatro português é uma coisa de muito vasta e eu não o conheço todo. Não tenho assim uma opinião formada sobre o teatro português, não é? Aquilo que eu posso talvez dizer para tentar responder a essa pergunta é que não somos um país com uma tradição teatral muito, muito, muito rica, não sei, não, a palavra rica não é essa, é muito, muito numerosa, muito, muito grande. Não temos, em compensação, temos coisas que davam excelentes peças de teatro, porque temos mitologias que são extraordinárias, mas levamos a coisa muito, não, em vez de escrever peças de teatro sobre personagens que fazem coisas mirabolantes, nós atribuímos-lhe, nós fazemos-lhe na realidade, não é? Estou a pensar, por exemplo, na realidade, mesmo que essa realidade não seja exatamente real, mitificada. Estou a pensar na questão da Inês de Castro, por exemplo, e naquela ideia. Ela existiu e de facto foi morta.
3: A realidade ultrapassa a ficção.
1: Ah, é em Portugal a realidade ultrapassa muito a ficção. Está muito à frente. Acho que se queremos apanhar a realidade vamos ter que correr um bocado, porque deixámo-la lá muito à frente. Mas pronto, lá está. Bem, neste caso, apenas para dar um exemplo, depois há toda aquela mitologia em torno dela de ser desenterrada e da corte ser obrigada a beijar-lhe a mão e ser coroada depois de morte. E pronto, é uma coisa extraordinária em si, não é? Mas a Quinta das Lágrimas, toda essa mitologia que foi criada à volta dela, em si é uma ideia extraordinária, mas ficou no domínio da mitologia, não nasceu da escrita de um autor, como por exemplo nasce o Ricardo III do Shakespeare. Nesse sentido, nós não somos um país de poetas, disto às vezes até quase depreciativamente, mas isso é uma realidade. Somos um país com uma produção poética absolutamente extraordinária e sabe, os portugueses têm uma mania, que é de querem ser bons em tudo, e às vezes é preciso ter os pés assentos no chão. Não podemos ser bons em tudo. Eu estou a dizer isto porque não é terrível, não é horrível, não é nenhuma condenação não termos uma produção dramatúrgica por aí além. Mas temos vinho, por exemplo, temos bom vinho, produzimos bom vinho, e que é mundialmente conhecido, o vinho da Madeira, que pouca gente bebe, mas que é muito bom, os portugueses não bebem, não sei porquê. O vinho do Porto, o velho vinho de Colares, e o vinho propriamente dito, o branco e o tinto e o rosé. Mas as pessoas ficam, há muitos portugueses que são muito zangados, que dizem assim, os nossos vinhos não são conhecidos lá fora, e isto e aquilo e não sei o quê. Não, nós temos vinhos que são conhecidos lá fora, Porto, Madeira, mundialmente, para não falar de certos vinhos verdes de segunda categoria, que também são muito apreciados. Bom, mas como é que é possível competir se a produção em Portugal é mais pequena do que a produção de uma região francesa como Bordeaux? Não, não é possível, quer dizer, temos que estar no nosso, temos que estar no nosso, na nossa escala e fazer aquilo que fazemos e usufruir o melhor possível. Desculpa, eu não estou a deixar que faça as perguntas todas que quer. Esteja à vontade.
3: Isso será porque o teatro é pouco apoiado em Portugal? Há pouco apoio ao teatro? Há pouca adesão da população?
1: Eu acho que o teatro deu um salto enorme em termos de capacidade de atração do público e está, parece-me a mim, com uma saúde bastante razoável. Está de boa saúde. Não vou alongar-me em questões que têm a ver com os apoios, que foram sempre insuficientes. mas não vou entrar nessa discussão porque nos levaria muito longe e até porque muitas vezes não concordo com muitas das reivindicações ou que são postas em cima da mesa por parte dos meus colegas e da forma como são postas em cima da mesa. Não basta pedir mais, né? Não basta pedir mais meios, porque eu tenho a impressão de que se houver mais meios, eles não vão ser mais redistribuídos, vão aumentar os meios daqueles que já os têm, e não vai haver uma democratização nos acessos, que eu penso que neste momento também não existe. E portanto está a ver, eu prefiro não me alongar muito nessas matérias que são polémicas e sobre as quais não quero entrar aqui em muitos pormenores. Eu acho que também não é exatamente aquilo que se pretende com esta conversa. Enfim, vale tudo, não é? Mas...
4: Olá, André Gago. Estava a falar agora de vinhos, não é? Por acaso, está agora a passar, segunda a sexta-feira, uma repetição da Vila Feia, onde o André Gago tem um dos papéis principais. Enfim, faz parte, digamos assim, da família dos Marques Vila. Por acaso, alguma vez pensou, e todas as pessoas que fizeram parte desse remake da primeira telenovela portuguesa, que aconteceu em 1982, a Vila Feia original, já alguma vez pensou, sei lá, um filme, uma minissérie, alguma coisa assim, uma espécie de continuação? Porque realmente eu, por acaso, acompanhei essa novela todos os dias e penso que tinha uma qualidade muito boa, mas realmente parece que na altura em que passou, não sei o que aconteceu, mas parece que as pessoas não acompanhavam muito.
1: Na verdade, eu já me lembro mal da Vila Feia, já foi há uns anos. Foi uma novela ainda com... No tempo em que eu fazia novelas, lembrei-me agora do poema do Álvaro de Campos, no tempo em que celebrava o dia dos meus anos. No tempo em que eu fazia novelas, parece uma coisa assim muito longa, muito longínqua, mas até certo ponto é. Mas foi, eu gostei muito de fazer novelas e essas novelas eram feitas com um elenco, com atores, muitos deles que já desapareceram, e que eu tive o prazer de conhecer graças às novelas, graças à televisão. Era uma altura em que havia uma espécie de, ainda subsistia uma espécie de divisão entre os atores que participavam nas novelas e os que não participavam. Depois, ao fim e ao cabo, veio-se descobrir que toda a gente participou, acabou por participar e isso desapareceu. Mas obviamente que o meu papel ali era o papel de ator, eu não tinha exatamente uma intervenção a nível da escrita do argumento, nem da produção, nem de qualquer outro aspecto.
4: Um dos realizadores desse remake da Vila Feia é um dos melhores realizadores portugueses, penso eu, o Sérgio Graciano.
1: Não me lembrava que o Sérgio Graciano... Ah, pois foi. Olha, está a ver, está aqui a ajudar-me. Está aqui a ajudar-me a minha memória também. Está um farrapo, enfim. Isto já não é o que era. Mas enfim. Mas pronto, obviamente essas decisões não me cabem a mim. Se eu, porventura, me aventurasse... Na tentativa, na realização, essencialmente, não seria num projeto com essas características, seria outra coisa, talvez.
4: Ok. Tudo bem. Outra pergunta que eu gostaria de lhe fazer era: qual é o seu realizador preferido?
1: Tantos. Gosto muito de cinema, para falarmos apenas em cinema. Gosto de um certo tipo de cinema. Gosto do cinema enquanto expressão artística. Gosto mais de cinema de arte do que de cinema de entretenimento. Embora goste de alguns filmes de entretenimento. Mas há qualquer coisa na arte narrativa do cinema que penso que se tem vindo a perder. E que tem a ver com o confiar na inteligência do espectador, não nos dar a papa toda pela goela abaixo. Gosto do cinema que deixa espaço para que o espectador faça o seu trabalho de imaginação. Isto vale para o cinema, vale para o teatro e vale um bocadinho para tudo. Gosto desse espaço e esse espaço muitas vezes tem a ver com a ousadia de quem... do realizador, tem a ver com invenção e tem a ver com as referências que cada um carrega consigo na vida. Mas para responder, de repente, gosto muito do cinema do Andrei Tarkovsky, e não é para ele se chamar Andrei. Gosto muito dos filmes dele, vejo-os repetidas vezes. Gosto muito do cinema que um homem que amava Shakespeare e amava o teatro fez, o Orson Welles. Era de facto alguém que olhava o cinema como uma arte onde era preciso e possível inventar, fazer coisas novas. Gosto muito do Luís Buñuel, por exemplo. Gosto muito desse. E são os realizadores que continuam a surpreender-me e a espantar-me, e que vejo com um genuíno agrado. Tenho tido alguma dificuldade no cinema mais recente em ter esse espanto, essa surpresa, em ser surpreendido com qualquer coisa que seja realmente nova e que não vá e que não simplifique, digamos assim, não leve para o cinema os recursos narrativos da televisão. Isso eu não gosto muito. Gosto de coisas. Sou exigente nos meus gostos, é um bocadinho como tudo, não é? Isso vale para a culinária, vale para o cinema, vale para tudo.
4: Aliás, o André Gago é quem dá a voz ao famoso anúncio do Brie Président, certo?
1: Ah, como é que descobriu?
4: Mas por acaso estava a pensar eu estava a falar de Orson Welles. Enfim, penso que todos conhecemos o Citizen Kane, no mundo a seus pés. Mas por acaso, para alguém que nos esteja a ouvir e que esteja curioso para ver, sei lá, além do óbvio com Orson Welles, porque realmente foi dos grandes realizadores da história do cinema. Pronto, foi lançado um livro, ou aliás um livro não, um filme inédito há alguns anos, o The Other Side of the Wind, o Outro Lado do Vento. Que outro filme é que se calhar o André Gago recomendaria para quem quisesse conhecer um pouco mais de Orson Welles, para além do óbvio?
1: O Citizen Kane é digamos o óbvio, é o filme mais conhecido,
4: sim,
1: é a primeira obra,
4: prima, não?
1: É, no sentido também de ser a primeira obra, sim, mas eu gosto de toda a cinematografia, mas lá está, mais uma vez, até pelas imperfeições, gosto muito da imperfeição, mas gosto dessa, da imperfeição genuína, digamos assim, daquela que eu recomendaria todos os filmes, mas há um filme em particular que gosto bastante, e que é um filme, lá está, em que ele visita Shakespeare e um dos mais extraordinários personagens, que é o Falstaff. E o filme chama-se As Badaladas da Meia-Noite, penso que será a tradução portuguesa, The Chimes of Midnight. Ele faz um Falstaff absolutamente brilhante, mas todo o filme é uma declaração de amor à própria obra do Shakespeare. E é um filme absolutamente extraordinário, de que eu me lembro sempre com um arrepiozinho.
5: A primeira epopeia da história da humanidade foi a epopeia de Gilgamesh, que era um lendário rei do Uruk na Mesopotâmia, Suméria. A primeira história do dilúvio. E também fala no seguinte: a imortalidade é um privilégio concedido por Deus aos humanos. Ora bem, o que é que eu queria perguntar com isto? Queria perguntar o seguinte: a epopeia pertence também aos dramaturgos?
1: No fundo, a epopeia é uma forma poética, e os primeiros dramaturgos que foram levados à cena eram poetas, eram chamados poetas. E, portanto, nesse sentido, toda a escrita, quer se tratasse da epopeia, quer se tratasse da poesia clássica e do género dramático, tragédia e comédia, eram escritas por poetas, eram consideradas produções poéticas. Nesse sentido, e não só, porque também em muitas das epopeias estão plasmadas mitologias que depois foram tratadas isoladamente, caso a caso, não é? E, portanto, há uma relação direta entre uma e outra coisa.
6: André, esta nossa conversa está super agradável e super interessante.
1: Muito obrigado,
6: mas parece
1: a
6: que está mais ou menos a chegar ao final. E eu queria, em nome da equipa da Rádio Aurora, mais uma vez agradecer a sua presença aqui hoje. Foi um gosto, muitas felicidades para o seu futuro, para os seus projetos, tudo a correr pelo melhor. Obrigada.
1: Muitíssimo obrigado. Obrigado. Muitíssimo obrigado.
7: E chegamos ao fim de mais um programa da Rádio Aurora Outra Voz. Até para a semana.

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11: Sejam muito bem-vindos. Em destaque esta semana, a sessão plenária do Parlamento Europeu que recebeu o presidente do Montenegro, país cada vez mais próximo de aderir à União Europeia. Acompanhamos ainda o início da presidência irlandesa do Conselho da União Europeia. Terra Europa começa agora aqui na Antena 1 e também na RTP Mundo. O Montenegro já fechou mais de metade dos dossiers de negociação e está cada vez mais próximo de entrar para a União Europeia. Pode ser o 28º Estado-membro já em 2028. Para assumir o compromisso com este projeto europeu, o presidente do Montenegro esteve na sessão plenária do Parlamento Europeu. A reportagem é da enviada especial a Estrasburgo, Rita Mortim.
12: The President of Montenegro.
13: Na sessão plenária de junho do Parlamento Europeu, o alargamento da União Europeia esteve em grande destaque. 13 anos desde a entrada da Croácia, o último país a integrar o bloco, aproxima-se agora Montenegro. Em Estrasburgo, o presidente Jakov Milatović garantiu que o país está pronto para assumir este compromisso.
14: Montenegro is ready to assume the responsibilities of a member state.
15: O Montenegro está pronto para assumir as responsabilidades de um Estado-membro. Estamos prontos para contribuir para as políticas europeias, para ligar o nosso futuro ao futuro comum europeu. Estamos prontos para ser o próximo membro da União Europeia.
13: Dos 33 capítulos de negociação abertos, 16 foram provisoriamente encerrados pelo Montenegro. A este ritmo, espera-se que este seja o 28º país a integrar o bloco já em 2028. Thomas Veitz preside a delegação do Parlamento Europeu para as relações com Montenegro. Para o eurodeputado, este país é a luz que mantém a esperança acesa na região dos Balcãs Ocidentais.
16: O país é um farol para toda a região, que tem estado esquecida há bastante tempo. Outro país com quem tenho colaborado é Macedónia do Norte. Há 23 anos que não existem negociações concretas. Por isso, muitos cidadãos da região perderam a esperança de que a União Europeia cumpra as suas promessas. Os Balcãs Ocidentais não ficam no Médio Oriente. Estão no coração da União Europeia. E, portanto, precisamos de preencher essa lacuna. Porque se não preenchermos, outros o farão. Aliás, a China já o está a fazer, a Rússia, a Arábia Saudita e a Turquia.
13: 5 dos 9 países que têm o estatuto de candidatos integram os Balcãs Ocidentais: Albânia, Bósnia, Montenegro, Macedónia do Norte e Sérvia. São 5 países com realidades muito diferentes e isso impacta a velocidade das negociações, como explica o eurodeputado da Áustria, Thomas Veitz.
16: Decidir sobre a legislação é uma coisa, implementá-la é outra. Existem países como a Albânia que são bastante rápidos na elaboração de leis, mas a implementação fica muito aquém do esperado. A Sérvia é um caso difícil porque o país tem recuado em termos de democracia, independência da justiça e liberdade de imprensa. E a Bósnia é um caos político, infelizmente.
17: Independent of free media and all of these questions, and Bosnia is a political mess, unfortunately.
13: Para os eurodeputados, o alargamento sempre foi um processo complexo e demorado, mas com as constantes

0: recentes violações do Estado de Direito na Hungria, ainda com o anterior governo de Viktor Orbán, os critérios estão cada vez mais exigentes. Nacho Sánchez Amor também acompanha de perto o processo de negociações. Para o eurodeputado espanhol, o cumprimento dos valores democráticos é o primeiro critério de acesso.
1: A Hungria não é um passaporte para não fazer coisas. E não é um passaporte para degradar a nossa exigência. Ao contrário, a Hungria foi a vacina. Então, a Hungria é o que não podemos repetir o erro. E por isso é que temos a obrigação de exigir que as democracias que entram na União Europeia são democracias maduras e, se possível, irreversíveis.
0: Segundo o mais recente Eurobarómetro do Parlamento Europeu, divulgado na última semana, 74% dos europeus acredita que o seu país beneficiou com a entrada na União Europeia. A preservação da paz e a cooperação entre os Estados-membros são os principais benefícios apontados pelos cidadãos.
2: A Irlanda iniciou no dia 1 de julho a presidência do Conselho da União Europeia. Os irlandeses querem concluir até ao final do ano as negociações para o próximo orçamento plurianual da União Europeia. Têm também como prioridade avançar com o alargamento da União Europeia a novos Estados-membros. Em Portugal, este início de presidência irlandesa foi celebrado com um concerto de música. Inês Pinto da Costa.
3: Lisboa encheu-se de música para celebrar a Irlanda. Martin Hayes, Brian Donham e Sheila Denver são músicos. Vieram de Dublin para trazer a verdadeira tradição musical irlandesa à Igreja do Colégio de Nossa Senhora do Bom Sucesso, um local com significado histórico para as relações entre Portugal e a Irlanda.
4: O colégio tem origem no convento do século XVII, que foi fundado por irmãs dominicanas, irlandesas, foram as primeiras a vir para Portugal.
3: Ana Maris Fernandes é diretora do Colégio da Nossa Senhora do Bom Sucesso e conta-nos a história deste sítio.
4: A congregação dominicana de Cabra, em Dublin, foi enviando irmãs para se dedicarem à educação cá em Portugal. E, portanto, conseguiram manter este convento vivo até ao século XXI. Daí esta ligação à Irlanda é muito importante, continua, elas continuam a ser as donas deste local, portanto faz todo o sentido que aqui neste ambiente destes claustros se faça este festejo de aproximação entre Portugal e Irlanda. Não?
3: Foi este o local escolhido para assinalar o início da presidência irlandesa do Conselho da União Europeia a 1 de julho, um cargo rotativo que passa por todos os Estados-membros durante meio ano. Para assinalar a vez da República da Irlanda, a Embaixada organizou um evento. Alma Nick Healy é embaixadora da Irlanda em Portugal.
5: Irlanda e Portugal são ambos países europeus, atlânticos, e sabemos ambos da nossa experiência o que traz fazer parte da família europeia. E somos ambos empenhados no diálogo para resolver os desafios que enfrentamos hoje. E estamos ambos também muito empenhados no multilateralismo. E por isso que estamos muito semelhantes nas nossas políticas europeias e internacionais.
3: A Irlanda faz parte da União Europeia desde 1973. Em 2025 foi o segundo país com maior PIB per capita da União, logo a seguir ao Luxemburgo, com mais do dobro da média europeia. Aderiu à moeda única, mas está fora do espaço Schengen. Assume agora, até ao final do ano, a presidência do Conselho da União Europeia, com três prioridades definidas, como apresenta a embaixadora.
5: O primeiro é a segurança. Segundo, valores. E terceira, competitividade. E vamos trabalhar também para tentar fazer um orçamento novo para a União Europeia de longo prazo. Vai ser um trabalho muito difícil, mas estamos empenhados a fazer o que podemos.
3: O primeiro-ministro irlandês já avisou os Estados-membros que será necessário fazer cedências e encontrar compromissos para a aprovação do orçamento plurianual até ao final de 2026. O arranque da presidência foi assinalado em Dublin, com a presença do presidente do Conselho Europeu, António Costa, e do presidente ucraniano, Volodymyr Zelensky. A presidência irlandesa quer aprovar o 21º pacote de sanções à Rússia ainda este mês. Apresentou também como prioridade a estabilização das relações entre a União Europeia e os Estados Unidos da América.
2: Termina aqui mais um Terra Europa com João Adelino Faria, coordenação de Rebeca Abcacis e Miguel van der Kellen. O apoio técnico é, como sempre, de Leon Matos. Já sabe, siga-nos nas redes sociais em RTP Europa e regresse connosco na próxima semana. Até lá, fique com a Antena 1 e a RTP.
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Nos últimos minutos, aqui na Rádio Pública, a música dos GNR e Lena d'Água. Vamos até perto da hora certa com os 4:30, que convidam Luís Trigacheiro e depois Benjamin.

0: 3 horas no continente e na Madeira. 2 horas nos Açores. Edição do jornalista Guilherme de Sousa.
1: Cresce a tensão no Médio Oriente depois da nova ronda de ataques norte-americanos. O Irão volta a retaliar contra os países do Golfo. A esta hora há relatos de explosões no Kuwait e no Bahrein. Ambos os países, através das forças de defesa, garantem estar a responder a ataques de drones e mísseis iranianos. Os Estados Unidos lançaram nas últimas horas novos ataques contra o Irão. Segundo o Comando Central dos Estados Unidos, as forças norte-americanas atingiram a cidade de Bandar Abbas e outras regiões no sul e também no norte do território iraniano. Há pouco, o negociador-chefe iraniano garantiu também que o Estreito de Hormuz só será aberto com as condições impostas por Teherão. Por cá, centenas de pessoas pedem admissão da presidente da Câmara de Almada. O cordão humano em Almada, realizado durante a tarde, rapidamente se transformou num protesto pela crise de abastecimento de água no concelho, especialmente em 15 zonas de 6 freguesias: Charneca da Caparica, Sobreda, Costa da Caparica, Palhais, Caparica e Trafaria. Nas últimas horas, num vídeo divulgado através das redes sociais, a autarca Inês de Medeiros garantiu que só tem uma prioridade, que é devolver a água à torneira dos municípios. Camila Vidal.
2: Inês de Medeiros gravou e publicou ao final da noite um vídeo no Centro de Controlo dos SEMAS, os Serviços Municipalizados de Água e Saneamento de Almada, para dizer que está a trabalhar.
3: Quero assegurar-vos que esta é, neste momento, a minha única prioridade.
2: A autarquia anunciou a declaração de situação de alerta que a Presidente justificou.
3: Permite-nos mobilizar todos os meios necessários e reforçar as medidas para reduzir o consumo e garantir o abastecimento de água à população e aos serviços essenciais.
2: Até porque, admite a autarca, o plano de contingência não correu bem.
3: Permitiu evitar que qualquer zona do concelho ficasse 24 horas seguidas sem água, mas revelou também os seus limites. A imprevisibilidade dos cortes acabou por causar ainda mais constrangimentos às famílias e às empresas.
2: A partir de agora, noites inteiras sem água em alguns locais, entre as 10 da noite e as 6 da manhã, mas com aviso.
3: Cortes programados, cujo calendário será divulgado pela Câmara Municipal, pelos SEMAS e pelas juntas de freguesia, com a maior antecedência possível.
2: Acompanhados de várias proibições.
3: Todas as utilizações de água pública para rega, lavagem de viaturas e de vias, enchimento de piscinas e quaisquer outras utilizações recreativas ou não essenciais de elevado consumo.
2: E a partir de sábado,
3: encerrados os equipamentos balneários e infraestruturas desportivas municipais que impliquem consumos significativos de água, exceto quando estejam em causa competições oficiais.
2: Inês de Medeiros promete o reforço da fiscalização e pede de novo a compreensão dos munícipes.
1: A posição da autarca de Almada, que vai reunir com a Ministra do Ambiente sobre este problema do corte no abastecimento de água no concelho. O Ministro da Educação diz que, apesar do início atribulado, 65% das provas do ensino secundário distribuídas para avaliação já estão corrigidas. Em entrevista ontem à noite na SIC Notícias, Fernando Alexandre garantiu que a plataforma torna o processo de correção mais cómodo para os professores.
4: Nós estamos a meio de um processo e fala-se de caos desde que começou o processo. Eu ainda não tinha começado, já havia quem adivinhasse o caos. De facto, não começou bem, tivemos algumas perturbações, foram fundamentalmente de software, têm vindo a ser resolvidas na quase totalidade. Nós temos 93% das provas distribuídas pelos professores. Na correção dos exames, nós temos 65% das provas distribuídas corrigidas neste momento. A vantagem que nós trazemos de digitalizar o processo, que é muito mais cómodo para o professor. Veja, nós estamos a ver a rapidez com que eles conseguem corrigir, obviamente com grande esforço, mas o sistema é muito mais cómodo.
1: E ainda há 7% dos exames do ensino secundário que ainda não entraram na plataforma digital. Mantém-se o prazo, os professores têm até terça-feira para classificar as provas e os resultados vão ser afixados 3 dias depois, ou seja, na sexta-feira da próxima semana. A segunda fase dos exames do secundário arranca depois, a 20 de julho. O Conselho de Oeiras conta a partir de hoje com ligações

0: Fluviais de barco, a Transtejo vai prolongar a Algés vários horários que já existem entre Porto Brandão e Trafaria em Almada e ainda Belém em Lisboa. Esta travessia no Rio Tejo vai ser testada durante 6 meses, a começar já a partir das 4:30 da tarde desta quinta-feira, a pensar no Festival Nós Alive, explica à Antena 1 o presidente da Transtejo, Rui Rei.
1: Nos próximos dias vamos fazer o início de uma operação que tem com vista nestes primeiros dias o serviço a Oeiras e ao Nós Alive. Serve ao mesmo tempo de serviço e em paralelo de dar a conhecer este início da operação. A partir daí, a partir de segunda-feira, faremos o serviço, ainda com caráter experimental e provisório. Teremos carreiras durante o dia, mas a bem da verdade, nós iremos dar grande ênfase à manhã e ao fim do dia para começar a testar a operação, testar a necessidade dos nossos passageiros. Esta estação, este ponto de amarração e de serviço público está neste momento situado aqui dentro da Doca de Pedrouços, ao lado de Algés.
0: Ouvido pelo jornalista Gonçalo Costa Martins, o presidente da Transtejo, Rui Rei, defende ainda que os barcos são uma alternativa mais rápida e eficiente que os autocarros e os comboios que atravessam a ponte 25 de Abril. A fechar, dou nota do último balanço na Venezuela das vítimas dos sismos. Sobe para 3.811 o número de vítimas mortais. A agência Reuters cita o presidente da Assembleia Nacional e o número de desalojados sobe para quase 18 mil. Entre a comunidade portuguesa registam 102 mortes e 57 pessoas continuam mesmo desaparecidas. O secretário de Estado das Comunidades Portuguesas chegou nas últimas horas a Caracas. O governante acompanhou os 2 aviões da Força Aérea Portuguesa que transportaram 12 toneladas de ajuda humanitária. Portugal ativou também um apoio financeiro de 400 mil euros.
2: Edição do jornalista Guilherme de Sousa. 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

0: Vivão, está aberta mais uma sessão dos Radicais, Radicais Livres, de Jaime Nogueira Pinto e Pedro Tadeu, que esta semana querem falar da data redonda do momento em que estamos. São os 250 anos da independência americana, mas pegando um pouco mais atrás, Jaime, o que eram os Estados Unidos da América antes de serem Estados Unidos da América?
1: Então, era um conjunto de colónias inglesas, de dependentes do governo de Sua Majestade, e que se revoltaram no momento em que, de facto, de certo modo, contra as próprias leis inglesas, os colonos foram, digamos, obrigados a pagar impostos que não tinham votado, não é? Quer dizer, enfim, o famoso Boston Tea Party, não é? Quando os habitantes de Boston, enfim, deitaram o chá ao mar, não é? Aquela a revolta. E é muito interessante porque quem vai ajudar os insurretos, digamos, e vai com isso comprometer o futuro do próprio regime monárquico absoluto em França, é a França de Luís XVI, quer dizer, que é decisiva na Guerra da Independência Americana. A França é decisiva pelo seu apoio naval, digamos, aos rebeldes americanos. E isso vai gerar, a França faz isso exatamente, de certo modo, para se vingar da derrota que tinha tido na Guerra dos Sete Anos contra os ingleses. Portanto, é um bocado isso, é nesse sentido. Mas é curioso que seja para ajudar a uma insurreição republicana que os franceses, que a monarquia francesa se vai endividar profundamente e tenha que, em 1789, o rei Luís XVI tenha que convocar os Estados Gerais exatamente para lhe votarem uns impostos de que ele precisa para pagar o buraco em que se meteu com a ajuda aos republicanos americanos. E pronto, e assim começou, quer dizer, começou com uma guerra da independência. A formação da América é clássica, não é? Segue muito a formação da maior parte dos Estados europeus. Guerra da Independência, guerra civil, muitas décadas depois, e depois o vencedor, de certo modo, juntou tudo e fez uma narrativa que engloba todas as partes, uma narrativa que hoje em dia é muito discutida. Quer dizer, o que é a essência da América, e vamos ver agora nestas celebrações, com certeza, essa discussão em aberto, porque para uns são aqueles princípios da Declaração dos Direitos, portanto, a que podem aderir uma data de gente que não tem nada a ver com a América. Para outros, para ser americano é preciso, digamos, ter-se vivido na América, os pais vivido na América, é um tema que hoje em dia está em aberto e em discussão também na Europa, não é? O tema da identidade nacional, e vamos ter pano para mangas agora, com certeza, nestas celebrações dos 250 anos da América. Vamos ter muita discussão à volta disso.
0: Pedro, como é que tu... O que é que eram os Estados Unidos antes de serem Estados Unidos?
2: Era uma organização de 13 colónias, já com algum poder económico, mas ainda muito longe, mas também com um grande potencial. Quer dizer, o que estava ali era um território onde o avanço tecnológico destes colonos em relação aos índios nativos dos Estados Unidos era tão grande que permitia assegurar a aquisição de terreno e de vastos recursos naturais de uma forma quase ilimitada, uma dimensão completamente enorme. Era o novo mundo, não é? As pessoas até aquilo chamavam o novo mundo. E, portanto, essa noção do novo mundo, essa noção do novo mundo...
0: Por contraposição ao velho aqui, europeu, não é?
2: Mas sobretudo não é o velho decadente, é o novo mundo, no sentido em que havia tanta coisa por explorar ali, tanta coisa que estava à mão de semear, era só apanhar, que toda a gente via ali um potencial enorme. Embora a razão próxima tenha sido esta questão dos impostos e sobre o chá e etc, que vou lá em Filadélfia aquela revolta, e depois a declaração de independência em 1776, é evidente que já havia a noção entre as elites dos brancos que ali estavam de que estava, quer dizer, que era muito melhor para eles serem independentes do que estarem independentes da coroa ou de qualquer outra coroa europeia, não é? E, portanto, faltava-lhes poder militar nesta altura, faltava daí aquela coisa de que todos os homens podem andar armados nos Estados Unidos, que é criado neste ambiente de que é preciso armar as pessoas rapidamente para resistir aos ingleses. Aliás, eles depois vencem uma guerra mais tarde com a Inglaterra, muito pouco tempo depois, portanto, a Inglaterra tem duas grandes derrotas, não é só esta. E, portanto, constrói-se um mundo novo, de facto era o que estava ali em potencial, e entre os vastos recursos naturais, um território contíguo, portanto com continuidade, sem quebras de fronteiras, sem quebras de até de natureza, montanhas enormes que não pudessem ser passadas, etc. Tudo isso estava ali assim. Também a capacidade de atrair a imigração, até ao século XIX, até ao final do século XIX, até ao princípio do século XX, a imigração da Europa para os Estados Unidos é crucial para ir construindo este país. E depois, de facto, também uma capacidade, esta resistência à Inglaterra no início e a vitória à Inglaterra, mesmo com a ajuda dos franceses, não é? Eles, de facto, também, na sua história militar, secundarizam muito o papel dos franceses nisto. E se calhar, justamente, embora tenha sido importante o bloqueio, a dada altura um bloqueio marítimo aos ingleses, ou uma tentativa de bloqueio marítimo por parte dos franceses, é a organização interna americana que faz o essencial da vitória militar dos Estados Unidos sobre os ingleses nesta altura, até porque mandar tropas de Inglaterra para os Estados Unidos em quantidade suficiente era complicado, não é? E aí quem estava no terreno tinha essa vantagem.
1: Mas essas tropas inglesas, desculpa, Pedro,
2: diga.
1: Só dizer que essas tropas inglesas eram quase todas mercenários alemães.
2: Ou pessoas obrigadas até de castigo, não é? De penalizações por penas, eram encajadas
1: eram
2: à força.
1: Todos,
2: não é?
1: Alemães.
2: E portanto, isso ia caro, depois a coroa tinha que pagar, embora se calhar não tivesse o controle financeiro que os Estados modernos têm, apesar de tudo, tinha contraído dívidas a banqueiros, a não sei o quê, tudo isso criava complicações, não é? E na Inglaterra já havia uma tradição de um parlamento que fiscalizava a atuação do governo de uma forma próxima, e portanto isso provavelmente, não sei se o debate interno na Inglaterra completamente pacífico em relação a isto.
1: O Burke, por exemplo, que era um conservador, mas defendeu imenso os colonos, a direito dos colonos americanos. É interessante.
2: Tudo isto cria condições depois para eles, assim que esta guerra é resolvida, para se expandirem para o Oeste, não é? Para conquistarem terreno aos espanhóis, aos mexicanos, a Califórnia, a série de Estados, o Utah, etc. E rapidamente 13 colónias passam para um Estado imenso, depois compra o Louisiana aos franceses, não é?
1: Sim.
2: Tanto que é o início dessa expansão territorial pela América do Norte toda, só não compra o Canadá. Ainda vieram a comprar o Alasca aos russos mais tarde, mas digamos, é rapidamente construído um imenso império contínuo, império no sentido de ser um imenso terreno, portanto um território imenso, por explorar, com minas de ouro, com petróleo, com gás, com tudo, não é? E isso traz de facto um potencial que se veio verificar e que é a base daquilo que veio a ser depois a maior potência do mundo. Quer politicamente, quer economicamente.
1: Exatamente.
0: Ora bem, e o impacto desta independência dos Estados Unidos no resto do mundo, precisamente? Passado um bocadinho, havia os franceses em revolução.
1: Sim, claro, era esse efeito. Esse efeito, de certo modo.
2: Colateral.
1: E, de certo modo, do ponto de vista, digamos, político, extremamente contrário, quer dizer que digamos, a monarquia francesa, que teve, Pedro, o Pedro estava há bocadinho a dizer, mas que não era assim tão importante, mas, por exemplo, foi importantíssimo para o transporte das tropas. Das tropas americanas, porque os rebeldes não tinham marinha, quer dizer, foram os franceses, aliás, um deles até era um antepassado do presidente, do Giscard d'Estaing, foi o almirante d'Estaing, foi um dos importantes. Depois houve uma série de franceses, uns voluntários, outros da parte da França, que lutaram na Guerra da Independência Americana.
2: Lafayette,
1: exatamente. Mas depois, claro que teve um efeito, eu acho que o grande efeito é, depois das guerras napoleónicas, ou durante as guerras napoleónicas, a Espanha, ou por causa das guerras napoleónicas, quer a Espanha, por um lado, por umas razões, Portugal, por outras, vão ter e vão ver subsequentemente as suas colónias americanas gerarem um processo de independência muito, de certo modo, muito parecido com o americano, quer dizer, sobretudo a partir de a ida da corte para o Brasil é 1807-1808. Portanto, Dom João VI fica no Brasil, passa a ser, digamos, o centro do governo de Portugal, passa a ser o Brasil, e os brasileiros depois, digamos, os brasileiros que são os portugueses do Brasil, quer dizer, vamos lá ver, não são os índios brasileiros. Porque há uma coisa muito importante e muito interessante na comparação das independências das Américas em relação, por exemplo, às independências das Áfricas. As independências das Américas são feitas pelos colonos, quer dizer, são feitas, não são feitas pelos índios ou pelos ameríndios, mas são feitas pelos colonos. Talvez com uma exceção, enfim, que é o Haiti, que foram os escravos negros que se revoltaram, não é? Do Toussaint Louverture, mas é um caso assim mais ou menos singular. De resto, toda a vaga de independências, que apanha praticamente a primeira metade do século XIX, umas com mais guerras, outras com menos guerras. O Brasil praticamente, por exemplo, quase não tem guerra nenhuma, há uma pequena...
2: Faz umas com o Uruguai e com a Argentina, não é?
1: Sim, não, mas isso ainda durante o tempo do nosso...
2: Sim,
1: Dom
2: Marquês
1: VI,
2: Pombal,
1: não é?
2: Não,
1: e Dom João VI ainda tem aquelas expedições ao Uruguai. Mas digo eu, a resistência, digamos, da parte portuguesa a essa independência, por acaso foi curioso, foi o Conde de Avilés, fez uma resistência com tropas portuguesas lá da independência, lá, a tentativa da independência do Dom Pedro IV, mas que o Dom Pedro IV, primeiro do Brasil, mas que foi praticamente, enfim, sem. As colónias espanholas foi outra coisa, quer dizer, houve guerras longuíssimas, duríssimas, violentíssimas, em alguns sítios, aliás, no México, por exemplo.
2: Se estenderam por quase 2 séculos, não é?
1: Naquela zona da chamada Grande Colômbia, não é? Também houve guerras muito violentas. Pá, no Peru também, no Peru, por exemplo, os índios, os ameríndios ficaram fiéis à coroa espanhola. Quer dizer, foi, quer dizer, mas esse movimento, digamos, de independência da América, claro que teve uma profunda influência.
2: Tem que outra coisa que é a Constituição Americana e a Revolução Francesa.
1: Sim.
2: Formam mais ou menos a ideia do que é a República Moderna, não é? Ou seja,
1: a soberania do povo, a soberania da comunidade nacional, porque eu costumo dizer que há, aliás,
0: começa a era moderna, não é?
1: Vários americanos, meus amigos, sim, mas há quem diga isso, que isso até de certo modo já tinha começado na Inglaterra do século XVII, com os croma, com a Revolução Inglesa, não é? Com a primeira Revolução Inglesa, que de facto Os ingleses nisso foram pioneiros.
2: Mas não é uma república, aqui a distinção é...
1: Não, ainda foi, ainda foi uns anos, não é? Com o Cromwell era uma coisa ambígua. Mas quer dizer, cortaram a cabeça ao rei, os ingleses cortaram a cabeça ao rei 150 anos antes dos franceses.
2: O Cromwell esse sim era um verdadeiro radical.
1: O Cromwell era um... O Cromwell é uma espécie de César, não é? E radical e brutalíssimo, violentíssimo, as coisas que ele fez na Irlanda. E lá está, e brutal, quase podíamos dizer hoje, usando linguagens modernas, à direita e à esquerda, porque também tratou da cabeça do rei, mas depois os levelers e os aqueles movimentos mais igualitários, não é? Portanto, de certo modo, pré-comunistas, ele também os dizimou com uma brutalidade extraordinária, não é?
2: Mas aqui a ideia da separação de poderes, a haver tribunais separados do poder legislativo, tudo isto é França e Estados Unidos ao mesmo tempo,
1: França,
2: não é?
1: França e Estados Unidos. É. Estados Unidos, até de certo modo, mais pacífico, no sentido que a guerra foi contra os ingleses, e os ingleses já tinham, de certo modo, a Inglaterra do século XVIII já, de certo modo, era uma sociedade, era uma oligarquia já com o poder da coroa ali bastante limitado, não é?
2: Sim.
1: Desde a declaração dos 1688. Né? Portanto, não há dúvida que os Estados Unidos, depois, de facto, como o Pedro Santos chamava aí a atenção, a grande superioridade tecnológica das armas, por exemplo, das armas de fogo, de controle e comando da tropa, etc., leva a que eles dominem no século seguinte, ao longo de guerras em que... Porque também é curioso, na Guerra da Independência há tribos que ficam com os ingleses e há tribos que ficam com os colonos revoltados, não é? Também, isso também é interessante. Aliás, há um grande romance que deu um belíssimo filme, que é O Último Moicano.
2: Mas isso é na zona do Canadá.
1: Isso é anterior, ainda no tempo das guerras, ainda é no tempo da colónia americana, não é?
2: Sim.
1: E das guerras com os franceses e tudo isso. Portanto, é pré...
2: Mas tem essa história dos índios estarem com um lado ou com o outro.
1: É um romance muito, muito, muito bonito e muito conseguido. É do Fenimore Cooper, é um dos primeiros romances assim de identidade americana.
2: Uhum.
1: E depois, claro que depois a América tem uma, já falamos aqui disso várias vezes, os americanos têm depois uma arte fabulosa que é para fazerem eles a sua própria história, acho que como os ingleses, e mostrarem-na sempre, de certo modo, superior à dos outros povos, não é? Quer dizer, é uma habilidade que eles têm extraordinária, que fizeram isso.
2: Sim, e sobretudo para moralizar o que é moralmente condenável. Por exemplo, a conquista do Oeste, não é? É o destino manifesto, não é? Aquela coisa do...
1: Manifesto.
2: E que, portanto, cria uma moral por trás da a própria Guerra Civil, que é a seguir, não é? Também tem razões morais, a abolição da escravatura, mas depois também tem o conflito económico que se calhar foi mais determinante do que propriamente a questão da escravatura, não é?
1: E era a questão, e o Lincoln foi muito claro, porque o Lincoln até deixava os Estados do Sul continuarem com a escravatura, o que ele queria era preservar a União e não queria que os novos Estados pudesse haver escravatura. Isso é que era o ponto, porque ele, aliás, até disse, ele, naquelas discussões que há iniciais, ele diz, não, os Estados do Sul que têm, podem continuar, quer dizer, não... Mas é engraçado, também, Hollywood foi muito simpática sempre com a Confederação. Até...
2: É verdade.
1: Não é?
2: Só mais recentemente é que
1: exatamente,
2: não, mas,
1: com o Tarantino, com o... O Tarantino é que faz essa quebra.
2: Mas o John Wayne, que até era do lado aparece nos filmes como do lado do Norte, mas é muitas vezes simpático hoje.
1: É simpático. Eu vi há dias um filme, revi na televisão.
2: São os únicos predadores que os americanos estimam.
1: Sim, estimam muito. Shenandoah Valley, que é um filme que é com o James Stewart. E o James Stewart é exatamente um homem do Sul, da Virgínia, e ele não entra não quer entrar na Guerra Civil, porque ele diz que, enquanto não lhe forem lá a propriedade dele, onde ele vive com seis filhos e não sei o quê, que não está, ele não reconhece a Guerra Civil. É muito interessante o filme, porque no fundo, de certo modo, é um filme também muito simpático para a Confederação, não é? Aliás, a quantidade
2: não,
1: de filmes...
2: A Confederação é vista como um elemento de nacionalismo americano, ou seja, acaba por ser... Há duas coisas interessantes nesta expansão para o Oeste e da Guerra Civil, que de facto eu acho que explica um bocadinho como é que depois eles têm, os norte-americanos têm força para se imporem, independentemente da questão dos recursos naturais que eu pus antes e digamos, das riquezas que estavam ali mesmo à mão de semear. Há, de facto, depois esta, uma cultura de, digamos, de conquista.
1: Eles
2: estão formados na ideia de que a conquista é legítima.
1: E
2: também a capacidade de empreender coisas, resolver problemas.
1: Pedro, mas
2: coisas,
1: isso todos os conquistadores fizeram sempre. Vamos lá ver,
2: sim,
1: os romanos era estender a paz, a Pax Romana,
2: sim,
1: não
2: a
1: é?
2: Pax Romana.
1: Nós e os espanhóis, era a religião, era cristianizar, quer dizer,
2: cultura,
1: há sempre
2: sim,
1: uma cobertura,
2: religião, sim,
1: há sempre uma cobertura ideológica, não é?
2: Sim.
1: Que é, normalmente, o que é? Arrancar os selvagens da selvageria, de levar a civilização, quer dizer, esse discurso de cobertura...
2: Exportar a democracia liberal, agora...
1: Mas não exportavam, quer dizer...
2: Mas depois não exportavam.
1: Acabavam por não exportar, porque a gente vê exatamente do século XIX, por exemplo, não, quer dizer, que tanto quanto eu sei, o pessoal nas colónias não tinha direito de voto, não é? Quer dizer, nas colónias francesas ou inglesas, ou, quer dizer, não... Arranjava sempre com aquelas coisas da literacia ou do rendimento, quer dizer, aliás era o mesmo que faziam aqui também, quer dizer, no fundo até ao século XX praticamente os sistemas são, podem ser liberais, mas não são democráticos, quer dizer, a maior parte da população.
2: Pois outra
1: não
2: coisa
1: vota.
2: Importante é nesta formação do Estado é, digamos, as leis de liberdade económica internas, não para, ou seja, havia protecionismo, ao contrário também muitas vezes do que se pensa, havia um grande protecionismo em relação ao estrangeiro,
1: claro que há.
2: Económico, não é?
1: É o Hamilton,
2: mas há, exatamente, mas há internamente, digamos, o apoio aos grandes investimentos, o apoio
1: à industrialização,
2: à construção do telégrafo, o caminho de ferro, etc.
1: O caminho de ferro,
2: queria...
1: então, eu estava a ver a quantidade de filmes do Oeste que começam com
2: ferro,
1: comboios.
2: Sim.
1: Começam com comboios,
2: é
1: impressionante.
2: É
1: giro, que não é?
2: É muito giro.
1: Que é o símbolo, de facto, da indústria no século XIX. A civilização mete-se pelo comboio. Aliás, o nosso essa até tem uma sátira no Conde de Abrantes, tem o discurso de elogio ao comboio que faz um deputado qualquer, ou é o próprio Abrantes que faz, que é o eilo que vem e não sei o quê, que é uma coisa fantástica do elogio do comboio, não é?
2: E o comboio vem o aço, não é? E a indústria, fábricas, e o aço é para fazer canhões, é para construir estruturas para extrair petróleo, portanto, e cria classe operária, não é?
1: Claro,
2: e portanto
1: claro.
2: Tudo isso tem um crescimento que não tem comparação com o resto do mundo nesta altura, no século XIX, não é? Não tem comparação.
1: Claro que de certo modo, a partir de uma certa altura, tem, mas...
2: Porque a Inglaterra, a Revolução Industrial da Inglaterra está
1: Inglaterra
2: numa fase
1: e
2: também...
1: E a Alemanha também, embora a Alemanha ainda está separada, e a própria França já começam a ter ali. Mas os Estados Unidos, é curioso que quando se chega ao princípio do século XX, o produto americano, mesmo antes da Grande Guerra, já está à frente... Está à frente desses todos, quer dizer.
2: E é a seguir à Primeira Guerra que começam a ser vistos como a principal potência do mundo, ou pelo menos como candidato à principal
1: potência do mundo. Eles mantêm-se isolados, aliás, aquele voto do Senado que, no fundo, não deixou os Estados Unidos entrarem na Sociedade das Nações, é muito importante, não é? Porque era a Sociedade das Nações foi uma invenção do presidente americano, do Wilson. Mas depois o Senado não o deixou. A América era muito, muito, muito, muito isolacionista, não é? E há uma tendência ainda isolacionista muito forte, não é?
0: O embaixador americano em Portugal divulgou há pouco um vídeo de Donald Trump, precisamente por causa dos 250 anos da independência, em que o presidente, e é a página oficial do embaixador, em que o presidente Trump diz amar Portugal, que Portugal tem sido um grande amigo. E, portanto, o embaixador diz que foi uma honra o presidente Trump tenha gravado esta mensagem para mim, embaixador americano em Portugal, e para o povo de Portugal, para ser transmitido na nossa festa no dia 4 de julho. Tem sido uma oportunidade única na vida poder servir esta administração num país tão incrível. Portanto, ficamos a saber que Portugal tem sido um grande amigo e que Trump nos ama. Sendo que...
1: Eu fico contente com isso.

0: países europeus, até de certo modo mais próximos e mais, com certeza mais importantes que Portugal, e de certo modo até talvez com ligações mais importantes a, por outras razões.
1: Mas não são amados?
0: E que não são amados.
1: Não sabemos, não sabemos.
0: Não, mas eu acho que foi.
1: Ele terá feito vídeos aqui no caso deste embaixador, o John
2: Reagan. Também não sabemos o valor que o próprio Donald Trump dá à palavra amar.
1: Pois.
2: Até porque o love norte-americano tem muitas nuances.
1: Pois, pode ser só gostar, não é? Em português, pois, isso pode ser um problema de tradução.
0: Amar e gostar.
1: Não é bem a mesma coisa.
0: Não é bem a mesma coisa. Quer dizer, às vezes a gente ama pessoas que não gosta, não é? Os amores infelizes são normalmente pessoas,
1: okay.
0: Não é?
1: Amamos que aqueles que queremos odiar, pronto. Ou amamos aqueles que queremos odiar.
2: Aí é mais romance russo.
1: É
2: mais
0: romance russo. Tragédia, não é?
1: Mas deixem-me só dizer o elogio que ele faz ao embaixador. Ele diz que no vídeo, que quem for à festa no 4 de julho na embaixada norte-americana em Lisboa, ali no fim da Avenida das Forças Armadas, ele diz, Trump, que é uma pessoa extraordinária, este John Regal, que o Jaime conhece, que fez muito dinheiro no setor automóvel.
0: Portanto,
1: tinha que vir a palavra dinheiro. E que decidiu tornar-se embaixador. E o presidente, indicando, deu-lhe uma oportunidade, e o empresário que resolveu tornar-se embaixador, escolheu Portugal para trabalhar como diplomata. Mas o que é verdade é que Portugal foi dos primeiros a reconhecer esta independência.
0: Exatamente.
1: E quando foi o 10 de junho que Marcelo Rebelo de Sousa celebrou nos Estados Unidos e nos Açores, foi em Boston, e quando discursou no Parlamento de Boston, ao lado da lápide onde diz aqui esteve também o senador Jack Kennedy, porque é isso que está no Parlamento em Boston, Marcelo Rebelo de Sousa, num discurso todo em inglês e todo de improviso, dizendo que tinha escrito, mas que a emoção de estar ali o fazia largar os papéis, deu conta da relação de Portugal com os Estados Unidos e sobretudo da forma como Portugal foi dos primeiros a reconhecer a independência.
0: Exatamente. Não, Portugal foi o Abade Correia da Serra, não é? Que está ligado a isso, e Portugal foi dos primeiros com a independência. E depois, não há dúvida, durante a Segunda Guerra Mundial, a questão dos Açores, porque há um pormenor muito interessante, que não é muito conhecido em Portugal, e que é muito interessante. O famoso Kennan, George F. Kennan, que é o homem da teoria toda da Guerra Fria, que tem aquele famoso longo telegrama quando estava embaixador em Moscovo, sobre a União Soviética e tudo isso. O Kennan esteve em Portugal em 43, era o número 2 da embaixada.
2: Sim.
0: E o Kennan era um tipo, era jovem nessa altura, ainda não tinha 40 anos, e era o número 2 da embaixada. E só que o embaixador que morreu, teve um ataque de coração, que era um homem de negócios também, assim, posto um bocado cá, assim, por favor, do Truman, era o Truman não, do Roosevelt, era amigo de um senador qualquer do Roosevelt, e veio para cá e morreu. E o Kennan ficou ele à frente da embaixada e a lidar com o Salazar. E ele, o Kennan, era um tipo muito conservador e teve uma boa relação com o Salazar, e admirou muito o Salazar. E então, nessa altura, também se criou nos Estados Unidos aquele antepassado do CIA, que era o OSS, Office of Special Services. E os tipos que estavam à frente disso, que eram Donovan, Wild Bill Donovan, queriam tomar conta dos Açores, queriam fazer um movimento, uma ação armada contra os Açores. E o Kennan ficou muito alarmado com isso, e fez uma coisa para tranquilizar o Salazar, fez por iniciativa dele próprio, fez uma coisa a dizer que os Estados Unidos reconheciam os direitos de Portugal, aos Açores, a todos os seus territórios e não sei o quê.
1: Talvez seja bom lembrar isso agora também.
0: E o embaixador, o embaixador não era ainda embaixado, era o ministro plenipotenciário que estava em Washington, o Bianchi, vendo aqui, tomando conhecimento daquilo, agradeceu o

0: oficialmente à Secretaria de Estado. A Secretaria de Estado americana não sabia de nada daquilo. E então o Kennan foi chamado a Washington para dar explicações e levou um bafo enorme do secretário da Guerra, que o trataram muito mal, dizendo: então você mete-se a dizer isso, que é que você é? Então o Kennan, que era um tipo que tinha boas relações no establishment e era muito amigo, o Pedro, daquele Harry Hopkins, que depois
1: Ah, sim.
0: foi condenado lá nas perseguições
1: Sim.
0: do McCarthy, porque era um tipo muito, muito à esquerda, parece que até próximo do Partido Comunista. Mas o Harry Hopkins era um dos grandes conselheiros do Roosevelt. E o Kennan, que conhecia bem o Hopkins, pediu-lhe para ele arranjar uma entrevista com o Roosevelt. E o Kennan foi explicar ao Roosevelt e disse: epá, tenha cuidado, porque o Salazar não é um desses ditadores ecos da América Central das bananas com que vocês estão habituados a lidar. E, portanto, se vão invadir, isso vai ser uma grande chatice, vai dar guerra, vai dar uma data de coisas. E o Roosevelt, que conhecia muito bem os Açores, porque tinha sido subsecretário da Marinha durante a Grande Guerra, o Roosevelt disse: então, e o que é que você me aconselha a fazer? E ele disse: ó Presidente, escreva uma carta ao Dr. Salazar a sossegá-lo, dizendo que Portugal, que os Estados Unidos reconhecem completamente os direitos de Portugal, e até, se quiser, lembre-lhe que nós também, em 1918, tivemos uma facilidade nos Açores, em Ponta Delgada, e que também abandonámos logo a seguir à guerra, portanto, que digamos que não, não. E então o Roosevelt escreveu, e o Roosevelt disse-lhe uma coisa que é muito americana. Disse-lhe: então, dite você a carta, você conhece o homem, dite você a carta. E o Kennan ditou a carta e trouxe a carta e pronto, e a partir daí resolveu-se o problema. Quer dizer,
2: Ora,
0: é muito interessante
2: mas
0: isto, porque
2: para ficar claro em relação à questão do reconhecimento da independência por parte de Portugal, foi de facto no reinado de Dona Maria. Foi durante. Portugal sempre teve posição de neutralidade durante a guerra, mas o problema de Portugal é sempre o mesmo, é que precisava de fazer comércio para
0: claro,
2: aqueles lados e, portanto,
0: o
2: o que
0: de Portugal e
2: significa.
0: todos, pá.
2: É de todos, claro. Mas apesar de tudo, fomos mais rápidos. Mas o que significa também, e é interessante isso, e até cola com a história que o Jaime estava a contar, é que o consulado mais antigo dos Estados Unidos é precisamente nos Açores, em Ponta Delgada. E
0: Claro.
2: Pedro, talvez valha a pena agora ir ao teu registro. Escolheste um historiador da Universidade de Boston, Massachusetts, Nova Inglaterra.
1: Sim, para digamos, uma das coisas que caracteriza o poder norte-americano é o seu constante envolvimento em guerras, não é? Quer numa primeira fase nas guerras internas, até expandir o território até ao México, digamos, e depois a partir de certa altura, quando com a guerra hispano-americana, que é de 1898, começam a intervir no estrangeiro sistematicamente. Aliás, com a guerra hispano-americana conseguem ganhar as Filipinas, que passa a ser uma espécie de colónia deles. Aliás, é
0: Sim,
1: mesmo
0: sim,
1: uma
0: sim.
1: colónia
0: É uma
1: deles.
0: colónia.
1: O Porto Rico, o Guam, enfim, ganham e uma influência enorme sobre Cuba, até a Revolução Cubana. E a partir daí fazem intervenções em todo o mundo. Eu tenho aqui uma contabilização oficial do Congresso norte-americano, que são desde o nascimento do Estado americano até 2019, que é a contagem que eu encontrei. Há 400 intervenções militares norte-americanas no estrangeiro. E metade delas é depois de 1950. Portanto, 200 dá várias por ano, não é? Portanto, são
0: Sim.
1: muitas. O depoimento que eu trago é do professor Andrew Bacevic, que é um historiador e professor emérito da Universidade do Vietnã. Fez este depoimento em 2012, numa entrevista a um jornalista que também era muito reputado, que era o Bill Moyers, que tinha um programa chamado Moyers and Company. E isto acontece, ele não é da esquerda radical, portanto é um conservador, mas que é crítico desta expansão militar dos Estados Unidos e sobretudo da estratégia que a partir de certa altura, depois da Guerra Fria e com os neoconservadores, se começou a estabelecer. Ele diz que no fundo os americanos têm três planos de ação. O plano A foi a guerra clássica de invasão e tentativa de transformação política dos Estados que os Estados Unidos entendem que devem ser mudados, e dá o exemplo da invasão do Iraque, que foi um fracasso. Falhou. O plano B, que é a contra-insurreição, que foi o que se tentou fazer, quer no Iraque, quer depois no Afeganistão, aí uma data de anos, que que é ocupação prolongada, tropas no terreno, reconstrução institucional, operações militares, também falhou. E agora, o que vigora, e ele está a falar em 2012, mas é o que temos também em grande parte hoje em dia, é o plano C, que é a guerra permanente com utilização, sem um fim à vista, e com utilização de pequenas operações militares especiais, drones e assassinatos seletivos. E é sobre isto que ele se questiona, sobre se isto pode ter um fim. E ele acha que desta forma não vai ter fim.
2: Vamos então ouvir.
3: By last year, I think Obama himself had given up on the notion that counterinsurgency provided a basis for U.S. strategy.
4: Creio que o próprio Obama tinha desistido da ideia de que a contra-insurreição pudesse servir de base à estratégia dos Estados Unidos e tinha, de facto, começado a pôr em prática o Plano C. E o Plano C é o assassínio seletivo. O Plano C assenta no uso de drones, veículos aéreos não tripulados com mísseis e também de comandos, forças de operações especiais para conduzir operações militares, em essência, à escala global, identificando aqueles que poderiam constituir uma ameaça para nós. E sem ter em conta a autoridade do Congresso, sem ter em conta considerações de soberania nacional, ir matar pessoas que achamos que têm de ser mortas. O Plano C já está a ser aplicado. A maioria das pessoas parece aceitá-lo como uma alternativa ao fracasso no Afeganistão ou como uma forma de manter os soldados norte-americanos fora de perigo. Bem, e também o aceitam porque, claro, parece não nos custar nada. Nós, o povo, não estamos envolvidos de forma séria. Não se pede ao povo que faça sacrifício. Pede-se apenas ao povo que aplauda quando lhe dizem, depois dos factos, que o ataque foi bem sucedido. Por exemplo, a operação no Paquistão que matou Osama Bin Laden. E eu aplaudiria e aplaudo a operação que matou Osama Bin Laden. Mas também tenho esta pergunta a fazer. Qual é o objetivo político de uma estratégia de assassino seletivo? Quantas pessoas achamos que vamos matar? Durante quanto tempo vamos matar pessoas no Iémen, na Somália ou no Paquistão antes de chegarmos a um ponto em que possamos dizer sim, agora os nossos objetivos políticos foram alcançados e, portanto, a guerra pode acabar. O Plano C cumpriu o seu curso. O meu receio é que nunca, nunca fiquemos sem alvos.
3: And my fear is that we'll never run out of targets.
2: E esta ideia continua, não é? Ainda agora, sim, recentemente, não é?
0: Sim, mataram aquele um daqueles comandantes do aqui já foi ainda antes, é um ano, aquele um daqueles comandantes das guardas da Revolução do Irão, não é?
2: Ah, e mataram o chefe Khamenei, o Khamenei.
0: E agora mataram uma data deles. Pois, aliás, como aliás eu disse aqui, é uma medida, para mim, completamente estúpida, porque normalmente os líderes, as lideranças é que têm capacidade de discutir e de
2: resolver.
0: E de resolver. Pá.
2: Mas isto, se todos seguissem esta via, era complicado.
0: Mas há muita gente que não pode, quer dizer, gostaria de seguir, mas não pode, não é?
1: Não, e há aqui uma questão, que é o que é que permitiu os Estados Unidos chegarem aqui, a esta situação em que se sentem donos do mundo, não é?
0: E eu acho que
1: é o resultado da Segunda Guerra Mundial e depois da
0: Guerra Fria. Mas acho
1: que aqui é decisivo para a hegemonia norte-americana, a Segunda Guerra Mundial e o acordo de Bretton Woods, e depois mais tarde, quando o Nixon, em 71... tira o dólar da indexação ao ouro.
0: Da indexação ao ouro, é.
1: Isso deu-lhes um poder económico que ainda hoje é prevalecente.
0: Sim,
1: e permite, por exemplo, os Estados Unidos terem uma dívida gigantesca internacionalmente,
0: embora,
1: e podem ser para imprimir mais moeda e pagá-la.
0: Embora haja um movimento, sobretudo a partir dos BRICS, de quebrar um bocado.
1: Mas os BRICS agora parecem também fragilizados, porque a reação o ataque ao Irão teve uma vantagem, sim, para os Estados Unidos, dividiu os BRICS, nomeadamente a Índia, separou-se um bocado.
0: Sim.
1: E a Índia e a China são os grandes poderes, a Rússia militarmente, claro que sim,
0: claro,
1: mas do ponto de vista económico, a Índia
0: são
1: e
0: a
1: China,
0: China
1: em conjunto.
0: E há aquela coisa que eu acho
1: americano,
0: que é muito curiosa, é que estes novos líderes dos grandes, dessas grandes potências, o Xi, o Modi, o Putin e o próprio Trump já falamos disso aqui algumas vezes, têm coisas muito parecidas neles, das idiosas, são aquilo que o Goethe chamava afinidades, têm afinidades eletivas, têm umas coisas assim que são muito próximos, a maneira de ser deles e de mandar e de mandar. Eles
1: mas os Estados Unidos enfrentam um problema que esses países não sim, parece que enfrentam no mesmo nível.
0: Apesar
1: que
0: de tudo, é... são uma democracia. Quer dizer, são uma
1: a polarização,
0: liberal.
1: Não é? Mas o mais recente é a divisão. A polarização da divisão política sim, dentro do país, não é?
0: Profunda. Bom, mas é nos Estados Unidos e é praticamente todo o mundo euro-americano. Aliás, ainda agora vimos sim. com estas eleições. Na Colômbia e no Peru, que são metade-metade, praticamente.
1: E parece que não tem esse tipo de manifestações nem em democracias como a Índia, se aceitarmos que é uma democracia, nem na China, nem na Rússia, não parece sim, mas que a divisão seja tão profunda.
0: A China
1: não é?
0: É uma democracia assim muito relativa.
1: Tem 8 partidos, não é mau.
0: Sim, 8 partidos.
1: Claro, tem partidos, são os partidos que fizeram a revolução.
0: Ah, são todos comunistas.
1: Não, por acaso não. Mas então são de setores não. Camponeses, é, setores são próximos, ligados a. Mas sim, mas há 8 partidos na China, não é um partido único. Não,
0: isso é extraordinário.
1: Não. A China considera-se um país democrático, não é? Tem instituições. Por exemplo, o Parlamento, cada mandato, não sei se são 4 ou 5 anos, agora não me lembro, mas a renovação de mandatos é acima dos 45%, o que nenhum parlamento, ou seja, do número de deputados que sai e que entra.
0: Sim.
1: O que é muito acima do que.
2: Pois é, que eles são muitos também, não é? Eles são muitos.
1: Não, mas há representações de tendências diversas.
2: Tendências? Bem.
1: Tendências.
2: Qualquer dia.
0: Dentro do mesmo género.
2: São nuances, é um degradê.
1: Também entre os democratas e os republicanos nos Estados Unidos é mudanças do mesmo género.
2: Sim,
1: ou não é? Ou não, é?
0: Não, hoje não é tanto assim. Eu acho que hoje não é tanto assim.
2: Ora vai, chegou a altura da música.
1: Há uma polarização muito grande nos Estados Unidos e isso é um problema atual.
2: Esse dá outro programa, Pedro. As diferenças entre os democratas e os republicanos nos Estados Unidos é uma questão interessante e dá outro programa, porque agora chegou a altura da música.
1: Em política externa são muito parecidos. Isso aí não parece que seja muito discutível.
2: Pronto, mas agora chegou a altura da música mesmo.
1: Sim,
2: e claro que tinha que haver um português.
1: Claro.
2: Tinha que haver um
1: na
2: português.
1: Na origem dos Estados Unidos, há um português.
2: Claro.
1: É o Pedro Francisco, meu homónimo, Pedro.
2: Pronto. Pedro Francisco.
1: Que depois ficou conhecido como Peter Francisco. Há várias canções sobre ele, mas a que eu escolhi é do Jimmy Driftwood, que é dos anos 50, da folk. Que tem um repertório a contar, né, em baladas folk, vários episódios da história norte-americana, nomeadamente a parte da independência, das várias batalhas, etc. O Peter Francisco é uma das figuras que ele trata, porque é uma lenda nos Estados Unidos, tem vários monumentos, há houve selos nacionais dedicados ao Peter Francisco. O Peter Francisco era um homem muito forte, acho que tinha quase 2 metros de altura, e a lenda principal que se conta à volta dele é que numa das batalhas com os ingleses, os americanos estavam em retirada e um canhão caríssimo, e que pesava mais de 200 quilos, 250 quilos, salvo erro.
2: 250 é por causa dos anos da Revolução.
1: Estava a ser abandonado pelas tropas e ele sozinho conseguiu agarrar no canhão e transportá-lo e pô-lo do lado das tropas americanas. Este Peter Francisco nasceu em Porto Judeu, na Ilha Terceira, nos Açores, em 1760. Há um certificado da igreja local com o nascimento dele. Não se sabe porque é que ele mudou para os Estados Unidos da América.
2: Foram
1: há quem
2: tantos.
1: Diga que ele foi raptado, há quem diga que em criança, foi logo em criancinha, que foi levado pela família, não se sabe muito bem. Sabe-se que ele estava abandonado num cais da Virgínia e foi adotado ali localmente por uma família que trabalhou depois como ferreiro e acabou por se alistar no Exército Continental durante a Guerra de Independência Americana. Ele é conhecido como o Gigante da Virgínia, ou o Hércules da Revolução, por causa da sua grande força. Trabalhou batalhou em várias batalhas. E aqui o Jimmy Driftwood recupera a personagem, ligando-o à história da imigração, ligando-a também a esta presença portuguesa muito precoce, sobretudo açoriana, e descreve um rapaz que desde bebê é um fenómeno da natureza, mas que só quer, que é muito grande, que é muito forte, que faz coisas absolutamente incríveis, mas que só quer ser um homem. E ele termina a canção dizendo, e ele conseguiu ser um homem. Portanto, indica aqui que havia uma certa visão de uma bizarria de um homem fora do normal e que queria ser tratado como um homem vulgar.
2: Ora bem, e é relembrando Peter Francisco que fechamos esta sessão dos Radicais. A produção é de Ana Fernandes, os cuidados de emissão de Diogo Axel e os Radicais Livres, Jaime Nogueira Pinto e Pedro Tadeu, com a Maria Flor Pedroso. Voltam para a semana.

0: São 5 horas, 4 nos Açores.
1: A TAP vai retomar os voos para a Venezuela na próxima segunda-feira. Neste jornal ouvimos o secretário de Estado das Comunidades a partir de Caracas, 15 dias após os sismos. Em Almada continuam as falhas no abastecimento de água. Perante os protestos, a autarca Inês de Medeiros justificou as opções da Câmara. O Chega diz ter acordado com o PSD a viabilização da chamada Lei das Burcas.
0: Esta hora, com 15 graus em Vila Real e em Évora, estão 17 graus no Porto, em Coimbra e em Lisboa, Faro com 21. Nas ilhas, Horta com 19 graus, estão 21 em Ponta Delgada e no Funchal. 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
1: A TAP retoma os voos para a Venezuela na próxima segunda-feira. A informação foi revelada pelo secretário de Estado das Comunidades à Antena 1, que chegou, o secretário de Estado que chegou, de resto, nas últimas horas a Caracas. Nesta entrevista à Antena 1, Emídio Sousa afirma que há pedidos de portugueses residentes na Venezuela para regressarem a Portugal e na próxima semana podem mesmo optar pelo voo da TAP.
2: Há, de facto, algumas pessoas que querem regressar e nós estamos a analisar caso a caso qual é a situação de cada um dos casos. Não são muitos, admito que vá continuar, mas a TAP vai retomar os voos para a Venezuela a partir de segunda-feira, através do aeroporto de Valência, que é aqui a 200 km de Caracas. Penso que com o retomar dos voos comerciais, isto vai acontecer muito e a TAP vai estar, a partir daí, as pessoas poderão optar pela solução que lhes for mais favorável.
1: Portugal enviou dois

0: aviões militares com várias toneladas de ajuda humanitária para a Venezuela, um apoio que irá continuar a chegar na próxima semana, sobretudo material médico fornecido pelo Ministério da Saúde, como explica Emídio Sousa.
1: Nós temos muita ajuda ainda para transportar. Posso dizer que, por exemplo, ao nível de medicamentos, o Ministério da Saúde vai enviar já na segunda-feira, num avião da TAP, mais 7,5 toneladas de ajuda, essencialmente à base de materiais de saúde e de farmácia, e temos lá mais várias toneladas para transportar.
0: Emídio Sousa, o secretário de Estado das Comunidades, que está de visita a Caracas, esta quinta-feira tem reuniões agendadas com os representantes da comunidade portuguesa, 15 dias após os sismos que provocaram mais de 3 mil mortos, mais de 100 são portugueses ou lusodescendentes. Centenas de pessoas pedem a demissão da presidente da Câmara de Almada, Inês de Medeiros. O cordão humano que foi realizado ontem à tarde rapidamente se transformou num protesto pela crise de abastecimento de água no concelho. Há várias zonas afetadas de 6 freguesias: Charneca da Caparica, Sobreda, Costa da Caparica, Palhais e também Caparica e Trafaria. Ora, nas últimas horas, num vídeo divulgado através das redes sociais, a autarca de Inês de Medeiros garantiu que só tem uma prioridade, que é devolver a água à torneira dos municípios. Camila Vidal.
2: Inês de Medeiros gravou e publicou ao final da noite um vídeo no Centro de Controlo dos SEMAS, os Serviços Municipalizados de Água e Saneamento de Almada, para dizer que está a trabalhar.
3: Quero assegurar-vos que esta é, neste momento, a minha única prioridade.
2: A autarquia anunciou a declaração de situação de alerta que a Presidente justificou.
3: Permite-nos mobilizar todos os meios necessários e reforçar as medidas para reduzir o consumo e garantir o abastecimento de água à população e aos serviços essenciais.
2: Até porque, admite a autarca, o plano de contingência não correu bem.
3: Permitiu evitar que qualquer zona do concelho ficasse 24 horas seguidas sem água, mas revelou também os seus limites. A imprevisibilidade dos cortes acabou por causar ainda mais constrangimentos às famílias e às empresas.
2: A partir de agora, noites inteiras sem água em alguns locais, entre as 10 da noite e as 6 da manhã, mas com aviso.
3: Cortes programados, cujo calendário será divulgado pela Câmara Municipal, pelos SEMAS e pelas juntas de freguesia, com a maior antecedência possível.
2: Acompanhados de várias proibições.
3: Todas as utilizações de água pública para rega, lavagem de viaturas e de vias, enchimento de piscinas e quaisquer outras utilizações recreativas ou não essenciais de elevado consumo.
2: E a partir de sábado,
3: encerrados os equipamentos balneários e infraestruturas desportivas municipais que impliquem consumos significativos de água, exceto quando estejam em causa competições oficiais.
2: Inês de Medeiros promete o reforço da fiscalização e pede de novo a compreensão dos munícipes.
0: E hoje a autarca de Almada, Inês de Medeiros, vai reunir-se com a ministra do Ambiente. O ministro da Educação diz que, apesar do início atribulado, 65% das provas do ensino secundário distribuídas para avaliação já estão corrigidas. Em entrevista à SIC Notícias ontem à noite, Fernando Alexandre garantiu que a plataforma torna o processo de correção mais cómodo para os professores.
4: Nós estamos a meio de um processo e fala-se de caos desde que começou o processo. Eu ainda não tinha começado, já havia quem adivinhasse o caos. De facto, não começou bem, tivemos algumas perturbações, foram fundamentalmente de software, têm vindo a ser resolvidas na quase totalidade. Nós temos 93% das provas distribuídas pelos professores. Na correção dos exames, nós temos 65% das provas distribuídas corrigidas neste momento. A vantagem que nós trazemos de digitalizar o processo, que é muito mais cómodo para o professor. Veja, nós estamos a ver a rapidez com que eles conseguem corrigir, obviamente com um grande esforço, mas o sistema é muito mais cómodo.
0: Os professores têm até terça-feira para classificar as provas e os resultados vão ser afixados 3 dias depois, ou seja, na sexta-feira da próxima semana. A segunda fase dos exames nacionais do secundário arranca depois, a 20 de julho. A horas de o Parlamento votar na especialidade a chamada Lei das Burcas, o Chega revela que submeteu uma proposta de alteração ao projeto e sugere ter chegado a acordo com o PSD para aprovar a iniciativa. Num comunicado enviado já de madrugada, o partido de André Ventura escreve que, segundo os termos acordados, o PSD vai retirar o conjunto de alterações que tinha apresentado e irá aceitar viabilizar a proposta do Chega. A nova versão mantém o título de no título, a referência à ocultação do rosto em espaços públicos, mas adiciona a expressão por razões de segurança e de ordem pública. Acrescenta também alterações que vão ao encontro da proposta do PSD. No Médio Oriente, a Guarda Revolucionária do Irão afirma ter atacado as bases norte-americanas no Golfo. Há relatos de explosões nas últimas horas no Kuwait e no Bahrein. Ambos os países, através das forças de defesa, garantem estar a responder a ataques sucessivos de drones e mísseis iranianos. É a retaliação iraniana após novos ataques lançados pelas forças dos Estados Unidos e que, de resto, tinham sido prometidos por Donald Trump. O Comando Central Norte-Americano afirma que foram atingidos mais de 90 alvos militares iranianos.
5: 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Muito bom dia, boa quinta-feira para si. Sou José Candeias, com Tiago Vaz e Carlos Mateus.
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5: Um ótimo dia para si.

Tradição aqui com o João Pedro. Bom dia, são 5:11 desta manhã de quinta-feira, dia 9 de julho. Obrigado por estar com a Rádio de Portugal nesta difusão para o mundo inteiro. Portanto, bom dia, boa tarde, boa noite. E estas são as linhas da rádio. Se quiser vir até cá, marque 213820033, 213820034. Que tal a viagem? O compromisso? Como é que se arranca o dia? De que forma? Qual é a sua área de domínio? Ou férias? Isto agora também é sempre motivo para lhe desejar não só umas boas férias, mas às vezes, quem sabe, onde é que você se encontra? 213820033 ou 0034.

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0: isto é que é cantar Gisela João.
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0: São 5:15 e o programa começa no Norte. Bom dia, Tosé.
7: Olá, bom dia, amigos da Candeias. E bom dia para toda a Vitória, bom dia.
0: Com Faf.
7: Ninguém Faf.
0: Porquê?
7: Porque é terra da justiça. Mas é só fama, é só fama.
0: Oi, sei lá, mas espera aí, começamos bem. Porquê é que se chama terra da justiça? Tem ideia?
7: Porque dois indivíduos, um pobre e um rico, o rico tentou, tinha uma questão em tribunal, não é?
0: Sim.
7: Tentou comprar o juiz, queria comprar o juiz. Só que o pobre chegou ali ao tribunal e apertou o papo ao juiz e eu arguído também.
0: E arguído. Epá, você está a atualizar tudo isso. Parece-me que muita coisa não mudou. Às vezes parece que a história se repete ou não.
7: Se você for ao YouTube, temos aqui um cantor que é para face mesmo, que é o Fernando Correia, mas que o nome do disco é Os Carambuscas.
0: Ok.
7: Podem procurar aí. Tem a música da. Tem a mesma música e ele a cantar essa música.
0: Ah, ok. A tu e o essa lá, se com Faf ninguém fanfa ou ninguém brinca, isso a história pode ir a várias origens. Mas o certo é que ninguém vos tira umas belas festas que hoje começam, não é?
7: É, mas olha aqui as grandes festas, Nossa Senhora de Antime. E festa da cidade, que é Antime, é a freguesia que fica mesmo coladinha.
0: Antime? Ouça, e começam hoje até quando?
7: Hoje até domingo, até domingo à noite. Até segunda de madrugada.
0: E
7: hoje temos a inauguração das iluminações.
0: Sim.
7: Amanhã temos. Os artistas vão para cá, tinha aqui o programa, mas deixei noutra carrinha para explicar e deixei
0: okay. Aqui. Não há problema. Não há problema, a gente vai dando a volta. Ouça. É.
7: Vai ao município, Faf município, ou procura na Festa da Cidade do Time. Em Faf tem lá um programa todo.
0: Você é só mandar. Vai aí buscar a música, vai à câmara, vai buscar pão. Lá está com o Faf. Ouça lá.
7: E... Tem na amanhã, depois também tem os artistas, depois no sábado tem os encontros de coros. Não, amanhã é sempre assim, um encontro de coros. No sábado o encontro de reixos. No sábado tem mais uns artistas aqui. Uns artistas bons aqui.
0: Qual é assim, ouça lá, qual é o momento da festa que mais o anima a algum momento, a si e a todos, há assim um momento alto, já que até me fala que é em honra de Nossa Senhora de Antime, que isto é muito antigo.
7: É muito antigo, muito ano.
0: Pois, aliás, você lembra-se disso já desde o século passado. Ouça lá, há algum momento alto?
7: O momento mais alto que tem as festas é no domingo.
0: Que é que, o porquê?
7: Às 9 da manhã sai a Senhora das Duas.
0: Sim.
7: Sai da igreja matriz aqui de Faf. E às 9 horas também sai a imagem da Senhora da Antime, da Senhora da Misericórdia.
0: Da parte da manhã de domingo, às 9 horas.
7: Às 9 horas.
0: Exatamente. E mais. E depois?
7: Vai um encontro da outra.
0: Vão a uma encontro da outra, exatamente. E depois?
7: Às 10 da manhã.
0: Sim.
7: Encontro mesmo em cima da ponte que divide Faf e Antime.
0: E Antime, exatamente.
7: Junto ali milhares e milhares e milhares de pessoas.
0: Ora bem, e depois, quando as imagens se aproximam, há algum movimento que elas façam?
7: Ah, é uma vénia.
0: Uma vénia, exatamente.
7: Uma vénia, diz, soltam ali muitos pombos, pombos de muito, muito, muito lado.
0: Ai, fazem uma largada de pombos nessa altura?
7: Sim, sim, sim.
0: Olha que bonito.
7: É uma coisa linda, linda, linda. Aquilo é emocionante mesmo. E depois tem, vêm as duas em posição até Faf. Até Faf, e estão lá todo dia. Às 6 da tarde, em ponto, a Senhora da Misericórdia tem que sair para Antime.
0: Portanto...
7: Então,
0: mas espera aí, agora fiquei confuso. Então, já são três Nossas Senhoras?
7: Não, é a Senhora da Misericórdia que era.
0: É a Senhora de Antime. Ah, de Antime é a mesma.
7: O nome da Senhora é a Senhora da Misericórdia.
0: Pois, como temos a Antime, como temos das Dores, pronto, está bem.
7: Antime é a freguesia.
0: Okay.
7: A Senhora da Misericórdia é a Santinha de lá.
0: Ah, é a Santinha, está bem. Ouça, o meu amigo vai estar presente para se divertir ou para trabalhar?
7: É para trabalhar, logo já põe o motor a trabalhar todo.
0: Então onde é que você vai estar instalado?
7: Eu vou estar instalado, tenho um relógio mesmo no parque da cidade, onde é que vai ser os concertos todos, e tenho outra onde é os encontros da Senhora.
0: Você sabia toda. Ou seja, você ataca logo pela manhã e à noite.
7: É na Estrada Nacional que liga Faf e Felgueira. Estou ali logo a sair de Faf, mesmo em cima da ponte.
0: Portanto, você aproveita o aglomerado de pessoas logo pela manhã, porque as pessoas até chegam mais cedo, e já tem lá então uma relotezinha preparada para amanhã.
7: Uhum.
0: E depois outra preparada para a noite, no outro ponto central, que é onde são os concertos.
7: Sim. Tenho essa
0: concertos. Sim, mesmo é que é.
7: Tem que ir pôr até às 9 da manhã.
0: Pronto, que seja então, olha, uma grande festa, umas grandes festas em Faf. Portanto, a partir de hoje, espera lá uma coisa. Não há uma coisa que se chama Marcha Luminosa?
7: Ainda não fui embora.
0: Ah, mas quero eu ir, antes que você se esqueça, que diga lá então tudo o que falta.
7: Depois, às 6 da tarde, porque ali tem uma história, tem uma lenda, que havia um padre que queria ficar com a Senhora da Misericórdia e Faf. Está bem? E um padre chegou ali e aquela a senhora, mesmo a própria senhora, aquilo pesa 500 quilos.
0: Jesus.
7: Então, eu, se não me engano, são 12 homens a pegar ali.
0: O Andor.
7: Andou da Senhora da Misericórdia.
0: E depois?
7: E então chegaram às 6 e tal, o padre não queria tirar, estava-se a ver muito esquisito, chegaram lá 6 mulheres de Antime, pegaram 4 sapatadas nas ventas do padre, e pegaram na senhora e trouxeram a senhora embora.
0: Ou seja, as mulheres trouxeram a senhora embora com 500 quilos.
7: Sim, senhora, é verdade.
0: Isso passou-se em que ano?
7: Oh, isso deve dizer que é para aí há 40 e tal anos. Se não estou em guerra, 40, 50 anos.
0: Mas isso é lenda ou foi verdade?
7: Verdade, verdadeinha mesmo. Verdadeinha. As mulheres pegaram 4 sapatadas nas mentes ao padre e pegaram a senhora e fugiram com ela embora. Para a terra, para Antime.
0: Oh, Tosé, o que é que falta dizer?
7: E esse padre ainda é vivo até.
0: O que é que falta dizer?
7: E depois tem... Esse momento, pois tem ali um sermãozinho ali à saída também da cidade, não é?
0: Ok.
7: E tem depois à noite, tem a Marcha Luminosa.
0: Portanto, que é uma referência também aí das associações e das coletividades, não é?
7: Sim, as coletividades, tem carros alegóricos, tem...
0: Olha que giro.
7: Tem muita coisa, tem...
0: Boa. Então pronto, bom dia, Faf. O ponto está assegurado. A relote da parte da manhã de domingo também.
7: Tarde.
0: Amanhã, à tarde e à noite, portanto, isto é até durar.
7: Onde irá o relógio de José Silva, ele está lá.
0: Meu caro amigo, um grande abraço, bom trabalho, boa dinâmica e um bom verão.
7: Um abraço para você, e quero mandar só um abraço para todos os caminhos, que estão todos à escuta.
0: Pois está.
7: Opa, não tem ligado.
0: Pois, exatamente. Então vá, meu amigo, um grande abraço e bom trabalho.
7: Tudo bom para todos.
0: Cuide-se.
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0: 213820033, 213820034.

0: Muito obrigado, Rui.
1: Obrigado, Fernando. Uau, uau.
2: Fernando Tordo e Rui Veloso, muito bom dia, 5h28, obrigado por estar com a Rádio de Portugal. As suas mensagens estão a chegar, também a intenção de vir ao programa em direto pode manifestar através da mensagem, só confirmando o seu contacto. José Candeias no Facebook e o WhatsApp aqui da RTP Antena 1, se está fora de Portugal, mais 351-912-120-501. O tempo para este dia de verão dá-nos para o continente, o Instituto Português do Mar e da Atmosfera. Céu pouco nublado ou limpo, muitas nuvens no litoral oeste até meio da manhã, sempre esta intenção, nas manhãs de verão. E depois, a partir do final da tarde, a nebulosidade até pode persistir em alguns locais da faixa costeira. Depois temos nuvens no interior durante a tarde, pode haver até trovoadas, aguaceiros dispersos, o vento por vezes forte nas terras altas também à tarde, nevoeiro e uma pequena descida da temperatura máxima. Na Madeira, o dia é de céu pouco nublado, desce ligeiramente a temperatura e nos Açores, para já, temos boas abertas, embora no grupo ocidental ainda alguma chuva, pode até ser forte, com trovoada, e no grupo oriental também prevê-se chuva que passa aguaceiros a partir da tarde. Castelo Branco 37 graus, Bragança e Évora com 36, Porto Alegre e Beja 34, Vila Real a máxima é hoje de 32 graus, Viseu, Guarda e Faro 31, Santarém e Setúbal 30, Coimbra e Lisboa 28, Braga 27, Penhas Douradas e Porto Santo 26, Funchal 25, 24 graus, Leiria, Sagres, Santa Cruz das Flores, Horta e Ponta Delgada, Aveiro e Angra do Heroísmo 23, 22 graus para Viana do Castelo, Porto e também para Sines.
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2: Como disse, mensagens que aqui vão chegando, os primeiros cumprimentos. Ora, então, bom dia a todo o auditório, a viajar pelas estradas do Alentejo com Lionel Silva e Ourico. Desejo boas viagens aos motoristas, em especial para a Lazo Transportes, Fernando Bombassa. É o Fernando, grande nome. Mais cumprimentos. Este é de som. Vamos lá então escutar.
4: Bom dia, Zé Candeias. Bom trabalho para o meu amigo e para mim também, que vou fazer um acompanhamento do especial até Leiria, tá bom? Uma boa noite para todos, um bom dia para todos e boa viagem para todos os companheiros da roda. Cumprimentos do Álvaro Rodinhas para toda a rapaziada que anda a circular a esta hora. Bom dia, Zé Candeias. Bom trabalho para o meu amigo e para mim também, que vou fazer um acompanhamento do especial até Leiria, tá bom?
2: Tá bem, ok, sim senhor, muito obrigado. Mais mensagens. Ora, esta diz: bom dia com este nascer do sol por Lausanne, diz o José Oliveira. Olá José, bom dia. Portanto, e o lindo Brasil também, aí desde os Açores. Olino, olha, é assim, ninguém consegue ler aquilo que você escreve. Não é escreve, aquilo que já agora é tipo exemplo, porque há coisas que mesmo aqui no WhatsApp e nós não conseguimos ver o miúdo. Fiz-lhe o desafio. Portanto, temos aí acontecimento na Ilha de São Jorge. Se quiser vir até ao programa, é bem-vindo. É só uma questão de inscrever-se. Muito bem. E vamos avançando. 19 minutos para as 6 da manhã. Já irei de novo ao contacto. Vamos ver.
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0: Estou.
1: Bom dia,
0: como está?
1: Está tudo em forma.
0: Quer saber mais pormenores desse festival que vai acontecer aí pela zona de Lolé?
1: Ok, é um festival de DJs, de música eletrónica, vai para o terceiro ano, tem sido sempre um sucesso, é feito no Ameixal, no Espelho d'Água, organizado pela uma dupla de DJs que é o Bubba Brothers. Para já deixo um abraço para o Eliseu. É muita diversão, é comida, bebida e é para a noite a bombar mesmo assim.
0: E eu tenho o prazer de estar a falar com...
1: Sandro Sousa.
0: Tudo bem, Sandro?
1: Tudo bem.
0: Sandro,
1: tudo bem.
0: Obrigado por ouvir a Antena 1. Estamos de viagem por onde, Sandro?
1: Olha, estou neste momento em plena serra a ir para o trabalho. Estou a ir do Ameixal para Albufeira.
0: Posso saber o que faz?
1: Sou motorista no Luís Simões, motorista de ligeiros.
0: Muito bem. De ligeiros?
1: Sim.
0: Então, mas estando ligado à empresa, é que estamos a falar de distribuições, é, Sandro?
1: Sim, distribuição alimentar.
0: É isso.
1: Estamos a fazer prestação de serviços para uma empresa que é de São Jornal.
0: Isto agora, neste período do verão aí no Algarve, há muito alimento, não? Há muita pouca para comer, não?
1: Sim, aperta mais um bocadinho.
0: Ó, Sandro, obrigado por estar aqui à conversa comigo. O meu amigo é aí do Algarve. Quais são as suas origens?
1: As minhas origens são mesmo a Meixalense. Apesar de ter vivido muito tempo em Lisboa, tive 20 e tal anos em Lisboa, mas as minhas origens sempre foram em Lisboa, no Amichel, aliás. Fui bem embora. Tinha para uns 14 anos para Lisboa, depois voltei, há 6 anos atrás, voltei para mais origens.
0: E o meu amigo vai ao Ameixal Electro Festival, ou quê?
1: Bom, sim, senhora, vou estar a fazer parte do staff do Grupo Desportivo Ameixalense.
0: É o Grupo Desportivo Ameixalense que organiza, é isso, Sandro?
1: Não. Quem organiza são os Bubba Brothers, e nós estamos a dar apoio na parte do bar. Ou seja, tudo aqui é bebidas e comida, somos nós que estamos lá, o Grupo Desportivo Ameixalense.
0: Você gosta de música eletrónica, de house, de techno ou quê?
1: Eu sou sincero, eu ouço tudo.
0: Tem bom ouvido?
1: Tem.
0: Tem bom ouvido. Então vamos lá ver uma coisa. Two Lovers, Bubba Brothers, Cristian Varela, Dário Núñez, Eddie Romero, Urban, Lobo Miró, Vítor Ruiz e Vizac. Isto é o programa, isto são os DJs então, é isso?
1: Exato.
0: Portanto...
1: Vai começar às 7 da tarde e vai terminar, se Deus quiser, às 6 da manhã.
0: Diz você que vai terminar às 6 da manhã. Epá, e se a gente fosse até à praia? Olha, Sandro, obrigado. Quis surpreendê-lo para ser você a dar o ânimo. E pronto, já que também está presente, é da zona. Isto é organizado e é uma festa, por assim dizer, que dá ânimo à terra aí no Conselho de Lolé, Meixial, então, não é? Sandro? Sim.
1: Mas sim, isto é o Ameixal pertence ao Conselho do Alessio e as pessoas têm direito a transporte gratuito a partir do Lolé.
0: Portanto, há transporte gratuito desde Lolé para o festival, então?
1: Exatamente.
0: Isso é que é muito bem pensado.
1: Aconselho a toda a gente a... se puderem aparecer melhor ainda, mas dê uma espreitada lá na página do Instagram do Ameixal Electro Festival e vão ver o ambiente, porque é uma coisa de outro mundo. Isto é feito num espelho d'água.

0: É brutal.
1: Se você diz, eu acredito.
2: É... Epá, estes festivais é que é tudo longe de Lisboa. Eu até gostava de ir a um festivalzinho deste. No outro dia foi lá em Maião. Agora é este aqui em Lolé. Muitos outros virão e eu aqui a vê-los passar. Mas como te gosto a promovê-los...
0: Também... Agora peço desculpa, temos também a Parque de Caravanas e campismo também, se quiserem ficar. Também dá para dormir.
2: Boa, boa, boa. E diz você que a festa acaba às 6 da manhã.
0: Sim, sim.
2: Pois eu também acredito. Oh, meu caro Sandro, obrigado, bom trabalho, obrigado por ser ouvinte. E agora pergunte-lhe, é a primeira vez que você fala numa rádio?
0: É a primeira vez que falo na rádio, mas sou ouvinte e já falámos muitas vezes, mas por mensagens, nós dois.
2: Ok, então pronto, se você quiser recordar, depois das 8 da manhã, é só ir à RTP Play, José Candeias, primeira hora, faz-lhe aqui o tempo, e lá está você aí a falar. Está bem, meu caro Sandro?
0: Ah, bom, um abraço.
2: Então. E esse abraço que você queira mandar, dirigido a quem, meu amigo?
0: Olha, quero mandar um abraço especial para a malta toda da Serra do Caldeirão, aqui a zona do Amichão, a zona do Olé, é para especial aqui para a malta. Ainda não há um mês que tivemos aqui um portal com um incêndio e andámos em preparo, mas essa parte passou. Viu-se, a União fez a força e...
2: Exatamente.
0: Estamos imbatíveis, é mesmo assim.
2: Muito bem.
0: E depois é que eu mando um abraço para toda a gente, para todos os ouvintes, em especial para os caministas e para quem lá na estrada.
2: Quem ainda não é ativo como todos, não é, amigo?
0: E para si também faz um trabalho de excelência.
2: Grande Sandro, um grande abraço, um bom verão. Ouça, divirta-se já um bocadinho também no festival, entre o trabalho, não sei o quê, de vez em quando. Está bem, meu caro?
0: Tá bom.
2: Adeus. Um abraço, Sandro. Muito obrigado.

0: Bom dia, Antena 1, Zé Condeias, mais equipa. Onde falou-se dos padeiros, foi uma entrevista que deu para recordar. Eu sou de uma zona ali de Gondomar, onde existe um rio que é o Rio Ferreira, nasce em Valongo e desagua no Rio Douro. E por essa margem desse rio, existem muitos moinhos que lembro perfeitamente do moinho ser moído no moinho, ou seja, a farinha, passar os pães em farinha, e lembro perfeitamente eles levar à padaria. Foi uma grande recordação. Abraço, amigo Zé.
1: E quem é que assina? Quem é que assina? Quem é que assina?
0: Zé Alberto.
1: Muito bem. Bem mandado. Grande Zé Alberto, muito bom. Eu gosto destes pormenores. Vocês, às vezes, ok, um abraço é sempre bem-vindo, as mensagens são mesmo para isso, para dar um bom dia, mas quem tiver às vezes aí um conteúdozinho, algo assim, é do melhor. Ai, que bem. Bom dia, Zé Candeias. Ok, não vou dizer mais nada. Não vou dizer mais nada porque isto é bom demais. Para já, portanto, vou aqui, digamos, suspender. Olha que rico sol, também a nascer. Bom dia, desde o Reino Unido, ele vai com força e em direção a Portugal. Rodolfo e Sónia, são vocês aqui. É que é o sol que vem. Não, porque neste caso aí no Reino Unido e. Pois é, ele já nasceu no Reino Unido, portanto, a inclinação no verão, hein, da Terra. Muito bom, Rodolfo e Sónia, boa viagem. Vamos lá, Zé Candeias, portanto, Zé Candeias, um grande abraço, do Porto, é o Eduardo, muito bem, Eduardo, e do Porto, obrigado pela mensagem. Vamos lá, caminho das seis.

Inês, apenas um disco Antena 1, com estas recuperações dos temas de José Afonso, a volta que ela deu aqui, venham mais 5, quase nas 6 da manhã. Destaco aqui o e-mail do programa, porque por ele os ouvintes também partilham, e que bem partilham, já vai saber qual é. Isto porque escreveram a dizer que ontem aconteceu, portanto, algo que eu acho fantástico, caminhadas. E há por aí muita plataforma até a promover caminhadas, sejam elas de que forem, de que tipo forem. Aliás, nós vamos até falar nisso na segunda hora, se a memória não falha. Ou pelo menos há aí uma previsão. Mas o certo é que há muita gente que adere a este tipo de circunstâncias, porque é descobrir a natureza, é integrar-se na natureza, é conhecê-la, é respeitá-la. E também é um social, porque pessoas que se juntam com a mesma finalidade, e a partir daí, portanto, começa a haver uma relação. Isto é muito importante. E ontem aconteceu mais uma caminhada ao luar. Isto é no Algarve, em Lagoa. Ontem, ou pelo menos isto já aconteceu a primeira. Agora tem previsto para a Praia do Carvoeiro, no dia 15 de julho. Depois, no dia 22, em Parchal. No dia 29 de julho, em Estombar. No dia 5, em Ferragudo, dia 5 de agosto, e depois também no dia 12 de agosto em Porsches. Isto, lá está, a própria autarquia diz que sensibiliza a população para a importância da prática do exercício físico e o seu benefício ao nível físico, cognitivo e social. As caminhadas podem ser realizadas por pessoas de todas as idades e que se adaptam a todos, ou seja, sendo uma forma prática e económica de manter um estilo de vida ativo e saudável. É claro que há inscrições, as pessoas podem se inscrever junto da Câmara Municipal de Lagoa, mas faça-se ao caminho, isto é muito bom. Ainda por cima, caminhadas ao luar, ou seja, temperatura no Algarve, ao luar, ui, ui, ui. Pronto, está quarto-me enquanto, mas há sempre boa luz.

0: O amor é mágico, sem dúvida. Pois então é assim, josecandeias.programa@rtp.pt. Portanto, para escrever e, obviamente, com alguma antecedência para, quem sabe, às vezes, dar mais corpo à mensagem. josecandeias.programa@rtp.pt. Quanto à previsão do tempo para hoje, amanhecendo já aqui no continente, vamos ter céu pouco nublado, com mais nuvens no litoral oeste até meio da manhã. Depois à tarde, até no interior, pode trovejar alguns aguaceiros. Desce a temperatura. Quanto à previsão da Madeira, é de céu pouco nublado nos Açores. No grupo ocidental temos boas abertas, nos grupos central e oriental ainda há aguaceiros por vezes fortes, com trovoada e vento durante a manhã, e há melhoria para a tarde. Castelo Branco 37 graus, Bragança e Évora 36, Porto Alegre e Beja 34, 32 Vila Real, 31 graus, Viseu, Guarda e Faro, Santarém e Setúbal 30, Coimbra e Lisboa 28, Braga 27, Penhas Douradas e Porto Santa Máxima de 26, Funchal chega aos 25, 24 graus, Leiria, Sagres, Santa Cruz das Flores, Horta e Ponta Delgada, 23 para Aveiro e Angra do Heroísmo e 22 graus, Viana do Castelo, Porto e Sines.
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0: Angra do Heroísmo e 22 graus, Viana do Castelo, Porto e Sines.
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0: São 6 horas, 5 nos Açores.
2: A TAP vai retomar os voos para a Venezuela na próxima segunda-feira, informação confirmada à Antena 1 pelo secretário de Estado das Comunidades, que está em Caracas. Apesar dos problemas na plataforma digital de correção dos exames nacionais, o ministro da Educação garante que 65% das provas já estão corrigidas. Perante as falhas no fornecimento de água em Almada, a autarca Inês de Medeiros pede compreensão à população.
0: Esta hora, com 15 graus em Vila Real e em Évora, estão 16 em Lisboa, 17 no Porto e em Coimbra e 21 graus agora em Faro. Nas Ilhas, com 19 graus na Horta, 21 em Ponta Delgada e 20 no Funchal. 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

0: Luís com Guilherme Sousa. A TAP vai retomar os voos para a Venezuela na próxima segunda-feira. A informação foi revelada pelo Secretário de Estado das Comunidades, à Antena 1. O Secretário de Estado das Comunidades, Emídio Sousa, está em Caracas. Nesta entrevista à Antena 1, Emídio Sousa afirma que há pedidos de portugueses residentes na Venezuela para regressarem a Portugal e na próxima semana já podem optar por voos comerciais como o da TAP.
1: Há, de facto, algumas pessoas que querem regressar. E nós estamos a analisar caso a caso qual é a situação de cada um dos casos. Não são muitos, admito que vá continuar, mas a TAP vai retomar os voos para a Venezuela a partir de segunda-feira, através do aeroporto de Valência, que é aqui a 200 km de Caracas. Penso que com o retomar dos voos comerciais, isto vai acontecer muito e a TAP vai estar a partir daí, as pessoas poderão optar pela solução que lhes for mais favorável.
0: Portugal enviou dois aviões militares com várias toneladas de ajuda humanitária para a Venezuela, um apoio que irá continuar a chegar na próxima semana, sobretudo material médico fornecido pelo Ministério da Saúde, como explica Emídio Sousa.
1: Nós temos muita ajuda ainda para transportar. Posso dizer que, por exemplo, ao nível de medicamentos, o Ministério da Saúde vai enviar já na segunda-feira num avião da TAP mais 7,5 toneladas de ajuda, essencialmente à base de materiais de saúde e de farmácia, e temos lá mais várias toneladas para transportar.
0: Emídio Sousa, o secretário de Estado das Comunidades, que está de visita a Caracas esta quinta-feira, tem reuniões agendadas com os representantes da comunidade portuguesa 15 dias após os sismos que provocaram mais de 3 mil mortos. Mais de 100 das vítimas mortais são portugueses ou lusodescendentes. Centenas de pessoas pedem a demissão da presidente da Câmara de Almada. O cordão humano que foi realizado ontem rapidamente se transformou num protesto pela crise do abastecimento de água no concelho, especialmente em 15 zonas de 6 freguesias: Charneca da Caparica, Sobreda, Costa da Caparica, Palhais, Caparica e Trafaria. Ora, nas últimas horas, num vídeo divulgado nas redes sociais, a autarca Inês de Medeiros garantiu que só tem uma prioridade, que é devolver a água à torneira dos municípios. Camila Vidal.
2: Inês de Medeiros gravou e publicou ao final da noite um vídeo no Centro de Controlo dos SEMAS, os Serviços Municipalizados de Água e Saneamento de Almada, para dizer que está a trabalhar.
3: Quero assegurar-vos que esta é, neste momento, a minha única prioridade.
2: A autarquia anunciou a declaração de situação de alerta que a Presidente justificou.
3: Permite-nos mobilizar todos os meios necessários e reforçar as medidas para reduzir o consumo e garantir o abastecimento de água à população e aos serviços essenciais.
2: Até porque, admite a autarca, o plano de contingência não correu bem.
3: Permitiu evitar que qualquer zona do concelho ficasse 24 horas seguidas sem água, mas revelou também os seus limites. A imprevisibilidade dos cortes acabou por causar ainda mais constrangimentos às famílias e às empresas.
2: A partir de agora, noites inteiras sem água em alguns locais, entre as 10 da noite e as 6 da manhã, mas com aviso.
3: Cortes programados, cujo calendário será divulgado pela Câmara Municipal, pelos SEMAS e pelas juntas de freguesia, com a maior antecedência possível.
2: Acompanhados de várias proibições.
3: Todas as utilizações de água pública para rega, lavagem de viaturas e de vias, enchimento de piscinas e quaisquer outras utilizações recreativas ou não essenciais de elevado consumo.
2: E a partir de sábado,
3: encerrados os equipamentos balneários e infraestruturas desportivas municipais que impliquem consumos significativos de água, exceto quando estejam em causa competições oficiais.
2: Inês de Medeiros promete o reforço da fiscalização e pede de novo a compreensão dos munícipes.
0: Inês de Medeiros, a Presidente da Câmara que Almada, a Presidente da Câmara de Almada, que tem hoje uma reunião agendada com a Ministra do Ambiente. O Ministro da Educação, Fernando Alexandre, diz que, apesar do início atribulado, 65% das provas do ensino secundário distribuídas para avaliação já estão corrigidas. Em entrevista ontem à noite na SIC Notícias, Fernando Alexandre garantiu que a plataforma torna o processo de correção muito mais cómodo para os professores.
4: Nós estamos a meio de um processo e fala-se de caos desde que começou o processo. Eu ainda não tinha começado, já havia quem adivinhasse o caos. De facto, não começou bem, tivemos algumas perturbações, foram fundamentalmente de software, têm vindo a ser resolvidas na quase totalidade. Nós temos 93% das provas distribuídas pelos professores. Na correção dos exames, nós temos 65% das provas distribuídas corrigidas neste momento. A vantagem que nós trazemos de digitalizar o processo, que é muito mais cómodo para o professor. Veja, nós estamos a ver a rapidez com que eles conseguem corrigir, obviamente com um grande esforço, mas o sistema é muito mais cómodo.
0: Os professores têm até terça-feira para classificar as provas e os resultados vão ser afixados 3 dias depois, ou seja, na sexta-feira da próxima semana. A segunda fase dos exames do secundário arranca depois a 20 de julho. No Médio Oriente, a Guarda Revolucionária do Irão afirma ter atacado bases norte-americanas em vários países do Golfo. Há relatos de explosões no Kuwait e no Bahrein. Ambos os países, através das forças de defesa, garantiam durante a madrugada estar a responder a ataques de drones e mísseis. É a retaliação iraniana aos novos ataques lançados pelas forças dos Estados Unidos e que tinham sido, de resto, prometidos por Donald Trump. O Comando Central dos Estados Unidos afirma que foram atingidos mais de 90 alvos militares iranianos. Pelo menos 3 pessoas morreram. É isso que adiança, nesta altura, a imprensa estatal iraniana.
5: 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Seis e oito, manhã de quinta-feira, 9 de julho. Muito bom dia, sou o José Candeias, com Tiago Vaz e Carlos Mateus.
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0: Estou.
1: Yeah.
0: Bom dia.
1: Eu estou a falar com?
0: Eu posso falar com o Sr. Albertino?
1: Não é o Sr. Albertino, é o Sr. José Martins Cabrita.
0: Ah,
1: é Candeias.
0: Bom dia.
1: Bom dia.
0: Como está a senhora?
1: Eu estou bem, obrigada. E você?
0: Que voz mais simpática para me atender.
1: Então de manhã começa o dia, a gente deve estar bem disposto. Então a vida já é triste. Se a gente pomos triste, ainda mais triste a gente fica.
0: Onde é que está o avô?
1: O avô está aqui sentado aqui na cadeira. Eu vim para a rua porque para não fazer interferência com a rádio. O avô está aqui sentado aqui na rua.
0: E como é que está a Carla Jerónimo?
1: Eu estou bem, obrigada. E o senhor...
0: Eu também estou bem.
1: Bem, isso é que é preciso.
0: Então e o pão?
1: O pão está, olha, está no forno agora a cozer.
0: Ai, e ele está com ótimo aspecto.
1: Está com um bom aspecto, está.
0: Pelo menos...
1: O nosso pão aqui na zona de São Marto de Melmocinhos, aqui na freguesia, é o nosso pão, é o melhor pão que aí anda. Porque o nosso pão não leva glucose. O nosso pão é uma receita antiga que só os meus avós, é que a minha avó que já faleceu que deste ano, é que sabia fazer. E o meu avô começou a cozer com a minha avó. E só eles é que sabem o segredo da receita, que nem sequer é o seu segredo da receita. Mesmo queira dizer, eu não sei.
0: Ouça, e onde é que está o seu avô Cabrita, José Cabrita?
1: O senhor José Cabrita está ali no forno a ver o pão se já está cozido.
0: E eu...
1: Quer falar com ele?
0: Claro!
1: Espera aí que eu vou passar.
0: Mas ouça, não lhe diga quem eu sou.
1: Está bem.
0: Passa-lhe já o telefone.
1: Ele está aqui com a pá na mão aqui a tirar aqui o pão do forno.
0: Então deixa lá tirar o pão, que é para não queimar.
1: É mesmo para não queimar, porque há clientes que não gostam do pão muito cozido.
0: Ah, mas olha, gosto eu. Portanto, os últimos podem ficar para mim.
1: Só um bocadinho que eu passo aqui ao meu avô.
0: Está bem.
2: Ora, boa noite ou bom dia.
0: Como está o amigo Zé?
2: Olha, por acaso, ótimo. Há um problema aqui nas minhas pernas, que adormecem, mas agora estão mais ou menos... Boas.
0: Epá, você está a cair com uns bons braços e com um bom tronco.
2: É muito. Ainda as pernas e os braços ainda estão boas. As pernas é que é o pior.
0: Ouça, mas o pão quer é braços, não quer pernas, não é?
2: Exatamente.
0: Oh, amigo!
2: Já não conseguiu nada.
0: Oh, amigo, que gosto estar a falar consigo. Bom dia!
2: Olha, também tem. Tenho gosto de todos, quase todos os dias de hoje.
0: Oh, meu caro amigo, diga lá ao mundo inteiro que idade tem o fabuloso padeiro de São Bartolomeu de Messines. Que idade é que você tem, amigo?
2: 84 anos. 84.
0: E você?
2: Há 45 anos, mas já faço 46, faço pão.
0: Aprendeu pão com a sua senhora.
2: Foi, exatamente. Eu quando fiz a minha casa, fiz logo um forninho, porque como tinha que chegasse do trabalho, não houvesse pão, tratava da cozidura. E amanhã, quando a gente ia para o trabalho, já tínhamos panito.
0: Ou seja, vocês começaram a fazer o pão para vós, a sua senhora, com umas mãos fabulosas, aprendeu a fazer pão tão bom que hoje é o vosso negócio.
2: É mesmo. Olha, fazia amassava em dois alguidares, e amassava num lado, ela amassava no outro, fiz depois outros forno maior, levava 100 pães.
0: Fantástico.
2: Agora
0: as coisas têm uma dimensão maior, não é, José?
2: Claro, depois comprei uma máquina.
0: Boa. Então, e olha, sei lá, quem é que vai herdar isso tudo?
2: Olha, infelizmente, houve um problema com uma filha, depois o inferno, depois da minha mulher faleceu, e eu cheguei à padaria, havia uma sobrinha minha que tinha a padaria, estava fechada, a minha filha tomou por conta, a minha filha Fernanda, a mais velha.
0: Ok.
2: Que era a que me ajudava.
0: E era a que já estava metida no assunto. Então, e a neta Carla, o que é que ela faz?
2: A neta Carla, Infelizmente agora está de baixa. Teve um problema de cancro da mama.
0: Ah, pá. Então, ó, meu amigo, então, mas ouça lá, só você é que sabe a receita do pão?
2: Pois, só é o jeito.
0: A ti não ensina, e não vai ensinar à neta ou à filha?
2: Ah, pois, mas a filha sabe.
0: Ah, pronto. Já, já é melhor. Ó, José, ouça lá uma coisa. Quem faz um pão como você faz, isto não é só o que lá vai dentro, é também a forma de o moldar, porque aquela cabecinha com a marca dos seus dedos já ninguém lhe atira.
2: Ah, pois não.
0: Tem que, Zé, tem que levar cabeça, não tem?
2: Como?
0: Tem que levar cabeça.
2: Ah, claro, mas há pessoas que não querem.
0: Ah, mas o pão tem que ser assim, aí da zona. Ó, meu caro José Cabrita, vai meter mais pão no forno? Como é que ainda estamos aí com o ritmo de trabalho?
2: É o fim, está-se a cozer o resto da fornada. Já a minha filha foi levar outro estabelecimento.
0: Sim.
2: Mas vamos buscar o resto, porque eu já não vou levar o pão aos estabelecimentos.
0: Pronto, meu amigo, então com 84 anos, já você fez muito, pois vai descansar um bocadinho, não é, Zé?
2: Olha, é mesmo, é assim.
0: Ó, José, que surpresa estarmos hoje a falar, amigo, que gosto eu tenho a falar consigo, aí com um padeiro aí fantástico. Mandem um abraço para quem queira, meu caro.
2: E eu também tenho o gosto de estar a falar com o Zé Candeias. Olha, é preciso é que tenhamos todos saúde e paz, que é o que nós precisamos.
0: O que é que foi? O que é que ela está a dizer?
2: Diga lá, que eu já
3: tinha
2: o almoço
3: lá
2: no restaurante do Matavista. Já esteve no Matavista?
0: Não.
2: Foi o primeiro restaurante que eu estabeleci.
0: Ah, ok, muito bem.
2: Matavista.
0: Meu caro José Cabrita, um grande abraço. Parabéns pelo homem que é. Foi um gosto falar consigo. Deixe-me só despedir da neta, está bem, José?
2: Então,
0: um abraço, amigo, foi um gosto e parabéns aí pela essa força. Epá, o homem está ali. Quer dizer, eu vou ao ginásio e ele é que tem ali uns grandes bíceps ali assim. É, o homem deve fazer. Pois é. É do amassar, amigo, exatamente. Então deixe-me só dar um cumprimento à Carla.
2: Tá bom, tá.
0: Um grande abraço, amigo, foi um gosto, parabéns. Ora bem, Carla Jerónimo.
1: Diga, senhor José Candeias.
0: Então agora você vai estar aí a acompanhar o seu avô, isto vai fechar a casa depois de acabar o trabalho, como é que é?
1: Agora, pronto, os meus pais foram lá para um estabelecimento, agora voltam aqui à padaria outra vez e vêm buscar o resto do pão para irem levar aos outros clientes, aos outros restaurantes e os outros clientes, pronto.
0: Ó, Carla, eu não sei se os seus pais possam estar a ouvir, mas isto depois das 8 da manhã...
1: Estão a ouvir.
0: Então porquê é que chama o pai da
1: olha,
0: o seu pai?
1: É assim, o meu pai é muito conhecido aqui na zona de Albufeira, Silves. O meu pai chama-se Eleutério Jerónimo e foi motorista de muitos anos do senhor muito conhecido aqui de Albufeira, que é o senhor Abel Carrasquinho.
0: Muito bem.
1: Era motorista de pesados.
0: Muito bem.
1: E ajudava, trabalhava no Abel Carrasquinho de pesados durante o dia e durante a madrugada vinha ajudar homens avós na padaria à noite e no dia a seguir pegava num caminhão e ia trabalhar e ia distribuir.
0: Isso é só gente de trabalho, pá. E a mãe? E a mãe?
1: E a mãe foi ajudou homens avós na padaria sempre.
0: E como é que chama a mãe?
1: Maria Fernanda Jerónimo.
0: E o pai?
1: Eleutério Jerónimo.
0: Eleutério e Maria Fernanda. Ganda filha que vocês têm. É! E ainda bem que o negócio vai mantendo. Carla, um beijo.
1: Sim, vamos, temos que ir trabalhando porque temos que nos manter.
0: Minha amiga, porque ninguém dá nada a ninguém. Olha que.
1: Isso é verdade.
0: Foi um gosto, um beijo e obrigado por escutarem a Antena 1.
1: Muito obrigado.
0: Tudo bom, muito obrigado. Ei, 84 anos, é gente lá.
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0: Muito bom dia, são 6h21.
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0: Há aldeias que vivem contra a natureza. E há aldeias que aprenderam a viver com ela. Em Favião, no Conselho do Gerês, ou seja, no coração do Gerês, assim é que é, há um animal que continua a despertar fascínio, receio e respeito. O lobo ibérico. Durante décadas foi visto como uma ameaça. Hoje é também símbolo de identidade, património e futuro. A partir de amanhã, e também no dia 11, Favião recebe mais uma edição do Festival Aldeia de Lobos, uma iniciativa única em Portugal que junta ciência, tradição, caminhadas, música, educação ambiental e histórias de quem sempre viveu lado a lado com este grande predador. Vamos conhecer melhor esta festa que celebra a convivência entre pessoas, rebanhos, montanhas e lobos. Muito bom dia, Júlio Marques.
8: Muito bom dia, Zé.
0: Como está?
8: Mais um agradecimento especial pelo convite e pela oportunidade de falarmos um pouco e uma vez mais sobre a nossa aldeia de Favião. Onde as tradições também nos encaminham para iniciativas ligadas ao associativismo e um bem-aja a todos que nos ouvem pelo país.
0: O que, antes de mais, diga-me só assim, rapidamente, o que é a Associação Vezeira?
8: A Associação Vezeira, embora o nome esteja ligado às Vezeiras, que é uma tradição secular que funciona há mais de 5 séculos no nosso norte de Portugal, principalmente aqui no Parque Nacional, é levar o gado à vez. E a nossa associação foi criada com esse nome, embora o nome oficial seja a Associação de Desenvolvimento de Favião, que é esse o nosso projeto.
0: Mas à vez também sai-se fazendo muita coisa, não é, Júlio?
8: Exatamente. E ainda hoje, atenção, ainda hoje funciona, principalmente com o gado bovino. O gado bovino é levado para a serra e depois é guardado todos os dias por uma família diferente. Embora os animais de toda a aldeia estão guardados por um dos vezeireiros, que é assim que nós chamamos, não pastores, e que tomam conta do gado de todos.
0: Isto é maravilhoso, ouvintes. Quando é que nasceu esta ideia de criar um festival dedicado ao lobo ibérico, Júlio?
8: Isto criou...
0: Ainda por cima de uma aldeia de pastores.
8: Exatamente.
0: Que é importante reforçar a ideia. Vamos lá.
8: Não, isto foi criado em 2018, pela vontade de termos cá algo que pudesse gerar não rivalidade, mas exatamente o conceito de oposto, levarmos o lobo ibérico como símbolo de conservação, não só como motor da atração, assente na identidade aqui da nossa população, e mitigar um bocadinho esta rivalidade que existe histórica entre o homem e o lobo.
0: Ouça, e como é que é este convívio, porque isto é tão importante e é um exemplo, que, como é que é o convívio de gado, pastores, rebanhos e lobo?
8: Digamos que a nossa aldeia, pronto, tem cerca de 140 pessoas, como é lógico, a maioria acima dos 75 anos, já uma aldeia, pronto, envelhecida, como todas as aldeias do parque, mas também tem muita juventude. E pronto, a juventude tem uma visão já completamente diferente do lobo, porque não conviveu diretamente com o lobo na serra. E portanto, os mais velhos não gostam muito do lobo, os mais novos gostam do lobo, e por isso, ao criar este projeto, que foi o Festival Aldeia de Lobos, acabou por ser uma forma de nós também convidarmos as pessoas da nossa aldeia as mais velhas, a terem uma mistura de um festival que tem várias vertentes, não é um festival só vocacionado para a música, tem todas as vertentes artísticas que nós pudermos...
0: Então o que é que as pessoas não podem perder na edição deste ano, Júlio?
8: Todos os anos temos uma coisa que eu acho que é interessantíssima, que é uma tertúlia. Este ano a tertúlia vai rodar acerca de um problema que é muito interessante, porque nós, durante estes anos passados, acontecia que, pronto, a maior parte da malta ligada à natureza queria, como é lógico, menos população nas aldeias, menos população na serra e mais lobo. E o que estamos a ver hoje em dia, e é um problema que está a afetar, já afetou o ano passado, e afeta, este ano já começou a afetar, que é que uma grande parte dos incêndios são causados exatamente pela falta de gado no nosso Parque Nacional. Ou seja, para termos uma ideia lógica...
0: Gado selvagem.
8: Não, gado do nosso.
0: Ah, pronto, ok. Eu fiz a pergunta que é para as pessoas verem até onde é que pode ir a intenção de queremos menos gente, queremos mais gente e depois vem o problema da natureza. Ou seja, este equilíbrio, esta proporção entre o ser humano e os seus rebanhos e a vivência do lobo ibérico é esta magia que vocês provavelmente também transmitem num festival como este, quando até se encontra ciência, não é, Júlio?
8: Sim, nós todos os anos temos uma tertúlia onde convidamos as grandes entidades a nível nacional e este ano, basta como eu ia dizer, o tema será Territórios de Futuro, pastoreio extensivo na gestão do fogo e restauro ecológico. Porque nós todos os anos, ou seja, o lobo fica sem presas, as nossas presas domésticas, porque perdemos 75% do gado caprino, principalmente ao longo destes últimos 10 anos, no Parque Nacional, é uma coisa trágica. Pois. E que depois, lá está a cabra do México.
0: As cabras são bombeiras também, não é, Júlio?
8: Exatamente, não, as cabras são mesmo as responsáveis.
0: Exatamente, o português às vezes é tão louco, meu Deus, não pensa, isto é tão fácil de pensar. E mais, Júlio?
8: E pronto, este ano vamos ter, para debater este tema, a diretora do ICNF, que vem cá sempre, Sandra Sarmento, além da nossa presidente da Câmara Municipal, Fátima Fernandes, está presente, vamos ter a diretora da WWF Portugal, a World Wide Fund for Nature, a diretora da Palombar, da ADER, vamos ter o diretor da Federação Nacional das Associações das Raças Autóctones e o nosso, claro, nosso presidente da nossa associação, Viseira dos Afiões, José Manuel Fernandes, que numa tertúlia vão estar a falar e a debater este tema.
0: Muito bem.
8: Isto é só um dos pontos. Depois temos workshops, temos dois workshops este ano também interessantíssimos, um sobre o lobo, que vai ser feito com o Civio, que é através do Francisco Álvares, que é o que a gente chama o Chico dos Lobos. E outro interessantíssimo também, mas também com um tema diferente, que é sobre as aves rapinas, que vamos ter o Zé Jambras, que é um especialista em anilhagem e colocação de chips nas aves de grande porte, no caso da Águia Real, no caso do abutre do Egito, e faz esse trabalho tanto no Douro Internacional, que é um parque natural, e no nosso Parque Nacional. Isto nesta vertente...
0: Isto, claro, são estas vertentes. Ó, Júlio, agora dar aqui assim uma aceleração, porque também vocês têm um programa fantástico.
8: Temos
0: o Sebastião Antunes, é a quadrilha, é o Galandaina, Rui Vargas, temos aí para todos os gostos. Vai da comida à bebida, da bebida à dança, da dança à música, e não esquecendo o lobo que está no meio de tudo isto. Então, o que é que se destaca assim? Diga.
8: Para além da música, nós transformamos aquilo que são, nós aqui no Norte chamamos as cortes, as pessoas conhecem por estábulos, e transformamos os nossos estábulos, como os animais estão neste momento todos na serra, em galerias de arte. Ou seja, desde fotografia, escultura, pintura, vídeos tradicionais que são feitos, vamos ter vários artistas a englobar essa via artística total.
0: Fantástico.
8: E a música importante, que vamos ter sempre em charangas, pelas ruas, vamos ter um mercadinho da aldeia, que é para servir um bocadinho para perceberem os nossos produtos que vendemos aqui na nossa aldeia, e como é lógico, essa parte que você já falou, Sr. José, que é a parte musical, que é, lá está,
0: muito boa,
8: elementos espetaculares que cá vão estar.
0: Ouça, como é que se dá a presença do público? Isto são dois dias, portanto, há todo o enquadramento.
8: Eu vou dizer que não são bem dois dias, porque nós na sexta-feira começamos às 19 horas com uma coisa muito giro, que é o Ivo de Alcateia, que é já na altura do passado, chamava-se o gado, utilizando um búzio, ou um corno de uma barrosã. E era assim que se reuniam os animais na aldeia. Portanto, é assim que vai começar às 19 horas.
0: Boa.
8: Com várias das nossas pessoas daqui da aldeia a fazerem esse mote de entrada do festival. E depois, das 19, é pela noite dentro. Não é?
0: E pronto, sábado, e depois prolonga-se no sábado, lá está.
8: Sábado é o dia principal, é o dia onde tudo acontece, onde há os workshops, onde vai haver a tertúlia, onde vai haver... Nós temos uma coisa muito interessante, que é nós temos dois palcos. Temos um palco no centro da aldeia, mais virado para a musicalidade da própria aldeia, e temos depois um palco mais afastado para não incomodar a nossa comunidade, e aí mais virado para outro tipo de música,
0: okay.
8: Para a juventude.
0: Qual é a maior riqueza de Favião? A paisagem, o lobo ou as pessoas?
8: Ou as tradições? São as tradições.
0: Que é o que junta tudo.
8: Tenho a certeza absoluta.
0: Que é o que junta tudo.
8: Sem as tradições, sem esta população, a nossa aldeia tem um mote interessante, que foi a primeira aldeia dentro do Parque Nacional a quebrar com a desertificação, e esse foi um dos grandes projetos da nossa associação.
0: Muito bem, parabéns.
8: E infelizmente vamos perdendo na mesma o pastoreio. Já tivemos projetos na tentativa de sanar esta perda, mas é uma coisa que é global no Parque Nacional e é problemática deste ano, e por isso este ano estamos a dar uma...
0: Vamos lá ver, aí pôr a juventude aí com alguma ajuda. Júlio, para terminar, se o lobo pudesse falar aos portugueses, o que é que você acha que o lobo lhes diria?
8: Olha, uma questão curiosa. Dependendo do sítio onde ele estivesse, porque há lugares onde o lobo é sagrado, há lugares onde ele não é sagrado.
0: Mas ele poderia dizer a todos nós, deixem-me em paz que eu cheguei primeiro.
8: Sim, sem sombra de dúvida. Aliás, nós é que ocupamos o território do lobo. Embora, atenção, porque nós também somos grandes responsáveis. O Parque Nacional tem uma particularidade. É que o Parque Nacional, na sua íntegra, foram os pastores, há mais de 5 séculos, que criaram os trilhos para levarem o gado. E o lobo faz uso desses trilhos para não se cansar tanto. E, portanto, este equilíbrio entre o homem e o lobo precisa do homem e o homem precisa do
0: portanto,
8: lobo.
0: Portanto, é esta relação que nós temos que apostar seriamente. Meu caro Júlio, foi um gosto. Júlio Marques, da Associação Vezeira, portanto, para nos falar aqui de Favião e deste Festival Aldeia de Lobos 2026,
8: exatamente,
0: sexta e sábado, naquele parque lindíssimo do Gerês.
8: O melhor parque nacional.
0: Exatamente.
8: O
0: único também.
8: Importante.
0: Um grande abraço, foi um gosto, um abraço. E parabéns a todos vós. Muito obrigado, um bom fim de semana.

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1: 25 para as 7, o tempo hoje apresenta-se com céu pouco nublado, mais nuvens pela manhã no litoral norte e centro. A previsão também nos dá uma ligeira descida da temperatura máxima e durante a tarde no interior até pode chuviscar e trovejar. A previsão da Madeira é de céu pouco nublado. Para os Açores, temos boas abertas no grupo

0: Viana do Castelo, Porto e Sines. Agora vamos à informação. Junta-se o Diogo Miguel Pereira. Bom dia, Diogo.
1: Olá, José. Bom dia.
0: Olha, e voltamos para a Almada e para a sua falta de água, não é?
1: É verdade. É um município que está sob situação de alerta. Há 15 localidades que estão sem água entre as 10 da noite e as 6 da manhã. Faz parte das medidas para restabelecer as reservas de água no concelho. Mas mesmo com estes cortes, a Presidente da Câmara Municipal já avisou que as próximas 2 a 3 semanas serão difíceis. A Autarca Inês de Medeiros vai inclusivamente hoje ter uma reunião com a Ministra do Ambiente, uma informação apurada aqui pela Antena 1. É um tema que vamos destacar na manhã de hoje. No ponto central teremos connosco Joaquim Poças Martins, especialista em gestão de água, estará connosco na Antena 1 às 8h20. Vamos ter também reportagem nestas localidades que estão com acesso limitado à água há vários dias, reportagem que será feita por Gonçalo Costa Martins, nestas zonas sem água, isto numa altura em que as temperaturas têm estado elevadas. E o calor levou a que o passado mês de junho fosse o mais quente já registado na Europa Ocidental e o segundo mais quente a nível global. A Europa foi atingida por um calor extremo, tanto em terra quanto no mar, é o que nos diz o Copérnicos, no mais recente relatório. Copérnicos, que é o Programa de Observação da Terra da União Europeia, é um relatório que nos vai ser contado já a partir das 7 da manhã pela jornalista Oriana Barcelos.
0: Ah, e claro, também vamos ter que contar tudo sobre o Médio Oriente, não é, Diogo?
1: E não pelas melhores razões que falamos no assunto, esta foi mais uma noite de ataques no Irão. As Forças Armadas norte-americanas dizem ter realizado uma nova série de ataques, tendo como alvo, tendo 90 alvos, aliás, nestes ataques. Na resposta à Guarda Revolucionária Iraniana, disse ter atacado pelas bases norte-americanas no Golfo. Há relatos de explosões no Kuwait e também no Bahrein. De resto, vamos ter também entrevista com o secretário de Estado das Comunidades, que chegou hoje à Venezuela. Emídio Sousa falou esta madrugada com o Guilherme de Sousa e anunciou, por exemplo, que a TAP começará a voar novamente para a Venezuela a partir da próxima segunda-feira. Vai aterrar a cerca de 170 quilómetros de Caracas. Por cá, o Conselho de Oeiras conta a partir de hoje com ligações fluviais de barco. A Transtejo vai prolongar até Algés vários horários que já existem entre Porto Brandão e Trafaria, em Almada, e ainda Belém, em Lisboa. Assim será durante 6 meses, explicou a Antena 1 o presidente da Transtejo, explicando que este serviço arranca hoje também por causa do Nós Alive, o festival que começa no dia de hoje. Teremos sobre o Nós Alive peça da Margarida Vaz.
0: Diogo Miguel Pereira.
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0: 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Desde muito cedo percebeu que o seu futuro passava pela música. Elisa venceu o Festival RTP da Canção em 2020 com Medo de Sentir. E com essa vitória, entrou para a história do festival não apenas por ter ganho, mas por, devido à Covid-19, ter visto o sonho Eurovisão confinado a uma transmissão no YouTube.
3: Mas tive essa participação online e era eu dentro de 4 paredes, sozinha, deitada na minha cama, porque nem tinha uma sala de estar naquela casa. Estava mesmo só assim. Foi muito triste, foi muito triste. Tinha 2 coelhos. Então era eu agarrado aos 2 coelhos a me ver ali na Eurovisão. E depois...
4: Vais guardar esse momento.
3: Não, vou guardar e agora rio sobre o assunto.
4: Claro, já passou algum tempo o suficiente para teres feito as pazes olhar, com esse
3: exato,
4: momento.
3: Mas a olhar para trás é tão ridículo. É porque depois nós vemos, por exemplo, o pessoal vai para lá com aqueles vestidos e o minha é blue carpet, não era blue, era um tapete do IKEA.
4: Era o que se arranja. Olha, e era eu que pretende.
3: Exato, e os meus parceiros de desfile eram os meus 2 coelhos e pronto, era aquela foi a minha Eurovisão.
0: Hoje à mesa sentam-se 2 madeirenses, Elisa Silva e Noémia Gonçalves, e claro que na ementa há espetada em pau de louro. 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Portanto, mais logo falando na rádio, agora canta aqui.
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0: Elisa, este seu jeito.
1: Deste meu jeito que é meu.
0: Um quarto às sete.
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0: Ora, vamos lá então aqui atualizar o que é mensagem. Vamos lá escutar esta pena da Alemanha, se me engano. Vamos lá.
4: Dia, sou José Condeiros.
0: Viva!
4: Aqui é o João Ramos.
0: João Ramos?
4: De Hamburgo.
0: Hamburgo!
4: Ainda tenho uma recordação. Nós éramos 6 irmãos, tinha eu 7, 8 anos.
0: Sim.
4: E a minha mãe levantava-se às 6 da manhã para amassar a massa e depois pôr a levedar para as 3 da tarde a começar a cozer.
0: É isso.
4: Então cozia pão para a semana para a gente todos.
0: Vão com calma.
4: Eram 8 pessoas em casa. E então quando o pão saía do forno, quentinho, nós cortávamos aquelas brandeiras pequenas, abríamos, punhamos azeite e comíamos com açúcar. Eram bons tempos. E era um grande sacrifício que a minha mãe fazia. Éramos uma família humilde e pobre, mas muito, umas recordações lindas.
0: Então não, meu
4: hoje
0: amigo.
4: A minha mãe ainda é viva, tem 90 anos.
0: 90?
4: E eu estou muito grato por todas estas coisas que ela teve por nós. Um grande abraço para vocês. Bom programa.
0: Obrigado, amigo Ramos. Tudo bom aí para a Alemanha. Valha-me Deus, este homem tem tem uma coisa na mão que deve-se chamar lagosta gigantesca. Vamos lá ouvir.
5: Bom dia, São José Candeias e todo o auditório. Este é Alberto Fonseca e Fonseca Mariscos. Era para dizer que lhe enviou a fotografia da lagosta gigante, fui eu. Uma lagosta 4 kg 250 gramas. Vou com mais uma carguinha, estou a chegar aqui à zona do Porto, para ir para baixo, para o nosso viveiro, na venda do Pinheiro, e é deixar um grande abraço a todos vocês e a todos os ouvintes. E pronto, temos que fazer para a vida e trabalhando, que é mesmo assim,
0: eu não.
5: Haja saúde.
0: Pois.
5: E pronto, é só. Um grande abraço.
0: E vai uma coisa enorme, grande lagosta. E falta qualquer coisa, se não me engano, o quê?
5: É José Alberto novamente.
0: José Alberto.
5: Já agora,
0: sim,
5: enviei num vídeo de um lavagante fêmea de 3,5 kg também, para fêmea gigante.
0: Jesus. Isto agora é uma série na televisão, aí nesses canais temáticos, que é mesmo os caçadores de lagostas. É uma coisa, essas coisas às vezes assustam-me. E então quando fazem disto programas, acho que depois há ali uma, pode provocar-se ali uma demanda demais das coisas, mas pronto. Mas uma lagosta enorme quanto isto é. Oh, amigo, boa viagem, tudo bom, obrigado, Zé Alberto. Júlio Marques. Olá Júlio, bom dia. Tudo bom? Um grande abraço. Penso. Olha a mensagem que está ligada a quem falou. Isto veio tudo. O grande Júlio mesmo agora falou. Vamos lá escutar esta.
6: Bom dia, Zé Candeias. Daqui é Ricardo Tirapicos.
0: Tirapicos.
6: Sevilha. Vamos carregar para ir para Portugal. Um abraço para todos os motoristas e para o amigo Zé Candeias, em especial aí para o Nelson Fonseca. Bora, vamos trabalhar.
0: E faz você muito bem. Sou o Tiago Padeiro, Moinhos, grande abraço. Ora bem, aqui está também, portanto, olha, quem sabe, temos aí um convite. Em direto, Pedro Sousa também. Também temos Zé Candeias, saudações ferroviárias da Estação de Liberação. Portanto, é o Adão Gomes. Bom dia, Adão. Esta, eia, isto são fotografias lindas. Isto é muita Suíça cá para mim. Pois, isto é muita Suíça. Zé Candeias, boa quinta-feira. Ouvir este som a 1800 metros dos Alpes. Ouvir este som, vamos lá ouvir o som, ver o que é que eu ouvo.

Ai, é um homem a tocar ali no meio de uma floresta dos Alpes. Bem, que eu ouvi isto, até me sugere. Avôzinho, diz-me tu, quais são os sons que ouço eu? Heidi, vais lembrar da Heidi. Que é da pinta. Sim, senhor, Paulo Oliveira, vocês são magníficos. Tudo bom? Um grande abraço para toda a equipa. Obrigado, obrigado pelos votos. Eu e o meu colega da JJR ouvimos sempre o programa. Um abraço. O meu nome é João, o do meu colega é Rui. É, Gana João, Gana Rui.

0: Os Napa com Jovem Dionísio, estamos quase nas 7 da manhã, dava aqui as últimas, um cumprimento para Moçambique, obrigado Anísio, mandou um e-mail, hein? Sim senhor, josecandeias.programa@rtp.pt e também aqui os últimos cumprimentos em Lyon, aí já circulando, o António Felício, muito bom dia António, também o Luís Miguel Silva, que cumprimenta a sua senhora. Ele está na A31, vai em direção a Alicante para deixar água. Oh Luís, enganaste. A água não é para Alicante. A água era para a Almada. Coitados, pá. Vamos lá ver se se resolve. Muito bem, portanto, aqui as últimas mensagens, aqui também no WhatsApp, 912-120-501, ou em José Candeias no Facebook. Ora bem, estava aqui a dar, já a avançar com a trilha da meteorologia, não senhor. Ela vai ser lida pelo José Carlos Trindade, que acaba de chegar. Zé, senta-te, se faz favor, já ligamos a luz. Olha, olha, agora eu que sou Candeias, sol a bater-me, pôs-me aqui uns holofotes. Vedete és tu, homem, não sou eu para teres holofotes sobre cima.
1: Pois é, foi precisamente.
0: Um homem que fez um magnífico trabalho com a equipa desportiva aí durante o Mundial.
1: Fizemos.
0: Ai, parabéns, meus caros, parabéns.
1: Sou contente, mas foi um trabalho de muita gente e intenso. Foi.
0: Se cale. Foi muito bem feito. Zé, e depois das 7, vamos continuar a fazer bem o quê?
1: Olha, o Ricardo Sérgio, depois das 9h30, vem dar os parabéns a um ator muito conhecido chamado Tomás Fraga.
0: Sim.
1: Sabes quem é o Tomás Fraga?
0: Sim, claro, e até sei quem é o Ricardo também.
1: Tomás Fraga é o Tom Hanks, chama-se Tomás Fraga, porque a mãe é de origem portuguesa e hoje faz anos o Tom Hanks.
0: Exatamente.
1: No Portugalex,
0: vamos ele ter convidou, o J... mas eu disse que não posso fazer gravações.
1: Eu também disse que na altura não
0: também
1: podia.
0: Também te convidou a ti.
1: Também.
0: Querido, também, meu
1: olha,
0: Deus, não pode
1: nada. O JJ vem ao Portugalex falar sobre a possibilidade de ser o novo selecionador nacional de futebol.
0: Possibilidade? Possibilidade? Ok, vai.
1: Ele ainda não confirma.
0: Certo.
1: E será que vem um novo aumento de combustíveis com o recrudescer da guerra no Médio Oriente?
0: Só brincadeira.
1: Uma pergunta para as contas do dia, às 9h20.
0: Muito bem, Zé Carlos Trindade e Eduardo Maia. A equipa está toda aí a preparar amanhã da sua rádio. Fique bem, um ótimo dia para si. Se for caso disso, umas boas férias. Até amanhã às 5.

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0: Questão de exaltação de Pedro Abrunhosa. Hoje é o teu dia. Estamos a menos de um minuto das 7 da manhã.
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0: Sol, temperaturas mais altas no interior. À tarde pode trovejar com aguaceiros dispersos. Chuva intensa de manhã nos grupos central e oriental dos Açores. Aguaceiros à noite no ocidental. Céu com poucas nuvens na Madeira. Castelo Branco, 37 graus é a máxima para o dia. Bragança e Évora devem chegar aos 36. Porto Alegre e Beja, 34 graus. Vila Real, 32. 31, Viseu, Guarda e Faro. Em Santarém e Setúbal, 30. Coimbra e Lisboa, 28. 27, Braga. 26, a máxima prevista para as Penhas Douradas. Funchal, 25. 24, Leiria e Ponta Delgada. Aveiro, 23. Viana do Castelo e Porto, 22.
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0: Sete horas em Portugal Continental e na Madeira, 6 nos Açores. Quinta-feira, 9 de julho. Bom dia, Eduardo Maio.
2: Olá, bom dia, José Carlos.
0: Estamos a semana quase no fim, não é? Estamos a aproximar-nos. Na atualidade, esta manhã, o Irão quer negociar, avisa Donald Trump.
2: Foi à saída de Ankara, o presidente dos Estados Unidos garantiu que o Irão quer entrar num novo acordo com Washington. Trump falou a bordo do antigo avião presidencial que o levou de volta a Washington, o regresso num avião diferente daquele que o tinha levado para a Turquia, e isso está a levantar questões de segurança. O último mês de junho foi o mais quente de sempre na Europa Ocidental, revelam os últimos dados do Copérnicos, o sistema europeu que monitoriza a Terra. Em Almada, a crise da água traz revoltada à população. Inês de Medeiros garante, em vídeo nas redes sociais, que só tem uma prioridade nesta altura, a de devolver a água a todos os almadenses.
0: Porto, Lisboa e Coimbra com 17 graus. A esta hora é o registro. Estão 20 no Funchal, 21 Ponta Delgada, 23 em Faro. As notícias com Eduardo Maio.
2: Donald Trump deixou a Turquia de madrugada depois da cimeira da NATO a bordo de um dos antigos aviões presidenciais e à saída de Ankara, onde participou na cimeira, anunciou aos jornalistas que o Irão entrou em contacto com a administração norte-americana, mostrando vontade de fazer um acordo com os Estados Unidos.
3: Nós já vencemos militarmente, já pouco resta do Irão, por isso é que eles querem fazer um acordo. Ligaram-me ainda há pouco. Querem fazer um acordo, mas eu simplesmente não sei se eles são dignos, porque não sei se eles o vão honrar. Esse é que é o problema. É que, para ser sincero, eles são malucos e estão um pouco fora do controlo, apesar de quererem muito fazer um acordo.
2: Declarações feitas por Donald Trump há poucas horas, quando deixava a Turquia. Segundo o jornal do New York Times, que conta o facto de Donald Trump ter saído de Ankara a bordo de um antigo avião presidencial e não do novo que foi oferecido pelo Qatar, como tinha chegado, diz o jornal do New York Times que isso está a levantar razões de segurança ou questões de segurança. A mudança de avião terá sido feita a pedido dos serviços secretos dos Estados Unidos, responsáveis pela proteção do presidente. Os jornalistas que viajavam com o presidente de regresso a Washington receberam também instruções para manter fechadas as persianas das janelas durante a partida de Ankara, e questionado sobre isso na conferência de imprensa que Trump dá habitualmente quando viaja de avião, ele deu a entender que quer o presidente, quer quem segue com ele no avião, poderiam ser um alvo potencial do Irão, numa altura em que os combates entre os dois países estão de regresso.
3: Mandamos outro avião um pouco mais cedo para que eles o pudessem ver. Toda a base saiu e viu o avião e depois aterramos. Agora, estas pessoas são doentes e recebem ameaças a toda a hora. Sou o número um da lista deles.
2: Foi a explicação que Trump deu para o facto de ter trocado de avião. Chegou a Ankara a bordo do avião novo que tinha sido oferecido pelo Qatar. Saiu de Ankara de regresso a Washington num dos antigos aviões presidenciais. É uma questão de segurança, provavelmente, diz o The New York Times. Uma história que, com certeza, nas próximas horas vai ter mais desenvolvimentos. Os Estados Unidos voltaram a atacar durante a madrugada o Irão e um dos ataques no oeste do país, nos arredores da cidade de Avaz, provocou 3 mortos e vários feridos. É o que anuncia esta manhã a agência iraniana de notícias IRNA. Saiu o boletim de junho do sistema europeu Copérnicos, o programa que faz a observação da Terra em permanência, e ele aponta este mês de junho deste ano como o mais quente de sempre na Europa Ocidental e o segundo mais quente a nível global. A subida recorde das temperaturas terá ajudado também o facto de o mar à superfície estar mais quente. Oriana Barcelos.
4: Esteve quente em terra, mas também no mar, e por isso as temperaturas registadas no mês passado na Europa Ocidental foram recorde. Nunca nesses países tinha havido tanto calor no mês de junho. Segundo o Serviço Copérnicos para as Alterações Climáticas, um serviço gerido pela Comissão Europeia, a Europa Ocidental, países como a Alemanha, os Países Baixos, o Reino Unido, eles registaram no mês passado uma temperatura média de 20,74 graus Celsius. Mais 3 graus acima das temperaturas registadas entre 1991 e 2020. Já a temperatura da superfície do mar no Oceano Extrapolar chegou aos 20,86 graus, foi a mais alta de sempre. Em junho, vários países da Europa passaram por ondas de calor que foram históricas, e para o Copérnicos ficou claro no mês passado a profundidade das alterações climáticas. A vice-presidente do serviço já deixou alertas. Ela diz que o território europeu está a aquecer mais rápido do que a média global e garante que as ondas de calor vão ser mais frequentes, mais intensas e mais longas.
2: São os dados mais recentes do Copérnicos, o sistema europeu que monitoriza a Terra e que nos dá conta também dos recordes de temperatura, neste caso em relação a junho. Já se previa que junho fosse o mês mais quente de sempre, e agora há este relatório do Copérnicos a confirmar o mês mais quente de sempre na Europa Ocidental. A crise da água em Almada vai durar pelo menos mais 2 semanas. Ontem, ao fim do dia, centenas de pessoas no concelho protestaram e pediram a demissão da presidente Inês de Medeiros. Durante a tarde, o município tinha entrado em alerta pela escassez de água para 15 zonas do concelho, que fazem parte de 6 freguesias. São elas Charneca da Caparica, Sobreda, Costa da Caparica, Palhais, Caparica e Trafaria. E à noite, a autarca deixou nas redes sociais um vídeo com declarações garantindo que a única prioridade que tem nesta altura é de devolver, Camila Vidal, a água às torneiras dos almadenses.
5: Inês de Medeiros gravou e publicou ao final da noite um vídeo no Centro de Controlo dos SEMAS, os Serviços Municipalizados de Água e Saneamento de Almada, para dizer que está a trabalhar.
6: Quero assegurar-vos que esta é, neste momento, a minha única prioridade.
5: A autarquia anunciou a declaração de situação de alerta que a Presidente justificou.
6: Permite-nos mobilizar todos os meios necessários e reforçar as medidas para reduzir o consumo e garantir o abastecimento de água à população e aos serviços essenciais.
5: Até porque, admite a autarca, o plano de contingência não correu bem.
6: Permitiu evitar que qualquer zona do concelho ficasse 24 horas seguidas sem água, mas revelou também os seus limites. A imprevisibilidade dos cortes acabou por causar ainda mais constrangimentos às famílias e às empresas.
5: A partir de agora, noites inteiras sem água em alguns locais, entre as 10 da noite e as 6 da manhã, mas com aviso.
6: Cortes programados, cujo calendário será divulgado pela Câmara Municipal, pelos SEMAS e pelas juntas de freguesia, com a maior antecedência possível.
5: Acompanhados de várias proibições.
6: Todas as utilizações de água pública para rega, lavagem de viaturas e de vias, enchimento de piscinas e quaisquer outras utilizações recreativas ou não essenciais de elevado consumo.
5: E a partir de sábado,
6: encerrados os equipamentos balneários e infraestruturas desportivas municipais que impliquem consumos significativos de água, exceto quando estejam em causa competições oficiais.
5: Inês de Medeiros promete o reforço da fiscalização e pede de novo a compreensão dos munícipes.
2: Uma informação que Inês de Medeiros quis deixar de viva voz através das redes sociais aos munícipes, explicando o que é que está em causa aqui e também garantindo que está a fazer tudo aquilo que pode para resolver este problema. Ontem Inês de Medeiros, a Presidente da Câmara de Almada, reuniu-se com a Agência Portuguesa do Ambiente, esteve também reunida com a entidade que regula a água e os resíduos e há a informação de que hoje vai encontrar-se com a Ministra do Ambiente. Não há horas ainda nem local para este encontro entre a Presidente da Câmara de Almada e a Ministra do Ambiente, Graça Carvalho. A horas de o Parlamento votar na especialidade conhecida Lei das Burcas, conhecida por este nome, Lei das Burcas, o Chega revela que submeteu uma proposta de alteração ao projeto e sugere ter chegado a um acordo com o PSD para aprovar esta iniciativa. Foi através de um comunicado que foi enviado já de madrugada que o partido de André Ventura deu conta de que houve um acordo com o PSD e, nos termos desse acordo, o Chega vai retirar um conjunto de alterações que tinha apresentado e vai aceitar assim o PSD viabilizar a proposta do Chega. Esta nova versão mantém no título a referência à ocultação de rosto em espaços públicos, mas junta-lhe a expressão por razões de segurança e de ordem pública, acrescentando também alterações que vão ao encontro da proposta do PSD. O Conselho de Oeiras conta a partir de hoje com ligações fluviais de barco. A Transtejo vai prolongar para Algés vários horários que já existem entre Porto Brandão e Trafaria, em Almada, e ainda Belém, em Lisboa. A travessia no Rio Tejo vai ser testada durante 6 meses, ao longo dos próximos 6 meses, a começar já a partir de hoje, desta tarde, às 16h30, pensando no Nosa Live que está a começar. É o que explica a Antena 1, o presidente da Transtejo, Rui Rei.
7: Nos próximos dias vamos fazer o início de uma operação que tem com vista nestes primeiros dias o serviço a Oeiras e ao Nosa Live. Serve ao mesmo tempo de serviço e em paralelo de dar a conhecer este início da operação. A partir daí, a partir de segunda-feira, faremos o serviço, ainda com caráter experimental e provisório. Teremos carreiras durante o dia, mas, a bem da verdade, nós iremos dar grande ênfase à manhã e ao fim do dia para começar a testar a operação, testar a necessidade dos nossos passageiros. Esta estação, este ponto de amarração e de serviço público está neste momento situado aqui dentro da Doca de Pedrossos, ao lado de Algés.
2: Esta manhã de que fala Rui Rei é hoje. O presidente da Transtejo considera os barcos a alternativa mais rápida e mais rápida e eficiente do que os autocarros e do que os comboios que atravessam a ponte 25 de Abril e por isso este é um serviço que vai acrescentar qualidade a quem vive na margem sul do Tejo.
7: Temos factos evidentes dos milhares de pessoas que moram na margem sul, nomeadamente em Almada, e trabalham em Oeiras e em Lisboa, e que usam muito o autocarro e o comboio para vir para este lado da cidade. E esta ligação é uma ligação muito mais eficiente e muito mais rápida para as pessoas. E, portanto, neste momento vamos testar essa operação durante uns meses. Não teremos dúvidas que ajustes vamos ter que o fazer e vamos ter que aumentar a nossa oferta a prazo. Portanto, é isso que nós vamos testar durante estas semanas, durante estes meses.
2: A Transtejo manifestar o desejo de melhorar os serviços que presta nesta altura às populações entre a margem sul e a margem norte do Tejo. E esta nova ligação que começa hoje à tarde, como dizia aqui, tem também como teste o Nosa Live, que arranca hoje no Passeio Marítimo de Algés. É já a edição número 18. Este ano, ao palco comédia e aos palcos da música habituais junta-se também um novo espaço com os livros e os escritores em destaque. Margarida Vaz.
8: O palco literário é o novo palco do Nosa Live. David Lopes é o curador.
9: Os livros
8: fazem parte do universo da música, das letras, dos autores, e por isso mesmo acho que é um casamento muito feliz.
9: Os livros juntam-se à programação do festival.
10: Primeira vez que se cria um palco literário num festival de música, o que pode ajudar a ganhar para o espaço da literatura um público que não está tão tipicamente ligado às discussões sobre literatura, sobre a escrita, sobre a gênese da escrita também.
9: Ana Bárbara Pedrosa e Francisco Guimarães vão estar à conversa.
11: Não me interrompas, Ana Bárbara.
10: Infelizmente, também quero.
11: Não me interrompas. Vamos falar da escrita como desafio do cotidiano, não é? O que é que a literatura pode dar à nossa vida do dia-a-dia?
9: A música portuguesa continua a ser uma aposta do festival.
12: Mais de 50% dos artistas são artistas nacionais. Ter artistas como a Beatriz, a Diana Vilarinho, a Ana Sofia Varela, ter grandes fadistas, também muito orgulho.
9: Álvaro Covões, diretor do Nós Alive. O concerto dos Buracas São Sistema é oportunidade única.
12: Há jovens que nunca os viram ao vivo, vão ter o privilégio de poder vê-los aqui no Nós Alive.
9: Este ano é possível chegar de barco. Álvaro Covões, contente com a nova travessia da Transtejo.
12: Finalmente vamos ter uma ligação fluvial ali a partir da Doca Pesca. Cada barco leva 500 pessoas. Vamos conseguir tirar daqui 2, 3 mil pessoas para a outra margem de uma forma muito mais tranquila e confortável.
9: Nós Alive, edição 18 no Passeio Marítimo de Algés, com Nick Cave, os Foo Fighters e Florence and the Machine em destaque no cartaz.
12: São imensos artistas. É o melhor cartaz sempre.
2: São 3 dias de Nós Alive no Passeio Marítimo de Algés, como ouvimos aqui, com Nick Cave hoje a tomar o palco principal. Não sei se és fã, José Carlos Trindade.
0: Não sou assim muito fã, não sou muito. Não, nem por isso. As notícias com Eduardo Maio na RTP Antena 1, Madeira e Açores em permanência, e Mundo, aliás, e RTP Mundo em permanência na internet em noticias.rtp.pt. Sete e um quartos.
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0: Vamos lá às primeiras informações de trânsito desta quinta-feira. Mónica Amaral, bom dia.
13: Olá, bom dia.
0: Onde é que estão as filas?
13: Por Lisboa, já se para no IC19, no sentido Sintra-Lisboa, de Tracena até ao Palácio de Queluz. Para a Ponte 25 de Abril, ligação Almada-Lisboa, há filas a partir da Baixa de Almada. E no Porto, a VCI, no sentido Rábida-Freixo, já com paragens à passagem pela Boa Vista.
0: Muito bem, primeiras informações, as próximas são antes das 7h30. Se tiveres notícias, 821-0101.
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0: Nesta hora de emissão vamos ter muito para lhe contar e temos também música. A primeira é de Bruno Mars, a canção chama-se I Just Might. Bom dia, boa viagem, obrigado por estar connosco. Está bem aqui. Fica até às 10.

0: 7:19. Em destaque no desporto, às 7:30, os quartos de final do Mundial. Bom dia, Mário.
1: Bom dia. França e Marrocos defrontam-se hoje no primeiro jogo dos quartos do Mundial. Ouvimos a antevisão dos dois selecionadores já a seguir. Mas daqui a pouco olhamos também para a pré-temporada dos três grandes e ainda o ciclismo com destaque para a volta a Portugal e para a volta à França.
0: Este é o programa da manhã até às 10.
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0: Os marroquinos chamam-lhe Casa. O filme é este. Casablanca não corresponde à visão clássica e romântica de Marrocos. É uma cidade de arranha-céus e centros de convenções. A maior cidade do Maghreb. Fuso horário, Eduardo Amaio e Marrocos também são 7:20 da manhã.
4: Sim, não vamos mexer no relógio. Vamos direto ao encontro de José Paiva, que é administrador da Câmara de Comércio, Indústria e Serviços de Portugal. Num dia, e ouvimos aqui o Mário Silva da Costa contar ainda agora, em que França e Marrocos se vão encontrar no relevado para os quartos de final do Mundial 2026, um encontro que vai acontecer em Foxborough, nos Estados Unidos, e que leva à mistura para a área do futebol muitas emoções, porque estes dois países são países com fortes ligações históricas, culturais e humanas. Bem-vindo, José Paiva. Obrigada por estar connosco esta manhã e queríamos muito saber como é que aí em Marrocos se está a viver este dia e a aproximação deste jogo.
5: Olá, muito bom dia desde Casablanca. Está-se a viver com muita intensidade aqui. Marrocos é um futebol, é uma cultura, o futebol é uma cultura em Marrocos. Digamos que em Marrocos o futebol é uma segunda religião. Os marroquinos vivem com muita intensidade o futebol e apoiam muito a sua seleção.
4: E como é que eles geralmente transmitem isso? Ou seja, como é que se expressam? É da mesma forma que nós aqui, juntam-se para ver o futebol, vão para os cafés ver a bola. Como é que é a forma que os adeptos têm de seguir a sua seleção?
5: Aqui o país para quando a seleção joga, o país para. Para terem uma ideia do que acontece neste Mundial, os jogos que eram transmitidos às 2 da manhã, os cafés obtiveram uma licença especial para poderem transmitir os jogos. Não havia vagas nos cafés, adotavam o conceito de consumo mínimo, as ruas ficam cheias, o povo sai à rua, há muitas fan zones. E vivem isto de uma forma mesmo muito intensa.
4: Os Leões do Atlas, como são conhecidos, ou como é conhecida a seleção marroquina, tem aqui a oportunidade hoje neste jogo de uma desforra, digamos assim, não é? Porque as duas equipas, França e Marrocos, tinham-se encontrado já em 2022 e a coisa não correu bem na altura para Marrocos. Fala-se dessa desforra? Há essa expectativa?
5: Sim, existe muito essa expectativa, aliás, isso é o ponto fulcral deste jogo hoje. Existe uma espécie de vingança. Eles não aceitaram a forma como perderam em 2022, então hoje vamos dizer que é o jogo da vida da seleção de Marrocos.
4: É uma forma também de afirmar o futebol africano, não é? Penso eu que essa...
5: Exatamente, como temos todos acompanhado, o futebol africano e o futebol marroquino nos últimos anos tem evoluído muito. Hoje em dia, quer queiramos, quer não, a seleção marroquina é uma das melhores seleções do mundo. Aqui a cultura futebolística é muito grande. Os miúdos, desde muito novos, que começam a jogar futebol na rua.
4: E agora preparam-se também, para além deste Mundial, onde estão em jogo ainda, para o Mundial de 2030, não é?
5: Sim, o Mundial 2030 está presente no país, está muito adiantado a nível de infraestruturas, estão a construir o que será o maior estádio do mundo com lugares sentados, 115 mil pessoas em Casablanca, E o país está completamente numa revolução a nível de infraestruturas.
4: Sim, faltam 4 anos e imagino que isto seja importante também para Marrocos a nível económico, ou seja, tem impacto nos negócios aí ou não?
5: Sim, tem muito impacto, tem muito impacto, tem muito impacto, tem muito impacto.
4: Obrigada, José Paiva. Já agora, como é que os portugueses aí vão ver o jogo?
5: Nós aqui temos uma fan zone nossa, onde tínhamos também o apoio dos marroquinos e juntámos-nos através da Câmara de Comércio, temos a nossa fanzone e é lá que vamos ver o jogo num clube.
4: Sim, e aí torcem por Marrocos ou torcem pela França? Ou dividem-se?
5: Não, não. Politicamente e corretamente, como estamos cá, temos que apoiar Marrocos, mas nós estamos mesmo com Marrocos, assim como eles apoiavam Portugal. Foi uma decepção enorme o nosso último jogo e eles apoiavam-nos a 100%. Apoiávamos a 100%, por isso nós vamos apoiar Marrocos claramente e queremos que Marrocos ganhe hoje.
4: Obrigada, José Paiva. Vamos todos ver aí e aqui o jogo à mesma hora, às 9 da noite, é a hora que está marcada. Que seja um bom dia também de futebol aí em Casablanca. José Paiva, administrador na Câmara de Comércio, Indústria e Serviços de Portugal, nosso convidado esta manhã no Fuso Horário para falarmos deste jogo que se espera logo emotivo entre a França e Marrocos.
0: É um jogo para outras conversas também nesta emissão do programa da manhã. O Fuso Horário está disponível em podcast. 7h25.
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0: A vez de Yolanda com responso, vamos a caminho das informações de trânsito às 7h30 da manhã.

0: 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São 7h27, quase 28. Hoje no País das Maravilhas, uma história insólita, Sónia. Viva, bom dia.
1: Bom dia. Um encontro num supermercado fez com que um homem chegasse atrasado ao seu funeral. Sim, ao seu próprio funeral. Para ouvir pelas 20 para as 8.
0: Não faltaremos ao encontro.
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0: Agora o trânsito.
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0: E a esta hora, Mónica Amaral, já temos as filas habituais em Lisboa, muitas mais do que às 7 da manhã, não é?
4: Sim, a esta hora já se para na segunda circular, sentido Benfica Aeroporto, do Eixo Norte-Sul até ao Campo Grande. Também na A5, há paragens entre a área de serviço de Oeiras e Linda Velha e no IC19, do Cacém até à reta dos comandos da Amadora. Para a Ponte 25 de Abril, há filas a partir do Feijó e seguem até ao final do tabuleiro. Os acessos do IC20 e Centro-Sul também já estão preenchidos a esta hora. No Porto, VCI, sentido Rábida Freixo, há paragens na zona da Boa Vista, já no sentido Freixo a Rábida, já se para entre Bonjoia e as Antas. Na A3, sentido Braga-Porto, há filas do Nodo A4 até à saída para o Hospital de São João e há 28, no sentido Matosinhos-Porto, para-se da Ponte Lessa até à Rotunda AEP.
0: Vamos atualizar as informações sobre o trânsito antes das 8 da manhã.
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0: Bragança e Guarda, os distritos que têm aviso laranja por causa do calor e trovoada, podem cair aguaceiros à tarde no interior, tempo mais quente, resto nessa zona do país, mais vento nas terras altas, no litoral a temperatura desce um bocadinho em relação ao dia de ontem. Máxima de 37 em Castelo Branco. 36 Bragança e Évora, 34 Porto Alegre e Beja. Vila Real, a previsão é de 32 graus, Viseu, Guarda e Faro, 31, 30 em Santarém e Setúbal. Coimbra, Lisboa, mesma temperatura, 28, Braga, 27, Penhas Douradas, 26, Leiria, com 24, Aveiro deve chegar aos 23, a mais baixa das máximas é para Viana do Castelo e para o Porto, 22 graus. Agora são 7h30, o principal da atualidade com Diogo Miguel Pereira.
5: Passado mês de junho foi o mais quente já registado na Europa Ocidental e o segundo mais quente a nível global. A Europa foi atingida por calor extremo tanto em terra quanto no mar. É isso que nos diz hoje o Copérnicos, no relatório divulgado nesta quinta-feira. O Copérnicos, que é o Programa de Observação da Terra da União Europeia. O relatório refere que a Europa Ocidental registou, no mês passado, uma temperatura média de 20,7 graus, são mais 3 graus acima das temperaturas registadas entre 91 e 2020. A Presidente da Câmara de Almada reúne-se hoje com o Ministro do Ambiente, tendo em conta a falta de água que tem atravessado o município nos últimos dias, uma informação apurada pela Antena 1. Almada está sob situação de alerta e por isso há 15 zonas de 6 freguesias que vão ter um corte total da água entre as 10 da noite e as 6 da manhã. Faz parte das medidas para restabelecer as reservas de água no concelho. Mas apesar destes cortes, a Presidente da Câmara Municipal já avisou que as próximas 2 a 3 semanas serão difíceis. A TAP vai retomar os voos para a Venezuela na próxima segunda-feira, uma informação revelada à Antena 1 pelo Secretário de Estado das Comunidades, que nas últimas horas chegou a Caracas. Emídio Sousa afirma que há pedidos de portugueses residentes na Venezuela para regressarem a Portugal e na próxima semana podem então optar por voos comerciais como os da TAP. Portugal enviou 2 aviões militares com várias toneladas de ajuda humanitária, um apoio que irá continuar a chegar na próxima semana, sobretudo material médico fornecido pelo Ministério da Saúde. Donald Trump diz que o Irão entrou em contacto com a administração norte-americana para fazer um novo acordo com os Estados Unidos. O chefe de Estado norte-americano refere que já pouco resta do Irão, daí eles quererem fazer um acordo. A noite foi de ataques entre as duas partes. A Guarda Revolucionária Iraniana diz ter atacado bases norte-americanas no Golfo, uma resposta aos ataques lançados pelos Estados Unidos, que atingiram mais de 90 alvos militares iranianos.
0: 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Em destaque no desporto, os quartos de final do Campeonato do Mundo. Mário Silva da Costa.
6: França e Marrocos defrontam-se hoje no primeiro jogo dos quartos do Mundial. É a reedição da meia-final do último Campeonato do Mundo. O selecionador francês Didier Deschamps destaca o conhecimento entre as duas equipas e deixa grandes elogios a Marrocos. Já jogamos com eles nas meias-finais do último Mundial há 4 anos. Desde então estiveram numa final da Taça das Nações Africanas. Mesmo tendo mudado de selecionador, os jogadores são os mesmos. Muitos deles jogam com os meus jogadores, alguns até são amigos. Estão nos melhores clubes e esta equipa de Marrocos está entre as melhores seleções a nível mundial.
7: Equipe nacional a nível mundial.
6: Ora, o selecionador de Marrocos, Mohamed Ouabi, diz que não se foca nos elogios à equipa marroquina. Quando dizem que tivemos sucesso no Mundial, eu respondo que os balanços fazem-se no fim. Nós queremos mesmo ganhar e vamos fazer tudo para ganhar. As pessoas até podem dizer que o que fizemos até agora já foi muito bom, perdemos com a França, que é a favorita. Não, nós vamos fazer tudo o que estiver ao nosso alcance para vencer. Acreditem em mim, não vamos cair nessa armadilha. Vamos jogar para seguir para as meias finais. Eu não gosto desse sentimento que o que fizeram até aqui já foi muito bom e que tudo o resto é bónus. Não há bónus. O único bónus é ganhar o Mundial. França-Marrocos, quartos de final do Campeonato do Mundo, jogo às 9 da noite. Jorge Jesus pode ser apresentado amanhã como selecionador nacional. De acordo com a imprensa desportiva, o técnico já chegou a acordo com a estrutura da Federação Portuguesa de Futebol. Em cima da mesa, um acordo válido até ao Mundial 2030. Jorge Jesus deverá ser apresentado amanhã, o dia em que se assinalam 10 anos da conquista do Campeonato da Europa de 2016. Olhamos agora para a pré-temporada dos clubes portugueses. O Benfica venceu ontem o Estrela da Amadora por 5-2. Pavlidis bisou. Rafa, João Rego e Rui Silva fizeram os restantes golos do Benfica. Para o Estrela marcaram Van Ooydonk e Emerson Vanga. Do Seixal passamos para Alcochete, porque o Sporting joga esta manhã um encontro particular frente ao Torriense. Jogo à porta fechada na Academia, que vai ser a reedição da última final da Taça de Portugal, que terminou com a vitória da equipa de Torres Vedras. Nota para o Futebol Clube do Porto, que anunciou os detalhes acerca do jogo de apresentação aos sócios e adeptos. Os campeões nacionais vão defrontar o Aston Villa no Estádio do Dragão no dia 25 de julho. No ciclismo foi apresentada a nova edição da Volta a Portugal em bicicleta. Um dos grandes destaques da prova este ano é a dupla subida à Senhora da Graça. O presidente da Federação Portuguesa de Ciclismo, Cândido Barbosa, mostra-se entusiasmado com esta novidade.
8: Este ano vamos ter uma subida bastante difícil, porque a primeira parte é dura, o esterrado também, sobretudo o último quilómetro. Iremos descer e irá ser feito um percurso lá embaixo para depois voltarmos a subir. É uma etapa espetáculo, é uma etapa com dureza e provavelmente a etapa que se irá decidir a Volta a Portugal, porque o outro dia será o dia da consagração Maia-Porto.
6: A Volta a Portugal vai estar na estrada entre 5 e 16 de agosto. Ainda no ciclismo, dia da sexta etapa da Volta à França em bicicleta. Ontem, o neerlandês Olav Koijs estreou-se a vencer. Na liderança da classificação geral, continua o norueguês Torstein Train. Hoje, a etapa liga Pô a Gavarnie-Gedre. São mais de 186 km.
0: O principal da atualidade esportiva na RTP Antena 1, Açores e RTP Mundo. Em permanência, desporto.rtp.pt. Mário Silva da Costa regressa com a atualidade esportiva à rádio depois das 8h30. Hoje é quinta-feira, dia 9.
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0: Hoje vamos falar sobre o França-Marrocos desta noite. No último terço, com António Tadeia, a análise à partida. Afinal, quem é favorito?
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0: muito, muito, como se costuma dizer, a despachar. Portanto, eu consigo ter uma consulta com qualidade com o meu paciente, onde eu vou abordar essas coisinhas todas, nomeadamente esta conversa inicial vai fazer com que o paciente também fique logo muito mais descontraído. Uhum. Eu utilizo óleos essenciais no meu consultório, também tenho os difusores dos óleos, se for necessário podemos aplicar acupuntura. Portanto, eu não sou médica de medicina tradicional chinesa, mas faço a aplicação de uma formação de acupuntura para médicos dentistas que me permite fazer também, por exemplo, a aplicação de algumas agulhinhas para diminuir a ansiedade. Só o conversar com o paciente e colocar a pessoa mais à vontade, isso também vai reduzir muito o stress e essa questão do medo da cadeira do dentista.
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1: Faltam 21 para as 8.
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1: A seguir vamos ao País das Maravilhas.
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1: Dois acidentes na A4, tudo sobre o trânsito mais à frente.
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6: O que isso quer dizer, mister? 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
1: 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E entramos a esta hora no sítio de sempre, no País das Maravilhas, com a Sónia Moraes Santos. Olá, Sónia. Viva, bom dia.
7: Bom dia. Hoje trago a história de Dan Peterson, que chegou atrasado ao seu próprio funeral. Mais propriamente, 4 anos atrasado.
1: Então, na semana passada, trouxeste uma história de um homem que não foi ao seu próprio... aliás, que foi ao seu próprio velório. E agora temos um que chegou atrasado ao funeral. Confesso que estou baralhado.
7: É verdade. Tempos estranhos estes. Se por acaso não ouviram o País das Maravilhas no dia 1 de julho, deixa a sugestão, eu sei que sou suspeita, mas deixa a sugestão de irem ouvir ao podcast, porque a história é realmente maravilhosa e uma lição de como devemos celebrar a vida em todos os momentos, mesmo quando ela nos prega partidas de morte. Mas hoje, sim, Dan Peterson estava pronto para morrer em 2016, aos 82 anos. A mulher dele, o amor da sua vida, tinha acabado de partir e ele simplesmente não via razões para continuar vivo. Uhum. Era tudo demasiado triste e vazio sem ela e ele estava completamente depressivo. Sim. Até que algo mudou. Um dia, quando ele estava às compras num supermercado perto de casa, isto tudo passa-se nos Estados Unidos, onde as coisas mais cinematográficas se passam, por acaso a história do senhor que não faltou ao seu velório aconteceu no Brasil, mas quando são assim coisas de filme, regra geral é nos Estados Unidos que acontecem. Bom, mas dizia eu, estava Dan Peterson às compras num supermercado quando uma menina de 4 anos passou por ele, sentada no seu carrinho, empurrado pela mãe, e disse: "Olá, velhinho."
1: Olá, velhinho. É ótimo isso.
7: É muito fofo. E depois de dizer isso, estendeu-lhe os bracinhos e perguntou: "Posso dar-lhe um abraço?"
1: Oh, que ternura.
7: Sim, muito fofinha. O nome dela é Nora Wood e há imagens desse dia das câmaras de segurança do supermercado que mostram o momento exato em que os dois carrinhos se cruzam, o dele e o da mãe da pequena Nora, sendo que ela estava dentro do carrinho e vê-se ela estender-lhe os braços, e haver um momento de pausa e a seguir eles os dois abraçados. Dan Peterson, ao ouvir aquela pergunta, teve ali um segundo ou dois de paragem, tipo espanto, choque, mas a seguir abriu-se-lhe um sorriso enorme, ele que parecia já se ter esquecido de sorrir, e disse: "Um abraço? Com certeza." E abraçou aquela coisinha pequena, amorosa, que se alapou a ele como se ele fosse o seu avô.
1: Oh, muito bem, muito bem. Olha, e só para reforçar, não se conheciam de lado nenhum, certo?
7: Não, de lado nenhum. Nora recebeu então o abraço do velhinho e pediu à mãe para que tirasse uma fotografia com o seu novo amigo. O lábio dele tremeu, os olhos ficaram brilhantes, ele estava

0: Mesmo comovido, e a mãe de Nora relatou que foi de facto um momento adorável. A seguir, ele disse-lhe: Tu não sabes, mas há muito tempo que eu não me sentia tão feliz. Ora, o caso podia ter ficado por isto mesmo, mas é ainda mais bonito. Depois deste momento enternecedor e possivelmente percebendo não só a tristeza funda em que vivia Dan, como a genuína vontade de abraçar aquele desconhecido que a filha teve, a mãe passou a levá-la a visitar Dan Peterson uma vez por semana. E de repente a vida dele ganhou sentido. Ele marcou presença na formatura, entre muitas aspas, a formatura dela no jardim de infância, estava lá para lhe fazer companhia quando ela ia ao parque infantil. E claro, houve inúmeros abraços durante 4 anos. Dan Peterson morreu em 2020, 4 anos depois de ter dito que estava mais do que pronto para morrer. Afinal, não estava. Faltava-lhe viver esta alegria que só as crianças conseguem trazer, que é a
1: Verdade,
0: alegria da
1: verdade.
0: inocência, da genuinidade e do amor puro. Morreu seguramente muito mais feliz por ter chegado atrasado ao seu funeral. E eu amei esta história.
1: É incrível, muito bem, Mabel. Uma história insólita que acabou, como sempre, no País das Maravilhas, que acabou bem. Pois bem, outra história inspiradora, pode ser a sua, mande para o WhatsApp do programa, é o 910-370-290, 910-370-290, e passa aqui, a caminho das 9 da manhã, se quem sabe, se calhar, amanhã. Pois é isso que te digo. Até amanhã, Sónia.
0: Até amanhã.
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1: Falta um quarto para as 8.
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1: E a esta hora no trânsito, Mónica Amaral, já temos aqui notícia não de um, mas de dois acidentes na mesma estrada, não é?
3: Exatamente, é na A4, no sentido Amarante-Porto. Um acidente em Baltares, um outro em Valongo, já a deixar demora devido a estes acidentes. Na A28 já se para da Ponte de Lessa até à Rotunda AEP e na A3 do Nodo A4 até à saída para o Hospital de São João. A VCI, no sentido Rábida Freixo, com filas de Coimbrões até ao Campo Alegre. E no sentido Freixo a Rábida, para Centro Bom Joia e as Antas. Já por Lisboa, segunda circular, sentido Benfica Aeroporto, há filas do eixo Norte-Sul até ao Campo Grande. Na A5, para Centro Área de Serviço de Oeiras e Linda a Velha. E no IC19, as filas estão a partir de Terceira até à reta dos Comandos da Amadora. Já para a Ponte 25 de Abril, ligação à Almada-Lisboa, as filas estão a partir do Feijó e os acessos preenchidos.
1: Está assim o trânsito, isto é o que nós sabemos. Se tiver outras informações e quiser dar uma ajuda, o número gratuito para este serviço é o 821-0101. Espero é que tenha uma boa viagem connosco, vá seguro, porque temos sempre informações para si de mais ou menos 15 em 15 minutos. É uma questão de estar atento e de aproveitar essas informações.
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1: Agora estamos a 13 das 8 da manhã, no dia de... hoje é dia de Aundoc e esta semana com um excerto de 30 minutos da série Fronteira do Medo, um trabalho de duas redações sem fins lucrativos, o Fumaça e a Divergente, que nasceu da investigação a uma intervenção policial em Chelas e que se transformou numa série de 14 episódios.
5: Parece que eles chegam nos bairros sociais, que eu já ouvi comentários, vamos lá, estes macacos, vamos limpar estes macacos, vamos pôr estes macacos na jaula.
6: Obviamente os agentes contentam ali... Epá, entram com medo.
7: A polícia precisa de ter essa narrativa da perigosidade para justificar a maior abordagem musculada da sua intervenção nos bairros.
8: Somos apedrejados, somos ofendidos, barram-nos o caminho para entrarmos em determinados bairros.
9: Se eles recebem essas pedradas, por alguma razão é. E essa razão é a conduta que eles têm aqui na zona, que eles fazem da zona uma zona de exceção.
10: A polícia ali não é bem-vinda.
11: Ou matas ou morres.
1: Um excerto do trabalho de investigação Fronteira do Medo, da autoria do podcast Fumaça e da revista digital Divergente, é para ouvir hoje na RTP Antena 1, depois das notícias da tarde, no A1Doc.
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1: Ainda bem que está connosco. Boa viagem.
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1: Está na hora do último terço. Hoje fazemos com o António Tadeia, olhar para o Mundial. Viva, Tadeia, bom dia.
2: Viva, bom dia, Zé Carlos. Estavas com saudades minhas?
1: Já não? Estava com saudades tuas, já há muito tempo que não falávamos. Tu indo a caminho dos Estados Unidos, eu a caminho de Viseu, na última deslocação. Olha, estima-se...
2: Ah, foi onde fizeram a...
1: Pois é. Foi onde fizemos a última emissão, não correu bem, não, é verdade. Correu bem a emissão, mas não correu bem. O resultado final de Portugal não era aquilo que nenhum de nós estava à espera. Olha, estima-se que há mais de 1 milhão de marroquinos em França, entre descendentes e também naturais de Marrocos, uma das maiores massas de imigrantes em terras gaulesas. Esta noite, muitos deles unem-se para apoiar a seleção no jogo em que medem forças com quem os recebeu. Os galos contra os leões do Atlas. França-Marrocos é o primeiro jogo dos quartos de final do Campeonato do Mundo de Futebol. A França, para alguns, é apontada como favorita, mas a história mostra, e nomeadamente em 2022, nas meias-finais do Mundial, na altura, que a coisa não foi fácil para os franceses ganharem aos marroquinos. Marrocos tem argumentos para poder surpreender quem acha que a França é superior? Tadeia, o que é que te parece?
2: Eu acho que sim, que tem argumentos. Agora, se os vai conseguir pôr em campo, é mais complicado, porque a França, para mim, continua a ser a grande equipa deste campeonato. Aquela conjugação de talento ofensivo, em que tens 5 homens para 4 lugares, porque Barcola e Doué vão alternando um bocadinho no corredor esquerdo, mas depois tens o Olise, o Mbappé e o Dembélé, aquilo parecem quase... São um potencial ofensivo extraordinário. Hoje a França, à partida, estará sem o Tchouaméni, deve entrar o Koné. O Saliba também não está propriamente nas melhores condições físicas. O Mundial começa a pesar a toda a gente, mas ainda assim eu creio que a França é a favorita. Há 4 anos, ou há 3 anos e meio, ganhou por 2-0 nas meias finais uma seleção de Marrocos que tinha acabado de eliminar Portugal, depois de já ter eliminado a Espanha e a Bélgica. Portanto, foi o grande grito de independência de Marrocos, a forma como a equipa de Marrocos, na altura, ainda com o Ali de Regragui, chegou às meias finais do Campeonato do Mundo. Esta equipa de Marrocos, do meu ponto de vista, deu um salto em frente em relação a que há 3 anos e meio chegou às últimas 4 do campeonato. A entrada do Mohamed Ouabi, o selecionador que foi campeão do mundo sub-20, trouxe uma nova geração de talentos.
1: E já tem outra seleção de sub-20 fantástica.
2: Pois, e esta nova geração de talentos que está agora no campeonato do mundo está sobretudo servida também por uma ideia de jogo mais ofensiva, mais solta. É uma equipa que já assume mais o jogo. A equipa de Regragui era uma equipa que basicamente ficava atrás à espera, e por isso mesmo colocou no jogo contra a França, porque a França não lhe deu essas possibilidades. Esta já assume o jogo e tem um meio-campo como há poucos, e falou-se muito daquilo que era a luta entre o meio-campo de Espanha e o meio-campo de Portugal. O próprio Luís de la Fuente disse que eram os dois melhores meios-campos do mundo. O meio-campo de Portugal, do meu ponto de vista, foi traído pela falta de uma ideia que o servisse, e aí responsabilidades evidentes ao selecionador, mas isso com certeza já hão de ter falado tu e o Rui nos últimos dias. Mas este meio-campo de Marrocos, com o Unai, o Boadi, o El Ainaoui, é um meio campo ao nível para poder lutar por coisas muito boas. Isto com a junção ainda do Brahim Dias, que vem muitas vezes da posição de extremo direito para formar, para ser quarto médio, é um extremo direito muito, muito lançador. Destaque na equipa de Marrocos, de facto, para aquilo que tem mostrado o Boadi. O Boadi foi internacional francês nas categorias jovens, tal como o Diop, o central que resta, porque está lesionado o Riad, tem jogado o Al-Hilal, mas o Boadi é um jogador de um requinte técnico. A maneira como ele conduz e leva a bola de cabeça levantada não se vê muito. E esta é uma equipa de Marrocos que de facto pode fazer sombra à equipa de França, mas a questão se o vai fazer, eu ainda continuo a achar que França é favorita.
1: França tem sobretudo uma frente de ataque extraordinária, com os jogadores que podem desequilibrar a qualquer momento.
2: Não, são os três mosqueteiros, tal como na obra original são quatro, porque os três são o Dembélé, o Mbappé e o Alizé, mas depois junta-se-lhe sempre
1: Barcola,
2: ou o Doué ou o Barcola. E atenção a esse duelo. Hoje parece que vai jogar o Doué, o Doué extremo esquerdo contra o Hakimi, defesa direito. São colegas no PSG. O Hakimi é um dos melhores amigos do Mbappé. Há aqui muito também essa
1: daí eu ter referido no
2: rivalidade início, entre amigos.
1: É o facto de haver muitos marroquinos em França e serem quase países irmãos, como acontece também.
2: Esta equipa de Marrocos é muito formada à base da diáspora. Isso já foi feito pelo Regragui antes. Há muitos que nasceram em França, muitos que nasceram em Espanha, o Hakimi é um caso, o Hakimi é de Madrid, muitos que nasceram na Bélgica, aliás o próprio selecionador, o Mohamed Ouabi, é belga marroquino, e isto acaba por permitir que a equipa de Marrocos tenha conhecido nos últimos anos um crescimento absurdo.
1: Olha, queria só dar em 30 segundos, damos aqui um caso curioso, que é o facto de hoje o Sporting ter um jogo de preparação com o Torriense, que foi a equipa que derrotou o Sporting na final da taça, e vai ser a equipa que vai defrontar o Porto já aí na Supertaça dentro de poucas semanas. É um jogo interessante, pode dar ali uma perspectiva, nomeadamente...
2: Não pode, porque ninguém vai ver, com certeza.
1: Mas pelo menos o resultado há de dar alguma perspectiva de que o Porto tem ou não uma tarefa difícil.
2: Sabes que eu neste momento estou a ligar pouco mais do que zero ao futebol nacional. Acho que é muito cedo. Vamos começar a olhar para essas coisas para a semana, eventualmente. Mas deixa-me só já agora, também numa perspectiva pessoal, fiquei feliz que de repente o Mundial passasse a ter só um jogo por dia, porque finalmente vai dar para ver o Mundial. E agora a volta à França está a começar a entrar na fase interessante. Hoje já a turma lê e estava muito mais focado nisso do que no jogo particular, que não vou poder ver de qualquer maneira. Mas depois vou tentar saber o que é que se passou e conto-te.
1: Muito bem, o resultado haverá de dar de qualquer das formas alguma luz da valia do Torriense, que se tem estado a reformar, aliás, a reforçar muitíssimo bem. Muito bem, então, até amanhã. Um abraço.
2: Até amanhã.
1: O último texto está disponível na rádio a caminho das 8. 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Claro, em direto aqui no programa da manhã a caminho das 8.
3: A imprensa garante que Jorge Jesus vai suceder a Roberto Martínez como selecionador nacional, mas a confirmação só deverá chegar no domingo.
4: Epá, eu não desmento nem desminto, né? Como eu disse aqui há uns tempos, eu será a Paula Rego do futebol.
3: O que isso quer dizer, mister? Que vai trazer o surrealismo para o futebol?
4: Epá, quer dizer que se essa notícia se confirmar, a seleção vai ser a tela onde vou criar a minha obra-prima, a obra sobrinha, a obra cunhada, porque as obras não terem de ser sempre primas. Até lá, só tenho uma coisa para vos dizer. Até queres? Hã? Ah, ok.
5: Depois da ressaca após a saída de Portugal do Mundial, estamos em condições de perguntar: e agora? Vamos falar de quê? Torcer pelo quê? Ver as reportagens do Nuno Luz onde? À vida depois do Mundial? É o que perguntamos no fórum de hoje. E o primeiro ouvinte a ligar é o historiador José Pacheco Pereira, que nos fala da marmeleira. Bom dia.
6: Bom dia a todos. Bom, eu nem sequer percebo a pergunta. Agora vamos vibrar com o Mundial de xadrez, obviamente, que é muito mais emocionante que o de futebol. Ainda hoje vou receber em casa um grupo de amigos para vermos a final Sérvia-Cazaquistão enquanto bebemos umas imperiais e comemos caracóis. Vai ser um jogo impróprio para cardíacos, só vos digo.
5: Claro que vai, muito obrigado. Liga-nos agora ao jornalista Nuno Luz. Alô, Nuno.
7: Alô, dizer que os meus fãs podem ficar descansados porque eu vou continuar a aparecer. Dizer ainda que tenho uma piada para vos contar: onde é que o vídeo-árbitro vai passar as próximas férias? Ei, ao VAR! Perceberam? VAR! Dizer que...
5: Dizer que... Obrigado, Nuno Luz. Liga-nos agora ao Ministro da Educação, Fernando Alexandre. Bom dia, faça o favor de dizer.
8: Ora, Viva, eu espero que os pais que têm filhos a candidatar-se à universidade não se ponham a pensar em ir de férias. Seria extremamente imprudente ter marcado férias com base num calendário publicado pelo Ministério da Educação. Fiquem, mas em casa, à espera que anunciemos os novos adiamentos e entretenham-se a ver o preço certo, por exemplo. Quem vos avisa, vosso ministro é...
9: Realmente é preciso ser muito imprudente para marcar férias no verão. Bom, e assim fechamos mais um fórum. Para a próxima vamos perguntar se acha que o verão devia ser adiado para janeiro.
1: Não era uma ideia. Estamos a um minuto das 8 da manhã.
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1: Hoje é quinta-feira, dia 8 de julho. Programa da manhã até às 10. Falemos do tempo. Mais um dia de verão instável ao sol, apesar das temperaturas altas no interior, juntam-se à tarde as nuvens, pode trovejar com aguaceiros dispersos. Chuva intensa de manhã nos grupos central e oriental dos Açores, aguaceiros à noite no ocidental. Dia de sol na Madeira, máxima de 37, Castelo Branco, previsão de 36 para Bragança e Évora, 34 Porto Alegre e Beja, 32 em Vila Real. Viseu, Guarda e Faro, 31, 30 Santarém e Setúbal. Abaixo disso, Coimbra, Lisboa 28, Braga 27, 26 a máxima nas Penhas Douradas, Funchal deve chegar aos 25 graus, há ainda a previsão de 24 para Leiria e Ponta Delgada, Aveiro 23, 22 em Viana do Castelo e também no Porto. Estamos a caminho das notícias à hora certa aqui na RTP Antena 1. São 8 horas em Portugal Continental e na Madeira, 7 nos Açores. Neste jornal, Eduarda, a crise da água em Almada.
10: 6 da manhã, torneira aberta à espera da água, é assim em Almada, em várias localidades de 6 freguesias. O repórter Gonçalo Costa Martins está nesta altura no Funchalinho, é uma das zonas afetadas, vamos saber se a água voltou a horas. Donald Trump garante à saída de Ankara que o Irão quer entrar num acordo com os Estados Unidos, na mesma altura em que lançava uma segunda vaga de ataques sobre o Irão. O último mês de junho foi o mais quente de sempre na Europa Ocidental, revela os últimos dados do Copérnicos, o sistema europeu que monitoriza a Terra.
1: Em Portugal hoje está mais fresco do que nos últimos dias, é esta hora 22 graus, Ponta Delgada e Faro, 21 Funchal, Lisboa e Coimbra 18, Porto com 17. Edição de Eduardo Maia.
10: A água devia voltar às torneiras em Almada, nas zonas que estão desde ontem a sofrer o corte noturno a partir das 6 da manhã, mas o regresso parece que não foi pontual em Almada. Gonçalo Costa Martins, estás numa das zonas atingidas pela supressão do abastecimento, no Funchalinho. Já há água para os cafés aí?
11: A água está a ser muito irregular aqui o regresso no Funchalinho. Já falei com vários moradores esta manhã que ora me diziam que ainda não havia água e esta pergunta foi feita por volta das 7, portanto uma hora depois desse corte, mas outras pessoas também diziam que sim, que já havia, mas que não tem pressão suficiente. E eu estou num café que comprova essa falta de pressão, porque a máquina de onde habitualmente saem os cafés não tem a pressão suficiente para funcionar, para que os cafés saiam. E então a dona do café, Ana Monteiro, trouxe uma máquina mais pequena de casa e eu vou-lhe perguntar, Ana, foi a solução que arranjou hoje ou já nos últimos dias tem sido assim?
12: Tem sido assim. Há 3 ou 4 dias que é assim.
11: E é a solução provisória que arranjou?
12: Sim.
11: A carinha até estava a dizer que é como se estivesse a brincar.
12: Agora estamos a fazer de Barbies. Estamos a brincar com a casa das bonecas, não é? Porque já viu...
11: É uma máquina de facto pequena. Em comparação com a outra que está mesmo ao lado, a máquina grande são 3 vezes a máquina pequena.
12: É.
11: Portanto, vai tirando um café de cada vez.
12: Sim.
11: E assim se tem vivido? Tem sido difícil gerir aqui depois no café a oferta, digamos, do estabelecimento por causa da falta de água?
12: Sim, tem. E a solução que há é que esta dá para tirar café, que é mesmo da marca, né? Não é de cápsula, tive uma aí de cápsulas e a única solução é esta, porque vou tirar café e o café é, pronto, é da marca. E é outra coisa, não é? Porque a bonde, as cápsulas que eu tenho em casa não é igual, né? E esta sempre tira um cafezinho melhor.
11: Refeições também. Houve refeições que deixou de conseguir fazer porque tem menos água, apenas pode contar com a água engarrafada.
12: Não há água. Temos dias que não temos água. Corre um fiozinho.
11: E hoje já, a pressão já está a aumentar?
12: A pressão está a aumentar, mas não é suficiente para aquecer esta máquina. Esta máquina para tirar café, este ponteiro branco que está aqui tinha que estar no 8. O ponteiro está no 2 ou no 3.
11: Ainda falta quase dobro, não é?
12: Vamos ver a que horas é que nós vamos ter máquina para tirar café.
11: Ficamos aqui com este testemunho. Muito obrigado, Ana Monteiro, dona deste café, já há 9 anos, instalada aqui no Funchalinho. E também para dar esta imagem final, Eduardo, falava há bocadinho com uma cliente que descrevia que também tem faltado água nos últimos dias e que já vai de forma engenhosa procurando ter reservatórios em casa. Ora são garrafas, ora são alguidares. Diz que esta manhã foi buscar a maior panela que tinha em casa, foi a expressão que ela disse, a maior panela para conseguir guardar um pouco mais de água quando ela começasse a regressar com regularidade e assim guardar mais um pouco de água.
13: Reportagem em direto do Gonçalo Costa Martins, no Funchalinho, em Almada. Ele vai continuar ao longo da manhã a percorrer o concelho nas zonas que estão mais atingidas pela supressão do abastecimento. Como ouvimos aqui, muito irregular o regresso da água esta manhã a uma das zonas que teve o corte noturno, a água também sem pressão, com os cafés, como ouvimos aqui, a serem tirados a conta-gotas no Funchalinho. Esta crise da água em Almada vai durar pelo menos 2 a 3 semanas. Ontem, ao fim do dia, centenas de pessoas no concelho protestaram, pediram também a demissão da Presidente Inês de Medeiros por causa da escassez da água, e o município anunciou a entrada em alerta para a escassez de água com cortes noturnos entre as 10 da noite e as 6 da manhã, pelo menos em 15 zonas de 6 freguesias. À noite, a autarca Inês de Medeiros sentiu a necessidade de vir às redes sociais e de fazer um vídeo com declarações para dar explicações aos munícipes e para garantir também que é a única prioridade dela nesta altura a devolver a água às torneiras dos almadenses. Camila Vidal.
14: Inês de Medeiros gravou e publicou ao final da noite um vídeo no Centro de Controlo dos SEMAS, os Serviços Municipalizados de Água e Saneamento de Almada, para dizer que está a trabalhar.
15: Quero assegurar-vos que esta é, neste momento, a minha única prioridade.
14: A autarquia anunciou a declaração de situação de alerta que a Presidente justificou.
15: Permite-nos mobilizar todos os meios necessários e reforçar as medidas para reduzir o consumo e garantir o abastecimento de água à população e aos serviços essenciais.
14: Até porque, admite a autarca, o plano de contingência não correu bem.
15: Permitiu evitar que qualquer zona do concelho ficasse 24 horas seguidas sem água, mas revelou também os seus limites. A imprevisibilidade dos cortes acabou por causar ainda mais constrangimentos às famílias e às empresas.
14: A partir de agora, noites inteiras sem água em alguns locais, entre as 10 da noite e as 6 da manhã, mas com aviso.
15: Cortes programados, cujo calendário será divulgado pela Câmara Municipal, pelos SEMAS e pelas juntas de freguesia, com a maior antecedência possível.
14: Acompanhados de várias proibições.
15: Todas as utilizações de água pública para rega, lavagem de viaturas e de vias, enchimento de piscinas e quaisquer outras utilizações recreativas ou não essenciais de elevado consumo.
14: E a partir de sábado,
15: encerrados os equipamentos balneários e infraestruturas desportivas municipais que impliquem consumos significativos de água, exceto quando estejam em causa competições oficiais.
14: Inês de Medeiros promete o reforço da fiscalização e pede de novo a compreensão dos munícipes.
13: Almada é um caso isolado ou pode replicar-se nas principais cidades do país? A Agência Portuguesa do Ambiente já tem alertado de que Portugal pode perder entre 30 a 40% da disponibilidade física de água até 2050. É uma questão que vamos discutir no Ponto Central esta manhã com a ajuda de Joaquim Poças Martins, especialista em gestão da água. Trump garante à saída de Ankara, ou garantiu, que Teherão contactou Washington e que quer negociar. Foi já dentro do avião presidencial, em declarações aos jornalistas, que o presidente dos Estados Unidos deixou esta informação.
16: Nós já vencemos militarmente, já pouco resta do Irão, por isso é que eles querem fazer um acordo. Ligaram-me ainda há pouco. Querem fazer um acordo, mas eu simplesmente não sei se eles são dignos, porque não sei se eles o vão honrar. Esse é que é o problema. É que, para ser sincero, eles são malucos e estão um pouco fora do controlo, apesar de quererem muito fazer um acordo.
13: Estas declarações eram feitas ao mesmo tempo que o exército dos Estados Unidos lançava sobre o Irão uma nova vaga de ataques, atingindo, segundo fonte do exército norte-americano, 90 alvos militares do Irão, incluindo sistemas de defesa antiaérea. O Comando Central dos Estados Unidos para o Médio Oriente adianta que estes ataques servem para reduzir a capacidade de Teherão de ameaçar a navegação numa das rotas marítimas mais importantes do mundo, que é o Estreito de Hormuz. Donald Trump deixou a Turquia de madrugada, depois da cimeira da NATO, a bordo de um dos aviões presidenciais antigos. Segundo o jornal do New York Times, por razões de segurança, a mudança de avião terá sido feita a pedido dos serviços secretos dos Estados Unidos, responsáveis pela proteção do presidente. Os jornalistas que viajavam com o presidente dos Estados Unidos receberam também instruções para manter fechadas as persianas das janelas durante a partida de Ankara. Questionado sobre isso na conferência de imprensa habitual de Trump, quando viaja de avião, Donald Trump deu a entender que quer eu, quer quem segue com ele no avião presidencial, poderia ser alvo potencial do Irão numa altura em que os combates estão de regresso entre os dois países.
16: Mandamos outro avião um pouco mais cedo para que eles o pudessem ver. Toda a base saiu e viu o avião e depois aterramos. Agora, estas pessoas são doentes e recebem ameaças a toda a hora. Sou o número um da lista deles.
13: Donald Trump a responder às perguntas dos jornalistas sobre a mudança de avião no regresso a Washington e também sobre as instruções precisas que foram dadas para quem estava dentro do avião. Orlando Samões, bom dia, coordenador da licenciatura em Ciência Política e Relações Internacionais da Universidade Católica. Como é que podemos ler o objetivo ou os objetivos estratégicos que estarão na base do regresso dos ataques dos Estados Unidos ao Irão?
17: Bom dia, muito obrigado pelo convite. Nós estamos mais numa situação de novo um pouco confusa, não é? Em que ainda ontem a dita a frase sobre o fim do memorando, it's over, portanto temos aquela impressão de que Trump, pelo menos de uma maneira para já superficial, dá a entender que terminou, quando se calhar aquilo que temos, visto de uma perspectiva um bocadinho mais profunda, é Trump a experimentar várias óticas sobre esse mesmo memorando. Se calhar ainda não está totalmente terminado, aliás, como acabaram de dizer, ele quando diz não sei se quero fazer um acordo, parece deixar uma porta ligeiramente entreaberta. E sabemos que ele está aqui numa espécie de experimentação, não é? Ele já tentou de quase tudo, várias modalidades, nomeadamente até pela maneira como trata a própria liderança do Irão. Repare-se que agora passámos para aquelas palavras muito duras, aqueles adjetivos scum, sick people, portanto eles são, enfim, doentios, agora acabaram de dizer malucos, mas quando o jornalista perguntou, bom, ainda há pouco tempo disse que esta liderança era na realidade mais razoável e até mais racional, ele disse, pois, estávamos em negociação e também achamos que sim. Ou seja, no fundo, o que queria era conseguir acelerar este processo de fim e vai também testando até que ponto é que uma ou outra estratégia será a melhor.
13: Sim, e para podemos avançar mais e esperar que as negociações regressem?
17: A porta está atualmente fechada, parece que está mais difícil, mas nós sabemos que isso, se calhar até do ponto de vista mais secreto e por trás da dimensão pública, devem continuar tentativas de negociação. A última vez eram aquelas negociações técnicas, que sabemos que por técnicas também o significado é que estavam apenas a fazer conversações sobre como fazer conversações. Agora, os Estados Unidos também não poderiam deixar passar um ataque a navios de mercadorias assim que tentam rotas que não sejam aquelas que estavam previstas pelo Irão. A resposta tem que ser feita e repare-se que esta resposta, estes ataques são, entre outras coisas, torres de controlo de tráfego marítimo, ou seja, o que os Estados Unidos estão a sinalizar é que querem facilitar a navegação no Estreito de Hormuz e que estão investidos na liberdade de trânsito no Estreito de Hormuz, que era um dos pontos do memorando. E, portanto, apesar do memorando estar, enfim, finalizado, ainda é para o vincar e para tentar obrigar aquilo que foi escrito no memorando que os Estados Unidos também está a atuar. A própria resposta do Irão também não ultrapassa muito os limites do espectável, não é? Voltam a ser estes, as bases nestes países, Bahrein e Kuwait, e numa medida quase proporcional. Sim. O que significa, parece que estamos aqui numa
13: espécie de pico forte. Que os ataques voltaram de parte a parte, mas que se deixou ali uma porta entreaberta para poder regressar ao memorando de entendimento. Orlando Samães, agradeço a análise. Obrigada por ter vindo esta manhã à Antena 1, especialista em ciência política, relações internacionais da Universidade Católica. Saiu nas últimas horas o boletim de junho do Sistema Europeu Copérnicos, que é o programa que faz observação da Terra em permanência, e este boletim aponta o mês de junho deste ano como o mais quente de sempre na Europa Ocidental e o segundo mais quente a nível global. A subida recorde das temperaturas terá ajudado também o facto de o mar à superfície estar mais quente. Oriana Barcelos.
18: Esteve quente em terra, mas também no mar, e por isso as temperaturas registadas no mês passado na Europa Ocidental foram recorde. Nunca nesses países tinha havido tanto calor no mês de junho. Segundo o Serviço Copérnicos para as Alterações Climáticas, um serviço gerido pela Comissão Europeia, a Europa Ocidental, países como a Alemanha, os Países Baixos e o Reino Unido, eles registaram no mês passado uma temperatura média de 20,74 graus Celsius, mais de 3 graus acima das temperaturas registadas entre 1991 e 2020. Já a temperatura da superfície do mar, no Oceano Extrapolar, chegou aos 20,86 graus, foi a mais alta de sempre. Em junho, vários países da Europa passaram por ondas de calor históricas e para o Copérnicos ficou claro, no mês passado, a profundidade das alterações climáticas. A vice-presidente do serviço já deixou alertas. Ela diz que o território europeu está a aquecer mais rápido do que a média global e garante que as ondas de calor vão ser mais frequentes, mais intensas e mais longas.
13: Nada animadoras estas projeções feitas pelo Sistema Europeu Copérnicos relativamente ao futuro e dando conta neste relatório conhecido de madrugada de que a Europa Ocidental viveu este ano o mês de junho mais quente de sempre.
1: 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Oito e um quartos.
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1: Há muitas filas, Porto e Lisboa, as grandes cidades. Não vejo aqui nenhum registro de acidente. Não há notícia de acidente, Mónica Amaral?
20: Para já
1: não. Que saibamos, não é? Muito bem, então onde é que estão as filas?
20: Começamos então por Lisboa, na segunda circular, sentido Benfica, aeroporto, para-se do eixo norte-sul até ao Campo Grande. Aeroporto Benfica, há filas entre a Encarnação e as Calvanas. E na A5 ainda há paragens entre a área de serviço de Oeiras e Linda Velha e depois de Monsanto para as Amoreiras. Calçada de Carris também com filas do Senhor Robato para a Avenida Padre Cruz. Na Caril, sentido Algés, que vem. Há agora paragens no Senhor Roubado e o eixo norte-sul no sentido Camarada Campolide, também ainda com filas entre Telheiras e Sete Rios. Já o IC19 para-se de Terceira até Queluz, depois de Alfragide para a segunda circular e para a Ponte 25 de Abril, ligação à Almada-Lisboa. As filas estão a partir de Corroios, os acessos continuam preenchidos. Já no Porto VCI, sentido a Rábida Freixo, há filas de Coimbrões até ao Campo Alegre. Ainda se para também no sentido Freixo a Rábida, entre Bom Joia e as Antas. Há 28 com filas da Ponte Lessa até à Retunda da IP. Na A3 para-se do Nodo A4 até à saída para o Hospital de São João e agora à Via Norte no sentido Maia Porto, também com filas da EFASEC até à VC.
1: Voltamos a viajar juntos até às 10 da manhã no programa da manhã. Siga connosco. Tenha uma boa quinta-feira.
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1: Começamos agora com Amy Winehouse e este Black, Back to Black. Bom dia.

0: Olhamos para o desporto em destaque esta manhã, a esta hora, a pré-época, Mário Silva da Costa.
1: O Benfica venceu o Estrela da Amadora, o Sporting defronta hoje o Torriense e o Porto anunciou o jogo de apresentação aos sócios. Arrancam hoje os quartos de final do Campeonato do Mundo, França mete forças com Marrocos e ainda o Campeonato da Europa de handball no escalão de sub-20.
0: O desporto às 8h30.
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0: São 8h20 da manhã. Bom dia.
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0: Quinta-feira 9. No Sudão, violento confronto pelo poder, a tragédia fora das agendas. Viva, bom dia, Francisco.
5: É, Zé Carlos, viva, bom dia. Um intelectual sudanês, escritor, Mohamed Ahmed, define casa, a residência, como o lugar em Khartoum onde viveu a infância, um lugar que era permanente para abrigar a vida. Nos últimos anos, tudo mudou. A família teve de fugir por causa da crueldade das guerrilhas em confronto. A casa em Khartoum foi saqueada. Fotografias, livros, objetos banais do dia-a-dia foram roubados, espalhados, destruídos. Assim, uma amostra de como está a vida no Sudão, uma realidade que, como temos para escutar, pouco passa pelas cimeiras da diplomacia.
0: A crónica de Francisco Sena Santos, um dia no mundo depois das 8h30.
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0: 8h21. A Almada tem sido notícia pelas torneiras secas. No ponto central, a esta hora, falamos, Eduardo Amaio, sobre a gestão da água nas cidades.
7: Com Joaquim Poças Martins, especialista em gestão de água, a quem cumprimento. Bom dia, Joaquim Poças Martins, e obrigada por estar connosco esta manhã. Sabemos que é crescente o risco de escassez de água nas zonas urbanas, promovido por muitas coisas, como as alterações climáticas e também com a pressão do turismo, o aumento em muitas zonas urbanas também da população. O que eu queria perceber antes de mais é se a Almada é um caso isolado ou se aquilo que a Almada está a viver nesta altura pode ser, no futuro, muito também à boleia do impacto das alterações climáticas, replicado noutras cidades do país. Bom dia mais uma vez.
8: Bom dia. Eu diria que não poria esta questão nas alterações climáticas. As alterações climáticas têm as costas quentes para dar resposta a muitas falhas. Não há razão em 2026 para haver situações destas em Portugal. Em Portugal há água que chega. Há cerca de 30 anos havia uma situação generalizada. O que é que se fez? Algo que tem que se rever, naqueles casos em que ainda não está. Criaram-se origens próprias para abastecimento público, porque o abastecimento público tem prioridade sobre todos os outros, designadamente sobre os usos agrícolas e industriais. Não é fácil controlar os consumos agrícolas, é o que está a acontecer nessa zona. Portanto, há grandes consumos agrícolas que vão baixar os aquíferos e depois esses aquíferos são partilhados com abastecimento público, depois vai faltar. Portanto, a primeira coisa do meu ponto de vista é não haver, em regra, partilha de origens, de maneira a que o abastecimento público nunca possa ser afetado.
7: Sim, mas isso acontece, essa origem é partilhada nesta altura.
8: É por isso.
7: Não
8: por
7: é só em Almada, imagino eu, pode ser noutras zonas do país também.
8: Não há muitas zonas no país assim. Há essencialmente o Algarve.
7: Sim.
8: Portanto, essa zona aí do aquífero de Setúbal. Mas, por exemplo, Lisboa não tem, o Grande Porto não tem, o Norte não tem. Portanto, na generalidade dos casos, nós temos origens de grande qualidade e abundantes para os grandes centros urbanos e aí a situação está resolvida, as secas já não chegam às torneiras. Nos poucos sítios em que ainda acontece, isso é essencialmente devido a uma incapacidade de gestão da água, designadamente de partilha de origens do abastecimento público. O abastecimento público nós pagamos 3, 4, 5 euros o metro cúbico da água. Se tudo faltasse, e não vai faltar, até com dessalinização se resolvia. Há países que têm 30% do problema resolvido com dessalinização. Portugal está ao lado do mar. Em Portugal, com boa gestão, não faltará água nunca. Mas se, naqueles sítios em que pode faltar, em 2-3 anos, põe-se uma instalação para dessalinizadora.
7: O que quer dizer, mas, que temos que ir à procura de soluções alternativas, provavelmente. Com certeza a reutilização de águas tratadas, mais também, e esta questão, como estava a dizer aqui, de ir buscar a água do mar e fazer a dessalinização. O que quer dizer que a água vai de alguma forma escassear. Mas estava a falar aqui de um pormenor que me parece importante, que é o facto de termos as cidades cada vez mais a competir, ou pelo menos em algumas zonas do país, a competir pela água com a agricultura ou com a indústria. Neste caso, falou-me da agricultura em relação à Almada. Como é que se faz diversificação das origens? É possível fazer tecnicamente, ou seja, melhorar em Almada esta busca pela origem própria da água, separando-a daquilo que é a água que vai para a agricultura?
8: Tem que ser possível, é sempre possível. O que a experiência tem mostrado é que a gestão do consumo agrícola é 10 vezes maior que o consumo urbano. E muito do consumo agrícola em Portugal não é medido e, como tal, não está controlado. É muito difícil controlar as captações agrícolas, e um agricultor que está em desespero de perder uma colheita vai buscar toda a água que puder. Se essa água for também usada para abastecimento público, digamos, a escassez originada pelo grande consumo agrícola vai transferir-se para as cidades.
7: Tem que haver aqui uma partilha, de alguma forma, que seja mais justa.
8: Sim, mas essa partícula não tem funcionado e dificilmente funcionará.
7: Porquê?
8: Portanto, a minha recomendação será, porque não é possível, não tem sido possível controlar os consumos agrícolas, não são medidos. Não, e, portanto, enquanto que o consumo urbano é medido e é pago, o consumo agrícola não é em regra medida, e quando é pago um valor muito baixo, porque a agricultura em Portugal é em regra de baixo valor acrescentado e não consegue ser competitiva com preços da água altos. Seria preciso passarmos, como outros países passaram, de uma agricultura de cêntimos para uma agricultura de euros por quilo. É por aí que tem que... mas isso vai demorar muito tempo. Como não vai resolver-se assim, na minha opinião, quando me pedem recomendação, eu digo: separem as origens. Separem as origens e garantam para o abastecimento público origens à prova de bala. E depois façam uma boa gestão, reduzam as perdas. Portanto, há situações em que há escassez de água, mas está a perder 50% da água nas perdas, por má gestão. Portanto, tem que se gerir melhor, separar origens é a minha opinião, a minha recomendação.
7: Má gestão e redes envelhecidas, muitas vezes também.
8: Sim, mas isso faz parte da gestão. Portanto, eu tive a ocasião de gerir sistemas como, por exemplo, Gaia, Porto, EPAL. Portanto, é possível baixar as perdas para metade num ano, ou menos de um ano, foi o que fizemos no Porto, há uns anos atrás. Portanto, com boa gestão é possível baixar muito as perdas. Muitas vezes o que se diz é: ai, não temos fundos. Não, não. Para chegar a valores baixos das perdas, basta boa gestão. Não é preciso muito dinheiro sequer. É preciso saber o que se faz. E consegue-se rapidamente isso, mas isso depois não chega. No essencial, na minha perspectiva, é preciso ter origens diferenciadas, porque a partilha, na prática, tem sido difícil, porque a gestão, portanto, as captações agrícolas não são licenciadas, não são monitorizadas e são de valor 10 vezes maior que as captações para abastecimento
7: funcionam
8: público.
7: Como uma espécie de esponja para estas origens de água partilhadas. Joaquim Poças Martins, muito obrigada por ter vindo deixar-nos esses esclarecimentos hoje no Ponto Central, especialista em gestão da água, no momento em que assistimos à crise da escassez de água em Almada, que traz as torneiras fechadas em várias zonas do concelho durante a noite, pelo menos nas próximas semanas. O ponto de vista de Joaquim Poças Martins em relação a esta crise que afeta a Almada e as eventuais soluções que poderão ser aproveitadas.
0: 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O novo regime de arrendamento urbano no Nem Mais Nem Menos, a caminho das 9.
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0: Onde é que há filas?
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0: Quer responder, Mónica Amaral?
10: Começamos por Lisboa, segunda circular, sentido Benfica, aeroporto, há filas do Eixo Norte-Sul até ao Campo Grande, aeroporto Benfica, entre a Encarnação e as Calvanas, também se para. Na A5 há filas entre a área de serviço de Oeiras e Linda Velha, depois de Monsanto para as Amoreiras, Calçada de Carris, mantém-se as filas do Senhor Robato para a Avenida Padre Cruz, e na Cril, sentido Algés-Sacavém, há paragens no Senhor Robato. O Eixo Norte-Sul agora com filas a partir do Lumiar e até Sete Rios, já o IC19 ainda se para entre Tracena e Quelo, e depois de Alfragide para a segunda circular. Para a ponte 25 de Abril, ligação à Almada-Lisboa, as filas estão a partir de Corroios, os acessos do IC20 e Centro-Sul continuam preenchidos. Já no Porto, VCI, sentido Rábida Freixo, há filas a partir de Coimbrões até à Boa Vista e no sentido Freixo a Rábida para Centro Bom Joia e o Nó das Antas. Na A3, sentido Braga-Porto, há filas do Nó da A4 até à saída para o Hospital de São João, está a afetar o acesso da A4. Já na A28, para-se da ponte Leste até à Rotunda AEP e a Via Norte também com filas da EFASEC até à VCI.
0: Voltamos ao trânsito antes das 9.
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0: Apesar de ser verão, a previsão não se escreve só com sol, mais calor no interior. Ontem ou à tarde deve haver-se no interior mais nuvens. Pode trovejar com aguaceiros dispersos. Há aviso laranja para os distritos de Bragança e Guarda por estas condições. Mais vento à tarde nas terras altas. Castelo Branco, 37 graus é a máxima prevista. 36 Bragança e Évora, Porto Alegre e Beja 34, Vila Real 32, Viseu, Guarda e Faro 31, 30, Santarém e Setúbal 28, Coimbra e Lisboa, Braga 27, Penhas Douradas 26, Leiria 24, Aveiro 23, máxima de 22 graus, Viana do Castelo e Porto.
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0: Um minuto depois das 8h30, o principal das notícias com Diogo Miguel Pereira.
11: A Presidente da Câmara de Almada reúne-se hoje com o Ministro do Ambiente, tendo em conta a falta de água que tem atravessado o município nos últimos dias. Uma informação apurada pela Antena 1, Almada, que está sob situação de alerta e há por isso 15 zonas de 6 freguesias que vão ter corte total da água entre as 10 da noite e as 6 da manhã. Faz parte das medidas para restabelecer as reservas de água no concelho. Apesar dos cortes, a Presidente da Câmara Municipal avisa também que as próximas 2 a 3 semanas vão ser difíceis. A TAP vai retomar os voos para a Venezuela na próxima segunda-feira. A informação foi revelada à Antena 1 pelo Secretário de Estado das Comunidades, ele que chegou nas últimas horas a Caracas. Emílio Sousa afirma que há pedidos de portugueses residentes na Venezuela para regressarem a Portugal. O país enviou 2 aviões militares com várias toneladas de ajuda humanitária. Um apoio que vai continuar, diz Emílio Sousa, a chegar na próxima semana, sobretudo material médico fornecido pelo Ministério da Saúde. Os sismos provocaram mais de 3 mil mortos até agora, mais de 100 são portugueses ou lusodescendentes. O passado mês de junho foi o mais quente já registado na Europa Ocidental e o segundo mais quente a nível global. A Europa foi atingida por calor extremo tanto em terra como também no mar, é o que diz um relatório hoje do Copérnicos, o Programa de Observação da Terra da União Europeia. A Europa Ocidental registou, no mês passado, uma temperatura média de 20,7 graus, mais de 3 graus acima das temperaturas que foram registadas entre os anos 90 e 2020. Daqui a cerca de uma hora começa o funeral de Ali Khamenei no Irão. São esperadas mais de 15 milhões de pessoas, 5 vezes a população da cidade de Mashhad, a cidade onde vai decorrer o funeral do antigo líder religioso iraniano. A linha férrea de 800 quilómetros entre Teherão e esta cidade foi suspensa depois dos ataques aéreos dos Estados Unidos, ataques que aconteceram na última noite. Há pelo menos 14 mortos e 80 feridos.
0: As notícias na rádio outra vez às 9. Em destaque no desporto, a pré-época. Mário Silva da Costa.
1: Começamos esta síntese com a pré-temporada dos clubes portugueses. O Benfica venceu ontem o Estrela da Amadora por 5-2. Pavlidis, Bizot, Rafa, João Rego e Rui Silva fizeram os restantes golos. Para o Estrela, marcaram Van Ooydonk e Emerson Vanga. Do Seixal passamos para Alcochete, porque o Sporting joga esta manhã um encontro particular frente ao Torriense. Jogo à porta fechada, na Academia.
12: que marca a reedição da última final da Taça de Portugal, que terminou com vitória da equipa de Torres Vedras. Ainda na atualidade leonina, Morta Mühlmann está a caminho do Atlético Madrid. O especialista em mercado de transferências Fabrício Romano dá o negócio como fechado. Os colchoneros pagam 40 milhões de euros ao Sporting, mais bónus pela transferência de Morta Mühlmann. Nota para o Futebol Clube do Porto, que anunciou os detalhes acerca do jogo de apresentação aos sócios e adeptos. Os campeões nacionais vão defrontar o Aston Villa no Estádio do Dragão no dia 25 de julho. Destaque ainda também para o Sporting de Braga, que já contou com o guarda-redes Lukas Hornicek no estágio em St. George's Park, em Inglaterra. Hornicek esteve a representar a Chequia no Mundial. Arrancou hoje precisamente os quartos de final do Campeonato do Mundo. No primeiro jogo, França vai defrontar Marrocos, uma reedição da meia-final do último Mundial. O selecionador francês Didier Deschamps destaca o conhecimento entre as duas seleções e deixa grandes elogios a Marrocos.
13: Já jogámos com eles nas meias-finais do último Mundial há 4 anos. Desde então estiveram numa final da Taça das Nações Africanas. Mesmo tendo mudado de selecionador, os jogadores são os mesmos. Muitos deles jogam com os meus jogadores, alguns até são amigos. Estão nos melhores clubes e esta equipa de Marrocos está entre as melhores seleções a nível mundial.
12: Ora, o selecionador de Marrocos, Mohamed Ouabi, diz que não se foca nos elogios à equipa marroquina.
14: Quando dizem que tivemos sucesso no Mundial, eu respondo que os balanços fazem-se no fim. Nós queremos mesmo ganhar e vamos fazer tudo para ganhar. As pessoas até podem dizer que o que fizemos até agora já foi muito bom, perdemos com a França, que é a favorita. Não, nós vamos fazer tudo o que estiver ao nosso alcance para vencer. Acreditem em mim, não vamos cair nessa armadilha. Vamos jogar para seguir para as meias finais. Eu não gosto desse sentimento que o que fizeram até aqui já foi muito bom e que tudo o resto é bónus. Não há bónus. O único bónus é ganhar o Mundial.
12: França-Marrocos, quartos de final do Campeonato do Mundo, jogo às 9 da noite. Nos restantes jogos, nos próximos dias, a Espanha vai medir forças com a Bélgica, a Noruega vai jogar com a Inglaterra e a Argentina defronta a Suíça. Jorge Jesus pode ser apresentado amanhã como selecionador nacional. De acordo com a imprensa desportiva, o técnico já chegou a acordo com a estrutura da Federação Portuguesa de Futebol. Em cima da mesa, um acordo válido até ao Mundial 2030. Jorge Jesus deverá ser apresentado amanhã, o dia em que se assinalam 10 anos da conquista do Campeonato da Europa em 2016. A seleção de sub-20 de handball joga hoje a segunda partida do Campeonato da Europa. Portugal defronta esta tarde a Alemanha. A equipa portuguesa venceu o primeiro jogo frente à Grécia por larga margem, mas o selecionador Carlos Martingo espera um cenário distinto esta tarde.
15: Será um jogo com características completamente diferentes, um adversário com uma valia muito diferente desta Grécia, os atuais campeões do mundo desta geração. Mas tudo iremos fazer para conseguir um resultado positivo.
12: Portugal-Alemanha, o segundo encontro da primeira fase do Campeonato da Europa de Handball de Sub-20, jogo às 3 da tarde. No ténis, estão definidas as meias-finais do torneio do Wimbledon. Alexander Zverev e o surpreendente Arthur Ferry venceram nos quartos de final e vão defrontar-se amanhã. Na outra meia-final, também amanhã, o número 1 do mundo, Jannik Sinner, vai medir forças com Novak Djokovic. Hoje, jogam-se as meias-finais da vertente feminina do torneio do Wimbledon. A norte-americana Coco Gauff joga hoje ao início da tarde frente à checa tente feminina do torneio do Wimbledon. A norte-americana Coco Gauff joga hoje ao início da tarde frente à checa Carolina Muchova. Depois, a ucraniana Mark

0: esta semana e já com vários desenvolvimentos. 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São temas que vão estar esta manhã em cima da mesa no Entre Políticos, com os deputados convidados Pedro Alves, do PSD, Maria José Aguiar, do Chega, Aida Carvalho, do Partido Socialista e também Fabián Figueiredo, do Bloco de Esquerda. 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
1: Inês Ameixa, Entre Políticos, entre as 10 e meio-dia.
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1: 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É a maior crise humanitária do planeta, a guerra civil no Sudão. Já tirou de casa 14 milhões de pessoas e matou outras, também pela fome aguda. O assunto foge às conversas dos senhores da paz e da guerra. Viva, bom dia, Francisco.
3: É, Zé Carlos, viva, bom dia. A cimeira NATO em Ankara mostrou-nos as tensões que enredam a Aliança Atlântica. A Europa a precisar de autonomia estratégica. Donald Trump a querer a defesa coletiva como um mercado armado. Este mesmo presidente dos Estados Unidos a ousar repetir que cobiça o território de um país aliado. A obrigar a primeira-ministra da Dinamarca a lembrar-lhe que a vontade do povo da Groenlândia é outra e eles disseram através do voto que não querem fazer parte dos Estados Unidos da América. Ainda Trump a hostilizar diretamente a Espanha e a declará-la um caso perdido. Enquanto decorriam discussões assim, Estados Unidos e Irão voltavam a meter-se em guerra, trégua pelos ares. Os americanos atacaram 80 alvos no Irão. Os iranianos atacaram 85 estruturas militares americanas no Bahrein e no Kuwait. Trump dá por acabado o cessar-fogo, mas os negociadores não desarmam o esforço diplomático. Por entre estes jogos de guerra, há muitos milhões de pessoas em desespero porque não há quem decida soluções concretas para aliviar a grave emergência em que vivem, sobretudo o Sudão. Este é um desespero que não chega às manchetes. O Sudão, com mais de 9 milhões de deslocados internos, 4 milhões de refugiados nos países da vizinhança, pessoas com condição de vida devastada por um conflito armado brutal que se junta à seca meteorológica para pôr uns 20 milhões de pessoas a sofrer de fome. E é assim que o Sudão, no chamado Corno de África, ocupa o primeiro lugar nesta classificação da desgraça humana. Ferida sempre aberta, sem cicatrizar. Aqui, a deslocação não é um acontecimento, mas uma condição permanente, um destino coletivo que se renova mês após mês, dia após dia. As famílias fogem, não uma vez, mas continuamente, como se a própria terra se recusasse a conceder-lhes lugar estável para se fixarem. As cidades grandes, com milhões de pessoas, esvaziam-se e voltam a encher-se num ciclo interminável que faz milhões de pessoas ficarem suspensas entre o que perderam e o que nunca encontrarão. A guerra civil no Sudão reacendeu-se há 4 anos. Este novo conflito do Sudão eclodiu a 15 de abril de 2023, a partir do choque entre o número 1 e o número 2. O chefe do exército e presidente de facto do país, Abdel Al-Burhan, e o seu antigo aliado, e número 2, Mohamed Dagalo, agora chefe das Forças de Apoio Rápido, uma organização paramilitar que surgiu das antigas milícias Janjaweed, acusadas das piores atrocidades durante o conflito no Darfur há 2 décadas. A fome, a deslocação forçada, os abusos sexuais, as torturas são constantes deste conflito que se expande para um campo de batalha de rivalidades regionais.
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1: Já vamos falar sobre as dificuldades do trânsito.
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1: Júlio Isidro traz uma pizza à Zona VIP antes das 9. Agora, Tiago Brandão Rodrigues e Miguel Tiago no Nem Mais Nem Menos. Diogo Miguel Pereira.
2: E trazemos este Nem Mais Nem Menos hoje o Conselho de Ministros que deverá ter o novo regime de arrendamento urbano. Entre as medidas estará a possibilidade de descongelar as rendas antigas e também facilitar despejos para quem não puder pagar. O Governo quer também criar um novo subsídio social. Bom dia, Tiago Brandão Rodrigues. Bom dia também a Miguel Tiago. Miguel Tiago, são mudanças necessárias ou acaba por deixar os inquilinos desprotegidos toda esta mudança no novo regime de arrendamento urbano?
3: Bom dia. Nós já temos visto que todas as alterações no que toca ao arrendamento urbano nos últimos anos têm sido neste sentido, de liberalização, de fragilização da posição do inquilino, de fortalecimento da posição do senhorio, e o resultado está à vista. Portanto, um mercado incompatível com o nível de vida dos portugueses, incompatível com os nossos rendimentos, e uma incapacidade de gerir a crise da habitação que se agudiza, não é? Portanto, não resolveu absolutamente nada. Pelo contrário, agravou, porque as pessoas têm mais dificuldade a aceder a um direito básico que é a habitação. Esta proposta, ou enfim, este anúncio, em primeiro lugar, não foi discutido com ninguém. Ou se foi só com os senhorios, porque as associações de inquilinos, que tive a oportunidade de contactar, não foram tidas nem havidas neste anúncio do Governo. Em segundo lugar, começa a tentar resolver, ou melhor, anuncia que vai tentar resolver um problema, mas pelo lado oposto. Portanto, neste momento, o problema em Portugal não são as rendas antigas. As rendas antigas, neste momento, são 120 mil contratos. Não são rendas congeladas. Eu sei que nós temos a tendência para dizer que são rendas congeladas, mas não são rendas congeladas, são rendas antigas que obedecem a uma tabela que é atualizada anualmente por decreto, mas não estão congeladas. Mas essas rendas representam 120 mil contratos, num conjunto de mais de 1 milhão de contratos de arrendamento. E o problema que nós temos está nesse outro milhão de contratos de rendas completamente liberalizadas, a preços de mercado definidos pelo senhorio.
2: Aqui o Governo quer um novo subsídio social para substituir essas rendas antigas, ou seja, para quem não tem possibilidade.
3: Eu relembro que esse subsídio está na lei, desde a lei da Assunção Cristas, a lei dos despejos, e nunca foi pago, não consta que tenha sido pago, creio que nunca foi pago. Aliás, foi posto na lei como moeda de troca para o fim das rendas antigas, portanto, quando houve essa primeira transição, foi colocado na lei para apaziguar os ânimos e para dizer que o Governo se substituiria, ou melhor, que o Estado financiaria senhorios pagando a diferença das rendas, mas isso nunca foi posto em prática e muito certamente está a ser utilizado novamente esse ardil, portanto colocar esse subsídio na lei para apaziguar alguns ânimos. Mas eu também, mesmo que esse subsídio fosse pago, eu também pergunto se é justo estarmos todos a pagar as rendas que os senhorios pedem para pagar, ou seja, os impostos dos portugueses irem pagar as rendas que os senhorios entendem que devem cobrar. Eu creio que isso é pôr o Estado a subsidiar um negócio. Sim. Nem devia ser um negócio, porque a habitação é um direito. E neste momento é um maná, uma procuração para a especulação de um conjunto de senhorios que são os donos de grande parte das casas de Portugal.
2: Tiago Brandão Rodrigues, bom dia. Já há vários anos que se fala sobre estes temas, esta reforma, o novo regime de arrendamento urbano. Miguel Tiago também referiu ainda há pouco a Lei Cristas, portanto já há vários anos, atravessa vários governos. No fundo, acabou por nunca sair de uma forma efetiva do papel. O que é que se terá passado também ao longo destes anos e como é que olha para estas alterações que o Governo quer implementar?
4: Muito bom dia, Diogo, muito bom dia, Miguel. E não é verdade que a chamada Lei Cristas não tenha saído do papel. Muitas famílias acabaram por ser afetadas diretamente pela aplicação dessa lei. Mas relativamente a esta questão em concreto que vai hoje ao Conselho de Ministros, eu estou de acordo com Miguel Tiago de que pouco se sabe verdadeiramente sobre este diploma. E o que se sabe não indica grande coisa. E os detalhes finais, sabemos bem que ainda não são públicos, contam sempre muito. Mas aqui nós sabemos que ao longo dos últimos anos o pêndulo foi oscilando. Houve liberalização do mercado e simplificação dos despejos, depois houve alguns travões, houve limitações transitórias nas rendas e mais tarde houve também um conjunto de medidas de proteções no pacote mais habitação. Mas há aqui um problema estrutural que não podemos mesmo fugir e, desconhecendo o diploma a detalhe, temos que olhar para a crise da acessibilidade habitacional e para este mercado de arrendamento que é demasiado estreito em Portugal. E é verdade que os limites às rendas em 2023-2024 ajudaram a conter ligeiramente os despejos, mas também sabemos que a crise habitacional exige políticas que conciliem a eficiência, a inclusão e este aumento de oferta. Nós não podemos fingir também que o regime atual agrada a todos e ao mesmo tempo não aceitar que uma reforma necessária acabe por fragilizar quem já está mais exposto. O problema do arrendamento em Portugal é real. É verdade que há senhorios, principalmente senhorios que querem começar a arrendar as suas casas, que sentem alguma insegurança jurídica e económica, mas há rendas antigas que, de alguma forma, terão que ser também ajustadas, por muito que seja uma percentagem relativamente pequena no mercado. Porque nós sabemos que há casas fora do mercado, mas também há inquilinos idosos, vulneráveis, com baixos rendimentos, para quem uma alteração brusca pode significar, na prática, a expulsão do seu lugar de vida. E, portanto, a pergunta certa neste momento é que reforma é esta. Mais uma vez o Governo leva ao Conselho de Ministros algo que não é do conhecimento, nem esteve na discussão pública de forma alargada, e isso era absolutamente fundamental que pudesse acontecer.
2: O tal isolamento que tem sido quase marca deste Governo?
4: Sim, sabemos que o Governo tem estado ensimismado e é muito importante que estas questões sejam e possam ser discutidas. E questões aqui que são absolutamente fundamentais, as questões do vulgarmente chamado descongelamento das rendas antigas, se fazem ou não sentido, se houver atualizações, ele só é politicamente legítimo se vier verdadeiramente acompanhado de proteção social séria para quem não consegue pagar, e aqui é que o tal subsídio social de renda pode fazer sentido, mas aqui mora um risco enorme, porque tudo dependerá de perguntas muito concretas. Primeiro, sabemos que não foi posto em prática durante muito tempo, mas quem é que vai ter acesso?
2: E é que depois também temos esta questão, não é? Da entrada em vigor das medidas anunciadas, o que neste caso também tem acontecido já há alguns anos, não é? Porque anuncia-se, mas depois, entre as entradas em vigor efetivarem-se, passam alguns anos.
4: Isso. E o que me parece a posição certa neste momento é, por um lado, reconhecer que o regime atual poderá precisar de ajustamentos, reconhecer que um conjunto de rendas antigas não são solução estrutural e poderão ter que ter aqui algum tipo de compensação, e reconhecer que o incumprimento reiterado não pode ficar sem resposta. Mas ao mesmo tempo, e isto é o mais importante, exigir proteção robusta para aqueles que são vulneráveis, exigir uma transição gradual que seja socialmente justa, uhum, e acima de tudo exigir que o subsídio social não seja uma espécie de biome político para desproteção real. Uma boa reforma de arrendamento não é a que escolhe entre senhorios e inquilinos, é que percebe que sem confiança de um lado não há oferta, uhum, e sem a proteção do outro não há justiça, e isso é absolutamente fundamental.
2: Obrigado, Tiago Brandão Rodrigues. Agradeço também, Miguel Tiago. Este Nem Mais Nem Menos hoje olhamos para o novo regime de arrendamento urbano, tema que vai hoje a Conselho de Ministros.
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1: A esta hora peço de Mónica as principais informações sobre o trânsito.
6: Em Lisboa, para-se na segunda circular nos dois sentidos. Na A5 ainda há filas entre a área de serviço de Oeiras e as Amoreiras. Calçada de Carris está preenchida do Senhor Roubado para a Avenida Padre Cruz. E na Cril, sentido Algés, Sacavém, ainda há paragens no Senhor Roubado. E depois, mais à frente, entre o túnel do Grilo e Sacavém, já no sentido Sacavém-Algés, para-se entre Olival Basto e a Pontinha. Eixo Norte-Sul, as filas estão a partir da Amachoeira, no IC19, para-se entre Terceira e Amadora. E depois há mais filas à chegada à segunda circular. Já para a Ponte 25 de Abril, as filas estão a partir de Corroios e os acessos preenchidos. No Porto, a VCI, sentido a Rábida Freixo, ainda com filas a partir de Coimbrões, e no sentido Freixo a Rábida, para-se a partir de Bonjoia. Via Norte, A3 e A28 continuam com filas em direção à VCI.
1: Voltamos ao trânsito depois das 9.
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1: E eis-nos sempre a esta hora na Zona VIP. Recebe-nos sempre o João Goberno. Olá, João, bom dia.
8: Bom dia, Zé Carlos, viva.
1: João, assinala-se amanhã o Dia Mundial da Pizza. que nem todos saberão, nasceu no Egito. A Zona VIP relembra o tema de alguém que conhecemos muito melhor como o homem da rádio, Júlio Isidro, e uma pizza quatro estações, não é, João?
8: Tal e qual. Eu julgo que é um daqueles casos em que, e muito bem, se aproveitou a extraordinária popularidade do Júlio Isidro. Recordo que este disco é um single, eu ainda o tenho cá em casa. Este single foi publicado numa fase em que, do lado da rádio, o Júlio Isidro cumpria aquele fenómeno da audiência chamado Febre de Sábado de Manhã. Um ano antes de mais ou menos um ano antes deste disco sair, tinha enchido o estádio de Alvalade para um programa de rádio, onde tocaram inclusivamente os Fischer Zed, que lá para setembro hão de voltar a este país, passados uns anitos, digamos assim. Do lado da televisão havia outro fenómeno, chamado o Passeio dos Alegres, que depois teve, como se sabe, uma série de sequelas. E vai daí uns músicos de um grupo chamado Salada de Frutas e depois Salada, em concretamente o Zé da Ponte e o Guilherme Inês desafiaram o Júlio Isidro para fazer uma canção. Acontece que, provavelmente a maior parte das pessoas não sabe, o Júlio Isidro tinha de facto cantado, eu não tenho a certeza se num coro, se num orfeão.
1: Um orfeão, tal e qual.
8: E já tinha colaborado, inclusivamente, esse então é mesmo do tempo em que os animais falavam, até pelo título, já tinha colaborado com o Carlos Mendes e com o Joaquim Pessoa num disco, enfim, chamado infantil, chamado Jardim Jaleco, em 1978, e noutro, relativo a um programa de televisão que ele também tinha, chamado Arte e Manhas. O que é que acontece aqui? A música é do Zé da Ponte, a letra é do Júlio Isidro e é uma saudação à pizza que como se sabe, já foi celebrada em canções em todo o mundo. A mais célebre talvez seja o That's Amore, que já tocou aqui na Zona VIP em tempos, cantada pelo Dean Martin, que compara a lua cheia a uma Big Pizza Pie. No caso do Júlio Isidro, é muito divertido porque foi fundado, como o próprio dizia, o rock alimentício nacional. Pisa quatro estações.
1: Para mim, olha, o segredo está na massa.
8: Exatamente.
1: Abraço, João, até amanhã.
8: Até amanhã, um abraço.
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0: Pisa, Pisa, Pisa, 4 estações, João Luís Cidro, neste disco que já tem muitos anos. 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
0: Sol, temperaturas mais altas no interior, a tarde pode trazer trovoada, aguaceiros dispersos, chuva intensa de manhã nos grupos central e oriental dos Açores, aguaceiros à noite no oriente, no ocidental. Céu pouco nublado durante o dia na Madeira. Castelo Branco, máxima de 37, 36 Bragança e Beja, Vila Real 32, Viseu, Guarda e Faro devem chegar aos 31 graus. A previsão dá 30 para Santarém e Setúbal, 28 Coimbra e Lisboa, no caso de Braga 27, Penhas Douradas 26, 25 no Funchal. Deve chegar aos 24 em Leiria, também Ponta Delgada, máxima de 23 em Aveiro, 22 a mais baixa para Viana do Castelo, 2 a mais baixa para Viana do Castelo e para o Porto.
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0: São 9 horas em Portugal Continental e na Madeira, 8 nos Açores. Quinta-feira, 9 de julho, voos da TAP e Eduardo regressam à Venezuela.
2: É já na segunda-feira, a notícia foi dada à Antena 1 pelo secretário de Estado das Comunidades, Emídio Sousa, a partir de Caracas. Vamos ouvir as declarações dele mais adiante neste jornal. A Almada tem de separar na origem a água que capta, abastecimento público para um lado e agricultura para o outro. O especialista em gestão da água, Joaquim Poças Martins, aponta este problema como o principal para a crise que o concelho está a viver. A Transtejo testa ligações fluviais a Oeiras a partir de hoje, a contar com o fluxo de pessoas para o festival Nós Alive.
0: 24 graus a esta hora em Faro, 23 Funchal, 21 Ponta Delgada. Em Lisboa estão 19 graus, 18 em Coimbra, 17 no Porto. As notícias com Eduardo Amaro.
2: Voltamos em reportagem à Almada, Costa da Caparica, depois da primeira noite em que em várias zonas de 6 freguesias do concelho de Almada a água foi suspensa das torneiras entre as 10 da noite e as 6 da manhã. Aí na Costa da Caparica, Gonçalo Costa Martins, como é que as pessoas passaram a noite e o arranque da manhã quando a água deve ter regressado às torneiras a partir das 6?
3: O arranque da manhã trouxe uma boa notícia. Havia água, há água neste momento, das pessoas com quem eu falei aqui na Costa da Caparica, no centro da costa onde estou. Esta até nem foi uma das localidades que estava entre as 15 que a Câmara e o SEMAS previam que tivesse um corte total. Mas ainda assim, Eduardo, a imprevisibilidade vai sendo tanta que realmente mudam-se rotinas. Estou aqui ao lado de Palmira Soares. Palmira, bom dia. Estamos aqui um pouco abrigados ao pé da porta de sua casa. Tem acordado um pouco mais cedo agora. Sim, por causa da imprevisibilidade da água.
4: Exatamente, para poder tomar banho, para poder adiantar o almoço, ou que seja, porque não há água, e depois a pessoa chega a um ponto que tem mesmo que mudar a rotina.
3: E é o que tem acontecido, tem mudado um pouco as suas rotinas?
4: É o que tem acontecido. Por acaso hoje eu levantei, mas havia água. Por acaso havia água, mas... Olha... Ainda foi há dois dias, eu vi à rua, tinha posto a máquina da louça a lavar e depois faltava 20 minutos. E a máquina estava, 20 minutos, e assim, bem, há água, vou às compras, entretanto.
3: Mas
4: a máquina...
3: Mas depois quando voltou...
4: Voltei, olha, atravessei ali, fui ali tomar café, entretanto veio uma pessoa conhecida... a dizer que não havia já água, tive que vir a casa para vir desligar a máquina. É que isto depois avaria também os aparelhos.

0: portanto, é esta imprevisibilidade. E terminava só perguntando-lhe, confessava-me há pouco que até já pediu ao filho para trazer água, ele que nem sequer é daqui da costa e da Almada.
1: Não, ele mora aqui comigo, mas trabalha em Oeiras. Mas como aqui não havia, nos supermercados, não havia água, nem garrafão, nem garrafas. Ele teve de trazer lá.
0: E assim vai conseguindo ter reservas,
1: assim,
0: não é?
1: Vamos.
0: Palmeira, muito obrigado. Ficamos aqui com este testemunho, um exemplo de como a imprevisibilidade troca as voltas a quem por aqui mora, à costa da Caparica. Ontem foi palco de um protesto, precisamente por causa da revolta que tem sido sentida e o desalento. Tem sentido o desalento das pessoas com quem falo por causa da falta de água.
2: Só quem passa por elas é que percebe exatamente qual é o problema. Era muito impressivo este testemunho da mudança de rotinas desta habitante da Costa da Caparica, a acordar mais cedo para poder adiantar o almoço, para poder tomar banho. A questão dos aparelhos que podem avariar por causa da falta de água e a água também a desaparecer dos supermercados. O especialista em gestão da água, Joaquim Poças Martins, aponta em Almada um problema que é preciso resolver para acabar com esta crise da escassez, que é separar a captação de água na origem entre aquela que é destinada para o abastecimento público e aquela que vai ser usada depois pela agricultura. A falta desta separação na origem faz com que haja um consumo sem controle por parte da agricultura, que deixa depois o sistema urbano de abastecimento à míngua. Sara Araújo de Almeida.
3: É o que está a acontecer em Almada e a solução, explica o especialista em gestão de água, Joaquim Poças Martins, passa por separar as origens de abastecimento de água.
4: O abastecimento público tem prioridade sobre todos os outros, designadamente sobre os usos agrícolas e industriais. Não é fácil controlar os consumos agrícolas, é o que está a acontecer nessa zona. Portanto, há grandes consumos agrícolas que vão baixar os aquíferos e depois esses aquíferos são partilhados com abastecimento público, depois vai faltar. Portanto, a primeira coisa do meu ponto de vista é não haver, em regra, partilha de origens, de maneira a que o abastecimento público nunca possa ser afetado.
3: O especialista em gestão de água não compreende como é que ainda há situações de falta de água no país.
4: Não há razão em 2026 para haver situações destas em Portugal. Em Portugal há água que chega.
3: E, portanto, por isso, há poucos centros urbanos que ainda partilham a fonte de abastecimento de água com a agricultura.
4: Não há muitas zonas no país assim. Há essencialmente o Algarve, dessa zona aí do aquífero de Setúbal. Por exemplo, Lisboa não tem, o Grande Porto não tem, o Norte não tem. Portanto, na generalidade dos casos, nós temos origens de grande qualidade e abundantes para os grandes centros urbanos e aí a situação está resolvida, as secas já não chegam às torneiras.
3: Mas além da partilha, há também o problema da gestão da água.
4: Portanto, é possível baixar as perdas para metade num ano, ou menos de um ano, foi o que fizemos no Porto, há uns anos atrás. Com boa gestão, é possível baixar muito as perdas. Muitas vezes o que se diz é, ai, não temos fundos. Não, não. Para chegar a valores baixos das perdas, basta boa gestão. Não é preciso muito dinheiro sequer. É preciso saber o que se faz e consegue-se rapidamente isso.
3: São os conselhos de Joaquim Poça Martins, separar a captação de água na origem e fazer uma boa gestão da água.
2: Ele é especialista em gestão da água, estive esta manhã no Ponto Central a analisar a situação que se vive nesta altura em Almada. A TAP vai retomar os voos para a Venezuela na segunda-feira. A informação foi dada à Antena 1 pelo secretário de Estado das Comunidades. Emílio Sousa chegou há poucas horas a Caracas, a capital da Venezuela, e em entrevista à Antena 1 ele revelou que há pedidos de portugueses que vivem na Venezuela, mas que pretendem regressar a Portugal. Na próxima semana, quem quiser voltar já pode usar os voos comerciais como o da TAP.
5: Há, de facto, algumas pessoas que querem regressar e nós estamos a analisar caso a caso qual é a situação de cada um dos casos. Não são muitos, admito que vá continuar, mas a TAP vai retomar os voos para a Venezuela a partir de segunda-feira, através do aeroporto de Valência, que é aqui a 200 km de Caracas. Penso que com o retomar dos voos comerciais, isto vai acontecer muito e a TAP vai estar, a partir daí, as pessoas poderão optar pela solução que lhes for mais favorável.
2: Portugal enviou 2 aviões militares com toneladas de ajuda humanitária, um apoio que vai continuar a seguir para a Venezuela nas próximas semanas. É sobretudo material médico que é fornecido pelo Ministério da Saúde, como explicou também a Antena 1, Emílio Sousa.
6: Nós estamos a meio de um processo e fala-se de caos desde que começou o processo.
2: Vamos já ouvir Emídio Sousa dar conta aqui do material que seguiu para a Venezuela nos dois aviões militares que levaram ajuda humanitária para o país depois dos sismos sofridos na região. Uma explicação deixada por Emídio Sousa esta manhã à Antena 1.
5: Trouxemos dois aviões com 12 toneladas de material de sobrevivência, de higiene, de saneamento, para as pessoas, para conforto, porque as pessoas não têm onde dormir. Nós estamos a trabalhar desde o início de procurar canalizar os esforços para dois projetos que nós temos possibilidades de auditar, que são da Caritas e da OICOS, são duas entidades que estão acreditadas junto do nosso Ministério e do Camões, e que todo o trabalho que desenvolvem é auditável. Portanto, nós temos pedido às pessoas que querem ajudar e contribuir para ir fazer para estas duas entidades, publicamos nas nossas redes sociais.
2: Informações deixadas por Emídio Sousa numa entrevista dada esta madrugada à Antena 1, já a partir de Caracas. Ele seguiu, acompanhou estes dois aviões militares com ajuda humanitária que Portugal enviou para a Venezuela. Hoje vai ter reuniões com os representantes da comunidade portuguesa, 15 dias depois dos sismos que provocaram mais de 3 mil mortos. Mais de 100 são portugueses ou lusodescendentes. O Ministro da Educação diz que, apesar do início atribulado, 65% das provas do ensino secundário, os exames nacionais distribuídas para a avaliação, já estão corrigidas. Foi em entrevista na SIC Notícias ontem à noite, Fernando Alexandre garantiu que a plataforma para as correções torna o processo mais cómodo para os professores.
6: Nós estamos a meio de um processo e fala-se de caos desde que começou o processo. Eu ainda não tinha começado, já havia quem adivinhasse o caos. De facto, não começou bem, tivemos algumas perturbações, foram fundamentalmente de software, têm vindo a ser resolvidas na quase totalidade. Nós temos 93% das provas distribuídas pelos professores. Na correção dos exames, nós temos 65% das provas distribuídas corrigidas neste momento. A vantagem que nós trazemos de digitalizar o processo, que é muito mais cómodo para o professor. Veja, nós estamos a ver a rapidez com que eles conseguem corrigir, obviamente com um grande esforço, mas o sistema é muito mais cómodo.
2: Fernando Alexandre insiste na importância desta mudança digital na correção dos exames nacionais, apesar das dificuldades que ele tem trazido. Os professores têm até terça-feira para classificar as provas da primeira fase dos exames nacionais do ensino secundário e os resultados vão ser fixados 3 dias depois, o que quer dizer desta sexta-feira a 8. Trump garante à saída de Ankara, ou garantiu que Teherão contactou Washington e que quer negociar. Foi já dentro do avião presidencial, no regresso a casa, em declarações aos jornalistas, que o presidente dos Estados Unidos deixou a informação.
7: Nós já vencemos militarmente, já pouco resta do Irão, por isso é que eles querem fazer um acordo. Ligaram-me ainda há pouco. Querem fazer um acordo, mas eu simplesmente não sei se eles são dignos, porque não sei se eles o vão honrar. Esse é que é o problema. É que, para ser sincero, eles são malucos e estão um pouco fora do controlo, apesar de quererem muito fazer um acordo.
2: Declarações que eram feitas por Donald Trump ao mesmo tempo que o exército dos Estados Unidos lançava sobre o Irão uma nova vaga de ataques, atingindo, de acordo com fonte do exército norte-americano, 90 alvos militares no Irão. Há também esta manhã a informação deixada na última hora pelo governo de Teherão de um balanço de 14 mortos e 78 feridos nos ataques aéreos dos Estados Unidos feitos nos últimos 2 dias. O Conselho de Oeiras vai contar a partir de hoje com ligações fluviais de barco. A Transtejo vai prolongar a Algés vários horários que existem já em Porto, entre Porto Brandão e Trafaria, em Almada e ainda em Belém, em Lisboa. A travessia no Rio Tejo é testada durante os próximos 6 meses. Começa já a partir de hoje à tarde, a partir das 16h30, a pensar no festival Nós Alive. Foi o que explicou à Antena 1 o presidente da Transtejo, Rui Rei.
8: Nos próximos dias vamos fazer o início de uma operação que tem com vista nestes primeiros dias o serviço a Oeiras e ao Nós Alive. Serve ao mesmo tempo de serviço e em paralelo de dar a conhecer este início da operação. A partir daí, a partir de segunda-feira, faremos o serviço, ainda com caráter experimental e provisório. Faremos carreiras durante o dia, mas, a bem da verdade, nós iremos dar grande ênfase amanhã e ao fim do dia para começar a testar a operação, testar a necessidade dos nossos passageiros. Esta estação, este ponto de amarração e de serviço público está neste momento situado aqui dentro da Doca de Pedrouços, ao lado de Algés.
2: O presidente da Transtejo acredita que os barcos são uma alternativa mais rápida e também mais eficaz do que os autocarros e os comboios que atravessam a ponte 25 de Abril. Por isso é preciso investir neste tipo de transporte.
8: Temos factos evidentes dos milhares de pessoas que moram na margem sul, nomeadamente em Almada, e trabalham em Oeiras, em Lisboa, e que usam muito o autocarro e o comboio para vir para este lado da cidade. E esta ligação é uma ligação muito mais eficiente e muito mais rápida para as pessoas. E, portanto, neste momento vamos testar essa operação durante uns meses. Não teremos dúvidas que ajustes vamos ter que o fazer e vamos ter que aumentar a nossa oferta a prazo. Portanto, é isso que nós vamos testar durante estas semanas, durante estes meses.
2: Serão 6 meses para testar esta nova ligação que a Transtejo faz agora ao Conselho de Oeiras, aproveitando a movimentação de pessoas nesta altura por causa do Nós Alive, que arranca hoje no Passeio Marítimo de Algés.
9: 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Nove e 14.
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9: A esta hora, 2 acidentes, um na Cril, outro na A3. Mónica Amaral.
11: Começamos pela Cril, sentido Sacavém Algés, um acidente a seguir ao nó da Pontinha está a deixar o trânsito já demorado. As filas estão a partir da zona comercial de Odivelas, já no sentido Algés Sacavém. Há paragens no Senhor Roubado e depois mais à frente entre o túnel do Grilo e Sacavém. Na segunda circular, sentido Benfica, aeroporto ainda se para do eixo norte-sul até às Calvanas. Aeroporto Benfica, há paragens na Encarnação e depois há filas do relógio até à Escola Alemã. Na A5, há paragens entre a área de serviço de Oeiras e Linda Velha, depois há filas de Caselas para as Amoreiras, Calçada de Carris, ainda com filas do Senhor Roubado para a Avenida Padre Cruz, e no eixo Norte-Sul as filas estão a partir do Lumiar até Sete Rios. No IC19 para Centro Queluz e Amadora, depois há filas de Alfragide para a Segunda Circular, já para a Ponte 25 de Abril, ligação Almada-Lisboa, as filas ainda estão a partir do Feijó e os acessos com alguma demora. Já no sentido de Lisboa, a Almada já se para a partir do acesso da A5 até à Avenida da Ponte. Já no Porto, há A3, sentido Braga-Porto, há indicação de acidente em Pedrouços, as filas estão a partir de Águas Santas, já a Via Norte com filas da EFASEC até à VCI e na A28 para-se da Ponte Lessa até à Avenida Sidónio Paes. A VCI no sentido a Rábida Freixo, ainda com filas a partir de Coimbrões e até à Boa Vista, sentido Freixo a Rábida para-se de Bom Joia até às Antas.
9: Todas as informações sobre o trânsito que sabemos é perto de volta à informação antes das 9h30 com a Mónica Amaral.
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9: Será que o preço dos combustíveis vai voltar a subir? É a pergunta que vou fazer daqui a pouco à Clara Teixeira nas contas do dia. Começamos com Sombra e este Homewrecker. Bom dia, boa quinta-feira.

0: Nesta hora de emissão, depois das 9h30, vamos dar os parabéns a um grande artista de cinema e que tem origens nacionais. Agora olhamos para o destaque em desporto. No desporto, a seleção portuguesa. Falamos dela, Mário.
1: Jorge Jesus pode ser apresentado já amanhã como novo selecionador. A imprensa desportiva refere que já há acordo entre o técnico e a Federação Portuguesa de Futebol. França e Marrocos defrontam-se hoje nos quartos de final do Campeonato do Mundo e ainda o ciclismo.
0: É para ouvir às 9h30.
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0: Ainda bem que está connosco esta manhã.
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0: Já vamos fazer as contas do dia. Antes, abrimos as linhas telefónicas para a sua participação na Antena Aberta. Hoje, António Jorge, bom dia.
5: Olá, bom dia.
0: Com Jesus pré-anunciado na seleção.
5: Quase a descer à Seleção Nacional. Tudo indica que Jorge Jesus está prestes a assumir o comando técnico da Seleção Nacional, depois da saída de Roberto Martínez, na sequência da eliminação de Portugal nos oitavos de final do Mundial de 26. A Federação Portuguesa de Futebol deve apostar num dos treinadores portugueses mais mediáticos e vencedores das últimas décadas para liderar um novo ciclo até ao Mundial de 2030. Pode a seleção tornar-se mais agressiva e dominante em campo? Poderá Jesus devolver intensidade e identidade competitiva a uma equipa que voltou a ficar aquém das expectativas no Mundial? Conseguirá gerir o fim de ciclo de algumas referências históricas e preparar a equipa para o Europeu de 2028 e para o Mundial de 30, que Portugal vai co-organizar? Na Antena Aberta queremos ouvir a sua opinião. Será que Jesus é mesmo a escolha certa para a seleção? O que espera desta mudança? Que Portugal gostaria de ver entrar em campo nos próximos anos? Será que Jesus tem tudo para dar uma nova identidade à Seleção Nacional? Queremos ouvir a sua voz.
0: Muito bem, perguntas para uma sua resposta depois das 11 na Antena Aberta. Se quiser participar, número de telefone para a inscrição, se está no país, é o 822-0101. Repito, 822-0101. Deixa o nome e o contacto na produção. De fora de Portugal, a sua opinião também pode ser importante. 2233-99956 é o número que deve utilizar para essa inscrição até às 11 da manhã. 2233-99956. Participe na Antena Aberta.
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0: São 9h22. Agora as contas do dia. Olá, Clara Teixeira. Bom dia.
7: Olá, bom dia.
0: Clara, os Estados Unidos voltaram a atacar o Irão e o preço do petróleo, que já tinha regressado a valores pré-guerra, está outra vez a subir nos mercados internacionais. O Brent, a referência para a Europa, voltou a aproximar-se da fasquia dos 80 dólares. Vem uma nova vaga de aumentos de combustíveis? O que é que te parece?
7: Olha, parece-me que sim, não é? Que sim. Os preços vão continuar, pelo menos, a manter-se
0: sob pressão.
7: Ao ritmo
0: das bombas disparam muito, não é?
7: Exatamente, é isso mesmo. Ou melhor, sempre que há bombas, então ainda disparam mais. É isso, de facto, não é? Hoje, por acaso, o petróleo, já estive a olhar para as cotações, abriu em queda ligeira, mas tudo indica que ele vai mesmo, pelo menos para já, manter-se à volta dos 80 dólares, com o fim deste cessar-fogo, não é? Entre os Estados Unidos e o Irão. Agora, aquilo que também importa explicar é que, independentemente deste sobe e desce dos preços do petróleo, na verdade os combustíveis nunca deixaram de estar com preços elevados em Portugal, não é? Ainda na semana passada tivemos a cotação do petróleo a valores de antes da guerra, em torno dos 70 dólares por barril, e mesmo assim, na última segunda-feira, a gasolina e o gasóleo tiveram umas subidas de cêntimos por litro de combustível.
0: É a nossa guerra particular aqui.
7: Exatamente, semanal, diríamos.
0: Sim,
7: assim, não é? Portanto, e claro que é assim, desde o final de fevereiro que os Estados Unidos e Israel atacaram o Irão, que andamos todos a olhar, se calhar demasiado, para o preço do petróleo para tentar perceber o reflexo nos combustíveis na semana seguinte. Mas, na verdade, na prática, a formação dos preços não funciona exatamente assim, porque aquilo que já tem sido explicado é que a formação do preço da gasolina e do gasóleo depende não só do custo da matéria-prima, que é o petróleo, mas também do preço dos produtos refinados, portanto, à saída das refinarias. Ora, se temos refinarias a serem atacadas, eu não diria todos os dias, mas com alguma intensidade, no Golfo Pérsico. Na Rússia, não é? A Rússia, por exemplo, acaba de proibir a exportação de gasóleo porque já não tem o suficiente sequer para o mercado interno. E depois temos a Europa com uma capacidade de refinação muito limitada. E porquê? Porque são indústrias pesadas, são poluentes e muitas foram encerradas nos últimos anos. Agora, aqui um breve parênteses, mas que é muito importante. Nós em Portugal temos a refinaria de Sines. A Galp, que é a dona, está a negociar a transferência do controle para um grupo espanhol, e isso, um grupo espanhol que é controlado por fundos árabes e fundos norte-americanos, e isso a acontecer pode ser muito grave para o nosso país em caso de crise energética. Mas pronto, voltando à escassez de produtos refinados na Europa, portanto, isso explica os preços elevados dos combustíveis, mas também só em parte, não é? Porque também não vamos culpar os produtos refinados por tudo o que acontece nos postos de abastecimento. Portanto, depois há aqui efeitos em cadeia, não é? Portanto, primeiro temos o custo do petróleo, depois temos o custo dos produtos refinados, depois temos o transporte, temos o armazenamento, temos as margens dos revendedores, temos aumento da procura, sobretudo de gasóleo, em período de deslocações de férias, das famílias em férias. E depois, claro, que também temos os impostos, não é? E aqui é que está, se calhar, a grande margem, não é? O Estado
0: o
7: pode
0: gordo,
7: sempre
0: se calhar
7: baixar
0: gordo, é?
7: Os impostos, exatamente. Mas pronto, quer dizer, com esta nova escalada militar no Médio Oriente, é muito provável que a gasolina e o gasóleo aumentem mais alguns cêntimos a partir da próxima semana.
0: Esse facto intrigante para todos que às vezes desce o petróleo e não baixam os preços leva-nos a desconfiar. A Ministra do Ambiente teve também dúvidas sobre o comportamento das gasolineiras, mas tanto as entidades públicas, a ERSE como a ENSE, como a ação das empresas de combustíveis, já disseram que não há suspeitas de irregularidades. Devemos acreditar ou não?
7: Pois é, uma questão quase que de fé, não é? Diria Sim. eu. Mas temos a Ministra do Ambiente e Energia, porque é ela que tem essa pasta da energia, muito preocupada, não é? Tentar perceber como é que são formados os preços dos combustíveis em Portugal e porque é que eles até aumentam quando o petróleo até está a descer. Agora, isto é uma coisa recorrente, não é? Da parte dos governos. Sempre que os combustíveis aumentam muito, pedem logo uma quantidade enorme de estudos e de análises, isto ao longo de anos, e na verdade esses estudos e análises nunca nos levaram a lado nenhum.
0: Faz-me lembrar aquela frase do rigoroso inquérito, não é? Que nunca chega
7: Exatamente.
0: A coisa nenhuma.
7: Que depois ganha a dinâmica própria destas coisas e fica na gaveta, sim, não é? E nada sim. acontece. Portanto, mas quer dizer, já tivemos estas autoridades, a ENSE, que é a Entidade Nacional para o Setor Energético, e a ERSE, que é o regulador, esse sim uma entidade independente, a explicarem para fora, não é? Para os jornais, que, quer dizer, que temos que olhar também para os custos fixos da refinação, para a escassez de armazenagem, e que pronto, que eles estudam muito, estão muito atentos ao mercado, fazem análises até semanais, mas que nunca identificaram quaisquer irregularidade. E ontem tivemos também o secretário da Associação das Empresas Petrolíferas, precisamente a chamar a atenção para o déficit da capacidade de refinação na Europa e no Médio Oriente, e explicar que esta destruição de infraestruturas, tanto no Médio Oriente como na Rússia, vai levar meses, não é? Ou anos, se calhar, até conseguir repor a capacidade da refinação. Agora, quer dizer, tudo isto são explicações, como nós sabemos, não é? Tem a sua lógica, mas também não deixa de ser verdade que quando o petróleo sobe, é apontado como sendo... Exatamente, é automática, não é?
0: Uhum.
7: O petróleo sobe, logo temos um efeito direto e os combustíveis também sobem. Mas quando o petróleo desce, nós também, quer dizer, olhamos, não é, para os preços e sabemos que a descida não é imediata. Às vezes nem sequer há descida. Portanto, não sei como é que saímos daqui.
0: Sim, porque as dinâmicas não são iguais e isso leva-nos a desconfiar um bocadinho do processo. e não há muitas respostas que sejam completamente clarificadoras sobre isso. Amanhã voltamos a falar nas contas do dia, claro, até amanhã.
7: Até amanhã.
0: As contas do dia na rádio depois das 9h20. Sempre quiser estar disponível este espaço em podcast. São 9h28.
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0: É verdade que há filas a esta hora, mas também há acidentes, Mónica Amaral.
9: Principalmente na A3, no sentido de Braga-Porto, ainda está por resolver o acidente em Pedruços, está a deixar muita demora. Também na A28 ainda se para da Ponte Lessa até à Avenida Sidónio Paes e a Via Norte, com filas da EFASEC até à VCI. Já na VCI, sentido a Rábida Freixo, há filas a partir de Coimbrões até à Boa Vista. Freixo a Rábida para-se de Bonjóia até às Antas. Por Lisboa, a esta hora para-se na Segunda Circular, sentido Benfica Aeroporto, do Eixo Norte-Sul até às Calvanas. Aeroporto Benfica, há para na Encarnação e depois há filas do relógio até à Escola Alemã. Na A5 ainda há algumas paragens à passagem pelo Estádio Nacional e depois há filas de Monsanto para as Amoreiras e na Cril, sentido Algés, que vem, há agora paragens em Camarate. Eixo Norte-Sul para-se do Lumiar até Sete Rios, depois de Campo Lido até à saída para a Avenida de Ceuta. Para a Ponte 25 de Abril, ligação Almada-Lisboa, as filas estão agora na Baixa de Almada, os acessos do IC20 e Centro-Sul com alguma demora e no IC19 para Centro Terceira em Amadora e depois mais demora de Alfragide para a Segunda Circular.
0: Viajamos juntos.
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0: Bragança e Guarda sob aviso laranja pelo calor e trovoada. Podem esta tarde cair aguaceiros. O tempo mais quente resta também no interior. Mais vento nas terras altas. No litoral, a temperatura desce um pouco em relação aos últimos dias. Máxima de 37. A previsão para Castelo Branco. Bragança e Évora 36. 34 Porto Alegre e Beja, Vila Real 32. 31 nas contas para Viseu, Guarda e Faro, Santarém e Setúbal 30, 28 Coimbra e Lisboa, Braga 27, Penhas Douradas máxima de 26, 24 Leiria, Aveiro 23, a mais baixa de todas, 22 graus, Viana do Castelo e Porto.
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0: Um minuto depois das 9h30, Diogo Miguel Pereira e o principal das notícias é esta hora.
10: A Ministra do Ambiente vai hoje ao início da tarde à Almada, estará no posto de comando dos serviços municipalizados da Água e Saneamento do Conselho, que fica em Val Milhaços. A Ministra vai também estar reunida com a Presidente da Câmara, tendo em conta a falta de água que tem então atravessado o município ao longo dos últimos dias. Na Almada está sob situação de alerta e, por isso, há 15 zonas que vão ter corte de água total entre as 22 e as 6 da manhã. Faz parte das medidas para restabelecer as reservas de água neste concelho. O Presidente da Câmara Municipal já avisou que as próximas 2 a 3 semanas serão difíceis. O Parlamento vai votar hoje, na especialidade, a chamada Lei das Burcas. E o Chega revelou esta madrugada que submeteu uma proposta de alteração ao projeto e sugere ter chegado a acordo com o PSD para aprovar a iniciativa. Escreve o partido que, segundo os termos acordados, o PSD vai retirar o conjunto de alterações que tinha apresentado e aceita viabilizar a proposta do partido de André Ventura. A nova versão mantém assim no título a referência à ocultação de rosto em espaços públicos, mas adiciona, por exemplo, a expressão por razões de segurança e de ordem pública. O projeto que ficou conhecido como Lei das Burcas deve ser discutido e votado hoje, na especialidade, quase de 9 meses depois de ter tido luz verde na Generalidade. A TAP vai retomar os voos para a Venezuela na próxima segunda-feira. Uma informação deixada à Antena 1 pelo Secretário de Estado das Comunidades, Emídio Sousa, chegou a Caracas esta madrugada e, em entrevista à Antena 1, afirma que há pedidos de portugueses residentes na Venezuela para regressarem a Portugal. O país enviou 2 aviões militares, com várias toneladas de ajuda humanitária, um apoio que irá continuar a chegar na próxima semana, especialmente material médico que foi fornecido pelo Ministério da Saúde. Estes sismos provocaram mais de 3 mil mortos, mais de 100 são portugueses ou lusodescendentes.
0: As notícias voltam à rádio às 10. No desporto esta manhã, a seleção portuguesa, o novo selecionador, Mário Silva da Costa.
1: Jorge Jesus pode ser apresentado amanhã como selecionador nacional. De acordo com a imprensa desportiva, o técnico já tem acordo com os responsáveis da Federação Portuguesa de Futebol e com o presidente Pedro Proença. Em cima da mesa está um acordo válido até ao Mundial 2030, que vai ser coorganizado por Portugal. Jorge Jesus deverá ser apresentado amanhã, o dia em que se assinalam 10 anos da conquista do Campeonato da Europa de 2016. Leonardo Jardim aplaude as escolha de Jorge Jesus. O técnico falou à Rádio Pública à margem do estádio do Flamengo, no Algarve, e comentou a escolha de Jorge Jesus.
11: Com certeza que é uma opção, é um dos nomes importantes do futebol português, como existem outros. O Jorge é um amigo meu e com certeza, se isso acontecer, fico feliz por ele e fico feliz pela seleção de voltar a ter um técnico português.
1: Leonardo Jardim, o treinador do Flamengo, a comentar a escolha de Jorge Jesus para selecionador nacional. O Flamengo que joga este sábado frente ao Benfica, jogo particular. Arrancam hoje os quartos de final do Campeonato do Mundo de Futebol. No primeiro encontro, França vai defrontar Marrocos, uma reedição da meia-final do último Campeonato do Mundo. O selecionador francês Didier Deschamps sublinha as qualidades do adversário.
12: Já
13: jogamos com eles nas meias-finais do último Mundial há 4 anos. Desde então estiveram numa final da Taça das Nações Africanas. Mesmo tendo mudado de selecionador, os jogadores são os mesmos. Muitos deles jogam com os meus jogadores, alguns até são amigos. Estão nos melhores clubes e esta equipa de Marrocos está entre as melhores seleções a nível mundial.
1: Já o selecionador de Marrocos, Mohamed Ouabi, afirma que a ambição da equipa é vencer a competição.
14: Quando vos dizem on a réussi notre compétition,
15: quando dizem que tivemos sucesso no Mundial, eu respondo que os balanços fazem-se no fim. Nós queremos mesmo ganhar e vamos fazer tudo para ganhar. As pessoas até podem dizer que o que fizemos até agora já foi muito bom, perdemos com a França, que é a favorita. Não, nós vamos fazer tudo o que estiver ao nosso alcance para vencer. Acreditem em mim, não vamos cair nessa armadilha. Vamos jogar para seguir para as meias finais. Eu não gosto desse sentimento de que o que fizeram até aqui já foi muito bom e que tudo o resto é bónus, não há bónus. O único bónus é ganhar o Mundial.
1: São os quartos de final do Campeonato do Mundo, França-Marrocos, jogo às 9 da noite. Nas restantes partidas, a Espanha vai medir forças com a Bélgica, a Noruega vai jogar com a Inglaterra e a Argentina defrontar a Suíça. Morta Mühlmann está a caminho do Atlético de Madrid. O especialista em mercado de transferências Fabrizio Romano dá um negócio como fechado. Os colchoneros pagam 40 milhões de euros mais bónus ao Sporting. Mühlmann vai assinar um contrato válido até 2031 e viaja ainda hoje para Madrid. No ciclismo foi apresentada a nova edição da Volta a Portugal em bicicleta. Um dos grandes destaques da prova este ano é a dupla subida à Senhora da Graça. O presidente da Federação Portuguesa de Ciclismo, Cândido Barbosa, mostra-se entusiasmado com esta novidade.
16: Este ano vamos ter uma subida bastante difícil, porque a primeira parte é dura, os terratos também, sobretudo o último quilómetro. Iremos descer e irá ser feito um percurso lá embaixo para depois voltarmos a subir. É uma etapa espetáculo, é uma etapa com dureza e provavelmente a etapa que se irá decidir a Volta a Portugal, porque o outro dia será o dia da consagração Maia-Porto.
1: A Volta a Portugal vai estar na estrada entre 5 e 16 de agosto. Ainda no ciclismo, é dia da 6ª etapa da Volta à França em bicicleta. Ontem, o neerlandês Olav Koij estreou-se a vencer na liderança da classificação geral. Mantém-se de camisola amarela o norueguês Thorstein Traine. Hoje, a etapa liga Pau a Gavarnie-Gedre. São mais de 186 quilómetros. A seleção sub-20 de handball joga hoje a segunda partida do Campeonato da Europa. Portugal mete forças esta tarde com a Alemanha. A equipa portuguesa entrou a vencer no primeiro jogo frente à Grécia por larga margem, mas o selecionador Carlos Martinho espera um cenário distinto esta tarde.
17: Será um jogo com características completamente diferentes, um adversário com uma valia muito diferente desta Grécia, os atuais campeões do mundo desta geração, mas tudo iremos fazer para conseguir um resultado positivo.
1: Portugal-Alemanha, o segundo encontro da primeira fase do Campeonato da Europa de Sub-20, jogo com início marcado para as 3 da tarde.
0: 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Faltam 21 e meio para as 10.

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2: Não é só cinema, é também um aniversário hoje. Daqui a pouco com o Ricardo Sérgio. Para já, traz-me o verão a casa. Inês Marques, bom dia.

0: Em português nos entendemos, ficamos a 16 minutos e meio das 10 da manhã.
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2: Vamos ao trânsito daqui a pouco.
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2: Primeiro entramos no anfiteatro. Hoje contamos no anfiteatro com a presença do Ricardo Sérgio. Olá.
4: Bom dia.
2: Bom dia. Ricardo, vamos lá, primeiro dar os parabéns.
4: Vamos lá.
2: Vamos lá. Parabéns ao Tomás Fraga. O que é que vais fazer hoje?
5: You know, after 24, man, it's just a reason to get together with the friends and maybe drink a little too much beer. And I vow on July 9th, I'll do that very thing.
2: Ah, gosta de estar com os amigos.
4: O Tomás Fraga vai estar com os amigos a beber umas cervejas.
2: A quem é que nós estamos a chamar Tomás Fraga por graça?
4: Por graça. O nome dele não é este. O nome dele é Thomas Hanks. Nós conhecemos, obviamente, como Tom Hanks. Dizemos por graça Tomás Fraga porque ele é filho de mãe, filha de portugueses.
2: É ascendência portuguesa, não é?
4: Janet Fraga, exatamente. Ela é filha de portugueses, mas já nasceu lá, portanto,
2: claro,
4: já é
2: claro.
4: De segunda geração. Mas aí está um neto de portugueses a fazer hoje 70 anos, que é só uma das figuras mais conhecidas, mais, enfim, mais queridas, se quisermos, do público. Tom Hanks faz hoje mesmo 70 anos.
2: E tem quase tantos filmes como idade,
4: é isso,
2: não é?
4: Mesmo. Daqui a um ano vai ter mais filmes do que a idade, porque ele tem 3 para estrear no próximo ano e meio, mas nesta altura ainda não chega, está com 67 títulos no currículo, entre filmes em que entra como protagonista, como ator secundário, ou séries de televisão, ou até muitos em que ele só dá voz, e ele ultimamente, aliás, atualmente podemos vê-lo, não, ouvir vi-lo nos cinemas, como o Woody no 5º capítulo da já saga Toy Story. Ele também ganhou muito dinheiro e tornou-se muito conhecido com esses 5 filmes e com outras participações em séries como Os Simpsons, no filho dos Simpsons, mas é realmente...
2: Deixa-me só dizer para vocês que aqui há uns tempos ouvia, já não sei precisar que a autora é que dizia, mas dizia que os multimilionários do cinema são um núcleo muito restrito, porque há atores que têm dinheiro, mas aqueles que têm mesmo muito dinheiro são poucos, não é assim um leque tão grande como nós imaginamos, não é? E o Tom Hanks é um daqueles que tem mesmo muito dinheiro.
4: Ele há uns anos era o terceiro mais rentável, digamos assim. Era o terceiro ator cujo nome levava mais gente ao cinema e dava mais receita de bilheteira. Só para termos uma ideia, ele com o primeiro Toy Story, e já lá vão 20 e tal anos, 20 anos, com o primeiro Toy Story ganhou $50 mil. Com o último já ganhou 30 milhões.
2: É uma ligeira diferença.
4: Sim. Podemos ainda fazer outra diferença melhor. Ele em Forrest Gump, que é o filme que lhe rendeu mais dinheiro e ainda hoje lhe continua a render dinheiro, amealhou $70 milhões.
2: Não,
4: é atualmente o 12º, 13º ator mais bem pago de Hollywood. Mas o Forrest Gump estreou em 94. Ele só era ator há 14, 15 anos. O seu primeiro papel ganhou apenas $800.
2: Uhum.
4: Apenas, quer dizer, $800 em 1980, um rapaz de 24 anos ganhar $800 em 1980, não era nada mal pago.
2: Mas valeu a pena a corrida.
4: Valeu bem a pena a corrida. Claro que nós hoje conhecemos Tom Hanks como aquele ator maior que a vida, a fazer papéis grandiosos, Forrest Gump ou Filadélfia, que lhe deram os 2 Oscars. Curiosamente, 2 Oscars seguidos, em 2 anos seguidos. Ele, antes dos 40 anos, já tinha 2 Oscars. Também ouvimos o Resgate do Soldado Ryan, o Náufrago, enfim, aqueles grandes filmes. Clássicos dos anos 90, viragem do século, que lhe deram aquela aura de, lá está, ator maior que a vida, não é?
2: Sim, sim.
4: Mas é bom lembrar que ele começou a fazer-nos rir.
2: Ah, foi?
4: Ele era um ator com uma gargalhada absolutamente extraordinária e tornou-se conhecido também por causa dessa gargalhada. Esta gargalhada. Esta gargalhada.
2: Caiu uma banheira, não é?
4: Sim, caiu uma banheira do segundo andar. Estamos a falar do filme Um Dia a Casa Vem Abaixo. Um pequeno sucesso nos anos 80, seguido depois de Turner and Hooch, em que ele contracenava com um cão. Já é depois de Splash, a Sereia. Pelo meio há um pequeno filme chamado Big, não me lembro do nome em português, acho que ficou mesmo só como Big, em que ele encarnava o corpo de uma criança, ou melhor, ele como criança de 14 anos encarnava de repente um dia num adulto e tinha que fazer fazer coisas de adulto sendo criança. O filme foi um estrondoso sucesso, fez Tom Hanks uma estrela planetária, e foi nessa altura, depois destes muitos sucessos de comédia, que ele começou a querer fazer algo mais, até chegar a Filadélfia. Pelo meio, houve aquelas duas comédias românticas clássicas com Meg Ryan, o Sintonia de Amor, Sleepless in Seattle, e You've Got Mail. Você Tem Uma Mensagem, um filme profundamente datado sobre o mail, tinha aquelas mensagens, aquele som dos mails a chegar.
2: Sim, era, sim.
4: Estávamos a viver os primeiros anos da informática de consumo pessoal em casa, mas pronto, foram essas duas comédias com Meg Ryan que aí sim o tornaram uma estrela bem maior. E depois começaram a ver os filmes mais sérios, lá está, Filadélfia, Forrest Gump, O Resgate do Soldado Ryan, O Náufrago e por aí fora.
2: O que mostra que ele é um ator bom e muito versátil.
4: Muito versátil, sim, apesar sim. de inicialmente estar ali confinado ao tipo que faz rir, porque era grande, desengonçado, tinha uma cara sim, simpática, sim. mas percebeu-se, e foram grandes realizadores que perceberam isso, Ron Howard, Steven Spielberg, que percebeu que aquela figura afinal podia ser... A cara simpática não era só sinal de fazer rir, também dava.
2: Como é que se chama aquele filme que ele está na ilha deserta?
4: Castaway, o Náufrago.
2: Que ele teve que engordar muitíssimo.
4: Engordou muito
2: e depois
4: emagrecer.
2: Teve que emagrecer.
4: E por isso foi nomeado para um Oscar, não ganhou nesse ano. Ganhou com o Filadélfia e ganhou com o Forrest Gump.
2: Sim, sim.
4: Forrest Gump é o filme de Tom Hanks, e o filme que ele ainda hoje diz que não se importa, não fica nada chateado quando as pessoas vão ter com ele e dizem Run, Forrest, run. Ele diz que não fica nada chateado com isso.
2: Claro.
4: Gosta porque percebe que esse filme
2: marcante.
4: Marcou a carreira dele.
2: Para ele e para os outros também.
4: Viram. Pois há muitos outros sonhos. Ele experimentou a realização, fez dois filmes. O primeiro até teve uma nomeação para o Oscar por melhor canção. Tudo por um sonho, That Thing You Do. O segundo já não correu muito bem. Larry Crown, ao lado de Julia Roberts. Já foi uma coisa assim um bocado mais tira ao lado e depois não voltou a meter-se nisso. Realizou muitas séries de televisão, episódios, nomeadamente séries sobre a Segunda Guerra Mundial, produzidas até por Spielberg. E hoje, além de o ouvirmos em Toy Story 5, também o vemos e ouvimos em documentários sobre os dois temas que mais o fascinam. O espaço e a Segunda Guerra Mundial. Há uma, aliás, em exibição na plataforma Sky Showtime. Chama-se mesmo World War II with Tom Hanks.
2: Olha, queres deixar-nos aqui umas 3 ou 4 curiosidades de Tom Hanks, pouco conhecidas do público?
4: Há muita gente que já sabe que ele é colecionador de máquinas de escrever, daquelas antigas.
2: Diga,
4: ele
2: sim,
4: gasta
2: sim.
4: rios de dinheiro. Ele tem, portanto pode gastar rios de dinheiro a comprar máquinas de escrever. Tem uma coleção inteira, acho que tem mais do que um quarto, só com máquinas de escrever. Não sei o número exato, porque ele também não o divulga, mas passam as largas dezenas. Alguns laços familiares muito curiosos. Ele é primo de George Clooney. Não é primo em primeiro nem em segundo grau. Mas
2: fisicamente nada parecido.
4: Nada parecido. É um primo afastado.
2: Sim, sim.
4: Um bocadinho mais afastado de Walt Disney. Também é primo em 19º grau de George Clooney. E curiosamente de Abraham Lincoln. Esta curiosidade...
2: Aí já tem mais traço do Lincoln.
4: De tal forma que ele vai interpretar Abraham Lincoln
2: sim.
4: no seu próximo filme.
2: Ah, é que gira.
4: É verdade, ele vai protagonizar e também produz a adaptação de Lincoln and the Bardo, um romance muito conhecido, um best-seller de George Saunders, que há de chegar aos cinemas para o ano, em que Tom Hanks protagoniza e interpreta o seu primo afastado. Para quem começou a ganhar $800 com 20 e poucos anos, não está uma vida mal
2: ganha. Nada mal, nada mal. Ricardo, obrigado por teres vindo também ao programa da manhã. Demos os parabéns aos senhores de... Senhor Fraga.
4: Senhor Tomás Fraga. Parabéns ao Tomás Fraga e parabéns acho que a todos nós que crescemos a vê-lo.
2: Sim, verdade. Grande ator, 70 anos hoje. Ficamos a 7 minutos e meio das 10 da manhã. Está no programa da manhã, aqui na RTP Antena 1.
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2: Esse está ao volante, agora é para si.
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2: Então, e no trânsito, Mónica Amaral, continuamos aqui com acidentes por resolver, não é?
7: Sim, na A3, no sentido Braga-Porto, está em fase de resolução o acidente em Pedroços, mas ainda há demora a partir de Águas Santas. E agora na Via Norte, no sentido Maia-Porto, há indicação de um acidente, a seguir a EFASEC, também está a deixar mais demora. Ainda se para na A28, da Ponte Lessa até à Avenida AEP, e na VCI, no sentido Arrábida-Freixo, há algumas paragens na zona da Boa Vista, e no sentido Freixo-Arrábida, entre o Mercado Abastecedor e o Nó das Antas. Já por Lisboa, segundo a circular, há paragens nos dois sentidos, e na A5 há filas de Monsanto para as Amoreiras. Na Cril, sentido Algeja, que vem ainda se para em Camarate. Eixo Norte-Sul há filas de Campolide até à saída para a Avenida de Ceuta e depois mais à frente também há filas no acesso da A5 até à Avenida da Ponte. Já no IC19, sentido Sintra-Lisboa, há algumas paragens entre Terceira e Amadora. Depois há mais demora à chegada à segunda circular.
2: As informações de trânsito regressam à rádio depois das 10.
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1: Depois das 10, as consequências políticas das falhas nos exames nacionais, tema para o Entre Políticos com Inês Ameixa. Até perto das 10, fazer canções.
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0: Parceria de Miguel Araújo com Rui Veloso neste Fazer Canções. Depois das 10 na Antena 1, fica consigo o Augusto Fernandes. Vamos a caminho das notícias à hora certa. Falamos do tempo, mais um dia de verão instável ao sol, apesar das temperaturas altas no interior à tarde, devem juntar-se nuvens, mais que isso, pode trovejar, devem cair aguaceiros dispersos. Chuva e intensa de manhã nos grupos central e oriental dos Açores, no ocidental os aguaceiros chegam com a noite. Sol durante o dia na Madeira, máxima de 22 Viana do Castelo e Porto, 23 Aveiro, Leiria Ponta Delgada com 24, 25 Funchal, 26 Penhas Douradas, Braga 27, Coimbra Lisboa 28, 30 Santarém e Setúbal, Viseu, Guarda e Faro 31, 32 Vila Real, 34 Porto Alegre e Beja, Bragança e Évora com 36 graus, a mais alta 37 em Castelo Branco. Reencontramos amanhã às 7. Até lá. Boa quinta-feira.
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0: Dez horas em Portugal Continental e na Madeira, 9 nos Açores. Manhã de quinta-feira, 9 de julho, Eduarda, a falta de água agrava o dia-a-dia da população de Almada.
2: Que está a mudar os hábitos nestes dias do banho, das refeições. A água engarrafada desaparece das prateleiras dos supermercados, mas também há histórias de entreajuda num momento difícil, como vai contar daqui a pouco o repórter Gonçalo Costa Martins, na Costa da Caparica. O Conselho precisa de separar a água que capta na origem, o abastecimento público para um lado e a agricultura para o outro. O especialista em gestão da água, Joaquim Poças Martins, aponta este problema como o principal para a crise que a Almada está a atravessar. A TAP retoma os voos para a Venezuela na segunda-feira. A notícia foi dada à Antena 1 pelo secretário de Estado das Comunidades, Emílio Sousa, a partir de Caracas.
0: A esta hora, 24 graus em Faro e no Funchal, Ponta Delgada 22, Lisboa 20, 19 em Coimbra, 18 no Porto. Edição de Eduardo Amaia.
2: A PSP fez esta manhã 10 detenções na área metropolitana de Lisboa, numa operação que investiga crimes ligados à violência no desporto. Os principais alvos da operação da PSP, que começou às 7 da manhã, foram elementos da claque No Name Boys, uma das claques do Benfica, por suspeitas de agressões antes de um jogo de futsal entre o Sporting e o Benfica, que aconteceu em fevereiro. A PSP fez mais de uma dezena de buscas domiciliárias e há pouco deixou às redações em comunicado a informação desta operação feita ao longo da manhã. O especialista em gestão da água, Joaquim Poças Martins, aponta em Almada um problema que é preciso resolver para acabar com a crise de escassez de água. Separar a captação de água na origem entre aquela que é destinada para o abastecimento público e aquela que vai depois servir à agricultura. A falta desta separação na origem faz com que haja um consumo sem controle para a agricultura, que deixa depois o sistema urbano de abastecimento à míngua. Sara Araújo de Almeida.
3: É o que está a acontecer em Almada e a solução, explica o especialista em gestão de água, Joaquim Poças Martins, passa por separar as origens de abastecimento de água.
4: O abastecimento público tem prioridade sobre todos os outros, designadamente sobre os usos agrícolas e industriais. Não é fácil controlar os consumos agrícolas, é o que está a acontecer nessa zona. Portanto, há grandes consumos agrícolas que vão baixar os aquíferos e depois esses aquíferos são partilhados com abastecimento público, depois vai faltar. Portanto, a primeira coisa do meu ponto de vista é não haver partilha de origens, de maneira a que o abastecimento público nunca possa ser afetado.
3: O especialista não compreende como é que ainda há situações de falta de água no país.
4: Não há razão em 2026 para haver situações destas em Portugal. Em Portugal há água que chega.
3: Por isso, há poucos centros urbanos que ainda partilham a fonte de abastecimento de água com a agricultura.
4: Essencialmente o Algarve, dessa zona aí do aquífero de Setúbal. Por exemplo, Lisboa não tem, o Grande Porto não tem, o Norte não tem. Portanto, na generalidade dos casos, nós temos origens de grande qualidade e abundantes para os grandes centros urbanos e aí a situação está resolvida, as secas já não chegam às torneiras.
3: Mas, além da partilha, há o problema da gestão da água.
4: É possível baixar as perdas para metade num ano, ou menos de um ano, foi o que fizemos no Porto. Para chegar a valores baixos das perdas, basta boa gestão. É preciso saber o que se faz e consegue-se rapidamente isso.
3: São as recomendações de Joaquim Poças Martins. O consumo prioritário, ou seja, o do abastecimento público, não pode ser prejudicado pelos outros usos da água.
2: Aquilo que está a acontecer em Almada, esta falta da separação da água na origem para os vários tipos de consumo que ela tem, acontece também em várias zonas da região do Algarve e é um trabalho urgente a fazer para evitar que o consumo prioritário, o do abastecimento público, seja prejudicado pelos outros usos da água. Voltamos à Almada, onde temos estado toda a manhã a acompanhar a forma como a população vai enfrentando e resolvendo as dificuldades diárias que duram já há algum tempo das interrupções no fornecimento de água. Continuas a esta hora, Gonçalo Costa Martins, na costa da Caparica, no meio desta crise que nos tens contado ao longo da manhã, das dificuldades que é viver com escassez de água, há também histórias de união e de solidariedade entre a população.
5: E precisamente a ajuda entre vizinhos. Nem toda a gente tem facilidade a sair de casa para ir buscar água. É o caso dos mais idosos. João Vaz apercebeu-se disso e dá um caso bem próximo dele.
6: Por exemplo, a nossa vizinha do lado é uma senhora mais idosa e, opa, é-lhe complicado ir buscar, por exemplo, um ou dois garrafões, né, obviamente.
5: E funciona a entreajuda entre vizinhos?
6: Sim, claro, mas...
5: Não sei se foi o vosso caso, mas já ajudaram a vizinha?
6: Sim, foi o nosso caso, não é? Porque vimos e falámos, mas eu imagino que haja imensos outros casos em que haja pessoas mais idosas na mesma situação da nossa vizinha que não têm capacidade para fazer.
5: João falava com o pronome nós, porque vive com a namorada, também com a cadela. João estava a passear com a cadela quando falou com a Antena 1, diz que ela própria tem sofrido um pouco com a falta de água. Percebemos então estas mudanças de rotinas. Ele em casa tem evitado cozinhar por causa da loiça, mas há também uma outra dor de cabeça, vamos ouvir, a de gerir os banhos.
6: Eu tenho de ir para o escritório, estou sempre, no dia anterior, começo sempre a ver quando é que há água para aproveitar para tomar banho, porque não sei se vou ter de manhã, não sei se vou ter à noite, nunca sei, então aproveito quando tenho. E, opa, e na questão da lavagem da louça também, ou seja, pá, cozinhar para nós mudou um bocadinho só por causa disso, para não termos ali pilhas de louça a acumular, porque nós nunca sabemos quando é que vamos ter água, opa, e é isso.
5: Mudanças de hábitos nas rotinas de quem vive na costa da Caparica. Aqui neste caso, João estava a falar com alguma paciência com a Antena 1, mas não tem acontecido isso. Já falei também com outra pessoa de que, em poucas palavras, quis dizer que realmente também tem tido cortes de água em casa, mas a impaciência vai, nota-se isso, vai tomando conta de alguns moradores aqui da costa da Caparica.
2: Reportagem em direto do Gonçalo Costa Martins. Contar aqui como a escassez de água por estes dias está a alterar a rotina dos almadenses. Ontem, Inês de Medeiros, a Presidente da Câmara, anunciou que o município estava em alerta em várias zonas do concelho. Foi também cortada a água em várias freguesias ou em localidades dentro das freguesias durante a noite, com as torneiras deixarem de ter água às 10 da noite até às 6 da manhã. Inês de Medeiros, num vídeo que deixou ontem à noite nas redes sociais, dirigido aos almadenses, dava conta também que é a prioridade dela, nesta altura, tentar retomar o abastecimento normal de água para todo o concelho. E já se sabe que o encontro dela hoje com a Ministra do Ambiente para tratar deste problema vai acontecer às 14h30 da tarde na sede dos Serviços Municipalizados de Águas e Saneamento de Almada, o SEMAS de Almada, encontro da autarca de Almada com a Ministra do Ambiente, Graça Carvalho, ao início da tarde. A TAP vai retomar os voos para a Venezuela na segunda-feira. A informação foi dada à Antena 1 pelo Secretário de Estado das Comunidades, Emídio Sousa. Ele chegou há poucas horas a Caracas e, em entrevista à Antena 1, revelou que há pedidos de portugueses que vivem na Venezuela, mas que pretendem regressar a Portugal. Ora, durante a próxima semana, quem quiser regressar vai poder já usar os voos comerciais, entre eles o da TAP.
7: Há, de facto, algumas pessoas que querem regressar. e nós estamos a analisar caso a caso, qual é a situação de cada um dos casos. Não são muitos, admito que vá continuar, mas a TAP vai retomar os voos para a Venezuela a partir de segunda-feira, através do aeroporto de Valência, que é aqui a 200 km de Caracas. Penso que com o retomar dos voos comerciais, isto vai acontecer muito e a TAP vai estar, a partir daí, as pessoas poderão optar pela solução que lhes for mais favorável.
2: Foi notícia nos últimos dias o envio de 2 aviões com ajuda humanitária para a Venezuela. Eles já lá estão. É sobretudo material médico fornecido pelo Ministério da Saúde, como explicou também a Antena 1, Emílio Sousa.
7: Nós temos muita ajuda ainda para transportar. Posso dizer que, por exemplo, ao nível de medicamentos, o Ministério da Saúde vai enviar já na segunda-feira, num avião da TAP, mais 7,5 toneladas de ajuda, essencialmente à base de materiais de saúde e de farmácia. E temos lá mais várias toneladas para transportar.
2: Hoje, Emílio Sousa, o secretário de Estado das Comunidades, vai encontrar-se em Caracas com representantes da comunidade portuguesa também para receber mais informação sobre a forma como a comunidade portuguesa está nesta altura, ao fim de 2 semanas dos sismos que provocaram no país, na Venezuela, mais de 3 mil mortos, mais de 100 são portugueses ou lusodescendentes. Donald Trump anunciou de madrugada que recebeu um contacto do Irão a pedir o regresso das negociações para pôr fim ao conflito no Médio Oriente. Ao mesmo tempo, os Estados Unidos tinham em marcha a segunda vaga de ataques contra o país, atingindo, de acordo com o Exército dos Estados Unidos, 90 alvos militares iranianos. Já de manhã, o governo de Teherão atualizou as baixas destes 2 dias de ataques, 14 mortos, 78 feridos no Irão, e denunciou também o ataque dos Estados Unidos a infraestruturas civis, como pontes ferroviárias, considerando estes ataques crimes de guerra. 2 deles, de acordo com o Irão, atingiram a linha férrea que leva à cidade santa de Mashhad, onde estão a acontecer esta quinta-feira as cerimónias fúnebres do Ayatollah Ali Khamenei. Daqui a 1 hora começa em Mashhad, a terra natal do Ayatollah, o momento mais simbólico deste funeral, que é o sepultamento de Khamenei. Isso vai acontecer no santuário do Imã Reza, numa cerimónia em que são esperados alguns milhões de pessoas. A população da cidade pode mesmo quintuplicar ao longo do dia de hoje por causa destas cerimónias que terminam ao fim de 6 dias de culto a Khamenei. O corpo do líder supremo foi transportado pelos locais xiitas mais importantes do país e também do Iraque. Ele morreu, Ali Khamenei, em fevereiro, tinha 86 anos, durante um ataque aéreo norte-americano. Há uma atualização a esta hora da epidemia de ébola na República Democrática do Congo, que é feita pela Organização Mundial de Saúde e que dá conta de 600 mortos até agora, mais de 1.700 casos confirmados. No Uganda, o país vizinho, o balanço mantém-se nesta altura em 20 casos confirmados e 2 mortes são dados atualizados na última hora pela Organização Mundial de Saúde. No passeio marítimo de Algés, já mexe o Nós Alive, é a edição 18, que está quase a começar, e além do palco comédia e dos palcos da música, este ano há mais um palco dedicado, Margarida Vaz, aos livros.
8: O palco literário é o novo palco do Nós Alive. David Lopes é o curador.
9: Os livros fazem parte do universo da música, das letras, dos autores, e por isso mesmo acho que é um casamento muito feliz.
8: Os livros juntam-se à programação do festival.
10: Primeira vez que se cria um palco literário num festival de música, o que pode ajudar a ganhar para o espaço da literatura um público que não está tão tipicamente ligado às discussões sobre literatura, sobre a escrita, sobre a gênese da escrita também.
8: Ana Bárbara Pedrosa e Francisco Guimarães vão estar à conversa.
11: Não me interrompas, Ana Bárbara.
10: Infelizmente, também quero.
11: Não me interrompas. Vamos falar da escrita como desafio do cotidiano, não é? O que é que a literatura pode dar à nossa vida do dia-a-dia?
8: A música portuguesa continua a ser uma aposta do festival.
12: Mais de 50% dos artistas são artistas nacionais. Ter artistas como a Beatriz, a Diana Vilarinho, a Ana Sofia Varela, ter grandes fadistas, também muito orgulho.
8: Álvaro Covões, diretor do Nós Alive, O concerto Esburaca São Sistema é a oportunidade única.
12: Há jovens que nunca os viram ao vivo, vão ter o privilégio de poder vê-los aqui no Nossa Live.
8: Este ano é possível chegar de barco ao Vercovões, contente com a nova travessia da Transtejo.
12: Finalmente vamos ter uma ligação fluvial ali a partir da Doca Pesca. Cada barco leva 500 pessoas, vamos conseguir tirar daqui 2, 3 mil pessoas para a outra margem, de uma forma muito mais tranquila e confortável.
8: Nossa Live, edição 18 no Passeio Marítimo de Algés, com Nick Cave, os Foo Fighters e Florence and the Machine em destaque no cartaz.
12: São imensos artistas, é o melhor cartaz sempre.
2: Nick Cave vai estar já logo à noite no palco principal do primeiro dia do Nós Alive. São 3 dias no Passeio Marítimo de Algés. Até sábado.
13: As notícias com edição de Eduardo Maio, simultâneo RTP Antena 1 Madeira, Açores e RTP Mundo. 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Muito bom dia, hoje é quinta-feira, daqui a pouco o programa Entre Políticos. Para já vamos à informação de trânsito atualizada agora em direto. Bom dia.
14: Olá, muito bom dia, Augusto Fernandes. E neste momento há ainda algum trânsito, sobretudo para a Ponte 25 de Abril, de Lisboa para Almada. As filas estão na zona de Campolide, em direção a sul. Os acessos da A5 e das Amoreiras estão com bastante intensidade. Neste melhor, o melhor acesso é o de Alcântara. Está a afetar também a A5, estava eu a dizer, as filas também estão a partir do Alto de Monsanto. Quanto ao IC19 de Sintra para Lisboa, há abrandamentos à chegada à segunda circular. A segunda circular Benfica-Aeroporto, há paragens a partir do nó do Eixo Norte-Sul e até ao Campo Grande. Ainda no Porto, na VCI, no sentido Rábida-Freixo, para-se à passagem pelo nó da Boa Vista e Freixo-Rábida. Há paragens à passagem pelo Mercado da Bastidoria até às Antas. Há A3 Braga Porto para resolver o acidente na zona de Pedrosos. Há filas a partir do nó da A4. A Via Norte também com acidente em Padrão de Légua. Há demora a partir do nó da A4. E há A28 Viana do Castelo Porto. As filas entre a Ponte Lessa e a Rotunda AEP e depois na Avenida AEP para a Avenida Sidónio Paes.
13: Sandra Pereira, Serviço de Trânsito. Muito bom dia, boa viagem também.
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13: Quinta-feira é dia do Entre Políticos, programa que começa agora com a moderação da jornalista Inês Ameixa.
16: Bom dia, estamos Entre Políticos, o programa de debate de atualidade política da RTP Antena 1, hoje mais uma vez, inevitavelmente, sobre os problemas nos exames nacionais do ensino secundário, assim a atualidade o obriga, mas aqui com mais desenvolvimentos em relação à semana passada. De lá para cá tivemos o adiamento do calendário oficial, da fixação das notas e da segunda fase dos exames. Tivemos também um ministro da Educação debaixo de muitas críticas, mas que continua a garantir que tudo vai ser resolvido. Ontem mesmo Fernando Alexandre disse já que 2/3 dos exames distribuídos já estão classificados e temos também um primeiro-ministro que tem estado em silêncio sobre este caso. Tivemos também uma proposta de comissão de inquérito, pedidos de audições, até uma petição para a anulação das provas, também uma plataforma digital de correção de exames que aparentemente continua a dar problemas. Para olhar para estas questões, para já num contexto de gestão e de consequências políticas deste caso, tenho hoje como convidados Pedro Alves, do PSD, professor e membro da Comissão de Educação, também Maria José Aguiar, do Chega, também professora e coordenadora do grupo parlamentar nesta mesma comissão, pelo Partido Socialista Aida Carvalho, é coordenadora do Partido Socialista na Comissão de Educação, e ainda Fabián Figueiredo, deputado do Bloco de Esquerda. Muito bom dia aos quatro.
17: Bom dia.
16: Começo pelo Pedro Alves, deputado do Partido Social Democrata. Tivemos então vários desenvolvimentos nesta última semana, um ministro da Educação que assumiu essa existência de falhas, ao mesmo tempo diz também que é preciso não dramatizar, e tivemos até agora um primeiro-ministro sem comentar este caso, sem falar sobre este caso. O que lhe pergunto muito diretamente, para começar, Pedro Alves, é se Luís Montenegro não devia já ter vindo a público escudar o ministro Fernando Alexandre, por exemplo, como fez com a ministra Palma Ramalho na questão da reforma laboral.
17: Antes de mais, um bom dia a todos. A cumprimentar também aqui os colegas de painel, o Fabián, a Maria José e a Aida, e agradecer o convite para podermos também aqui partilhar da nossa visão do processo de classificação eletrónica dos exames nacionais. Eu julgo que não há uma necessidade, porque temos perfeita consciência do momento que estamos a atravessar, e o Sr. Ministro tem conseguido também, em função daquilo que são as dificuldades que têm acontecido, os desafios que têm tido, nomeadamente nas questões de natureza informática, encontrar soluções, e com isto definiu prazos, e em função desses prazos eu penso que temos que também deixar que agora o processo decorra e aguardar pelo desfecho do dia 17 com a recepção dos exames nacionais. Por isso não vejo aqui...
16: Seria aqui importante Luís Montenegro vir dar uma palavra sobre o ministro, que tem sido alvo de muitas críticas das oposições e até das famílias, dos pais, dos professores que têm criticado este processo?
17: Eu penso que é normal as críticas que são feitas por parte da oposição. Algumas delas não têm sensatez, outras não têm fundamento, mas é normal, perante uma situação de dificuldade em que houve um problema num momento relevante do ponto de vista daquilo que é a gestão do sistema educativo e, neste caso, do calendário dos exames, é natural que haja críticas. Naturalmente que num processo de mudança e de transformação como este, que é exigente, é inovador, e que todos estes processos, não é uma questão só da transformação digital na administração pública, toda a transformação digital que está a acontecer e operar em todos os níveis das nossas vidas, tem este tipo de situações que geram algum contratempo, mas foram contratempos que foram identificados com o tempo e para os quais houve resposta e estão a ser resolvidos os problemas. Houve aqui um problema, nós estamos a falar, o problema maior que existe prende-se e que traz transtorno para as famílias e para os alunos, foi a alteração de 2-3 dias na data de entrega ou de conhecimento dos resultados da classificação. Tem algum impacto, mas vamos ser todos sensatos, não é um impacto extraordinário, está dentro dos prazos. Se houvesse necessidade de fazer uma reapreciação, uma avaliação, as famílias dos alunos também teriam aqui durante este período, até porque não está em causa o início do processo das candidaturas ao ensino superior. São outro tipo de datas para poder fazer recursos, para poder fazer uma nova inscrição numa segunda chamada. Por isso, nós estamos aqui a criar também um drama excessivo. Eu não vejo os alunos tão com essa ansiedade tão grande. Se fosse na altura da elaboração do exame, se o exame tivesse sido realizado de forma em suporte informático e houvesse falhas durante a realização do exame, os alunos realizaram o exame com tranquilidade. Há uma segurança clara que o backup do sistema são as provas escritas, e por isso mesmo há a segurança de que os alunos nunca irão ser prejudicados. Houve também aqui o cuidado por parte do Ministério de alargar o prazo, até porque havia havia sido dada a informação por parte do Educa de que os calendários poder-se-iam manter. No entanto, o Sr. Ministro, e bem, assume a responsabilidade política pelo alargamento do calendário para que os professores classificadores pudessem exercer o seu trabalho também sem a pressão do contrarrelógio que seria depois introduzido se tivéssemos que concluir o processo de avaliação a 14. Por isso, eu que julgo que há bom senso, o Sr. Ministro teve a capacidade de assumir a responsabilidade de liderar o processo, porque tem perfeita consciência da necessidade que existe no Ministério da Educação de fazer este processo ao nível da avaliação externa, porque trará muitas melhorias para o sistema. Não apenas,
16: agora passar a palavra...
17: Só uma coisa muito rápida. Não apenas para o sistema em si, no fornecimento de dados da avaliação externa, mas também pode falar com qualquer professor se não valida este modelo de avaliação, porque este modelo de avaliação também traz aos professores maior conforto, traz maior segurança no processo e para os alunos acaba por garantir uma maior equidade, porque acaba por também fazer com que não haja algum desvio daquilo que é o padrão em termos de avaliação do modelo anterior, em que o professor avaliava apenas uma prova e aqui avalia apenas alguns itens. Ou seja, há um ganho substantivo com este modelo de avaliação e que já está implementado em provas anteriores. Não vem de agora, vem nas provas MODA, vem nos exames do nono ano e também se fez a prova piloto o ano passado. Aprendeu-se alguma coisa? Aprendeu-se, sim senhora. Procurou-se introduzir as melhorias em função daquilo que foram os erros identificados ou as dificuldades identificadas? Não correu bem. Isso temos que assumir e foi assumido.
16: Vamos agora ouvir a deputada do Chega, Maria José Aguiar. Muito bom dia. O Chega já disse que este caso dos exames nacionais exige responsabilidades políticas e pergunto-lhe desde já se isso passa pela demissão do ministro Fernando Alexandre.
18: Bom dia, obrigada pelo convite e bom dia a todos também, os meus colegas deputados que aqui estão. Penso que neste momento esse não é o foco, não é isso que importa. O que importa é dar resposta às famílias, aos alunos que estão realmente, ao contrário daquilo que foi, e tenho que rebater aquilo que o senhor deputado Pedro Alves aqui referiu, é que pretendeu defender, mas no fundo está a defender aquilo que não é defensável. Porque efetivamente isto desde o início, desde logo o final da primeira fase dos exames, os problemas começaram a surgir e foram-se adensando sucessivamente e repetidamente e reiteradamente. Nós tivemos uma audição regimental no dia 1 de julho e nessa altura o Chega confrontou e perguntou claramente ao Sr. Ministro, que respondeu também de forma clara e cristalina, que àquela data os exames, portanto as classificações dos exames iriam sair no dia 14, que nada iria ser alterado. Isto é realidade, isto está gravado na audição regimental. O Sr. Ministro ainda ontem referiu na entrevista de que nunca teria dado indicação de ou que nunca iriam ser alteradas ou poderiam ser alteradas até os prazos. O que é certo é que no dia 1 de julho, o Sr. Ministro afirmou que não iria falhar o dia 14. O que é certo é que passado 3 dias já estava a anunciar uma nova data. Essa nova data que veio causar transtornos imensos a todos, portanto, a todas as famílias.
16: Mas o Ministro já vem dizer que não vale a pena alarmar e que não vale a pena dramatizar. Temos aqui um Ministro em estado de negação para o Chega?
18: Temos aqui um Ministro que eu acho que está um bocadinho perdido no meio destas situações. Eu não sei se ele estará bem assessorado. No entanto, porque ele, no fundo, ele vai-se contradizendo. Ele começou por afirmar também, e isso é público, afirmou em entrevistas, afirmou em vários momentos que foi ao longo destes dias, que realmente reconheceu que houve problemas por parte dos professores na recepção dos códigos, no acesso à plataforma, provas que estavam a ser recebidas por professores que não tinham aquela disciplina, portanto ele assumiu. Ontem, afinal, veio dizer que o prolongamento do dia 14 para o dia 17 foi para compensar os professores de 3 dias, para poderem ter mais 3 dias para poder fazer a correção, para não se estressar, não criar ansiedade nos professores. Ora, a ansiedade está criada em todos os setores, portanto, nas escolas, nos professores corretores, nos
16: Quando
18: alunos, nas
16: famílias.
18: Quando
16: o Chega diz que é preciso apurar as responsabilidades políticas, que responsabilidades políticas são essas ao certo, tendo em conta que não pedem, pelo menos para já, a demissão do Ministro?
18: Neste momento, aquilo que nós, da parte do Grupo Parlamentar do Chega, pedimos, e espero que realmente isso aconteça, é que haja uma conclusão para este processo, porque não podemos deixar as famílias e os jovens em suspenso nesta situação. Portanto, este prazo para o dia 17 fez com que toda a alteração e a marcação o reajustamento da marcação dos exames da segunda fase esteja a criar problemas que serão pontuais ou não, não sabemos. Temos já conhecimento de alguns, mas não sabemos que replicação é que isto vai ter em jovens que têm exames marcados no mesmo dia, à mesma hora. Ora, isto é estar a ir ajustando as situações ao momento conforme elas vão acontecendo, que é aquilo que nós temos a percepção. É que conforme vão surgindo os problemas, vão estando a ser resolvidos no momento. Ora, isto, o que é que cria? Cria muita instabilidade e muita ansiedade nas famílias, nos jovens, quando num momento crucial da vida deles, que é o futuro deles que está em jogo. Portanto, é essa responsabilidade que nós pedimos, é uma resposta clara e evidente. Andar para trás, se calhar, é difícil. Agora, é preciso haver uma posição clara e um caminho que se mostre claro e evidente, que dê esta estabilidade a estes jovens e a estas famílias que já têm tido um prejuízo imenso. Basta ver o comentário infeliz do Ministro da Educação quando diz que os pais, ao marcarem férias numa altura destas, que será um bocadinho irresponsável. Quer dizer, eu acho que a responsabilidade vem do outro lado e não no lado das famílias nem destes jovens.
16: Deixe-me também chamar aqui à conversa a deputada do Partido Socialista, Aida Carvalho. Seja também bem-vinda aqui à RTP Antena 1. Faço-lhe a mesma pergunta. Pergunto-lhe desde já se é preciso retirar consequências políticas deste caso, se isso passa pela demissão do ministro, ou se para o Partido Socialista, tal como já ouvimos aqui o Chega, também é preciso ouvir primeiro as explicações e depois que tudo fique resolvido, aí sim perceber que consequências é que podem ser tiradas de todo este caso.
19: Bom dia, obrigada pelo convite. Quero naturalmente cumprimentar todos os ouvintes da Antena 1, bem como o Fabiane, o Pedro e a Maria José Aguiar. E dar nota, de facto, isto é preciso apurar responsabilidade política. O que o Partido Socialista mais quer neste momento é que este processo chegue ao fim, se resolva com sucesso e depois sim haverá tempo e oportunidade para o escrutínio político e tentar perceber efetivamente o que é que se passou. Nós temos aqui três dimensões, que é a decisão política, a execução administrativa e o impacto pedagógico. São dimensões diferentes, mas todas elas desembocam na mesma questão, que foi a alteração orgânica do Ministério da Educação e uma redução substancial de 50% dos seus recursos humanos, em que o senhor ministro embandeirava em arco este feito. Hoje estamos a perceber que, de facto, houve uma redução substancial de 50% dos recursos humanos e uma externalização dos serviços. Ora, quando se faz este processo, houve aqui, sem dúvida, uma gestão de mudança atabalhoada, pouco cautelosa. Até porque percebemos que uma mudança desta natureza requer, naturalmente, testes robustos, planos de contingência, redundância tecnológica, uma comunicação detalhada e também uma definição de responsabilidades. Nada disso tem vindo a acontecer. Criou-se, de facto, uma crise de confiança no sistema. É preciso dar nota que Portugal tem 30 anos de saber acumulado e de uma experiência positiva em relação aos exames nacionais e que neste momento há uma percepção pública de algum desconforto, de alguma insegurança e mesmo desconfiança. E a desconfiança chegou a ter que, como sabem, ontem o senhor Presidente da República deu um reparo e portanto, sobre esta nota de desconfiança que existe à volta...
16: Reparo dizendo que espera que isto seja tudo resolvido o mais rapidamente possível.
19: Exatamente, à volta dos exames nacionais. Ora, quando nós já temos o Sr. Presidente da República a fazer reparos ao Governo, parece-nos que é porque está efetivamente o caos instalado. É óbvio que o Sr. Ministro está em negação. Está em negação e, aliás, falta constantemente à verdade. E é essa falta de verdade que preocupa os portugueses e que preocupa os alunos. No dia 7, o Sr. Ministro garantiu, numa entrevista à comunicação social, em que tinham sido entregues, distribuídas 60% das provas e que até ao fim do dia seriam entregues a 100%. Ontem deu nota que, afinal, apenas tinham sido distribuídas a 93%. Ou seja, mais, no dia seguinte já entrou em contradição com o dia anterior. E este é um comportamento padrão do Sr. Ministro. Isso. Ele está constantemente em contradição e que cria instabilidade aos alunos e às suas famílias. É preciso lembrar que estão aqui em causa mais de 150 mil alunos e mais de 300 mil provas. E, portanto, há de facto preocupação, há razões objetivas para essa preocupação. Os partidos da oposição não estão a empolar o problema e, portanto, o que o Partido Socialista mais quer e mais deseja é que, de facto, este processo seja concluído com sucesso e depois, sim, haverá tempo e oportunidade para o escrutínio político.
16: Muito rapidamente, aqui antes de irmos ao Bloco de Esquerda, pergunto-lhe, porque o Partido Socialista esteve na governação durante 8 anos, o que é que o PS teria feito diferente no meio deste processo? Se teria avançado já com este processo de digitalização? Se teria sido um processo feito de forma mais gradual, que o próprio Ministro da Educação veio admitir que deveria ter sido mais gradual? O que é que teriam feito neste caso?
19: Dá nota que esta medida estava inscrita com o método PRR, ou seja, a digitalização, as provas digitais. Era de uma forma diferente, portanto eram os exames feitos na plataforma online e tinha sido excepcionada a disciplina de geometria.
20: Não só.
19: Para o governo, este atual ministro, decidiu alterar o procedimento e, portanto, o que quer dizer que o Partido Socialista concorda com as provas digitais, porque as provas digitais garantem maior restabilidade, maior eficácia e maior segurança quando o procedimento é devidamente bem feito. O que o Partido Socialista teria feito, com certeza, era manter, mas introduzir mecanismos de controle e de segurança nas várias fases do processo. Isto é absolutamente curioso, porque nós estamos a falar de um ministro que defende a interoperabilidade dos vários sistemas e parece-nos que é justamente aí que está a falhar. Ou seja, a galinha de ovos de ouro do ministro, no primeiro teste, rapidamente se percebe que afinal não é nada de galinha.
16: Vamos agora ao Fabián Figueiredo, deputado do Bloco de Esquerda. O Bloco já pediu, de resto, uma comissão parlamentar de inquérito para investigar o processo de digitalização dos exames nacionais, incluindo as contratações públicas, o impacto destas falhas no próprio ensino superior. A Assembleia da República vai ouvir já o Ministro da Educação, ainda sem data, pelo menos, marcada, não sabemos quando. Que esclarecimentos é que pode dar Fernando Alexandre que deixem o Bloco de Esquerda satisfeito nesta fase?
21: Muito bom dia, Inês. Cumprimento aos colegas de painel e de quem nos ouve. A Comissão Parlamentar de Inquérito que o Bloco de Esquerda entregou, que aliás é um documento bastante extenso, tem mais de 15 páginas, não é só sobre o processo de digitalização. O processo de digitalização é uma parte. Queria começar pelo início, porque há decisões políticas que é preciso apurar, auditar e discutir a sério. A falha principal começa na obsessão liberal deste ministro de desmantelar o Ministério de Educação, que é uma decisão que nós queremos discutir a sério, porque o senhor ministro gabou-se ter dispensado metade dos recursos humanos do Ministério. Extinguiu, isto tem-se discutido pouco, o gabinete que durante anos tratava dos exames nacionais. E disse que isto foi muito positivo porque gerou uma poupança de 50 milhões de euros. Também queremos ver estas contas. Porque o que o senhor ministro fez foi dispensar estas pessoas que eram o coração, o pulmão, a estrutura do Ministério da Educação e dispersou-a por outros serviços. Sabe o que é que aconteceu na 25ª hora quando foi preciso digitalizar e remendar os problemas que o ministro criou? Muitos dos ex-funcionários do Ministério foram convocados à última hora para integrar a Task Force. Este é o primeiro ponto que é preciso discutir a sério. Porquê é que se fundiram estes serviços? Porque hoje sabemos quais é que foram as falhas, parte delas. Portanto, temos que discutir isto a sério. Já não se discute praticamente, mas é importante reportar, porque houve vários erros, o exame de português que saiu com uma pergunta que tinha sido publicada num livro de preparação dos exames. Isto mostra como tudo começou mal. Segundo, nós queremos discutir a sério porque é que as conclusões do projeto piloto do exame de filosofia falharam e porque é que se alteraram procedimentos centrais. Vou-lhe dar um exemplo, pouca gente sabe isto. Quando se fez o exame de filosofia estavam envolvidos 23 mil alunos e a plataforma falhou redondamente. Toda a gente avisou. E o ministro fez um balanço positivo contra todos os factos. O processo de digitalização dessa prova foi feito de forma descentralizada. Estamos a falar de 23 mil alunos. Ora, quando se decide irresponsavelmente generalizar e ignorar as falhas, o senhor ministro decidiu centralizar o processo de digitalização.
16: Ou seja, foi um erro tendo em conta que o projeto piloto já teria dado problemas.
21: Isto significa que vieram carros de Bragança para Mãe Martins para digitalizar provas, quando o exame de filosofia tinha um processo de digitalização descentralizado. Porquê é que se decidiu centralizar?
20: Segurança.
21: Está-se a ver, aliás, a segurança que o sistema tem. Bom, agora vamos à segurança do sistema. Tem muita coisa para dizer sobre a segurança do sistema. O sistema também falhou na convocação dos professores classificadores. Foi por isso que houve professores que já tinham falecido que foram convocados, professores que foram chamados para avaliar disciplinas que não lecionam, erros de distribuição. Falhou de uma ponta à outra. E ainda não comecei. Isto não é só sobre o processo central da digitalização. Depois, sobre a suspensão da plataforma, também há muitos esclarecimentos para dar. Primeiro, o Sr. Secretário de Estado, Alexandre Homem Cristo, disse publicamente que estamos a falar de duas plataformas provisórias, que é uma coisa que eu não percebo. Se o Ministério sabe que esta plataforma não está acabada, que estamos num processo de transição, que futuramente é para haver outra plataforma, porquê é que se generaliza a todos os exames a digitalização para duas plataformas que não aguentavam o teste de stress? Isto já sabia. Segundo, para além do teste de stress, que é as falhas gravíssimas de segurança, que eu também queria chamar a atenção. A Deloitte foi contratada à última da hora porque o Ministério percebeu que tinha uma janela aberta. Sabe o que é uma janela aberta? Uma janela aberta é a mesma coisa que uma porta aberta com criminosos à porta. É isto que significa em linguagem informática. Ou seja, que qualquer hacker básico podia ter acedido a todos os exames, a todos os dados dos professores e a todos os dados dos alunos. Portanto, a plataforma não só estava desenhada para distribuir corretamente as perguntas aos professores, como tinha graves falhas de segurança.
18: Sim, mas ainda ontem o ministro referiu
21: as falhas de segurança.
18: Sim, mas ainda ontem o ministro referiu que tinha garantido um sistema de cibersegurança para minimizar ou

0: E detectou falhas graves. E como não conseguiam responder, nem a Blatt, nem nenhuma outra empresa subcontratada, contrataram a Deloitte. Isto é público.
1: Isto é público. É verdade. Isto é público, Sr. Tenório.
0: Se me permite, discuta a coisa ao detalhe.
2: Mas está a dizer que são incorretas. Meter a Blatt neste processo de cibersegurança sabe que está a ser incorreto.
0: Pedro
2: sabe que está a ser incorreto.
0: Pedro Alves, se me permitir.
2: O achincalho, a politiquice, isto é politiquice.
0: Pedro Alves, repare, é um conjunto. De
2: argumentos,
0: repare,
2: é um conjunto de argumentos que são falácias, depois cruzam-os como se fossem verdadeiros.
3: Então, Pedro Alves, já lhe vou dar então a palavra para a segunda ronda. Vamos então ouvir a conclusão do raciocínio do deputado do Bloco de Esquerda e já vamos ali ao Pedro Alves para a segunda ronda.
0: Não fui eu que tornei essa informação pública. Podia tê-lo feito, já agora digo. Podia tê-lo feito. O ministro antecipou-se bem, reconhecendo que havia falhas graves de segurança. Por isso é que a plataforma esteve em baixo. Porquê? Porque o Gabinete Nacional de Segurança auditou as plataformas e foram pedir ajuda à Deloitte.
3: Claro. Para terminar, Fabiano.
0: Para terminar. Depois houve uma segunda suspensão. Nessa segunda suspensão disseram que era para manutenção. Não foi para manutenção. Sabe porquê que não foi para manutenção? Porque no dia a seguir os professores classificadores acordaram com dezenas de perguntas novas. Ou seja, o ministro quando diz, na visita que faz a Mãe Martins, que até o final do dia todo estará tudo carregado e todas as perguntas serão distribuídas, mentiu. Tanto que houve professores em todo o país, eu tenho centenas de exemplos, que
3: temos
0: o Pedro Alves também conhece.
3: Vamos então ouvir o deputado Pedro Alves.
0: Eu espero que o senhor Primeiro-Ministro, quando recuperar do jet lag, consiga dar uma palavra de tranquilidade aos portugueses para garantir que isto nunca mais acontece. Nós tínhamos um sistema construído ao longo de três décadas, no qual os portugueses confiavam e hoje não confiam. Por último, eu espero que aquilo que o senhor Ministro disse na televisão, que as famílias lesadas serão indenizadas, não seja só um soundbite. Portanto, eu espero
3: e já vamos,
0: que o Ministério
3: já vamos a esse
0: das
3: tema.
0: Finanças, o Ministério da Educação, disponibilizem nas próximas horas um canal, um formulário, para que as famílias possam pedir o ressarcimento ao Estado, porque a culpa não é delas, é do Ministério da Educação.
3: Já vamos a esse tema das compensações, mas antes de mais dou a palavra ao deputado Pedro Alves do PSD para responder aqui estas várias críticas que se foram ouvindo nos últimos minutos e depois também já lhe vou perguntar da questão das compensações.
2: Estamos aqui, já percebemos que estão a tentar construir uma narrativa que não tem fundamento nenhum. Não há fundamentos desde afirmações relativamente a posições do ministro que não são reais. Desde logo, quando se diz que o ministro nunca admitiu a alteração dos prazos na comissão, isto é dito, foi verdade, está gravado, dá para poder recuperar. O ministro disse de uma forma clara que o Educa dizia que havia condições para manter os prazos, e o ministro disse, mas se necessário for alterar os prazos para que haja rigor, para que se mantenha a qualidade e a fiabilidade da avaliação, nós alteraremos os prazos. E assumiu essa decisão de forma política e não tinha que o fazer.
1: Isto foi dito. Mas também lhe foi dito. Senhor Ministro,
2: isto
1: garante
2: foi dito.
1: Que no dia 14 vai cumprir
2: isto foi
1: o calendário
2: dito.
1: Nacional
2: isto
1: marcado
2: Maria
1: no início
2: Maria
1: do
2: José,
1: ano.
2: Maria José,
1: e o Senhor Ministro disse,
2: Maria
1: sim,
2: José,
1: que responsabilidades
2: Maria
1: assumirá.
2: Maria
1: e disse, se falhar,
2: Maria José,
4: que assumirá
1: todos,
4: responsabilidades.
1: Todos
2: Maria José,
1: as responsabilidades.
2: E a responsabilidade foi política e assumiu que é uma decisão política.
1: Eu próprio assumirei as minhas.
2: Maria José, e disse isso e assumiu a responsabilidade de alterar o calendário de uma forma muito simples, para haver rigor, qualidade e fiabilidade do processo de avaliação.
1: Não,
2: isso é que é fundamental
1: dizer,
2: no processo de classificação.
1: E foi essa a razão.
2: Ainda hoje o Educa diria que havia condições para o fazer. Simplesmente com o prazo dilatado as coisas foram feitas de um outro modo. Da mesma maneira que o Partido Socialista.
1: Oh
2: Maria José, deixa acabar para não interromper ninguém.
5: Por acaso interrompeu.
2: Só o Fabián. É o único que eu posso fazer.
3: Mas lá, para concluir, Pedro Alves, para concluir, já vou dar a palavra aos restantes, mas para concluir então esse raciocínio.
2: O Partido Socialista, quando vem aqui evocar as questões do digital e que fariam tudo de forma diferente. Nós não nos esquecemos que em 2024, quando chegámos ao governo, eram para ser feitas de modo digital as provas do nono ano e não havia sequer infraestrutura. Ou seja, os miúdos não tinham, a escola não tem as condições para ter acesso à net, nem os miúdos tinham acesso a um computador. Quanto mais agora estar a dizer que iriam chegar no 12º ano e ter condições para fazer um exame digital. O Partido Socialista devia corar de vergonha, mais. E se nós entendermos então a herança

0: que o Bloco de Esquerda e o PCP nos deixaram em termos de educação, e vamos ser claros,
1: se a capital,
0: em termos de indicadores, e que são claros,
1: numa área
0: em termos que são claros, no TIMSS, são todos os indicadores da avaliação internacional, depois de acabarem com a avaliação externa das escolas, porquê? Porque é uma questão ideológica, isso sim, Sr. Deputado. Em termos ideológicos, quiseram acabar com a avaliação externa e o que é que deu? Deu com que as escolas portuguesas, nos rankings internacionais, passassem para rankings muito inferiores àqueles que estavam quando vocês chegaram ao governo. Esta é que é a verdade. A vossa herança é esta em relação às matérias de educação.
1: E depois
0: tem uma resistência. Tem uma resistência muito grande àquilo que é o processo de transformação. E neste momento é irreversível. Nós assumimos isto. Nós assumimos isto de uma forma clara. O Governo está a fazer aquilo que se comprometeu a fazer, nomeadamente ao nível da organização do Ministério da Educação. Veja-se, nós não sabíamos quantos alunos havia sem aulas, quantos professores sequer, como é que eles eram pagos.
1: Mais de
0: 300 aplicações que não tinham interoperabilidade e depois queriam que os números saíssem corretos. Hão de sair corretos e vão sair corretos.
2: Muito bem.
0: Esse processo está em curso e está em transformação. E este de modelo de avaliação externo, nomeadamente ao nível da classificação dos exames do ensino superior, do ensino secundário, é irreversível. E ninguém tenha dúvidas disso. E eu não tenho dúvidas, porque o ano passado estas mesmas aplicações ou plataformas foram usadas para a realização não apenas da prova de filosofia, e depois da prova, com as recomendações, supostamente, e eu parto do princípio e confio que os funcionários públicos são competentes, nomeadamente os do IAV, que está aqui a dizer, o IAV não tem uma denominação diferente, mas os funcionários continuam lá. Todo este processo, metade dos professores, peço imensa desculpa, metade dos professores que estavam em mobilidade.
1: Metade dos professores,
0: e não são todos, e nem todos funcionários são professores. Por isso mesmo.
3: Não.
0: Vamos, então pronto, epá, não é metade dos funcionários, é metade dos professores.
2: Deixa-me aqui introduzir também a questão, Pedro Alves, para terminar. Sim.
0: Todo o processo. E nós às vezes dizemos, andamos aqui, porque a primeira ideia que se criou aqui, epá, isto são os privados, outsourcing, não. Todo este processo foi feito, numa grande parte, dentro do Ministério da Educação, com os funcionários do Educa, com o Júri Nacional de Exames. Só a componente de passar todo o processo, depois de estar ele digitalizado, com os critérios formalizados, e de enviar para os professores, é que entra a tal empresa privada, que já lá está desde 2018 com outro nome, e que mudou de nome, e que depois foi contratado para fazer este processo.
2: Num minuto, muito rapidamente, tenho que dar a palavra aos restantes.
1: Eu percebo, se me permitem, o desespero do deputado Pedro Alves.
0: Não há nenhum desespero,
1: só para concluir. Em relação aos
2: já lhes vou dar a palavra.
1: De facto, o deputado está absolutamente desesperado.
0: Não há desespero.
1: E está a tentar.
0: São realidades.
2: Deixem-me introduzir aqui o tema Pedro Alves.
0: A escola pública. Estava em guerra.
3: Não estou a discutir 2015.
0: A escola pública hoje, os professores estão valorizados. Os professores classificadores estão a fazer o trabalho com tranquilidade, porque também viram.
3: Não estão nada.
2: Deixe-me dar a palavra aos oradores aqui no painel.
0: Há mais confusão nas vossas cabeças do que nas pessoas que estão podem ter a certeza absoluta. Ninguém tem dúvidas disso.
1: Processo.
0: Vocês andam desde o início a tentar criar uma crise política num assunto.
2: Pedro Alves, vamos avançar.
3: O texto da comissão de inquérito no sábado, diga-me uma coisa que tenha sido desmentido. Sobre segurança, sobre os atrasos, sobre as falhas. Se o Fabien fosse à Comissão de Educação
0: e tivesse estado na audição regimental, teria ouvido que o Sr. Ministro, vamos avançar.
2: E
0: o Sr. Ministro disse uma coisa muito simples. Disse que ia fazer uma auditoria. Mediante o problema. Neste momento o foco é resolver o problema.
3: O que é que
0: a auditoria virá a seguir e irá
3: se manter.
0: Ninguém está a fugir ao escrutínio.
3: Todos os exames
0: ninguém foge ao escrutínio.
3: Não aconteceu. Disse que a plataforma ia estar operacional. Não esteve.
0: A plataforma.
3: Não diz.
0: Vamos ver.
3: Quando não consegue explicar o que é que foi feito pelo Educa, o que é que foi feito por
0: consegue
3: professores
0: explicar
3: privados.
0: E foi evidente. Então, não tenho ouvido as explicações porque eu sou ministro. Isto é tão claro.
3: Pedro Alves, responda-me à seguinte pergunta. Acha avisado o Governo reconhecer que a plataforma não está acabada e usá-la para avaliar os 300 mil exames. Acho isso avisado. Alexandre Homem Cristo, insisto.
1: É responsabilidade.
3: Desculpe lá. Agora, não venha dizer que eu sou contra a digitalização, não sou. O que isto avisava, e todos os especialistas diziam, era gradualismo. Exatamente. Se o exame de filosofia teve erros, repetia-se, alargava-se. Agora, alargar aos 300 mil exames. Todos os especialistas disseram que isto ia falhar. Resultado, falhou.
0: Vamos ter. Vamos fazer uma coisa. O ano passado houve problemas nas provas de moda, certo?
3: Certo.
0: Este ano houve algum?
3: Houve no exame funcionou.
0: Não houve.
2: Por favor.
0: A dimensão. Vamos ser honestos, é assim. Se o
2: vamos
0: modelo,
2: ser
0: entrar,
2: honestos,
0: o modelo entrar em vigor este ano, eu tenho a certeza, e de vós todos temos a certeza, que para o ano isto não irá acontecer. Quem deu garantias de que havia condições para, porque foi feita a graduação ou a gradualização à escala da dimensão dos exames que iam ser digitalizados, foram os técnicos do Ministério da Educação. Foi o Educa que deu essa garantia. A partir daqui, partimos todos do princípio. Eu não vou fazer nenhuma avaliação. Sabemos de uma coisa.
3: Que as competências
0: em termos informáticos que existiam no Ministério da Educação, que foram herdadas e que supostamente eram aquelas que estavam a trabalhar no processo de legislação.
2: Vamos mesmo ter de avançar, porque estamos a ficar sem tempo. Temos mesmo de avançar, Fabián Figueiredo, Pedro Alves.
0: Estamos a construir.
2: Vamos avançar, senão vamos ficar sem tempo para ouvir as restantes questões ainda que temos para falar sobre este caso. Pedro Alves.
0: Competente e capaz para trabalhar este tipo de situações.
3: Estou de acordo
0: talvez,
3: assim.
0: Talvez, Pedro Alves,
3: o que é que acabou de dizer? Neste momento estamos a construir um gabinete informático.
2: Estamos.
3: Neste momento.
2: Exato.
4: Dia 9 de julho.
2: Terei de desligar os microfones neste caso.
3: Capacidade de resistência. Não aguentava teste de stress, nem segurança. É verdade. É reconhecido pelo ministro. Está firmado pela Deloitte. O Pedro do Alves reconhece que não se devia ter generalizado este processo aos exames nacionais.
2: Vamos avançar. Precisamos de avançar, senão ficamos sem tempo e sou obrigada a desligar os microfones dos convidados. Peço imensa desculpa, temos que fazer aqui um ponto de ordem à mesa e gostaria, já não vamos sair aqui deste debate, não temos ainda muito mais tempo até ao final do programa, portanto gostava de ainda ouvir, no caso, o Chega, a Maria José Aguiar, na questão das compensações. O Ministro da Educação já veio admitir essa possibilidade, compensar as famílias que saiam lesadas, prejudicadas deste processo. Muito rapidamente, estamos mesmo a ficar sem tempo, um minuto para cada. O que é que lhe parece esta questão das compensações? Como é que poderiam funcionar?
4: Olha, eu não sei sinceramente como é que isso poderia funcionar, porque eu acho que isso é abrir um precedente inédito e inaudito no nosso país. Se alguém acredita, se algum português acredita que isso irá efetivamente acontecer, eu digo-lhe sinceramente, mais vale acreditar no Pai Natal, porque isso não vai acontecer de todo. Portanto, um ministro que durante este tempo todo, desde que este processo começou, disse, desdisse, voltou a dizer, voltou a criar montes de cenários, quer dizer, não respeitou as famílias quando teve o comentário que teve, não respeitou as famílias, não respeitou os alunos, portanto, não acredito que haja qualquer sistema. Há pouco que o Sr. Deputado Fabián Figueiredo disse, esperemos que vejamos em breve aí uma plataforma, um fórum, uma coisa qualquer para as pessoas se inscreverem. Eu não acredito. Aliás, como em todo este processo, muito sinceramente, eu, tal como todos os outros portugueses, as famílias e estes jovens, acho que só mesmo vendo para crer. E duvido muito sinceramente que esse dia 17 se cumpra. Eu espero que ele se cumpra, mas duvido.
2: Aida Carvalho, do Partido Socialista, acredita que este prazo vai ser cumprido? E pergunto-lhe também a mesma questão em relação às compensações já admitidas pelo Ministro da Educação.
5: Eu desejo que este prazo seja efetivamente cumprido. Em relação ao mecanismo de compensações, parece-me que é mais uma falácia, Sr. Ministro. O Sr. Ministro tem esta capacidade de estar constantemente, como já disse, a mentir, porque não apresentou qual é que é o formulário. Deu nota que era preciso fazer prova documentada e, se repararem, ele rasgou um sorriso e disse que era bastante difícil obterem essa prova documental. Ora, o que me parece, todo este processo muito frágil, isso é o comportamento padrão do Sr. Ministro, a sacar responsabilidades aos outros, dar nota de algo muito, muito fluido, sem qualquer assunção de responsabilidades, e na verdade o Sr. Ministro é o único responsável de todo este processo.
6: Fabiana Figueiredo, a questão das compensações seria de ser uma questão eventualmente articulada com o Ministério das Finanças. Como é que isto poderia funcionar muito rapidamente para acabarmos ali também com o Pedro Alves?
3: Eu espero que o Pedro Alves, como faz parte da bancada que suporta o Governo, possa informar o auditório da Antena 1 como é que as famílias lesadas vão ser imunizadas. Houve uma garantia do Ministro. Eu não quero acreditar que o Ministro da República vai à televisão dizer mentiras. Não quero acreditar nisso. Portanto, estou muito expectante. Já fiz uma pergunta ao Ministro da Educação e ao Ministro das Finanças a perguntar como é que vai ser operacionalizado. Se o Pedro Alves tiver alguma informação sobre isto, creio que a Antena 1 merece esse.
6: Pode adiantar algum pormenor sobre esta questão das compensações, Pedro Alves?
0: Adianto com muita facilidade o procedimento. Não será através de manifestação de interesse como era na imigração. Mas, como os senhores fizeram, o Partido Socialista e o Bloco de Esquerda deixaram o país, bastava uma manifestação de interesse.
3: Já estamos a falar.
6: Em relação às compensações, Pedro Alves, temos mesmo de terminar. Em relação às compensações, há algo que nos possa adiantar mais?
0: Relativamente aos lesados,
5: desespero do...
6: Mesmo para terminar.
0: Como o Sr. Ministro disse, havendo, porque haverá certamente, do ponto de vista jurídico-legal, mecanismos para atuar nesse sentido...
5: Mas quais são os mecanismos?
0: Em qualquer área, tem que ser dessa forma, ver o enquadramento para isso ser feito, e certamente que terão que fazer prova dos problemas...
3: Dizer, Pedro Alves, vamos... Para pôr o Estado português...
0: Vamos então esperar para ver.
6: Eu agradeço aos quatro. E como estamos a falar de exames, muito rapidamente, estamos a falar de exames de notas, gostava de que classificassem toda a gestão deste caso de 0 a 20, ali começando pelo Pedro Alves. Que nota é que daria à gestão deste caso?
0: Se for a gestão meramente do processo desde que foi criado o problema, eu daria aqui um 16 ao Sr. Ministro.
6: Maria José Aguiar do Chega, 0 a 20, sem explicar.
4: Já uma vez dei uma nota negativa e dizia que chumbava o Ministro, obviamente hoje chumbaria novamente o Ministro da Educação, daria redondamente um 4. Ou até menos.
6: Aida Carvalho, Partido
5: Socialista.
6: Daria
5: um 3.
6: E Fabiana Figueiredo, do Bloco de Esquerda.
3: 0, porque não entregou sequer o enunciado.
6: Muito bem, notas dadas, notas afixadas aqui no Entre Políticos de hoje. Agradeço aos quatro convidados: Pedro Alves, do PSD, Maria José Aguiar, do Chega, Aida Carvalho, do Partido Socialista, e também Fabián Figueiredo, do Bloco de Esquerda. 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O Entre Políticos regressa para a semana. Bom dia.
7: Moderação de Inês Ameixa.
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0: Olá, o meu nome é Marta Botelho, sou docente na Faculdade de Medicina e Ciências Biomédicas da Universidade do Algarve e sou investigadora no Laboratório de Saúde e Movimento do ABCRI. O Programa Comunitário de Exercício Físico na Doença Crónica é um programa de exercício multimodal que está direcionado para a população que tem multimorbilidade, portanto que tem mais do que duas doenças crónicas em simultâneo. Estamos muito direcionados naquilo que é a gestão da diabetes, na gestão da doença cardiovascular, na gestão da doença musculoesquelética, nomeadamente a osteoartrose, que é aquela que tem uma maior prevalência na nossa comunidade. Portanto, isto acaba por ser um modelo de cuidado de saúde para dar efetivamente resposta a estas necessidades de uma população complexa e que tem uma prevalência de doenças muito grande e que é fundamental, para além da prática do exercício, também fazermos alguma literacia em saúde, desmistificar algumas ideias erradas que a população tem, ensinar as pessoas a automonitorizarem-se, a perceber o que é seguro e o que é que não é, para que depois, após a prática de exercício connosco, fiquem autónomos para integrarem outros programas de exercício na comunidade. O Programa de Exercício Físico na Doença Crónica, ele iniciou em 2024, já temos 192 participantes, entre grupo de intervenção que efetivamente faz o exercício connosco e grupo de controle, e portanto ele vai continuar agora em 2026 e portanto acreditamos que até às 250 pessoas conseguimos chegar, que seria uma amostra já considerável e importante para conseguirmos tirar efetivamente alguns resultados importantes.
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3: Máximas para hoje: Porto 22 graus, Coimbra e Lisboa 28, Faro 31 graus de máxima.
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3: São 11 horas da manhã no continente e na Madeira, 10 horas da manhã nos Açores. Vamos agora conhecer os títulos desta edição.
4: Tinha uma voz inconfundível, morreu a cantora Bonnie Tyler.

0: Bonnie Tyler tinha 75 anos, estava internada no Hospital de Faro. José Luís Carneiro acusa a Ministra do Ambiente e da Energia de mentir sobre as falhas no abastecimento de água em Almada. O líder do PS diz que é falso que a autarquia não se tenha candidatado a verbas do PTRR para melhorar a rede. O Irão acusa os Estados Unidos de crimes de guerra flagrantes, em causa os ataques militares contra infraestruturas civis.
1: As notícias com edição de Frederico Moreno.
0: Morreu a cantora Bonnie Tyler. A artista tinha 75 anos, estava internada há mais de um mês e meio no Hospital de Faro, onde tinha sido submetida a uma cirurgia aos intestinos, tendo chegado a estar em coma induzido e com um prognóstico muito reservado. A notícia da morte de Bonnie Tyler foi confirmada na última hora pela BBC. O jornalista e crítico de música João Goberne recorda Bonnie Tyler como uma cantora com uma voz única, protagonista de canções que deixaram marca.
2: Na viragem do final dos anos 70 para os anos 80, ela conseguiu ali uma série de canções que deixou marca. Eu julgo que a primeira que me lembro de ouvir era uma coisa chamada Lost in France. Depois o It's a Heartache, que chegou a estar no top de vendas em Portugal. E depois os seus êxitos maiores, o Holding Out for a Hero e o Total Eclipse of the Heart. Que de alguma maneira são os símbolos de uma carreira em que eventualmente lhe terá faltado só mais material original bom e mais foco na direção que queria seguir. Além disso, no meu caso particular, que tive a oportunidade de a entrevistar, era uma senhora de uma simpatia extrema, absolutamente lúcida em relação à sua própria condição de intérprete, portanto sabia que não era uma criadora nem de perto nem de longe.
0: Jornalista e crítico de música João Goberne, ele que entrevistou Bonnie Tyler, lembra a simpatia da artista galesa que tinha casa em Albufeira, no Algarve, onde vivia parte do ano. O presidente da Câmara Municipal de Albufeira, Rui Cristina, afirma que o município está de luto e diz que, além da tristeza e da saudade, fica o reconhecimento por tudo o que Bonnie Tyler significa para aquela autarquia algarvia.
3: O município de Albufeira, neste momento, está de luto. Bonnie Tyler, além de ter sido uma embaixadora do Algarve, foi uma embaixadora de Albufeira, onde residia, onde estava integrada na nossa sociedade e onde sempre defendeu carinhosamente este concelho que é o segundo maior destino turístico do país. E deve-se muito à Bonnie Tyler nós sermos um destino tão reconhecido a nível europeu como a nível do Reino Unido. E é algo que não podemos esquecer. Estamos a falar de uma cantora com uma carreira internacional bastante diferenciadora, com músicas que serão imortais. E há aqui um sentimento misto de tristeza e de saudade, não é? Mas de reconhecimento por tudo o que o Bonnie Tyler significa para o município de Albufeira.
0: O presidente da Câmara de Albufeira refere que a cantora era uma espécie de símbolo do município. Bonnie Tyler, nascida no país de Gales, dona de uma voz rouca e inconfundível, atingiu o estrelato nos anos 80 do século passado com canções icónicas, Cláudia Guerra Rodrigues, como It's a Heartache, Holding for a Hero e ainda Total Eclipse of the Heart.

0: Além de Total Eclipse of the Heart, em 1983, que alcançou o primeiro lugar nos tops musicais tanto nos Estados Unidos como no Reino Unido. Os sucessos de Bonnie Tyler incluíram Holding Out for a Hero, que trouxe uma energia explosiva à banda sonora do filme Footloose, e a It's a Heartache, que marcou a ascensão de Tyler ao estrelato em 1977. Nascida Gaynor Hopkins, numa aldeia no país de Gales, Bonnie Tyler cresceu num bairro pobre, com 5 irmãos mais velhos, e por isso afirmou sempre em diferentes entrevistas que as oportunidades chegavam através de muito trabalho. Começou por cantar versões de músicas de outros artistas em casas noturnas locais, enquanto trabalhava numa mercearia. Teve um primeiro single, considerado um fracasso, mas o segundo, Lost in France, entrou para o top 10 do Reino Unido. Depois de uma cirurgia bem-sucedida para remover nódulos nas cordas vocais, surgiu então It's a Heartache. Tyler passou pelas baladas, pelo pop, até pelo country, e mostrou-se sempre muito versátil. Foi em 1984 que a parceria com Giorgio Moroder, na faixa Here She Comes, teve uma indicação ao Grammy. Em 2013 foi escolhida para representar o Reino Unido na Eurovisão, mas a música Believe in Me não conquistou o público europeu e ela terminou na 19ª posição entre 26 países.
1: Foi uma das estrelas da música no fim do século passado. Bonnie Tyler morreu ontem à noite aos 75 anos. O líder do PS acusa a ministra do Ambiente e da Energia de mentir em relação às falhas no abastecimento de água em Almada. Maria da Graça Carvalho afirmou ontem que a autarquia não tem feito os investimentos necessários no sistema de abastecimento e defendeu que a Câmara de Almada, liderada pela socialista Inês de Medeiros, deveria recorrer aos fundos disponíveis para reduzir perdas e modernizar as infraestruturas. Há pouco, em declarações aos jornalistas, o secretário-geral do PS, José Luís Carneiro, considerou que a ministra fez declarações falsas sobre esta matéria.
2: Assunto de natureza local e que está a ser acompanhado pelo Ministério do Ambiente. Sei que a ministra do Ambiente ontem fez declarações que são afirmações que não correspondem à realidade, mas aquilo que se passou em Almada, infelizmente, vai passar-se muitas vezes no futuro em muitas regiões do país, se não houver um cuidado de gestão integrada das bacias hidrográficas, como aliás se recordarão, passou-se numa das maiores cidades da África do Sul, no Cabo, em 2017. Houve meses em que a população esteve sem água. Mas é um assunto de natureza local, não quero substituir as autoridades locais. Que é uma reunião entre a Ministra do Ambiente e a Sra. Presidente da Câmara, poderão explicar que declarações é que fez, que afirmações é que fez, que não corresponderão à verdade, nomeadamente dizer que a Câmara Municipal de Almada não se candidatou ao PTRR para fins de investimento na rede de água.
1: José Luís Carneiro, com críticas à Ministra do Ambiente e Energia, Maria da Graça Carvalho, que hoje se vai reunir com a autarca de Almada, Inês de Medeiros, sobre estas falhas de água no município. O líder do PS desvalorizou esta polémica e preferiu concentrar as críticas noutro assunto, problemas no processo de correção digital dos exames nacionais do secundário.
2: Isso é um assunto demasiadamente grave que afeta milhares de alunos, afeta milhares de famílias e até agora, e do meu ponto de vista, incompreensivelmente, não ouvimos uma palavra do Primeiro-Ministro. O Primeiro-Ministro mostra uma insensibilidade atroz na forma como desconsidera matérias de uma grave condição para aquilo que é a vida das famílias.
1: Secretário-Geral Socialista, esta manhã em Algés, a atacar o Primeiro-Ministro, considerando que Luís Montenegro já deveria ter vindo a público falar sobre estas falhas na correção digital dos exames do secundário. Foi este o tema em debate esta manhã aqui na Antena 1, no programa Entre Políticos. O deputado do PSD, Pedro Alves, não vê necessidade de o Primeiro-Ministro vir defender o Ministro da Educação e considera que estes processos de transformação são naturais e geram habitualmente críticas.
3: Eu penso que é normal as críticas que são feitas por parte da oposição. Algumas delas não têm sensatez, outras não têm fundamento, mas é normal, perante uma situação de dificuldade em que houve um problema num momento relevante do ponto de vista daquilo que é a gestão do sistema educativo e, neste caso, do calendário dos exames, é natural que haja críticas.
1: O PSD encara como naturais as críticas a este processo. Já a deputada do Chega, Maria José Aguiar, reconhece que os problemas têm vindo a aumentar, mas não pede a demissão do Ministro da Educação.
4: Penso que neste momento esse não é o foco, não é isso que importa. O que importa é dar resposta às famílias, aos alunos que estão realmente, ao contrário daquilo que foi, e tenho que rebater aquilo que o Sr. Deputado Pedro Alves aqui referiu, é que pretendeu defender, mas no fundo está a defender aquilo que não é defensável. Porque, efetivamente, isto desde o início, desde logo o final da primeira fase dos exames, os problemas começaram a surgir e foram-se adensando.
1: Também a deputada socialista Aida Carvalho não pede a demissão do Ministro da Educação, mas solicita que sejam apuradas responsabilidades políticas.
5: Isto é preciso apurar responsabilidade política. O que o Partido Socialista mais quer neste momento é que este processo chegue ao fim, se resolva com sucesso e depois sim haverá tempo e oportunidade para o escrutínio político e tentar perceber efetivamente o que é que se passou. Nós temos aqui três dimensões, que é a decisão política, a execução administrativa e o impacto pedagógico. São dimensões diferentes, mas todas elas desembocam na mesma questão, que foi a alteração orgânica do Ministério da Educação.
1: Posição do PS, já o deputado do Bloco de Esquerda, Fabián Figueiredo, espera que o Primeiro-Ministro venha tranquilizar os portugueses, assegurando que este problema na correção dos exames não volta a acontecer.
6: O Ministro antecipou-se bem,
7: e fez bem,
6: reconhecendo que havia falhas graves de segurança. Por isso é que a plataforma esteve em baixo. Porquê? Uhum. Porque o Gabinete Nacional de Segurança auditou as plataformas e foram pedir ajuda à Deloitte. Depois houve uma segunda suspensão. Nessa segunda suspensão disseram que era para manutenção. Não foi para manutenção. Sabe porquê é que não foi para manutenção? Porque no dia a seguir os professores classificadores acordaram
4: tudo da mesma maneira,
6: com dezenas de perguntas novas. Eu espero que o Sr. Primeiro-Ministro, quando recuperar do jet lag, consiga dar uma palavra de tranquilidade aos portugueses para garantir que isto nunca mais acontece.
1: Fabián Figueiredo, do Bloco de Esquerda, partido que já veio pedir uma comissão parlamentar de inquérito para investigar o processo de digitalização dos exames. Foram os argumentos dos partidos no programa Entre Políticos, esta manhã aqui na Antena 1, com a moderação da jornalista Inês Ameixa. O Irão acusa os Estados Unidos de crimes de guerra flagrantes, em causa ataques militares contra infraestruturas civis. O governo de Teherão critica os Estados Unidos por ter atingido pontes ferroviárias na linha de comboio que leva à cidade onde está a ser realizado o funeral do Ayatollah Ali Khamenei. De acordo com o Irão, os ataques norte-americanos dos últimos dois dias já provocaram 14 mortos e 78 feridos.
8: 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Manhã de quinta-feira, 9 de julho, boa viagem. A esta hora, como é que está a circulação do trânsito? Sandra Pereira.
9: Neste momento, atenção ao Porto, a ver se aí no sentido da Rábida Freixo há uma carrinha avariada a seguir a Bessa Leite e que está a provocar a via mais à direita. Ou melhor, neste momento até estão a acabar de sair e a circulação já está a querer retomar a normalidade, sendo que parte da via direita ainda está cortada e o trânsito faz-se a partir da Ponte da Rábida. No sentido Freixo-Rábida, há paragens entre o Nó das Antas e a saída para a A3. A28, Viana do Castelo Porto, com intensidade entre Nova A4 e a Avenida AEP. Já por Lisboa, para a Ponte 25 de Abril, Almada-Lisboa, há paragens na subida do Pregal para a Praça das Portagens. A segunda circular, Benfica-Aeroporto, entre o Campo Grande e as Calvanas. E a A5 de Cascais para Lisboa, com filas também na descida de Monsanto, em direção às Amoreiras.
8: Faça uma boa viagem, tudo a correr bem desse lado e tenha um muito bom dia.
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13: Ainda não assinou, mas deverá ser o novo selecionador nacional, Jorge Jesus. Vai começar o programa Antena Aberta.
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13: O que pode mudar na forma de jogar, de liderar e de encarar a seleção nacional? Uma das questões que colocamos agora no programa Antena Aberta, que começa com a edição de António Jorge.
15: Olá para todos, muito bom dia. Com a iminente chegada de Jorge Jesus ao comando da Seleção Nacional, aparentemente praticamente fechada e apontada para um ciclo até 2030, o debate não se esgota na mudança de treinador. A questão central pode ser para este programa de hoje: o que pode mudar na forma de jogar, de liderar e de encarar a seleção? Queremos ouvir aqui a sua opinião. 822-0101, 822-0101 é o nosso número de telefone gratuito pelo qual se pode inscrever. Nós depois ligamos de volta. Se está fora de Portugal, ligue o 351-2233-99956. Jesus está prestes a assumir o comando técnico da Seleção Nacional depois da saída de Martínez, na sequência da eliminação de Portugal nos oitavos de final do Mundial. A Federação Portuguesa de Futebol aposta assim, ao que tudo indica, num dos treinadores portugueses mais mediáticos e vencedores das últimas décadas para liderar um novo ciclo até 2030. Bom dia, Luís Cristóvão, comentador da Antena 1. O que leva a Federação a escolher Jorge Jesus neste momento?
16: Bom dia.
15: Bom dia.
16: Bem, começando pelo facto de Pedro Proença, aquilo que ele disse ontem, de que Roberto Martínez não era a sua escolha. E isso indica, mais do que uma questão pessoal, indica que Pedro Proença procurava um perfil diferente para treinador da Seleção Nacional e para selecionador. Esse perfil diferente chega na pessoa de Jorge Jesus. Porque olhando para o seu historial, eu creio que começa pelo facto de ser alguém com forte presença no principal escalão do futebol português, um treinador que ao longo da sua carreira também beneficiou de uma certa unanimidade na sua capacidade para criar boas equipas e, para além do mais, creio que também um treinador com capacidade para retirar do conjunto de jogadores que temos atualmente na seleção o seu melhor.
15: Uhum.
16: Acredito que a Federação esteja à procura de liderança, de uma ideia para o jogo da Seleção Nacional e também de um discurso vencedor, ganhador, que Jorge Jesus também sempre transportou consigo.
15: Quase tudo diferente do que estávamos habituados até agora.
16: Sim, porque também o momento é diferente. Roberto Martínez chegou à Seleção Nacional com uma missão, creio eu que a principal missão, que não era propriamente desportiva.
15: Apaziguar a seleção depois do Qatar.
16: Exatamente. O grande objetivo de Roberto Martínez passava por pacificar o balneário. E isso acabou por conseguir fazer. Não conseguiu depois entregar a dimensão que está mais aos nossos olhos e que interessa também mais aos adeptos, que é transformar um conjunto de excelentes jogadores numa equipa ganhadora e numa equipa vencedora e numa equipa, acima de tudo, com identidade, que eu creio que foi isso que ficou mais aquém nestes anos de Roberto Martínez. Este momento de mudança tem que ver também com essa situação, com um balneário pacificado, há que colocar o foco nos resultados. E aí um treinador diferente, Jorge Jesus, que vem com esse objetivo, mas que veremos também que tipo de compromisso tem que Jorge Jesus fazer para ter este lugar e se esse compromisso vai ou não afetar o futuro da seleção.
15: O que é que isso quer dizer, Luís?
16: E posso explicar isso. Um dos grandes problemas de Roberto Martínez nestes 4 anos passou pelo facto de fazer o espanhol ter encarado a presença de Cristiano Ronaldo no 11 da equipa como inquestionável. E isso foi levado, creio eu, a um ponto radical neste último Mundial, e que
15: quase
16: não deu minutos a outras opções, mesmo quando Cristiano Ronaldo em campo estava visivelmente com pouca intervenção no jogo.
15: Eu ia dizer quase caricatural.
16: Exatamente. Jorge Jesus, como sabem, vem de trabalhar com Cristiano Ronaldo no Al Nassr. A questão que se pode colocar neste momento é se ao papel do selecionador nacional vem acoplado essa exigência de manter Cristiano Ronaldo como principal referência da equipa, ou se Jorge Jesus poderá ter a liberdade e a independência para decidir pelos melhores jogadores em cada momento.
15: Tendo em conta aquilo que conhecemos de Jorge Jesus, qual é a tua convicção? Vai optar pela primeira ou pela segunda? Ou aceitará a primeira eventual condição?
16: Eu tendo a crer que Jorge Jesus, numa primeira fase, vai tentar um compromisso, chamando Cristiano Ronaldo, mas tentando demonstrar que Cristiano Ronaldo já não tem esse papel tão preponderante na equipa. Se isso resultará ou não, é que eu também não sei responder. Tenho muita curiosidade para esperar, não agora para a apresentação de Jorge Jesus, mas pelo momento da sua primeira convocatória, que será
15: já em breve, para setembro,
16: final de agosto, início de setembro, e nesta primeira convocatória, primeiro perceber se está ou se não está Cristiano Ronaldo, isto partindo do princípio que o Cristiano Ronaldo também não tomará nenhuma decisão pública antes dessa data, se está ou não o jogador mais internacional e com maior história e mais golos marcados e mais tudo do futebol português, e estando ou não estando, como é que Jorge Jesus vai falar dele? Creio que só aí ficaremos com uma ideia mais concreta de que tipo de mudanças a Seleção Nacional vai ter ou não.
15: Tendo em conta aquilo que conhecemos do futebol de Jorge Jesus, se é que é permitida a expressão, e eu julgo que toda a gente entende, ela será compatível com a realidade de uma seleção onde, por exemplo, há pouco tempo para treinar? É possível criar rapidamente uma identidade de jogo mais vincada?
16: Eu creio que sim, porque essa identidade de jogo tem de partir das qualidades dos jogadores, tem que partir de colocar os jogadores nas posições de maior conforto que estes já trazem dos seus clubes, e depois encontrar o 11, que por vezes pode não ser feito com os 11 melhores jogadores portugueses, mas com os 11 melhores portugueses que juntos possam fazer uma equipa. Creio que é esse o trabalho que o selecionador tem e que nós vemos noutras seleções também acontecer, e que na própria Seleção Nacional Portuguesa já aconteceu no passado. Essa ideia, essa identidade, creio que é essencial para quando voltarmos a estar em momentos de decisão, em europeus, em mundiais, em ligas das nações, a equipa demonstre qualidade para, mesmo perante situações de lesões, situações de cansaço, situações de adversários difíceis, ou situações de algum azar no jogo, essa identidade poder ter a resposta e não um leque de opções meio caóticas e por vezes imperceptíveis a que Roberto Martínez nos habituou.
15: Há necessidade de renovar, ou seja, tendo em conta que o plantel neste momento disponível em Portugal é, como todos sabemos, de grande qualidade, há, por exemplo, algumas posições do teu ponto de vista que eventualmente precisam de ser renovadas, de alguma frescura introduzida?
16: Eu creio que a generalidade dos jogadores que estiveram neste Mundial, talvez à parte de Cristiano Ronaldo, que terá 43 anos e, portanto, não sei se mesmo com uma opção saída no banco nessa altura, daqui a 2 anos, se fará sentido ainda estarmos a pensar em Cristiano Ronaldo como solução, mas creio que este grupo de jogadores tem condições para ser muito próximo do grupo de jogadores que vai estar no próximo europeu. Depois teremos o Mundial em 2030, em que bem mais de 50% desta seleção já vai ter 30 anos ou mais, e portanto já teremos aí muitos casos em que só daqui a 4 anos é que é possível avaliar o ponto da carreira e o momento de forma destes jogadores. Para o selecionador Jorge Jesus, ainda para mais confirmando este anúncio de que assinará até 2030, vai ter que trabalhar aqui em duas vertentes, que muitas vezes os selecionadores portugueses não têm sido capazes de o fazer, que é, por um lado, assegurar que tem um grupo de 15, 16, 17 jogadores que são o seu
17: o coração da sua equipa, não é? O bloco central da sua equipa, e que vão estar em todas as convocatórias, mas também ir abrindo portas a que mais jovens possam ter oportunidades e que mesmo que não entrem no Europeu 2028, que se perceba que são os jogadores que vão estar no Mundial 2030. E, portanto, há esse trabalho a fazer. Conseguir fazer evoluir mais jogadores no trabalho da seleção, cumprindo com os objetivos que vão surgindo passo a passo, mas também olhando ao futuro por esta questão. Porque de 4 em 4 anos, saltando de 4 em 4 anos, há um número muito significativo de jogadores que vão estar num momento de carreira completamente diferente.
15: Luís Cristóvão, tens alguma observação, algum comentário a fazer ao facto de se dizer que Pepe será o braço direito de Jorge Jesus?
17: Eu diria que Pepe, a partir do momento em que mostrou vontade de estar incluído numa equipa técnica, passou a ser uma espécie de tesouro à espera de ser descoberto. Falou-se da possibilidade de ir para o Real Madrid com José Mourinho. Agora Jorge Jesus também demonstra vontade de ter Pepe consigo na seleção. Pepe foi sempre um grande líder de balneário, foi sempre uma figura incontornável em todas as equipas que esteve. Foi também sempre, para além de ter sido um dos grandes centrais da história do futebol, foi também sempre alguém que foi capaz de estar ao lado das maiores lideranças e dos maiores egos de cada balneário e falar olhos nos olhos com eles. E no nosso caso, no caso da nossa seleção, durante muitos anos, Cristiano Ronaldo e Pepe olhavam olhos nos olhos e falavam cara a cara sem qualquer questão, porque eram dois elementos que se reconheciam estar à mesma altura. E, portanto, alguém com estas condições, que tem desejo de estar numa equipa técnica, faz todo o sentido na seleção nacional. E creio que, para além de Jorge Jesus ser um acrescento importante no que toca à liderança técnica, ter um ex-jogador como Pepe no balneário a trabalhar constantemente com a seleção nacional, creio que poderia também ser de enorme proveito para a evolução deste grupo.
15: Olhando para as possibilidades, Jorge Jesus é o treinador que Portugal precisava?
17: Se formos olhar para o conjunto de técnicos portugueses que neste momento poderiam ser levados em linha de conta para a seleção nacional, eu diria que Jorge Jesus já seria aquele que estaria em melhor posição. Se pensarmos desse lote de treinadores portugueses, quais é que são os que estão sem contrato, e eu não quero enganar, mas creio que será Sérgio Conceição e Jorge Jesus, Jorge Jesus continua na frente. Por isso, e percebendo que Pedro Proença queria ter também um técnico português nesta fase que pudesse trazer para a equipa e para os adeptos que acompanham a equipa esta ideia de proximidade e de um certo conforto, conhecimento, ou seja, todos nós sabemos o que esperar de Jorge Jesus, creio que era o nome que faria todo o sentido e terá também uma oportunidade, não sei se será para fechar a sua carreira, mas será uma oportunidade de ouro para coroar a sua carreira, que foi uma grande carreira, tem sido uma grande carreira de treinador, ainda para mais com esse dado de ser alguém que veio do fundo, não é, do fundo da tabela das divisões do futebol português, começou na terceira divisão, andou pela segunda B, segunda liga, até chegar à primeira liga e até a conquistar provas também noutros países. Creio que faz todo o sentido que seja Jorge Jesus escolhido.
15: Luís Cristóvão, muito obrigado mais uma vez pela colaboração na Antena Aberta. Deixamos aqui já um conjunto de pistas que podem ser essenciais para as reflexões que contamos ouvir por parte de quem se quiser inscrever através do 822-0101. É o nosso número de telefone gratuito, 822-0101. Sabemos que Jorge Jesus é uma escolha que provavelmente não deixa ninguém indiferente. Construiu uma carreira marcada por equipas ofensivas, intensidade competitiva, forte intervenção do treinador no jogo, uma relação muitas vezes exigente com os seus jogadores. Chega agora, ao que tudo indica, estará iminente essa assinatura a um contexto muito diferente daquele que encontrou nos clubes. Terá menos tempo para trabalhar, evidentemente, menos contacto diário com os atletas e a responsabilidade óbvia de gerir uma geração que continua a juntar nomes muito relevantes, como Cristiano Ronaldo, apesar de tudo, e várias das principais figuras do futebol europeu. Queremos saber qual é a sua resposta a estas perguntas. Pode a seleção tornar-se mais agressiva e dominante em campo? Poderá Jesus devolver intensidade e identidade competitiva a uma equipa que voltou a ficar aquém das expectativas no Mundial? Conseguirá gerir o fim de ciclo de algumas referências históricas e preparar a equipa para o Europeu de 2028 e depois para o Mundial de 30, que Portugal vai, como sabemos, coorganizar com Marrocos e Espanha? Queremos ouvir a sua opinião. Ligue 800-22-0101 ou, se está fora do país, 2233-99956. Vamos ouvir já Artur Constantino. Está connosco na Maia. Bom dia para si, Artur.
18: Olá, Sr. António Jorge e companhia e todo o auditório. Muito bom dia.
15: Bom dia.
18: Diz que foi a pessoa indicada, que, aliás, eu acho que ele já devia estar há mais tempo na seleção. E ele ouvi muito o seu comentador com toda a atenção e ele disse tudo. Ele fez uma radiografia completamente perfeita. E, agora, o grande problema, e ele tocou neste assunto, o grande problema que é aquilo que a gente ouve no dia a dia. O grande problema é que se ele terá pulso para tomar decisões drásticas, arrumar com aquelas vacas velhas, como se costuma dizer. Arrumar com o Ronaldo, porque o Ronaldo se calhar não vai abandonar a seleção. Ele não foi muito claro. Ele com certeza que ainda continua ao próximo europeu. Mas vamos lá ver se ele terá capacidade para liderar com esses dinossauros. Ronaldo, aquele que vai para o Real Madrid, o próprio Bruno Fernandes foi uma desilusão completa, grande jogador, foi uma desilusão por completo no Mundial. Inglaterra fez um campeonato fantástico, marcava golos todos os feitinhos, aqui foi uma desilusão. Aqui poucos se aproveitaram, guarda-redes, mais um ou outro, poucos se aproveitaram. No essencial, eu acho que acho.
15: Portanto,
18: que
15: para si o grande desafio é lidar com, eu vou utilizar a palavra que agora está muito em voga, as vedetas.
18: Exatamente, como as vedetas. E nós víamos quando o Ronaldo saía, só foi uma vez, quando o Ronaldo saía, a cara dele, ele demonstrava tudo, não é? E depois temos aí outro grande problema, que quer queiram, quer não, e o antigo selecionador numa entrevista que deu, falou nisso. Os como é que se chama? Os representantes dos jogadores. Ali a grande questão. Quem manda ali na nossa seleção atualmente, quem tem mandado, é o Ronaldo e Jorge Mendes. Ponto final, não venham cá contra eles, meus amigos. Quer queiram, quer não, os grandes jogadores e que forem que o seu agente seja o Jorge Mendes, não há hipótese, meu amigo. Vamos lá ver se os Jorge Jesus consegue quebrar isso.
15: Obrigado, Artur, pela sua colaboração, por ter ligado hoje para a Antena Aberta, por querer fazer também ouvir aqui a sua voz, o ponto de vista, a opinião que tem sobre aquele que deverá ser o próximo selecionador nacional. Jorge Jesus deve assinar nas próximas horas com a Federação Portuguesa de Futebol. Queremos ouvir a sua opinião sobre isto, sobre esta mudança, o que é que ela representa. Será que Jesus é a melhor escolha para liderar a equipa das esquinas? Queremos saber o seu ponto de vista. Para aqui estar, o nosso número de telefone é 822-0101. Não quer demais insistir, precisamos de ouvir aqui a sua voz. 822-0101. António Ferreira, bom dia para si, António. Liga-nos da Madeira, do Funchal. Qual é a sua leitura sobre esta escolha?
19: Olá, muito bom dia. Eu realmente, a escolha, penso que para o momento atual é a escolha acertada.
15: Porquê? Porquê que é a escolha acertada?
19: É porque assim, a nossa seleção infelizmente tem vivido ao longo de muitos tempos um bocado uma ilusão de que entre o vence e o não vence há sempre aquele chamado bode expiatório. E como temos um embaixador que conseguiu, o Portugal não conseguiu conquistar nada a nível mundial, mas um jogador português conseguiu conquistar o mundo do futebol. Portanto, isso criou uma certa fricção em relação às pessoas pelo facto de termos o privilégio de vivermos numa época onde existe um futebol que já não é prioritariamente desporto e passou a ser um negócio, e perante a opinião pública, dificilmente as pessoas sabem, conseguem assemelhar a diferença entre futebol desporto e futebol negócio. Essa é a primeira parte que condiciona muita coisa. A nossa dimensão de país, a nossa dimensão em termos de projeção, e depois que conseguimos ter o representante máximo, quer queiramos, quer não, pá, mas é assim mesmo. Temos o representante máximo do futebol mundial, e era ver aquele mundial onde jogos que não intervinha a seleção de Portugal e as camisolas eram o sete português. Só isso, só por isso nós ganhámos o mundial. E a prova disso que as apreciações e as análises financeiras do pós-mundial da eliminação de Portugal, as entradas supostamente da imprensa bem dizer que baixaram de preço. Quando Portugal teve para aceder ao Mundial, já tinham as entradas todas esgotadas. Portanto, o impacto Ronaldo, a meus amigos, quer queiram, quer não, só por isso Portugal ganhou o Mundial.
15: O impacto Ronaldo é absolutamente inegável desse ponto de vista.
19: Sim, sim. Agora, em relação ao Jorge Jesus, o Jorge Jesus tem aquele carisma típico de um português que hoje em dia não se consegue muito facilmente, que é um português patriota, que sente Portugal no coração, que gosta de incutir essas ideias nos jogadores, e tem demonstrado. E depois a dificuldade vai ser gerir, que eu acho que deverá fazê-lo de uma forma muito subtil, de continuar a não prescindir do embaixador do futebol, que é o Cristiano Ronaldo, e sabê-lo encaixar num futuro de uma seleção permissora, porque até dos nossos jovens, dos sub-19 e sub-21, temos excelentes jogadores em perspectiva, e vamos continuar a ser.
15: Se eu bem, entendi, António, daquilo que disse inicialmente, tive-me só a dúvida, se tivéssemos já Jorge Jesus neste Mundial dos Estados Unidos, do Canadá e do México, teria sido outro desfecho da equipa das Quinas?
19: São suas as minhas palavras. São suas as minhas palavras. Sim, sim. E se o Jorge Jesus merece, pá, merece esta oportunidade, e vai ter com certeza o sucesso, e ainda bem que lhe deram esta oportunidade, e que inicialmente agora também é uma boa etapa de transição para esta, digamos, desilusão, que estávamos muito entusiasmados, como já há seis mundiais consecutivos temos, graças ao embaixador De futebol que nós temos, e que já tivemos outro, que é o Eusébio. Outra coisa que eu critico muito e que está um bocadinho fora do contexto da coisa, mas deixo uma oportunidade à antena para dizer: a loja do marketing da seleção, se perde o Ronaldo, perde muito daquilo que tem para vender, porque infelizmente quando vamos à loja pedir uma camisola do Vítor Beia ou do Eusébio, não está lá à venda quando deveria estar, mas isso são conversas de outro, rosário, como se costuma dizer.
15: António, obrigado.
19: Mas no resumo final, no contexto final da apreciação em relação à opção Jorge Jesus, penso que é o momento certo, a opção acertada para gerir a transição do embaixador Cristiano Ronaldo, porque eu é, pá, que há quem não goste, mas
15: já percebemos o seu ponto de vista em relação a esse ponto muito específico.
19: O facto de dar continuidade àquilo que vem atrás de nós, que é os jovens, que um bom trabalho que a Federação Portuguesa está a fazer em termos de formação, que só quem vê os jogos dos miúdos, pá, que tem coisas de sonho, miúdos que impensável, e os miúdos estão. Mas isso, repare,
15: António,
19: deve-se, é muito empolgados pela imagem CR7.
15: Obrigado pela sua presença aqui no programa na Antena Aberta, falava-nos do Funchal. É com prazer que recebemos Manuel Queiroz, o Presidente da Associação dos Jornalistas de Desporto. Obrigado, Manuel, por teres acedido ao convite para aqui estares hoje também connosco. Manuel, é sempre um prazer. Há uma coincidência feliz entre o alinhamento dos astros, ou seja, aquilo que se passa com o resultado do Mundial e a disponibilidade de Jorge Jesus?
20: Bom dia, é um gosto. Há uma coincidência que estava prevista há muito tempo. Não foi por acaso que Jorge Jesus foi para treinador do Al Nassr na última época, onde estava Cristiano Ronaldo. Se achar que houve, as pessoas, pelo menos que conhecem as coisas, acham que não houve. Obviamente, Jorge Jesus estava a preparar isso. Depois, Jorge Jesus é um nome consensual, obviamente, pela sua carreira, por ser português, por tudo isso. Veremos se, outra vez, um treinador de clube, como foi toda a vida, se adapta a uma seleção que é uma coisa completamente diferente,

0: teve um ano com Cristiano Ronaldo, conhece-o, sabe que as suas limitações já são algumas. Veremos se Cristiano Ronaldo quer, se disponibiliza para continuar a jogar pela seleção, porque se disponibilizar, obviamente tem que ser convocado. Não tem que jogar 90 minutos de cada vez, todas as vezes, porque isso não faz qualquer sentido na sua idade. Outro desafio que Jorge Jesus tem vai ser algum tipo de comunicação. E eu acho que há alguns amigos dele que já estão a criar problemas ao saírem notícias de como ele que exige toda a autonomia em relação à gestão da seleção. Todos os selecionadores têm toda a autonomia para a seleção. Qual é a parte da autonomia que ele pode ter ou pode não ter? Eu acho que é óbvio que todos os selecionadores até hoje selecionaram quem quiseram, quando quiseram, em alguns casos com erros, para pelo menos uma grande parte das pessoas, mas isso são opiniões, não são factos, não é? Uhum. Outro desafio que vai ter à frente é vermos como vai. Nós não estamos num momento, tirando o Cristiano Ronaldo, claramente, não estamos num momento de transição, estamos num momento de uma equipa que se afirma e que tem ainda muito tempo pela frente. Quer dizer, nenhum dos
1: a média dos jogadores é jovem e está em forma.
0: É. Em grande parte, não é? Tirando talvez Bernardo Silva, não vejo assim mais nenhum que tenha mais de 30 anos. E, portanto, os jogadores são estes e os objetivos que se impuserem têm que ser com estes jogadores. O ambiente na seleção, até hoje, muito centrado em Cristiano Ronaldo, permite isto, permite que se passe para um outro estádio. Tenho algumas dificuldades em perceber isso e em perceber que a liderança de Jorge Jesus possa fazê-lo de forma, como é que ia dizer, sem traumas, não é? É uma dificuldade que também tem. De resto, tem uma boa equipa, tem bons jogadores, tem bons jovens também a chegar à seleção, tem jogadores experientes e, portanto, tem tudo para fazer bem, sendo que ele não tem experiência de seleção e isso, insisto, hoje é muito... olhamos para a Espanha, para a França, seleções que têm selecionadores quase de carreira, não é? Uhum. Que foram fazendo, porque uma seleção é de facto uma coisa diferente e um treinador de clube tem muitas limitações para o seu trabalho numa seleção. Vamos ver como é que Jorge Jesus consegue, confio que sim, mas consegue adaptar-se a essas dificuldades.
1: E Pepe, é uma boa escolha?
0: É sempre uma boa escolha. Um jogador que tem um passado enorme na seleção, que é uma referência. É evidente que todos os treinadores, ou todos os últimos selecionadores, procuram ter uma estrutura em que os grandes clubes estejam presentes de alguma forma, e Pepe também é um caso desses. Acontece que é, de facto, um homem que deixou de jogar há pouco tempo, foi colega de todos os atuais, ou praticamente todos os jogadores da seleção, e isso é naturalmente importante, até eventualmente da relação com Cristiano Ronaldo pode ser muito importante.
1: Sim, porque eles estão amigos e pode fazer uma gestão mais próxima da eventual transição que Jorge Jesus queira delinear. Manuel, muito obrigado pela colaboração. Manuel Queiroz, Presidente da Associação dos Jornalistas Desportivos. Vamos agora escutar António Gonçalves em Coimbra. Bom dia, António.
2: António Jorge. Olha, António Jorge, o futebol não é uma ciência exata.
1: Pois não.
2: Portanto, hoje em dia, claro que não é, hoje em dia as outras seleções preparam-se bem, fisicamente, têm dinheiro, enfim, o futebol é uma situação economicista. Portanto, onde há dinheiro, há possibilidades, de facto, de evolução. Nesse aspecto, nesse contexto. Às vezes é negativo, mas neste aspecto é positivo, não é? Portanto, não embandeiramos em ar, porque nós também não éramos o fim do mundo. Éramos uma seleção

0: apreciável de grandes jogadores de outros clubes a nível mundial, é verdade. Mas, claro, temos os espanhóis, temos os ingleses, temos, enfim, os franceses, que nada nos ficariam atrás. Portanto, nós empolgamos muito a nossa situação. Portanto, isto é um facto, na minha opinião, isto vale o que vale, António Jorge. Portanto, de qualquer das maneiras, devo dizer ao António Jorge que Jorge Jesus é sempre bem-vindo neste contexto, porque é um contexto que, de facto, não se soube aproveitar, de facto, grandes jogadores. E Jorge Jesus, como nós sabemos, é um homem que põe as equipes a jogar bom futebol. Isso é que é um facto. E verificou-se nos anteriores campeonatos a nível nacional, com o Jorge Jesus, por exemplo, no Sporting, pôs o Sporting, não ganhou o campeonato, mas pôs o Sporting a jogar magnificamente bem.
1: E depois, portanto, com ótimos resultados no Brasil e na Arábia.
0: Sim, claro. Claríssima com essa situação. Portanto, isto é muito claro. Agora, sobre o outro aspecto, vamos aqui ao Ronaldo. O Ronaldo é uma marca nacional. Doa a quem doer, a vida é esta, infelizmente. Quer dizer, tem um contexto muito preponderante na vida do nosso país, na medida em que há 40, 50 anos, não é do tempo de António Jorge, ninguém conhecia Portugal. E por quando? Agora, o Portugal, de facto, é conhecidíssimo, até o Trump, veja ele bem, que de facto faz um alarido sobre o Ronaldo, recebendo o Ronaldo na Casa Branca, essas coisas todas.
1: Sim, portanto, sobre a popularidade de Ronaldo, e se a compararmos com a do país, não há dúvidas nenhumas que Ronaldo vence 200-0.
0: É fundamental.
1: E, portanto, está expectante, com boas expectativas relativamente a Jesus.
0: Eu estou expectante que, de facto, que, portanto, o novo treinador modifique. Não poderá haver aqui promiscuidade também, novamente, com o Ronaldo. Portanto, como ele, o novo treinador, era treinador daqueles países árabes, não é? Onde o Ronaldo treinava também, também me põe em causa que se o Jorge Jesus não entra, enfim, nesta amizade e acaba por estragar todo um contexto que nós não queríamos que assim acontecesse.
1: Vamos aguardar para ver, António, se essas suas cautelas se confirmam ou não. Vamos agora escutar, a partir de Belmonte, uma outra opinião. Trata-se de José Bizarra, a quem saúdo. Bem-vindo à Antena Aberta, José. Bom dia para si.
2: Viva.
1: Bom dia.
2: Olha, eu acho piada para...
1: A quê é que acha piada?
2: Acho piada, é incrível. Para já acho piada ao futebol e este circo montado no futebol, Arábia, Brasil, dinheiros, sabe-se lá de onde vêm, gajos que ganham 100 milhões por ano, 30, 40, que não sabem jogar à bola, é patético. Patético. Este gajo já não joga nada, o Ronaldo. E já nem falo das irmãs dele, que são mal educadas, pá, nem vou falar por aí. O Jorge Jesus é passado, nós fizemos de vigor. É
1: um Portanto, não concorda anos. Nada com esta escolha?
2: Esta escolha? O futebol está sobrevalorizado. Mas, infelizmente, eu sozinho não tenho força, porque os estádios enchem. As televisões enchem todos os dias a dar aquela porcaria, pá.
1: Obrigado, José Bizarra. Já percebemos que não está nada convencido com esta escolha. Eu peço-lhe para continuar, mas, por favor, tenha só um bocadinho de enfim, como dizer, de elegância nas palavras que escolhe.
2: Está bem. Mas eu não fui mal educado nem ofendi ninguém.
1: Não, de acordo. Só que usou palavras que não são muito bem-vindas num canal de rádio assim.
2: É pá, porque já estou farto de palavras redondas, pá. E o senhor sabe bem como eu. O senhor está à frente de um programa. Sabe bem que aquilo que estou a dizer é verdade. Já ninguém suporta esse senhor. Mas acho muita piada.
1: Qual deles?
2: Toda a gente falou bem dele ainda.
1: A não suporta ou o Jesus?
2: O Ronaldo, o Jesus está acabado. O Jesus foi lá para a Arábia e para o Brasil. Também se está tudo dito ou não?
1: Uhum.
2: Os jogadores da seleção, nós não jogamos futebol, pá. Ou seja, nós não sabemos jogar futebol, caramba. Ou só sou eu que vejo televisão? Eu não vejo televisão. Já não vejo futebol.
1: Então, não vendo televisão, não vendo futebol, é difícil ter essa opinião, porque não sabemos jogar futebol, é um bocadinho incompreensível.
2: Ó, Sr. Vi um bocadinho estes jogos, Então, mas alguns jogadores com alguma coisa, Bruno, Félix, Bernardo, idem, tirando um rapaz ou outro do Paris, aquele rapaz de cor e outros, alguns jogou alguma coisa. E jogou o Gonçalo Ramos, que entrou e que marcou o golo, que é um rapaz humilde. Não tenho nada a favor dele nem contra. O resto, futebol, epá.
1: Obrigado, José. Vamos ouvir agora em Braga o Luís Travessa. Bom dia, Luís.
3: Bom dia.
1: Bom dia.
3: Parabéns pelo programa, antes de mais.
1: Obrigado.
3: Eu gostava de referir que se, pronto, um selecionador nacional deve ter, de facto, um perfil e por reitor de uma universidade, não é? Ter experiência, para além dos momentos de jogo, também um poder comunicacional que possa arrastar o país para ser praticante desportivo. Uhum. Nessa perspectiva, eu sugeria dois nomes. Abel Ferreira, jogador de alto rendimento, com uma grande formação em termos de conhecimento do jogo, em termos de metodologias de treino, que lidera no alto rendimento uma equipa técnica que tem que ser altamente especializada. Treinar um clube é diferente de treinar uma seleção, não é? Sem pôr em causa os sucessos de Jorge Jesus, eu acho que o perfil de nossa seleção devia ser alguém que comandasse todo o futebol. Espanha é uma potência no desporto, porque desde cedo tem um desporto escolar a sério, tem uma educação física desde o primeiro ciclo aos 6 anos, onde dos 6 aos 10 anos se estrutura a base de potenciais desportistas para alto rendimento. No nosso caso, não é? Não há, entre aspas, educação física no primeiro ciclo. Então, são EECs que são dinheiro mal gasto, digamos assim, e voluntário, não é obrigatório. É logo uma lacuna de base na formação dos alicerces de um potencial atleta de alto rendimento. Portanto, o perfil de selecionador, na minha opinião, deveria ser esta pessoa com estes conhecimentos que pudesse liderar a tal equipa técnica super especializada. Uhum. Tem pouco tempo para treinar na seleção e a componente psicológica e comunicacional é muito importante.
1: E do seu ponto de vista, Jorge Jesus tem essas lacunas?
3: Na minha opinião, ele para um treinador de clube é excelente, já provou nos resultados que obteve, mas falta-lhe, acho que esta lacuna do tal perfil comunicacional, de empatia e motivacional para o alto rendimento, para ligar estes egos dos atletas, acho que poderia ser outra pessoa com esse perfil, não é?
1: Obrigado, Luís, pela sua colaboração. Vamos avançando no programa e o ponteiro do relógio não falha. Estamos já a 8 minutos do meio-dia em Monção. Augusto Rodrigues, bom dia para si, Augusto.
4: Bom dia, Sr. Doutor. Como está?
1: Vamos ouvir a sua opinião.
4: A minha opinião é que é uma excelente escolha a do treinador Jorge Jesus.
1: E porquê?
4: Porque é um treinador com provas dadas, acho que mantém uma empatia muito grande com os jogadores, Agora, não podemos estar a condenar, a criticar o Sr. Roberto Martins,
1: porque Augusto, eu vou-lhe pedir um favor, tem que baixar aí o volume do rádio, pegar no botãozinho do som, baixá-lo, porque senão vai ser uma confusão, o Augusto vai ficar confundido porque vai ouvir a sua voz alguns segundos depois e isso transtorna aquilo que nos quer dizer.
4: Está-me a ouvir bem agora?
1: Estou a ouvi-lo bem.
4: Ah, pronto. Então o problema é, não podemos porque, ao fim e ao cabo, foi um homem que ainda nos deu qualquer coisa na seleção. Estou?
1: Uhum. Sim, sim.
4: Nós temos uma Liga da Europa. Uma Taça das Nações. Foi com o tempo do Roberto Martins. Até ali tínhamos ganho o quê? Em 66. Outra
1: Augusto, este agora ficou um bocado... amarelo, para não dizer vermelho, a comunicação não ficou grande coisa. Houve qualquer mudança que o Augusto fez que deixei de ouvir com qualidade. Mas estava a elogiar o Roberto Martínez, não era? Não, ele não me está a ouvir. Vamos avançar com o Gaspar Lima em Braga. Bom dia, Gaspar.
5: Antes mais, felicito pelo programa. E depois de ouvir, eu estou em viagem e encostei agora para poder falar, claro.
1: Ainda bem.
5: Portanto, é assim, a situação é, a pergunta é se Jorge Jesus é bem-vindo, não é? Eu penso que qualquer um é bem-vindo, se não for o Roberto Martins.
1: Desde que venha por bem, não é?
5: Exatamente, desde que venha por bem, como dizia o nosso grande Zeca Afonso. Portanto, o Jorge Jesus acho que tem qualidade para ser treinador, assim como outros treinadores portugueses também teriam essa qualidade. Quanto àquilo a que assistimos no Mundial, se me permite a minha opinião, e vale o que vale, e peço desculpa se realmente não for ao encontro daquilo que a maioria entende, a minha opinião é que eu não sei, eu não cheguei a conclusão nenhuma se realmente o Ronaldo jogou tanto tempo para ser beneficiado ou para ser o voto expiatório realmente do mau resultado. Não foi um mau resultado, quer dizer, já vimos outras grandes seleções saírem, Brasil e outras, não é? E, portanto, nós temos sempre, eu penso que a nossa seleção, que não pode ser, não pode ser tudo de bom quando ganha e não pode ser tudo de mau quando perde. A nossa seleção é nossa e os portugueses têm que se habituar.
1: Sim, nós temos um bocadinho essa característica que passa a vida a dizer, e muitos concordarão com ela, que se ganhamos somos bestiais, se perdemos somos umas bestas.
5: Somos bestas autênticas, perdoe-me a expressão, não é? E portanto, eu penso que não pode ser assim, quer dizer, todas as equipas estão lá para ganhar, todas as equipas se preparam. Agora, se houve uma má gestão, houve, na minha opinião, não é? Mas vale, como lhe digo. Eu gosto de futebol, mas não sou um grande conhecedor de futebol, mas acho que houve uma má gestão, porque havia outros jogadores que podiam ter sido aproveitados no Mundial e não foram. Mas nada contra o Ronaldo, e realmente o Ronaldo, o CR7 é uma marca, não é nacional, é mundial, não é? Ele é mundial, essa marca. E esse peso é importante. Eu penso que vai ser muito difícil para o Jorge Jesus gerir essa situação. Eu penso que o Cristiano continua a fazer falta e se calhar a dar muito jeito na seleção. Não pode ser aquele jogar 90 minutos em cada jogo. E essa gestão não vai ser fácil ao Jorge Jesus. Outro problema que eu vejo, portanto, futebolisticamente, acho o Jorge Jesus no lugar, portanto, indicado para o lugar, a questão da comunicação do Jorge Jesus é que é um bocadinho pobre. E penso que ele que não abdica de ser ele realmente a dizer
1: tudo. Isso não, provavelmente não vai mudar agora.
5: Eu acho que não. E aí eu vejo alguma, fico um bocadinho apreensivo em relação a isso. Quanto ao resto, pois venha o Jorge Jesus, que fosse o Sérgio Conceição, ou tantos outros que nós temos em Portugal, que são ótimos treinadores para a seleção. E depois a minha opinião, e para finalizar, sem querer ocupar-me muito mais tempo, eu acho que o treinador de Portugal deveria ser sempre português. É a minha opinião. Não tenho nada a ver com entre os treinadores estrangeiros. Sei que também há muitos treinadores portugueses a treinar equipas estrangeiras. Mas há qualquer coisa que se sente aqui dentro, do lado esquerdo, pelo nosso país. E eu não acredito, sinceramente, que um treinador estrangeiro tenha esse sentimento que nós temos aqui dentro, pela nossa seleção, que a maioria de nós tem e continuará a ter. Olha, felicito mais uma vez pelo programa e até uma próxima. E viva Portugal! Nas vitórias ou nas derrotas é sempre o nosso país e é sempre o melhor.
1: Já agora deixe-me fazer-lhe um convite. Está com tapete vermelho estendido para voltar à antena aberta sempre que quiser, Gaspar. Muito obrigado por ter ligado. Foi Gaspar Lima em Braga. Com ele concluímos a emissão de hoje. Até amanhã.
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0: 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Muito boa tarde, meio-dia no continente e na Madeira, 11 horas da manhã nos Açores. Vamos agora conhecer os títulos do Jornal do Meio-Dia.
1: José Luís Carneiro critica o Primeiro-Ministro por ainda não ter falado ao país sobre os problemas na correção dos exames do secundário. Quanto à falta de água em Almada, o líder do PS acusa a Ministra do Ambiente de mentir quando afirmou que a autarquia socialista não se candidatou a verbas para melhorar a rede de água. Depois de dois adiamentos da votação, o Parlamento aprovou esta manhã na especialidade o projeto conhecido como a Lei das Burcas, com a oposição da esquerda parlamentar, PSD, Iniciativa Liberal, CDS e Chega deram luz verde ao diploma. Bonnie Tyler morreu aos 75 anos. Neste jornal, recordamos a carreira da cantora que vivia em Albufeira, no Algarve.
0: As notícias com edição de Frederico Moreno.
1: O líder do PS acusa a Ministra do Ambiente de mentir em relação às falhas no abastecimento da água em Almada. Maria da Graça Carvalho afirmou ontem que a autarquia não tem feito os investimentos necessários no sistema de abastecimento e defendeu que a Câmara de Almada, liderada pela socialista Inês de Medeiros, deveria recorrer a fundos disponíveis para reduzir perdas e modernizar as infraestruturas. Esta manhã, em declarações aos jornalistas, o secretário-geral do PS, José Luís Carneiro, considerou que a Ministra fez declarações falsas sobre esta matéria.
2: Assunto de natureza local e que está a ser acompanhado pelo Ministério do Ambiente. Sei que a Ministra do Ambiente ontem fez declarações que são afirmações que não correspondem à realidade, mas aquilo que se passou em Almada, infelizmente, vai passar-se muitas vezes no futuro em muitas regiões do país, se não houver um cuidado de gestão integrada das bacias hidrográficas, como aliás se recordarão, passou-se numa das maiores cidades da África do Sul, no Cabo, em 2017. Houve meses em que a população esteve sem água. Mas é um assunto de natureza local, não quero substituir as autoridades locais. Quer uma reunião entre a Ministra do Ambiente e a Sra. Presidente da Câmara, poderão explicar que declarações é que fez, que afirmações é que fez, que não corresponderão à verdade, nomeadamente dizer que a Câmara Municipal de Almada não se candidatou ao PTRR para fins de investimento na rede de água.
1: José Luís Carneiro a acusar a Ministra do Ambiente e da Energia de ter feito falsas declarações. Maria da Graça Carvalho, que hoje se reúne com a autarca de Almada, Inês de Medeiros, a propósito das falhas de água no município. O líder do PS desvaloriza esta polémica, prefere concentrar críticas noutro assunto, os problemas no processo de correção digital dos exames nacionais do secundário. José Luís Carneiro considera incompreensível que o Primeiro-Ministro ainda não tenha vindo a público falar sobre estes problemas na educação.
2: Isso é um assunto demasiadamente grave que afeta milhares de alunos, afeta milhares de famílias e até agora, e do meu ponto de vista, incompreensivelmente, não ouvimos uma palavra do Primeiro-Ministro. O Primeiro-Ministro mostra uma insensibilidade atroz na forma como desconsidera matérias de uma grave condição para aquilo que é a vida das famílias.
1: José Luís Carneiro a concentrar atenções na questão das falhas na correção dos exames nacionais do secundário, desvalorizando as falhas no abastecimento de água em Almada, cortes no abastecimento que têm levado bombeiros a distribuir água a quem precisa. Os bombeiros de Cacilhas estão a fornecer água quer no quartel-sede, como no posto da Costa da Caparica, onde vários estabelecimentos comerciais já recorreram a esta ajuda. Alguns desses negócios, Gonçalo Costa Martins, são os cabeleireiros.
3: A imprevisibilidade tem tomado conta de muitas torneiras aqui na Costa da Caparica. Os cabeleireiros também não escapam a essa incerteza. Tatiana Gardip é dona de um cabeleireiro aqui na Costa, bem perto dos bombeiros. Como é que tem conseguido trabalhar nestes dias com a falta de água que tem existido?
4: Com muita dificuldade, com muita instabilidade e medo de simplesmente estar atendendo uma cliente e não ter água para lavar a cabeça dela. E tive que desmarcar clientes também no sábado.
3: Sábado foi um dia em que foi preciso fechar?
4: Foi preciso fechar. Às 14 horas já tinha fechado o estabelecimento porque não havia água. Os cafés também sofrem, as bombas também vendem café, também não vendiam café por causa da pressão da água, porque a água, só ter água não é o suficiente para lavar roupa, para servir café, tem que ter uma pressão, tem que ter uma quantidade de água um pouquinho maior.
3: E
4: então,
3: como é que vai fazendo neste caso, por exemplo, para lavar cabelos? Vai guardando alguma água quando não tem ou vai conseguindo buscar a algum lado?
4: Os bombeiros agora, essa semana, ficaram disponíveis à população para distribuir água. E nós, como estamos aqui ao pé, também temos essa disponibilidade.
3: Foi apenas chegar lá, pedir um garrafão, não sei se foi um garrafão?
4: Sim. Eu levei meu garrafão e eles encheram com a maior boa vontade. Só que isso é muito desconfortável para as clientes e para nós. Quando vê, não pode usar a casa de banho por causa da falta de água. Então, espero que essa situação de emergência se resolva rapidamente.
3: Ficamos aqui com este exemplo. Obrigado, Tatiana, dona deste cabeleireiro. Ela está a trabalhar neste momento de luvas. Presumo que ia pintar neste momento o cabelo de uma cliente. Exatamente, acertei. E assim vai-se conseguindo trabalhar. É certo que com alguma imprevisibilidade e também com os garrafões, neste caso, dos bombeiros que ficam bem perto aqui, o quartel instalado na Costa da Caparica.
5: Reportagem de Gonçalo da Costa Martins em Almada, com um retrato da forma como alguns negócios, como os cabeleireiros, estão a ser afetados pelos cortes no abastecimento de água naquele município. Os partidos de direita aprovaram hoje na especialidade no Parlamento a chamada Lei das Burcas. O projeto destina-se a proibir a ocultação do rosto em espaços públicos, apesar da oposição da esquerda. PSD, CDS, Iniciativa Liberal e Chega deram luz verde a uma nova versão do diploma submetido pelo partido André Ventura ontem à noite e no qual há uma aproximação das posições defendidas pelos sociais-democratas. A votação decorreu esta manhã, Teresa Borges, em sede Comissão de Assuntos Constitucionais.
6: O Chega já tinha revelado ao início da madrugada ter garantias de aprovação por parte do PSD e o projeto acabou mesmo aprovado na especialidade. Os sociais-democratas retiraram a proposta de substituição que tinham apresentado na semana passada, justifica António Rodrigues.
7: O PSD entende que todas as suas questões que estavam previstas no projeto estão subsumidas agora no projeto do Chega.
6: O Chega submeteu uma nova versão a horas da votação. Nas alterações propostas, altera o nome do projeto, substitui o proíbe a ocultação do rosto em espaços públicos, salvo determinadas exceções, por razões de segurança e de ordem pública. Acrescenta a idade ou origem dos cidadãos à lista de motivos pelos quais não se poderá coagir alguém a ocultar o rosto e baixa o regime sancionatório e penal previsto. Madalena Cordeiro, do Chega, deixa um apelo aos partidos.
8: E todas as bancadas que acham que isto é algo contra uma minoria, um atentado contra uma religião, reconsiderem mesmo.
6: O tema divide esquerda e direita. Pela Iniciativa Liberal, Rui Rocha recusa tornar a discussão num debate sobre segurança.
9: Parece-me revelar alguma cobardia moral da parte daqueles que dizem que o que está em causa aqui é uma questão de segurança. O que está em causa é, manifestamente, a dignidade das mulheres.
6: À esquerda, Livre fala numa lei errada e atabalhoada. O PCP diz que contribui para a estigmatização. Acompanha aos reparos o socialista Pedro Delgado Alves.
10: Podemos ser sonsos, podemos assobiar para o lado, mas verdadeiramente esta é uma lei que cria, incentiva e fomenta um clima dirigido a quem pratica a fé islâmica em particular.
6: Com direta resposta de António Rodrigues, do PSD.
7: Este processo deixou de ser, ao contrário do que alguns diziam no princípio, a lei das burcas para passar a ser um diploma sobre segurança.
6: Quase 9 meses depois de ser aprovado na Generalidade, o projeto Chega tem luz verde na especialidade. A votação final global deve acontecer no final da próxima semana.
5: Foi hoje aprovada pelos partidos de direita a chamada Lei das Burcas no Parlamento. O Tribunal da Relação de Lisboa confirmou hoje a aplicação de prisão preventiva aos 7 agentes da PSP que foram detidos em março por tortura em esquadras de Lisboa, alegando o Tribunal que existe o risco de continuarem a cometer crimes. O Tribunal da Relação ponderou os locais onde estes crimes terão sido cometidos, esquadras de polícia e a especial qualidade dos arguídos, agentes policiais. Em comunicado, o Tribunal assinala o especial desvalor ético das condutas, o desrespeito pelas funções atribuídas e o comportamento grupal criminal demonstrado, concluindo assim existir perigo de continuação da atividade criminosa. Os juízes desembargadores salientam ainda que existem fortes indícios de que os arguídos, 6 da Esquadra do Rato e 1 do Bairro Alto, cometeram os crimes, sublinhando que é previsível que, com as provas existentes, os arguídos sejam alvo de penas de prisão efetivas quando forem julgados. Morreu a cantora Bonnie Tyler. A artista tinha 75 anos, estava internada há mais de um mês e meio no Hospital de Faro, onde tinha sido submetida a uma cirurgia aos intestinos, tendo chegado a estar em coma induzido e com um prognóstico muito reservado. A notícia da morte de Bonnie Tyler foi confirmada esta manhã pela BBC. A cantora, nascida no país de Gales, era dona de uma voz rouca inconfundível, atingiu o estrelato nos anos 80 do século passado, através de canções icónicas, Cláudia Guerra Rodrigues, como It's a Heartache, Holding for a Hero e ainda Total Eclipse of the Heart.
11: Além de Total Eclipse of the Heart, em 1983, e que chegou ao primeiro lugar nos tops musicais dos Estados Unidos e do Reino Unido, os sucessos de Bonnie Tyler incluíram Holding Out for a Hero e a banda sonora do filme Footloose. Nascida Gaynor Hopkins, numa aldeia no país de Gales, Bonnie Tyler cresceu num bairro pobre, com 5 irmãos mais velhos, e por isso afirmou sempre em diferentes entrevistas que as oportunidades chegavam sempre através de muito trabalho. Começou por cantar versões de músicas de outros artistas em casas noturnas locais, enquanto trabalhava numa mercearia. Teve um primeiro single, considerado um fracasso, mas o segundo, Lost in France, entrou para a top 10 do Reino Unido. Depois de uma cirurgia bem-sucedida para remover nódulos nas cordas vocais, surgiu então It's a Heartache, que marcou a entrada no estrelato. Tyler passou pelas baladas, pelo pop, até pelo country, mostrando sempre grande versatilidade em palco. Foi em 1984 que a parceria com Giorgio Moroder, na faixa Here She Comes, que alcançou a terceira indicação ao Grammy. Em 2013, foi escolhida para representar o Reino Unido na Eurovisão, mas a música Believe in Me não conquistou o público europeu, conquistando a 19ª posição entre os 26 países. Bonnie Tyler, a rainha do pop, com voz rouca, fez do amor um palco.

0: Das estrelas da música no fim do século passado, Bonnie Tyler morreu ontem à noite aos 75 anos. A cantora Viviane confessa que foi apanhada por surpresa desta notícia, soube através aqui da Antena 1. Viviane recorda o dia em que conheceu a cantora galesa e reforça a importância que Bonnie Tyler teve para a região do Algarve.
1: Eu estava com esperança que ela melhorasse, mas infelizmente há bocadinho, através da Antena 1, tive a notícia do seu falecimento. E fiquei muito triste porque realmente, para além de ser uma voz única que acompanhou também a minha adolescência, não é? Tive o privilégio de a conhecer aqui no meu estúdio no Algarve. Ela veio na altura do Covid, penso eu, 2022, acho eu, com um DJ alemão. E tive a oportunidade de a conhecer. Ela e o marido eram realmente pessoas fantásticas e muito simpáticas mesmo, e sei que ela tinha um enorme carinho pelo Algarve. Ela residia aqui a maior parte do tempo, e era uma embaixadora do Algarve e uma divulgadora da nossa região em todo o mundo, não é? Ficamos realmente a perder uma voz única.
0: Cantora Viviane chama a Bonnie Tyler embaixadora do Algarve, ela que tinha casa em Albufeira. Bonnie Tyler teve um papel ativo em Albufeira, no Algarve. O presidente da Câmara Municipal, Rui Cristina, diz que o município está de luto e que, além da tristeza e saudade, fica esse reconhecimento.
2: O município de Albufeira, neste momento, está de luto. Bonnie Tyler, além de ter sido uma embaixadora do Algarve, uma embaixadora de Albufeira, onde residia, onde estava integrada na nossa sociedade e onde sempre defendeu carinhosamente este concelho que é o segundo maior destino turístico do país. E deve-se muito à Bonnie Tyler nós sermos um destino tão reconhecido a nível europeu como a nível do Reino Unido. E é algo que não podemos esquecer. Estamos a falar de uma cantora com uma carreira internacional bastante diferenciadora.
0: O presidente da Câmara de Albufeira refere que Bonnie Tyler era uma espécie de símbolo do município, tinha uma voz inconfundível. A cantora morreu aos 75 anos, estava internada há mais de um mês e meio no Hospital de Faro.
3: Foram as notícias com edição de Frederico Moreno, simultâneo RTP Antena 1 Madeira, Açores e RTP Mundo. 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E agora ao trânsito. Ponto de situação, Sandra Pereira.
4: Neste momento no Porto, na VCI, no sentido Rábida Freixo, há paragens à passagem pelo nó da Boa Vista, Freixo e Rábida, entre as Antas e a saída para a A3. Também há 44, no sentido Gulpilhares Freixo, há paragens entre Madalena e o nó de Coimbrões. Depois há 28, Viana do Castelo Porto, com intensidade entre o nó da A4 e a Avenida AEP. Por Lisboa, paragens na segunda circular Benfica Aeroporto, entre o Campo Grande e a zona das Calvanas. Também há 5 na descida de Monsanto em direção às Amoreiras, e para a ponte 25 de Abril de Almada para Lisboa há agora também muita demora na subida do Pregal em direção à Praça das Portagens.
3: Há um número para o trânsito, a chamada Recorda é gratuita, 821-010. Seja uma ótima tarde, boa viagem, claro, e tudo a correr bem, é o que importa.
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3: Vamos até o Alentejo ao encontro desta rapaziada. Vizinhos com uma canção em tom irónico, mas bem humorado. Melhor ouvir a história que começa assim.
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0: Início de tarde com 21 graus no Porto, 24 em Coimbra, 25 em Lisboa, 30 graus em Faro. E no episódio de hoje do Portugalex temos garantias que só chegam no domingo. Vamos aguardar. E ainda perguntas do Fórum Portugalex.
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0: É, somos nós. Boa tarde.
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4: A imprensa garante que Jorge Jesus vai suceder a Roberto Martínez como selecionador nacional, mas a confirmação só deverá chegar no domingo.
5: Epá, eu não desmento nem desminto, não é? Como eu disse aqui há uns tempos, eu será a Paula Rego do futebol.
4: O que isso quer dizer, mister? Que vai trazer o surrealismo para o futebol?
5: Epá, quer dizer que se essa notícia se confirmar, a seleção vai ser a tela onde vou criar a minha obra-prima, hein? Ou obra-sobrinha, ou obra-cunhada, porque as obras não terem de ser sempre primas. Até lá, só tenho uma coisa para vos dizer. Até queridos? Hã? Ah, ok.
6: Depois da ressaca após a saída de Portugal do Mundial, estamos em condições de perguntar: e agora? Vamos falar de quê? Torcer pelo quê? Ver as reportagens do Nuno Luz onde? Há vida depois do Mundial? É o que perguntamos no fórum de hoje. E o primeiro ouvinte a ligar é o historiador José Pacheco Pereira, que nos fala da marmeleira. Bom dia.
7: Bom dia a todos. Bom, eu nem sequer percebo a pergunta. Agora vamos vibrar com o Mundial de Xadrez, obviamente, que é muito mais emocionante que o de futebol. Ainda hoje vou receber em casa um grupo de amigos para vermos a final Sérvia-Cazaquistão enquanto bebemos umas imperiais e comemos caracóis. Vai ser um jogo impróprio para cardíacos, só vos digo.
6: Claro que vai, muito obrigado. Liga-nos agora ao jornalista Nuno Luz. Alô, Nuno.
8: Alô, dizer que os meus fãs podem ficar descansados porque eu vou continuar a aparecer. Dizer ainda que tenho uma piada para vos contar onde é que o vídeo-árbitro vai passar as próximas férias. Ei, ó VAR! Perceberam? Ó VAR! Dizer que...
6: Dizer que obrigado, Nuno Luz. Liga-nos agora ao Ministro da Educação, Fernando Alexandre. Bom dia, faça o favor de dizer.
9: Ora viva, eu espero que os pais que têm filhos a candidatar-se à universidade não se ponham a pensar em ir de férias. Seria extremamente imprudente ter marcado férias com base num calendário publicado pelo Ministério da Educação. Fiquem mas em casa à espera que anunciemos os novos adiamentos e entretenham-se a ver o preço certo. Por exemplo, quem vos avisa, vosso ministro é...
6: Realmente é preciso ser muito imprudente para marcar férias no verão. Bom, e assim fechamos mais um fórum. Para a próxima vamos perguntar se acha que o verão devia ser adiado para janeiro.
0: 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Quinta-feira, 9 de julho. Boa tarde.
10: Ela tinha uma amiga. Manuela de Freitas, Zé Mário. Ela tinha...

0: A arte de não fazer nada bom é assim. O elogio da preguiça, canção de Miguel Araújo.
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0: Uma ótima tarde, boa viagem também. É esta hora, meio-dia 28, como é que está o trânsito lá fora, Sandra?
2: Há ainda paragens para a Ponte 25 de Abril, de Almada para Lisboa, na subida do Pregal, em direção à Praça das Portagens. Há 5 Cascais-Lisboa, na descida de Monsanto, em direção às Amoreiras. A segunda circular vai abrandando a partir da Escola Alemã e até à zona das Calvanas. Quanto ao Porto, a VCI a Rábida Freixo, com paragens à passagem pelo Nó da Boa Vista, e a A28, Viana do Castelo Porto, na Avenida AEP, em direção à Avenida Sidónio Paes.
0: Número para o trânsito 800-21-0101. Nacional e grátis. Uma ótima viagem, aquilo que importa é chegar bem ao seu destino.
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1: Agora, meio-dia 30, em ponto. Jornal de Desporto, títulos desta edição, José Pedro Pinto.
2: Última hora, acordo total entre Federação e Jorge Jesus, contrato de 4 anos. O novo selecionador vai ser apresentado amanhã. Yulman, da caminho do Atlético de Madrid, já há entendimento com o Sporting. Neste jornal, uma viagem ao início da carreira sénior de Kaminski. Polaco pode estrear-se pelo Benfica frente ao Flamengo. França-Marrocos abre os quartos de final do Campeonato do Mundo. A dupla subida à Senhora da Graça, que vai decidir a volta a Portugal em bicicleta deste ano. E ainda o handball com duas seleções em fases finais de europeus.
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2: As negociações entre Jorge Jesus e Pedro Proença estão concluídas. Acaba de apurar a Antena 1 para que o treinador, que está quase a superar 72 velas, seja o sucessor de Roberto Martínez. O entendimento é total nesta altura, sendo que o treinador rubricará contrato até esta sexta-feira, sendo também apresentado amanhã. Contrato válido para os próximos 4 anos até ao Mundial 2030. Nesta sexta-feira, dia em que se completam 10 anos sobre a conquista do Euro 2016. Do Brasil, vem o lamento expressivo de que Jesus, um célebre dia, tenha dito não a um excreto que acaba de sair vergado um dos maiores vexames da sua história em campeonatos do mundo. Fernando Vasquinho, presidente da Associação de Treinadores do Brasil, não poderia ser mais concreto. Com JJ, a canarinha teria ido mais longe.
3: Teria levado, com certeza. Até porque nós temos 5 títulos, né? Quando foi eliminado, foi nas quartas de final. Nunca na oitava de final, entendeu? Então é complicou. O Brasil podia ir mais longe, sim, com certeza. Acho que o time não se encontrou. Não era a equipe, a seleção foi uma coisa. Mas treinador, todo treinador tem que ter um time primeiro.
2: Ancelotti é Ancelotti, mas Jesus saberia trabalhar melhor os super-egos do Brasil.
3: O Ancelotti é muito bom, já mostrou que ele é um treinador excepcional, mas ele veio da Europa e não viveu o futebol brasileiro, entendeu? Então não tem ainda aquele futebol, que o futebol brasileiro é assim. Futebol inteligente, futebol mais de malandragem, em termos de malícia, né? E não é cintura dura. O cara tem que deixar o cara jogar, fazer com que ele jogue, compreender os jogadores, né? E colocar para jogar.
2: Por fim, nesta entrevista ao jornalista Walter Madureira, Fernando Vasquinho deseja as maiores felicidades a Jorge Jesus e à equipa das Quinas para este novo ciclo.
3: Mostrou aqui no Brasil, no Flamengo e também, né, em um dos países onde ele foi treinador, ter uma pessoa bem capaz, um treinador qualificado, e tenho certeza que a seleção de Portugal vai estar bem servido com esse treinador Jorge Jesus, que é um excelente técnico.
2: Quem também se mostra agradado pela aposta da Federação em Jesus é o atual treinador do Flamengo, Leonardo Jardim.
4: Com certeza que é uma opção, é um dos nomes importantes do futebol português, como existem outros. O Jorge é um amigo meu e com certeza, se isso acontecer, fico feliz por ele. E fico feliz pela seleção de voltar a ter um técnico português.
2: Jardim aos jornalistas na última noite, após o jogo de preparação do Mengão, que está em estágio no Algarve, deixou meia revelação no ar.
4: Eu estive com ele no Brasil, talvez há um mês atrás, falámos de algumas coisas. Conversas privadas não vêm para cá neste momento.
2: Ficou tudo, portanto, no segredo dos deuses. Já vamos continuar a escutar Leonardo Jardim, mas para já, a notícia de que em regime de prontidão está nesta altura Morten Yulman, somente à espera de luz verde para arrumar a Espanha. Sporting e Atlético de Madrid já terão chegado a acordo para a transferência do capitão leonino, de acordo com o influencer e especialista em mercado de jogadores Fabrizio Romano. Os colchoneros cedem às pretensões de Frederico Varandas e preparam-se para fechar pacote de 45 milhões de euros, 40 milhões mais variáveis, indo ao encontro do que exigia o líder sportinguista. O acordo entre Yulman e Atlético, tal como a Antena 1 avançou em primeira mão há várias semanas, levará o dinamarquês a triplicar o salário que fria em Alvalade, ou seja, iminente o fim da mini novela de verão a envolver Yulman e o Sporting. Voltando a Leonardo Jardim, que escutávamos após a vitória sobre os suíços do Lausanne por 2-0, sábado há duelo de relevância frente ao Benfica de Marco Silva, também no Algarve, mas que ninguém espera uma espécie de final intercontinental. O treinador dos cariocas explica o seu ponto de vista.
4: É um jogo amigável, um jogo de preparação entre duas boas equipas, equipas com história. Com certeza que os dois vão correr jogar bem e ter um bom resultado, mas com certeza que não vamos arriscar situações que possam lesionar, por exemplo, os nossos jogadores para as competições que temos agora no fim do mês, porque já somos poucos. Pode não ser um jogo mais competitivo, mas com certeza que não temos um risco de um jogo oficial, quer do lado do Benfica, quer do nosso lado. Não vamos correr esse risco.
2: E no estádio Algarve, sábado, a partir das 7:30 da tarde, os adeptos do Benfica poderão ter a oportunidade de ver em ação aqueles que até agora são os dois únicos reforços para a nova temporada. Clément Longuet já se estreou ontem na vitória 5-2 sobre o Estrela da Amadora, mas o polaco Jakub Kaminski prepara-se para ter direito aos primeiros minutos de águia ao peito. João Amaral, avançado que chegou a ter contrato com o Benfica, apadrinhou a subida de um então jovem Kaminski à equipa principal do Lech Poznan. Não duvida, em Portugal, o ex-colónia da Alemanha vai fazer muita diferença.
5: Ele em Portugal pode realmente fazer a diferença e pode ser um jogador muito válido no Benfica. Pode dar muita coisa que o Benfica não tem e acho que é um jogador que em Portugal pode realmente fazer a diferença. Tenho certeza absoluta que ele vai estar preparado para isso. Principalmente vindo de uma Alemanha, de um campeonato alemão, para um campeonato português. Tenho a certeza absoluta que ele está preparado para isso.
2: E ainda em tenra idade, já se percebia que Kaminski ia voar bem alto.
5: Notava-se aquela coisa especial, que ele tinha capacidade para ficar com a bola e vir para dentro e chutar, fazer aqueles remates no segundo poste, e isso já se via a diferença, e acreditámos sim que, principalmente a meio dessa época, quando fomos campeões, vimos que se continuasse assim, com toda a certeza iria sair para uma liga melhor, até pelo jovem que era, ele tinha 19 anos, penso eu, no ano em que fomos campeões, e logo aí via-se que podia dar o salto.
2: Contratado para, das duas uma, ombrear com o Schjelderup ou suceder como titular ao norueguês, que está em grande plano no Campeonato do Mundo, Kaminski está pronto para tudo, garante João Amaral.
5: O Schjelderup tem estado muito bem, ainda no Campeonato do Mundo também tem mostrado muita qualidade, mas eu acho que o Kaminski é um jogador muito, muito parecido com o Schjelderup nas partes ofensivas, e talvez tenha um extra. O Kaminski, ele dá muito mais defensivamente, ou seja, ajuda a equipa, é muito comprometido com a equipa. O Schjelderup, não estou a dizer que não é comprometido com a equipa, mas é um jogador que já não dá tanto defensivamente ao Benfica. Ou seja, o Kaminski é um jogador rápido, é um jogador explosivo, é um jogador que sai bem em fitas curtas. Se o Benfica vender o Schjelderup, o Kaminski pode muito bem vir a ser uma opção muito válida.
2: João Amaral, 34 anos, vai avançar para a segunda época ao serviço dos turcos do Bandırmaspor.
5: Tenho mais um ano de contrato na Turquia. Para já irei continuar fora, com toda a certeza. Penso que ainda não é um momento ideal para voltar a Portugal, talvez na próxima época. Penso nisso, sem qualquer promessa, mas talvez, quem sabe, na próxima época tentar voltar a Portugal.
2: Amaral à Rádio Pública. Em Inglaterra, em estágio, mantém-se o Sporting de Braga e com reforço de peso para Carlos Vicente. O treinador espanhol já contou com a integração de Lukáš Hornacek, guarda-redes que esteve ao serviço da seleção da Chequia no Mundial. Amanhã, em St. George's Park, a casa da seleção inglesa, há jogo-treino frente ao Stoke City do Championship, com os arsenalistas de olhos postos na segunda pré-eliminatória da Liga Conferência, frente aos sérvios do Zelezničar Pančevo. Entretanto, menos de duas semanas depois de ter iniciado funções como diretor desportivo do Rio Ave, João Meira está de saída do cargo. O antigo defesa SAB Antena 1 abandona o projeto. Do resto do mercado, nota relevante do dia até agora, Jota Silva é emprestado pelo Nottingham Forest ao Olympiacos e mantém-se assim no universo Marinakis. Recorde-se que o avançado há quase um ano vigorada a transferência para o Sporting. Entretanto, e no que diz respeito a treinadores, José Fonte, campeão da Europa por Portugal em 2016 e que pendurou as botas há algumas semanas ao serviço do Casa Pia, inicia carreira técnica como adjunto do Sunderland da Premier League. O dia fica ainda marcado pela operação Kickoff, que levou a PSP a deter 10 pessoas ligadas ao grupo de adeptos Afeto ao Benfica, No Name Boys, em causa suspeita de agressões antes de um derby de futsal entre Sporting e Benfica em fevereiro, e que na altura levaram à detenção de 124 pessoas junto ao estádio José Alvalade em Lisboa. Durante toda a manhã foram levadas a cabo 11 buscas domiciliárias e apreendidas várias provas materiais. Agora o Mundial, porque depois do dia de pausa de ontem, arrancam hoje os quartos de final em Boston com o França-Marrocos. Do lado gaúcho, elogios ao adversário e Didier Deschamps a afirmar que as equipas conhecem-se como as palmas das próprias mãos.
6: Já jogamos com eles nas meias finais do último Mundial há 4 anos. Desde então estiveram numa final da Taça das Nações Africanas. Mesmo tendo mudado de selecionador, os jogadores são os mesmos. Muitos deles jogam com os meus jogadores, alguns até são amigos. Estão nos melhores clubes e esta equipa de Marrocos está entre as melhores seleções a nível mundial.
7: nível mundial.
2: Ora, o selecionador de Marrocos, Mohamed Ouabi, desconfia de tanta generosidade francesa e demonstra ambição máxima.
8: Quando dizem que tivemos sucesso no Mundial, eu respondo que os balanços fazem-se no fim. Nós queremos mesmo ganhar e vamos fazer tudo para ganhar. As pessoas até podem dizer que o que fizemos até agora já foi muito bom, perdemos com a França, que é a favorita. Não, nós vamos fazer tudo o que estiver ao nosso alcance para vencer. Acreditem em mim, não vamos cair nessa armadilha. Vamos jogar para seguir para as meias finais. Eu não gosto desse sentimento que o que fizeram até aqui já foi muito bom e que tudo o resto é bónus. Não há bónus. O único bónus é ganhar o Mundial.
2: França-Marrocos, pontapé de saída nos quartos de final do Campeonato do Mundo a partir das 9 da noite. A volta a Portugal em bicicleta deste ano tem tudo para ser decidida com emoção máxima no Alto da Senhora da Graça.

0: Tour, transmissão em direto para todo o mundo, tudo isto com o objetivo de que a volta regresse ao coração do povo.
1: Todos os portugueses gostam de ciclismo. Diria que há mais bicicletas na casa dos portugueses do que bolas de futebol, com todo o respeito que tenho pelo futebol. Mas há uma razão que move as pessoas a gostar de ciclismo. Nós passamos à porta delas. De qualquer forma, o ciclismo tem que ser apelativo. Na última década, a volta a Portugal, se calhar do ponto de vista desportivo, não foi tão apelativo como aquilo que poderia ter sido.
0: E o lado mais apelativo da volta não fica por aí.
1: A nossa volta a Portugal é a quarta maior volta por etapas do mundo. E o que se pretende realmente é que possam olhar para a volta a Portugal como uma volta que, antes de ir a um tour, se possa vir a testar ciclistas que realmente possam ser jovens futuros nos tours, nas vueltas e nos giros que são corridas de 3 semanas.
0: Nesse sentido, a UCI vai receber o pedido da Federação para que a volta a Portugal suba de categoria.
1: Essa autorização vai ser submetida à UCI. Sabemos que há regulamento, sabemos tudo isso, mas a nossa vontade é essa e temos que fazer esse pedido e esse forcem junto das entidades que regulam e tutelam a nossa modalidade.
0: Pois bem, para o diretor da volta, o espanhol Ezequiel Mosquera, este é um ponto fundamental.
2: A experiência mais cercana a uma grande volta para um jovem talento, para um corredor com futuro, é a volta a Portugal. Um corredor que anda aqui e que no décimo dia saia, que chega aqui na frente no nono dia, é uma equipa que no ano seguir pode levar a volta à França, porque sabes que responde bem com os dias de competição, com a alta montanha, com a média montanha, com o contrarrelógio. Esse é o argumento que nós temos que agarrar. E depois, paralelamente, que já está a trabalhar a Federação nesse ponto, que é uma corrida que merece outra categoria. É uma corrida com uma dimensão que não tenha muitas corridas World Tour.
0: Volta a Portugal apresentada vai para a estrada de 5 a 16 de agosto e passará por 71 concelhos do país. Ainda no ciclismo, já está na estrada a 6ª etapa do Tour, ligação de 186 km entre Pau e Gavarnie-Gedre, com a mítica passagem pelo Tourmalet pelo meio, ainda com o norueguês Thorstein Trauen vestido de amarelo e com quase 8 minutos conservados de avanço sobre os favoritos Tadej Pogacar e Jonas Vingegaard. O português Nelson Oliveira continua fora dos 50 primeiros da geral. Viramos agulhas para o handball de praia. A seleção feminina estreou-se esta quinta-feira com vitória sobre a Turquia por 2-0 na fase final do Campeonato da Europa. O selecionador Agustín Collado analisa este triunfo em dia de dose dupla, porque a partir das 3 da tarde haverá partida frente à Suíça. Vamos já escutar Agustín Collado nestas declarações após a vitória sobre a congénere turca.
3: Começamos bem o caminho. E é agora a corrigir aqueles aspectos que fizemos mal com a Suíça. Temos que ser mais consistentes, jogar um bocado mais confortável, sem nervos, e ir a buscar o jogo. O nosso objetivo é fazer hoje 2 vitórias.
0: Já no handball de pavilhão, depois da goleada expressiva aplicada à Grécia no arranque da fase de grupos do Euro Masculino de sub-20 que decorre na Roménia, Portugal tem esta tarde jogo com a campeã do mundo em título da categoria. Uma Alemanha com outra geração, é certo, mas com todo o poderio do seu lado, admite o selecionador nacional Carlos Martingo.
4: Será um jogo com características completamente diferentes, um adversário com uma valia muito diferente desta Grécia, os atuais campeões do mundo desta geração. Mas tudo iremos fazer para conseguir um resultado positivo.
0: O Portugal-Alemanha está marcado para as 3 da tarde. E no ténis, hoje fica definida a final feminina de Wimbledon. Esta tarde, destaque para o duelo entre as favoritas a vencer o torneio, a norte-americana Coco Gauff, 7ª do ranking ATP, defronta a 9ª, a checa Karolina Muchova, e na outra meia-final, frente a frente entre outra checa, Linda Noskova, e a ucraniana Marta Kostyuk.
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2: Qual é a situação do trânsito agora, Sandra?
3: Neste momento há bastante demora na Estrada Nacional 3, entre Carregado e Azambuja, nos dois sentidos. Tivemos conhecimento de haver trabalhos a decorrer e, por isso mesmo, o trânsito vai abrandando. Depois, já na zona de Lisboa, para a Ponte 25 de Abril, de Almada para Lisboa, há paragens na subida do Pregal, em direção à Praça das Portagens. A segunda circular, Benfica-Aeroporto, em intensidade entre o Nó 2 Norte-Sul e o Campo Grande. Há 5 na descida de Monsanto, em direção às Amoreiras. Quanto ao Porto, há 28, Viana do Castelo Porto, com intensidade na Avenida EP até à Avenida Sidónio Paes.
2: Sandra, até amanhã.
3: Até amanhã, Augusto.
2: Morreu no hospital de Faro, onde estava internada Bonnie Tyler. Tinha 75 anos. Nasceu a 8 de junho de 1951 no país de Gales. Uma das vozes dos anos 80, bom, e até aos dias de hoje. E aqui um dos hinos da década que não terminou. Holding Out of a Hero. Banda sonora de Footloose.

0: Morreu no hospital de Faro, no Algarve, onde estava internada desde maio a cantora galesa Bonnie Tyler. Tinha 75 anos. Aqui numa canção que integrou a banda sonora do filme Footloose, 1984, Holding Out for a Hero. A minha canção preferida de Bonnie Tyler, posso partilhar Loving You is a Dirty Job, but Somebody Got to It, com Todd Rundgren, Secret Dreams and Forbidden Fire.
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0: Sol, quinta-feira de verão, sentir o Astro Rei, com a música também.

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0: O grupo às 4:30, antes da palavra do dia.
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0: Quinta-feira, 9 de julho. Mafalda Lopes da Costa, hoje, qual é a palavra do dia?
2: A palavra do dia é dialeto. Um dialeto é uma variedade local ou uma variante local ou regional de uma língua que se distingue em relação à língua padrão pelas suas especificidades a nível da pronúncia, do vocabulário ou ainda outras distinções. Dialeto vem do grego de dialectos, que significava conversa ou modo de falar. O termo é constituído pela junção de dois elementos do grego: dia, que significa entre, ou um com o outro, ou recíproco, e legem, que remete para falar ou dizer. Na origem, um dialeto era assim falar com, falar um com o outro. O conceito de dialeto começou como um rótulo puramente descritivo para as variações da língua grega que apresentavam diferenças nítidas de uma região para outra. E mais tarde, e já a partir do latim, a partir da palavra dialectus, o termo foi consolidado para designar a fala própria de uma localidade, de uma comunidade ou de um grupo social.
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1: Castelo Branco, 37 graus. Bragança e Évora, 36. Porto Alegre e Beja, 34. Vila Real, 32. Viseu, Guarda e Faro, 31. Santarém e Setúbal, 30. Coimbra e Lisboa, 28. Braga, 27. Leiria, 24. Aveiro, 23. Viana do Castelo e Porto, 22 graus. São máximas previstas para hoje.
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1: Uma hora da tarde no continente e na Madeira, é meio-dia nos Açores. Os títulos desta edição.
2: Os moradores de Almada têm o direito a ser compensados pelas quebras no fornecimento de água, é a garantia da DECO. A Associação de Defesa do Consumidor adianta à Antena 1 que está a receber queixas de habitantes devido a avarias nas máquinas de lavar roupa. Foi aprovada no Parlamento a chamada Lei das Burcas, votos a favor de toda a direita e o voto contra dos partidos de esquerda. Terminaram com acordo total as negociações entre Jorge Jesus e Pedro Proença. O treinador português deve assinar contrato amanhã e assumir o cargo de selecionador.
1: As notícias com edição de Frederico Moreno.
2: Por causa das falhas de água em Almada, a DECO está a receber queixas de moradores devido a danos em eletrodomésticos. São, sobretudo, máquinas de lavar roupa. Adianta a Antena 1, a Associação de Defesa do Consumidor. A jurista Ingrid Pereira explica de que forma devem ser apresentadas as reclamações junto dos serviços municipalizados de água e saneamento da Almada.
3: Os consumidores devem apresentar essa reclamação por escrito, mas nestas situações depois terá que ser analisado caso a caso para se verificar se efetivamente o dano nesse equipamento decorreu desta falha no fornecimento. A reclamação deve ser apresentada junto da entidade gestora, portanto junto dos SEMAS de Almada.
2: Para além de reclamações em caso de avaria de eletrodomésticos, a DECO explica também que os moradores do Conselho de Almada têm o direito a pedir uma compensação pelas interrupções no abastecimento de água.
3: Estas compensações, devido a estas interrupções de fornecimento, elas não são automáticas. O consumidor tem que apresentar uma reclamação escrita descrevendo que teve essa interrupção e qual a duração da interrupção, para que depois tenha direito a essa compensação que será paga na fatura da água.
2: Ingrid Pereira deixa também algumas recomendações aos serviços municipalizados de água e saneamento da Almada sobre as formas de compensação aos municípios por estas falhas no abastecimento.
3: Não cobrar aos consumidores a tarifa fixa da fatura da água, também chamada tarifa de disponibilidade, uma vez que o serviço não tem estado disponível. Além disso, deveriam ser dados prazos mais alargados para o pagamento das faturas e não deveriam ser efetuados cortes de fornecimento por falta de pagamento das faturas, caso essas faturas sejam objeto de reclamação por parte dos consumidores.
2: Esclarecimentos da Associação de Defesa do Consumidor numa altura em que muitos habitantes no Conselho de Almada estão a enfrentar dificuldades no acesso à água canalizada. O PSD acusa o PS de querer mascarar a incompetência dos socialistas na gestão da Câmara de Almada. O Partido Social Democrata queria ouvir com caráter de urgência no Parlamento a entidade reguladora dos serviços de água e resíduos, a Agência Portuguesa do Ambiente e as Águas de Portugal, audições que foram inviabilizadas pelo PS. Segundo o líder parlamentar do PSD, Hugo Soares aponta falta de bom senso aos socialistas e diz que esta é uma tentativa de camuflar a incompetência da autarca socialista Inês Medeiros.
4: Estas audições que nós requeremos com caráter de urgência foram inviabilizadas pelo Partido Socialista. O Partido Socialista quer ajudar a mascarar a incompetência do próprio Partido Socialista na gestão da Câmara Municipal. Eu creio que esta é uma matéria que tem que ser denunciada e que os portugueses devem conhecer. O Partido Socialista, face à crise que agora se vive em Almada e que afeta milhares de cidadãos, preferiu ajudar a camuflar a incompetência da senhora Presidente da Câmara Municipal ao invés de permitir que o Parlamento fizesse o seu trabalho. A altura de fazer essas audições, a altura dos deputados atuarem, o momento em que os deputados deviam atuar, era este.
2: A acusação de Hugo Soares, questionado pela Rádio Pública, o PS recusa ter inviabilizado estas audições. Diz que apenas pediu o adiamento da votação de forma potestativa, ou seja, com caráter obrigatório, para que aconteça na próxima reunião da Comissão de Energia e Ambiente. Aos jornalistas, o líder parlamentar do PSD afasta responsabilidades do governo neste caso e aponta o dedo à Presidente da Câmara de Almada.
4: Eu não tenho dúvidas de que a senhora Presidente da Câmara faltou à verdade. Não tenho qualquer tipo de dúvida. Não é verdade. A senhora Presidente da Câmara teve anos para se candidatar ao PRR e para fazer os investimentos que a Almada precisava em matéria de distribuição e captação de água e não o fez. Ponto. Quanto a isso não há dúvida. O Governo não pode nem deve ter estados de alma. O Governo, seja uma Câmara do Partido Socialista, seja uma Câmara do Partido Comunista Português, seja uma Câmara gerida pelo PSD, o Governo deve tratar todas as autarquias de forma igual. Mas a verdade é que hoje é sabido, é público, é notório, que não há qualquer responsabilidade nesta matéria por parte do Governo.
2: O líder parlamentar do PSD empurrar responsabilidades para a autarca de Almada. O secretário-geral do PS foi hoje questionado pelos jornalistas sobre os problemas no fornecimento de água numa Câmara liderada pela socialista Inês de Medeiros. José Luís Carneiro desvaloriza a questão, prefere acusar Luís Montenegro de não ter falado ao país sobre outra polémica, as falhas na correção digital dos exames nacionais.
5: O primeiro-ministro não teve sequer uma palavra de tranquilidade, de confiança às famílias portuguesas. Isso para mim é que é, de facto, neste momento muito relevante. A minha palavra, naturalmente, de solidariedade ao povo de Almada, à sua população, à autarca, aos autarcas do município, e aquilo que se pede aqui é que o Ministério do Ambiente mobilize todas as suas forças para responder a estas necessidades.
2: José Luís Carneiro esta manhã em Algés, a focar críticas na questão dos exames do secundário e a não se querer alongar sobre a polémica da falta de água em Almada. O líder socialista também acusou a Ministra do Ambiente e Energia de mentir, depois de Maria da Graça Carvalho ter dito ontem que a Câmara da Almada não tem feito os investimentos necessários no sistema de abastecimento de água, sendo que poderia ter-se candidatado a fundos disponíveis para esse efeito. Com o Ministro da Educação a ser alvo de críticas da oposição devido aos problemas registados na correção dos exames nacionais, Hugo Soares acredita que Fernando Alexandre vai ao Parlamento prestar declarações assim que os deputados quiserem. A Comissão de Educação apreciou ontem um pedido de audição obrigatória com caráter de urgência que foi apresentado pelo PCP, mas ao que a Rádio Pública apurou junto do partido não há ainda indicação de uma data por parte do Governo. Questionado pelos jornalistas, o líder parlamentar do PSD insiste que o partido não se opõe à audição do Ministro da Educação e acredita que Fernando Alexandre terá vontade de prestar esclarecimentos no Parlamento.
4: Eu conversei com os senhores na segunda-feira no início das jornadas parlamentares e disse que, de parte do grupo parlamentar do PSD, não havia nenhum obstáculo a que isso acontecesse. Ela só é potestativa porque os partidos entenderam que ela fosse potestativa, porque teriam certamente o apoio do PSD. Quando é que o Sr. Ministro cá vem? É uma pergunta que os senhores devem fazer, mas eu estou absolutamente convencido que o Sr. Ministro não tem problema nenhum em vir ao Parlamento, como já veio noutras ocasiões, dar os esclarecimentos que assim os seus deputados entendem que deve dar.
2: Hugo Soares garante que o Ministro da Educação vai mesmo ao Parlamento prestar esclarecimentos depois de várias falhas registadas na plataforma de correção digital dos exames nacionais. Os partidos de direita aprovaram hoje na especialidade no Parlamento a chamada Lei das Burcas. O projeto destina-se a proibir a ocultação do rosto em espaços públicos, apesar da oposição da esquerda, que considera que esta lei fomenta a islamofobia. PSD, CDS, Iniciativa Liberal e Chega deram luz verde à nova versão do diploma, que foi submetida ontem à noite pelo partido de André Ventura e na qual há uma aproximação às posições defendidas pelos sociais-democratas. A votação decorreu esta manhã, Teresa Borges, em sede de Comissão de Assuntos Constitucionais.
6: O Chega já tinha revelado ao início da madrugada ter garantias de aprovação por parte do PSD e o projeto acabou mesmo aprovado na especialidade. Os sociais-democratas retiraram a proposta de substituição que tinham apresentado na semana passada, justifica António Rodrigues.
7: O PSD entende que todas as suas questões que estavam previstas no projeto estão subsumidas agora no projeto do Chega.
6: O Chega submeteu uma nova versão a horas da votação. Nas alterações propostas, altera o nome do projeto, substitui o proíbe a ocultação do rosto em espaços públicos, salvo determinadas exceções, por razões de segurança e de ordem pública. Acrescenta a idade ou origem dos cidadãos à lista de motivos pelos quais não se poderá coagir alguém a ocultar o rosto e baixa o regime sancionatório e penal previsto. Madalena Cordeiro, do Chega, deixa um apelo aos partidos.
8: E todas as bancadas que acham que isto é algo contra uma minoria, um atentado contra uma religião, reconsiderem mesmo.
6: O tema divide esquerda e direita. Pela Iniciativa Liberal, Rui Rocha recusa tornar a discussão num debate sobre segurança.
9: Parece-me revelar alguma cobardia moral da parte daqueles que dizem que o que está em causa aqui é uma questão de segurança. O que está em causa é, manifestamente, a dignidade das mulheres.
6: À esquerda, Livre fala numa lei errada e atabalhoada. O PCP diz que contribui para a estigmatização. Acompanha aos reparos o socialista Pedro Delgado Alves.
10: Podemos ser sonsos, podemos assobiar para o lado, mas verdadeiramente esta é uma lei que cria, incentiva e fomenta um clima dirigido a quem pratica a fé islâmica em particular.
6: Com direta resposta de António Rodrigues, do PSD.
7: Este processo deixou de ser, ao contrário do que alguns diziam no princípio, a lei das burcas, para passar a ser um diploma sobre segurança.
6: Quase 9 meses depois de ser aprovado na Generalidade, o projeto Chega tem luz verde na especialidade. A votação final global deve acontecer no final da próxima semana.
2: Chamada Lei das Burcas foi aprovada hoje na especialidade com os votos da direita. Jorge Jesus vai mesmo tornar-se o próximo selecionador nacional. A Antena 1 apurou que estão concluídas as negociações entre o treinador e o presidente da Federação Portuguesa de Futebol para que Jesus seja o sucessor de Roberto Martínez. Com um entendimento total entre as partes, a expectativa, Walter Madureira, é que o contrato seja assinado já amanhã.
11: Jorge Jesus e a Federação Portuguesa de Futebol já chegaram a um entendimento total no acordo que vai ser assinado esta sexta-feira. E a apresentação vai decorrer na sede da Federação, no dia que se assinalam 10 anos da conquista do europeu. A Antena 1 sabe que esta manhã as duas partes chegaram ao entendimento, limando as arestas e as pequenas divergências que existiam. Pedro Proença prometeu, assim que chegou a Lisboa depois do Mundial, tomar as rédeas do processo e que até final da semana estaria fechado. Conseguiu cumprir. O desejo das duas partes era grande e até assumido em público, principalmente pelo treinador Jorge Jesus, que estava sem clube desde que saiu do Al Nassr, onde foi campeão. O contrato é válido por 4 temporadas, com valores bem mais baixos do que recebia na Arábia Saudita, mas ao nível de Roberto Martínez. O acordo é válido até final do Campeonato do Mundo, em que Portugal é organizador com Espanha e Marrocos. Os adjuntos que têm acompanhado Jorge Jesus continuam a trabalhar com o técnico, que vai continuar também a ter antigos internacionais na equipa técnica e que, em setembro, inicia a participação na Liga das Nações, com um nível elevado de exigência. País de Gales, em setembro, na estreia em Alvalade, Noruega, também no mesmo mês, e depois, em outubro, Dinamarca e novamente a Noruega.
2: Jorge Jesus vai ser o sucessor de Roberto Martínez. As negociações com Pedro Proença terminaram com um acordo total entre as partes.
1: As notícias com edição de Frederico Moreno, simultâneo RTP Antena 1 Madeira, Açores e RTP Mundo. 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
1: 1:13, muito boa tarde, uma ótima hora de almoço também. Já a seguir, converse. Conhece.
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14: No Converso com ERSA, a entidade reguladora dos serviços energéticos, vamos a falar de algumas notícias que têm aparecido a dizer que algumas zonas do país vão ficar sem eletricidade nos domingos de manhã. Pedro Costa vai ajudar-nos então a perceber de que estamos a falar. Pedro, é normal que isto aconteça, que as pessoas fiquem sem eletricidade ao domingo de manhã?
15: Olá, Noémia, boa tarde. As redes elétricas são sistemas complexos e, portanto, é normal que precisem de manutenção. Estas interrupções de que temos ouvido falar nas notícias são precisamente para efetuar manutenções que são programadas. Uhum. Ao contrário da reparação de avarias, que quando os clientes estão sem eletricidade devem ser feitas o mais rapidamente possível.
16: Mas não é então possível fazer estas manutenções sem cortar o fornecimento aos clientes?
15: É, muitas vezes é, e é a Redes, que é o operador de rede em quase todo o território nacional, até o faz. Leva, por exemplo, um gerador para junto do posto de transformação, que abastece aqueles clientes, e enquanto interrompe e afeta a manutenção, eles são abastecidos por aqui por esse gerador. E há mesmo trabalhos que são feitos em tensão, sem cortar o abastecimento. São trabalhos complexos e feitos por equipas muito especializadas. Mas também há aquelas situações em que não é mesmo possível deixar de interromper os clientes.
16: E Pedro, há regras para isto? É que ficar sem eletricidade é, claro, um grande transtorno.
15: É verdade, mas há regras e essas regras são estabelecidas pela ERSE. Portanto, no máximo, cada cliente num ano pode ter 5 interrupções destas e cada interrupção não pode durar mais do que 8 horas. Para além disso, os clientes são avisados, seja pelos jornais, pela rádio, por SMS. Quando não é possível acordar com cada um dos clientes a hora da interrupção, porque são muitos, então há uma regra que diz que deve ser feito ao domingo de manhã.
16: Ora, não tivemos notícias de que tivesse corrido algo mal, mas e se estas regras não forem cumpridas?
15: Também está previsto. Se as regras não forem cumpridas, estas interrupções deixam de ser tratadas como programadas e passam a ser consideradas como se fosse uma avaria. E para a avaria há também limites e se esses limites não forem cumpridos, o operador da rede tem que compensar, portanto tem que pagar dinheiro ao cliente pelas interrupções que aconteceram.
16: Ficámos esclarecidos relativamente a estas notícias que têm feito parte destas últimas semanas em Portugal, da manutenção de redes. Obrigada, Pedro. Lembramos que se tiver mais dúvidas sobre este tema ou outros assuntos relacionados com a eletricidade, o gás ou a mobilidade elétrica, converse com a ERSE através do WhatsApp 963-816-698.
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1: Está a começar o Portugal em Direto, é a edição para esta quinta-feira, 9 de julho. Vamos agora saber os temas em destaque hoje no programa.
17: Um investimento de quase 470 milhões de euros pode mudar o futuro de Grândola. 1000 empregos, uma nova aposta logística e uma ambição que vai muito além do concelho, para detalhar já a seguir. Durante anos, ter médico de família foi uma espera sem fim para muitos utentes, mas graças a um concurso da Unidade Local de Saúde de Coimbra, que conseguiu preencher as 17 vagas abertas, toda a população de Castanheira de Pera e de Pedrógão Grande passou a ter médico de família. A reportagem da jornalista Diana Craveiro para ouvir adiante nesta emissão. Um rio une Portugal e Espanha, mas há problemas que não conhecem fronteiras. Cansados de esperar, os autarcas das duas margens do Minho entregaram ao governo espanhol uma declaração a exigir uma resposta política coordenada. Nesta emissão vamos conversar com o presidente da Câmara de Valença e do Agrupamento Europeu de Cooperação Territorial do Rio Minho, José Carpinteira.
1: Portugal em Direto tem edição da jornalista Cláudia Costa.
17: Um investimento de quase 470 milhões de euros pode transformar a economia de Grândola. Está a avançar o processo para a construção de um grande parque logístico que prevê criar cerca de 1000 postos de trabalho. A proximidade ao Porto de Sines é uma das mais-valias do projeto, que pretende fazer da região uma porta de entrada de mercadorias no mercado europeu. A Câmara de Grândola considera o investimento estratégico e aguarda a conclusão dos procedimentos legais e ambientais para que as obras, Linda Brandão, possam arrancar.
18: Um investimento de 468 milhões de euros estratégico é como o Presidente da Câmara de Grândola classifica este parque logístico.
19: Não só porque permite a diversificação da base económica do concelho, neste momento muito assente no turismo e, portanto, e este investimento avultado numa infraestrutura que se posiciona aqui muito próximo de Grândola, do centro da vila de Grândola, na confluência de vários eixos de comunicação estratégicos, muito próximo do Porto de Sines também, encostada à ferrovia, à linha do Sul, e, portanto, com acessos privilegiados não só a IC1 como a A2.
18: O novo empreendimento fica a 8 km da autoestrada A2 e pretende responder, segundo a entidade promotora, à escassez de terrenos logísticos de grande escala em Portugal. O autarca Luís Vital Alexandre destaca com esta localização o acesso direto a rotas comerciais marítimas e a Sines.
19: É uma plataforma constituída por macrolotes, portanto que existe alguma procura para estas grandes distribuidoras e operadoras logísticas e que em Portugal, apesar de existirem diversas plataformas logísticas, a segunda informação que temos, nenhuma se aproximará a nível de lotes do que vamos ter aqui em Grândola. É, a escala que estamos a falar é uma escala claramente ibérica ou europeia.
18: A infraestrutura vai ter uma área total de terreno de 1,3 milhões de metros quadrados, já incluindo o terminal para comboios e o parque de contentores. E o presidente da Câmara de Grândola não antevê problemas ambientais que possam ser um entrave ao investimento.
19: O próprio terreno não é um terreno que esteja sujeito ou com grandes constrangimentos legais a nível ambiental, portanto, é esse aspecto. Não antevemos grandes problemas. Não antevemos impactos negativos para o território. Portanto, isto é, a própria localização a futura localização desta infraestrutura está numa zona em que não é uma zona que, para já que tenha quaisquer investimentos a nível turístico e, portanto, acredito que não vai haver impacto nenhum.
18: O investimento prevê a criação de cerca de 1000 postos de trabalho.
19: Possa vir a empregar um número próximo de 10 mil pessoas, também aqui o impacto é grande.
18: O estudo de impacto ambiental esteve em consulta pública e seguem-se os vários procedimentos legais. Depois, o autarca espera que as obras se possam iniciar o quanto antes.
17: Um investimento de quase 470 milhões de euros que pode mudar o futuro de Grândola. Têm sido dias atribulados os que se vivem no concelho de Almada. Os cortes de água estão a trocar as rotinas de moradores e comerciantes e a virar a vida do avesso. Apesar de a autarquia ter anunciado horários para as interrupções no fornecimento, nem todos sabem a que horas podem abrir as torneiras. O repórter Gonçalo Costa Martins passou amanhã em Almada.
20: Há um mar de diferenças entre as praias e as torneiras de Almada. Antes de chegar à costa da Caparica, David Ribeiro veio ter com a cunhada, ao Funchalinho.
21: Vou à praia e passei por aqui, vivo visitar e gosto de vir cedo para fugir, efetivamente.
20: Fugir à confusão.
21: À confusão e a razão agora estávamos a falar, efetivamente, na falta de água.
20: Tema incontornável, porque Adelina Ribeiro queixa-se de não ter água.
22: Não há água, não há, não tenho água.
20: Que horas é que eram quando acordou?
22: Ah, então, que horas é que você chegou aqui?
21: Eu cheguei quarto para sete, lá para seis e picos, seis horas.
22: Já corre muito um fiozinho.
20: Portanto, há água, mas é muito pouca.
22: Não dá para... Olha, eu tirei dois copos de água e tirei um jarro.
20: A esta hora, 7 da manhã, a água deveria estar de volta. O Funchalinho é uma das 15 localidades de Almada que teve um corte total no abastecimento na última noite, entre as 10 da noite e as 6 da manhã. A autarquia avisou para um regresso gradual, mas vários moradores dizem que ou não voltou ou está com a pressão baixa nesta altura. Que o diga Ana Monteiro, que não pode contar com a máquina habitual de café.
23: Temos dias que não temos água. Corre um fiozinho.
20: E hoje já, a pressão já está a aumentar?
23: A pressão está a aumentar, mas não é suficiente para aquecer esta máquina. Esta máquina, para tirar café, este ponteiro branco que está aqui tinha que estar no 8. O ponteiro está no 2 ou no 3.
20: Esta máquina tem 3 vezes o tamanho da solução temporária. Uma máquina mais pequena, de cápsulas, de onde sai um café de cada vez.
23: Agora estamos a fazer de Barbies. Estamos a brincar com a casa das bonecas, né?
20: Ironias à parte, ainda é Natal neste café. Há pequenas coroas decorativas penduradas no teto. Mas a maior prenda que a Ana poderia ter vem da água.
23: Vamos ver a que horas é que nós vamos ter máquina para tirar café.
20: Do Funchalinho para a costa da Caparica, do café para o cabeleireiro, Tatiana Gardip vê o negócio afetado.
24: Com muita dificuldade, com muita instabilidade e medo de simplesmente estar atendendo uma cliente e não ter água para lavar a cabeça dela. E tive que desmarcar clientes também no sábado.
20: Sábado foi um dia em que foi preciso fechar?
24: Foi preciso fechar. Às 14 horas já tinha fechado o estabelecimento porque não havia água.
20: Os bombeiros de Cacilhas tornaram-se numa ajuda para a população por estes dias.
24: E nós, como estamos aqui ao pé, também temos essa disponibilidade. Levei meu garrafão e eles encheram.
20: É o novo normal nas ruas da Costa da Caparica, onde os moradores já contam com o inesperado.
3: Sempre imprevisível, nunca sabemos bem quando é que temos. É mais provável não ter do que ter. A maior parte dos dias, é chato. Nunca sei quando é que é ir tomar banho, nunca sei quando é que é ir lavar a louça. Temos evitado cozinhar por causa disso, ou sujar a louça por causa disso.
20: João Vaz e a namorada adaptam-se como podem e ajudam quem não consegue ir ao supermercado.
3: Por exemplo, a nossa vizinha do lado é uma senhora mais idosa e é-lhe complicado ir buscar, por exemplo, um ou dois garrafões, né, obviamente.
20: E funciona entre ajuda, entre vizinhos?
3: Sim, claro. Foi o nosso caso, não é? Porque vimos e falámos, mas eu imagino que haja imensos outros casos em que haja pessoas mais idosas na mesma situação da nossa vizinha que não têm capacidade para fazer.
20: Assim se vive, dia a dia, gota a gota, à espera dos cortes de água que podem surgir.
4: Moradores e comerciantes com rotinas muito complicadas por estes dias. A reportagem do jornalista Gonçalo Costa Martins a dar conta então destes dias muito complicados que se vivem em Almada. Daqui a pouco, às 14h30, a Ministra do Ambiente vai reunir-se com a Autarca de Almada.
5: E bem acompanhada, não é?
8: O Centro de Saúde de Castanheira de Pera tem desde o início do mês dois novos médicos.
5: Meu nome é Mariana Trindade, sou a nova médica de família.
8: Um deles é Mariana Trindade.
5: Ora, eu escolhi Castanheira de Pera no concurso nacional, portanto, queria ficar em casa.
8: No concelho ao lado, em Pedrógão Grande, o Centro de Saúde tem cerca de 4.500 utentes e também aqui não havia médico. Agora, a Unidade Local de Saúde de Coimbra conseguiu contratar 3.
9: Finalmente, todos os utentes do Conselho de Drogão Grande podem ter médico de família.
4: Desde o mês de março que a loja do Cidadão em Faro está sem ar-condicionado. Por esta altura, as temperaturas atingem os 36 graus num espaço sem janelas e onde são atendidas diariamente centenas de pessoas. A loja ocupa um dos pisos do mercado municipal, no centro da capital algarvia. O jornalista Duarte Baltazar ouviu as queixas de quem ali trabalha.
25: Se na rua está calor, dentro da loja do Cidadão em Faro, o ar, dizem os trabalhadores, está irrespirável. A lei portuguesa estabelece que as temperaturas em locais de trabalho fechados não ultrapassem os 25 graus. E, no entanto, em pleno mês de julho...
26: Está a marcar 36 graus, 36,5, 37 nas torres. O ar é muito quente, tem implicado muita dor de cabeça, tem implicado muita dor de estômago a muita gente, náuseas. É muito difícil. É horrível estar a atender pessoas, as pessoas estarem à nossa frente a suar, termos que dar lenço de papel para as pessoas limparem o suor e nós estarmos a pingar deste lado. É horrível.
27: O governo pede para as pessoas se irem para sítios onde há uma boa refrigeração e depois há aqui um departamento que é do Estado e que não tem ar-condicionado, ventilação nenhuma de ar, as janelas são fechadas, o ar que circula naquela loja não tem renovação nenhuma. Estamos a respirar dióxido de carbono.
25: Paula Torpes e José Sousa trabalham na loja do Cidadão em Faro. Sofrem com a falta de climatização num espaço em obras desde março, inserido no mercado municipal, onde dezenas de pessoas, como Elizabeth Sousa, atendem diariamente centenas de utentes.
28: Estamos sem ar-condicionado desde meio de março. Todas as vezes que vamos falar com eles, dizem que é para breve, que a obra está a decorrer e que os ar-condicionados portáteis, as torres, que vão ser montadas dentro de 15 dias, mas esses 15 dias, desde o princípio de junho, estão a ser constantemente adiados.
27: O ano passado foram postos uns portáteis, depois, quando terminou o verão, começaram a obra no inverno e retiraram esses portáteis. Agora vão ter que instalar novamente portáteis, vai ser mais uma despesa para o Estado, que não é uma economia, uma boa gestão dos recursos.
25: A Agência para a Reforma Tecnológica do Estado, responsável pela loja do Cidadão, diz que começou a instalar hoje torres de ar-condicionado portáteis e que o sistema fixo será substituído até ao final de agosto.
4: As caixas de funcionários da loja do Cidadão de Faro e também de utentes que frequentam este espaço desde março que a loja do Cidadão na capital algarvia está sem ar-condicionado. A Unidade Local de Saúde de Coimbra abriu 17 vagas para médicos de família em 10 concelhos da região centro e conseguiu exigiu que todas fossem preenchidas. Sendo assim, graças a este concurso, nos concelhos de Castanheira de Pera e Pedrógão Grande, todos os utentes passaram a ter médica de família. A repórter Diana Craveiro foi perceber o que mudou.
2: Força, faça o favor de sentar e bem acompanhada, não é?
8: O Centro de Saúde de Castanheira de Pera tem desde o início do mês dois novos médicos.
2: Meu nome é Mariana Trindade, sou a nova médica de família.
8: Um deles é Mariana Trindade.
2: Ora, eu escolhi Castanheira de Pera no concurso nacional, faz parte da ULS de Coimbra, de onde eu sou natural e de onde fiz a minha formação nos últimos 5 anos, portanto queria ficar em casa e já tive alguma experiência com populações um bocadinho mais periféricas e sei que é muito gratificante.
8: Com estas entradas, o Presidente da Autoridade e António Henrique sublinha que todos os utentes do concelho passam a ter médico de família.
6: Portanto, estamos naturalmente muito satisfeitos deste trabalho da ULS, que acaba por ser um trabalho conjunto com o município e que está a dar os seus resultados.
8: Um trabalho feito com o município que tem um sistema de incentivos.
6: Contempla duas ações, portanto, uma para que os médicos queiram ficar no nosso concelho a residir e que vai ter um apoio de 2.200 euros por mês, e o outro para aqueles que têm família no outro lado e preferem fazer as viagens e que vai até 1.800 euros por mês.
8: Apesar do incentivo financeiro, para Mariana Trindade, o que pesou mais na decisão de aceitar o trabalho longe da cidade foi a liberdade de escolha.
2: No meu caso, por exemplo, houve uma reestruturação aqui dos ficheiros e eu tenho apenas 900 utentes, que faz com que eu tenha apenas 25 horas aqui na unidade de Castanheira de Pera, o que faz com que para prefazer as 40 horas eu consiga alocar a outros projetos da ULS Coimbra, que me dá muita gratificação.
8: O Centro de Saúde de Castanheira de Pera tem agora também como médico Sérgio Fonseca, que acumula o cargo de coordenador. O responsável sublinha a importância dos cuidados de saúde primários em zonas periféricas.
7: Nós temos cerca de 2.600 utentes, contudo, uma população muito envelhecida, que em termos práticos está muito dispersa numa área geográfica bastante significativa e que tem dificuldade de acesso aos cuidados de saúde. Porque se nós pensarmos num idoso de 80 e muitos anos a ver sozinho, ele não consegue facilmente aceder a Coimbra ou pura e simplesmente pagar um táxi, que são mais de 60 euros, para ir vir a Coimbra num contexto de saúde. Por isso, uma resposta local, eficaz, fundamentada e preparada é extremamente importante.
8: No concelho ao lado, em Pedrógão Grande, o Centro de Saúde tem cerca de 4.500 utentes e também aqui não havia médico. Agora, a Unidade Local de Saúde de Coimbra conseguiu contratar 3. Um passo importante para a população, considera o Presidente da Câmara, João Marques.
9: Finalmente, todos os utentes do concelho de Pedrógão Grande podem ter médico de família. Falta agora a garantir a abertura parcial das extensões de saúde das freguesias de Vila Facá e Graça e, eventualmente, com o recurso a outro médico aposentado, e, aliás, aqui a Câmara já se disponibilizou para colaborar material e financeiramente para isso, para podermos ter, pelo menos um dia por semana, as extensões dessas freguesias abertas à população.
8: Este ano, a Unidade Local de Saúde de Coimbra conseguiu que todas as vagas para médicos de família em 10 concelhos da região centro fossem preenchidas.
4: E graças a este concurso, toda a população de Castanheira de Pera e de Pedrógão Grande passou a ter médico de família. Ficou deserto o concurso para a segunda fase da Estrada Nacional 103, que liga Vinhais a Bragança, em Trás-os-Montes. Todas as 13 candidaturas propuseram um preço mais alto do que os 82 milhões de euros de base. O autarca da Vila Transmontana está descontente e frustrado, Afonso de Sousa.
10: A notícia de que o concurso para a construção de 2 viadutos, parte final da estrada, tinha ficado deserto, chegou do gabinete do Ministro das Infraestruturas, Miguel Pinto Luz. Luís Fernandes, o Presidente da Câmara de Vinhais, ficou preocupado.
11: Infelizmente foi isso que aconteceu e, portanto, é uma preocupação.
10: Mas os desenvolvimentos do processo deixaram o Presidente da Câmara de Vinhais um pouco mais sossegado com as informações que ontem teve da Infraestruturas de Portugal.
11: Pelo seu Presidente da IP, em que irá ser brevemente lançado um novo concurso para esta segunda fase.
10: Que deverá acontecer no máximo até ao início do próximo agosto.
11: Provavelmente ainda este mês, até o final deste mês ou no início de agosto, irá ser lançado um novo concurso de forma a poder, digamos, contemplar as propostas que foram feitas depois de decorrer, claro, dentro dos prazos normais.
10: O novo concurso deverá ter mais 10% do valor base, que já é de 82 milhões.
11: E isso é permitido, segundo ele me transmitiu. Haverá um aumento com 10% superior ao preço base, o que estamos a falar de mais 8 ou 9 milhões de euros, que permitirá, digamos, como eu disse, enquadrar aquelas propostas que foram feitas. Estaremos a falar que propostas até cerca de 90 e tal milhões de euros sejam aceitas e possam, digamos, possa ser depois adjudicado.
10: Agora mais calmo, o Presidente da Câmara de Vinhais sabe que tudo isto atrasa sempre esta obra ambicionada há muito tempo.
11: É verdade que isto vai atrasar um bocado mais, mas também é verdade que esta estrada já atraso já é décadas.
10: Nada mais resta fazer senão esperar que os prazos do novo concurso se cumpram e mais uns meses para arrancar de vez a construção dos viadutos que faltam na estrada Vinhais-Bragança.
4: E a Estrada Nacional 103 que liga Vinhais a Bragança é uma velha aspiração. 40 anos depois de ter sido pensada, a Via do Nordeste em Gondomar pode por fim ser concluída. A ligação entre Rebordãos e a Rua da Granja em Rio Tinto começou a ser construída em 2021. Um ano depois, com 90% do traçado já pronto, foi suspensa porque o último troço implicava o abate de cerca de 50 sobreiros, uma espécie protegida por lei. Ora, depois de muitos esforços da autarquia de Gondomar, o governo declarou a Via do Nordeste de imprescindível utilidade pública no Namaral.
10: E assim, tendo sido declarada pelo Governo a imprescindível utilidade pública da Via Nordeste, falta apenas a autorização do Instituto da Conservação da Natureza e das Florestas para concluir a obra.
0: Sim, considero que finalmente desbloqueou-se, ainda não está o processo totalmente resolvido, porque agora segue-se a autorização formal do ICNF, mas isso é uma questão rápida. O assunto principal está resolvido, que era a emissão desta declaração de imprescindível utilidade pública.
10: O presidente da Câmara de Gondomar, Luís Filipe Araújo, lembra que a obra da Via Nordeste, entre a rotunda de Rebordãos e a Rua da Granja, em Rio Tinto, foi pensada há 4 décadas, começou a ser construída em 2021 e suspensa um ano depois porque os últimos 10% do traçado implicavam o abate de 55 sobreiros.
0: A ligação está praticamente concluída, foi preciso travar no local onde estão os sobreiros. Portanto, falta ali um troço relativamente curto, a parte restante da obra está concluída.
10: E por isso, porque só falta concluir 10% da Via do Nordeste, a decisão do Governo abre caminho a uma via considerada fundamental para descongestionar o trânsito em Gondomar, sobretudo na freguesia de Rio Tinto.
0: Quero crer que essa autorização vai ser emitida depressa. E eu, para lhe ser sincero, nós já estamos a combinar com o empreiteiro entrada na obra, ajustando os prazos dele, os nossos, e claro, com a certeza, precisamos da certeza dessa autorização, mas nós já estamos a... Ainda não tenho uma data certa por causa disso. Mas vai ser em breve. Vai ser em breve porque eu quero terminar a obra quanto antes, como imagino.
10: Como compensação pelo abate de 55 sobreiros, a Câmara de Gondomar tem de plantar 240 noutros terrenos do concelho.
4: E ao todo, a construção desta via do Nordeste em Gondomar representa um investimento de 8 milhões de euros. O Conselho de Oeiras conta a partir de hoje com ligações fluviais de barco. A Transtejo vai prolongar até Algés vários horários que já existem entre Porto Brandão e Trafaria em Almada e ainda Belém em Lisboa. A travessia no Rio Tejo vai ser testada durante meio ano. Começa já hoje, a partir das 16h30. A pensar no Nós Alive é o que explica a Antena 1, o presidente da Transtejo, Rui Rei.
1: Nos próximos dias vamos fazer o início de uma operação que tem com vista nestes primeiros dias o serviço a Oeiras e ao Nós Alive. Serve ao mesmo tempo de serviço e em paralelo de dar a conhecer este início da operação. A partir daí, a partir de segunda-feira, faremos o serviço, ainda com caráter experimental e provisório. Teremos carreiras durante o dia, mas, a bem da verdade, nós iremos dar grande ênfase à manhã e ao fim do dia para começar a testar a operação, testar a necessidade dos nossos passageiros. Esta estação, este ponto de amarração e de serviço público está neste momento situado aqui dentro da Doca de Pedroços,
12: ao lado de Algés.
4: O presidente da Transtejo defende que os barcos são uma alternativa mais rápida e mais eficiente que os autocarros e os comboios que atravessam a ponte 25 de Abril.
1: Temos factos evidentes dos milhares de pessoas que moram na margem sul, nomeadamente em Almada, e trabalham em Oeiras, em Lisboa, e que usam muito o autocarro e o comboio para vir para este lado da cidade. E esta ligação é uma ligação muito mais eficiente e muito mais rápida para as pessoas. E, portanto, neste momento vamos testar essa operação durante uns meses. Não teremos dúvidas que ajustes vamos ter que o fazer e vamos ter que aumentar a nossa oferta a prazo. Portanto, é isso que nós vamos testar durante estas semanas, durante estes meses.
4: Não era criada uma ligação fluvial da Transtejo desde 1997. A empresa tem planos para expandir operações e, por isso, Rui Reis já se mostrou contra o abate previsto de 4 navios antigos até ao final deste ano, uma obrigação da operadora que já tinha sido adiada. Questionado pelo jornalista Gonçalo Costa Martins, o presidente da Transtejo mostra-se confiante em resolver o assunto, mas não esclarece se alguma coisa mudou.
1: Estamos a trabalhar em conjunto com o apoio do Ministério para se resolver algumas dessas dificuldades, que estou convencido que chegaremos ao fim do ano com momentos bastante positivos e com a possibilidade de a Transtejo continuar a fazer esta transição para uma mobilidade mais eficiente.
13: Caso não consiga manter estes 4 barcos, vê como difícil continuar à frente da transportadora ou continuar a expandir as operações como está previsto?
1: Eu vou-lhe voltar a dizer, nós vamos ultrapassar todas as dificuldades, vamos entregar a melhor oferta e os nossos clientes vão ficar cada vez mais satisfeitos connosco, porque nós cumprimos o nosso objetivo.
4: A expectativa de Rui Rei em adiar o abate de 4 navios, que é uma obrigação estabelecida quando a Transtejo recebeu 10 navios elétricos, para já avança o prolongamento das ligações fluviais a Oeiras. O Conselho Diretivo da Associação Nacional de Municípios Portugueses é recebido daqui a pouco, às 14h30, em audiência pelo Presidente da República. Em análise vão estar os temas que mais preocupam os municípios. São eles a descentralização, uma nova lei das finanças locais, a revisão da lei eleitoral e do estatuto dos eleitos locais. A praia fluvial de Almaceda, no concelho de Castelo Branco, está interdita a banhos devido à contaminação microbiológica da água. A informação é confirmada e avançada pela autarquia. A decisão foi determinada por razões de saúde pública após uma avaliação do delegado de saúde regional do centro, da autoridade de saúde da unidade local de Castelo Branco e da administração da região hidrográfica do Tejo e Oeste. A interdição vai estar em vigor até que novas análises confirmem o restabelecimento das condições adequadas para a prática balnear. O Rio Minho é uma fronteira natural entre Portugal e Espanha, mas os problemas que enfrenta não conhecem fronteiras. O assoreamento está a comprometer a navegabilidade, a erosão costeira agrava-se, há espécies invasoras e persistem dificuldades na gestão dos caudais. Ora, cansados de esperar por respostas, os autarcas das duas margens do rio entregaram ao governo espanhol uma declaração institucional a exigir uma resposta política coordenada. É nosso convidado o presidente da Câmara de Valença, que é também presidente do Agrupamento Europeu de Cooperação Territorial do Rio Minho, José Carpinteira. Muito boa tarde, Sr. Presidente. O que é que mudou?
14: Boa tarde.
4: O que é que mudou para que os autarcas dos dois lados da fronteira sentissem necessidade de aumentar a pressão sobre o governo espanhol? O que é que mudou para que os autarcas dos dois lados da fronteira sentissem necessidade de aumentar a pressão sobre o governo espanhol?
14: É exatamente o

0: Trabalho sobre o Rio Minho, em que tenho autarcas do lado de Portugal, portanto, do lado portanto, que são nomeadamente Caminhas, Melgaço e Valença, do lado galego, até essa comissão é constituída pelos alcaldes da Salvaterra do Minho, Tui e o Rosal, exatamente reunirem para perceber, digamos, como é que deviam atuar. Já fizemos também um contacto com o governo português através do Sr. Secretário de Estado do Ambiente e agora, mais recentemente, com o delegado do governo na Galiza, o governo espanhol na Galiza, exatamente para chamar a atenção dos principais desafios e preocupações do Rio Minho.
1: Sr. Presidente, quando falam de assoreamento do rio, qual é a dimensão do problema? Ou seja, estão a falar de dificuldades para a pesca, para a navegação, para a economia local. Quer explicar-nos de que é que estão a falar? O que é que se vê, de facto, no terreno? O que é que se sente?
0: Exatamente, o assoreamento do Rio Minho é progressivo, sobretudo na zona do estuário, portanto na zona de Caminha, do lado de Portugal e da Guarda e o Rosal do lado da Galiza, portanto isto tem vindo, digamos, o assoreamento é, como eu digo, é progressivo. Obviamente que isto traz problemas de navegabilidade, também traz problemas de segurança no rio, traz problemas também para a pesca, enfim, há vários problemas que só o assoreamento já traz ao Rio Minho.
1: E essa é uma das preocupações. Quem vive junto ao Rio Minho sente de facto este problema?
0: Sim, quem usa o rio, quem vê o rio, percebe perfeitamente este problema. Não é o único problema, mas esse é um dos problemas, digamos, talvez mais premente, mas também temos o problema da gestão dos caudais, com os impactos associados, digamos, à exploração hidroelétrica, que tem uma barragem, digamos, em território galego, mas obviamente que traz problemas aqui nesta parte do Rio Minho, portanto, entre outros problemas. Portanto, o rio está-se um pouco a degradar. Portanto,
1: e as responsabilidades, Sr. Presidente, naturalmente o problema está identificado, já traçou aqui o que é que se passa no terreno. Há responsabilidades naturalmente repartidas entre Portugal e Espanha. Na sua opinião, quem é que tem falhado mais na resposta a estes problemas?
0: Não procuramos encontrar responsáveis nem alimentar conflitos institucionais.
1: Acredito que não, querem ver o problema resolvido, claro, mas conseguem avaliá-lo.
0: Claro, exatamente. Claro, exatamente. Isto está tudo caracterizado e todas as entidades sabem quais são os problemas. O problema do Rio Minho é que falta, de facto, uma governança suficientemente articulada entre dois Estados.
1: Portanto, e isso vai ser possível? Vai ser possível essa governança conjunta Portugal-Espanha?
0: É isso que nós pretendemos, é chamar a atenção que, digamos, tem que haver uma governança conjunta, porque nós, de facto, há uma Comissão Internacional dos Limites, enfim, em que tudo passa por essa comissão, que é presidida por um senhor embaixador, portanto, tudo bem, mas o problema é que depois os problemas são identificados, mas depois a concretização é difícil.
1: Falha.
0: Os dois Estados têm que ser ouvidos e falha.
1: E por isso nesta declaração,
0: sim, desculpa.
1: Dizia-lhe, no seguimento daquilo que nos está a dizer, nesta declaração que entregaram ao governo espanhol, pedem um plano operacional conjunto. O que é que este plano tem de ter, no vosso entender? Que passe da teoria à prática,
0: primeiro,
1: não é?
0: Exatamente. Ora, isso mesmo. Portanto, é que passa, porque todo o governo português e o governo espanhol vão dizer que sim, que é para resolver, mas não se resolve. Há essa dificuldade institucional entre articular, digamos, as instituições que tem a ver, enfim, com as questões ambientais, as questões do rio e de fronteira de territórios, e que nem se articularem, porque de facto, como disse bem, os problemas do rio, no nosso ponto de vista, não são só portugueses nem são só espanhóis, não é? São problemas comuns e que apenas podem ser resolvidos através de uma resposta igualmente comum dos dois Estados. E isso é que tem faltado. E a ACT Rio Minho, que tenho agora o gosto de presidir, é no sentido de chamar a atenção para o Rio Minho, enquanto vamos a tempo, e que os dois Estados talvez se possam entender. Ou então que passem essa governança para a ACT ou para outro Estado qualquer.
1: Estava disposto a aceitar esse desafio, gerir o Rio Minho em conjunto, provavelmente com um homólogo espanhol, já que os dois governos, se eles não conseguirem dar conta do problema?
0: Quer dizer, essa solução já foi colocada em cima da mesa, então? Desde que haja uma entidade, sim, desde que haja uma entidade que possa de facto fazer essa governança, digamos, nós aceitamos, desde que, enfim, as entidades do Estado se entendam sobre isso, não é? Porque nós temos aqui de facto um problema mais acrescido, digamos assim, porque nós não temos regionalização.
1: Nós portugueses.
0: Nós portugueses, desculpa, quem atua é o Governo Central, digamos assim, quem tem essas competências, ou as

0: instituições ligadas ao Governo Central.
1: E no lado
0: do lado espanhol temos a Junta da Galiza e temos ainda o Governo Central de Madrid, não é?
1: Uhum.
0: Portanto, e de facto esta governança às vezes é um bocadinho difícil. O nosso propósito é chamar de facto a atenção para os problemas do Rio Minho, o Rio Minho transfronteiriço, obviamente, que é isso que nos preocupa agora, a ver se alguém se, digamos, toma a consciência daquilo que está a acontecer. Não é?
1: Uhum. Há muitos anos que se fala destes problemas, que agora está aqui a retratar. Para que todos nós tenhamos uma ideia, se nada for feito nos próximos anos, o que é que o Rio Minho pode perder?
0: Pode perder vida. O que nós dizemos é assim, o rio não está morto ainda, mas pode perder vida. E eu julgo que ainda estamos a tempo de poder olhar para o rio como um espaço comum, obviamente, um espaço que seja vivido também pelas pessoas, pelas populações ribeirinhas e não só, que possa ser usufruído e para isso é preciso começar por algum lado. Não é? Portanto, eu julgo que a governança é importante, o assoreamento progressivo do rio é um facto. A perda de navegabilidade, digamos, e as chances do rio é também evidente, mas também há também alguma degradação dos próprios ecossistemas e também a proliferação de algumas espécies invasoras, enfim. E são outros problemas. Também a questão dos caudais também nos preocupa um pouco, porque mesmo que os caudais, acredito que sejam garantidos a nível, digamos, por ano, mas dia a dia não são, não é? Portanto, o rio tanto digamos, sobe ou desce, digamos, muito em função daquilo que a hidroelétrica, a exploração hidroelétrica vai produzindo, não é?
1: E há financiamento europeu disponível que esteja por aproveitar?
0: Eu julgo que sim, tem havido dinheiro e há dinheiro disponível para estas questões.
1: Mas é preciso, que não foi aproveitado em prol do rio?
0: Sim, claro. Ou melhor, eu não quero dizer que não seja pontualmente aqui e ali, não haja financiamento, tem havido algumas intervenções nas margens sobretudo, não é? Mas no rio propriamente dito, ultimamente, estou a falar nos últimos anos, não tem havido. Portanto, eu acho que no caso do assoreamento, por exemplo, é impactante. Porquê? Porque não só a questão do assoreamento, mas há espécies que entravam no rio que agora estão a entrar com dificuldade, não é? Não falo só da lampreia, mas do sábio, do salmão, enfim, há várias espécies que entravam e que têm dificuldade de entrar no rio, porque no estuário está muito, o assoreamento é grande, além da segurança, obviamente, dos pescadores e de tudo o resto, não é?
1: Uma série de problemas que vêm com a rede. Falaram também, e para finalizarmos a nossa conversa, da possibilidade de uma cimeira luso-espanhola no território do Rio Minho. É uma iniciativa para avançar?
0: Nós já demos nota e já enviamos também para o governo português, digamos, essa nossa vontade, enfim, no sentido de que se essa cimeira luso-espanhola pudesse ser realizada aqui no nosso território do Val do Minho, estamos a ter isso seria importante para chamar a atenção para as questões do rio.
1: Mas acredita que o que saísse da cimeira iria ser aplicado? Houve outras coisas que já saíram de cimeiras anteriores e não foram aplicadas?
0: Pois,
1: o 112 transfronteiriço, por exemplo?
0: Isso é bem verdade, exatamente. É? Há coisas que já foram aprovadas.
1: O que é que garante que o facto de haver, é muito bonito, falaste de uma cimeira luso-espanhola, mas depois as coisas têm que ser aplicadas, não é?
0: É verdade, tem toda a razão, mas eu acho que nós, também se as pessoas que tomam as decisões, não é? A tal governança que eu lhes falava, se não conhecerem eventualmente o que se passa, terão mais dificuldade em decidir. Portanto, a ideia era um pouco alertar, enfim, para conhecer.
1: Fazer um bocadinho de pressing, dá-me a ideia disso.
0: Ora, é isso mesmo, é isso exatamente.
1: Para fecharmos, Sr. Presidente, depois da reunião na Corunha, acredita que desta vez vai haver decisões ou teme que tudo fique novamente na intenção?
0: A nossa
1: naquilo
0: vontade
1: que
0: é que não fique tudo na mesma.
1: Sim.
0: Claro, mas infelizmente acredito que não vai avançar muito, não é? Enquanto não houver, de facto, da parte dos dois ministérios de Portugal, do Ambiente e espanhol também, dessa área ambiental. Se não houver, de facto, uma vontade forte de tratar este assunto, isto vai-se falando, mas infelizmente não se vai resolvendo os problemas, não é? Portanto, eu acho que aqui os dois governos, enfim, e os ministérios associados, digamos, a esta governança, deviam olhar para este setor enquanto ainda é possível, porque daqui a uns anos já pode ser tarde, não é?
1: Muito bem. José Manuel José Carpinteira, Sr. Presidente, muito obrigada por ter vindo à Rádio Pública conversar connosco sobre este assunto. Boa tarde.
0: Foi um gosto.
1: Igualmente.
0: Um gosto e muito obrigado.
1: Muito
0: boa
1: obrigado.
0: Tarde. Obrigado
1: boa tarde.
0: Pela oportunidade. Obrigado. Boa tarde.
1: Nos Açores, a Associação de Apanhadores de Lapas da Ilha do Pico está contra a proposta do PAN de proibir a apanha. Trata-se de uma prática com grande relevância cultural e económica, garante o rendimento de várias famílias locais e permite a diversificação das atividades pescatórias. Mas, como se trata de um recurso altamente sensível, a atividade é estritamente regulamentada pelo Governo Regional dos Açores. Ora, face a esta proposta do PAN, o presidente da Associação de Apanhadores de Lapas diz que existem na ilha se toques suficientes para permitir a continuidade da atividade de uma forma sustentável. David Silva Borges.
2: O presidente da Associação de Apanhadores do Pico diz que a proposta do PAN é uma tempestade num copo de água e não concorda com a proibição da apanha. Segundo Paulo Goulart, na ilha existem estoques suficientes para permitir a continuidade da atividade de forma sustentável.
3: Fiquei um bocado surpreendido porque eu gostava de saber que estudo é que ele fez para dizer que no Pico não tem lapas. Ainda hoje fui às lapas e eram 10 e um quarto, já tinha apanhado 50 quilos.
2: O dirigente associativo lamenta a apanha ilegal e defende o reforço da fiscalização e o combate à clandestinidade, em vez de uma proibição generalizada.
3: Houve este inverno cá, pelo menos no Pico, muita apanha ilegal. Que agora estes 3 dias, eu já tinha a certeza, mas estes 3 dias estive a mergulhar num sítio que é ali, a Baía da Candelária. Está cheio de lapa infantil e juvenil, mas lapa grada não tem. Aquela lapa tem infantil e juvenil, foi a lapa grada que desovou aquilo. E onde é que está essa lapa?
2: A preocupação com os estoques é diária e a Associação propôs recentemente à Direção Regional das Pescas a redução da apanha de 50 para 30 quilos como medida provisória para permitir o desenvolvimento da lapa juvenil.
3: Já propusemos para a DRP qual é a nossa opinião sobre isso. Para reduzir, para reduzir para 30 quilos, que era julho e agosto, e setembro voltar aos 50. Temos à espera da resposta da DRP, que eles disseram que em princípio saía portaria esta semana.
2: A associação considera que os profissionais têm cumprido as normas e contribuído para uma exploração responsável da espécie, apelando a que qualquer decisão política seja sustentada em pareceres científicos e na realidade vivida pelos apanhadores.
1: A Associação de Apanhadores das Lapas de Lapas da Ilha do Pico está assim contra esta proposta do PAN de proibir a apanha. Para valorizar a região, é esse o foco. Começa amanhã o Guarda Wine, o festival na cidade mais alta do país, junta produtores, especialistas e apreciadores de vinho, propõe cruzar experiências com gastronomia, cultura e jazz. Nesta quinta edição, os queijos hão de encher as mesas e fascinar os palatos. Entrevistado pelo jornalista Nuno Amaral, o presidente da Câmara da Guarda, Sérgio Costa, diz que eventos como este mostram a união entre vários concelhos com o objetivo de valorizar toda uma região.
4: Uma vez mais, vamos ter esta iniciativa, este evento com muito glamour na nossa cidade da Guarda, cerca de 1000 metros de altitude, a cidade mais alta do país, onde uma vez mais vamos juntar as três regiões marcadas de onde se fazem dos melhores vinhos que existem em Portugal, na Europa e no mundo.
5: Beira, região Beira da Interior, Douro e Dão.
4: Exatamente. E nós temos a felicidade e esta particularidade de, no nosso distrito, na nossa CIME, temos estas três regiões. E a velha máxima continua a prevalecer de que juntos seremos sempre mais fortes. E unidos pelo mesmo território, conseguimos valorizar o território também sob esta forma, com os nossos produtos, neste caso concreto do vinho, e que este ano temos uma novidade, que é a degustação também com os queijos da região, o queijo Serra da Estrela, o queijo da Beira Baixa e o queijo do Rabassal, e para além de outras degustações que temos também com a vaca germelista, que é outra novidade, uma raça autóctone local, da raça bovina, para que nós possamos, à volta de todo aquele ambiente magnífico que se faz ao ar livre, numa sombra fantástica, no Pico do Verão, na Alameda de Santo André, na Guarda, e onde juntamos também o jazz. Ora, resulta em pleno o jazz com as provas de vinhos, com a degustação dos nossos produtos regionais.
5: Era aí mesmo que eu ia, Presidente. De sexta-feira a domingo, jazz, gastronomia, vinhos, cultura, ou seja, muita oferta na Guarda.
4: Muita oferta, sem dúvida alguma, nesta quinta iniciativa do Guarda One Fest, daqueles eventos que pelo destaca logo à primeira e que se vai afirmando cada vez mais ano após ano, e também com esta particularidade que nós introduzimos, sempre em articulação com a Comissão Vitivinícola da Região da Beira Interior, que somos parceiros, naturalmente, desde a primeira hora, que é temos uma região convidada. Ora, já tivemos noutros anos, já tivemos a Barrada, já tivemos Trás-os-Montes, este ano temos o Tejo, a região do Tejo, e portanto, o que quer dizer que todos os territórios nacionais acabam por se associar também a este magnífico evento de verão, e que naturalmente traz também alguma responsabilidade à Guarda enquanto capitalidade. Sermos capital, capital do distrito, que ainda existem os distritos, mas também ser da comunidade da região da Serra da Estrela, da CIM, da comunidade intermunicipal, temos esta responsabilidade maior de valorizar o nosso território, porque capitalidade, capital somos, temos essa capitalidade, mas temos também que abrir, digamos, os braços e recebermos toda a região e ajudar a valorizar toda a região, sempre com aquela velha máxima que eu dizia há pouco, que juntos seremos sempre mais fortes na afirmação, na identidade e na promoção do nosso território, da nossa Serra da Estrela e o nosso Planalto Beirão.
1: E o Guarda Wine Fest começa amanhã, termina no domingo na cidade mais alta do país. É tudo, Portugal em Direto regressa amanhã à 1:15 da tarde aqui na rádio. Caso não consiga escutar-nos em direto, pode sempre recorrer à internet nessa ocasião, a qualquer altura. Contamos consigo. Até amanhã. Fique bem.
6: Boa tarde, Cláudia Costa, no Portugal em Direto desta quinta-feira.
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6: Estamos a caminho das 14h. Daqui a pouco temos notícias por aqui. Mantenha-se connosco. Boa tarde. Se vai na estrada, boa viagem.
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1: Já vamos voltar à música depois das notícias das 14h, já no 14h. Por agora, queria relembrar as temperaturas previstas para amanhã. Ora, Porto 21 graus, 22 previstos para Viana do Castelo, 23 para Aveiro, 24 para Leiria, Coimbra pode chegar amanhã aos 26 graus, esperam-se 27 para Braga e também para Lisboa, 28 para Faro, 29 para Santarém e Setúbal, amanhã nas previsões para Viseu temos 30 graus, 32 para Vila Real, Guarda e Porto Alegre, 33 para Beja, 34 para Castelo Branco e também para Évora, e a cidade mais quente, de acordo com as previsões, deve ser Bragança, que amanhã pode chegar aos 35 graus. Estamos a chegar às 14h. Há notícias já a seguir.

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1: Boa tarde, são 2 horas no continente e na Madeira, 1 da tarde nos Açores. Está na hora, vamos conhecer as notícias que marcam esta quinta-feira, Frederico Moreno.
2: Por causa das falhas de água em Almada, a DECO está a receber queixas de moradores devido a danos em eletrodomésticos. A Associação de Defesa do Consumidor explica que os clientes têm direito a pedir uma compensação à SEMAS, a empresa responsável pelo abastecimento de água canalizada. O PS quer ouvir o Ministro da Educação no Parlamento sobre os problemas no processo de classificação dos exames nacionais. Já o PSD garante que não se opõe à ida de Fernando Alexandre à Assembleia da República. Jorge Jesus é o senhor que segue. O treinador chegou a acordo com a Federação Portuguesa de Futebol e vai ser apresentado amanhã como novo selecionador nacional.
1: Notícias às 2 da tarde. A edição é do jornalista Frederico Moreno.
2: Máquinas de lavar roupa avariadas. Moradores de Almada estão a recorrer à DECO devido a problemas com eletrodomésticos alegadamente causados pelas falhas no abastecimento de água. Ouvida pela Antena 1, a jurista Ingrid Pereira, da Associação de Defesa do Consumidor, explica que os lesados devem apresentar uma reclamação junto dos serviços municipalizados de água e saneamento de Almada.
3: Os consumidores devem apresentar essa reclamação por escrito, mas nestas situações depois terá que ser analisado caso a caso para se verificar se efetivamente o dano nesse equipamento decorreu desta falha no fornecimento. A reclamação deve ser apresentada junto da entidade gestora, portanto junto dos SEMAS de Almada.
2: Para além de eventuais reclamações em caso de avaria de eletrodomésticos, a DECO explica também que os moradores do Conselho de Almada têm a possibilidade de pedir compensações pela interrupção no abastecimento de água.
3: Estas compensações, devido a estas interrupções de fornecimento, elas não são automáticas. O consumidor tem que apresentar uma reclamação escrita descrevendo que teve essa interrupção e qual a duração da interrupção, para que depois tenha direito a essa compensação que será paga na fatura da água.
2: A responsável da DECO, Ingrid Pereira, deixa também algumas recomendações aos serviços municipalizados de água e saneamento da Almada sobre a forma de compensação aos municípios por estas falhas no abastecimento.
3: Não cobrar aos consumidores a tarifa fixa da fatura da água, também chamada tarifa de disponibilidade, uma vez que o serviço não tem estado disponível. Além disso, deveriam ser dados prazos mais alargados para o pagamento das faturas e não deveriam ser efetuados cortes de fornecimento por falta de pagamento das faturas, caso essas faturas sejam objeto de reclamação por parte dos consumidores.
2: Esclarecimentos da Associação de Defesa do Consumidor numa altura em que muitos habitantes do Conselho de Almada enfrentam dificuldades no acesso à água canalizada. O PSD acusa o PS de querer mascarar a incompetência dos socialistas na gestão da Câmara de Almada. O Partido Social Democrata queria ouvir no Parlamento com urgência numa entidade reguladora dos serviços de água e resíduos, as Águas de Portugal e a Agência Portuguesa do Ambiente, audições que foram inviabilizadas pelo PS, diz o líder parlamentar do PSD. Hugo Soares aponta falta de bom senso aos socialistas e diz que esta é uma tentativa de camuflar a incompetência da autarca Inês de Medeiros.
4: Estas audições que nós requeremos com caráter de urgência foram inviabilizadas pelo Partido Socialista. O Partido Socialista quer ajudar a mascarar a incompetência do próprio Partido Socialista na gestão da Câmara Municipal. Eu creio que esta é uma matéria que tem que ser denunciada e que os portugueses devem conhecer. O Partido Socialista, face à crise que agora se vive em Almada e que afeta milhares de cidadãos, preferiu ajudar a camuflar a incompetência da senhora Presidente da Câmara Municipal ao invés de permitir que o Parlamento fizesse o seu trabalho. A altura de fazer essas audições, a altura dos deputados atuarem, o momento em que os deputados deviam atuar era este.
2: Críticas de Hugo Soares, já questionado pela Rádio Pública, o PS recusa ter inviabilizado estas audições, diz que apenas pediu o adiamento da votação de forma potestativa, ou seja, com caráter obrigatório, para que aconteça na próxima reunião da Comissão de Energia e Ambiente. Daqui a pouco, pelas 14h30, terá início uma reunião em Almada entre a Presidente da Câmara e a Ministra do Ambiente e Energia. O Partido Socialista quer quer ouvir o Ministro da Educação no Parlamento sobre os problemas no processo de classificação dos exames nacionais. O líder parlamentar do PS, Eurico Brilhante Dias, só não sabe em que data será possível obter esclarecimentos de Fernando Alexandre na Assembleia da República.
0: Queremos ouvir o Sr. Ministro, queremos ouvir outras entidades envolvidas neste processo, quer o Educa, o antigo IAV, e entre outras entidades, queremos ouvir e convidar naturalmente entidades externas que foram fornecedoras deste processo e procurar escrutinar usando os instrumentos parlamentares que temos. E mais adiante fazer a reflexão se este tema em concreto merece ou não uma comissão parlamentar de inquérito, mas isso é uma decisão que tomaremos mais tarde.
2: Deputado do PS diz que o partido para já não se pronuncia sobre esse pedido de comissão parlamentar de inquérito proposto pelo Bloco de Esquerda. O PS quer ouvir no Parlamento o Ministro da Educação. Hoje o líder parlamentar do PSD, Hugo Soares, garante que os sociais-democratas não se opõem a esta audição a propósito dos problemas registados na correção dos exames nacionais. 12 pessoas tiveram de receber tratamento hospitalar devido à libertação de gases tóxicos num armazém de frutas no Bom Barral, distrito de Leiria. O acidente aconteceu por volta das 9 da manhã e levou à retirada de cerca de 150 pessoas que estavam no local quando aconteceu a libertação de ácido sulfúrico e hipoclorito de sódio. Para além dos 12 trabalhadores que foram transportados para o hospital, outros 79 foram assistidos no local por inalação de gases. A Antena 1 acaba de ouvir o presidente da Câmara do Bom Barral, Ricardo Fernandes, explica que neste momento a situação já se encontra resolvida.
5: Por alguma libertação de algumas substâncias, o que houve foi, de facto, um incómodo de vários trabalhadores que começaram a sentir várias irritações oculares e náuseas e má disposição geral, mas no fundo acabou por ser uma ocorrência que já está terminada e cujo saldo final monta a 12 vítimas ligeiras transportadas para o hospital. Os níveis de oxigênio neste momento estão perfeitamente normais, está tudo ok a esse nível, e a empresa, tanto quanto é possível apurar, vai voltar a elaborar a partir exatamente mais ou menos de agora. É que a retoma por parte dos trabalhadores vai ser, ao dia de hoje, facultativa.
2: Presidente da Câmara Municipal do Bom Barral explica também que a libertação de gases se deveu a uma avaria no sistema de pesagem. Ricardo Fernandes diz que a empresa em causa tem elevados sistemas de segurança. A Câmara vai reunir em breve com esta empresa para perceber melhor o que aconteceu. No local estiveram meios dos bombeiros do Bom Barral, Torres Vedras, Cadaval, Caldas da Rainha, da Cruz Vermelha, da GNR, bem como a viatura médica de emergência e reanimação, no total de mais de 30 operacionais. Jorge Jesus vai mesmo tornar-se o próximo selecionador nacional. A Antena 1 apurou que estão concluídas as negociações entre o treinador e o presidente da Federação Portuguesa de Futebol. Com o entendimento total entre as partes, a expectativa, Walter Madureira, é que Jesus seja apresentado já amanhã.
6: Jorge Jesus e a Federação Portuguesa de Futebol já chegaram a um entendimento total no acordo que vai ser assinado esta sexta-feira. E a apresentação vai decorrer na sede da Federação, no dia que se assinalam 10 anos da conquista do europeu. A Antena 1 sabe que esta manhã as duas partes chegaram a um entendimento, limando as arestas e as pequenas divergências que existiam. Pedro Proença prometeu, assim que chegou a Lisboa depois do Mundial, tomar as rédeas do processo e que até final da semana estaria fechado. Conseguiu cumprir. O desejo das duas partes era grande e até assumido em público, principalmente pelo treinador Jorge Jesus, que estava sem clube desde que saiu do Al Nassr, onde foi campeão. O contrato é válido por 4 temporadas, com valores bem mais baixos do que recebia na Arábia Saudita, mas ao nível de Roberto Martínez. O acordo é válido até final do Campeonato do Mundo, em que Portugal é organizador com Espanha e Marrocos. Os adjuntos que têm acompanhado Jorge Jesus continuam a trabalhar com o técnico, que vai continuar também a ter antigos internacionais na equipa técnica e que, em setembro, inicia a participação na Liga das Nações com um nível elevado de exigência. País de Gales, em setembro, na estreia em Alvalade, Noruega, também no mesmo mês, e depois, em outubro, Dinamarca e novamente a Noruega.
2: Jorge Jesus vai ser o sucessor de Roberto Martínez. A apresentação acontece amanhã, às 3 da tarde, na Cidade do Futebol, em Oeiras. Vai regressar amanhã a Portugal a equipa de busca e salvamento que tem estado na Venezuela a dar resposta aos sismos que atingiram o país sul-americano. A Força Operacional Conjunta, com 62 operacionais, vai regressar num voo da Força Aérea, devendo chegar a Beja durante o período da manhã. De acordo com as informações da Autoridade Nacional de Emergência e Proteção Civil, esta equipa vai ser recebida pelo Ministro da Administração Interna, Luís Neves, também pelo Presidente da Proteção Civil e pela Embaixadora da Venezuela em Portugal, assim como pelo Comandante Nacional de Emergência e Proteção Civil. A missão portuguesa ficou marcada pelo salvamento de Hernán Ril, de 44 anos, que permaneceu durante 7 dias debaixo dos escombros de um parque de estacionamento de um centro comercial. Nick Cave é o cabeça de cartaz no primeiro dia do Festival Alive. A música está de regresso a partir de hoje e até sábado no Passeio Marítimo de Algés. Para além das bandas e do palco de humoristas, esta nova edição do Alive também conta com uma novidade de Margarida Vaz, um espaço dedicado aos livros e aos escritores.
7: O palco literário é o novo palco do Nós Alive. David Lopes é o curador.
8: Os livros fazem parte do universo da música, das letras, dos autores, e por isso mesmo acho que é um casamento muito feliz.
7: Os livros juntam-se à programação do festival.
9: Primeira vez que se cria um palco literário num festival de música, o que pode ajudar a ganhar para o espaço da literatura um público que não está tão tipicamente ligado às discussões sobre literatura, sobre a escrita, sobre a gênese da escrita também.
7: Ana Bárbara Pedrosa e Francisco Guimarães vão estar à conversa.
10: Não me interrompas, Ana Bárbara.
9: Infelizmente, também quero.
10: Não me interrompas. Vamos falar da escrita como desafio do cotidiano, não é? O que é que a literatura pode dar à nossa vida do dia-a-dia?
7: A música portuguesa continua a ser uma aposta do festival.
11: Mais de 50% dos artistas são artistas nacionais. Ter artistas como a Beatriz, a Diana Vilarinho, a Ana Sofia Varela, ter grandes fadistas, também muito orgulho.
7: Álvaro Covões, diretor do Nós Alive. O concerto dos Buracas São Sistema é oportunidade única.
11: Há jovens que nunca os viram ao vivo, vão ter o privilégio de poder vê-los aqui no Nós Alive.
7: Este ano é possível chegar de barco. Álvaro Covões, contente com a nova travessia da Transtejo.
11: Finalmente vamos ter uma ligação fluvial ali a partir da Doca Pesca. Cada barco leva 500 pessoas. Vamos conseguir tirar daqui 2, 3 mil pessoas para a outra margem de uma forma muito mais tranquila e confortável.
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1: Frederico Moreno, edição das 2 da tarde, num simultâneo com a RTP Antena 1 Madeira e RTP Mundo. Relembro que a informação segue em permanência em noticias.rtp.pt. Ora, viva, boa tarde. Passam 13 minutos das 2. Seja bem-vindo. Se só agora chegou, vamos saber como anda o trânsito. Retomamos as informações com o Paulo Galvão. Olá, Paulo. Viva, boa tarde.
12: Olá, Filomena. Boa tarde. Uma boa quinta-feira para todos. Vamos começar na cidade do Porto, apenas com duas notas. Uma para a circunvalação, com um acidente para quem vem de Rio Tinto para Matosinhos, à chegada ao Monte dos Burgos, com trânsito acumulado. Há também um acidente junto à rotunda AEP a afetar a circulação, principalmente na circunvalação, também no sentido Rio Tinto-Matosinhos. A Avenida AEP vem lenta para a Via de Cintura Interna. Há também trânsito lento de Bessa Leite para a zona do Norte Francos, para quem está na Via de Cintura Interna, nas vias mais à direita. A cidade de Lisboa, para já, não tem dificuldades na segunda circular. Para a Ponte 25 de Abril, apenas trânsito lento na subida do Pregal para a Praça das Portagens, no sentido Almada-Lisboa. Como ouvimos agora, primeiro dia do Festival Nós Alive, já com trânsito parado no final da Cril, à chegada ao Passeio Marítimo de Algés, o mesmo na Avenida Brasília, em direção à rotunda de acesso ao festival. Quem puder, a partir de agora, evitar a Cril à chegada a Algés, deve fazê-lo e sair em Miraflores.
1: Muito bem, obrigada, Paulo Galvão, no Serviço do Trânsito da Antena 1. Vamos continuar atentos. Se tiver outras informações, não se esqueça que pode utilizar o nosso número gratuito até às 8 da noite. É o 800-21-0101. O importante é que faça uma boa viagem em segurança. Boa tarde.
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1: Já cá estou, já cá estamos, também o Jorge Almeida e o Filipe Pinto, ainda a Bárbara Almeida e a Rita Roque, e agora também os Bandidos do Canto. Relembramos aquela canção que fez história. Lembra-se da Rosa? É assim.

0: Os Bandidos do Canto e esta rosa, assim em jeito de presente para quem nos ouve, para si também obrigada pela companhia. Seguimos juntos até às 4.
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0: E já a seguir com a Mafalda Lopes da Costa, vamos abrir o almanaque de ouvido.
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0: Ora, hoje vamos olhar para a maratona neste almanaque de ouvido com a Mafalda Lopes da Costa para perceber, oh Mafalda, qual é a origem da distância da atual maratona?
7: A maratona tem origem na Batalha de Maratona, em 490 a.C., quando um mensageiro grego terá corrido cerca de 40 quilómetros desde a cidade de Maratona até Atenas para anunciar a vitória contra os persas. E após entregar a mensagem, colapsou e morreu de exaustão. Mas, apesar da distância original percorrida pelo mensageiro grego em 490 a.C. ter sido aproximadamente de 40 quilómetros, a maratona moderna tem a distância oficial de 42 km e 195 metros. Ora, esta medida, hoje icónica, surgiu nos Jogos Olímpicos de Londres, em 1908. E a pedido de quem? A pedido da família real britânica, que pediu que a corrida começasse no Castelo de Windsor e terminasse em frente à Tribuna Real, no Estádio White City, fixando assim o padrão mundial para a Associação Internacional de Federações de Atletismo, que é adotada até hoje. Ou seja, esta distância de mais de 40 quilómetros, no fundo, corresponde a um capricho, que foi cedido, obviamente, à família real britânica, e é por isso que a maratona tem esta distância oficialmente hoje.
0: Muito bem, e continua a ser uma loucura, 42 quilómetros. Obrigada, Mafalda Lopes da Costa, no Almanaque de Ouvido, que abrimos sempre aqui a esta hora e que, como sabe, fica disponível para ouvir quando quiser na RTP Play.
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0: Logo à noite temos mesa posta para dois, desta vez com Elisa. Ela nasceu na Ponta do Sol, na Ilha da Madeira. Desde muito cedo percebeu que o seu futuro passava pela música, tinha de passar pela música. Venceu, se bem se lembra, o Festival RTP da Canção em 2020 com a música Medo de Sentir. E com essa vitória entrou para a história do festival, não apenas por ter vencido, mas por ter visto aquele sonho da Eurovisão confinado a uma transmissão no YouTube devido à Covid-19.
8: Mas tive essa participação online e era eu dentro de quatro paredes, sozinha, deitada na minha cama, porque nem tinha uma sala de estar naquela casa. Estava mesmo sozinha. Foi muito triste, foi muito triste. Tinha dois coelhos, então era eu agarrado aos dois coelhos a me ver ali na Eurovisão. E depois. Pois.
5: Mas guardar esse momento.
8: Não, vou guardar e agora rio sobre o assunto.
5: Claro, já passou algum tempo o suficiente para teres feito as pazes com esse momento.
8: Mas a olhar para trás é tão ridículo. É porque depois nós vemos, por exemplo, o pessoal vai para lá com aqueles vestidos e o minha é blue carpet, não era blue, era um tapete do IKEA.
5: Era o que se arranja.
8: E os meus parceiros de desfile eram os meus dois coelhos e pronto, era aquela foi a minha Eurovisão.
0: E pronto, foi assim, lembramos-nos muito bem. E já passaram 6 anos, entretanto, hoje à mesa sentam-se 2 madeirenses, a Elisa Silva e também a Noémia Gonçalves. E claro que na ementa tinha de haver espetada em pau de louro. Mesa para dois na rádio depois das 8 da noite. Já está disponível, se quiser ouvir, em antena1.rtp.pt, na Radio Player e, claro, nas plataformas habituais.
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0: Daqui a pouco vamos falar de ciência e daqui a pouco também vamos falar de empatia nos cuidados de saúde. É tão, mas tão importante. Todos nós conhecemos histórias de gente extraordinária, médicos, enfermeiros, enfim, todas as pessoas da área da saúde. Conhecemos para os dois lados, para o bom e para o mau. E daqui a pouco vamos escolher o bom. Não saia daí porque vai mesmo valer a pena. Para já, queria convidá-lo a ouvir o Vitorino com Cuca Roseta, Para Quando Eu Te Encontrar.

0: É também assim que se chama esta música, para quando eu te encontrar. Vitorino aqui ao lado de Cuca Roseta. Estamos a chegar às 14h30.
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0: Como sempre, a esta hora, mais minuto, menos minuto, ouvimos falar de ciência, hoje com Marta Botelho, isto porque na Universidade do Algarve, um grupo de investigadores está a desenvolver um programa comunitário de exercício físico para pessoas com doenças crónicas. Vamos saber mais agora.
2: Olá, o meu nome é Marta Botelho, sou docente na Faculdade de Medicina e Ciências Biomédicas da Universidade do Algarve. E sou investigadora no Laboratório de Saúde e Movimento do ABCRI. O Programa Comunitário de Exercício Físico na Doença Crónica é um programa de exercício multimodal que está direcionado para a população que tem multimorbilidade, portanto que tem mais do que duas doenças crónicas em simultâneo. Estamos muito direcionados naquilo que é a gestão da diabetes, na gestão da doença cardiovascular, na gestão da doença musculoesquelética, nomeadamente a osteoartrose, que é aquela que tem uma maior prevalência na nossa comunidade. Portanto, isto acaba por ser um modelo de cuidado de saúde para dar efetivamente resposta a estas necessidades de uma população complexa e que tem uma prevalência de doenças muito grande e que é fundamental, para além da prática do exercício, também fazermos alguma literacia em saúde, desmistificar algumas ideias erradas que a população tem, ensinar as pessoas a automonitorizarem-se, a perceber o que é seguro e o que é que não é, para que depois, após a prática de exercício connosco, fiquem autónomos para integrarem outros programas de exercício na comunidade. O programa de exercício físico na doença crónica, ele iniciou em 2024. Já temos 192 participantes, entre grupo de intervenção que efetivamente faz o exercício connosco e grupo de controle. E, portanto, ele vai continuar agora em 2026 e, portanto, acreditamos que até às 250 pessoas conseguimos chegar, que seria uma amostra já considerável e importante para conseguirmos tirar efetivamente alguns resultados importantes.
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0: Chegamos às 14h30, em ponto. Vamos atualizar a informação de trânsito, saber se há ou não dificuldades e onde é que estão, Paulo Galvão.
4: Vamos começar pela região do Porto, para já com uma tarde tranquila, apenas com um trânsito lento, o nó de Coimbrões. Para quem vai de Valadares para o Porto em direção à Ponta Rábida, há um acidente junto à zona do Monte dos Burgos, na circunvalação, com um trânsito sujeito a demora. Para quem vem de Rio Tinto para Matosinhos, trânsito a acumular também na Marginal, da Ponte do Infante para a zona do Palácio da Bolsa, trânsito lento na Avenida AEP e também na VCI, para quem vai da Ponta Rábida em direção ao Nó de Francos. Na região de Lisboa, mantemos esta hora o trânsito a acumular em direção ao Passeio Marítimo de Algés, no final da Cril, para o primeiro dia do Festival Nós Alive. Temos também trabalhos na Estrada Nacional 249-4 em São Domingos de Rana, com trânsito parado nos dois sentidos e já a afetar a saída da A5, segunda circular lenta de Telheiras para o aeroporto, a partir do eixo Norte-Sul, a ponte 25 de Abril. Não tem problemas.
0: Obrigada, Paulo Galvão, no Serviço de Trânsito da Antena 1. Se tiver mais informações, não se esqueça do nosso número habitual, 821-0101, o tal que serve para dar e receber informações de trânsito. O importante é que faça uma boa viagem.
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1: Vamos voltar à música mais à frente nesta emissão, mas por agora temos outra proposta.
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1: E hoje a conversa é sobre empatia nos cuidados de saúde. Todos nós conhecemos histórias de profissionais extraordinários que, naqueles momentos mais difíceis, de maior fragilidade, fazem toda a diferença. Pela empatia, pela presença, pela forma como acolhem os doentes. Hoje é a nossa convidada Ana Ramos, é psicóloga clínica e é também doente oncológica. Tem um cancro da mama complicado. Vamos conhecer a Ana agora. Viva, boa tarde. Obrigada por estar connosco.
3: Muito boa tarde, eu também agradeço muito a oportunidade de partilhar aqui a minha experiência e alguns projetos bonitos convosco.
1: Obrigada. É exatamente disso que nós vamos falar, de projetos bonitos. Há pelo menos um que nos vai ocupar aqui algum tempo, já lá vamos, são os prémios Empatia na Saúde. Também há um podcast que nasceu justamente desta necessidade de falar sobre a importância da empatia nos cuidados de saúde. Mas primeiro, oh Ana, eu gostava de conhecer um bocadinho a sua história. Quero falar-nos da sua experiência. Ao longo deste processo todo, deste percurso clínico, houve ou não empatia?
3: Claro que sim, partilho com todo o gosto. Então, houve momentos em que houve e momentos em que não. E acho que tanto uns momentos como outros foram muito importantes para mim, no sentido de perceber que este é um tema que merece ser falado e que merece ter espaço, uhum, até para ajudar outras pessoas que, como eu, têm que se confrontar com e têm que lidar com as coisas e com profissionais nos contextos de saúde. Eu tenho alguns médicos na minha família, nomeadamente o meu pai era médico psiquiatra e, portanto, eu estava já sensível para algumas destas questões. Em 2018, na altura o meu pai estava doente também, uhum, e eu senti durante o banho um nódulo na minha mama esquerda e, bem, por muitas razões fui imediatamente ver o que se passava e fui diagnosticada com cancro de mama. E nessa altura, recordo-me que houve algumas situações que foram muito difíceis para mim, quer na comunicação acerca do que eu tinha, do diagnóstico, quer acerca dos tratamentos, e eu sentia que havia gestos que, tanto ou mais do que alguma medicação ou que competências técnicas, uhum, tinham muito impacto.
1: Faziam mesmo a diferença, não é?
3: Completamente, tanto para mim como para as pessoas na sala de espera, que eu via que também estavam a passar por algo semelhante e algumas delas não tinham nem a minha rede de apoio, nem a formação que eu felizmente tenho, nem alguma da minha extroversão, né, e da minha, uhum, capacidade de comunicar. Portanto, senti que eu poderia e tinha a possibilidade de fazer alguma coisa para que se falasse sobre a importância da empatia nos cuidados de saúde. Porque, atenção, eu tive algumas experiências más, mas eu também ouvi muitos testemunhos, e sou agora testemunha também, do impacto absolutamente positivo que uma relação, que a humanização dos cuidados tem na vontade de viver, na esperança, na adesão aos tratamentos. É efetivamente muito impactante.
1: Uhum. Entretanto, passaram 8 anos, não é? Nestes 8 anos, muita coisa aconteceu e certamente que teve e continua a ter contacto com muitos profissionais de saúde, com gente muito diferente, com gente muito acolhedora, mas também gente que se calhar não está muito para aí virada e, portanto, tem uma forma de estar um bocadinho mais distante. O que é que pesa mais? É a tal empatia ou a falta dela nestes 8 anos? Ou o que é que pesou mais?
3: Tenho que dizer que felizmente está está empatado. Talvez no início tenham sido mais preponderantes as situações menos positivas e que me deram aqui um impulso muito grande para falar sobre isto, mas felizmente ultimamente tem sido exatamente o oposto. Eu sinto que neste momento tenho uma equipa médica e não só um médico que trabalha em conjunto, que me coloca no centro de todas as decisões, que se adaptam à minha forma de lidar melhor com as com as circunstâncias, porque eu sou uma doente que precisa de informação, que preciso de tempo para processar algumas coisas, e sinto mesmo esse cuidado para comigo. E efetivamente, como dizia, eu fui diagnosticada, estive 4 anos bem, entretanto tive uma recidiva e, portanto, fui passando por diferentes circunstâncias, não é? Com níveis de exigência diferentes, emocionais e tudo mais. E percebo efetivamente o impacto, pela positiva ou pela negativa, que estas ações podem ter. Mas gostava só de partilhar que a empatia tem que ser treinada de parte a parte. Eu própria tenho feito um caminho no sentido de não apontar o dedo e dizer bem que há profissionais que não querem saber, ou que não estão preparados, ou que são más pessoas. Não é esse o meu intuito, nem entrar em competições de que profissional é que é mais empático, ou que organização é que é mais preparada para isto, mas de perceber que efetivamente uma consulta, um exame, um ato médico é um ato de pessoas com pessoas, e efetivamente do outro lado também pode estar um profissional de saúde com problemas pessoais,
1: claro,
3: ou com alguma dificuldade.
1: Num dia mau, não é?
3: Sim, num dia mau, com alguma dificuldade emocional em lidar também com dar más notícias, porque eu às vezes penso, gosto imenso do meu oncologista, e penso, deve haver alturas de tantas más notícias que deve ser difícil. Às vezes alguma proteção também poderá ser necessária, mas acredito muito que isto se treina, que esta sensibilidade se treina, e que se comunicarmos sobre ela, mais vezes as pessoas estarão atentas à importância que isto tem na vida de todos.
1: Claro. Ana, o facto de ser psicóloga ajudou neste processo, ou pelo contrário foi complicado, mais complicado ainda?
3: Eu acho que me ajudou por esta questão da sensibilidade e também de ter alguma paciência e disponibilidade para perceber que do outro lado está uma pessoa, mas por outro lado tenho que confessar que me trouxe uma exigência acrescida, ou seja, por eu saber que é possível, que tem impacto, que às vezes aquilo que parece uma perda de tempo, na verdade é um investimento de tempo que inclusivamente é produtivo, ou seja, se eu, entre aspas, perder mais tempo agora com uma pessoa, a ouvi-la, a esclarecê-la, se calhar eu poupo mais tarde em reclamações, em outras perguntas, outras consultas. Então, eu acho que ganhei uma exigência acrescida. Eu sabendo que é possível, quase que exijo isso do outro lado. Mas quero acreditar que também transformei isso em alguma responsabilidade e que quis passar à ação, trazendo a possibilidade de se conversar sobre isto, nomeadamente através do podcast Princípio Ativo.
1: Nem mais. Vamos lá então chegar a este podcast. A Ana é autora, não é? Nasceu justamente para falar sobre a importância da empatia nos cuidados de saúde. Quer falar-nos desta experiência? Imagino que tenha-se cruzado com muitas histórias e muita gente extraordinária ao longo dos anos.
3: Com certeza. Este é, apesar de tudo, um projeto jovem. Eu, a primeira ideia de todas, quando eu fui diagnosticada em 2018, era escrever alguma coisa sobre isto. Porque eu, lá está, fruto da minha formação, fruto também da minha curiosidade natural, fui conversando com as pessoas nas salas de espera. Então eu tinha recolhido várias histórias de pessoas que, como eu, mais mulheres, no caso, porque era cancro de mama, então conhecia mais mulheres, mas tinha algumas histórias escritas. E a ideia era escrever um livro. Entretanto, quando fiquei melhor, precisei de respirar um pouco, de descansar, e essa ideia ficou na gaveta. Quando tive a recidiva, eu tive, confesso, medo de não ter tempo de escrever. Então, levantei a cabeça, olhei à minha volta e pensei, eu conheço tanta gente incrível, porquê é que eu não me sento com eles a falar? Porquê é que não gravamos estas conversas? E então foi assim que começou o podcast Princípio Ativo. Eu fui conversando com profissionais de saúde, todos eles, médicos, enfermeiros, assistentes hospitalares, terapeutas, psicólogos, mas também com doentes de doença oncológica ou não, com cuidadores, com pessoas de temas que às vezes parece que não têm nada a ver, mas que têm projetos maravilhosos nesta área, da música, da, sei lá, associações. E, portanto, fui-me sentando com pessoas, partilhando quer os exemplos negativos para podermos aprender com eles, quer os exemplos positivos para podermos replicá-los e contagiar as pessoas com estes exemplos bons, e também podermos partilhar situações concretas. quer para perceber o impacto que têm, não é? E as pessoas poderem ter esse lembrete mais próximo no seu dia-a-dia, quer para perceber o impacto que têm, não é? E as pessoas poderem ter esse lembrete mais próximo no seu dia-a-dia, quer também para saberem como fazer.

0: na rádio.
1: É verdade, é verdade. Tenho tido essa sorte.
0: Entretanto, como se isto não fosse suficiente, resolveu dar mais um passo, não é? E está aí a primeira edição dos prémios Empatia na Saúde, que é, deixe-me dizer-lhe, uma grande ideia. Muitos parabéns. Eu li alguns, ou ouvi, já não sei, o Dr. António Lacerda Salles dizer que a empatia não pode ser apenas um detalhe nos cuidados de saúde, deve fazer parte do processo. E eu queria que me contasse tudo sobre estes prémios Empatia na Saúde, o que é que se pretende com isto, o que é que já está feito, o que é que aí vem. Conte-nos tudo, Ana. Pode ser?
1: Conto, que também é uma ideia que me deixa, confesso, cheia de orgulho. Isto porque, como eu dizia, eu, claro que eu não gosto de estar doente, eu preferia não ter esta experiência na primeira pessoa, mas tendo, eu fico muito contente por conseguir transformar isso em ações que possam ajudar outras pessoas e também em ter a capacidade convocatória de juntar amigos e interessados que me ajudam a fazer as coisas acontecer. E os prémios Empatia na Saúde nascem da minha vontade de liderar pelo exemplo, ou seja, em vez de adotar uma postura de criticar o que acontece de mal, de apostar na falta de formação, na falta de sensibilidade, eu gostava de sublinhar os bons exemplos. Uhum. E um dia, numa das conversas do podcast, estávamos a falar com... O tema era liderança na saúde e empatia, e eu recordo-me que uma das ideias que surgiu foi: e se avaliássemos a empatia? E se a empatia fizesse parte dos indicadores da avaliação da saúde? O que é que aconteceria? Será que as pessoas... Era um bocadinho fake it till you make it. Será que os profissionais de saúde iriam ter primeiro uma atenção artificial a isto, mas desejavelmente queriam integrar isto nas suas práticas? E eu fiquei com este bichinho aqui dentro a pensar, uhum, como é que nós podemos fazer isto, mesmo que não seja formalmente, como é que nós podemos fazer isto? E pensei, por que não premiar? Então, na minha lata habitual, passo a expressão, comecei a multiplicar contactos, a reunir alguns parceiros. Tenho algumas marcas de calçado que se juntaram à ideia, pela ideia de caminhar nos sapatos do outro e que vão calçar os vencedores desta iniciativa. Então, criei um formulário baseado numa escala de empatia. Convidei algumas pessoas para júris, e a doutora Lacerda Salles faz parte deste júri, assim como a Beatriz Viegas, de Oncoglam, assim como a professora Francisca Rego, da Faculdade de Medicina, o doutor Hugo Rodrigues, do projeto Pediatria para Todos.
0: Já aqui esteve também.
1: Uhum. Exatamente, que é uma pessoa deliciosa,
0: é extraordinária.
1: Super inspirador e muito simples também, que faz muita promoção da literacia na saúde. E bom, juntei assim uma série de pessoas motivadas. As candidaturas estão abertas até ao dia 9 de agosto. É um formulário onde as pessoas têm que nomear alguém, ou seja, um cuidador, um profissional, um projeto, e salientar os seus comportamentos empáticos. Depois do dia 9 de agosto, o júri irá reunir, e em outubro, quando o projeto faz um ano, vamos divulgar os vencedores numa gala que ainda estou a organizar, mas que será no Porto e que pretende isso mesmo, celebrar a empatia.
0: Nem mais.
1: Entretanto, posso contar que...
0: Diga.
1: Já estou a enviar uns postaizinhos a dizer aos nomeados que foram nomeados. E tem sido uma delícia. Tem sido mesmo bonito ler as candidaturas.
0: Tem havido perceber... muitas candidaturas? A adesão é grande? Tem sido grande?
1: Eu não tenho bem comparação, mas neste momento temos 85 candidaturas. Uhum. E eu sinto que há um movimento a nascer e que ainda vai continuar. E é bonito ver que os profissionais que já sabem que foram nomeados, quase que o prémio já é este. Saber que foram reconhecidos. E isto é também muito bonito e muito inspirador.
0: Claro, convém dizer que as candidaturas devem ser submetidas por terceiros, não é? Não se aceitam autocandidaturas.
1: Isso mesmo, exatamente. Ou seja, no fundo, quem vai reconhecer estes atos empáticos são os utilizadores dos serviços. E acho que isso também é bonito. Ou seja, é uma forma das pessoas
0: perceberem. É mais valor, no fundo, não é? Eu posso dizer, eu sou muito empática com os meus doentes.
1: Pois.
0: Mas sou só eu que estou a dizer. Mas se eu tiver alguns doentes a dizerem, esta pessoa é de facto muito empática comigo e é extraordinária na relação, nesta relação de proximidade, se calhar tem mais valor.
1: Sim, e acaba por dar uma certa tangibilidade à coisa, não é? Ou seja, as pessoas dizem, a pessoa deu-me tempo, o médico transmitiu-me informação de uma forma

0: que eu percebesse, fez um desenho, o médico ou o psicólogo ou o terapeuta envolveu a minha família, deu-me várias possibilidades, ou seja, isto dá tangibilidade e são estes gestos que nós queremos transmitir, porque repare, empatia é a palavra da moda, toda a gente fala de empatia, mas na verdade se nós pararmos um bocadinho para pensar, o termo nem sequer é tão simples assim. E, portanto, se nós pudermos traduzi-lo em gestos simples,
1: é isso que
0: podemos
1: se pretende.
0: Inspirar mais pessoas. Isso.
1: Claro. Oh, Ana, já não temos muito, muito mais tempo. Quem estiver a ouvir esta nossa conversa e pensar assim, ah, eu tenho aquele profissional de quem eu gosto muito e que me acompanha há não sei quantos anos e que eu gostava que fosse também distinguido e que fizesse parte deste processo. O que é que as pessoas têm de fazer? Como é que se podem candidatar?
0: Então, no site www.principiativo.pt, a primeira coisa que aparece são dois botõezinhos, um com o regulamento e outro com as candidaturas. O regulamento é muito simples, mas basicamente é isto, são candidaturas feitas por terceiros e no formulário pede a identificação do candidato, ou seja, do profissional de saúde, seja ele médico, segurança, assistente hospitalar,
1: seja
0: psicólogo,
1: quem for.
0: O que for, ou um cuidador, ou um projeto, e pede uma descrição do ato empático, se o ato é consistente ou não ao longo do tempo e que impacto é que teve. E depois pede os contactos da pessoa que propõe para, se nós tivermos alguma dúvida, podermos contactar a pessoa. E dizer também que quem propuser, claro que não é este o primeiro objetivo, mas quem propuser também vai ser sorteado no dia da gala uma estadia num hotel com spa, que é o Porodão, por isso também há aqui um incentivo a nós sermos sentinelas de atos empáticos.
1: Até porque nós precisamos muito, não é? E cada vez mais de humanizar os serviços de saúde numa altura em que a vulnerabilidade é muito grande, precisamos desse colo, dessa atenção, desse acolhimento. Estava aqui a pensar que é muito mais fácil dizer mal do que elogiar, não é? Aliás, nós conseguimos perceber, por exemplo, é mais fácil escrever no livro de reclamações do que no livro dos elogios, não é?
0: Isso.
1: Portanto, estes prémios vêm, nasceram e vêm mostrar que é possível e vai ser possível, acredito, que daqui para a frente haja a segunda edição, a terceira edição e muitas mais edições, porque a partir de hoje mais pessoas ficaram a saber disto. www.principioativo.pt é lá que pode encontrar o formulário se quiser, enfim, elogiar alguém, dar destaque ao trabalho de um médico, de alguém, algum profissional da saúde, é o sítio certo para o fazer. São os prémios Empatia na Saúde, até 9 de agosto pode fazê-lo, depois certamente que havemos de voltar a falar porque queremos também conhecer esses vencedores. Ana, muito obrigada por ter vindo à Antena 1, que tudo corra
0: obrigada
1: bem consigo e até um dia destes.
0: Até um dia destes. Obrigadíssima.
1: Obrigada. Boa tarde.
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1: Também andamos por aí, sim. Faltam 9 minutinhos para as 3. Como é que anda o trânsito a esta hora, Paulo Galvão?
8: Temos dois acidentes. Nacional 246 no Alentejo, Porto Alegre, na zona de São Tiago, com um acidente e com trânsito condicionado. Temos também acidente no IC1, junto à entrada Grândola Sul na A2. O acidente é no IC1, ao quilómetro 604, na zona de Canal Caveira, com várias viaturas envolvidas, a pedir atenção à velocidade. Na região de Lisboa, há apenas trânsito lento para a Ponte 25 de Abril. Para entrar em Lisboa, na zona do Pragal, filas também na segunda circular de Telheiras para o aeroporto a partir do eixo Norte-Sul e trabalhos na Estrada Nacional 249-4 em São Domingos de Rana, com o trânsito a acumular, principalmente para quem vem de Trajoso em direção à A5. Na região do Porto, temos trânsito lento do Estádio do Dragão para a A3 na VCI, também trânsito lento para quem vem de Matosinhos para o Porto junto ao nó da A4 e depois na Avenida AEP para a Avenida de Sidónio Paes, evitar os acessos à Praça da Galiza e há acidente ainda por resolver na circunvalação no sentido Rio Tinto, Matosinhos, na zona do Amial, com trânsito acumulado.
1: E também há o nosso número de telefone a funcionar até às 8 da noite para a troca de informações de trânsito, é o tal 800-21-0101. Boa tarde e boa viagem.
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1: Seguimos juntos e ligados por aqui, para já, para ouvir Lenny Kravitz.

Em grande e em bom com Lenny Kravitz na Antena 1, a caminho das 3, mas até lá, até às notícias, à hora certa é com Beatriz Pessoa que seguimos viagem.

0: Ai, quem me dera, é assim que se chama esta música. Beatriz Pessoa na Antena 1 a caminho das 3, agora está no... Quem me dera, é assim que se chama esta música. Beatriz Pessoa na Antena 1 a caminho das 3, agora está na hora das notícias.
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0: Boa tarde, são 3 horas no continente e na Madeira, 2 da tarde nos Açores. Vamos conhecer as notícias que marcam esta quinta-feira, Frederico Moreno.
2: A autarca de Almada promete prestar todos os esclarecimentos sobre as falhas de abastecimento de água no concelho. Inês de Medeiros está reunida a esta hora com a ministra do Ambiente e Energia, Maria da Graça Carvalho. O ministro das Finanças admite preocupação com o ressurgimento das tensões no Médio Oriente. Miranda Sarmento diz que uma situação incerta e volátil terá custos económicos, com a possibilidade de uma nova subida do preço dos combustíveis. Há mais 2 mortos confirmados nos sismos da Venezuela entre a comunidade portuguesa. Amanhã regressa a Portugal a missão com cerca de 60 operacionais que esteve envolvida nas operações de busca e salvamento.
0: Notícias às 3 da tarde. A edição é do jornalista Frederico Moreno.
2: Com o Conselho de Almada em situação de alerta devido à escassez de água, a Presidente da Câmara está reunida a esta hora com a Ministra do Ambiente e Energia, um encontro que decorre nas instalações dos Serviços Municipalizados de Água e Saneamento de Almada. É para lá que vamos em direto ao encontro da repórter Ana Isabel Costa. A Ministra não quis falar à entrada para esta reunião, mas a autarca de Almada disse aos jornalistas, Ana, que pretende esclarecer a Ministra sobre as circunstâncias destas falhas de abastecimento de água.
3: Inês Medeiros diz que vai não só esclarecer a ministra, mas também vai responder ao grupo parlamentar do PSD, que disse que a Câmara de Almada não aproveitou fundos comunitários para fazer os investimentos devidos nas infraestruturas e então foi por isso que se chegou a esta situação de falta de água em dias consecutivos. Esta reunião marcada para as 14h30, Inês Medeiros foi a primeira a chegar aqui. A ministra chegou à hora marcada e há poucos minutos, já perto das 3, acabou por chegar também outro dos convidados para se sentar à mesa negocial, o presidente da APA, a Agência Portuguesa de Água, ele que também, Pimenta Machado, que também foi convidado para intervir neste encontro, que é o que nos disseram, vai ser curto, hora à entrada. Inês de Medeiros dizia aos jornalistas que vai fazer questão de repor a verdade.
4: Sim, vou explicar, vou também repor a verdade sobre algumas declarações.

0: ações e por isso venho justamente dar a conhecer a situação à senhora ministra e a explicar tudo o que temos feito, porque está na altura de falarmos a verdade e depois também irei a seu tempo responder às declarações do líder parlamentar.
1: A promessa de resposta da Presidente da Câmara de Almada, Inês de Medeiros, ela que ontem se dirigiu à população num vídeo onde explicava e onde assumia que esta situação é, na verdade, grave. A Câmara de Almada, ao que soubemos, já fez uma encomenda de 10 cisternas alimentares para fazer face a esta crise e poder distribuir água potável pelos munícipes. Esta reunião prossegue aqui na estação elevatória de controle de água, onde fica já no Conselho do Seixal. Foi aqui que foi criado este gabinete de crise. O Conselho, recordo, está em alerta devido à falta de água.
2: Ana Isabel Costa, em direto de Almada, onde decorre então essa reunião entre a Ministra do Ambiente e Energia e a Presidente da Câmara de Almada sobre as falhas no abastecimento de água canalizada no Conselho. Inês de Medeiros, que prometeu responder às acusações feitas pelo grupo parlamentar do PSD. PSD que acusa o PS de querer mascarar a incompetência dos socialistas na gestão da Câmara de Almada. O líder parlamentar Hugo Soares disse também que, neste caso da escassez de água em Almada, o governo não tem responsabilidades, a única responsável é a presidente da autarquia.
3: Eu não tenho dúvidas de que a senhora presidente da Câmara faltou à verdade, não tenho qualquer tipo de dúvida. Não é verdade. A senhora presidente da Câmara teve anos para se candidatar ao PRR e para fazer os investimentos que a Almada precisava em matéria de distribuição e captação de água e não o fez. Ponto. Quanto a isso, não há dúvida. O Governo não pode nem deve ter estados de alma. O Governo, seja uma Câmara do Partido Socialista, seja uma Câmara do Partido Comunista Português, seja uma Câmara gerida pelo PSD, o Governo deve tratar todas as autarquias de forma igual. Mas a verdade é que hoje é sabido, é público, é notório, que não há qualquer responsabilidade nesta matéria por parte do Governo.
2: Líder parlamentar do PSD empurrar responsabilidades para a autarca de Almada. Nos últimos dias tem-se registado no Conselho falhas de água com especial incidência na costa da Caparica. A Presidente da Câmara decretou situação de alerta no município. A Iniciativa Liberal quer ter acesso a toda a documentação relacionada com a correção digital dos exames nacionais. O partido liderado por Mariana Leitão considera que a situação é cada vez mais grave e dirigiu por isso um requerimento ao Ministério da Educação para que seja libertada toda a informação relacionada com este processo. A deputada Angélica de Tereza pede a divulgação de todas as datas, decisões e dos contratos que foram assinados.
4: Todo o cronograma, todo o fluxo de informação, de decisão, quem é que decidiu o quê, em que fases, contratos, memorandos, protocolos, identificação das entidades públicas ou privadas que estiveram envolvidas, saber exatamente naquele momento da reprogramação do PRR, porque aí isso obriga a que haja contactos com a Comissão Europeia, o que é que ficou realmente decidido.
2: A Iniciativa Liberal quer ter acesso a todos os documentos relacionados com a digitalização dos exames nacionais. De acordo com as normas parlamentares, o Ministro da Educação tem 30 dias para responder. A deputada da Iniciativa Liberal pede urgência. O PS quer ouvir o Ministro da Educação no Parlamento precisamente sobre este tema. O líder parlamentar socialista Eurico Brilhante Dias só não sabe em que data será possível obter esclarecimentos na Assembleia da República de Fernando Alexandre.
5: Queremos ouvir o Sr. Ministro. Queremos ouvir outras entidades envolvidas neste processo, quer o Educa, o antigo IAV, entre outras entidades. Queremos ouvir e convidar, naturalmente, entidades externas que foram fornecedoras deste processo e procurar escrutinar, usando os instrumentos parlamentares que temos. E, mais adiante, fazer a reflexão se este tema em concreto merece ou não uma comissão parlamentar de inquérito, mas isso é uma decisão que tomaremos mais tarde.
2: Eurico Brilhante Dias, do Partido Socialista, também hoje o líder parlamentar do PSD, insistiu que o partido não se opõe a esta audição do Ministro da Educação e acredita que Fernando Alexandre terá vontade de ir ao Parlamento prestar esclarecimentos. Subiu para 104 o número de portugueses e lusodescendentes que morreram nos sismos da Venezuela. São mais 2 mortos do que no balanço anterior. Há ainda 57 desaparecidos, de acordo com o Ministério Português dos Negócios negócios estrangeiros. E vão regressar amanhã a Portugal os operacionais da equipa de busca e salvamento que tem estado na Venezuela a dar resposta aos sismos. A força com 62 operacionais vai regressar a Beja durante o período da manhã desta sexta-feira. A equipa nacional vai ser recebida por várias entidades, incluindo pelo Ministro da Administração Interna, Luís Neves. O Ministro das Finanças garante que está a acompanhar com atenção e preocupação a evolução do preço dos combustíveis em Portugal no momento de escalada dos ataques militares entre os Estados Unidos e o Irão, que tem levado à subida do preço do barril de petróleo. Joaquim Miranda Sarmento garante que o Governo está vigilante. Em Bruxelas, à margem de uma reunião do Eurogrupo, o Ministro das Finanças recorda que as contas públicas têm sido afetadas neste ano por uma série de acontecimentos.
6: O ano 2026 era um ano com uma margem estreita, porque temos muitos empréstimos PRR para executar. Os bons resultados de 25 tornaram a margem um pouco menos estreita, mas entre o comboio de tempestades e a situação do Irão, a margem tinha voltado a ficar bastante estreita. Portanto, nós vamos acompanhar a situação, ver que efeitos é que isto vai ter nas próximas semanas no preço, sobretudo no preço dos combustíveis, e atuar em conformidade, como fizemos desde a primeira hora.
2: Miranda Sarmento a abordar um possível cenário de nova subida do preço dos combustíveis devido à mais recente onda de ataques no Irão. O Banco Central Europeu considera que os efeitos secundários da guerra no Irão são uma clara possibilidade, pelo que o aumento dos preços da energia pode ser transferido para os preços de outros produtos. Continuam os ataques iranianos contra países do Golfo. Nas últimas horas, as sirenes de emergência soaram em várias cidades da Jordânia e o ministro dos Negócios Estrangeiros do Kuwait indicou que desde o amanhecer foram interceptados 3 mísseis balísticos, um míssil de cruzeiro e 10 drones naquele espaço aéreo. Os estilhaços resultantes de uma dessas interceptações deixaram uma pessoa ferida. Já tinham ocorrido também ataques semelhantes contra o Bahrein e o Qatar, onde o nível de ameaça foi elevado. As pessoas receberam avisos nos telemóveis pela primeira vez em vários meses. Na China, estão contabilizadas até ao momento 28 mortes num incêndio numa fábrica de sapatos. É o número adiantado por fontes oficiais. Quase 200 bombeiros e equipas de resgate estão ainda a combater este incêndio, que começou durante a madrugada em Zhejiang, na província de Fujian, no sudeste da China. Neste momento, ainda há pessoas presas no interior da fábrica. O número de vítimas poderá ser superior, dizem as autoridades. 12 pessoas tiveram de receber tratamento hospitalar devido à libertação de gases tóxicos no armazém de frutas no Bom Barral, distrito de Leiria. O acidente aconteceu por volta das 9 da manhã, levou à retirada de cerca de 150 pessoas que estavam no local. Para além dos 12 trabalhadores transportados para o hospital, outros 79 foram assistidos no local por inalação de gases. A libertação destes gases deveu-se a uma avaria no sistema de pesagem. Aprender a comunicar sem medo é um dos objetivos do campo de férias para crianças e jovens com gaguez, que está a decorrer por estes dias em Portugal. O campo de férias é inspirado no modelo criado nos Estados Unidos e realiza-se na Escola Superior de Saúde do Alcoitão, do Conselho de Cascais. É orientado por terapeutas da fala e estudantes daquela escola. A repórter Sandra Henriques foi ao local perceber as estratégias que permitem às crianças com gaguez ter a confiança necessária para falar em público.
7: O telemóvel dá para arrumar.
8: Pessoal, arrumar telemóvel.
9: A professora Jacqueline Carmona orienta tudo antes de uma das monitoras explicar a atividade que vão fazer. É para mostrar como ser um bom comunicador.
10: Então, a nossa primeira atividade vai ser sobre expressão facial e corporal.
9: Muito atentos, estão 2 dezenas de crianças e jovens entre os 5 e os 15 anos. Sentados à sombra em dia de calor, olham agora para uma das meninas que está a apresentar-se.
11: Olá. Eu sou a Caetana, eu tenho 11 anos e gosto muito de dançar e fazer ginástica.
9: Entretanto, aproxima-se uma menina que quer falar connosco. Diz que gosta muito de uma banda de música em particular.
12: Scorpions.
13: E sabes cantar? Lembras-te agora de alguma música?
12: Na, na, na, na, na.
14: Na, na, na, na, na.
9: A mãe da Camila, Karina Ramos, lamenta que ainda haja muitas pessoas que não lidam bem com a gaguez.
14: A Camila, portanto, vai a um restaurante, é ela que faz o seu pedido, leva o tempo que precisar de levar.
9: Precisamente para treinar este tipo de situações, uma das atividades é simular uma gelataria. Vão poder mesmo comer gelados, mas vão ter que pedir a duas pessoas que acabaram de conhecer. A professora Jacqueline Carmona explica a importância desta experiência.
15: Em crianças, jovens e até adultos, comem, bebem, não exatamente o que queriam, porque apontam, por exemplo, para uma montra de bolos e a pessoa que está do outro lado diz bola de Berlim e não era bola de Berlim.
9: Exemplos e inspiração nesta semana de muitos ensinamentos para crianças e jovens com gaguez.
2: Um campo de férias especial é uma história para ouvir com mais desenvolvimento daqui a pouco no programa da tarde da Antena 1 com Nuno Rodrigues e Noémia Gonçalves.
16: 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Ora viva, boa tarde. Passam 13 minutos das 3. Vamos voltar à estrada para atualizar também a informação de trânsito. Paulo Galvão.
17: Vamos começar pela região de Lisboa. Há acidente no IC19, sentido Sintra-Lisboa, na reta dos comandos da Amadora, depois da saída para o Hospital Amadora-Sintra. Via direita ocupada, 3 viaturas envolvidas, trânsito parado na descida de Queluz em direção a Lisboa. A segunda circular está lenta para atravessar o Campo Grande. Para quem está em Telheiras, a ponte 25 de Abril não tem problemas, tal como a ponte Vasco da Gama. Na região sul, no Alentejo, mantemos um acidente no IC1 entre Canal Caveira e entrada na A2, com várias viaturas envolvidas, com trânsito lento. Na região do Porto mantemos também acidente na circunvalação. Para quem está na zona do Amial em direção a Matosinhos, o trânsito está sujeito a demora. Trânsito lento apenas no Nó de Coimbrões, em direção à Ponta Rábida, para quem está a chegar vindo de Valadares. E depois na A28, para entrar no Porto, junto ao Nó da A4, há também resistência até à entrada na Avenida de Sidónia Paz.
16: Paulo Galvão, no Serviço de Trânsito da Antena 1, se tiver outras informações, pode utilizar o nosso número gratuito, é o 800-21-0101. Boa tarde e boa viagem.
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16: Daqui a pouco temos a Undoc, não saia daí.
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16: Ora, está então na hora do A1Doc. Esta semana trazemos parte de uma investigação feita pelas redações do podcast Fumaça e também da revista digital Divergente. A apresentação e coordenação do A1Doc é da jornalista Rita Colasso.
28: Bem-vindos ao A1Doc. Esta semana abrimos espaço para um excerto de um projeto de investigação de maior dimensão. Chama-se Fronteira do Medo e é uma série de 14 episódios produzida pelo Fumaça e pela Divergente, duas redações portuguesas independentes e sem fins lucrativos, dedicadas ao jornalismo narrativo e de investigação. Ao longo da série e durante vários anos, os jornalistas do Fumaça e da Divergente ouviram dezenas de moradores e agentes da PSP para compreender como se construiu o discurso que associa pobreza e etnia à criminalidade, como se vive e se policia nos chamados bairros guetizados e como o medo se instalou dos dois lados da fronteira. O episódio que serviu de ponto de partida para esta investigação aconteceu na Zona J, em Chelas, Lisboa, na noite da passagem de ano de 2015 para 2016. Uma intervenção policial, duas versões radicalmente diferentes dos mesmos acontecimentos.
0: Para Paulo Gonçalves, agente da PSP, esta era só mais uma noite normal. A sua equipa tinha sido chamada a interceptar um BMW preto estacionado numa praça em Chelas, Lisboa.
1: Informe-se, encontrando na Zona J, viatura marca BMW cor preta, seguem três indivíduos com 15 anos, com suspeita de arma de fogo.
0: Os agentes chegaram poucos minutos depois. A praça era um local referenciado pela PSP, dentro do que chamam uma zona urbana sensível.
3: Os indivíduos que ali frequentam o lugar são um bocado hostis para a polícia, atiram sempre objetos contra os carros da polícia, trafica-se ali.
0: À chegada da equipa de intervenção rápida ao local, a tensão aumentou. E Pedro Lopes olhou nos olhos o agente Paulo Gonçalves e disse-lhe: marquei-te a cara e vou-te matar. Quando te apanhar no gratificado, vou-te matar. Estás fodido comigo. Pode fazer a folha.
3: Foi aí que a gente se agarrou, ele apertou-me o pescoço e eu agarrei-o também, caímos os dois para o chão.
0: Pedro Lopes acabou detido. Já Paulo Gonçalves saiu magoado e ficou de baixa com uma lesão no joelho. Pelo menos, esta é a história da PSP. Do outro lado, Pedro Lopes e os seus amigos contam uma oposta. Uma em que 20, 30 pessoas, incluindo crianças, apenas celebravam o virar do ano numa praça na Zona J, em Chelas. Quase todas eram negras. Até que, pelas 4 da manhã...
4: Nisto tudo, de repente, eu estou no chão, algemo-me, e começam-me a pisar.
0: Várias pessoas ficaram agredidas, com bastões e gás lacrimogéneo. Pedro Lopes foi detido, e ao chegar à esquadra...
4: Eu estava algemado, ajoelhei-me, mandam-me olhar para a frente e começam a agredir. O meu corpo estava lá, mas eu não estava lá.
28: No Aundoc, vamos escutar apenas um excerto trabalhado desta investigação do Fumaça e da Divergente. Vamos então ouvir Fronteira do Medo.
0: Se há algo em comum nas entrevistas que fizemos para esta investigação com pessoas que vivem ou cresceram em bairros guetizados da área metropolitana de Lisboa, é que todas elas dizem já ter sofrido violência por parte de polícias ou assistido a atos de brutalidade policial. Não têm uma relação pacífica, segura com a polícia. Vítor Sanches, fundador da livraria e loja de roupa Basofi dentro de Zona, na Cova da Moura, tinha muito menos de 10 anos quando a polícia lhe entrou casa dentro.
5: Uma das cenas que me marcaram muito, principalmente a crescer, foi um dia a invasão da polícia na casa dos meus pais. Tive outras ocorrências antes disso, mas nessa particularidade foi assustador porque estava a dormir. Mas a cena mais engraçada é que quando naquele dia, quando vieram à minha casa, entraram na minha casa, entraram no meu quarto, especificamente foram à procura do meu irmão, que o meu irmão estava afiliado a um roubo que existiu em alguns, não sei aonde.
6: Foi em que época isso? Em que ano?
5: Não me lembro, mas acho que foi nos anos 80.
6: E, okay. Mas só que... devias ter tipo menos de 10 anos nesse caso.
5: Sim, tinha muito menos de 10 anos. Mas só que a cena marcou-me muito porque da maneira como chegaram, acordaram-me e tiveram vasculhado debaixo da cama, blá blá blá, essas coisas todas e pronto, chocou-me pelo...
6: Mas entraram pela tua casa? Tinham um mandato ou... como é que...
5: Foram lá à minha casa, tiveram à procura e tal, mas a mim foi assustador a brutalidade que chegaram lá, né? O meu pai estava lá, acho eu, mas mesmo assim não me deixou de ser marcante para mim. Mas não é que definiu-me a minha relação com a polícia naquele ponto, não. Ele veio confirmar o que eu já tinha visto antes, que a polícia já fazia certas coisas na Cova da Moura porque era um lugar de exceção para eles. E aqui sempre foi um lugar de exceção.
0: Vítor Sanches diz saber desde cedo qual era a sua posição na sociedade. Bastava atravessar a estrada para sentir que estava num espaço e lugar diferente. Vizinhos, amigos, família, todos o prepararam sempre, sempre para que algo de mal pudesse acontecer a um certo ponto da sua vida.
5: Eu, como negro, basta olhar para a polícia, é suficiente para lhe faltar o respeito. Para ele me vir questionar ou para ele me vir revistar, porque é suficiente um olhar. É só pelo olhar.
6: Não olhas nos olhos da polícia?
5: Nunca faças isso. É a pior coisa que tu podes fazer porque estás a chamá-lo para ti. A melhor cena é tipo, ignorares o gajo. E estás bem assente, estás confiante, mas ignoras. Porque aí já não tem uma interferência, né? Mas basta olhar é um motivo mesmo para porque o olhar já é uma desconfiança que ele tem sobre ti.
6: Tens filhos?
5: Tenho duas filhas.
6: Como é que falas com elas sobre a polícia?
5: Eu tenho que ser direto e não posso esconder nada, né? Digo as minhas experiências, que é muito importante, e também digo sempre, pronto, aquelas coisas que os meus pais me disseram também, quando vês o polícia, respeita o polícia, fala como deve ser, mantenha só como que eles te perguntam, o que é que eles te perguntam, e não tentar armar em esperto, como eles não gostam, como eu comportei.
6: Dizes assim, para não olhar nos olhos?
5: Eu acho que isso é uma aprendizagem automática. Ainda nunca disse, mas eu acho que é uma coisa automática, porque é uma coisa que aprendes rápido.
0: Patrícia Andrade, a morar no bairro do Bugio, em Passo de Arcos, Oeiras, quando falámos.
7: Cheguei a ver rusgas em casa da minha avó. Imagina entrarem às 7 da manhã em casa da minha avó, que a minha avó tem 75 agora, na altura tinha uns 70 anos, por aí, mais o meu avô, um bebê pequeno que era o meu primo. Entrarem às 7 da manhã em casa da minha avó, porque achavam que o meu tio tinha alguma ligação com o pessoal de traficantes e não sei o quê, quando ele no fundo não tinha ligação nenhuma.
6: Mas não batiam à porta, nada, era...
7: Batem à porta, mostram-te o papel e nem podes dizer, ah, não, X ou isto ou aquilo, temos que entrar e pronto. E é desarrumar a casa toda, é partir coisas, é... A minha avó chegou a levar com gás pimenta numa dessas situações. Parece que aquilo é um parque de diversões para eles, mas para destruir a casa das pessoas, independentemente de terem realmente provas ou não terem. Isso foi uma das outras coisas que para mim foi entrando e remoendo. E porquê que eles agem assim? Não têm noção. E por vezes parece que eles chegam nos bairros sociais, que eu já ouvi comentários, ah, vamos lá, estes macacos, vamos limpar estes macacos, vamos pôr estes macacos na jaula, vamos não sei o quê.
6: Tu ouviste polícia dizer isso?
7: Sim, e pessoas que ouviram, e mesmo eu, que já recentemente sofri injustiça policial, ouvi e chamarem-me preta, preta de merda, vai para a tua terra, nem devias estar aqui, isto e aquilo. E quando eu penso, eu estudei, eu cresci aqui, é o país onde eu nasci, eu desconto. Né? Eu desconto para o Estado. O Estado paga as polícias. E eu penso, então, nós estamos a, entre aspas, a pagar para termos segurança, e essas são as primeiras pessoas que se viram contra nós. São as primeiras pessoas que tratam-te como uma escumalha, que tu não vales nada neste país, tu não devias estar aqui.
0: O músico Sam da Kid, sobreviver na zona I de Chelas.
6: Já sofreste violência policial?
8: Pá... Eu não posso dizer isso, porque pá, já levei uma coisinha ou outra, mas já vi amigos meus todos espancados, todos coisas que isso seria um insulto para os meus amigos que já foram espancados. E então as vezes que eu fui aqui em Rusgas, por estar no meu bairro, normal, e eles diziam que era tipo uma zona suspeita. E tu sabes que, mas suspeita de quê? A fogo, isso é um grande insulto para nós, mas nós vivemos aqui.
6: Mas sentes que é um lugar onde a polícia pode fazer aquilo que quiser e faz algo diferente do que se fosse, por exemplo, nas Amoreiras?
8: Ah, sim, sim, nesse aspecto sim, sem dúvida. Já houve, pá, grandes operações, cenas, pá, cenas que traumatizam pessoas mesmo, que invadem, partirem a tua casa, matarem o teu cão, tipo, pá, cenas incríveis mesmo, cenas desnecessárias, cenas descabidas, pessoas a levarem fardamentos constantemente para se chibarem de outras coisas.
0: As diferenças de percepção de relação entre os residentes destes bairros e os polícias que os patrulham acentuam-se quanto mais se ouvem os dois lados. Foi isso que fizemos nos últimos anos. Se por um lado os polícias são acusados de recorrerem à violência desproporcional, por outro, também se queixam eles próprios de serem recebidos com violência.
6: Vários dos agentes da PSP que entrevistámos durante esta investigação, sim, contam-nos exatamente essa história. É de que chegam a bairros como a Zona J ou como a Cova da Moura e são mal recebidos, com pedradas, são emboscados, dizem que têm que ser sobreassertivos para não correrem o risco de serem eles próprios agredidos. É verdade ou violência?
8: Não, isso aí eu nunca testemunhei. Eu nunca testemunhei, por isso aí eu não posso dizer. Mas não posso negar também, pá, não posso dizer nem que sim nem que não, porque sinceramente, e não tenho testemunhos disso. Já vi e sei que é esta situação de, epá, de bacanos, em vez de passarem a respeitar, não, ganham é um ódio. Ganham um ódio de, pá, então tu, a semana passada deste me um grande enfardamento, agora não vês aqui e eu vou estar na boa contigo. É tipo, não, é, não, cabrão, anda lá aqui mano a mano, pá, pronto, perdem um bocado a cabeça, fica uma coisa mais irracional, pá, porque tu já foste muito agredido por aquela pessoa e agora estás ali também a ser permissivo porque são autoridade, e obviamente, sendo autoridade, tem que haver uma cena permissiva, pá, mas se fores enfardado constantemente de violência, é difícil, pá.
0: Mamadou Ba, dirigente do SOS Racismo.
2: Esta ideia da assertividade, isto é de má fé quando a polícia diz isso, porque quem inaugurou intervenções musculadas, para no momento em que tu olhas para determinados espaços, são habitados por determinados corpos, e tu os catalogas como sendo zonas potencialmente perigosas, a partir daí tu crias as condições para esse tipo de intervenção. Pois há outra coisa que é, a polícia quando entra nesses bairros, não aplica o mesmo procedimento que aplica, por exemplo, quando vai em zonas ainda muito mais densas populacionalmente. Tem havido intervenções da polícia, por exemplo, em zonas de diversão noturna com muito aglomerado, no centro de Lisboa. Quando a polícia chega nessas zonas, não faz o que faz nos bairros, onde o perigo é maior, potencialmente maior, porque a capacidade de controle de uma multidão é absolutamente maior, ou a improbabilidade de não conseguir é maior do que um junto de 3 ou 4 ou 5 jovens que estão por baixo de um vão de escada num bairro qualquer. Portanto, essa explicação não colhe. Na verdade, a polícia precisa de ter essa narrativa da perigosidade para justificar a maior abordagem musculada da sua intervenção nos bairros. E nisso ela conta, infelizmente, também com, digamos assim, a manipulação política do discurso, não é?
0: Vítor Sanches, fundador da Basofi Dentro Zona.
9: Eu ponho dessa forma, depois de tanto abuso, e essas mesmas crianças verem os abusos que fazes nos pais, chega um certo ponto que essas crianças não vão deixar nem chegar ao pé deles. Então, se eles recebem essas pedradas, por alguma razão é. E essa razão é a conduta que eles têm aqui na zona, que eles fazem da zona uma zona de exceção. Então, se é uma zona de exceção, os jovens também vão agir como uma zona de exceção. Percebes? E desta forma é que eu vejo. E sim, eu não tiro as experiências deles, pode até ser verdade. Mas perguntas-me se eu já presenciei algo assim. Nunca. Todos os meus anos que eu estive aqui, não vi uma pedra que atiraram à BOF. Não vi uma.
0: Em 2023, questionámos o então Ministro da Administração Interna sobre estas descrições. José Luís Carneiro, por escrito, afirmou que
10: a atuação do Estado como um todo deve funcionar de modo que nenhum cidadão sinta que vive em estado de exceção.
0: Indicou que nas
10: zonas de vulnerabilidade social era preciso que os agentes ao serviço do Estado se sintam respaldados por esse mesmo Estado de direito democrático.
0: Antes de afirmar que as pessoas residentes nessas zonas
10: devem igualmente sentir-se cidadãos de pleno direito, onde o Estado e os seus agentes lhes prestam pelo menos a mesma atenção relativamente ao que sucede nas demais zonas.
0: No parágrafo seguinte, diz não tolerar nem atitudes ilegais de elementos de forças de segurança, nem ofensas à integridade física de polícias. Podes ler a resposta completa em fronteiradomedo.pt. Uma pergunta que fica por responder e que não fizemos ao ministro. Há uma relação entre estes relatos e a cor da pele de cada pessoa? Teria Pedro Lopes sido detido na noite de passagem de ano 2015 para 2016, se fosse branco? O grupo era suspeito por ser composto maioritariamente por pessoas negras ou por estar num bairro dito problemático? Sendo daqui de branco, ainda assim diz ter sofrido de abuso policial. Na noite de passagem de ano 2015 para 2016, pelo menos uma amiga branca de Pedro Lopes disse ter sido agredida com um bastão. Sandro Santos, um dos membros do Bataclan 1950, a falar connosco em 2017.
11: Tipo, não posso dizer discriminação racial, né? Porque se calhar há pessoas da minha etnia que me fazem discriminação, estás a ver? Mas tipo, por ser do bairro de Lata ou por ser de Chelas, há muitas pessoas que me discriminam. Ser de Chelas não te ajuda. Mas isso é como todos os bairros, não é? Chelas, tipo, bairros de Lata, acho que para a sociedade e para o Estado, tipo, é apenas mais um bairro, estás a ver? Cresce criminalidade e só criminosos é que crescem lá, não é? Mais nada, estás a ver? Já sou maior de idade. Não foi preciso, se for preciso chegar ao maior de idade para levar uma chapada a outra. Mas que eu diga que fui agredido, já fui agredido. E chegar no outro dia a casa, dormir e chegar no outro dia a acordar com dores e um pouco inchado, já me aconteceu, estás a ver?
0: Vítor Sanches, de novo.
9: Se tu andas com um negro, tu és sempre visto como um traidor. A coisa diferente que eles notam é quando eles saem daqui para fora, já são tratados diferentes. Nós continuamos a ser tratados iguais. Então é uma questão, às vezes, geográfica, né?
6: Mas tem mais a ver com serem não brancos ou tem a ver com ser este bairro em específico?
2: Não. São as duas coisas.
6: Voltamos a Mamadupá.
2: É que o Estado territorializou a ideia da insegurança. Decidiu criar todo um dispositivo mental, mas também administrativo e burocrático, de territorializar a ideia da segurança ou da ameaça sobre a segurança, que é a ameaça sobre um bem comum, que é um bem coletivo para todos nós, e ela está localizada em determinados territórios e em determinados corpos. E quando esses territórios têm corpos brancos, mas em que há uma percentagem importante de corpos não brancos, então ainda eleva-se mais o nível de suspeita. Portanto, é uma ideia sempre de suspeita permanente para justificar a intervenção permanente, não é? Que é uma coisa que se alimenta.
6: E, finalmente, o próprio Pedro Lopes.
12: Mas diz-me uma coisa, tu achas que é apenas uma questão de seres negro ou também tem a ver com o bairro onde tu vives? Porque eu falo com outras pessoas brancas que vivem em bairros da periferia, os bairros que a polícia chama de problemáticos, e eles dizem a mesma coisa. Sim. A polícia chega e é agressiva.
13: Não, mas pronto, ainda bem que tocas nisso. Quando nós somos pobres, a coisa fica mais complicada, né? Mas quando somos pobres e negros, é complicadíssimo. Eu não vou dizer que noutros bairros onde haja maioritariamente brancos que não aconteça isso. Claro que acontece isso. Mas quando toca a negros, epa, eles fazem isso com todo o gosto, mano. Com todo o gosto.
6: Desde o início do século, morreram pelo menos 31 polícias da PSP e da GNR em serviço. Pelos números do Relatório Nacional de Segurança Interna, mais de um por ano. 2/3 dos mortos eram militares da GNR, os restantes da PSP. Preservar a memória destas mortes é parte da cultura das polícias. No pátio da Direção Nacional da PSP, debaixo de uma arcada, está inscrito em pedra o nome de cada um dos agentes que morreram. Nas entrevistas que fizemos, são tema de conversa. Polícias lembram o que as mortes de colegas os fizeram sentir. Medo.
14: Quando és polícia, e esse é o teu estado normal. Eu agora...
6: José Fontão Pereira tornou-se subcomissário em 2003. Está fora da PSP há mais de uma década. Mas lembra-se de como ser polícia significava uma constante sensação de alerta, de stress.
14: A sensação de quando vais fazer uma intervenção num bairro difícil, numa situação de maior risco, pá, o medo está sempre lá. E não há um medo cobarde. É um medo de alerta, porque a minha integridade física está em risco.
6: O risco, dizem os polícias, é percepcionado de maneira diferente tendo em conta a geografia do policiamento. Bairros difíceis, como lhe chama José Fontão Pereira, são tidos como ameaças de nível mais elevado. Também pelas mortes de agentes em serviço. Dos 11 elementos da PSP que morreram entre 2000 e 2023, 7 foram assassinados na Amadora, incluindo em locais classificados como zonas urbanas sensíveis pela PSP. O antigo bairro Santa Filomena, já demolido, a da Maia de Cima ou a Cova da Moura, como o agente Irineu Diniz. O presidente do Sindicato Nacional da Polícia, o Sinapol, descreve a consequência desta memória coletiva. Armando Ferreira, polícia desde 1994.
15: Obviamente os agentes, quando entram ali, entram com medo. Eles estão com medo de também poderem ser baleados. Estão com medo de que alguém vá tocar à campainha da esposa, da mãe, do pai e diga, olha, lamento, mas o seu filho morreu. Não é?
6: Marisa Dolores, agente da PSP e dirigente na Associação Sindical dos Profissionais da Polícia, a ASP, defende que é arriscado patrulhar zonas urbanas sensíveis.
17: Somos apedrejados, somos ofendidos, barram-nos o caminho para entrarmos em determinados bairros.
6: Os polícias têm medo de entrar nesses bairros?
17: Quem é que não tem medo de entrar numa zona em que coloca a sua vida e sua integridade física em risco?
6: A linguagem que polícias usam para descrever encontros com as pessoas que vivem em bairros guetizados é semelhante à linguagem que quem lá mora usa para descrever a própria polícia. Violenta e ameaçadora, cria uma sensação de ameaça contínua, de permanente alerta, de risco constante. Pedro Carmo, o sindicalista que trabalhou com Irineu Diniz, descreve como é chegar a um destes bairros.
18: Nós somos chamados por um simples ruído e chegamos lá, é uma desordem dos diabos e viram-se a nós. Às vezes nem é propriamente para que se estancar a situação, porque se tiverem 10 indivíduos ou 15 indivíduos embrulhados em desordem, não são dois polícias que chegam com um carro patrulha no meio de um beco mal as portas abrem que vão conseguir acabar com aquela desordem. Principalmente quando aqueles 10 indivíduos esquecem-se que estão em desordem uns com os outros e vêm direto à polícia para agredir os polícias. porque querem lá resolver as coisas à maneira deles e a polícia ali não é bem-vinda.
0: Carlos, o polícia que vive nas camaradas da PSP em Chelas, conta como esta oposição constante impede a atuação das polícias num bairro riquetizado da Amadora. A voz e o nome estão alterados.
19: Mas já uma vez foi agredido numa operação dessas?
20: Já, já. Várias vezes.
19: Ou seja, uma pessoa agredida...
20: Inclusive eu já tive que fugir. Não tenho vergonha nenhuma em dizer. Eu e quem estava comigo. Tivemos que fugir.
19: De onde?
20: Quinta da Laje.
19: Porquê?
20: Porque estavam a ser agredidos. Eram tantas as pedras que a gente... Mesmo com o escudo e capacete não sabíamos onde é que davas vinho.
0: Carlos não é o único a descrever este fenómeno meteorológico. O antigo agente e porta-voz do Movimento Zero, Hélder Gomes, também fala dele. Explica o jogo de gato e rato entre a polícia e os residentes dos bairros. Vais dando liberdade, eles vão ganhando confiança. Numa noite, conta que eram 2 da manhã quando a PSP recebeu uma queixa de ruído no bairro do Casalinho da Ajuda, em Lisboa. A equipa deslocou-se ao local.
21: Vai a primeira vez, desliga uma música. Passado meia hora, 40 minutos... CSP, outra vez, o carro, numa criatura central, vá lá, outra vez, chegas lá, bem a polícia a chegar, baixa uma música. Então, pessoal, olha, mas vocês têm que pensar em recolher, pá, é 1 da manhã, ah, isso é uma festa, meu primo faz anos e não sei o quê, e o canal, pá, tá bem, mas vocês têm aí pessoas, lá está, eu fazia este discurso, vocês têm que convidar aí os vizinhos, pá, que as pessoas querem dormir, pá, vão lá acabar com isto, se querem ficar cá fora, para não sermos, para não fazermos coação. Para não obrigarmos os meninos a ir lá para dentro de casa. Fiquem cá fora, pá. Deixem estar assim a música desligada. À terceira vez achas que eu vou lá. O quê? Chegaste a não brincar connosco, pá. E com as pessoas a ligar. Vocês não fazem nada. E depois a central a colocar já atenção. Porque isto é... A central que nem foi lá. Diz-te assim. Imagina, vou-te dizer aqui o... Para dar mais ênfase à coisa.
22: 24-28, escuta, informe qual foi o procedimento tomado lá no bairro, não sei o que, na casa de Deus. Ah, 21, isto foi de Itália. Então, só que fala novamente, ah, porque os indivíduos estão outra vez a fazer barulho, veja, são 2 da manhã, já percebes?
21: Caralho, vai logo, é logo, e nós ainda vamos às vezes com aquilo para avisar, na esperança de, não é, que eles ouçam aquilo, desliguem as músicas. Não, oh, Ricardo, diz-me lá, isto há condições, vais ao ligar, se chegas à beira do bairro, já vais, quer ver, pá. Saber se eles vão embora. Não, estão lá, o quê? É só nós que vamos lá confrontar. Então, ok, vamos sair e vimos aqui depois com reforço. Demos a volta ao carro, pronto, foi chuva de pedras.
0: Isto tem efeitos na maneira como polícias policiam.
21: Ou matas ou morres. Ou comes ou és comido. Olha, este é o melhor termo. Ou comes ou és comido. E nós, nesse momento, não podemos mostrar fragilidade.
0: O presidente do Sinapol, Armando Ferreira, te ouviste há pouco.
23: Portanto, é natural que... Em zonas que são consideradas perigosas e de risco, os polícias façam uma ação muito mais musculada do que fazem noutros sítios. E isso, se calhar, paga pessoas que não têm culpa por quem tem a culpa. Tal e qual como se pode dizer que aos polícias é incutido o medo de entrar naqueles bairros, é essas pessoas também incutido o medo das polícias.
0: A forma de responder às ocorrências em zonas urbanas sensíveis é formalmente diferente. A PSP definiu regras específicas para a Jesus em 2006, numa diretiva estratégica confidencial. Assume, por exemplo, que mesmo numa situação normal, sem perigo, os carros de patrulha só podem entrar nos bairros com mais do que 1 tripulante, avisando antes a central rádio e sabendo que há outro carro pronto para dar apoio, no máximo em 5 minutos. João, voz e nome alterados, é negro e passou parte da adolescência na periferia de Lisboa, no que o próprio chama um guetozito. Mais de 10 anos depois de ter entrado para a polícia, diz que é importante saber as coisas pelos dois lados.
24: Porquê é que a gente não vai até agora? Há uma razão para a gente ir lá, não é? Agora que é assim, que nós também quando lá vamos não somos percebidos da mesma forma, agora o comportamento já era comportamento e já são anos e anos neste rango-rango, não é? Isto é o jogo do gato e do rato. Eu não vou ao bar para bater ninguém, eu vou lá porque eu sei que existe indícios de criminalidade ali, porque a gente sabe que eles andam ali, a gente sabe que há carros furtados no sítio e tal, aquelas peças estão ali, estão ali naquele sítio. E a gente vai à procura delas, e a gente chega lá e encontra as coisas.
0: O argumento de João e de outros polícias é o seguinte. Se é um facto que existe mais crime em zonas urbanas sensíveis, é normal que polícias sejam chamadas a intervir mais vezes em zonas urbanas sensíveis. E é, portanto, também claro que as pessoas que vivem em bairros considerados problemáticos cometem mais crimes. É estatístico. Mas a história da estatística criminal deve ser problematizada. Será que é nos bairros guetizados que se pratica mais atos considerados crimes? Ou será que é apenas aqui que o crime é mais vezes detectado? Exatamente porque há mais policiamento. Afinal,
1: O que nasceu primeiro? O crime ou o policiamento? A resistência ou a brutalidade?
3: Mas admites que é diferente, ou pelo menos que a ação da polícia é diferente, sei lá, é mais musculada, mais violenta, como queiras chamar, nesses bairros do que é noutros?
24: Sem dúvida. Tem que ser mais musculada. Quando a gente vai procurar alguma coisa, a intervenção tem que ser mais musculada. Agora, há muitas intervenções dessas que nem sequer violência gera. É só que as pessoas normalmente vão sempre pegar no que não fica ali errada, mas quantas operações anuais que se faz por aí que não há violência nenhuma, bola. Só que depois há uma específica que aconteceu, há muita violência.
4: É o que eu digo, a maior parte do pessoal vive numa bolha e não tem noção do que é lidar com esta gente, que infelizmente que só respeita muitas vezes havendo a parte do medo, ou da parte física, de ter medo.
1: Lionel, voz e nome alterados, polícia há mais de 5 anos.
4: Pá, mesmo assim, não é a educação que eu e tu temos. Se for respeitar alguém, eu não vou muito pela parte da força física. Tu, se fores uma polícia,

0: anos, quando está a falar com a dita da foto ao espelho assim. Houve, a seguir, a partir daí, o gajo foi o gajo mais colaborante e mais tranquilo comigo. E eu estava a tratar o senhor por você, aquela linguagem toda, que se fosse nas Amoreiras que matia, se calhar funcionava, não é? Ah, e o senhor, a gente é de ganso, que é claro que sim, seja. Agora, com aqueles gajos de ser bem educado, tentam tirar a pinta de otário. Tipo, foi a cena lá do está a tentar tirar a pinta de otário. Pronto, e tu se és muito bem educado com eles, eles acham, ah, isto é um Zezinho daqueles, é um pá, é um bom português, um pequenino, jantadinho, assim. Pá, e tu tens que adaptar a tua maneira de ser também uma forma local onde estás a trabalhar. Infelizmente isto acontece.
1: Lembro-me, olha, a primeira detenção que eu fiz, muito engraçado, e agora até, não sei se tem...
2: José Fontão Pereira, o polícia que há pouco disse que o stress, alerta, medo, são o estado normal de um agente. Passou pela Esquadra de Investigação Criminal de Matosinhos e pelo Núcleo de Informações do Comando do Porto. Faz mais de 14 anos que se apaixonou por finanças e meteu uma licença sem vencimento. Hoje em dia é consultor na PwC e vice-presidente da organização não-governamental Transparência e Integridade. Há 2 décadas saiu da Escola de Oficiais feito comandante, da escola diretamente para o topo da carreira, sem nunca antes ter feito uma detenção. No primeiro posto na PSP, diz, liderava 50 operacionais, na Esquadra da Maia, distrito do Porto. Foi logo aí que pela primeira vez deteve alguém. Uma noite, juntou os agentes e disse-lhes, vamos à paisana. A malta aderiu em massa, conta. Tudo começou com uma série de denúncias anónimas. E um dia, uma pessoa que se identificava como agente dos Serviços de Informação e Segurança entrou na esquadra informando a PSP de que havia, nas ruas perto de sua casa, tráfico de droga. Era preciso fazer alguma coisa, decidiu o comandante.
1: Pá, então vamos fazer a rusga, vamos ali aos maninhos, pá, costuma parar lá a malta, pá, a malta fumou os charros, achava eu. Pá, e estamos a falar tipo 11 da noite, não é 4 da manhã, é 11 da noite. A malta dividiu-se, havia ali 2 ou 3 grupos, e eu, assim que eu estou, saio do carro onde eu vinha, estou só eu e mais um agente, pá, e coincidência, do carro ao lado meu saem 4 ciganos. Estão a sair, tinham acabado de chegar. Pá, eu tive um disparo de adrenalina, tipo, isto está a acontecer. Tipo, estamos a... isto é real. E eu chamo deles, olha, desculpe, sei que é. E ele teve uma atitude muito agressiva logo comigo.
2: Mas qual era a suspeita nesse caso?
1: Opa, porque ali havia denúncias de muitos moradores. Ali à volta diziam que havia ali droga, que havia ali bandidagem, não sei o quê. E o sentimento de insegurança numa cidade como a Maia é tão importante como a segurança efetiva. Né? Se tu não tens crime ali, mas toda a gente tem medo de ser assaltado e nem sai à rua porque tem medo, a segurança não se está a cumprir.
2: Claro.
1: As pessoas não estão seguras.
2: Mas porquê essa pessoa em específico?
1: Opa, porque os gajos saíram do carro ao lado do meu. Pá, eram ciganos, podiam ser, sabe, outra coisa qualquer, né? Estavam
2: se,
1: ali.
2: Se fossem brancos.
1: Epá, não, houve outros brancos, assim, é claro.
2: José Fontão Pereira garante que serem ciganos nada teve que ver com terem sido abordados pela equipa. Toda a gente foi abordada, diz. Até miúdos, putos de 14, 15 anos. O comandante era ele próprio, bastante jovem. Tinha 25 anos. E apesar da hierarquia, tinha cara de puto sem barba. Não metia medo a ninguém.
1: E peço ajuda no rádio, porque estava só eu e outra gente que ficou a falar com os outros três. Ajuda, ajuda, chega. E ele, a malta vem. E assim que vieram os outros, polícias, não é? Agentes batidos, o gajo afastou-se, ficou ali. Pá, cartela da porta, do lado do condutor, de onde ele tinha saído. Uma 9mm com 3 carregadores 6. 35 munições. Pá, tu não estás a ver. Aliás, eu fui para casa e depois não dormi de manhã. É que não era tipo, ah, eu tenho uma arma em casa no cofre. Não, era na porta, cheios, um deles dentro da arma. Pá, aquilo para mim foi um, pá, um disparo de adrenalina, de medo, de tudo. Aquilo foi uma cena, uma experiência. Mas pronto, foi a
2: isso,
1: minha...
2: isso mudou a tua maneira de pensar ou de ver pessoas ciganas, por exemplo?
1: Epá, não, não mudou. Não mudou. Na polícia tens muitas realidades, não é? A realidade do polícia da Esquadra de Bragança é, eu diria, radicalmente diferente do ponto de vista operacional e do ponto de vista emocional do agente da Esquadra da Amadora. Eu faço ideia de alguém que vem de um meio menos urbano e que de repente aterra num, pá, num bairro onde há tiroteio todos os dias, uma coisa assim. Eu acho que desde sair da polícia, o problema dos ciganos, da comunidade cigana, até o André Ventura começar a fazer, desapareceu da minha vida, deixou de ser um tema, nunca mais entrei.

0: interagi com nenhum. E ouço alguém a falar, chegando, cheguei a um problema. Pá, ok, eu hoje digo-te assim, pá, é um problema, acho que sim, há qualquer coisa aqui que era preciso resolver a bem de todos. Mas, pá, se me perguntas, é o problema mais grave de Portugal, do país neste momento, acho que não é. Mas, por exemplo, para quem está na polícia, as interações são muito recorrentes. Eu tinha muitas interações com o crime, com comunidades ciganas, com situações de roubos, de tráficos.
1: Em algumas das entrevistas que fizemos para esta investigação, ficou evidente que para vários dos polícias há uma linha que separa um nós de um eles. De um lado, não apenas os ciganos, mas no geral, populações residentes em bairros pobres. Do outro, quem sabe viver em sociedade e também respeitar aqueles que impõem a ordem. Para Luís Maria, então dirigente da Organização Sindical dos Polícias, hoje parte do Sinapol, isto começa em criança. Conta que estava de serviço no minipreço da Tamaia de Baixo, na Amadora, quando uma senhora com um carrinho de bebé pediu que tomasse conta do filho enquanto fazia compras.
2: Ela foi à vida dela e eu tomei conta do bebé. Sabe o que é que eu fiz ao puto? Olá, está tudo bem? Sabe o que é que ele me respondeu? Mim mata tu. Mim mata tu. Sabe o que é que eu fiz? Depreendi aquilo que você depreendia também. As crianças falam na rua aquilo que ouvem em casa. Se o pai está a comer à mesa e a falar com a mãe e a dizer assim, é lá a filha da puta do polícia, veio ali, eu estava com o carro mal estacionado e começou isto. Matar os gajos e tal e coisa.
1: Nesta entrevista, uns minutos antes, tinha tentado falar sobre a intervenção das polícias nestes bairros com Luís Maria e Pedro Carmo, presidente do sindicato. Interromperam-me antes de conseguir acabar a citação da abertura. Mas sabe que eu uma vez ouvi do LBC, o Flávio Almada, do dirigente do Moinho da Juventude, se calhar conhecem, uma das pessoas.
2: Conheço muito bem, trabalhei com eles na Cova da Moura. Fui a muitas reuniões lá, como sindicalista.
1: O Flávio disse-me uma vez.
2: E ele estava lá dentro na reunião. Para sensibilizar aqueles jovens delinquentes, porque são jovens delinquentes, senão não estavam lá.
1: É uma acusação muito grave
2: São
1: dizer.
2: jovens delinquentes que lá estão, eu vou-lhe provar porquê.
1: É uma acusação muito grave dizer que os jovens são delinquentes quando não foram condenados de absolutamente nada, alguns deles,
3: não
1: é?
3: Já, não, não, mas a delinquência não tem a ver. A nossa linguagem de delinquência é outra, não tem a ver com
2: a delinquência que está a entender não é essa. A minha percepção de delinquência não é essa.
1: É o quê?
3: É diferente, é diferente.
1: O que é que quer dizer com isso?
2: É pessoas que são destruturadas, de famílias destruturadas,
3: sim,
2: que não
3: sim.
2: têm acompanhamento
3: é tipo
2: pelos.
3: Marginais, vá. A palavra marginal e delinquência.
2: Escute, não têm acompanhamento tipo educação parental, não têm referências de pessoas adultas, referências boas, têm mais referências é dos bandidos, é pá, aquele vende droga, grande carro que ele tem e tal e coisa. Trabalhar na obra como é o meu pai, não, e tal, coisa, está a perceber? Jovens delinquentes e que fazem asneiras que para eles não são crimes, mas são crimes. Mas para eles não são.
3: São só aquelas coisas que,
2: Entendem aquilo
3: para
2: como
3: ser
2: uma coisa
3: fixe, para ser
2: normal, está a
3: cool.
2: perceber?
1: Lemos um dicionário online, o primeiro ano, claro.
4: Delinquente, que delinquiu. Pessoa que cometeu um delito. Marginal, que ou quem vive à margem da sociedade, desrespeitando leis, costumes e valores estabelecidos, igual a delinquente, vagabundo.
1: Ora, se para Luís Maria e Pedro Carmo, quem faz parte do Moinho da Juventude, um coletivo de apoio mútuo na Cova da Moura, é delinquente, a que distância estarão de decidir tê-los a qualquer momento, de lhes revistarem a casa, ou o escritório, ou de os identificarem na rua? Se quem é de famílias destruturadas ou não tem acompanhamento tipo educação parental, é, por inerência, delinquente. Onde está a fronteira que separa o cometer uma ilegalidade do ser uma ilegalidade? Os investigadores estadunidenses David Correia e Tyler Wall defendem que é a própria intervenção policial a criar estes rótulos. Escrevem no livro Police, a Field Guide.
5: As forças policiais produzem ordem porque a força policial fabrica espaço. A polícia, dizem-nos, não criou gueto. A polícia patrulha bairros infestados pelo crime. Mas no espaço não se pode apenas estar. Faz-se o espaço. Torna-se realidade. A polícia executa práticas, detenção, uso de força, revistas, de formas que literalmente criam este espaço.
1: Enviámos perguntas à Direção Nacional da PSP sobre vários dos testemunhos que ouves neste episódio. Recusaram responder. Já José Luís Carneiro, enquanto era ministro da Administração Interna pelo Partido Socialista, defendeu por escrito que
6: a prossecução dos objetivos de defesa da ordem pública contra certas formas de criminalidade só pode ser feita nos casos e mediante os procedimentos previstos, sob pena de se começar a assistir a uma generalização de regimes de exceção de caráter securitário que entram em conflito direto com as liberdades públicas e com as garantias dos cidadãos.
1: Tens a resposta completa em fronteirasdomedo.pt. As duas ministras da Administração Interna seguintes, Margarida Blasco e Maria Lúcia Amaral, da AD, não aceitaram dar entrevistas.
4: Estivemos a escutar um excerto da investigação Fronteira do Medo, um trabalho assinado pelas redações do podcast Fumaça e da revista digital Divergente. Uma investigação sobre o policiamento de bairros guetizados, as pessoas que ali habitam e os polícias que lá trabalham. Esta investigação começou a ser feita em 2018. No AUNDOC estivemos a escutar apenas um excerto deste trabalho, mas a partir de hoje, os 14 episódios completos começam a ser publicados em fronteiradomedo.pt. Voltamos na próxima semana, aqui há um doc para ouvir. Há muitas histórias para contar. Há um doc sempre à quinta-feira, depois das notícias das três, com a jornalista Rita Colasso.
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10: Estamos a 5 minutos das 4 da tarde, daqui a pouco há notícias, mas por agora temos tempo de tirar mais uma dúvida de português na ponta da língua com a Sandra Duarte Tavares. Oh Sandra, eu vi recentemente esta frase escrita assim: a rentabilidade de todas as operações financeiras foi avaliada pela administração, com vírgula a seguir à palavra financeiras. A pergunta é, isto está correto ou não? Ou não. Seja, a rentabilidade de todas as operações financeiras, vírgula, foi avaliada pela administração.
11: Não está, Filomena, não está correto e eu explico-te porquê. Regra número 1 de uso proibido da vírgula: separar o sujeito do predicado. E tu perguntas, então, mas o sujeito é toda aquela expressão, a rentabilidade de todas as operações financeiras, o sujeito não é só rentabilidade? Não é, não é, pois. É porque nós estamos habituados, ou melhor, não, vou reformular a minha frase. Nós achamos que o sujeito das frases é sempre a Filomena chegou. Ai, ninguém na escrita vai colocar uma vírgula a seguir a Filomena. Pois, Filomena, mas o sujeito das nossas frases diárias em contexto profissional têm, ou melhor, o sujeito muitas vezes é longo, não é só a Filomena. Muitas vezes é a colega da Filomena, maior. Os alunos de medicina molecular. Ai, que sujeito tão grande. Pois, olha-se para o sujeito longo. A rentabilidade de todas as operações financeiras. Seja um sujeito curto, como a Filomena. Seja um sujeito longo, como os atletas chineses de alta competição. Ai, mas eu tenho vontade. Posso fazer uma pausa para respirar? Podes. Podemos fazer uma pausa na oralidade. Na escrita, não há qualquer vírgula. Nós temos de ter, para saber pontuar bem, para saber fazer um uso correto da vírgula, temos de ter esta consciência linguística, esta consciência e conhecimento. O sujeito de uma frase, seja pequenino, seja longo, nunca se separa por vírgula. Então, não há qualquer vírgula nessa frase. A rentabilidade de todas as operações financeiras foi o quê? Foi avaliada pela administração. Não há vírgula.
10: Pronto, portanto, esta vírgula está aqui colocada erradamente.
11: Incorretamente.
10: Muito bem, obrigada. O nosso ouvinte, pelos vistos, também percebeu que isto não estava bem e por isso enviou para cá esta dúvida. E é assim mesmo, está incorreto, não está correto. Obrigada por nos ter contactado. Pode continuar a fazê-lo. 912120501 é o nosso número do WhatsApp e é a melhor forma de nos fazer chegar as suas dúvidas. Depois fica tudo disponível na RTP Play para ouvir as vezes que quiser, quando quiser, andar para trás, andar para a frente, escolher os assuntos que mais lhe interessem e, portanto, é o Na Ponta da Língua. Basta procurar assim, está tudo lá.
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10: Estamos a caminho das 4 da tarde, daqui a pouco chegam as notícias, depois o programa da tarde com a Noémia Gonçalves e também com o Nuno Rodrigues. Antes de me ir embora, queria só dizer que amanhã há sol nas previsões, com nuvens também à mistura, mais nuvens durante a manhã no litoral oeste, depois à tarde nas regiões do interior e também há a possibilidade de caírem alguns aguaceiros fracos e dispersos. Máximas para amanhã, ora, 21 graus para o Porto, 22 para Viana do Castelo, 23 para Aveiro, 24 para Leiria. Se está em Coimbra, conte amanhã com 26 graus. Esperam-se 27 para Braga e também para Lisboa, 28 para Faro, 29 para Santarém e Setúbal, 30 é a máxima prevista para Viseu, 32 para Vila Real, Guarda e Porto Alegre, 33 para Beja, ainda mais 34 para Castelo Branco e Évora, e Bragança pode chegar amanhã aos 35 graus. Estamos a chegar às 4. Há notícias já a seguir. Eu volto amanhã depois das 2. Boa tarde. Até lá.
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14: Quatro horas em Portugal Continental e na Madeira, são três nos Açores. Olá, boa tarde, Nuno Rodrigues.
3: Olá, Noémia, viva.
14: Começamos agora o programa da tarde desta quinta-feira 9 e em destaque nas notícias a esta hora.
15: Foi um erro. O governador do Banco de Portugal admite que errou ao comprar ações, já depois de ter assumido o cargo. Os lucros desse investimento foram doados a uma instituição de solidariedade social. Adiante, escutamos as declarações de Álvaro Santos Pereira esta tarde no Parlamento. O ministro das Finanças está preocupado com os impactos do agravamento das tensões no Médio Oriente. Miranda Sarmento promete acompanhar com particular atenção um eventual aumento do preço dos combustíveis em Portugal. O regime iraniano continua a responder aos ataques norte-americanos da última hora. Atualizamos informações também mais à frente nesta edição às 4 da tarde. Damos ainda conta dos desenvolvimentos do encontro que está a decorrer nesta altura entre a Ministra do Ambiente e a Presidente da Câmara Municipal de Almada à procura de soluções para a falta de água no concelho.
14: Ora, e nesta altura, no que diz respeito a temperaturas, no Porto estão 19 graus, 21 em Ponta Delgada, 24 no Funchal e em Coimbra, estão 28 em Faro e em Lisboa. As notícias às 4, a edição é de Nuno Rodrigues.
15: O governador do Banco de Portugal assume que errou ao ter comprado ações de várias empresas já depois de ter ocupado o cargo. Os lucros deste investimento, cerca de 3 mil euros, foram entregues a uma instituição de solidariedade social. Ouvido esta tarde no Parlamento a propósito deste caso, Álvaro Santos Pereira assumiu o erro que tentou corrigir de imediato.
16: Foi proativamente que eu declarei praticamente no mesmo dia ou nos dias a seguir que era a entidade da transparência, onde vem, foi público, não é? Tudo o que foi feito, nos dias que foi feito, e a mesma coisa do BCE, e foi o BCE depois que me informou, então, como eu expliquei, que obviamente tinha ocorrido um erro, uma imprevidência, sem dúvida nenhuma, e ninguém mais lamenta essa imprevidência do que eu.
15: Esclarecimentos do governador do Banco de Portugal, ouvido esta tarde no Parlamento, Álvaro Santos Pereira já justificou também as recomendações que entram em vigor no próximo mês, com regras mais apertadas nos créditos à habitação e ao consumo. A taxa de esforço, por exemplo, passa de 50% para 45%. O governador explica que a instituição decidiu responder assim a vários sinais de alerta que envolvem o mercado imobiliário.
16: Nós estamos, obviamente, perante um cenário alarmante, os níveis de incumprimento, respondendo ao Sr. Deputado, continuam baixos, mas existem vários sinais de alerta que não podemos ignorar. Se só atuarmos quando os riscos se materializarem, podemos estar a agir tarde demais. Foi com esta determinação e a determinação de evitar em evitar a acumulação de riscos para a estabilidade financeira e prevenir cenários de sobreendividamento das famílias, que levou o Banco de Portugal a rever a sua recomendação macroprudencial relativa à concessão de novo crédito a consumidores.
15: O acesso ao crédito, que passa a ter regras mais apertadas já a partir do próximo mês, novas regras que o Governador do Banco de Portugal explicou há instantes na Assembleia da República. É também no Parlamento que está a ser ouvido o Ministro da Economia. Castro Almeida já explicou que o regime de layoff simplificado garantiu salários a mais de 5 mil trabalhadores de empresas afetadas pelas tempestades do início do ano. Os números foram atualizados há pouco. O Ministro da Economia corrigiu dados que disponibilizou no mês passado e aproveitou para fazer um novo balanço do apoio do Estado às empresas afetadas.
17: O número de trabalhadores que beneficiaram dos incentivos à manutenção dos postos de trabalho foram 22.500 trabalhadores. Eu tinha falado de 3.500, mas eram empresas e não trabalhadores. E já agora também, o número de trabalhadores abrangidos pelo regime de layoff simplificado foram 5.500 trabalhadores e o número de trabalhadores que beneficiaram de isenção temporária de contribuições para a Segurança Social foram 123.500 trabalhadores.
15: Quanto aos apoios à reconstrução de habitações afetadas pelas tempestades deste ano, Castro Almeida explicou que os municípios já avaliaram praticamente todas as candidaturas, à exceção das regiões de Leiria e da Marinha Grande, que concentram o maior volume de pedidos de apoio.
17: As candidaturas de 93 municípios apresentam-se concluídas a 100%. Se considerarmos os municípios com mais de 90% de avaliações feitas, são 116 concelhos abrangidos. Acho que merecem uma referência particular aqui os municípios da região de Lisboa e Vale do Tejo e a CCDR de Lisboa e Vale do Tejo, que hoje têm analisadas e decididas 97% das candidaturas. Se tirarmos Leiria e Marinha Grande, que são os casos mais complexos, ficamos com 91% de candidaturas analisadas.
15: O Ministro da Economia, Manuel Castro Almeida, que continua a ser ouvido na comissão criada depois das tempestades que atingiram o país no início do ano, depois das férias parlamentares, até às férias parlamentares, os deputados ainda pretendem ouvir a Associação Nacional de Municípios e também a Comissão de Coordenação e Desenvolvimento Regional do Centro. Em Almada, à procura de soluções para a falta de água no concelho, a Ministra do Ambiente continua reunida a esta hora com a Presidente da Autarquia. O encontro decorre aí, Ana Isabel Costa, nas instalações dos Serviços Municipalizados de Água e Saneamento de Almada, numa altura em que já se sabe que há localidades que na próxima noite vão ser afetadas de novo pela interrupção no abastecimento.
18: Foi uma notícia que chegou através das redes sociais, quer da Câmara Municipal de Almada, quer dos Serviços Municipalizados de Água e Saneamento, enquanto decorre esta reunião, onde para além da Câmara e do Governo estão também representados os responsáveis da APA, Agência Portuguesa do Ambiente. Ora, estes locais que vão ver a água totalmente cortada entre as 20 horas de hoje e as 6 horas de amanhã são a Charneca da Caparica, Arueira, Marisol, Fonte da Telha, Palhais, Lazarim, Botequim, Vila Nova de Caparica, Capuchos, Pilotos, Funchalinho, Val Rosal, Val Cavala, Quintinhas e Quinta de Santa Teresa. São muitos os locais e são diferentes dos que viram a água cortada nesta noite. Há locais que, por exemplo, onde a água só foi reposta a meio do dia e não logo de manhã, como estava previsto, e que, portanto, vão ver novamente a água a ser cortada esta noite. A Presidente da Câmara já disse que está a pôr em marcha um plano para abastecer água potável à população. Vamos saber quando esta reunião aqui terminar.
15: O Conselho de Almada continua em situação de alerta por causa das falhas no abastecimento registadas nos últimos dias, que têm afetado as famílias e também o comércio. Ao longo do programa de tarde, regressamos aí à Almada para conhecermos as conclusões desta reunião entre a Presidente da Câmara de Almada e a Ministra do Ambiente. A Iniciativa Liberal quer ter acesso a toda a documentação relacionada com a correção digital dos exames nacionais do secundário. Diz que a situação é cada vez mais grave e já fez seguir um pedido para o Ministério da Educação no sentido de ter acesso a toda a informação relacionada com este processo. É isso que explica a deputada da Iniciativa Liberal, Angélique da Teresa.
19: Todo o cronograma, todo o fluxo de informação, de decisão, quem é que decidiu o quê, em que fases, contratos, memorandos, protocolos, identificação das entidades públicas ou privadas que estiveram envolvidas, saber exatamente naquele momento da reprogramação do PRR, porque aí isso obriga a que haja contactos com a Comissão Europeia, o que é que ficou realmente decidido.
15: Questões que a Iniciativa Liberal quer ver esclarecidas. O Ministro da Educação tem 30 dias para responder. Angélique da Teresa, a deputada da Iniciativa Liberal, pede urgência na resposta a estes pedidos do partido, que quer ter acesso a todos os documentos relacionados com a correção digital dos exames nacionais. O Ministro das Finanças garante que o Governo está a acompanhar com especial atenção o preço dos combustíveis em Portugal. O agravamento dos preços é uma das consequências esperadas do agravamento também das tensões no Médio Oriente. Miranda Sarmento assume que está preocupado e lembra já a extensa lista de acontecimentos que têm afetado as contas públicas nos últimos largos meses.
20: O ano 2026 era um ano com uma margem estreita, porque temos muitos empréstimos PRR para executar. Os bons resultados de 25 tornaram a margem um pouco menos estreita, mas entre o comboio de tempestades e a situação do Irão, a margem tinha voltado a ficar bastante estreita. Portanto, nós vamos acompanhar a situação, ver que efeitos é que isto vai ter nas próximas semanas no preço, sobretudo no preço dos combustíveis, e atuar em conformidade, como fizemos desde a primeira hora.
15: O Ministro das Finanças, ao início da tarde em Bruxelas, à margem de uma reunião do Eurogrupo e já depois de os Estados Unidos e o Irão terem voltado a trocar ataques. De resto, Sérgio Infante, o regime iraniano, continua a responder às ofensivas norte-americanas da última noite.
21: E a resposta mais recente foi dada pela Guarda Revolucionária do Irão, que afirma que disparou 10 mísseis balísticos contra a base militar de Azraq, na Jordânia. Um alvo tem uma importância especial porque é aqui que está o centro de comando e controle dos Estados Unidos. O Irão garante que destruiu as instalações. As Forças Armadas da Jordânia confirmam que os sistemas de defesa aérea conseguiram interceptar e abater em voo 8 destes mísseis lançados a partir do Irão. A Guarda Revolucionária avisa também que qualquer país no Golfo com bases norte-americanas é um alvo e por isso já foi alvejado o Bahrein, em concreto um porto marítimo onde está sediada a 5ª Frota da Marinha Norte-Americana. O Kuwait também já foi visado nesta bateria de ataques e visado em duas bases militares que têm pessoal norte-americano. O Qatar também foi atacado. Os alvos foram infraestruturas de alerta e depósitos de combustível utilizados pelas tropas norte-americanas. Entretanto, nesta quinta-feira realiza-se a etapa final do funeral do ex-líder supremo do Irão. Ali Khamenei vai ser sepultado e entre a multidão já foi possível ver uma enorme faixa onde estava escrito "Vamos matar Trump".
15: De resto, o Irão acusa os Estados Unidos de estarem a prejudicar a reabertura do Estreito de Hormuz. Os guardas revolucionários avisam que os ataques militares norte-americanos estão a pôr em risco os interesses de muitos países que dependem da circulação de navios neste estreito, por onde passa uma parte importante do petróleo mundial. Vai regressar amanhã a Portugal a equipa de busca e salvamento que tem estado na Venezuela depois dos violentos sismos que atingiram este neste país. A Força Conjunta, com 62 operacionais, regressa num voo da Força Aérea, deve chegar a Beja durante a manhã do dia de amanhã. Entretanto, subiu para 104 o número de portugueses e lusodescendentes que morreram na sequência dos sismos. Há ainda nesta altura 57 desaparecidos. É esse o balanço avançado também esta tarde pelo Ministério dos Negócios Estrangeiros.
14: Nuno Rodrigues com as notícias às 4 na RTP Antena 1, simultâneo com Madeira, Açores e Mundo. 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São 4h13, tarde de quinta-feira. Olá, boa tarde, Paulo Galvão.
0: Olá, Noémia, boa tarde para ti.
14: Ora, estou também a olhar aqui para as questões de trânsito. Esta hora não me parece assim muito complicado, exceto a A4 que está com problemas.
0: Há um acidente na saída para Paredes, está sujeito a demora o sentido Amarante-Porto. A VCI no Porto tem muito movimento, do Dragão para a A3. Temos A1 com uma ocorrência em Gaia antes da Ponta Rábida, também com trânsito acumulado. Avenida AEP preenchida. Na região de Lisboa, a A5 está parada no Alto de Monsanto para as Amoreiras, com uma avaria a ocupar a via direita no viaduto Duarte Pacheco. De Lisboa para Cascais, na A5, há um acidente junto à área de serviço de Oeiras, também com trânsito acumulado. A ponte 25 de Abril, Lisboa para Almada, está congestionado de Capelito para o Tabuleiro, acesso de Alcântara com luz verde. Em Algés, trânsito parado na Cril, em direção ao passeio marítimo de Algés. A Avenida Brasília está já cortada no acesso a esta zona. É o início do Festival Nós Alive. Esta zona deve ser evitada. Por último, no Alentejo, temos também nota para um incêndio junto à A6, na ligação de Badajoz a Elvas, ao quilómetro 152. O trânsito está condicionado.
14: Ficamos então com estas indicações para quem está na estrada a esta hora. Paulo, vamos lembrar o número da linha verde.
0: É 821-0101, nacional e grátis, até às 8 da noite.
14: Ora, e depois daquilo que aconteceu há relativamente pouco tempo entre nós os dois, em que para lançar... Não era nada disso, Paulo. Para lançar a Rosalía, disse: tu eras uma pérola, hoje vou mudar. És uma safira. E assim não precisamos saber como é que nasceu, basta estar aqui a lapidar.
0: Sim, é só lembrar que não nos lembrávamos de onde é que vinham as pérolas. E portanto ficámos aqui numa situação um bocado delicada aqui em Antena.
14: Não, ninguém diria isso. Digamos que foi uma pérola também da rádio.
0: Pois foi.
14: Até já. Paulo Galvão está de regresso às 4h30 para atualizar estas e outras informações no que diz respeito a trânsito.
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14: Ele é a Safira que todos os dias nos dá indicações no trânsito. Já esta é a voz de Ed Sheeran no topo de hora.

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5: Agora são 4:19. E Nuno Rodrigues, entre tantos assuntos que poderíamos abordar nesta quinta-feira, vamos falar sobre algo que provoca muitas vezes algumas questões a quem é portador deste fator. Ou seja, não vamos ter complexos, vamos mesmo falar de gaguez, que afeta algumas pessoas e que muitas vezes tem impacto emocional e pessoal. Há uma iniciativa que por estes dias tem uma importância relevante e que pode ajudar-se a desmistificar esta questão da gaguez e ajudar estas pessoas.
6: Não há que ter medo, muito menos vergonha, é essa a ideia que se pretende passar no campo de férias para crianças e jovens com gaguez que está a decorrer por esta altura em Portugal. É uma iniciativa inspirada num modelo criado nos Estados Unidos, está a decorrer na Escola Superior de Saúde do Alcoitão, no Conselho de Cascais. A repórter Sandra Henriques passou por lá e dá-nos conta de algumas estratégias para transmitir às crianças com gaguez, por exemplo, a confiança necessária para falar em público.
7: O telemóvel dá para arrumar?
8: Ó, pessoal, arrumar o telemóvel.
9: A professora Jacqueline Carmona orienta tudo antes de uma das monitoras explicar a atividade que vão fazer. É para mostrar como ser um bom comunicador.
10: Então, a nossa primeira atividade vai ser sobre a expressão facial e corporal.
9: Muito atentos, estão duas dezenas de crianças e jovens entre os 5 e os 15 anos. Sentados à sombra em dia de calor, olham agora para uma das meninas que está a apresentar-se.
11: Olá, eu sou a Caetana, eu tenho 11 anos e gosto muito de dançar e fazer ginástica.
9: Caetana conta aos novos amigos. Sim. Como faz quando tem que fazer apresentações.
11: Nós devemos ser os ombros mais relaxados e os braços leves.
9: Mas recuemos até ao início do campo, quando as mães vieram trazer os filhos. Faia Mairosa é mãe de Kevin, de 11 anos.
12: Descobri este campo porque o meu Kevin estava com dificuldades na escola em termos de... As crianças às vezes são muito maldosas e começam a gozar com ele, e ele sentia-se único, sentia-se muito diferente. Pesquisando sobre a Associação Portuguesa de Gagos, descobri este campo e achei que era o ideal para ajudá-la a trabalhar mais a confiança e encontrar outros pares que não sentisse que fosse a única criança que gagueja.
9: Kevin conta que já fez amigos.
13: O Duarte, o Salvador e o Pedro.
9: Também Frederico, de 7 anos, espera que haja tempo para jogar à bola.
14: Jogar à bola com os amigos.
9: A mãe de Frederico diz que o filho tenta disfarçar a gaguez e só há pouco tempo é que está a trabalhar esta questão na terapia da fala. Filipa Cordeiro acredita que esta experiência pode ser muito benéfica para o filho.
15: Treinar esta consciência, portanto, do corpo, saber também explicar que todos nós temos a nossa forma de comunicar, e eu acho que isto vai ser muito benéfico.
9: Entretanto, aproxima-se uma menina que quer falar connosco. Diz que gosta muito de uma banda de música em particular.
16: Scorpions.
17: E sabes cantar? Lembras-te agora de alguma música?
16: Na, na, na, na, na.
9: A mãe da Camila, Karina Ramos, lamenta que ainda haja muitas pessoas que não lidam bem com a gaguez.
18: A Camila, portanto, vai a um restaurante, é ela que faz o seu pedido, leva o tempo que precisar de levar, e na verdade as outras pessoas é que ainda não estão muito preparadas, familiarizadas com este tema.
9: Precisamente para treinar este tipo de situações, uma das atividades é simular uma gelataria. Vão poder mesmo comer gelados, mas vão ter que pedir a duas pessoas que acabaram de conhecer. A professora Jacqueline Carmona explica a importância desta experiência.
19: Em crianças, jovens e até adultos, comem, bebem, não exatamente o que queriam, porque apontam, por exemplo, para uma montra de bolos, e a pessoa que está do outro lado diz, bola de Berlim, e não era bola de Berlim.
17: Para despachar, sente-se pressionada?
19: A dificuldade que se calhar vai ser dizer que é com a pastel de nata ou seja qualquer um dos outros. Portanto, alguns optam por evitamento e comem. o que não queriam ou bebem, não é?
9: Jacqueline Carmona é terapeuta da fala e professora aqui na Escola Superior de Saúde de Alcoitão. É responsável por este campo de férias, que vai na segunda edição em Portugal. Faz parte de um programa internacional inspirado no modelo CARE, uma abordagem pedagógica baseada em evidência científica que nasceu na Universidade do Texas, nos Estados Unidos.
19: Fizemos, antes da pandemia, a parceria com o Blank Center Institute for Stuttering Research, que faz parte da Universidade do Texas at Austin, e eu fui assistir a uma semana destas lá em Austin, e já tínhamos tudo preparado e depois aconteceu a pandemia. Portanto, nós andamos há algum tempo a trabalhar nisto.
9: Jacqueline Carmona aponta algumas ferramentas que ajudam quem tem gaguez.
19: Esperar o outro terminar de falar ajuda não verbalmente dizer tens tempo ou temos tempo, ou então uma coisa maravilhosa que se calhar poucos nós tiveram a hipótese de ouvir, quero tanto ouvir o que tens para dizer.
3: Já conseguiste ou não?
9: Entretanto, nas atividades, todos os olhos e ouvidos estão concentrados num homem alto que está a ensinar como fazer malabarismo. Camila, que há pouco ouvimos a cantar, diz que está a divertir-se.
14: Estou a divertir-me muito.
9: A acompanhar tudo estão também as adultas Isabel e Joana, que fazem parte da Associação Portuguesa de Gagos. Isabel destaca a importância desta semana para as crianças.
20: É giro pensar no efeito que isto teria para nós se tivéssemos sido quando dermos mais pequeninas.
9: Joana concorda.
21: Por exemplo, há bocadinho tínhamos eu tinha aqui uma menina abraçada a mim que não me conhece e perguntou, tu também gaguejas? Ou seja, acaba por ser um bocadinho mais fácil de também entenderem que há pessoas mais velhas que eles, que neste caso, e estudamos, tanto eu como a Isabel, e que é possível viver com gaguejas.
9: Exemplos e inspiração, esta semana de muitos ensinamentos para crianças e jovens com gaguejas.
6: É fundamental compreender a gaguez para desmistificar preconceitos.
5: Para demais.
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5: Daqui a pouco ligamos também ao desporto nesta quinta-feira. O Paulo Galvão, não te assustes, não entra já. Agora é mesmo a Bárbara Tinoco.
6: Até já.
5: Até já. Não, a trilha meteu-se aqui onde não devia. É a Bárbara Tinoco que devia ter traído antes do trânsito.
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0: A Bárbara Tinoco com Devia Ter-te Traído, nesta emissão de quinta-feira do programa da tarde, 9 de julho, agora sim, Paulo Galvão. Há pouco foi mesmo de uma forma inusitada que a trilha se encaixou num sítio que não era suposto. E pronto. Mas olhando para o trânsito, batemos mais ou menos o mesmo cenário do topo de hora.
1: Sim, temos dificuldades na região do Porto. Na A4 há um acidente na saída para Paredes. O trânsito está a acumular no sentido Amarante-Porto. Via de cintura interna com filas na subida do Dragão para a A3. Também há uma ocorrência na A1 em Gaia, em direção à Ponta Rábida. Uma avaria com o trânsito a parar a partir de Coimbrões. A Marginal do Porto está também a acumular. A Avenida AEP está preenchida para quem vem de Matosinhos para a cidade do Porto. Na região de Lisboa temos a A5 parada no Alto de Monsanto para as Amoreiras, porque houve uma avaria, está a ocupar a via direita no viaduto do Arco Pacheco. O trânsito está demorado. Ponto 25 de Abril, Norte-Sul, a parar na zona do Aqueduto das Águas Livres para o Tabuleiro. Mantemos as filas para chegar ao recinto do Festival Alive em Algés, com o trânsito parado na Cril. Deve-se evitar esta zona e sair mais atrás para Miraflores. Trânsito também já cortado na Avenida Brasília em direção ao mesmo destino. Na A5 já está resolvida uma ocorrência junto à área de serviço de Oeiras. O trânsito está a escoar a partir de Miraflores. Entrada em Lisboa pela Ponte 25 de Abril no Pararranca, na Baixa da Almada, no final da A2 para a Praça das Portagens. Já agora uma nova ocorrência para a Ponte 25 de Abril no sentido Norte-Sul, no início do Tabuleiro, também com o trânsito a parar. Uma outra ocorrência no IP3, a sul de Viseu, na zona de obras, em Vila Xantzá e Faiil, com o trânsito a parar, com um acidente e um incêndio que está a ser combatido junto à A6, na ligação de Badajoz-Elvas, ao quilómetro 152, a pedir atenção.
0: Ficam estas indicações para quem está na estrada a esta hora. Paulo, vamos lembrar o número da linha verde?
1: É 821-0101, até às 8.
0: E porque falaste no Alive e no trânsito para Algés, a partilha que nunca ninguém pediu, mas que eu vou fazer. Eu já fui muito feliz no Alive com os Foo Fighters.
1: Pois, começo hoje com o Nick Cave, hoje à noite.
0: Exato, também seria muito feliz.
1: Pois é.
0: Não vai acontecer, beijinhos.
1: Até já.
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0: Antes de atualizar as notícias em síntese, olho para a previsão do estado do tempo para amanhã. Pode contar com nuvens no litoral oeste até meio da manhã, possibilidade de trovoada no interior durante a tarde e de chuva fraca no litoral norte e centro até meio da manhã. Quanto às máximas, Porto deverá chegar aos 21 graus, Viana do Castelo e Sines 22, Aveiro 23, Leiria 24, Coimbra 26, Braga e Lisboa 27 graus, Faro 28, Santarém e Setúbal 29 graus, Guarda 30, Vila Real, Guarda e Porto Alegre, aliás, Vila Real e Porto Alegre 32, Beja 33, Castelo Branco 34, Bragança com uma máxima prevista de 35 graus. Agora são 4h31, está na hora de olharmos as notícias em síntese, neste 9 de julho com Susana Barros.
3: Uma imprevidência, reconhece o governador do Banco de Portugal, Álvaro Santos Pereira, está a ser ouvido esta tarde no Parlamento e já assumiu o erro pela compra de títulos depois de assumir funções. As mais-valias do investimento totalizaram mais de 3 mil euros que Santos Pereira doou a uma instituição de solidariedade social. Nesta audição, o governador justificou também a decisão de cortar na taxa de esforço na concessão de crédito à habitação de 50% para 45%, que entra em vigor em agosto. Santos Pereira afirmou que em Portugal faltam 300 mil casas. O crescimento do crédito à habitação é 3 vezes superior à economia, à média europeia. A economia estava em risco. É preciso, sim, um consenso nacional para resolver o problema da habitação. É preciso, na opinião de Santos Pereira, agilizar licenciamentos, aumentar a construção e apostar na habitação social e pública. Prossegue ainda nesta altura a reunião entre a Presidente da Câmara de Almada e a Ministra do Ambiente. Estava marcada para as 14h30 da tarde esta reunião. Devido à falta de água, o município está em situação de alerta. Inês de Medeiros e Graça Carvalho procuram soluções para o problema. No Bombarral, 130 de pessoas tiveram hoje de ser retiradas do interior de um armazém de frutas onde trabalham, devido à libertação de gases tóxicos. 12 pessoas tiveram de ser transportadas ao hospital, 79 foram assistidas no local.
0: Susana Barros a trazer-nos assim o essencial das notícias nesta quinta-feira, 9 de julho. Voltamos a atualizar estas e outras notícias do país e do mundo no Topo de Hora, ou seja, às 5 da tarde. Agora olhamos no desporto. David Carvalho. Jorge Jesus é o novo selecionador nacional, mas também há um castigo para o Benfica.
4: É isso, vamos antes ao Benfica, que foi castigado com um jogo à porta fechada e 150 mil euros de multa. A decisão do Tribunal da Relação, após recurso dos encarnados, sustenta a tese inicial da Autoridade para a Prevenção e o Combate à Violência no Desporto. Em causa estão vários processos dos últimos anos relacionados com o arremesso de pirotecnia em jogos no Estádio da Luz. O Benfica já não pode recorrer e o castigo terá efeitos internos, ou seja, poderá jogar à porta fechada frente ao Académico na primeira jornada da Liga. Encarnados estão a analisar o acórdão neste momento. Jorge Jesus é o novo selecionador nacional, assina amanhã contrato até 2030, abrindo assim uma nova era na Federação Portuguesa de Futebol. Leonardo Jardim, treinador do Flamengo, que está em Portugal a estagiar, aprova esta escolha da Federação.
5: Com certeza que é uma opção, é um dos nomes importantes do futebol português, como existem outros. O Jorge é um amigo meu e com certeza, se isso acontecer, fico feliz por ele. E fico feliz pela seleção de voltar a ter um técnico português.
4: Leonardo Jardim, sobre a nova fase na carreira de Jorge Jesus, chega a selecionador nacional poucos dias antes de completar 72 anos. A apresentação é amanhã, está marcada para as 3 da tarde na Cidade do Futebol, em Oeiras. Sporting e Atlético de Madrid já têm acordo por Morten Hjulmand. Colchoneros aceitaram as condições do clube português, 40 milhões fixos mais 5 milhões em bónus por objetivos fáceis de atingir. Depende do número de jogos ao serviço do Atlético e do desempenho dos colchoneros na Liga dos Campeões. Jesse Derry já está em Lisboa, é reforço por empréstimo do Chelsea durante esta época. O extremo inglês de 19 anos junta-se ao plantel às ordens de Rui Borges e revelou extrema felicidade apesar do cansaço após a viagem até Portugal.
6: Estou feliz. I'm very tired and we'll speak tomorrow. I'm so happy. I'm very, very, very happy to be here.
4: Pré-temporada do Sporting continua a todo o gás. Hoje, em jogo treino com o Torriense na Academia, Leões venceram por 2-0, golos de Silas Anderson e Daniel Bragança. A operação Kick-Off levou à detenção de 10 pessoas ligadas ao grupo de adeptos do Benfica No Name Boys. Na origem desta diligência da Polícia de Segurança Pública estão suspeitas de agressões antes do derby de futsal entre Sporting e Benfica em fevereiro. Esta manhã houve também registro de 11 buscas domiciliárias e apreendidas várias provas materiais. No mercado internacional, Jota Silva segue para o Olympiacos por empréstimo do Nottingham Forest e está definido o percurso da volta a Portugal em bicicleta. Iniciou em Lisboa, com desfecho na Maia, Porto, com destaque para o Alto da Senhora da Graça, na fase decisiva, tal como sublinha Cândido Barbosa, presidente da Federação Portuguesa de Ciclismo.
7: Vamos ter uma subida bastante difícil, porque a primeira parte é dura, o esterrado também, sobretudo o último quilómetro. Irá ser feito um percurso lá embaixo para depois voltarmos a subir. É uma etapa espetáculo, é uma etapa dureza e provavelmente a etapa que se irá decidir a volta a Portugal, porque o outro dia será o dia da consagração Maia-Porto.
4: São 10 etapas, quase 1.400 quilómetros, 10 equipas continentais portuguesas com a Emirates de Rui Oliveira a ocupar o lugar do World Tour. A Federação vai também pedir à UCI para que a Volta a Portugal suba de categoria. A Volta a Portugal está na estrada entre 5 e 16 de agosto, passará por 71 concelhos. Nota ainda para a Volta à França, terminou a 6ª etapa, vitória do esloveno Tadej Pogacar há pouco na 6ª etapa do Tour. Passa a ser camisola amarela. Em Wimbledon, nas meias-finais do torneio feminino, a checa Karolina Mukova eliminou a norte-americana Coco Gauff por 2-1, parciais de 6-2, 1-6 e 7-6, com 12-10 no tie-break. No europeu de sub-20 de handball, Portugal defronta neste momento a Alemanha. É o segundo jogo da ronda preliminar no grupo A. A Alemanha vence por 24-21 perante Portugal.
0: O Desporto em Síntese nesta quinta-feira 9 com David Carvalho, que está de regresso às 5h30 com o Diário do Mundial. 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Programa da tarde, estamos juntos até bem perto das 8. Dentro de instantes temos uma canção para ir longe. É a escolha da Joana Almeirante, ela que as escolhe a dedo esta semana.
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0: Somos nós.
8: Escolhidas a dedo.

0: E aqui qualquer coisa que não estava a ter bem, ora, aí está ela.
1: Para ir longe, escolhi para a frente, é que é Lisboa, dos 4:30. Esta canção para mim tem sempre uma sensação de ok, a nossa vida pode estar o caos, pode estar difícil, mas esta canção tem sempre um lado muito positivo, que é para a frente é que é Lisboa, amanhã é outro dia, e é preciso encarar a vida com leveza, com felicidade, e portanto esta canção transmite-me tudo isso. E espero

0: Desafio lançado, desafio aceito, uma canção para ir longe, que segundo a Joana Almeirante é mesmo este para a frente, que é Lisboa dos 4:30. Lá mais para a frente vamos também perceber como está o trânsito, né, com o Paulo Galvão. E nesta hora de emissão ainda damos parabéns a uma quarentona, chama-se Dance With Me. É uma das canções de Alphaville que Jorge Alexandre Lopes traz à antena.
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0: original e também no final da Cril, em direção ao Festival Nós Alive. A entrada na Ponte 25 de Abril, para quem vem de Super Norte, está também com trânsito acumulado. Temos uma ocorrência a sul de Viseu, no IP3, com trânsito compacto na zona de Vila Chã de Sá. Na região do Porto, trânsito lento na VCI de Bonjoia para A3, também na Avenida EP nos dois sentidos, acidente na saída para Paredes da A4 no sentido Amarante-Porto com trânsito acumulado, e na cidade de Braga há acidente na circular urbana antes da saída para Vila Verde com trânsito parado para quem vem do Braga Parque.
1: E ficamos então com estas indicações para quem está na estrada a esta hora. Paulo, falta-nos lembrar o número da linha verde,
0: que é nacional e grátis até às 8-800-21-010.
1: Até já, estás de regresso lá mais para a frente, depois das notícias às 5, para atualizar estas e outras informações que nos vão chegando através da linha verde.
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1: A 15 minutos das 5, abrimos a porta do anfiteatro desta tarde e vamos, tal como prometido, até Águeda, conferir o que está a acontecer no Agita Águeda Art Festival. O João André Oliveira confere-se o que se passa então nesta cidade, que transforma Águeda num palco gigante ao ar livre, é mais ou menos assim. Olá, boa tarde, João.
3: Olá, estou precisamente na belíssima cidade de Águeda, onde por estes dias já acontece o Agita Águeda, este evento de quase mês inteiro, é um evento bem longo, que anima por aqui as ruas da cidade. E estou com o Watson Santos, vice-presidente da Câmara Municipal de Águeda, um dos, disseram-me, ideólogos deste evento. E se quer começamos por aí, Edson, para quem nos está a ouvir, e obviamente há muita gente que já conhece o Agita Águeda, mas o que é isto do Agita Águeda?
4: Olha, boa tarde a todos. Olha, este Agita Águeda é algo que começou muito pequenino, há 19 anos, há 20 anos atrás, mas tivemos a paragem por causa de Covid, portanto é a 19ª edição. Começou muito pequenino e sempre com uma perspectiva de surpreender, e surpreender principalmente quem vivia cá. Águeda, há sempre um Águeda antes do Agita Águeda e um Águeda depois do Agita Águeda. A cidade de Águeda, na altura, quando acabavam as aulas e começava o verão, os jovens deslocavam-se para as praias, para a zona litoral, e as outras pessoas que tiravam férias iam para outras zonas do país. Com o Agita Águeda conseguimos fazer algo fantástico, foi fixar os nossos jovens. Esses jovens ficam durante este mês de julho em Águeda, convidam os seus amigos, e as pessoas que normalmente têm férias acabam por até adaptá-las ao festival, e portanto isso para nós tem sido fantástico. Estes 11, 19 anos, digamos, de edição, têm trazido todas estas surpresas. E depois é esta cidade que vive também um pouco sobre este evento, que é uma grande responsabilidade.
3: É um evento que marca desde logo os olhos de quem por aqui passa, porque, por exemplo, é um dos ex-libris são os chapéus de chuva coloridos que preenchem a cidade. Que ideia é essa? Porque é que decidiram pegarem chapéus de chuva para simbolizar este evento?
4: Eu sempre, desde a altura, meados, mas ao fim da quinta, sexta edição, achei que devíamos ter também aqui a arte na cidade. E havia um conceito que eu tenho-vos vindo a construir devagarinho, que é uma galeria a céu aberto. A cidade tem cantos e recantos que muitas vezes não são conhecidos, e através da arte e deste roteiro da arte urbana que estamos vindo a construir, temos levado as pessoas a conhecer melhor a cidade e a falar sobre ela. E portanto, quando começou com uma instalação artística, demos-lhe o nome do Galo do Botarel, conseguimos perceber que as pessoas paravam, conversavam, discutiam sobre a lenda, e numa altura chamei várias empresas para começarmos a criar ideias, debater ideias. E houve uma das empresas que trouxe este projeto dos chapéus. Inicialmente foi tudo muito montado, muito caseiro, com os homens da Câmara, sobre a coordenação da tal empresa, e fantástico que essa empresa hoje já produz para todo o mundo. Esta mesma ideia que começou aqui em Águeda, e isso orgulha-nos de alguma forma, porque é a imagem de marca deste evento e também é a imagem de marca já deste concelho.
3: Falando disso mesmo, obviamente por este país, nesta altura, há muitos eventos a acontecer, há muitas coisas com uma perspectiva cultural, com uma perspectiva musical a acontecer pelas cidades deste país. O que é que dá aqui um tom diferente a este Agita Águeda?
4: Olha, porque são 23 dias de espetáculos gratuitos, e são 23 dias que se prolongam depois até finais de setembro. As pessoas podem vir desde o início de julho até finais de setembro, a qualquer momento, à Águeda, e poderem tirar aquela fotografia, que é aquela fotografia que depois leva memórias, e essas memórias são, através das redes sociais, são difundidas por este mundo fora, e temos sentido que essas memórias têm sido tão boas que as pessoas voltam, e com elas trazem mais pessoas que querem levar outras memórias. E, portanto, quando andamos a fabricar memórias, e memórias tão boas, nós sentimos que no sorriso das pessoas conseguimos perceber que o nosso trabalho está a ser percebido.

0: e as pessoas conseguem levar esta mensagem. E hoje a Itália tem uma coisa que é fantástica, que é mesmo inclusivo. Nós tentamos incluir aqui, é transversal a várias idades, desde mais novos até os mais velhos. Aquelas famílias que muitas vezes deixam de ir aos eventos, festivais, porque não têm onde deixar as crianças. Nós temos um Agita Kids, um espaço onde os pais podem deixar as crianças e depois ir jantar ou ver o concerto, depois ir lá a buscá-las, porque de uma forma muito segura e divertida essas crianças estão lá durante essas uma, duas horas. Depois também temos um espaço dedicado às pessoas com mobilidade reduzida. E temos concertos que são traduzidos em língua gestual. E, portanto, e os próprios espetáculos são muito dirigidos a iniciativas da tarde, a iniciativas da noite, aos DJs mais tardios. E, portanto, junta-se aqui um conceito de famílias que os próprios pais vêm para trazer os miúdos e acabam por ficar. E, às vezes, são os próprios miúdos que obrigam os pais a vir. Portanto, isto cria-se aqui uma dinâmica muito engraçada e um sentimento de orgulho. As pessoas, quando sentem que o Agitaio está a ser montado, digamos assim, elas próprias também dinamizam as suas lojas, arranjam a entrada das casas, procuram de enfeitar muitas das janelas com os chapéus, os tais chapéus, e, portanto, quando há este sentimento de orgulho na cidade, para nós, políticos, é muito mais fácil implementar novas ideias e, portanto, implementar aqueles projetos que nós, normalmente, às vezes temos alguma dificuldade em fazer, em realizar.
1: Não é só espetáculos, mas também é muito de espetáculos que se faz este Agitagda. Este ano são 23 dias, são mais de 150 espetáculos. Não vou aqui perguntar por todos os destaques, porque obviamente seria impossível, mas há aqui coisas que entusiasmem quem pensou precisamente este projeto.
0: Sim, olha, são 23 dias, nós fizemos mais um reforço este ano durante a semana, com alguns espetáculos, eventos. Nós vamos ter já o Nuno Ribeiro, vamos ter o Gente Zona, o Dilash, o Gypsy Kings, Inner Circle, MC Tuto, vamos ter LP e, portanto, todos, vai haver muitos concertos durante este evento. E depois criámos este ano o Palco 2 pela primeira vez, que vai estar já este fim de semana, nos dias 11 e 12, aqui na Praça do Município, para dar um pouco de palco àqueles projetos emergentes que muitas vezes não se encaixam de uma forma ou de outra no palco principal, mas que têm aqui a sua possibilidade de se mostrarem. As nossas bandas filarmónicas são 6, as bandas filarmónicas juvenis vão atuar também aqui no Agitagda. É uma forma de mostrarmos aquilo que fazemos aqui no concelho e dar oportunidade a todos aqueles que têm um projeto e sonham com este mundo dos eventos e da música, e porque não, também nos compete fazer esse papel, não é?
1: Essen, para quem está então, depois desta nossa conversa, entusiasmado com a ideia, curioso em fazer esta visita, qual é que será a melhor forma de aproveitar esta experiência e aproveitar a Agda e o Agitagda?
0: Nós esperamos é que as pessoas venham com pouca pressa, e que, se possível, possam pernoitar. Também deixo aqui o conselho, porque se for assim, que façam reservas com um bocado de antecedência, mas que venham, por exemplo, ao final, depois do início da tarde. Têm sempre espetáculos a decorrer pela cidade, são gratuitos, e depois também ver as fotografias, tirar aquelas fotografias debaixo da rua de Luís Camões, considerada uma das ruas mais bonitas do mundo, portanto já foi considerada como tal, e nós disso orgulha-nos, e a elevar aqueles momentos de memórias. E, portanto, depois à tarde, porque não, ao final da tarde, jantar, e depois ir assistir ao espetáculo, pernoitar cá, no dia a seguir de manhã podem fazer um percurso pelos nossos trilhos serranos, que são fantásticos. Temos a maior lagoa da Península Ibérica, também é um lugar, da Pateira de Formentelas, que é um lugar fantástico para estar, para usufruir durante a parte da manhã, e à tarde mais espetáculos de rua, e depois mais um espetáculo na tenda do Agitagda. Portanto, acho que aqui, com pouco, consegue-se ter aqui um fim de semana fantástico, e, portanto, são sempre bem-vindos.
1: Muito obrigado, Edson. Fica feito o convite, então, para este Agitagda, que continua até dia 26, portanto, são muitos dias ainda que podem aproveitar para passar por aqui. Para aproveitar, Agda, fica o convite.
2: Cara, nem mais. E que grande convite. Obrigada por este passeio por Agda, João André Oliveira. Juntar-se então ao anfiteatro desta tarde de quinta-feira para nos falar da programação e das possibilidades de atividades no Agitágua.
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2: Estamos agora a 6 minutos das 5. Já o tinha dito, está na hora, na reta final desta hora de emissão, damos parabéns a uma quarentona.
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2: A canção escolhida hoje pelo Jorge Alexandre Lopes tem assinatura dos Alphaville.
4: Junho.
2: 1986.
4: O tema que hoje entra na Liga é uma espécie de portal do tempo, onde o futuro parecia mais distante, mais misterioso, mas também mais bonito. Um tempo em que a noite não era apenas a ausência de luz, mas um território inteiro por explorar. E no meio de tudo, uma pergunta recorrente e silenciosa: com quem queres atravessar a escuridão? Nos anos 80, três músicos vindos de uma Alemanha ainda dividida procuravam exatamente isso. Mais do que canções, queriam criar universos. Cresceram entre duas realidades opostas. Berlim, crua e fragmentada por um muro ao meio, a dividir as suas gentes. E Münster, uma urbe mais clássica e intemporal. Já tinham conhecido o sucesso global, mas aí tomaram a decisão corajosa de não repetir a fórmula enquanto seguissem viagem. Escolheram arriscar, expandir e sonhar mais alto, criar um disco que fosse mais do que músicas. Dessa viagem nasceu a canção que hoje entra na Liga. Um convite simples. E se fugíssemos daqui só por umas horas? Há cidades de marfim, telhados de cristal, impérios de desejo, mas no centro está algo essencial. Duas pessoas que não querem estar sozinhas. Foi sucesso por toda a Europa, atravessou fronteiras, mas mais do que números, ficou como assinatura estética. Um encontro entre romantismo e ficção científica, entre coração e máquina, e que, 40 anos depois, continua a soar inacreditavelmente bem. Todos já estivemos nesse lugar, numa noite qualquer, com vontade de fugir. Não para longe, não para longe, mas para dentro de um momento que faça sentido. Quando o mundo abranda só o suficiente para isso acontecer. De 1986, abrimos as portas a mais uma quarentona que se qualifica para a Liga. Dos Alphaville, esta é Dance Week.

0: Estamos a segundos das 5, é mais uma quarentona que entrou para a Liga, este Dance With Me de Alphaville na Liga dos Quarentões de Jorge Alexandre Lopes. Quanto à previsão do estado do tempo para amanhã, pode contar com nuvens no litoral oeste até meio da manhã, a possibilidade de trovoada no interior durante a tarde e de chuva fraca no litoral norte e centro até meio da manhã. Já lá vamos atualizar as notícias nesta quinta-feira. Daqui a pouco andamos à volta do largo com o Mário Antunes.
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0: Cinco horas em Portugal continental e na Madeira, são quatro nos Açores. Nuno, esta hora no topo da atualidade.
2: A situação só deverá voltar à normalidade dentro de algumas semanas. Foi essa a ideia que saiu há pouco do encontro entre a Ministra do Ambiente e a Presidente da Câmara Municipal de Almada. Há, no entanto, mais cortes programados no abastecimento de água já previstos para esta noite. Muitas questões ficaram por esclarecer, com a autarca Inês de Medeiros a virar as costas aos jornalistas. Controlar as rendas não é a solução. O Governador do Banco de Portugal pede consensos e alternativas para resolver o problema da habitação no país. As autarquias vão receber apoios do Estado para recuperar infraestruturas e equipamentos afetados pelas tempestades deste ano.
0: E nesta altura no Porto estão 19 graus, 22 em Ponta Delgada, 24 no Funchal e em Coimbra, 25 em Lisboa, 28 em Faro. As notícias às 5, a edição é de Nuno Rodrigues.
2: Já terminou a reunião entre a Ministra do Ambiente e a Presidente da Câmara Municipal de Almada, concelho que continua nesta altura em situação de alerta por causa das falhas no abastecimento de água que nos últimos dias têm afetado as famílias e também o comércio. Ana Isabel Costa, agora em direto, a situação só deverá estar ultrapassada dentro de algumas semanas, disse a Ministra do Ambiente, mas muitas perguntas ficaram sem resposta, até porque a autarca Inês de Medeiros acabou por virar as costas aos jornalistas.
3: Até porque esta é a primeira vez que a autarca dá a cara, digamos assim, depois de a situação se ter agudizado no último fim de semana. Ela tinha apenas feito um vídeo em que se explicava aos munícipes. Esta é a primeira vez em que responde às perguntas dos jornalistas. Eram muitas, fomos-nos atropelando uns aos outros e no final a autarca disse que não tinha mais nada para dizer e saiu. Antes disso tinha falado a Ministra do Ambiente, Maria da Graça Carvalho, para dizer precisamente que ainda precisamos de duas ou três semanas para que a situação se volte a regularizar aqui no Conselho de Almada.
4: A situação completamente reposta, estamos a falar de duas ou três semanas, mas as medidas que estão a ser feitas para estabilizar o sistema, progressivamente, todos os dias vai melhorar.
3: Vai melhorar, diz a Ministra Maria da Graça Carvalho, a Ministra do Ambiente, que explica qual foi a solução encontrada, o recurso a captações subterrâneas.
4: A Câmara já tem um furo que vai entrar até ao fim de semana em funções, que já vai aumentar cerca de 20% as fontes de água, e já foi identificado um outro furo, esse sim muito grande, que vai praticamente suprir as quantidades de água necessária, continuando a poupar, que isto é preciso continuar a poupar, a água é um bem escasso, mas esse segundo furo está em processo de licenciamento e nós garantimos que, e a Agência Portuguesa do Ambiente garante que vai licenciar de imediato.
3: O licenciamento foi agilizado, disse a Ministra do Ambiente, para que estes dois furos entrem em funcionamento o mais rapidamente possível e possam assim suprir as falhas de água que se registam aqui no Conselho de Almada de forma mais persistente há já cinco dias. Ora, a Presidente da Câmara de Almada, Inês de Medeiros, referiu que esta falha de água aconteceu porque foi motivada por uma situação inesperada, de acordo com ela. janela, as falhas de água ou a escassez de água costuma acontecer no segunda quinzena de julho, quando há mais frequência das praias da costa, mas este ano isso começou a acontecer em maio, as reservas foram até 10%, não havia como supri-la, mas Inês de Medeiros garantiu aqui aos jornalistas que ninguém no concelho esteve mais de 24 horas sem água.
4: Desde maio que nós estamos a trabalhar neste problema, sim, com toda a consciência. O que tem, é, vamos com calma. Vamos com calma. O que, e isso também permite clarificar aqui uma questão. Não há nenhuma zona do concelho que tenha estado sem água mais de 24 horas, até menos.
5: A Quinta da Corvina,
4: portanto,
5: 30 horas sem
4: não
5: água,
4: é verdade. Não é verdade.
3: Inês de Medeiros a negar que alguém da população tenha estado mais de 24 horas sem água durante este período em que ela foi faltando nas torneiras em vários sítios. Ora, ela vai faltar porque a Câmara mandou novamente cortar entre as 22 e as 6 da manhã noutras localidades. Já ontem isso tinha acontecido. No entanto, não foi possível obter mais esclarecimentos da Câmara de Almada. Por exemplo, se foram ou não feitos os investimentos nas infraestruturas de abastecimento e se foi isso que levou a que esta situação de ruptura acontecesse. Inês de Medeiros diz que dará novas explicações quando entender.
2: O que foi feito para evitar que se chegasse a esta situação foi uma das perguntas que ficou sem resposta esta tarde nas declarações aos jornalistas da Presidente da Câmara de Almada e também da Ministra do Ambiente. O Chega quer chamar Inês de Medeiros à Assembleia da República. André Ventura critica a gestão política que está a ser feita deste caso e quer explicações.
6: Uma Presidente da Câmara que diz que não vai haver água entre as 10 da noite e as 6 da manhã de hoje, num momento como este, de intensidade, quer populacional, quer sazonal, no concelho, sem ativar nenhuma solução, nem apresentar nenhuma solução que não seja, desculpem lá, eu sei os constrangimentos que estão a passar, mostra que não tem planeamento absolutamente nenhum. Nós vamos chamar ao Parlamento essas entidades, sabemos que há limites na questão municipal, o Parlamento pode aceitar ou pode não aceitar, entendemos que é mesmo importante, mas também os responsáveis do Ministério do Ambiente, porque é importante que se esclareça quais são as soluções para o futuro.
2: Motivos que levam André Ventura a querer ouvir na Assembleia da República Presidente da Câmara Municipal de Almada. Já o Partido Socialista acusa o PSD de oportunismo político a propósito deste caso. O PS decidiu adiar as audições urgentes sobre esta situação e foi acusado pelo PSD de querer mascarar a incompetência da Câmara de Almada. Pedro Vaz, deputado socialista, diz que a Assembleia da República não fiscaliza a atuação dos municípios e deixa um aviso.
7: É que no dia em que começarmos a fiscalizar no Parlamento a atividade dos municípios, eu gostava de dizer que o grupo parlamentar do Partido Socialista irá também apresentar requerimentos para ouvir estas entidades que estão agora a ser requeridas pelos outros grupos parlamentares sobre 7 dos 10 municípios do país com mais perdas de água no nosso país e que são geridos pelo PSD, com perdas de água de mais de 70%, municípios como Mourão, Sabugal, Vieira do Minho, Vimioso, Famalicão, Celurique de Basto.
2: Os argumentos do PS para responder ao PSD, ainda ontem saíram à rua várias centenas de pessoas num protesto contra a falta de água na costa da Caparica, um problema que tem afetado as famílias e também o comércio. Os cortes programados de abastecimento de água no concelho de Almada vão manter-se até que se consigam equilibrar as reservas. Esta noite esses cortes vão acontecer nas localidades de Trafaria, Raposeira, Corvina, Fonte Santa, Banática e Porto Brandão. O Chega insiste num debate de urgência sobre os problemas relacionados com os exames nacionais do secundário, depois do Presidente da Assembleia da República ter rejeitado o pedido deste partido por entender que não estavam reunidos os pressupostos regimentais para a realização do debate. André Ventura anunciou esta tarde que vai insistir para que a discussão sobre os exames nacionais do secundário possa acontecer um dia depois do debate do Estado da Nação.
6: Quando a resposta que se dá a isto é o Parlamento está entre aspas, encerrado para plenários. E não vamos maçar os deputados com coisas dessas durante a semana. Acho que é uma má imagem que damos dos políticos, do Parlamento e da própria atividade parlamentar. Por isso é que se chamam debates de urgência, porque eles devem, em princípio, corresponder à situação de urgência. Em qualquer caso, eu queria dar aqui a nota que o Chega não aceita esta não realização do debate de urgência, porque ela é mesmo urgente, e reintroduziu esse pedido para ser realizado no dia seguinte ao debate do Estado da Nação, especificamente sobre educação, especificamente sobre as falhas na correção dos exames e no caos em que o Governo está a colocar famílias, alunos, professores, por causa da sua teimosia.
2: Posição do Chega, que insiste num debate de urgência sobre a questão dos exames nacionais do secundário. Já a Iniciativa Liberal fez saber hoje que quer ter acesso a toda a documentação relacionada com a correção digital destas provas. Já fez seguir um requerimento para o Ministério da Educação para que seja libertada toda a informação relacionada com este processo. O Ministro da Economia revela que as câmaras municipais vão ter um apoio do Estado de 60% para recuperar infraestruturas e equipamentos. Numa audição esta tarde no Parlamento, a propósito das tempestades do início do ano, Castro Almeida explicou que o Governo está a negociar também uma linha de crédito no Banco Europeu de Investimento para ajudar a financiar os restantes 40%.
5: E a intenção do Governo é suportar 60% da despesa que vier a ser comprovada depois de deduzidos os apoios dos seguros. Portanto, aquilo que vier a ser o prejuízo efetivo da Câmara Municipal, suportaremos 60% desse prejuízo e permitiremos, e que estamos a montar uma linha de crédito no BEI para que o BEI possa financiar os restantes 40%, a parte que não for comparticipada pelo Estado.
2: Castro Almeida já anunciou também esta tarde que as autarquias receberam, entretanto, um adiantamento de perto de 80 milhões de euros para pagar as despesas com a recuperação dos territórios depois das tempestades deste ano. É também na Assembleia da República que o Governador do Banco de Portugal esteve a ser ouvido, aproveitou para pedir consensos na procura de medidas para responder à crise no setor da habitação. Álvaro Santos Pereira apontou caminhos e deixou um apelo claro aos deputados.
8: Eu fazia um apelo aos senhores e senhoras deputados. Eu acho que tem que haver um consenso nacional nas duas áreas que temos de trabalhar, que é agilizar licenciamentos e conseguirmos fazer com que haja construção, muito mais construção, e também trabalharmos na área da habitação social e pública, que é fundamental para resolvermos a questão.
2: O Governador deu ainda exemplos de outros países para afirmar que controlar as rendas não é a solução.
8: Também percebemos que controles de rendas nunca funcionam. Estocolmo tem 800 mil pessoas que estão à espera de ter uma casa, há um mercado paralelo de rendas, não funciona, a mesma coisa na Holanda. Portanto, essas questões é preciso ver o que é que olhar para os outros países e perceber o que é que funciona e o que é que não funciona.
2: Álvaro Santos Pereira, o Governador do Banco de Portugal, ouvido no Parlamento, justificou lá também as recomendações que entram em vigor no próximo mês, com regras mais apertadas nos créditos à habitação e ao consumo. A taxa de esforço para quem pede empréstimos passa de 50% para 45%. O Governador explicou que a instituição decidiu responder com estas medidas a vários sinais de alerta. Álvaro Santos Pereira assumiu também que errou ao ter comprado ações de várias empresas, já depois de ter chegado ao cargo. Os lucros desse investimento, cerca de 3 mil euros, foram entregues a uma instituição de solidariedade social. O Ministro das Finanças garante que o Governo está a acompanhar com especial atenção o preço dos combustíveis em Portugal. O aumento dos preços é uma das consequências esperadas do novo agravamento das tensões no Médio Oriente. Miranda Sarmento assumiu esta tarde em Bruxelas que está preocupado e lembra já extensa lista de acontecimentos que têm afetado as contas públicas nos últimos meses.
9: O ano de 2026 era um ano com uma margem estreita, porque temos muitos empréstimos PRR para executar. Os bons resultados de 25 tornaram a margem um pouco menos estreita, mas entre o comboio de tempestades e a situação do Irão, a margem tinha voltado a ficar bastante estreita. Portanto, nós vamos acompanhar a situação, ver que efeitos é que isto vai ter nas próximas semanas no preço, sobretudo no preço dos combustíveis, e atuar em conformidade, como fizemos desde a primeira hora.
2: Miranda Sarmento, ministro das Finanças em Bruxelas, à margem de uma reunião do Eurogrupo e já depois de uma nova troca de ataques entre os Estados Unidos e o Irão.
0: Nuno Rodrigues com as notícias às 5 na RTP Antena 1, simultâneo com Madeira, Açores e Mundo. 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Agora são 5h14 e Paulo Galvão, olhando para o trânsito, mantemos o problema na A4, mas agora há também trânsito lento na segunda circular.
10: Porque há acidente junto à saída para a Alta de Lisboa, nas Calvanas, trânsito difícil a partir do Estádio da Luz, ponto 25 de Abril, Lisboa-Almada, com fila de Campolide para o tabuleiro, com acessos preenchidos. Em Algés, trânsito parado na Crila, em direção ao Passeio Marítimo, à Avenida Brasil, e está também cortada a circulação neste local. É o início do Festival Nós Alive, esta zona deve ser evitada, porque está sujeita a demora. Na região do Porto, a A4 mantém acidente na saída para Paredes, com lentidão no sentido Amarante-Porto, a via de cintura interna com muito movimento do Estádio do Dragão para a 13 e de Francos para a Rábida, aqui nos dois sentidos. Em Braga já está resolvido nos últimos minutos um acidente junto à saída para Vila Verde, o trânsito está a escoar.
0: Vamos lembrar o número da linha verde?
10: Até às 8-821-0101, nacional e grátis.
0: Ora, e tu regressas daqui a pouco por volta das 5h30 para atualizar a informação no que diz respeito a trânsito. Paulo, já alguma vez estiveste num teatro feito de palha?
10: Nunca estive num teatro feito de palha.
0: Pois eu também não. Mas olha que vamos visitá-lo via rádio com o Mário Antunes. Até já.
10: Até já.
0: O Mário leva-nos então até ao Jesus, no à volta do Largo de hoje, para esta visita muito particular. Olá, viva, boa tarde, Mário.
11: Imagine-se um teatro sem casa, um teatro sem teto, feito de raiz em feno. Fardos de palha que vieram da ceifa para serem devolvidos à natureza e servirem de alimento ao gado, terminada a sua função artística. É nesse teatro de palha, lá em Aljur, Noémia, que hoje pode assistir-se à exibição do Agente Secreto, um filme premiado de Kleber Mendonça Filho, sob o céu estrelado e o perfume do feno. Vamos ao teatro de palha.
0: Vamos, sim senhora, conto com essa visita e é já dentro de instantes no programa da tarde. Antes há João Sol, se fosse fácil, nesta quinta-feira.
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0: Al Jesus, Mário Antunes, porque este mês de julho está de regresso o Teatro da Palha. É toda uma programação artística com a particularidade de acontecer num teatro todo ele feito em palha e, terminado o mês, o teatro é desmontado e os fardos hão de ser alimento para o gado.
1: Há um profundo romantismo na ideia de irmos ao teatro, de caminharmos até à Casa do Teatro, esse espaço físico onde em palco acontece a magia da palavra e do movimento. Mas hoje trago ao largo um teatro sem casa, a céu aberto, no qual as palavras e o movimento brilham sob o manto estrelado e ao ritmo de uma brisa. A meia dúzia de quilómetros da vila de Algesur, a perícia de Armindo Branco Moreno e António Matias, ao volante de um trator e de uma empilhadora, permitiu executar o desenho de Pedro Quintela, de um teatro todo feito com fardos de palha. Uma obra efêmera, sonhada aqui há anos por Giacomo Scalisi, que quis um teatro para programar cultura. E na ausência de um, lá na Costa Vicentina, fê-lo de raiz, em feno, que veio da ceifa para ser devolvida à natureza e servir de alimento ao gado, terminada a sua função artística. Lado a lado com Madalena Vitorino de Giacomo é a alma dessa odisseia artística chamada Lavrar o Mar, um dos mais encantadores e inovadores produtos culturais de Portugal. Pela sensibilidade doce com que mistura território, inovação artística e ecologia. E de onde brotam preciosidades como o Teatro da Palha, na Feiteirinha, em Algesur. Imagino esta noite como será assistir à exibição de O Agente Secreto, filme premiado de Kleber Mendonça Filho, sob o céu estrelado e o perfume do feno. Um filme brasileiro passado em 1977, no cenário de um regime opressivo. Ou acompanhar a arte do coletivo Barolo Solo, uma companhia de novo circo que se apresenta esta sexta-feira e sábado. Espetáculo escrito como poético, cómico e aquático. E por que não fechar o fim de semana de programação do Teatro de Palha com o filme O Poeta, de Simon Mezzasota. Uma história em torno do poeta Oscar Restrepo e a jovem Yuladi. Ainda hoje, os olhos de Giacomo Scalisi brilham quando se fala do Teatro de Palha, da luz, das formas, do enquadramento na paisagem, do cheiro do feno. Ele, um reconhecido programador cultural, produtor artístico, curador, dono de uma invulgar capacidade de semear e colher cultura, em terreno árido ou pouco fértil.
0: E que belíssima sugestão esta. Sugiro também que, se puder, vá à internet espreitar imagens desta escultura que é feita então com fardos de palha. Teatro de Palha, hoje no anfiteatro com o Mário Antunes.
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0: E tal como prometido, depois de Algesur, rumamos a norte. Nuno Rodrigues, esta quinta-feira temos uma viagem até Serralves. É certo que ainda não chegou a noite desta quinta-feira, mas vamos dar luz a este espaço tão especial.
7: Até porque Noémia está mesmo a começar mais uma edição do Serralves em Luz. É uma exposição que acontece de dois a dois anos para reinventar, digamos assim, os espaços do Parque de Serralves, no Porto, através de instalações de luz, mas também de som e de vídeo. Por exemplo, o repórter Miguel Bastos entra na escuridão de Serralves e acende-nos agora uma luz sobre o que se vai poder ver nos próximos dias.
8: A magnólia de grandes flores domina o pátio da Adelina. A magnólia está habituada a receber o olhar dos visitantes que entram e saem do Museu de Serralves, mas isso é durante o dia. Durante a noite, apaga-se, à semelhança da maioria das árvores do parque. Dezenas de luzes cilíndricas, que parecem saídas de uma qualquer cozinha, contornam o tronco e os ramos da magnólia reagem à voz da cantora Maria João. A magnólia parece ter encontrado outra vida, agora à noite. Esta é a primeira de 20 instalações espalhadas pelo parque para o Serralves em Luz, que este ano tem como mote Luz e Escuridão.
9: Não só como opostos, mas também como pontos que se atraem de alguma forma. Como costuma dizer, não há luz sem escuridão, ou seja, a luz aparece na escuridão.
8: Nuno Maia é o diretor criativo da exposição.
9: E sendo o Serralves em Luz um projeto que explora o parque durante a noite, mas que nós sabemos que as pessoas também podem visitar durante o dia, este foi o ponto de inspiração para explorar o dia e a noite, a luz e a escuridão.
8: Mais à frente, na Avenida dos Liquidâmbares, anuncia-se a tempestade. Tal como na natureza, os relâmpagos surgem de forma imprevisível. As árvores, de grande porte, ficam raiadas.
9: Foi uma instalação muito complexa do ponto de vista da produção, porque como podem imaginar, são árvores que têm 20 ou 30 metros de altura, portanto toda a instalação foi muito minuciosa e muito delicada para colocar todos os raios, foram todos feitos à mão, são todos diferentes e foram todos instalados um por um aqui, portanto com uma equipa durante vários dias. Depois tem um complemento, portanto estamos a falar de luzes LED de alta potência, que são os raios que vocês veem desenhados quando se ouve, na realidade o som ao qual estamos a associar estes raios é som de eletricidade pura.
8: Nenhuma espécie vegetal, garantem-nos, foi danificada durante esta intervenção. De resto, é uma regra e uma preocupação de todos para todas as instalações. Os relâmpagos nas árvores provocam medo e espanto em doses iguais, mas nem tudo é inquietação, pelo contrário. Ali ao lado, a pérgola do roseiral convida à travessia. E à medida que atravessamos, sons de guitarra acompanham cada visitante. O som varia com a velocidade de passagem do visitante e a quantidade de visitantes. Depois do parterre central, antes da descida para o prado, está o treetop, o passadiço que permite passear à altura da copa das árvores. O passadiço foi inaugurado há 6 anos para celebrar os 30 anos de Serralves. Ora, desta vez, o treetop está enfeitado com bolas de espelho, que espalham estrelas ao redor. A música de Noise Earth ajuda a compor um cenário que remete para um conto de fadas.
9: Como é uma experiência imersiva, não é algo que está numa parede ou numa sala para se ver à volta ou para ver numa só direção, é algo onde a pessoa caminha por dentro, é algo onde a pessoa pode ver de vários ângulos. Portanto, acho que essa experiência de ser algo que é imersivo torna o Serralves em Luz um evento cultural, familiar, muito interessante para se viver então aqui à noite.
8: Ao todo, o Serralves em Luz traz 20 instalações inéditas para redesenhar o Parque de Serralves ao longo de um percurso de 2 km.
7: E tempo não falta para visitar esta exposição. O Serralves em Luz começa esta noite e vai ficar no parque até ao dia 8 de novembro.
0: E fica mais uma belíssima sugestão. São 5h27. Às 5h30 temos Diário do Mundial.
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0: Esta hora, Paulo Galvão, convém espreitarmos também o trânsito, que tem estado aqui e ali com algumas dificuldades. Mantemos para já os mesmos problemas. Há 4 e segunda circular.
10: Vamos só acrescentar a Marginal, que tem agora também um acidente junto à Praia de Santo Amaro, em direção a Lisboa, com trânsito acumulado. Evitar as ligações ao passeio marítimo de Algés. A Cril está bastante parada no final, à chegada à Marginal, com trânsito demorado. Também a Marginal está em direção a Cascais, com filas a partir da Fundação Chapalimou, e ali ao lado, a Avenida Brasília, está cortada pelo mesmo motivo. Na A5, trânsito lento na zona de Caselas, em direção a Carnaxide. A estrada de Passo de Arcos a começar a acumular, e C19 completo de Alfragide para a reta dos comandos da Amadora. A Cril vai no para-arranque cerca de, no sentido Algesta, que vem a partir dos túneis de Benfica até à zona de Olival Basto. A segunda circular deve ser evitada no sentido Benfica Aeroporto, porque há acidente na zona das Calvanas, trânsito demorado a partir do Estádio da Luz, mas também com lentidão no sentido inverso a partir do Terminal 2. Entrada na Crilo sujeita à demora no Norte de Sacavém, também no final do eixo Norte-Sul para o Túnel do Grilo. O eixo Norte-Sul também vai lento de Sete Rios para a zona de Telheiras. Para a Ponte 25 de Abril, para a arranca de Campolide para o Tabuleiro, acessos preenchidos. Evitar a Avenida 24 de Julho para a zona de Alcântara, está preenchida. Nacional 10 para o Casal do Marco, em direção à Quinta do Conde, também com trânsito acumulado. Mantemos esta hora na A4, acidente na saída para Paredes, lentidão no sentido Amarante-Porto. À saída de Matosinhos, a A4 tem também acidente em Custóias, com filas e com demora antes da VRI. 25 interna, fila do Freixo para a A3 e de Francos para a Rábida, aqui nos dois sentidos.
0: E ficamos então com estas indicações para quem está na estrada a esta hora. Paulo, vamos lembrar o número da linha verde?
10: É 821-0101, nacional e grátis, está livre até às 8 da noite.
0: Daqui a sensivelmente 15 minutos voltamos a atualizar estas informações. Até já.
10: Até já.
0: Olhando para a previsão de estado do tempo para amanhã, pode contar com nuvens no litoral oeste até meio da manhã. Há possibilidade de trovoada no interior durante a tarde e de chuva fraca no norte e centro é até meio da manhã. Quanto às máximas previstas, Porto 21 graus, Viana do Castelo e Sines 22, Aveiro 23, Leiria 24, Coimbra 26, Braga e Lisboa 27, Faro 28, Santarém e Setúbal 29 graus, Guarda 30, Vila Real e Porto Alegre 32 graus, Beja 33, Castelo Branco com uma máxima de 34 graus, já Bragança amanhã deverá chegar aos 35 graus.
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0: E são 5h30, é dia de quartos de final. Vem por aí o Diário do Mundial 2026 com David Carvalho.
11: Portugal já não está no Campeonato do Mundo, caiu nos oitavos de final e arruma, por isso, a casa. Jorge Jesus é o novo selecionador nacional, assina amanhã contrato até 2030, abrindo assim uma nova era na Federação Portuguesa de Futebol. A apresentação de Jesus está marcada para as 3 da tarde na Cidade do Futebol, em Oeiras. Leonardo Jardim, treinador do Flamengo, que está em Portugal a estagiar, aprova esta escolha do amigo para o cargo de selecionador.
12: Com certeza que é uma opção, é um dos nomes importantes do futebol português. Como existem outros, o Jorge é um amigo meu e com certeza se isso acontecer, fico feliz por ele e fico feliz pela seleção de voltar a ter um técnico português.
11: Leonardo Jardim, ouvido por Marco António Fernandes no Algarve. Fernando Vasquinho é também uma das personalidades que já reagiu à contratação de Jorge Jesus para selecionador de Portugal. O presidente da Associação de Treinadores de Futebol do Brasil lamenta que Jesus não tenha assumido o cargo de selecionador da Canarinha, porque senão o Brasil teria ido mais longe perante a qualidade de Jorge Jesus.
13: Eu estou aqui no Brasil, no Flamengo, e também né, em um dos países onde ele foi treinador, ter uma pessoa bem capaz, um treinador qualificado, e tenho certeza que a seleção de Portugal vai estar bem servido com esse treinador Jorge Jesus, que é um excelente técnico.
11: Jorge Jesus, assim visto por Fernando Vasquinho, o presidente da Associação Nacional de Treinadores do Brasil, a desejar as maiores felicidades ao novo selecionador de Portugal. E só ficou com pena que no lugar de Carlo Ancelotti não tivesse ficado Jorge Jesus.
13: Teria levado, com certeza. Até porque nós temos 5 títulos, né? Quando foi eliminado, foi nas quartas de final. Nunca na oitava de final, entendeu? Então, complicou. O Brasil podia ir mais longe, sim, com certeza. Acho que o time não se encontrou. Não era a equipe, a seleção foi uma coisa. Mas treinador, todo treinador tem que ter um time primeiro.
11: Fernando Vasquinho, líder da Associação de Treinadores do Brasil, em entrevista ao jornalista Walter Madureira. Grande jogo em perspectiva no arranque dos quartos de final do Mundial, no estádio de Boston. O França-Marrocos abre esta fase da prova que decide o primeiro semifinalista. Reedita-se o duelo das meias finais do Qatar em 2022, que deu em triunfo francês. Didier Deschamps aborda esse novo duelo entre dois velhos velhos conhecidos.
14: Já jogámos com eles nas meias finais do último Mundial há 4 anos. Desde então estiveram numa final da Taça das Nações Africanas. Mesmo tendo mudado de selecionador, os jogadores são os mesmos. Muitos deles jogam com os meus jogadores, alguns até são amigos. Estão nos melhores clubes e esta equipa de Marrocos está entre as melhores seleções a nível mundial.
11: O selecionador de Marrocos, Mohamed Ouahabi, mostra-se ambicioso, mesmo perante a identidade ofensiva do adversário.
15: Quando dizem que tivemos sucesso no Mundial, eu respondo que os balanços fazem-se no fim. Nós queremos mesmo ganhar e vamos fazer tudo para ganhar. As pessoas até podem dizer que o que fizemos até agora já foi muito bom, perdemos com a França, que é a favorita. Não, nós vamos fazer tudo o que estiver ao nosso alcance para vencer. Acreditem em mim, não vamos cair nessa armadilha. Vamos jogar para seguir para as meias finais. Eu não gosto desse sentimento de que o que fizeram até aqui já foi muito bom e que tudo o resto é bónus. Não há bónus. O único bónus é ganhar o Mundial.
11: Mohamed Ouahabi, ambicioso quanto a este duelo com a França, no início dos quartos de final. França-Marrocos começa às 9 da noite. Amanhã é a vez do Espanha-Bélgica, às 8 da noite. Dani Olmo, médio de La Roja, destaca a qualidade dos belgas.
16: Sim, é uma seleção muito completa, já lhe demonstrado, tem um...
17: É uma seleção muito completa, com um dos melhores guarda-redes do mundo. E é uma seleção difícil. Fez uma reviravolta no jogo dos 16 avos de final. Tem jogadores diferenciados que temos de ter em conta.
16: É uma seleção que tem jogadores diferenciais e que há que ter muito em conta também.
11: Dani Olmo assume a candidatura ao título por parte de Espanha, que pode cruzar-se com a França nas meias finais, mas o jogador espanhol prefere ser cauteloso. Ninguém pensa nisso antes de tempo.
16: Não, para nada. Já estamos
17: pensando. Não, estamos a pensar exclusivamente no jogo com a Bélgica e nada mais. São os quartos de final de um Mundial e para estarmos nas meias finais temos de ganhar uma grande equipa e é isso que vamos tentar fazer.
16: Nas finais temos que ganhar um grande equipo e é o que vamos tentar fazer.
11: Dani Olmo, jogador espanhol. No lado do belga, este desafio com Espanha é visto por alguém que conhece como poucos o potencial do adversário. Thibaut Courtois é o guarda-redes do Real Madrid.
18: Bueno, al final, eu creo que están jugando bien, están manejando bien los tiempos del partido.
17: Estão a jogar bem, a gerir bem os tempos de jogo, com calma, ainda não sofreram um golo, estão muito seguros e com o Unai Simón a fazer um grande trabalho. A nossa primeira missão é tentar marcar um golo, não sofrer, porque sabemos que eles são muito perigosos e têm jogadores de qualidade que podem também sair do banco. Temos que estar 100 minutos ou mais concentrados para não lhes dar espaço e para que não tenham oportunidades.
18: A não dar-lhes esse espaço para ser ocasiões.
11: Courtois vai tentar ser um muro na baliza belga amanhã com os espanhóis. Espanha-Bélgica às 8 da noite no estádio de Los Angeles, em Inglewood. Sábado, dia 11, ao Noruega-Inglaterra em Miami. E domingo de madrugada fecham os quartos de final com o Argentina-Suíça no estádio de Kansas City às 2 da manhã. Ora, nesta reta final do Mundial, aproveito para recordar a lista dos melhores marcadores da prova. Lionel Messi tem 8 golos, lidera. Kylian Mbappé e Erling Haaland com 7 golos cada um. Depois aparece Harry Kane com 6 golos. Todos eles continuam a ter ver em prova. O selecionador do Egito, Osama Hassan, vai renovar o contrato, anunciou a Federação Egípcia de Futebol. Decisão foi revelada horas depois da eliminação da formação africana com polémica pela Argentina de Messi nos oitavos de final.
0: David Carvalho com o Diário do Mundial nesta quinta-feira, 9 de julho. Está de regresso amanhã às 5h30. O David se volta mais cedo, é esta tarde às 6h30 para o Jornal do Desporto. 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Daqui a pouco temos mortinhos por sair de casa com o Rui Alves Sousa para já Beyoncé, Levantown, Texas Hold'em.

0: A banda sonora perfeita para a entrada de Rui Alves Sousa no estúdio da Antena 1.
1: A sério? Uau!
0: Bota okay. De cowboy, chapéu, toda uma atitude.
1: Por acaso eu sempre gostei de ter um chapéu de cowboy, mas depois tenho medo de andar com ele na rua e sentir-me um bocadinho...
0: Mas tens o chapéu? Compraste o
1: não,
0: chapéu?
1: Não.
0: É preciso dar esse primeiro passo.
1: Eu há uns tempos não comprei um chapéu de cowboy, mas daqueles de abas largas, que os turistas usam muito, e usei-o 2 minutos na rua. Foi o momento de perceber que tinha pessoas à volta e que parecia um bocado ridículo e voltei a guardá-lo na mochila. Portanto, é isto que eu queria dizer.
0: Obrigada pela partilha.
1: Olha essa, ora essa.
0: Mas lá vamos ao Mortinhos por Sair de Casa. É dentro de 2 minutos.
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0: São 5h42. Quem decidiu que este seria o indicativo para este momento, não lhe passaria pela cabeça que era mesmo o título acertado.
1: Adequadíssimo. Para mim é o melhor indicativo da rádio contemporânea portuguesa.
0: Só podia para o melhor espaço da rádio contemporânea e vamos começar nesta
1: cabralice. Não, é bom começar assim porque eu, na verdade, no EMEA hoje começo muito triste, mesmo muito triste. Lembras-te do demónio da Tasmânia, o Taz?
0: Lembro.
1: Este é uma versão dele em bebê a chorar. É que é tanta tristeza e ainda por cima eu vou ter de ficar triste para sempre.
6: Para de chorar.
1: Está bem, Rui, eu paro. Era para estar...
0: Se tu o chapéu de cowboy, não.
1: Não. Isto é para estar no mood certo, porque é por causa de um festival de cinema que se chama Triste para Sempre, onde passa tudo, exceto finais felizes. É a 6ª edição, a primeira no São Jorge, em Lisboa. Traz curtas e longas metragens para fazer chorar ou então só para nos dar alguma tristeza que também faz parte da vida.
7: E encontrar a beleza na tristeza. Então no cinema há coisas tão bonitas que são tristes ou às vezes têm um lado triste mais inesperado, mas que são lindíssimas, mesmo muito bonitas.
1: Esta é a Carolina Serranito que eu trouxe ao Mesa para Dois. Sim. É uma das diretoras deste festival Triste para Sempre, que tem muitos filmes em sessões temáticas com títulos apropriados. Summertime Sadness, A Terra Devastada... Há uma sessão chamada Corações Partidos, Os Abandonados, A Terra Devastada, Para Onde Foi a Mãe? E outras, ainda há sessões infantis, O Tristinho para Sempre, amanhã às 11 e domingo às 11h30, Triste para Sempre de amanhã domingo no Cinema São Jorge em Lisboa, tristeparasempre.com, está lá a programação completa. Já por Évora, hoje estreio uma peça que é sobre mim, não é mesmo? Chama-se O Mercador de Coisa Nenhuma, sou eu. Está lá a programação completa. Já por Évora, hoje estreio uma peça que é sobre mim, não é mesmo? Chama-se O Mercador de Coisa Nenhuma, sou eu.

0: não dá para voltar para trás, mas por Sério? Falar em tempo, amanhã não sei se, pelo menos, se calhar à noite vai estar assim. Estamos aqui em Lisboa, tem ficado mais fresquinho. Mas voltando à vaca fria... Não, não, não é mesmo. Não vou pôr o som de uma vaca.
1: Uma vaca.
0: Não, pelo amor de Deus.
1: Óbvio. Oh. Básico.
0: Esta vaca estava mesmo fria.
1: Não, bom. Essa vaca está com uma congestão. Ela está aflita do estômago. Isso é só gases e está tudo assim ao mesmo tempo.
0: Bom, e sabes aquele trava-línguas? O tempo perguntou ao tempo quanto tempo o tempo tem. O tempo respondeu ao tempo que o tempo tem tanto tempo quanto tempo o tempo tem. Acho que é a primeira vez em muito tempo que consegui dizer isto tudo, mas tive de olhar para o papel.
1: Mas correu-te lindamente, estava-se em direto.
0: Bom, isto tudo para Temporal, festival dedicado às artes do tempo que vai acontecer no Espaço Mira Fórum no Porto de hoje a domingo. Várias artes, som, performance, muita coisa a acontecer, um campo de experimentação, escuta e atenção ao tempo, com 4 dias de apresentações públicas e oficinas, workshops, projeções, há também um curso de pintura rápida para principiantes, não sei se quiserem aproveitar, Festival Temporal.
1: Eu podia candidatar-me nisso.
0: Olha, pensa nisso. De hoje a domingo, Festival Temporal no Mira Fórum no Porto, entrada livre, temporalfestival.com.
2: Venha lá mais um copinho. Uma pinga de vinho e eu fico
0: bem. Eu já explico de onde é que vem este som, mas já agora deixo o verso a seguir, que também é muito bom.
2: Se o senhor é desconfiado, eu pago adiantado lá para o mês que vai.
0: Bom, esta é uma canção do Hélder Batista que se chama De Beber. Hélder Batista, que é o grande talento em concertina. De amanhã domingo, na Guarda, na Alameda de Santo André, há a Guarda Wine Fest. Portanto, 3 dias de celebração vírica.
1: E o senhor da concertina vai lá estar?
0: Não, não vai,
1: oh,
0: que eu saiba. Isto é um bocadinho mais sério, mas enfim, ele podia lá estar.
1: E assim, senhor, como é que ele se chama?
0: É o Hélder Batista.
1: Hélder Batista. Nuno Isidro Ponte.
0: Guarda Wine Fest. Para pagar adiantado lá para o mês que vem. Bom, 3 dias de celebração vínica e cultural, com show cooking, conversas. Há uma conversa que eu achei muito engraçada, que é o luxo da simplicidade, pão, vinho e azeite em harmonia perfeita. De facto, isto corresponde
1: à minha
0: ideia de uma boa gastronomia.
1: Também
0: isto é no sábado às 20. Há jazz, há DJ sets, há muita coisa no Guarda Wine Fest, e amanhã domingo. Saibam mais em mun-guarda.pt. Agora, vamos à música. Quer dizer...
1: Era a música se tivessem afinado o piano. O piano estás afinado.
0: Não, e quem está a tocar não tem jeito nenhum. Felizmente, quem vai passar pela Semana Internacional de Piano de Óbidos tem um bocadinho mais de jeito para a coisa. É uma semana que, na verdade, é mais de um mês, porque começou dia 26 de junho, vai até 4 de agosto, com grandes nomes do piano. O próximo concerto é já amanhã às 19h30 na Igreja da Misericórdia, Sem Caminhos, Quinteto de Metais. Depois há mais concertos mais para a frente, saibam tudo em pianoóbidos.org.
2: Pega uma cerveja, põe na minha mesa.
1: Já tem mais a ver com a tua entrada.
0: Tem.
1: Cowboy.
0: Leandro e Leonardo era a dupla que cantou esta cerveja. E estas duplas fazem-me sempre pensar no Lucas e Mateus. E num... não sei se é um disco deles ou um cartaz que eu vi que dizia Por Amor de Deus, Lucas e Mateus, que foi uma coisa que me ficou.
1: As coisas que te ficam são incríveis.
0: Neste caso, podem ser mais de 350 cervejas, porque é o Art Beer Fest entre hoje e domingo. E sabes onde é que vai ser esta meca da cerveja artesanal,
1: não
0: é mesmo?
1: Não faço ideia, mas tu vais...
3: Eu acho que já cheguei à conclusão que eu... Amanhã só estou bem na caminha.
0: Em caminha, precisamente. Não na caminha, Marco Fortes, mas em caminha. Quem diz a verdade não merece castigo. Bom, se vais estar muito bem em caminha de hoje a domingo com o Art Beer Fest. De manhã não, espero eu beber cerveja, mas à tarde e à noite. 350 estilos de cerveja, 46 marcas nacionais da Europa e do mundo, de vários países, DJs também. Portanto, Art Beer Fest de hoje a domingo em caminha. Redes sociais é Art Beer Fest. E por hoje é tudo, não é mesmo?
1: Ah, já fechou?
0: Já fechei, já.
1: Eu ficava aqui com o programa de festas até às 8.
0: Não posso. Pronto, querias passar mais um bocadinho do...
1: Do senhor.
0: Do senhor, do como
1: coisa,
0: é que ele se chama? Do Hélder Batista.
1: É isso.
0: Queres ouvir mais uma vez o Hélder Batista?
1: Quero ouvir o Hélder Batista. Vamos ouvir Hélder Batista.
2: Venha lá mais um copinho, uma pinga de vinho e eu fico bem.
0: Pronto.
1: É isto, nós somos felizes assim.
0: Vá, até amanhã.
1: Até amanhã, Rui. Mortinhos por sair de casa, a edição desta quinta-feira.
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1: E Paulo Galvão, agora é a tua vez de impor ordem.

0: aqui no playground Sim. dos meninos e olhar para o trânsito e dizer como estão as coisas.
1: Já vamos a Lisboa, com uma tarde a complicar-se. Temos em Braga acidente no final da variante do Cávado, com demora para quem vem de Vila Verde. Na cidade do Porto temos a VCI com filas do Freixo para a A3 e de Francos para a Rábida, aqui nos dois sentidos. A Avenida AEP está completa, a A3 também, para entrar no Porto a partir do nó da A4. Na A4 mantemos de Amarante para o Porto um acidente na saída para Paredes, com trânsito lento em Lisboa. A segunda circular está difícil, há acidente junto à saída para a Alta de Lisboa, trânsito parado a partir do Estádio da Luz, mas também há filas no sentido inverso, entre os Olivais e a zona de Telheiras. A Nacional 247, aqui a norte de Lisboa, tem um acidente na Terruja, em Sintra, com longas filas a evitar. O IC19 também tem sinal vermelho, deve ser evitado no sentido Lisboa-Sintra. Houve um acidente com 5 viaturas, uma delas uma ambulância, depois da curva do Palácio de Queluz, só se passa pela esquerda e o trânsito está parado. A alternativa é a A16 ou a A5 no sentido Lisboa-Sintra, ou neste caso Cascais. A ponte 25 de Abril, Lisboa para Almada, com filas em Campo Lido, os acessos estão todos preenchidos para sair de Lisboa para o Tabuleiro. Em Algés, demora-se na Cril, em direção ao Passeio Marítimo. A Avenida Brasília também está cortada em direção ao Festival Nós Alive. Em Coimbra, hoje é dia de procissão da Rainha Santa Isabel. O trânsito está cortado esta hora na Rotunda das Lajes, com tudo parado na ponte Rainha Santa Isabel. O final da variante de Taveiro está difícil para a Rotunda do Almec, também na cidade de Coimbra.
0: Ficamos então com estas indicações para quem está na estrada a esta hora. Paulo, vamos lembrar o número da linha verde?
1: É 821-0101, nacional e grátis até às 8.
0: Então até já.
1: Até já.
0: Paulo Galvão está de regresso depois das notícias às 6. E no que diz respeito a esta hora na rádio, vamos espreitar aquilo que se passou esta manhã.
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0: Já lá vão uns anos, os Stars de Simply Red, na reta final desta hora de emissão no programa de tarde. Dentro de instantes vamos atualizar as notícias do país e do mundo. Ficam para já algumas temperaturas máximas previstas para amanhã. Esta sexta-feira vai ter 21 graus de máxima no Porto, Viana do Castelo e Sines 22, Aveiro 23, Leiria 24, Coimbra 26, Braga e Lisboa 27, Faro 28, Santarém e Setúbal 29, Guarda 30, Vila Real e Porto Alegre 32 graus, Beja 33, Castelo Branco 34, Bragança com uma máxima prevista de 35 graus, um dia com algumas nuvens no litoral oeste até meio da manhã, possibilidade de trovista de 35 graus, um dia com algumas nuvens no litoral oeste até meio da manhã, possibilidade de trovoada no interior durante a tarde e chuva fraca no norte e centro.
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0: 6 horas em Portugal Continental e na Madeira, são 5 nos Açores. Programa da tarde desta quinta-feira, 9 de julho. Nuno, vamos às notícias no topo desta hora.
1: Água nas torneiras, sem limitações, só dentro de 2 a 3 semanas. Foi essa a indicação deixada esta tarde pela Ministra do Ambiente, depois de um encontro com a Presidente da Câmara de Almada. O Conselho continua em situação de alerta por causa das falhas no abastecimento. Para esta noite há novos cortes programados. Despejos mais rápidos e liberdade total para os senhorios na atualização das rendas são algumas das medidas aprovadas hoje em Conselho de Ministros. O Governador do Banco de Portugal pede consenso aos deputados na resposta à crise na habitação.
0: Nesta altura no Porto estão 19 graus, 22 em Ponta Delgada, 24 em Coimbra e no Funchal, Lisboa 25, Faro 28 graus. As notícias às 6, a edição é de Nuno Rodrigues.
1: O abastecimento de água em Almada só vai regressar à normalidade dentro de 2 a 3 semanas. Foi essa a indicação que a Ministra do Ambiente deixou esta tarde, Ana Isabel Costa, depois de um encontro com a Presidente da Autarquia.
2: A Ministra do Ambiente, Maria da Graça Carvalho, diz que ainda faltam pelo menos 1 a 2 semanas até que a situação comece a normalizar.
3: Situação completamente reposta, estamos a falar de 2 ou 3 semanas, mas as medidas que estão a ser feitas para estabilizar o sistema, progressivamente, todos os dias vai melhorar.
2: E a solução encontrada foi a captação de água subterrânea.
3: A Câmara já tem um furo que vai entrar até ao fim de semana em funções, que já vai aumentar cerca de 20% as fontes de água e já foi identificado um outro furo, esse sim muito grande, que vai praticamente suprir as quantidades de água necessária, continuando a poupar.
2: Inês Medeiros, a Presidente da Câmara de Almada, garante que ninguém esteve mais do que um dia sem ter água, porque os cortes estão a ser feitos de forma faseada.
4: Não há nenhuma zona do concelho que tenha estado sem água mais de 24 horas, até menos.
5: A Quinta da Covilha,
4: portanto,
5: 30 horas sem
4: não
5: água,
4: é verdade. Não é verdade.
2: Muitas perguntas foram ainda feitas à Presidente da Câmara de Almada, nomeadamente se houve falta ou não de investimento nas infraestruturas de abastecimento de água ao concelho. Perguntas que ficaram sem resposta.
1: Muitas questões por esclarecer. A Presidente da Câmara de Almada virou as costas aos jornalistas. O líder do Chega, André Ventura, anunciou esta tarde que quer ouvir no Parlamento a autarca Inês de Medeiros.
6: Uma Presidente da Câmara que diz que não vai haver água entre as 10 da noite e as 6 da manhã de hoje, num momento como este, de intensidade, quer populacional, quer sazonal, no concelho, sem ativar nenhuma solução, nem apresentar nenhuma solução que não seja, desculpem lá, eu sei os constrangimentos que estão a passar, mostra que não tem planeamento absolutamente nenhum. Nós vamos chamar ao Parlamento essas entidades. Sabemos que há limites na questão municipal, o Parlamento pode aceitar ou pode não aceitar, entendemos que é mesmo importante, mas também os responsáveis do Ministério do Ambiente, porque é importante que se esclareça quais são as soluções para o futuro.
1: A posição do Chega, já hoje também o PSD acusou o PS de querer mascarar a incompetência da Câmara de Almada na gestão da água. Na resposta, Pedro Vaz, deputado socialista, acusa os sociais-democratas de oportunismo político e avisa que a Assembleia não fiscaliza a atuação dos municípios.
7: É que no dia em que começarmos a fiscalizar no Parlamento a atividade dos municípios, eu gostava de dizer que o grupo parlamentar do Partido Socialista irá também apresentar requerimentos para ouvir estas entidades que estão agora a ser requeridas pelos outros grupos parlamentares sobre 7 dos 10 municípios do país com mais perdas de água no nosso país e que são geridos pelo PSD, com perdas de água de mais de 70%. Municípios como Mourão, Sabugal, Vieira do Minho, Vimioso, Famalicão, Celurique de Basto.
1: Pedro Vaz, deputado socialista, que acusa também o PSD de usar as falhas no abastecimento de água em Almada para encobrir os problemas na correção dos exames nacionais do secundário. A esse propósito, André Ventura, o líder do Chega, anunciou esta tarde que vai insistir no agendamento de um debate de urgência sobre esta polémica, depois do Presidente da Assembleia ter travado a primeira proposta do partido para levar o tema a debate.
6: Quando a resposta que se dá a isto é o Parlamento está entre aspas, encerrado para plenários. E não vamos maçar os deputados com coisas dessas durante a semana. Acho que é uma má imagem que damos dos políticos, do Parlamento e da própria atividade parlamentar. Por isso é que se chamam debates de urgência, porque eles devem, em princípio, corresponder à situação de urgência. Em qualquer caso, eu queria dar aqui a nota que o Chega não aceita esta não realização do debate de urgência, porque ela é mesmo urgente, e reintroduziu esse pedido para ser realizado no dia seguinte ao debate do Estado da Nação, especificamente sobre educação, especificamente sobre as falhas na correção dos exames e no caos em que o Governo está a colocar famílias, alunos, professores, por causa da sua teimosia.
1: O Chega quer esclarecimentos sobre as falhas que têm marcado o processo de correção dos exames nacionais do secundário. Também a Iniciativa Liberal anunciou hoje que quer ter acesso a toda a documentação relacionada com o processo de correção destas provas. Há pouco, no final do Conselho de Ministros, António Leitão Amar, o Ministro da Presidência, garantiu o foco total do Governo para resolver estes problemas dentro do calendário estabelecido. Leitão Amar garantiu que mais de 70% das provas já estão corrigidas.
5: Foco total dos responsáveis do Ministério da Educação, um crescimento significativo nas últimas horas das classificações concluídas. Vamos neste momento com 73% face a 65% ao final da tarde de ontem, noite de ontem, e portanto todos os esforços para que o que possa ser feito no plano da digitalização imperfeita e da comunicação e funcionamento dos serviços e da plataforma tecnológica possa ser resolvido no período mais rápido possível.
1: O Governo não prevê antecipar o calendário, não quer falar também sobre mecanismos de compensação para alunos e famílias e promete apenas empenho total por parte do Ministério da Educação. Foi isso que garantiu há pouco o Ministro da Presidência. No final de uma reunião do Conselho de Ministros que aprovou medidas para o setor da habitação, 2 meses de atraso no pagamento da renda vão dar direito a despejo e os senhorios passam a ter liberdade total na atualização das rendas. Deixam de estar sujeitos ao aumento máximo de 2%. O Ministro da Habitação, Miguel Pinto Luz, justifica estas alterações com a necessidade de responder à pressão no mercado e incentivar quem cumpre.
8: Queremos penalizar aqueles que não cumprem, tendo mecanismos de salvaguarda social, que vos falei, mas queremos, de alguma forma, tornar o mercado mais rigoroso. E, portanto, o tempo de que nós permitimos demora igual ou superior a 3 meses que mais habitação existia, nós agora passamos para 2 meses, ou a mora superior a 8 dias para 12 meses, por 4 vezes consecutivas, nós agora passamos para 3 vezes seguidas em 12 meses, ou 4 vezes interpoladas em 18 meses, e o direito à resolução passa a caducar após 6 meses. E, portanto, tornamos a malha mais apertada, se quiserem, desse ponto de vista, do ponto de vista da resolução por incumprimento.
1: O Governo prevê também uma antecipação em 3 anos do fim do controlo de rendas nos novos contratos.
8: O controlo de rendas, os 2% de controlo de rendas, para rendas entre 2018 e 2023, tinha uma vigência até 2029. Isto é importante dizermos, é importante que os portugueses saibam, para depois, no espaço público, não haver discussões estéreis, sem significado. O que nós estamos aqui a dizer é que já não faz sentido. Ela já provou que não funcionou, já provou que não serve, não serviu nem arrendatários, nem senhorios. E nós estamos a antecipar em 3 anos o fim do controlo das rendas.
1: Medidas que o Governo aprovou hoje em Conselho de Ministros para a área do arrendamento, na tarde em que o Governador do Banco de Portugal pediu consenso aos partidos na procura de medidas para responder à crise no setor da habitação no país. Álvaro Santos Pereira apontou caminhos e deixou esse apelo aos deputados.
9: Eu fazia um apelo aos senhores e senhoras deputados. Eu acho que tem que haver um consenso nacional nas duas áreas que temos de trabalhar, que é agilizar licenciamentos e conseguirmos fazer com que haja construção, muito mais construção, e também trabalharmos na área da habitação social e pública, que é fundamental para resolvermos a questão.
1: Nesta audição no Parlamento, o Governador do Banco de Portugal defendeu também que controlar as rendas não é a solução.
9: Também percebemos que controles de rendas nunca funcionam. Estocolmo tem 800 mil pessoas que estão à espera de ter uma casa, há um mercado paralelo de rendas, não funciona, a mesma coisa na Holanda. Portanto, essas questões é preciso ver o que é que olhar para os outros países e perceber o que é que funciona e o que é que não funciona.
1: Alva Santos Pereira, que decidiu alterar o projeto da nova sede do Banco de Portugal, em vez de dois edifícios, será comprado apenas um, que vai juntar os trabalhadores do banco, que estão espalhados por quatro locais em Lisboa, permitindo poupar 11 milhões de euros por ano em rendas. Este novo edifício vai custar menos do que o projeto de Mário Centeno.
9: Estimamos que esta nova solução, portanto, adquirir só um edifício em vez de dois, irá permitir poupar entre 35 milhões e 40 milhões de euros em comparação com a opção inicialmente acordada com o promotor do empreendimento, incluindo poupanças estimadas com a aquisição do edifício.
1: O Governador do Banco de Portugal, hoje no Parlamento, por onde passou também o Ministro da Economia, ouvido pelos deputados, ainda a propósito das tempestades do início do ano. Castro Almeida revelou que as câmaras municipais vão ter apoios do Estado para a recuperação de infraestruturas e equipamentos.
10: E a intenção do Governo é que é suportar 60% da despesa que vier a ser comprovada, depois de deduzidos os apoios dos seguros. Portanto, aquilo que vier a ser o prejuízo efetivo da Câmara Municipal, suportaremos 60% desse prejuízo e permitiremos, e que estamos a montar uma linha de crédito no BEI para que o BEI possa financiar os restantes 40%, a parte que não for comparticipada pelo Estado.
1: Nesta audição no Parlamento, o Ministro da Economia adiantou também que as autarquias já receberam um adiantamento de perto de 80 milhões de euros para pagar as despesas com a recuperação do território depois das tempestades que no início do ano varreram várias regiões do país. O Ministro das Finanças garante que está a acompanhar com especial atenção o preço dos combustíveis em Portugal. O aumento dos preços é uma das consequências esperadas do agravamento das tensões no Médio Oriente. Miranda Sarmento assumiu esta tarde em Bruxelas que está preocupado e lembrou a já extensa lista de acontecimentos que têm afetado as contas públicas nos últimos meses.
11: O ano de 2026 era um ano com uma margem estreita, porque temos muitos empréstimos PRR para executar. Os bons resultados de 25 tornaram a margem um pouco menos estreita, mas entre o comboio de tempestades e a situação do Irão, a margem tinha voltado a ficar bastante estreita. Portanto, nós vamos acompanhar a situação, ver que efeitos é que isto vai ter nas próximas semanas no preço, sobretudo no preço dos combustíveis, e atuar em conformidade como fizemos desde a primeira hora.
1: Miranda Sarmento em Bruxelas, à margem de uma reunião do Eurogrupo, já depois de uma nova troca de ataques entre os Estados Unidos e o Irão. O regime iraniano tem respondido nas últimas horas, a Sérgio Infante, aos ataques norte-americanos da última noite.
12: A Guarda Revolucionária do Irão afirma que disparou 10 mísseis balísticos contra a base militar de Azraq, na Jordânia. Um alvo tem uma importância especial porque é aqui que está o centro de comando e controle dos Estados Unidos. O Irão garante que destruiu as instalações, mas as Forças Armadas da Jordânia asseguram que os sistemas de defesa aérea conseguiram abater 8 mísseis e garantem que não houve vítimas nem estragos materiais. O Irão já avisou que qualquer país do Golfo com bases norte-americanas é um alvo e por isso nas últimas horas houve ataques contra o Bahrein, o Kuwait e o Qatar. O Irão carrega no gatilho e despede-se do ex-líder supremo Ali Khamenei. Esta tarde Khamenei vai ser sepultado no santuário de Iman Reza, em Mashhad, a cidade mais sagrada do Irão.
1: Um dia particularmente simbólico para os iranianos, numa altura em que se agravaram as tensões neste conflito com os Estados Unidos. Donald Trump, depois de ter anunciado o fim do cessar-fogo, fez saber que recebeu, entretanto, uma chamada desesperada do Irão que quer chegar a um novo entendimento.
0: 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São 6h14, está na hora de voltarmos a conferir o trânsito. Paulo Galvão, e agora há uma enorme mancha a vermelho, essencialmente no Porto e em Lisboa.
13: Sim, vamos começar pela região do Porto. Esta hora a VCI tem filas do Freixo para a A3. Mais à frente há acidente junto ao Norte Franco, junto à saída para a Avenida AEP, com três viaturas, com via direta ocupada, a pedir atenção. Daqui para a frente, trânsito acumulado de Francos para a Rábida e sujeito a demora. A Avenida AEP está completa. A A3 também para entrar no Porto está com fila a partir do nó da A4. Na região de Lisboa, a segunda circular mantém as filas do Estádio da Luz para o aeroporto. Há também trânsito lento no sentido inverso, com menos demora. A Nacional 247 teve acidente na Torruja, em Sintra, com trânsito demorado. O IC19 deve ser evitado no sentido Lisboa-Sintra. Está tudo parado, com um acidente a envolver quatro ligeiros e uma ambulância depois da curva do Palácio de Queluz. Só se passa pela esquerda e o trânsito já está parado na segunda circular. A alternativa é a A16 e a A5. A ponte Vasco da Gama está também sujeita à demora. De norte para sul está a acumular com um acidente na zona das portagens. A ponte 25 de Abril de Lisboa para Almada, congestionada de Campolide para o Tabuleiro. Acessos preenchidos. Da Almada para Lisboa houve uma ocorrência à entrada da A5. Deixou filas no Tabuleiro. Estão agora a escoar para entrar em Lisboa. E os acessos ao Passeio Marítimo de Algés mantêm-se demorados. A Cril está com um trânsito compacto em direção a Algés. A Avenida Brasil está cortada também para o Festival Nós Alive e, portanto, é uma zona a evitar. Quem puder deve chegar ao local de transportes públicos.
0: E estamos assim no que diz respeito ao trânsito. Falta-nos saber o número da linha verde, Paulo.
13: É 821-0101, nacional e grátis.
0: Certo. Já aí voltamos por volta das 6h30 para atualizar estas e outras informações de trânsito. Programa da tarde desta quinta-feira 9.
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0: Lola Young e o extraordinário Messi no topo da hora.

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2: 6h22. Está na hora, Nuno, de percebermos o que fica desta quinta-feira. Eu diria que tem ficado destes últimos dias. É a falta de água em Almada.
3: De resto, o concelho continua em situação de alerta. O abastecimento só vai regressar à normalidade dentro de 2 a 3 semanas. Será uma recuperação gradual. Foi isso que indicou a Ministra do Ambiente esta tarde, depois de um encontro com a Presidente da Câmara de Almada. As autoridades vão licenciar, entretanto, mais 2 furos para a captação de água e vão manter-se os cortes programados no abastecimento para equilibrar as reservas. Logo à noite há novos cortes previstos nas localidades de Trafaria, Raposeira, Corvina, Fonte Santa, Banática e Porto Brandão. Ainda ontem várias centenas de pessoas saíram à rua na costa para protestar e pedir soluções. Há vários dias que as falhas no abastecimento afetam famílias e também o comércio. É o que acontece, por exemplo, aí na Quinta da Corvina, na Trafaria. Ana Isabel Costa.
4: Aqui no Café Central da Corvina, na Quinta da Corvina, uma das zonas mais altas do concelho de Almada, é um dos mais afetados pela falta de água e, obviamente, as conversas vão todas parar ao mesmo. Já toda a gente passou por um período mais ou menos longo. Quanto tempo é que faltou a água em sua casa?
5: Hoje em dia, nem quase que não falta, mas já tivemos aqui meses, anos sem água.
4: E hoje está-se a preparar para a falta de água?
5: Por enquanto, não.
4: Não encheu garrafões, nada disso?
5: Não, ainda não houve grande... Mas ontem foi pior, ontem foi mesmo grave.
4: Porquê? Ontem não havia mesmo pinga de água?
5: Nada.
4: Como é que fizeram a alimentação, por exemplo?
5: A alimentação, temos que ir buscar garrafões às mercearias lá abaixo à Trafaria. Vem-se para cima e depois logo se vê.
4: E a higiene, é assim uma limpeza a gato?
5: Não pode ser. A higiene já tem que ser melhor, senão não dá. Isto é assim, isto foi... Esta zona foi sempre desprezada por todo... Tanto faz ser, como é que eu ia dizer?
4: O concelho? A freguesia?
5: A freguesia, e tudo e mais
4: alguma coisa. A Quinta da Corvina pertence à freguesia da Trafaria?
5: Sim. E eles não querem saber nada disto.
4: As pessoas sentem-se um pouco abandonados, até porque a falta de água aqui já era recorrente e frequente, mas nestes últimos dias tem sido mais duradoura. Há pouco relatavam-nos aqui a falta de água de entre 28 a 30 horas, contas feitas por alto pelas pessoas que aqui moram. Não houve grande possibilidade de fazer grandes higienes, máquinas então, nem pensar, pois não?
6: Nem pensar. Não se pode pensar.
4: Na sua casa, o que é que lhe fez mais falta?
6: Olha, fez mais falta à minha mãe, que teve um AVC e precisa de cuidados de higiene. Pôr fralda, de manhã à noite, fazer-se a higiene. E faz muita falta, porque ela está dependente e eu é que sou cuidadora dela.
4: E como é que fez para remediar a situação?
6: Como é que fiz? Olha... Tinha lá uns garrafões com água que me tinha prevenido e, entretanto, olha, enchi um alguidarzinho e tentei lavar lá assim dentro do que podia.
4: E se a água faltar outra vez, já se vai precaver desta vez?
6: Já me precavi, eu por acaso tive que sair. Mas já deixei alguns garrafões cheios. Ainda tenho mais alguns para ver se, não sei se o meu irmão encheu, se não, porque ele também trabalha e regressava agora por volta das 5 horas, mas provavelmente ele já devia ter enchido mais. Mas é assim, a água é um bem tão essencial que ela desaparece num instante.
4: E agora quando voltou, tinha pressão ou não?
6: Eu ainda não cheguei a casa.
4: A Presidente diz que a água nunca faltou mais de 24 horas seguidas. Aqui faltou...
6: Já faltou. A Presidente nem devia de cá estar. A Presidente nem devia de estar no cargo. Porque ela não se justifica em pleno século XXI estarmos a passar por uma situação destas. Porque há idosos, há pessoas que... Há um estabelecimento que faz muita falta, que é a única coisa que nós temos aqui.
4: É o único café aqui da localidade.
6: E tem afetado também não só vários sítios, como a Trafaria, a Costa da Caparica. Eu, por acaso, tenho casa na Costa da Caparica. E deixei de fazer uns trabalhos na minha casa de banho, porque eu sem água não posso fazer o que tenho a fazer, porque senão não consigo fazer os trabalhos.
4: Muito obrigado. Precisam de ir ao...
6: Acho que já não há chafariz. Ah, há chafariz.
4: E o chafariz ainda tem água?
6: Não sei.
4: À moda antiga, portanto.
6: Pois, sim.
4: Garrafões, uns jarros e trazer água.
6: Houve uns anos que... Pronto, que mas era, não era como agora. Tínhamos que ir ao chafariz buscar água para nos lavarmos. E assim, eu, por exemplo, estou habituada a tomar duche todos os dias. Eu acho que toda a gente faz isso, não é?
4: Hoje foi o banho a gato. Muito obrigada. A revolta e o testemunho das pessoas daqui da Quinta da Corvina. A água chegou, para algumas já passava do meio-dia. Foi o caso aqui desta moradora que lavou a cabeça ainda há pouco. Ela não quer falar, mas de microfone fechado dizia-nos que aproveitou aqui esta oportunidade antes de ir trabalhar para poder tomar um banho. Também no café não quiseram... falar connosco, mas em off foram explicando que as reservas de água engarrafada tinham esgotado porque as pessoas socorreram-se desse método para fazerem alguma refeição, para fazerem as refeições e também para a higiene pessoal.
3: Procuram-se alternativas para ultrapassar, para fintar as falhas no abastecimento de água no Conselho de Almada, que continua em situação de alerta.
7: Um transtorno gigante, esperemos que se resolva em breve.
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7: 6:29.
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7: E Paulo Galvão, às 6:30, vários problemas em Lisboa e no Porto.
10: Sim, vamos começar mais a norte, ainda na Nacional 105, com um acidente com gravidade a deixar o trânsito parado à saída de Santo Tirso para Rebordões, com filas compactas nos dois sentidos. Na cidade do Porto, trânsito compacto também entre a Ponte do Freixo e a saída para a A3, depois há acidente junto ao Nó de Francos, com três viaturas envolvidas, daí para a frente, trânsito compacto para a Ponta Rábida, nos dois sentidos, Marginal do Porto em hora de ponta, Ponte do Infante preenchida de Gaia para o Porto, A28 está compacta nos dois sentidos entre Matosinhos e a VCI, A3 também está congestionada de Pedrossos para a via de cintura interna. Em Coimbra, hoje é dia de procissão da Rainha Santa Isabel, o trânsito está cortado na Rotunda das Lages, com tudo parado para quem vem na Nacional 17, a partir da zona da Portela, na região de Lisboa, evitar o IC19, há uma fila conjunta na segunda circular e no IC19, começa junto à Rotunda do Relógio e só termina depois da curva do Palácio de Queluz, com um acidente com 5 viaturas envolvidas, com tudo parado para sair de Lisboa, a dificultar também a Nacional 117 para a Amadora, a Radial de Benfica também está já a começar a ficar preenchida, quem puder optar pela A16 para chegar a Sintra deve fazê-lo. Segunda circular no Pararranca, com demora especialmente para quem vai do Estádio da Luz para o aeroporto, A5 do Alto de Monsanto para Carnaxide, evitar os acessos ao Passeio Marítimo de Algés, com tudo parado na Cril a partir de Miraflores, também a Marginal está sujeita à demora no sentido Lisboa-Cascais, a Ponte 25 de Abril está compacta de Campo Lido para o Tabuleiro, mas há filas também para entrar em Lisboa, com uma ocorrência já resolvida, com o trânsito parado na A2, na Baixa da Almada.
7: Está bonito, sim senhor. Vamos lembrar o número da linha verde.
10: É 821-0101, para todo o país até às 8.
7: Até já. Paulo Galvão está de regresso, daqui a pouco há 6:45 para atualizar estas e outras informações de trânsito, olhando para as máximas previstas para amanhã. Porto deverá chegar aos 21 graus, Viana do Castelo e Sines 22, Aveiro 23, Leiria 24, Coimbra 26, Braga e Lisboa 27 graus, Faro 28,
2: Santarém e Setúbal 29, Guarda 30, Vila Real e Porto Alegre 32 graus, Beja 33, Castelo Branco 34 e Bragança com uma máxima de 35 graus. Agora espreitamos as notícias em síntese neste programa da tarde de quinta-feira 9 com Susana Barros.
11: 2 meses de renda em atraso vão dar direito a despejo, atrasos repetidos no pagamento também. O Governo aprovou esta tarde novas regras para o mercado de arrendamento. O objetivo é facilitar a resolução dos contratos por incumprimento, um mercado mais focado na autonomia, confiança e responsabilidade social, é o que defende o Executivo, que pretende ainda acabar com o atual controle de rendas, que não permite aumentos acima dos 2%, e limitar a 3% rendas antecipadas, as cauções. Entre 2 a 3 semanas, só nessa altura é que a Ministra do Ambiente prevê que a normalidade regressa às torneiras de Almada. Graça Carvalho esteve reunida esta tarde com a Presidente da Câmara, Inês de Medeiros, anunciou a identificação de novos furos que vão permitir que todos os dias possa haver uma melhoria no abastecimento de água. O Governo garante que 73% dos exames nacionais estão corrigidos. O número foi avançado esta tarde pelo Ministro da Presidência, que questionado sobre uma nova mudança de calendário e eventuais compensações às famílias, disse que o foco é fazer evoluir os processos em curso. O governador do Banco de Portugal decidiu alterar o projeto da nova sede e diz que a poupança pode chegar aos 40 milhões de euros. Em vez de 2 edifícios, será comprado apenas um, que vai juntar os trabalhadores do banco, que estão espalhados por 4 locais em Lisboa. Numa audição esta tarde no Parlamento, Santos Pereira afirmou que o novo edifício em Entre Campos vai custar 165 milhões, menos que o projeto do antecessor Mário Centeno.
2: Susana Barros com o Essencial das Notícias, que estão de regresso à Antena 1, lá mais para frente, às 7.
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2: 6h33. Está na hora de conhecermos os temas em destaque no Jornal de Desporto, David.
12: Árbitro João Pinheiro nos quartos de final do Mundial. Jorge Jesus é o novo selecionador nacional. Apresentação amanhã à tarde na Cidade do Futebol. Benfica castigado com um jogo à porta fechada e multa pesada devido à pirotecnia. Ainda os detalhes da transferência de Hjulmand para o Atlético de Madrid. Novo reforço do Sporting já está em Lisboa. Braga atinge registro histórico de sócios. França-Marrocos no arranque dos quartos de final do Mundial. A volta a Portugal, a volta à França, Wimbledon e o Euro Sub-20 de handball.
2: Temas em desenvolvimento a partir de agora é o Jornal do Desporto desta quinta-feira 9 com David Carvalho.
12: O árbitro João Pinheiro vai apitar o encontro dos quartos de final do Campeonato do Mundo entre Argentina e Suíça. Divulgou hoje a FIFA. É o terceiro jogo do juiz português no Mundial de Futebol de 2026. O Argentina-Suíça acontece na madrugada de sábado para domingo às 2 da manhã. Jorge Jesus e a Federação Portuguesa de Futebol já têm acordo total. O treinador natural da Amadora é o novo selecionador nacional. Contrato de 4 anos até 2030, ano do Mundial organizado por Portugal, Marrocos e Espanha. É uma questão de justiça para Tuque, ex-jogador de Jesus no Belenenses, com quem voltou a trabalhar recentemente no Al Nassr e no Al Hilal.
13: Por grande mérito da competência e qualidade do Jorge Jesus, que toda a carreira fala por ele, e a qualidade e a competência são enormes e acho que é merecido.
12: Entrevistado por Ricardo Pinheiro, Tuque salienta a mudança de paradigma, o dia-a-dia dos clubes, a que Jorge Jesus se habituou na longa carreira de treinador, vai dar lugar, naturalmente, a menor agitação.
13: Não será fácil para ele, para a forma apaixonada como vive diariamente o futebol, mas em função de ser uma seleção, a seleção do seu país, ou do nosso país, e de uma seleção que pode naturalmente lutar por títulos, acho que ele irá encarar isso como uma forma positiva.
12: Cristiano Ronaldo vai reencontrar Jesus na seleção, tal como aconteceu no Al Nassr, reforçando os laços de amizade construída na Arábia Saudita.
13: Acredito, e pode-se reforçar ainda mais. É uma questão de... São 2 seres humanos incríveis e acredito que irão continuar a fortalecer a amizade que construíram.
12: Tuque, nesta entrevista a Ricardo Pinheiro, não sabe se poderá eventualmente integrar a equipa técnica da seleção, mas certo é que o modelo de jogo vai ser implementado em toda a linha por Jesus na equipa nacional.
13: Em relação à minha pessoa, só o Mr. Jorge Jesus poderá responder. Em relação ao modelo de jogo, acredito que a forma de trabalhar, a facilidade com que o Jorge Jesus transmite as suas ideias, irá conseguir passar isso para os jogadores e acredito que a seleção irá melhorar em termos de qualidade de jogo.
12: Jorge Jesus é apresentado às 15 horas desta sexta-feira na Cidade do Futebol em Oeiras, precisamente no dia em que passam 10 anos após a conquista do Euro 2016. À beira de completar 72 anos, no dia 24, Jorge Jesus abraça o desafio irrecusável de ser selecionador de Portugal. O Benfica foi castigado com um jogo à porta fechada e 150 mil euros de multa. A Antena 1 consultou o acórdão do Tribunal da Relação que recusou provimento ao recurso dos encarnados e que sustenta a tese inicial da Autoridade para a Prevenção e o Combate à Violência no Desporto. Em causa estão vários processos dos últimos anos contra ordenacionais relacionados com arremesso de pirotecnia em jogos no Estádio da Luz, com o Arouca e com o Midtjylland, em 2022, com Sporting, Famalicão e Santa Clara, em 2023. O Benfica já não pode recorrer desta sanção, que terá efeitos internos, ou seja, poderá jogar à porta fechada frente ao Académico de Viseu na primeira jornada da Liga Portuguesa. Agora os pormenores do acordo entre o Sporting e o Atlético de Madrid, apurados pela Antena 1 na transferência de Morten Hjulmand. Colchoneros aceitaram as condições do clube português, a saber, 40 milhões de euros fixos, mais 5 milhões em bónus por objetivos muito fáceis de atingir e aqui resumidos pelo jornalista João Santos Correia.
14: Começando o Sporting por encaixar 750 mil euros por cada 30 jogos em que o médio dinamarquês jogue mais de 45 minutos. Isto até um teto de 3 milhões de euros. Serão precisos 120 jogos para o alcançar. O restante valor depende exclusivamente da Liga dos Campeões. 500 mil euros sempre que o Atlético se qualificar para a fase Liga. 250 mil sempre que chegar aos oitavos e o mesmo valor quando chegar aos quartos. O bolo duplo com a chegada às meias finais e final, valendo 500 mil euros a presença em cada uma das fases. Aqui, o teto máximo é de 2 milhões de euros, que o Sporting, contas feitas, pode encaixar numa só temporada, caso os colchoneros cheguem à final da prova já nesta próxima época.
12: João Santos Correia com os detalhes deste negócio entre o Sporting e o Atlético de Madrid. Leões podem encaixar até 45 milhões de euros por Hjulmand, que viajou hoje para a capital espanhola. Jesse Terry já está em Lisboa e reforço por empréstimo do Chelsea durante esta época. O extremo inglês de 19 anos junta-se ao plantel às ordens de Rui Borges e revelou extrema felicidade apesar do cansaço após a viagem até Portugal.
15: Estou feliz. I'm very tired and we'll speak tomorrow. I'm so happy. I'm very, very, very happy to be here.
12: Jesse Derry, novo reforço do Sporting. Pré-temporada continua a todo o gás. Hoje, em jogo treino com o Torriense, na Academia, Leões venceram por 2-0. Golos de Silas, Anderson e Daniel Bragança em duas partes de 40 minutos. Amanhã é dia de descanso. Sábado, a equipa segue para o Algarve. O estágio em Lagos decorre até dia 20. O Sporting Clube de Braga informou hoje que passa a ter 29.713 associados. É o melhor registro histórico do clube após concluído o processo de renumeração. É um crescimento significativo em relação a 2020, quando o Braga contava com 15.642 sócios. Amanhã, em St. George's Park, casa da seleção inglesa, a equipa de futebol vai defrontar o Stoke City do Championship na preparação da temporada. Grande jogo em perspectiva no arranque dos quartos de final do Mundial, no estádio de Boston, o França-Marrocos abre mais logo esta fase da prova que decide o primeiro semifinalista. Reedita-se o duelo das meias-finais no Qatar em 2022, que deu em triunfo francês, aqui relembrado por Didier Deschamps, o selecionador gaulês, que lembra também a condição de Marrocos. É uma seleção forte.
16: Nós a rencontrei há 4 anos a Doha, em demi-final.
17: Já jogamos com eles nas meias-finais do último Mundial há 4 anos. Desde então estiveram numa final da Taça das Nações Africanas. Mesmo tendo mudado de selecionador, os jogadores são os mesmos. Muitos deles jogam com os meus jogadores, alguns até são amigos. Estão nos melhores clubes e esta equipa de Marrocos está entre as melhores seleções a nível mundial.
16: Equipe nacional a nível mundial.
12: Um duelo entre dois velhos conhecidos, o selecionador de Marrocos, Mohamed Ouahabi, mostra-se ambicioso mesmo perante a identidade ofensiva do adversário.
18: Quando
17: dizem que tivemos sucesso no Mundial, eu respondo que os balanços fazem-se no fim. Nós queremos mesmo ganhar e vamos fazer tudo para ganhar. As pessoas até podem dizer que o que fizemos até agora já foi muito bom, perdemos com a França, que é a favorita. Não, nós vamos fazer tudo o que estiver ao nosso alcance para vencer. Acreditem em mim, não vamos cair nessa armadilha. Vamos jogar para seguir para as meias finais. Eu não gosto desse sentimento de que o que fizeram até aqui já foi muito bom e que tudo o resto é bónus. Não há bónus. O único bónus é ganhar o Mundial.
12: França-Marrocos no início dos quartos de final a partir das 9 da noite. Amanhã é a vez do Espanha-Bélgica às 8 da noite. Dani Olmo, médio de La Roja, assumiu a candidatura ao título, mas destaca a qualidade dos belgas.
19: É uma seleção muito completa. Já lhe demonstrou, tem um...
20: É uma seleção muito completa, com um dos melhores guarda-redes do mundo. E é uma seleção difícil, fez uma reviravolta no jogo dos 16 avos de final. Tem jogadores diferenciados que temos de ter em conta.
19: É uma seleção que tem jogadores diferenciais e que há que ter muito em conta também.
12: No lado belga, este desafio com os espanhóis é visto por alguém que conhece como poucos o potencial do adversário. Thibaut Courtois, guarda-redes do Real Madrid.
21: Bom, ao final, eu creio que estão jogando bem, estão manejando bem os tempos do partido.
20: Estão a jogar bem, a gerir bem os tempos de jogo, com calma, ainda não sofreram um golo, estão muito seguros e com o Unai Simón a fazer um grande trabalho. A nossa primeira missão é tentar marcar um golo, não sofrer, porque sabemos que eles são muito perigosos e têm jogadores de qualidade que podem também sair do banco. Temos que estar 100 minutos ou mais concentrados para não lhes dar espaço e para que não tenham oportunidades.
21: A não dar-lhes esse espaço para ser ocasiões.
12: Thibaut Courtois, guarda-redes da Bélgica, que amanhã defronta a Espanha a partir das 20 horas em Los Angeles. Sábado, dia 11, ao Noruega e Inglaterra em Miami. E o domingo, de madrugada, fecham os quartos de final com o tal Argentina-Suíça no estádio de Kansas City, às 2 da manhã, apitado por João Pinheiro. Está definido o percurso da edição 87 da Volta a Portugal em bicicleta. Início em Lisboa, desfecho na Maia Porto, com destaque para o Alto da Senhora da Graça na fase decisiva. São 10 etapas, quase 1.400 quilómetros e 10 equipas continentais portuguesas, com a Emirates de Rui Oliveira a ocupar o lugar do World Tour. A Federação também vai pedir à UCI para que a Volta a Portugal suba de categoria, uma ascensão justificada, sublinha o diretor da prova, Ezequiel Mosquera, em declarações à Rádio Pública, a dizer que esta subida de categoria é plenamente justificada.
22: A experiência mais cercana a uma grande volta para um jovem talento, para um corredor com futuro, é a Volta a Portugal. Um corredor que anda aqui e que no décimo dia já é, que chega aqui na frente no nono dia, é uma equipa que no ano seguir pode levar a Volta à França, porque sabes que responde bem com os dias de competição, com a alta montanha, com a média montanha, com o contrarrelógio. Esse é o argumento que nós temos que agarrar. E depois, paralelamente, que já está a trabalhar a Federação nesse ponto, que é uma corrida que merece outra categoria. É uma corrida com uma dimensão que não tem muitas corridas World Tour.
12: Na Volta à França, Tadej Pogacar venceu a sexta etapa, é líder da geral após 186 quilómetros entre Pau e Gavarnie-Gedre, passando pelo Tourmalet na primeira incursão por montanha. O esloveno escapou a mais de 40 quilómetros da meta, assume a camisola amarela, tem Vingegaard a 2 minutos e 42 no segundo posto. Em Wimbledon, nas meias-finais do torneio feminino, a

0: 4 e, por isso, há que vencer a França agora no sábado para chegar à ronda principal.
1: David Carvalho com o Desporto em Jornal, nesta quinta-feira 9. Estas e outras notícias estão em permanência na internet em desporto.rtp.pt. O Desporto está de regresso à rádio amanhã às 7h30.
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1: Estamos agora a 13 minutos das 7.
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1: E Paulo Galvão está então na hora de voltarmos a conferir o trânsito, né, no programa da tarde. Continuamos com vários problemas e ainda assim um pouco melhor o trânsito quando comparado com o que estava às 6h30.
6: Sim, mas mantemos aqui algumas dificuldades em Lisboa que provocam muita demora. Na região de Lisboa, a Nacional 247 mantém um acidente na Terrugem, no concelho de Sintra. É a ligação de Sintra à Ericeira que está parada nos dois sentidos. Mantemos também um acidente com 5 viaturas envolvidas, uma delas uma ambulância no IC19, a segunda circular e o IC19 estão juntos numa fila única que começa a partir do terminal 2 do aeroporto e só termina depois da curva do Palácio de Queluz, onde houve este acidente. A deixar também a radial Benfica difícil a partir dos pilos do Exército e a Nacional 117 dos Cabos da Ávila para a Amadora também com trânsito parado. Acessos do Hospital Amadora Sintra também complicam para o IC19 devido a este acidente. Quem puder chegar a Sintra a partir de Lisboa pela A16 deve fazê-lo. A segunda circular está também compacta entre as Torres de Lisboa e o aeroporto, a Ponte 25 de Abril de Norte para Sul, em Sete Rios para o Tabuleiro, com filas e com demora, com todos os acessos preenchidos. Para entrar em Lisboa está a escoar o trânsito na A2, na descida do Feijó, em direção à Praça das Portagens. A A5 está compacta entre as Amoreiras e a saída para Carnaxide. Evitar os acessos ao passeio marítimo de Algés. A Cril está completamente parada a partir de Miraflores, a Maginal também com filas compactas a partir da Fundação Chapalimó em direção ao Aquário Vasco da Gama, e mantemos o corte da Avenida Brasília para a zona do recinto do festival. Na região de Lisboa, a Ponte Vasco da Gama em marcha lenta em toda a extensão do tabuleiro de norte para sul, acessos ao túnel do Grilo em hora de ponta, a estrada de Passo de Arcos também em direção ao IC19, ligação do túnel do Grilo ao Olival Baixo também sujeita a demora. Mais a norte temos um acidente por resolver com um autocarro na ligação da A10 à Crel, na zona da Alverca, com trânsito condicionado. Estrada Nacional 10 sujeita à demora da Alverca para a zona de Alhandra. Mais a norte, no Porto, trânsito compacto na VCI, na subida do Dragão para a 13, entre Francos e a zona da Ponta Rábida. Para entrar no Porto também há trânsito compacto de Coimbrões em direção ao Rio Douro. Filas também na Marginal da Foz para a Ribeira, a Avenida AEP com o habitual neste horário, a A3 de Poderosos para a VCI também sujeita a demora. Nacional 105 parada à saída de Santo Tirso para Rebordões, houve um acidente e o trânsito tem estado parado nos dois sentidos. E por último, em Coimbra, a Avenida da Guarda Inglesa e também a Avenida Inês de Castro cortadas para a procissão da Rainha Santa Isabel. Todos os acessos a esta zona da cidade de Coimbra estão com muita demora.
1: Falta-nos lembrar o número da linha verde.
6: 821-0101 até às 8
1: horas. Então até já. Paulo já vão estar de regresso depois das notícias às 7 para atualizar estas e outras informações. Olhando também para as 8 da noite, hoje é dia de receber Elisa no Mesa para Dois. Ela nasceu na Ponta de Sol, Ilha da Madeira. Desde muito cedo percebeu que o seu futuro passava pela música. Elisa venceu o Festival da Canção em 2020 com Medo de Sentir. E com essa vitória entrou para a história do festival, não apenas por ter ganho, mas por, devido à Covid-19, ter visto o seu sonho Eurovisão confinado a uma transmissão no YouTube.
7: Mas tive essa participação online? E era eu dentro de quatro paredes, sozinha, deitada na minha cama, porque nem tinha uma sala de estar naquela casa.

0: estava mesmo só assim. Foi muito triste, foi muito triste. Tinha dois coelhos, então era eu agarrado aos dois coelhos a me ver ali na Eurovisão. E depois...
1: Vais guardar esse momento.
0: Não, vou guardar e agora rio sobre o assunto.
1: Claro, já passou algum tempo, o suficiente para teres feito as pazes com esse momento.
0: Mas a olhar para trás é tão ridículo. É porque depois nós vemos, por exemplo, o pessoal vai para lá com aqueles vestidos e o minha blue carpet não era blue, era um tapete do IKEA.
1: Era o que se arranja.
0: E os meus parceiros de desfile eram os meus dois coelhos e pronto, era aquela foi a minha Eurovisão.
1: E o que nós rimos a lembrar toda esta história da participação da Elisa na Eurovisão via YouTube em 2020. Hoje à mesa sentam-se oficialmente duas madeirenses, a Elisa e eu. E claro que na ementa há espetada, não poderia faltar. 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Estamos a 9 minutos das 7. Está na hora de entrarmos na internet com o Posto de Vigia da Andrea Rocha.
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1: Ora, está na hora, Andreia. Hoje vamos falar da substituição de números de telefone por números de utilizador no WhatsApp. Há mudanças no horizonte.
3: Olá, Noemi, isso mesmo. No final de junho, a Meta anunciou algumas novidades e mudanças numa das maiores plataformas de troca de mensagens. Uma das alterações já está disponível em Portugal, recordando então que a introdução de novas funcionalidades costuma ser faseada e não chega a todos os utilizadores ao mesmo tempo e em todas as geografias, claro. Bom, diz a Meta que a novidade vai permitir iniciar conversas sem ser necessário a partilha do número de telefone. Basta o nome do utilizador, que já pode reservar, criando aqui a possibilidade de ter um nome personalizado ou de poder escolher utilizar o mesmo nome que tem em outras plataformas da Meta, como o Instagram ou o Facebook, caso as tenha. A dona do WhatsApp diz que esta é uma alteração há muito pedida pelos utilizadores e que reforça a privacidade na plataforma. Mas, e acho que aqui vais concordar comigo, se qualquer pessoa pode ir à barra de pesquisa do WhatsApp e procurar pelo simples nome, não se torna mais perigoso para situações de fraude, marketing agressivo, perseguições, stalking?
1: É uma ideia.
3: Para estas questões, a Meta dá apenas uma opção para proteger o utilizador, que é ao criar o nome do utilizador, que pode fazer no menu Conta, clicando em Nome do Utilizador e encontra aqui a opção de proteger este nome, que é selecionar Contactar-me pelo nome de utilizador. E aqui pode mudar de todos para pessoas que sabem a minha chave. E só quem receber esta chave de 4 números pode contactar via WhatsApp. Eu tenho aqui as minhas dúvidas que seja assim tão eficiente, assim como muitos utilizadores que têm criticado esta novidade e especialistas em cibersegurança. Teoricamente, ao deixarmos de utilizar um número de telefone, serve aqui como vá bloqueio para os crescentes casos de spoofing, que é onde é utilizada a tecnologia para mascarar um número real e faz com que no nosso ecrã surja um número que conhecemos ou que temos como contacto de confiança, assim como pode também, teoricamente, combater ataques de phishing e spam. Contudo, esta funcionalidade, que permite a comunicação através de um nome de utilizador ao invés de um número de telefone, tem sido criticada por especialistas que alertam que esta modalidade pode criar novas oportunidades para falsificação de identidade. E com a estratégia de fusão de contas Meta, que eu falei há pouco, ter o mesmo nome de utilizador no Instagram, Facebook e WhatsApp, os especialistas em proteção de dados falam em maior vulnerabilidade. Alertam que no futuro, e para garantir esta proteção de dados, os utilizadores poderão ser levados por esta gigante tech a aderir a novos modelos e processos de verificação de identidade, que é quase, Noémia, como piscar o olho para aquele ditado popular que diz não devemos deixar os ovos todos num só cesto.
1: Uhum.
3: A reserva de nomes já está a acontecer, verdade, mas o lançamento em larga escala está previsto para o final deste ano, assim como a alteração para vermos quais os contactos que estão online no WhatsApp. Outro problema para quem quer evitar ser importunado. Se ainda não recebeu uma notificação para reservar um nome do utilizador, deixe estar, mas também pode realmente já fazê-lo encontrando a opção nas definições e no menu Conta no seu WhatsApp. tudo dito. Volto na próxima terça-feira.
1: Cá estaremos para ouvir-te e para acompanhar as novidades. Eu não recebi nada disso no que diz respeito ao WhatsApp e só me lembro de uma questão. O problema que se vai criar às rádios é uma coisa incrível. Então até à próxima semana, Andreia.
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1: E agora, como é hábito, esta hora e no fecho do programa da tarde, vem por aí o postal do dia. O selo está colocado, Luís Osório está pronto para enviar este postal de hoje.
4: Fui um fanático do Championship Manager. Eu e muitos milhões, o Championship Manager chegou a ser o jogo de estratégia mais popular do mundo. Na minha melhor época de sempre, no Real Madrid, ganhei a Liga dos Campeões com uma equipa de sonho. Ficava toda a noite acordado e a dependência não fez nada bem ao meu primeiro casamento. Quando a mãe dos meus mais velhos me viu a pôr uma gravata por causa da final europeia, percebeu que eu enlouquecera. Curei-me, ou então substituí a maluqueira por outras mais invisíveis. Devo ter uma pancada forte e felizmente escrevo postais para aplacar os meus mundos alternativos. Preciso de te contar uma história fabulosa. A história de Tom Madeira, o mais notável jogador que nunca existiu. Era o meu número 9 quando ganhei tudo a treinar o Real. Comprei-o por uma pechincha para jogar no Benfica e levei-o depois para Madrid, onde bateu todos os recordes. Tom Madeira, naquele ano 2000, foi o português mais popular do mundo, o mais conhecido nos 5 continentes, o nome que mais vezes foi escrito no Japão, na África do Sul, em Inglaterra, na Índia, na Rússia, na Suécia, na Coreia do Sul, em França. Bem, já percebeste a ideia. Tornou-se um ídolo na época 2000-2001 no Championship Manager. O que não sabíamos era que o Tó existia. Português, de Gouveia, estudante de Engenharia Civil em Coimbra, louco pelo Championship Manager e escolhido pela administração do jogo para ajudar na listagem das equipas secundárias portuguesas do centro do país. Fez as listas e incluiu o seu próprio nome, colocando valores máximos no remate, na técnica, na velocidade e na energia. Naquele tempo não existia o grau de sofisticação e profissionalismo dos anos a seguir. A internet era frágil e os mentores do negócio recebiam a informação dos colaboradores e introduziam-na sem uma verificação cuidada. Foi o que sucedeu. Tó enviou os dados que passaram diretamente para a versão final do jogo sem verificação. Ao fim de um mês, a falha tornava-se evidente, mas era demasiadamente tarde para alterar. Tó Madeira era a alcunha de infância de António Lopes, o homem que se tornou uma lenda, o avançado perfeito, o gajo que me fez pôr uma gravata e que quase desfez um casamento com a força dos seus remates virtuais. Um tipo que hoje é um discreto engenheiro, mas aposto que um ídolo entre amigos e milhares de nerds presos ao seu passado, glorioso passado. O Cristiano, ao pé dele, era um menino.
1: O postal do dia enviado, como sempre, pelo Luís Osório no final do programa da tarde. Caminhamos agora para as notícias, não sem antes olharmos também para as máximas previstas para amanhã. 21 graus para o Porto, Viana do Castelo e Sines 22, Aveiro 23, Leiria 24, Coimbra 26, Braga e Lisboa 27, Faro 28, Santarém e Setúbal 29 graus, Guarda 30, Vila Real e Porto Alegre 32 graus, Beja 33, Castelo Branco 34, Bragança 35 graus. Um dia com algumas nuvens no litoral oeste até meio da manhã, trovoada no interior durante a tarde, chuva fraca no litoral norte e centro até meio da manhã. Vamos às notícias às 7.
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1: Sete horas em Portugal continental e na Madeira, são 6 nos Açores. Esta hora em destaque nas notícias, Nuno.
5: Pelo menos três pessoas sofreram ferimentos ligeiros num acidente que envolveu um autocarro na autoestrada A10 esta tarde, na zona da Ruda dos Vinhos. Vamos saber o que aconteceu já a seguir nesta edição às 7. Despejos mais rápidos e liberdade para os senhorios na atualização das rendas são algumas das medidas aprovadas hoje em Conselho de Ministros. Os proprietários esperavam mais. Água nas torneiras, sem limitações, só dentro de 2 a 3 semanas. Foi essa a indicação deixada esta tarde pela Ministra do Ambiente, depois de um encontro com a Presidente da Câmara de Almada.
1: Nesta altura no Porto estão 19 graus, 22 em Ponta Delgada, 24 em Coimbra e no Funchal, 25 em Lisboa e 28 em Faro. As notícias às 7, a edição é de Nuno Rodrigues.
5: Três pessoas sofreram ferimentos ligeiros esta tarde num acidente que envolveu um autocarro e uma viatura ligeira na A10. O acidente aconteceu na saída desta autoestrada para a A9, próximo de Arruda dos Vinhos. O comandante Luís Santos, da Autoridade Nacional de Proteção Civil, escutado há momentos pela Antena 1, confirma que no autocarro seguiam crianças e que há notícia de pelo menos 3 feridos na sequência deste acidente.
6: Isto tratou-se de uma colisão entre um veículo de transporte de passageiros com 53 passageiros e uma viatura ligeira. Temos a informação que existem 3 vítimas a serem assistidas no local, consideradas leves, e ainda não sabemos se, não temos informação se vão ser transportadas ao hospitalar ou não. Aguardamos essa informação, uma vez que a ocorrência ainda está em curso.
7: Mas o autocarro transportava crianças?
6: Transportava crianças, exato.
7: E os feridos são crianças?
6: Não tenho ainda essa informação.
5: Comandante Luís Santos, da Proteção Civil, escutado há momentos pela jornalista Susana Barros, para já com as informações disponíveis sobre este acidente com um autocarro que transportava crianças. A esta hora ainda estão as equipas de socorro no local. 2 meses de atraso no pagamento da renda vão dar direito a despejo e os senhorios passam a ter liberdade total na atualização das rendas. Deixam de estar sujeitos ao aumento máximo de 2% nos novos contratos. São medidas aprovadas esta tarde em Conselho de Ministros. Teresa Borges.
8: O Governo diz querer incentivar cumpridores e tornar o mercado mais rigoroso e avança com um conjunto de alterações para acelerar os despejos. Os inquilinos passam a estar em cumprimento se não pagarem a renda durante 2 meses.
9: O tempo que nós permitimos demora igual ou superior a 3 meses que mais habitação existia, nós agora passamos para 2 meses, ou a mora superior a 8 dias para 12 meses. 4 vezes consecutivas, nós agora passamos para 3 vezes seguidas em 12 meses ou 4 vezes interpoladas em 18 meses e o direito à resolução passa a caducar após 6 meses.
8: O plano passa por encurtar os prazos para os despejos.
9: Acelerar, mantendo garantias, mantendo equilíbrio, essa é a dimensão desta reforma. E, portanto, aqui eliminam-se passos administrativos, notificações absolutamente inúteis.
8: Antecipa-se também, em 3 anos, o fim do controle de rendas dos novos contratos.
9: O que nós estamos aqui a dizer é que já não faz sentido. Ela já provou que não funcionou, já provou que não serve, não serviu nem arrendatários, nem senhorios. E nós estamos a antecipar, em 3 anos, o fim do controle das rendas.
8: Miguel Pinto Luz promete prestações sociais, desde logo para os mais velhos. O Governo vai criar um fundo de emergência para a habitação, para apoiar o pagamento de rendas até 2.300 euros.
9: Para precisamente aqueles, por infortúnio, por incapacidade, forem convidados, de alguma forma, a abandonar as suas casas, o Estado estará lá.
8: O Governo está otimista que as alterações terão luz verde.
9: A nossa leitura das conversas que tivemos com os partidos e da leitura programática de cada um dos partidos, entendemos e olhamos com otimismo a próxima fase que iremos viver.
8: A proposta segue agora para o Parlamento.
5: Medidas que foram aprovadas hoje em Conselho de Ministros para o setor do arrendamento e que deixam os proprietários insatisfeitos. O presidente da Associação Lisbonense de Proprietários, Luís Menezes Leitão, escutado pela Antena 1, diz que esperava mais.
10: Isto é muito pouco relativamente ao que estava à espera. Enfim, não deixamos de salientar que não nos parece uma forma adequada de anúncio apresentar um PowerPoint. Nós gostaríamos de ter visto um projeto de autorização legislativa, parece que é o que se vai pedir, para percebermos perfeitamente a dimensão do que está aqui em causa, porque até várias referências que aparecem são muito vagas. O que, no entanto, vemos é que o Governo, em lugar de alterar a filosofia do Mais Habitação, limita-se a fazer uns meros aperfeiçoamentos. Aliás, o PowerPoint está só a comparar com o Mais Habitação e grande parte das medidas são mantidas. Aliás, nós verificamos que os partidos da maioria, quando foi proposta a revogação desse diploma, que teve um impacto muito negativo no mercado de arrendamento, viabilizaram a manutenção do diploma.
5: Os proprietários insatisfeitos com as medidas aprovadas hoje em Conselho de Ministros, que também não agradam à líder parlamentar do PCP, Paula Santos.
11: Todo esse conjunto de alterações que vão sendo feitas ao pormenor é num sentido de os inquilinos terem menos instrumentos e menos direito. Na prática é isso que consta neste conjunto de medidas que foram apresentadas pelo Governo, seja na questão das cauções, seja na questão dos prazos que são colocados, ou seja, há claramente uma desproteção e um caminho de desproteção por parte dos inquilinos e naturalmente opomos.
5: Posição do PCP a propósito das medidas hoje aprovadas em Conselho de Ministros. A crise na habitação também marcou a passagem pelo Parlamento do Governador do Banco de Portugal. Álvaro Santos Pereira garantiu aos deputados que não há problemas no acesso ao crédito, faltam é casas no país. Ele apontou caminhos, pediu também consensos, deixou esse apelo aos deputados.
12: Eu fazia um apelo aos senhores e senhoras deputados. Eu acho que tem que haver um consenso nacional nas duas áreas que temos de trabalhar, que é agilizar licenciamentos, é conseguirmos fazer com que haja construção, muito mais construção, e também trabalharmos na área da habitação social e pública, que é fundamental para resolvermos a questão.
5: Álvaro Santos Pereira, o Governador do Banco de Portugal, nesta passagem pelo Parlamento, explicou também o que o levou a alterar o projeto da nova sede do Banco de Portugal. Em vez de dois edifícios, será comprado apenas um, que vai juntar os trabalhadores do banco, que estão espalhados por quatro locais em Lisboa. Este novo edifício vai custar menos do que o que estava projetado no tempo de Mário Centeno.
12: Estimamos que esta nova solução, portanto, adquirir só um edifício em vez de dois, irá permitir poupar entre 35 milhões e 40 milhões de euros em comparação com a opção inicialmente acordada com o promotor do empreendimento, incluindo poupanças estimadas com a aquisição do edifício.
5: Álvaro Santos Pereira e as contas do novo edifício da sede do Banco de Portugal. No Parlamento esteve precisamente o anterior governador, Mário Centeno. Foi lá que garantiu que a compra da nova sede em Entre Campos foi planeada com rigor e também aprovada por todos os elementos do Conselho de Administração. Mário Centeno lembrou que o projeto inicial, que previa dois edifícios e não apenas um, como decidiu o atual governador, estava destinado a todos os trabalhadores, ao contrário do que vai acontecer.
13: A decisão foi tomada com 4 anos de estudo, com rigor que as centenas de reuniões que eu aqui falei demonstram. O banco está a comprar um edifício onde pretende colocar, se for esse ainda ao princípio, era naquela altura, e eu só vou falar sobre esse momento, todos os serviços de Lisboa. Foi essa a definição que foi utilizada. A tesouraria iria para Entre Campos, e aquele foi o negócio e as condições de transação mais vantajosas que existiam para o banco.
5: Mário Centeno, antigo governador do Banco de Portugal, ouvido no Parlamento a pedido do CDS. O ministro da Presidência garante foco total do governo na resolução dos problemas que têm marcado o processo de correção dos exames nacionais do secundário em formato digital. No final da reunião do Conselho de Ministros de hoje, António Leitão Amaro explicou que nesta altura 73% das provas já estão corrigidas.
14: Foco total dos responsáveis do Ministério da Educação, um crescimento significativo nas últimas horas das classificações concluídas, vamos neste momento com 73% face a 65% ao final da tarde de ontem, noite de ontem, e portanto todos os esforços para que o que possa ser feito no plano da digitalização imperfeita e da comunicação e funcionamento dos, dos serviços e da plataforma tecnológica possa ser resolvido no período mais rápido possível.
5: Perante os vários problemas que têm surgido, o Ministro da Presidência não quis falar de uma eventual antecipação do calendário ou sobre mecanismos de compensação para alunos e famílias, já admitido também pelo Ministro da Educação. O Partido Chega vai insistir num debate de urgência sobre esta polémica relacionada com os exames nacionais do secundário. André Ventura diz que o Chega quer mesmo levar este tema a debate, apesar do Presidente da Assembleia ter travado uma primeira iniciativa nesse sentido.
15: Quando a resposta que se dá a isto é o Parlamento está, entre aspas, encerrado para plenários e não vamos maçar os deputados com coisas dessas durante a semana, acho que é uma má imagem que damos dos políticos, do Parlamento e da própria atividade parlamentar. Por isso é que se chamam debates de urgência, porque eles devem, em princípio, corresponder à situação de urgência. Em qualquer caso, eu queria dar aqui a nota que o Chega não aceita esta não realização do debate de urgência, porque ela é mesmo urgente, e reintroduziu esse pedido para ser realizado no dia seguinte ao debate do Estado da Nação, especificamente sobre educação, especificamente sobre as falhas na correção dos exames e no caos em que o Governo está a colocar famílias, alunos, professores, por causa da sua teimosia.
5: É isso que leva o Chega a querer convocar um debate de urgência no Parlamento a propósito dos problemas relacionados com os exames nacionais do secundário. Nestas declarações no Parlamento, André Ventura anunciou também a intenção de chamar à Assembleia a Presidente da Câmara de Almada e a Ministra do Ambiente por causa das falhas no abastecimento de água neste concelho. O abastecimento que só vai regressar à normalidade dentro de 2 a 3 semanas, foi isso que adiantou esta tarde a Ministra do Ambiente, Ana Isabel Costa, depois de um encontro com a Presidente Inês de Medeiros.
16: Ainda vai ser preciso alguma paciência, pelo menos algumas semanas, até a situação estar regularizada, conforme disse a Ministra do Ambiente, Maria da Graça Carvalho.
17: Situação completamente reposta, estamos a falar de 2 ou 3 semanas, mas as medidas que estão a ser feitas para estabilizar o sistema, progressivamente, todos os dias vai melhorar.
16: E a solução encontrada foi a captação de água subterrânea.
17: A Câmara já tem um furo que vai entrar até ao fim de semana em funções, que já vai aumentar cerca de 20% as fontes de água, e já foi identificado um outro furo, esse sim muito grande, que vai praticamente suprir as quantidades de água necessária, continuando a poupar.
16: Inês Medeiros, a Presidente da Câmara de Almada, garante que ninguém esteve mais do que um dia sem ter água, porque os cortes estão a ser feitos de forma faseada.
18: Não há nenhuma zona do concelho que tenha estado sem água mais de 24 horas, até menos.
19: A Quinta da
18: Portanto,
19: 30 horas sem
18: não
19: água.
18: É verdade. Não é verdade.
16: Muitas perguntas foram ainda feitas à Presidente da Câmara de Almada, nomeadamente se houve falta ou não de investimento nas infraestruturas de abastecimento de água ao concelho, perguntas que ficaram sem resposta.
5: O Concelho de Almada continua em situação de alerta e com cortes programados no abastecimento para equilibrar as reservas. Logo à noite, há novos cortes previstos nas localidades da Trafaria, Raposeira, Corvina, Fonte Santa, Banática e Porto Brandão. Há vários dias que as falhas no abastecimento afetam famílias e também o comércio nesta região do país. Em São Tomé e Príncipe, há eleições no próximo dia 19. Faltam 10 dias para as presidenciais. O presidente e candidato, Carlos Villanova, está em campanha por esta altura na Ilha do Príncipe. Já o principal adversário nesta corrida esteve em campanha na capital a apelar ao voto de capacete para um passeio de mota, momento que aproveitou para garantir que está pronto para acelerar para a vitória. A reportagem é do enviado especial da Rádio Pública, Frederico Pinheiro.
20: São centenas os motoqueiros que acompanham Nito Viegas de Abreu, candidato presidencial em São Tomé e Príncipe. Uma profissão destes motoqueiros tem sido muito desvalorizada, mas Nito Viegas de Abreu quer passar uma mensagem de solidariedade e os motoqueiros retribuem, acreditam na vitória nas presidenciais do dia 19 de julho.
21: Futuro presidente motoqueiro!
20: Por que é que apoia o Nito?
21: Apoio o Nito porque quero que o PT volte para o país, o PT voltava para o país. Pente é o nosso futuro.
20: Um presidente motoqueiro é esta a esperança de todos aqueles que acompanham a campanha de Nito Viegas de Abreu aqui em Santo Tomé e Príncipe.
5: Campanha de Nito Viegas de Abreu em São Tomé. No final, o candidato falou com a Rádio Pública e apelou à paz durante o processo eleitoral.
0: Sou um indivíduo pela paz, sou um cidadão de boa convivência. Eu aconselho os eleitores, aconselho as suas que pudessem ter que nós pudéssemos participar nesse processo eleitoral num espírito de paz, de concórdia, de entendimento, porque, no fundo, São Tomé e Príncipe somos todos primos. Ganha quem ganhou, mas vamos manter a paz, manter a calma, que é aquilo que nos identifica e é a única que temos, a paz.
5: Eleições em São Tomé dentro de 10 dias, com 4 candidatos. A vitória deverá ser decidida entre Carlos Villanova, atual Presidente da República, e Nito Viegas de Abreu, o líder parlamentar da ADI, o partido que venceu as últimas legislativas. Vamos continuar a acompanhar a reta final desta campanha com o enviado especial da Rádio Pública a São Tomé e Príncipe.
1: Fica por aqui o programa da tarde, então até amanhã, Nuno.
5: Até amanhã.
1: Cá estaremos às 4. Nuno Rodrigues com as notícias às 7 na RTP Antena 1, simultâneo com Madeira, Açores e Mundo. 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E agora são 7h16, está na altura de voltarmos a conferir o trânsito. Paulo Galvão, como estamos a esta hora?
19: Estamos com o trânsito parado no IC19, uma tarde para esquecer, em direção a Sintra, com 5 viaturas envolvidas num acidente depois da curva do Palácio de Queluz. Só se passa pela esquerda, as filas começam junto ao Estádio da Luz e, portanto, deixam também a Radial Benfica com muita demora para sair de Lisboa. Quem puder chegar a Sintra pela A16 deve fazê-lo. Houve uma ocorrência na subida de Monsanto, na A5, a deixar o trânsito parado já na zona do Marquês de Pombal, mas também no tabuleiro da Ponte 25 de Abril para entrar em Lisboa. Não está a conseguir escoar devidamente e daí estas filas no sentido sul-norte para sair de Lisboa. Há trânsito também acumulado em Campo Lido, acessos preenchidos de norte para sul. Evitar também esta hora a Crila em direção ao Algés. Já está parada na zona de Alfragide em direção ao Festival Nós Alive, com corte também da Avenida Brasília em direção ao Passeio Marítimo e com a Nacional 6, a Marginal, com demora entre a Fundação Chapalimão e a zona do Aquário Vasco da Gama. Há também trânsito compacto na segunda circular entre as Torres de Lisboa e o Aeroporto, Avenida Padre Cruz para sair de Lisboa em hora de ponta, Túnel do Grilo também no Pararranca, no sentido Algés-Sacavém, filas ainda na Nacional 247 na Terrugem, com um acidente a ser resolvido, e também no final da Ponte Vasco da Gama, marcha lenta em direção ao Montijo. Já está resolvido o acidente na A10 à entrada da Crel, na zona da Alverca, que envolveu um autocarro esta tarde na região do Porto. Filas compactas em direção à Ponta Rábida, porque há acidente na A1 em Canidelo. Só se passa pela via mais à direita. As filas começam em Coimbrões, subida do Dragão para A3 em hora de ponta. A saída do Porto para Matosinhos está também preenchida na A28 e mantemos em Coimbra o corte nos acessos à Ponte de Santa Clara, porque há a precisão da Rainha Santa Isabel. O trânsito está muito demorado em todos os acessos, principalmente no final da Estrada Nacional 17 em direção à Ponte Europa.
1: E ficamos então assim no que diz respeito às informações de trânsito e às maiores dificuldades a esta hora. Paulo, vamos lembrar o número da linha verde?
19: É 800-21-0101, até às 8.
1: Até já. Encontramos daqui a pouco por volta das 7h30 para atualizar estas e outras informações. Segue a música nesta quinta-feira 9, agora com Tiago Nacarato.
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1: Há de ver-se no topo desta hora.

0: Um dos maiores sucessos da banda de Anthony Kiedis e Flea, os Red Hot Chili Peppers, com Scar Tissue nesta tarde de quinta-feira na Antena 1.
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0: É muito boa onda esta canção. Agora são 7h32 e a boa onda no trânsito. Como está, Paulo Galvão? Continuamos com vários problemas, não é?
1: Temos aqui agora uma nova ocorrência na A4, um acidente no sentido Porto-Amarante. Depois da saída de Baltar, o trânsito começa a parar já com 2 km de fila. Mantemos também na cidade do Porto, já na zona de Gaia, uma ocorrência, um acidente. Só se passa pela via mais à direita, de Gaia para o Porto, na zona de Canidelo, com o trânsito demorado já a partir de Coimbrões e, portanto, também já com curiosidade a afetar a VCI a partir do Nove Francos para sair do Porto para Gaia pela Ponta Arrábida. Quem puder escolher a Ponte do Freixo para sair do Porto para Sul deve fazê-lo. A ligação do Dragão A3 está ainda com trânsito lento, também para Arranca na zona da Avenida AEP para quem está em direção a Matosinhos. Na região de Coimbra mantemos a posição de hoje da Rainha Santa Isabel, que leva ao corte esta hora da Avenida Inês de Castro e também da Avenida da Guarda Inglesa, com o trânsito muito demorado para quem vem do lado da Portela do Mondego em direção à zona da Ponte Europa. O trânsito está demorado na Estrada Nacional 17, também com filas o final da variante Taveiro para a rotunda do Almec, também em Coimbra, e com demora. Mantemos o acidente com 5 viaturas no IC19 no sentido Lisboa-Sintra, tudo parado em direção a Sintra, depois da curva do Palácio de Queluz. Este acidente, as filas começam junto ao Estádio da Luz, deixam também a Radial Benfica difícil a partir dos pelos do Exército para entrar no IC19, deixa também a Nacional 117 parada a partir dos Cabos da Ávila em direção à Amadora e à Arboleira. Há a esta hora também filas com muita demora para chegar ao Passeio Marítimo de Algés, para o primeiro dia do Nós Alive na Cril, a partir de Miraflores. Também a Nacional 6, a Marginal, está compacta da Fundação Chapalimô para o Aquário Vasco da Gama, e na mesma zona mantemos o corte da Avenida Brasília. Para a Ponte 25 de Abril, para entrar em Lisboa, há trânsito parado no tabuleiro, com uma ocorrência na subida de Monsanto na A5. Não está a deixar escoar o trânsito no tabuleiro da ponte. Afeta também as ligações ao Marquês de Pombal, com trânsito compacto em direção a Cascais. A Ponte 25 de Abril, para sair de Lisboa, está parada em Campo Lido, em direção a Almada, quase sem demora o acesso de Alcântara, e portanto é uma boa opção, ou até a Ponte Vasco da Gama. Quem quiser sair de norte para sul pela Ponte Vasco da Gama, há apenas uma ocorrência já no final do tabuleiro, apenas com trânsito lento. A segunda circular está lenta também entre a zona de Telheiras e a chegada ao aeroporto.
0: E posto isto, falta-nos lembrar o número da linha verde,
1: que é grátis, o 821-0101, que é nacional e está disponível até às 8 da noite.
0: Então até já. Daqui a pouco regressas à antena para atualizar estas informações no trânsito, que tem estado particularmente complicado nesta quinta-feira 9. Sugiro que, enquanto está no trânsito, imagine a dançar um slow. Os 4:30 nos próximos minutos.
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0: Lady Gaga na Rádio Coliga Portugal, depois de 4:30 e dancemos um slow. Muita música para ouvir até bem perto das 8 da noite. Dentro de instantes há Evandro e Cara de Espelho.
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0: O Evandro e o Olhar, nesta quinta-feira, 9 de julho, e que tem um olhar que na fala e que nos ajuda diariamente e várias vezes ao dia, é o Paulo Galvão, que ajuda quem está na estrada a tomar as melhores opções em alturas de trânsito mais complicado. Agora, Paulo, há para arranca na zona de Algés, claro.
1: Sim, temos o primeiro dia do festival Nós Alive, com um trânsito difícil para chegar ao passeio marítimo de Algés, com tudo parado na Cril, a partir de Miraflores, com filas compactas também na Marginal, no sentido Lisboa-Cascais, a partir da Fundação Chapalimau, e ali ao lado com um corte da Avenida Brasília, em direção à rotunda de acesso ao recinto do festival. Temos filas compactas também para sair de Lisboa pela A5, a partir do Marquês de Pombal para o Alto de Monsanto, e depois trânsito lento de Caselas para o estádio, a afetar o acesso da Cril. Trânsito compacto também na ligação da A2 à Ponte 25 de Abril, a partir da Baixa da Almada, a afetar o acesso do IC20. Para sair de Lisboa, a Ponte 25 de Abril está a parar em Campolide, com acessos ainda no para-arranca, muito melhor o acesso de Alcântara. Mantemos tudo parado de Lisboa para Sintra, com um acidente com 5 viaturas depois da curva do Palácio de Queluz, IC19 no vermelho, com o trânsito a começar a parar a partir do Estádio da Luz, a afetar também a radial de Benfica até à entrada no IC19. A Nacional 117 também está difícil em direção à Amadora. Temos na segunda circular trânsito lento entre o eixo Norte-Sul em Telheiras e a chegada ao aeroporto. O final do eixo Norte-Sul também na segunda circular trânsito lento entre o eixo Norte-Sul em Telheiras e a chegada ao aeroporto. O final do eixo Norte-Sul também com trânsito compacto em Camarate para o túnel do Grilo, a ponte

0: E do Porto Amarante está parado o trânsito já com alguns quilómetros de fila. É depois da saída de Baltar que há este acidente e, portanto, a pedir atenção à velocidade para quem vai do Porto para Amarante. Mantemos também uma tarde com muita demora em Coimbra. Houve precisão, há trânsito ainda cortado na Avenida Inês de Castro e também na Avenida da Guarda Inglesa, com demora para quem vem do lado da Ponte Europa, e também com filas lá em cima, final da variante de Taveira em direção à rotunda do Almec.
1: Quem diria que estamos no mês de julho? Não parece um mês de férias. Enfim, Paulo, vamos lembrar o número da linha verde?
0: É 821-0101, nacional e grátis, livre para todo o país até às 8.
1: Tu ainda te meteis a atualizar informações de trânsito depois das notícias às 8, mas da minha parte fica um até amanhã. Encontramos amanhã depois das 4.
0: Beijinhos e até amanhã.
1: Beijinhos.
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Chama-se In The Stars, é uma das propostas novas dos Rolling Stones de Mick Jagger. 2026 e uma grande malha, este single que pertence ao disco Foreign Tongues, ou seja, línguas estrangeiras. É música para acompanhá-lo também no regresso a casa nesta quinta-feira, 9 de julho.

0: Uma das vozes mais fantásticas dos últimos tempos no que diz respeito à música, Amy Winehouse, recordada nesta emissão de quinta-feira com You Know I'm Not Good, depois de Salvador Sobral com A Pedra Quente. Vamos a caminho das notícias às 8, né, com a Susana Barros. Na próxima hora de emissão, estou à conversa com a Elisa em mais uma emissão do Mesa para Dois. Quanto ao programa da tarde, está de regresso amanhã às 4.
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0: Oito horas em Portugal continental e na Madeira, são sete nos Açores. Susana, esta hora em destaque nas notícias.
2: O ministro da Educação foi recebido esta tarde em Coimbra com protestos. Deixem as pessoas trabalhar, pediu Fernando Alexandre. Os senhorios queriam mais, os inquilinos protestam também. O governo aprovou alterações à lei do arrendamento que prevê despejos mais rápidos e liberdade total para atualizar rendas. A nova sede do Banco de Portugal provocou uma guerra de palavras entre Álvaro Santos Pereira e Mário Centeno.
0: Nesta altura no Porto estão 18 graus, 20 em Coimbra, 21 em Ponta Delgada, 22 em Lisboa, 24 no Funchal e 25 em Faro. As notícias às 8, edição de Susana Barros.
2: Foi com protestos que o ministro da Educação foi recebido esta tarde em Coimbra contra o caos nos exames. Fernando Alexandre tinha à espera professores descontentes. Joaquim Reis.
3: O 47º aniversário do Politécnico de Coimbra fica marcado pelo protesto de uma 60ª de professores que aguardavam o ministro da Educação no convento de São Francisco.
4: Coimbra está presente por trabalho decente. Coimbra está presente por trabalho decente.
3: Para a dirigente da FENPROF, Anabela Sutaia, é o descontentamento pela forma como está a decorrer o processo de exames do secundário.
5: O caos instalado na educação é aquilo que está a acontecer com os exames nacionais de 11º e 12º ano e queremos mostrar aqui o nosso descontentamento a toda esta situação, mas também em relação à governação deste Ministro da Educação durante os quase dois anos em que está a exercer este cargo.
3: Durante a cerimónia, no seu discurso, o Fernando Alexandre, Ministro da Educação, não abordou a questão dos exames do secundário, mas à saída os jornalistas abordaram-no.
6: Estamos milhares de pessoas a trabalhar, deixem as pessoas trabalhar. Está toda a gente a trabalhar, está toda a gente comprometida, não há nada mais importante que isto neste momento. Obrigado.
3: Depois, na inauguração das obras da residência de estudantes da Escola Superior de Agronomia do Politécnico de Coimbra, o ministro falou sobre os exames com uma linguagem otimista.
7: Estamos em processo controlado, estão milhares de pessoas a trabalhar. Neste momento, as provas distribuídas, os números estão sempre a subir, mas vai certamente já acima dos 75%. Os professores estão a corrigir as provas muito rapidamente, porque este modelo é muito mais eficiente. Há muitas provas que estão distribuídas que ainda precisam de correções e nós estamos a fazer, com o apoio técnico da sociedade, que esses erros são todos eliminados, mas nós estamos a garantir, a procurar garantir o tempo necessário para essa avaliação.
3: Para muitos professores e encarregados de educação, as palavras do ministro geram dúvidas em relação ao futuro do que vai acontecer com a correção dos exames.
2: Deixem as pessoas trabalhar, o pedido do ministro da Educação, recebido esta tarde em Coimbra, sob protestos em Coimbra, por causa da situação das falhas na correção dos exames nacionais. Dois meses de renda em atraso vão dar direito a despejo, atrasos repetidos no pagamento também. O governo aprovou esta tarde novas regras para o mercado de arrendamento. O objetivo é facilitar a resolução dos contratos por incumprimento. Teresa Borges.
8: O governo diz querer incentivar cumpridores e tornar o mercado mais rigoroso e avança com um conjunto de alterações para acelerar os despejos. Os inquilinos passam a estar em incumprimento se não pagarem a renda durante dois meses.
9: O tempo que nós permitimos demora igual ou superior a três meses que mais habitação existia, nós agora passamos para dois meses, ou a mora superior a oito dias para 12 meses, por quatro vezes consecutivas, nós agora passamos para três vezes seguidas em 12 meses ou 4 vezes interpoladas em 18 meses e o direito à resolução passa a caducar após 6 meses.
8: O plano passa por encurtar os prazos para os despejos.
9: Acelerar, mantendo garantias, mantendo equilíbrio, essa é a dimensão desta reforma. E, portanto, aqui eliminam-se passos administrativos, notificações absolutamente inúteis.
8: Antecipa-se também, em 3 anos, o fim do controle de rendas dos novos contratos.
9: O que nós estamos aqui a dizer é que já não faz sentido. Ela já provou que não funcionou, já provou que não serve, não serviu nem arrendatários, nem senhorios. E nós estamos a antecipar, em 3 anos, o fim do controle das rendas.
8: Miguel Pinto Luz promete prestações sociais, desde logo para os mais velhos. O Governo vai criar um fundo de emergência para a habitação, para apoiar o pagamento de rendas até 2.300 euros.
9: Para, precisamente, aqueles, por infortúnio, por incapacidade, forem convidados, de alguma forma, a abandonar as suas casas, o Estado estará lá.
8: O Governo está otimista que as alterações terão luz verde.
9: A nossa leitura das conversas que tivemos com os partidos e da leitura programática de cada um dos partidos, entendemos e olhamos com otimismo a próxima fase que iremos viver.
8: A proposta segue agora para o Parlamento.
2: Com o Governo otimista com a aprovação das medidas no Parlamento. Mas nem senhorios nem inquilinos parecem satisfeitos por motivos diferentes. O Presidente da Associação Lisbonense de Proprietários, Luís Menezes Leitão, queria que o Governo tivesse ido mais longe.
10: Isto é muito pouco relativamente ao que estava à espera. Enfim, não deixamos de salientar que não nos parece uma forma adequada de anúncio apresentar um PowerPoint. Nós gostaríamos de ter visto um projeto de autorização legislativa, parece que é o que se vai pedir, para percebermos perfeitamente a dimensão do que está aqui em causa, porque até várias referências que aparecem são muito vagas. O que, no entanto, vemos é que o Governo, em lugar de alterar a filosofia do Mais Habitação, limita-se a fazer uns meros aperfeiçoamentos.
2: Ainda assim, o Presidente da Associação Lisbonense de Proprietários aplaude algumas medidas.
10: Algumas coisas são positivas, por exemplo, retirar, ou melhor dizendo, antecipar o controle de rendas que estava a afastar muitos proprietários de mercado é positivo. Também parece-nos positivo a ideia de clarificar de que o senhorio, quando se opõe à renovação, não tem um efeito diferido essa matéria, mas é apenas isso que vemos de concreto, porque tudo o resto é muito vago, não há indicação do que é que se passa, designadamente na questão dos despejos, da eficácia da recuperação do imóvel, e grande parte, como vimos, há apenas umas ligeiríssimas alterações ao Mais Habitação.
2: Programa, este Mais Habitação, programa do Governo PS. Para o porta-voz do Movimento Porta a Porta, André Escoval, as medidas anunciadas pelo Governo só vão piorar a situação dos inquilinos.
11: Medidas que despejam inquilinos, que garantem lucros com dinheiros públicos aos senhorios, que aumentam o valor da caução, que não metem limites às rendas pagas em antecipação, não vejo o que é que de bom pode vir daqui. Pelo contrário, é uma medida que já foi testada, com as consequências que temos visto, que são rendas a não parar de aumentar desde a Lei Cristas até agora, e nesse sentido esta machadada final que o Governo coloca, que liberaliza na totalidade do mercado, será trágica na nossa vida nacional e no momento em que estamos a viver, onde o fosso entre rendimentos e custos da habitação é o mais alto sempre na história do nosso país.
2: As críticas do Movimento Porta a Porta às novas regras para o mercado de arrendamento aprovadas hoje pelo Governo. O Governador do Banco de Portugal pediu também esta tarde consensos na procura de medidas para responder à crise no setor da habitação. Esta tarde, no Parlamento, Álvaro Santos Pereira apontou caminhos e deixou um apelo aos deputados.
12: Eu fazia um apelo aos senhores e senhoras deputados. Eu acho que tem que haver um consenso nacional nas duas áreas que temos de trabalhar, que é agilizar licenciamentos e conseguirmos fazer com que haja construção, muito mais construção, e também trabalharmos na área da habitação social e pública, que é fundamental para resolvermos a questão.
2: Para Álvaro Santos Pereira, controlar as rendas não é a solução.
12: Também percebemos que controles de rendas nunca funcionam. Estocolmo tem 800 mil pessoas que estão à espera de ter uma casa, há um mercado paralelo de rendas, não funciona, a mesma coisa na Holanda. Portanto, essas questões é preciso ver o que é que olhar para os outros países e perceber o que é que funciona e o que é que não funciona.
2: Numa audição no Parlamento, Santos Pereira anunciou ainda a alteração do projeto da nova sede do Banco de Portugal, garantindo que vai poupar até 40 milhões de euros. Em vez de 2 edifícios, será comprado apenas um, que vai juntar os trabalhadores do banco, que estão espalhados por 4 locais em Lisboa. O novo edifício vai custar 165 milhões, menos do que previa o projeto de Mário Centeno.
12: Estimamos que esta nova solução, portanto, adquirir só um edifício em vez de 2, irá permitir poupar entre 35 milhões e 40 milhões de euros, em comparação com a opção inicialmente acordada com o promotor do empreendimento, incluindo poupanças estimadas com a aquisição do edifício.
2: De acordo com Álvaro Santos Pereira, a venda de dois edifícios vai financiar o novo projeto em Entre Campos. A sede histórica do Banco de Portugal, na Baixa, essa é para manter. Também no Parlamento, Mário Centeno respondeu ao novo governador, assegurou que a compra da nova sede em Entre Campos foi planeada com rigor e aprovada por todos os elementos da administração. O antigo governador do Banco de Portugal lembrou que o projeto inicial estava destinado a todos os trabalhadores, ao contrário do que vai acontecer.
13: A decisão foi tomada com 4 anos de estudo, com rigor que as centenas de reuniões que eu aqui falei demonstram. O banco está a comprar um edifício onde pretende colocar, se for esse ainda ao princípio, era naquela altura, e eu só vou falar sobre esse momento, todos os serviços de Lisboa. Foi essa a definição que foi utilizada. A tesouraria iria para Entre Campos e aquele foi o negócio e as condições de transação mais vantajosas que existiam para o banco.
2: Mário Centeno, no Parlamento, esta tarde, a pedido do CDS. O Governo aprovou também esta tarde a alteração do modelo de pagamento do IUC, o Imposto Único de Circulação. O imposto passa a ser liquidado em datas fixas, explica o Ministro da Presidência, António Leitão Amaro.
14: Passa a ser pago, por definição, até ao final do mês de abril. Pode ser numa prestação única, se o montante for igual ou inferior a 100 euros, em duas prestações, abril e outubro, se for superior a 100 e igual ou inferior a 500, em 3 prestações, abril, julho e outubro, se for superior a 500 euros. Isto, naturalmente, sem prejuízo de quem quiser pagar, como acontece no EMI, numa prestação única, logo em abril, o poder fazer. Há um regime transitório para 2027 para tratar da transição.
2: Alterações ao pagamento do IUC, o Imposto Único de Circulação. Entre 2 a 3 semanas, só nessa altura é que a Ministra do Ambiente prevê que a normalidade regressa às torneiras de Almada. Graça Carvalho esteve reunida esta tarde com a Presidente da Câmara, Inês de Medeiros, e no final o anúncio de que vai ser necessário esperar até que o abastecimento de água volte a ser regular, Ana Isabel Costa.
15: Ainda vai ser preciso alguma paciência, pelo menos algumas semanas, até a situação estar regularizada. Conforme disse a Ministra do Ambiente, Maria da Graça Carvalho.
16: Situação completamente reposta, estamos a falar de 2 ou 3 semanas, mas as medidas que estão a ser feitas para estabilizar o sistema, progressivamente, todos os dias vai melhorar.
15: E a solução encontrada foi a captação de água subterrânea.
16: A Câmara já tem um furo que vai entrar até ao fim de semana em funções, que já vai aumentar cerca de 20% as fontes de água, e já foi identificado um outro furo, esse sim muito grande, que vai praticamente suprir as quantidades de água necessária, continuando a poupar.
15: Inês Medeiros, a Presidente da Câmara de Almada, garante que ninguém esteve mais do que um dia sem ter água, porque os cortes estão a ser feitos de forma faseada.
17: Não há nenhuma zona do concelho que tenha estado sem água mais de 24 horas, até menos. Portanto, não é verdade. Não é verdade.
15: Muitas perguntas foram ainda feitas à Presidente da Câmara de Almada, nomeadamente se houve falta ou não de investimento nas infraestruturas de abastecimento de água ao concelho, perguntas que ficaram sem resposta.
2: O Conselho de Almada continua em situação de alerta e com cortes programados. Esta noite será nas localidades de Trafaria, Raposeira, Corvina, Fonte Santa, Banática e Porto Brandão.
18: Está fechada esta edição com Susana Barros. 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Passam 13 minutos das 20. Olá, Paulo Galvão.
19: Olá, Jorge
18: Afonso. E na estrada, principais dificuldades a esta hora?
19: Esta hora temos um acidente por resolver no sentido Porto Amarante, na A4, depois da saída de Baltar, com 3 km de fila. Na região do Porto há também um acidente na A1 em direção à Ponta Rábida, em Gaia, na zona de Canidelo, via esquerda ocupada e trânsito demorado a partir de Coimbrões, a afetar também a circulação na A44. Não há demora para entrar no Porto pela Ponte do Freixo e, portanto, é uma boa alternativa para quem vai de Gaia para a Cidade Invicta. Mantemos a demora na cidade de Coimbra. Hoje houve procissão, mantemos o corte da Avenida Inês de Castro e também a Avenida da Guarda Inglesa, com trânsito demorado para quem vem da Ponte Europa e da Estrada Nacional 17, na região de Lisboa. Foi agora resolvido o acidente na curva do Palácio de Queluz, pouco depois da curva do Palácio, em direção a Sintra. O trânsito começa a escoar, mas está demorado para sair de Lisboa, a partir de Pinamanique, que afeta também a Nacional 117 para a Amadora. A A5 está lenta, de Monsanto para a zona de Carnaxide. Filas também para entrar em Lisboa na zona do Pargal para a Praça das Portagens da Ponte 25 de Abril. Para sair de Lisboa já não há demora no acesso de Alcântara, apenas trânsito lento no eixo Norte-Sul, a partir do Acueduto das Águas Livres, e também com alguma demora no acesso da A5, a partir de Monsanto. E, por último, mantemos tudo parado em direção ao passeio marítimo de Algés, na Cril, a partir da zona de Miraflores, também com demora a marginal junto à Fundação Chapalimou para o Aquário Vasco da Gama, e o corte da Avenida Brasília para o primeiro dia do Festival Nós Alive. É tudo. Boa viagem para todos. Um abraço para ti.
20: É até tudo. Amanhã. E já não é pouco. Bom descanso. Até amanhã. Prepara a mesa em nome de Noémia Gonçalves.
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0: Ela diz ser uma sortuda por ter o mar como amigo e confidente de histórias, por ter pedras da praia como telas de desenhos com giz. Ela é a Elisa, em madeirense, mais especificamente de Ponta do Sol, vamos pôr isto no sítio certo.
1: Exatamente.
0: Elisa, bem-vinda à mesa.
1: Olá.
0: É com muito carinho e orgulho que te recebo, de madeirense para madeirense. Vamos começar aqui por perceber, a Ponta do Sol, que é zonas altas, mais junto à praia?
1: Mesmo junto à praia, 3 minutos a pé da praia, vivo mesmo na vila, vivia, não é? Quer dizer, mas gosto sempre de dizer que ainda sou de lá e o meu coração está lá, apesar de agora morar em Lisboa. Mas sim, a minha infância, a minha vida toda é vivida mesmo na praia.
0: Vamos esclarecer aqui quem nos está a ouvir, é uma praia de Calhau.
1: Portanto, sim, sim.
0: Em que a areia é um bocadinho maior do que aquela que uma grande maioria das pessoas pode conhecer.
1: Exato.
0: Mas com uma temperatura absolutamente incrível. Ponta do Sol tem sempre a melhor temperatura da Ilha da Madeira toda.
1: Exatamente, é o sítio mais quente da ilha. E eu acho que é bom até aprender a andar no Calhau. É uma forma também de ver a vida. Se for tudo na areia, tudo muito raso, muito fácil, perde a piada. Às vezes é preciso saber onde pôr o pé. E eu acho que tenho usado isso, pronto, para a minha vida toda e a minha carreira também.
0: Já vamos falar um pouco sobre esta tua vida. Tu nasceste em maio de 1999. Vamos já daqui a pouco olhar para este teu percurso. Para já, este é um programa que se chama Mesa para Dois. Obrigatoriamente temos que falar de comida. Portanto, vamos jantar e vamos jantar o quê? Tu és menina de bom garfo, nem por isso?
1: Não, eu adoro comer, mas... Eu gosto mesmo muito de pequenos almoços e lanches. Aquela comida mesmo de almoço e jantar.
0: Percebo-te.
1: Já não adoro. Gosto de sopa.
0: Se calhar é uma coisa muito madeirense mesmo. Porque há várias situações que na ilha não têm o mesmo peso do que têm noutros sítios do país. Nomeadamente os almoços e os jantares, não é?
1: Sim.
0: Prestamos mais atenção a outras coisas.
1: Sim, e eu acho que é assim. Calma, porque quando eu vou a um arraial, não é que eu vá a muitos, mas...
0: Mas arraial nós vamos jogar matrecos com a carne,
1: não é? Jogar matrecos? Não, mas estava a falar da espetada. Eu acho que uma das melhores memórias que eu tenho é um arraial no Livramento, que faz parte da Ponta do Sol, que é de onde a minha avó é, a comer espetada em pão de casa, aquele de batata doce.
0: Ai, maravilha.
1: E a beber brisa maracujá. Mas, eu não sei, parece uma coisa tão simples... Mas eu tenho esta memória desde para aí os meus 12 anos e desde aí nunca houve nada que igualasse o sabor.
0: Ora, então, como duas madeirenses que somos, eu vou sugerir mesmo é que avancemos para a espetada, pau de louro, bem comprido,
1: uhum.
0: Assadinho num bidão, não é? Como deve ser.
1: Portanto,
0: com a coisa toda, comido à la mano,
1: sim.
0: À unha, não é? Porque uma coisa que me faz confusão que é vir ver turistas nos arraiais a tentarem comer espetada com...
1: Garfo e faca, garfo não e faca. Vai funcionar, não é suposto ser assim. Aquilo já está cortadinho assim, que é mesmo
0: que é
1: para
0: mesmo...
1: comer com a mão.
0: Exato.
1: Por isso nem vale a pena.
0: Não é difícil perceber o que vai acontecer ali, não é? Portanto, vamos embora. Para a banda sonora, Elisa, vamos começar por onde? Pelo teu disco novo, por outras sugestões?
1: Acho que podemos começar com o meu álbum, exato, o meu novo álbum, que é para entrar assim, é uma nova fase. Eu escolhi o tema Dona de Mim, porque é um tema que para mim tem muito significado. Este tema já foi composto em 2022, foi composto numa sessão de escrita, e eu lembro-me que o briefing que eu dei aos compositores foi: escrevam algo que vocês achem que sou eu, pode sair o que vos apetecer, pimba, reggaeton, kizomba, estão à vontade, mas quero que pensem em mim quando estão a escrever.
0: Uhum.
1: Eles fizeram isso. E eu, quando ouvi este tema, eu adorei. Fiquei logo apaixonada. Mas fiquei a debater-me muito, a pensar, mas eu não sou dona de mim. Como é que estas pessoas estão a ver alguma coisa aqui que eu não estou? E este tema ficou fechado durante estes anos todos. E acho que só agora, e acho que tudo acontece por uma razão mesmo, porque só agora é que eu consigo cantá-lo com a confiança e consigo dizer, eu sou dona de mim, com todas as imperfeições,
0: claro.
1: e erros que faço e vou fazer, continuo a ser dona de mim. E então fico mesmo feliz e quero muito que as pessoas ouçam este tema.

0: Elisa, a voz que nos representou há uns anos na Eurovisão, que não aconteceu.
1: Exato.
0: Começar por aí.
1: Está tudo bem.
0: Porque é o teu primeiro grande passo em termos de projeção de mercado nacional de música. Ganhar aquele Festival da Canção foi muito importante. Imagino que tinhas milhentas expectativas em relação à Eurovisão, que a Covid travou.
1: Exato. Nem era tanto expectativas, era só... Eu tinha um grande sonho, que era participar no festival, e se ganhasse o festival, óbvio que já está preso ao festival Eurovisão. Para mim era uma coisa que não separava. Ou seja, se eu ganho o festival, vou à Eurovisão, certo. E então quando ganhei o festival, foi logo aquela coisa, como assim, eu vou à Eurovisão? Meu Deus, isto para mim era mesmo algo surreal. E depois não acontece.
0: É frustrante.
1: É um pouco, mas acho que na altura eu meio que sacudi e deixei andar. Tipo, não, eu não me chatei assim tanto. Não, está tudo bem, é sério, está tudo bem. E só depois, mais uns anos mais tarde, é que começou a bater. E eu pensei, eu afinal queria mesmo ter ido à Eurovisão. E magoou.
0: Porque é aquela expectativa que é criada, um palco internacional, não é? Uma oportunidade que quase toda a gente que canta e que participa num festival gostava mesmo de experimentar, não é?
1: Sim.
0: De alguma forma foi-te retirado essa oportunidade com uma pandemia, não é?
1: Sim, e acho que depois também o facto de ter muitas pessoas a falarem
0: sobre
1: o assunto.
0: Assunto
1: e a dizerem, caramba, eu estava tão feliz de tu ir, não sei o quê. E eu, pois, e depois começo a pensar, porque acho que a minha defesa foi não pensar muito no assunto. Tenho outras coisas para tratar, agora não vale a pena.
0: Só depois de tanto ouvir falar sobre o
1: Sim,
0: assunto, foste.
1: E depois uma pessoa começa de facto ali a inspirá-lo a pensar, pois, mas isto seria assim, e seria assado, e se... E então aí lá foi. Quando começamos nos isses, está tudo perdido.
0: Mas depois acabaste por pisar o palco da Eurovisão, não é? Numa participação especial, como correu?
1: A única forma que eu participei no festival foi com o Eurovision at Home, que foi no ano 2020, mas era tudo online. Foi uma...
0: Eu estou a rir porque deve ser a maior obsessão do universo.
1: Não, e pior, aquilo tudo passou no YouTube, ou seja, nem foi na televisão. E eu lembro-me de estar em casa, e eu nessa altura, todos os meus amigos foram para a Madeira, e eu não fui, porque eu estava com medo, ainda por cima tinha estado com muita gente, produção, e
0: Sim.
1: imensa gente tinha subido ao palco no final do festival para me abraçar, eu não conhecia aquelas pessoas, então eu estava com muito medo de ter alguma coisa e não saber, enfim, ainda não sabia muito bem também o que era.
0: Não, eu lembro perfeitamente desse episódio, nós estávamos em Elvas e começaram a chegar as primeiras notícias,
1: Sim.
0: na noite do ensaio geral, sobre os primeiros casos em Portugal e Espanha, zona fronteiriça. E nós, tipo, nós estamos em Elvas. Estamos mesmo colados. E o que é que se faz? Nada, vamos fazer o festival.
1: Exato. E então eu lembro-me disso tudo a acontecer e meio que sempre preocupado. Ai, vá, não, mas isto vais lá chegar cá. Isto nunca chega cá. Nunca na vida vai chegar cá. E depois, uma semana depois, estou eu a vir aqui para... era para o 5 para a meia-noite.
0: Sim.
1: E estava tudo fechado. Que nem sabia se íamos fazer o 5 para a meia-noite. Foi mesmo o primeiro dia de...
0: Tudo
1: fechado.
0: Confinamento.
1: Pronto, mas tive essa participação online. E era eu dentro de quatro paredes, sozinha, deitada na minha cama, porque nem tinha uma sala de estar naquela casa. Estava mesmo só assim. Foi muito triste. Foi muito triste. Tinha dois coelhos. Então era eu agarrado aos dois coelhos a me ver ali na Eurovisão. E depois...
0: Vais guardar esse momento.
1: Não, vou guardar e agora rio sobre o assunto.
0: Claro, já passou algum tempo, o suficiente para teres feito as pazes com esse momento.
1: Mas a olhar para trás é tão ridículo. É porque depois nós vemos, por exemplo, o pessoal vai para lá com aqueles vestidos e tem aquelas... Não sei se é red carpet que se diz, eu acho que eles têm outra
0: Sim,
1: cor.
0: É blue, no caso.
1: Exato, pronto. Tem isso tudo. E era eu, o minha blue carpet, não era blue, era um tapete do IKEA.
0: Era o que se arranja. Era eu que pretende.
1: Exato. E os meus parceiros de desfile eram os meus dois coelhos e pronto, era aquela foi a minha Eurovisão. Mas depois tive a oportunidade de meio que fazer parte da Eurovisão com os Napa. que eles fizeram uma versão mesmo muito bonita do Deslocado com cordofones madeirenses. Sim. E convidaram-me a mim e a três outras cantoras maravilhosas para fazer vozes. Isso também foi para o YouTube, era uma versão, mas sinto que de uma certa forma voltei a marcar presença e fiquei mesmo muito feliz.
0: Este foi um dos episódios da tua vida. As coisas para ti têm um certo grau de dificuldade, não é? Porque tu também passaste, antes tinhas passado pelos Ídolos, aos 15 anos, 15, 16, 15, a cantar, sim, Beatles. E também não chegaste às galas finais, não é?
1: Fiquei mesmo ali no top 20.
0: O que é que se passa contigo, Luísa? Tu estás com pena, mas depois...
1: Eu não sei sinceramente o que é. Olha, se alguém tiver a ouvir, que cor de olhado, essas coisas, estão à vontade, podem curar tudo.
0: Ora, aí está, uma coisa que se faz muito na ilha.
1: Pois é.
0: As pessoas mais idosas, já não é tanto, mas houve.
1: Ah, não, ainda há que este verão, eu estive o verão do ano passado, pronto, estive na ilha fui à vila, pronto, à vila da Ponta do Sol. Estava lá a ver as festas do concelho, e eu normalmente vou lá, e passo por uma senhora que para mim é como se fosse uma segunda, terceira avó, e ela: ai, querida, tu estás com uma camada de olhado, estás pesada. E eu: não me diga uma coisa dessas. E ela: poxa, a gente já entra lá na casa dela, ela ficou com uma meia minha. E ela disse que de vez em quando vai tirando. E eu agradeço muito, Dona Olga, um grande beijinho.
0: Devias ter passado a Dona Olga, não é? Devias ter ido à Dona Olga antes de toda esta questão da Eurovisão. Ou então trazias a Dona Olga para Elvas.
1: Ai, era um sonho, a Dona Olga em Elvas. Era incrível. Imagina, porque ela é mesmo muito carismática.
0: Uma Dona Olga dentro daquela arena, no momento em que toda a gente estava a tentar perceber como é que ia lidar com ela, ela era um sucesso.
1: Não, é que não está a ver a personagem. E então eu estou a ver. E eu estou a imaginar, e está incrível. Eu quero muito. Se um dia voltar a ter a sorte de poder participar num festival e ganhar, eu vou levar a Dona Olga. Porque a Dona Olga vai ser eterna. A Dona Olga vai durar até os 120, na boa.
0: Então tens uma hipótese também. Agora vou eu lançar assim coisas para o universo, não é? Fazes uma canção que inclua a Dona Olga, pelo menos em termos de videoclipe.
1: Eu gosto disso. Mas para isso eu tenho de fazer o videoclipe todo na Madeira. Porque eu acho que a Dona Olga não andar de avião não é muito a cena.
0: Não, no sítio dela, no lugar de conforto dela.
1: Agora estou a ficar aqui com muitas ideias.
0: Há de ser bonito, vá. Acho que a senhora vai acompanhar isso. Claro. Elisa, portanto, 15 anos, vais aos Ídolos, cantas o Wild My Guitar de Gently Whips, mas a tua vontade de estar na música começa muito mais cedo. Eras ainda uma criança, eras menina.
1: Exatamente, sim. Eu sempre tive contacto com a música, porque o meu pai cantava nos conjuntos dos Arraiais. E...
0: Chegaste a cantar com ele?
1: Não, porque quando eu nasci ele já se tinha reformado disso.
0: Ok.
1: Ele já tinha um trabalho a sério.
0: Porque há vários grupos de baile na Madeira em que filhos acabam por integrar também.
1: Sim.
0: Os grupos durante não sei quanto tempo.
1: Exato, exato. E nós chegámos a fazer uma coisa, foi a Banda Fixe, que era uma banda também, um conjunto lá da Ponta do Sol, fez não sei quantos anos de carreira e juntaram os Zig Zag, porque fizeram uma espécie de festa, porque tinham sido os Zig Zag também a...
0: A impulsionar-te.
1: Exato, e a inspirar. E eu cheguei a fazer cores para o meu pai. E foi daqueles momentos super super especiais mesmo. E que recordo ainda com muito carinho.
0: Tu começas a cantar em palcos aos 7 anos? Em que palco?
1: No palco da escola, que nem era um palco, era uma sala. Ou então uma mesa.
0: Qualquer sítio servia para tu mostrar as tuas qualidades, não era?
1: Sim, mas eu nunca cantava em casa, eu dançava. Eu dançava muito em casa e toda a gente achava que eu ia ser bailarina.
0: Nunca estavas em casa, porque tens alguma explicação, não?
1: Não sei, eu acho que apenas... Eu não sabia que tinha isso em mim. E só depois, quando fui para a escola, primeiro ano, como todas as crianças, tive um grande professor de música que impulsionou muito isso e incentivava muito os alunos, que era o Zé Alberto Reis. E...
0: O Zé Alberto, conheço perfeitamente, um querido.
1: Exato. E então... Pronto, ele metia-nos a todos a cantar e acho que ele viu ali qualquer coisa e começou a dizer: não, mas anda, vamos para... Olha, temos este festival da escola, vais fazer parte. Depois arranjou forma de meter também no Festival Infantil da Canção da Madeira, que eu participei com 10 anos, e só a partir daí, dele ter-me descoberto, é que comecei mesmo a cantar.
0: Participaste como um intérprete de canção ou coro?
1: Intérprete de canção.
0: Qual
1: nunca
0: foi a canção?
1: Fiz parte. A primeira vez era... Eu não me lembro do nome, mas lembro-me da, da música, que era: sonhar é muito divertido, sonhar também é descobrir um mundo com mais sentido, onde todos possam sorrir. Era algo assim, assim. Aquilo ficou, porque depois eu treinava aquilo tipo diariamente.
0: É porque, é assim, e explicando para quem nos ouve no continente e nos Açores, o Festival Infantil da Madeira tem imensos anos e tem muita... há uma ligação muito umbilical a toda a população, ao ponto de... eu também por lá passei quando era miúda, portanto, no coro do Atanásio, não é? Do Ateneu, e nós cantávamos as canções todas, éramos o coro de apoio. Mas, na realidade, aquelas canções ao longo dos anos são editados discos que quase que se confunde como sendo cancioneiro nacional, mas não. É específico dali do Festival.
1: E foi isso que aconteceu, e o professor Alberto Reis metia essas canções a dar na escola e nós íamos aprendendo. E pronto, foi isso. Mas eu não ganhei. Mas eu acho que levei aquilo super na desportiva e eu estava só feliz de ter participado, porque é tal coisa, nós vamos sempre ouvindo as canções, uhum. E aquilo para mim já era um grande festival.
0: Sim, era. Então, até hoje feliz. Eu lembro perfeitamente do Galo tem relógio e sabe que horas são. Só canta de manhã, de noite é que não.
1: Essa não me lembro, devia ser muito
0: e
1: pequenina.
0: Uma, duas, três bolinhas de sabão.
1: Essa sim, essa eu lembro.
0: Há imensas. Portanto, é um festival que fica mesmo enraizado.
1: Sim.
0: E que é muito acarinhado na região autónoma da Madeira, e pronto, tu passaste também com pouquíssimos anos de idade. Depois há um passo, penso que já mais pensado, não é? Vais para o conservatório estudar jazz.
1: Sim, isso aí eu já tinha passado uma vida, entre aspas, toda a cantar, porque entretanto comecei a cantar em hotéis, em bares, em restaurantes, sempre que eu podia eu ia cantar. E o conservatório chega à minha vida quando eu acabo o secundário, que eu ainda não sabia muito bem o que é que eu queria fazer. E então pensei, não, vou tirar aqui, fazer uma espécie de ano zero, em que vou focar-me só na música, e fiquei-me só na música. Estive no conservatório a ter a Vânia Fernandes como minha professora de canto, e a ter também formação, porque eu nunca tinha tido formação. Por isso tudo o que eu sabia era muito...
0: autodidata.
1: Eu tinha tido aulas particulares com a professora Lidiane do Ailibi, de canto, e continuei a ter, então eu estava a ter, que para mim são as duas cantoras maravilhosas da Madeira, que é a Lidiane do Ailibi
0: e a
1: Vânia, e então eu estava a ter o melhor dos dois mundos, estava a ter técnica de um lado e tudo o que é inspirar e ser arte do lado da Lidiane. E esse ano foi mesmo muito bom para mim, porque eu consegui fazer música e juntar algum dinheiro para depois vir para cá, para Lisboa, e a minha ideia era continuar na música, mas que entretanto houve ali uma pausa de um ano, porque eu não consegui entrar logo na Escola Superior de Música de Lisboa, uhum. E então tive um ano na Faculdade de Letras a tirar estudos artísticos. E só depois é que pensei, não.
0: Porque vontade própria foram os pais a dizer, não,
1: vontade
0: a menina,
1: própria.
0: A menina está aí, vai estudar.
1: Não,
0: vai,
1: não, vontade própria. Vontade. Os meus pais, nesse aspecto, e eu acho que tenho mesmo muita sorte, nunca me puseram pressão em nada do que fosse académico. Ou seja, eu não era a melhor aluna da escola e estava tudo bem com isso. Uhum. Pronto, desde que eu passasse, está tudo ok. Eles sabiam e apoiavam muito a minha vida artística, porque eu lá, enquanto os meus amigos e colegas estavam sempre a estudar, não tinham outra coisa, ou então tinham, vá, jogos de futebol, desporto. Eu saía da escola e ia ensaiar, ficava a ensaiar até às tantas. Os meus pais é que me iam buscar aos ensaios para no dia seguinte levantar de manhã, escola de novo, e fins de semana eu cheguei a ter 4 concertos num dia, num sábado, que era um casamento, um nascer do sol, um restaurante e um evento qualquer.
0: Caramba, isso.
1: E mesmo. Eram os meus pais que me levavam para todo o lado. Por isso, eles sempre apoiaram-me e não era nada do que sou hoje se não fossem eles e o apoio todo que eles me deram.
0: Mas agora, como é que uns pais que são tão próximos e que acompanham a tua carreira desde o primeiro instante, dessa forma, não é? Eram os roadies e o manager, portanto, levavam-te aos sítios e tratavam das coisas.
1: Era mesmo.
0: Como é que eles lidaram com a vitória no Festival da Canção?
1: Tem muita graça, porque os meus pais são duas pessoas muito diferentes. São as duas pessoas muito fortes e muito práticas. Não há cá aquelas baboseiras, não há aquelas coisas. Mas a minha mãe é um pouco mais, entre aspas, babada do que o meu pai. E então era a minha mãe que, apesar de já ter visto um concerto, ela ia ver de novo. podia ter visto mil vezes, ela vai ver mil e uma vezes. E o meu pai já não. O meu pai já é mais...
0: Já vi uma vez, está visto, não é preciso mais, não é?
1: Sim, é mais aquela coisa de... Por exemplo, se havia alguma coisa que eu fazia de errado, ele não tinha problemas nenhum em dizer, olha, isto aqui não ficou bom. Vamos ter de tratar disto, ver se te aplicas para a próxima, nota-se que não estudaste.
0: Você também era artista, não é? Estava...
1: Exato. A minha mãe já era mais... Mas eu senti tudo e foi tão lindo, filha, a sério. Muitos parabéns a essas coisas. Mas não havia cá baboseiras. Ela também conseguia dizer, falhou um pouquinho, mas estava ali, ninguém reparou.
0: Se estivesse ligeiramente ao lado, mas foi só eu que ouvi, os outros não.
1: Exato, exato. E então, quando eu ganhei o festival, foi... A minha mãe conseguiu vir cá, a Lisboa, a Elvas, neste caso, e então ela estava no público e isso foi algo que me deixou mesmo muito feliz. O meu pai ficou lá. E porquê que o meu pai ficou lá? Porque eles já tinham vindo os dois à semifinal. Porquê? Porque isto é horrível. Isto é horrível dizer. Mas eles achavam que eu não ia passar na semifinal. E então vieram à semifinal.
0: Põe assim, vê o lado do copo meio cheio. Para garantir, eles vieram já à semifinal.
1: Foi isso que aconteceu. E assim, eu também não achava que ia passar da primeira. E se não me engano, até foi eu que disse, vocês venham, porque isto é inédito e nunca mais vai acontecer. Eu talvez não passe à final, é melhor vocês virem mesmo à semifinal. E então foi isso que aconteceu. E entretanto, depois, quando passei para a final, a minha mãe tratou de marcar a viagem, mas o meu pai já estava naquela de... Não, eu gostei só de ver a semifinal, não vamos estragar a experiência. E então ficou lá na Madeira.
0: Ai, Jesus, os pais enganam-se.
1: Ficou lá na Madeira com o meu irmão, e então ficaram os dois a ver. Mas a Ponta de Sol, nesse aspecto, ser de uma ilha e ser de uma vila tão pequenina, é algo incrível, porque o povo pontacelense criou uma espécie de... Estão a ver, tipo, quando vão jogar, quando as equipas jogam? Sim, e criam aquelas fun zones com aquele ecrã gigante.
0: A tua foi onde?
1: Foi mesmo no João dos Passos.
0: Ai, maravilha.
1: Na rua, por isso...
0: O João dos Passos, que é um centro cultural muito, muito importante na região.
1: E então puseram assim um ecrã gigante na rua e tinha lá, pronto, um monte de pessoas, amigos, família, toda a gente a ver. E então o meu pai e o meu irmão estavam lá.
0: Agora imagina isso na Eurovisão. Não, pronto, não vou picar mais.
1: Se fosse a Eurovisão, era tipo a Madeira toda. Oh,
0: não,
1: caramba.
0: Não, mas antes de passarmos a tua vinda para cá contigo, para o continente, vamos a mais uma canção neste Mesa para Dois. Portanto, sugestão tua, vamos aqui à Matilde.
1: Sim, podemos ir à minha amiga Matilde. Eu escolhi esta canção e a outra também, que nós depois podemos falar, porque a Matilde é a minha amiga. E é uma artista que está a começar agora. Ela já tem o seu primeiro álbum. Este foi o single de... Foi o primeiro single que ela lançou. E conta com a produção do Miguel Garcia, que, por coincidência, foi também quem fez a produção do tema que nós ouvimos, meu, Dona de Mim. E são artistas, os dois, incríveis e pessoas maravilhosas, e eu queria muito partilhar a arte deles, e eu acho que também é importante, sendo que eu tenho esta plataforma, quero mostrar o trabalho dos meus amigos. E o Sem Ti está uma música lindíssima, super portuguesa, mas ao mesmo tempo é ar puro, é ar fresco, e eu acho que vão gostar mesmo muito, se não conhecem.

Elisa é a minha convidada na edição de hoje do Mesa para Dois. Elisa, tu nos teus desabafos no Instagram. Tens alguns. Tens frases como "eu quero partilhar o meu sítio".

0: é sempre após muita reflexão e pensar, será que eu devia partilhar isto? E depois quando partilho penso, ninguém vai ver de qualquer maneira. Eu e agora está a ser visto.
1: Eu vi mais, vi também que as tuas palavras favoritas são desculpa e com licença.
0: Sim, sim.
1: Isso é uma questão de educação, não é?
0: E uma questão de querer ser invisível e querer ficar sempre no cantinho e não incomodar ninguém. Mas acho que isso é uma coisa, isso já tem algum tempo, isso é uma coisa que eu tenho melhorado muito. Continuo a tentar não fazer muito barulho e não incomodar ninguém, mas pouco a pouco tento marcar o meu sítio e mostrar que também estou na sala.
1: Vais cada vez mais encontrando a Elisa mais poderosa que há dentro de ti. Isso também vem com a idade e com a própria da experiência.
0: Exato.
1: E a experiência faz-te, molda-te a vida e a forma de estar quando vens para Lisboa. Um passo que muitos artistas têm que tomar. A Vânia, por exemplo, é a exceção. Ela quis voltar à ilha numa altura em que estava com o sucesso a encaminhar-se por cá, mas ela quis regressar. Mas, regra geral, quem vive na ilha, depois, para ter mais oportunidades, tem de vir para cá. Tu já tinhas vindo para estudar. Entretanto, aconteceu tudo isto, não é? Começa a acontecer. Sim. Começam a acontecer coisas. Há relativamente pouco tempo, tu regressas à ilha, a um dos sítios mais emblemáticos do arquipélago da Madeira, para apresentar o teu Incoerente ao Teatro Baltasar Dias.
0: Pois é.
1: Conta-me lá como é que foi essa experiência.
0: Foi incrível. Eu já tinha feito um concerto no teatro. Então eu pensei, mas é estúpido de mim pensar, ok, já fiz uma vez o teatro, eu nem vou ficar nervosa para o segundo, porque para quê? Mentira! Fiquei nervosa, tão nervosa ou talvez um pouco mais, porque a verdade é que é um sítio, pelo menos para mim e para os meus amigos músicos madeirenses e artistas, é um sítio mesmo importante. Eu acho que é...
1: Nós crescemos a ouvir aquela ideia de que só quem é importante é que vai ao teatro.
0: Exato. E então é ali um marco na nossa vida...
1: De artista.
0: Exato. E então conseguir fazer o teatro pela segunda vez e eu consegui escutar as duas datas. A primeira data em 2022, se não me engano, e depois esta... Foi mesmo muito especial para mim e tive a sorte de ter em palco o Tiago Nogueira, dos 4:30. Foi também uma espécie de... Nós vamos ter uma tour em 2027, uma pequena tour, pelos auditórios. E esta foi a primeira e foi para ver como é que corria. E ainda bem que foi em casa, na Madeira, porque senti-me mesmo muito acarinhada. E eu acho que o povo madeirense tem... O povo madeirense ama música, ama arte. E então sempre que existem estas coisas, ou seja, um artista nunca vai ficar desamparado na ilha. Isto é muito importante que se diga. E não é só os artistas de fora. O povo madeirense apoia os artistas também que estão na ilha e fazem música na ilha. E então estar lá é sempre... Eu saio de coração cheio, mesmo de coração cheio. E acho que o Tiago também saiu com todo o carinho que a ilha lhe deu.
1: Agora, tu tens um novo disco que se chama Incoerente. Disseste tu algures porque foi assim que te sentiste nos últimos 4 anos.
0: Exatamente.
1: Como assim? Nos últimos 4 anos, portanto, voltamos a 2022. Ok, ainda vinhas com tudo, toda a Covid e a questão pandémica que te prejudicou a tua vida como artista, e vamos aqui...
0: É verdade.
1: É um facto. Mas como assim incoerente ao longo de 4 anos?
0: Então, eu achei que, para mim, eu não tinha noção que os 20 iam ser tão caóticos quanto a minha adolescência foi. Já disse isto antes.
1: Mas melhoram nos 30 e nos 40. E é sim, sim, sim. Para nós, aos 30, a vida muda. E aos 40, estabiliza. Emocionalmente. Tanto emocionalmente falando.
0: É porque os 20, para mim, foram mesmo muito intensos. Eu não sei se também foi do facto de ter havido Covid, uma pandemia, eu acho que não é muito normal.
1: Acho que é tudo. Eu acho que foca-se muito na adolescência, mas esquece que os 20... Nos 20 acontece tudo, tu vais para a vida adulta, tu começas a trabalhar, tu tens que tratar de uma casa sozinha, tens uma série de coisas
0: foi
1: que acontecem, começas a conduzir, começas a ir sozinha para os sítios, portanto, é nos 20.
0: Pois, e eu não tinha essa noção, ninguém me preparou. Disseram só que a partir dos 18 eu era adulta. Ok, a partir dos 18, e eu lembro-me, e tem muita piada, porque quando eu vim para cá para Lisboa, eu tinha 18, e eu andava em Lisboa com uma confiança, mas uma coisa que não está escrita.
1: Também eu. Deixar as malas em cima.

0: e ir ao balcão buscar coisas, não é?
1: Sim! E quantas vezes aconteceu de eu...
0: Toda a gente tens a mala aberta e eu... Porquê?
1: E qual é o problema? Exato! Até que mandaram uma notícia que era praticamente na minha rua, de um assalto com uma faca, e eu... Opa! Parece que eu afinal ando aqui a brincar.
0: A brincar com o fogo.
1: Mas eu não tinha essa noção. Porquê? Porque ninguém diz. E dizem que quando somos adultos, e eu a partir dos 18 já era adulta, está tudo resolvido. Então agora é que vai ser a
0: Porque
1: tua
0: na
1: vida.
0: Realidade nós ambas crescemos e vivemos muitos anos num sítio onde essas coisas se fazem no dia-a-dia. As pessoas saem de casa em vários sítios e a porta não fica trancada.
1: Pois não. Isto é horrível dizer, mas é verdade.
0: Em vários sítios isso acontece. Eu não sei quantas vezes, mas quantas vezes deixei eu completamente aliada. O meu primeiro carro foi um Citroën AX. Eu não sei quantas vezes o deixei aberto com a chave na porta, pendurada, o Mickey. O chaveiro do Mickey já toda a gente conhecia. Exato. Que era a chave do meu carro, porque era completamente distraída. Bastava alguém falar-me na rua e a chave ficava ali.
1: Sim.
0: Aquilo não tinha comando, portanto eu tinha que dar
1: mas
0: a voltinha.
1: Depois, quando se voltava ao carro, o carro continua lá e a chave também não há nada perdido. E pronto, foi isso. Mas eu cheguei cá com uma confiança inabalável. E depois muita coisa aconteceu muito rápido, como aparecer o festival, aparecer um contrato com o Warner, eu estar numa agência, eu estar a compor, eu lançar o meu primeiro single, essas coisas todas, eu não tive tempo a processar. E quando dou por mim, sou uma miúda de 20 e poucos, a pensar, bem, eu já tive o meu apogeu. Era o festival e a Eurovisão e uma das partes não se cumpriu. E agora? Não tenho mais nada. A música afinal ainda não dá para me sustentar, que era a minha ideia. Estou aqui em Lisboa a gastar o dinheiro dos meus pais. Ainda não acabei o meu curso, que é um curso que está-me a tirar anos de vida, porque eu não tinha, ou seja, o único ano que eu tive de formação musical perdeu-se completamente enquanto eu estive a fazer um ano na Faculdade de Letras, porque não praticava, passou-me completamente ao lado. Uhum. Ou seja, estas questões todas começaram a pesar muito em mim. E depois, pronto, estava numa relação, a relação acabou e foi muito complicado para mim, pronto, aquela coisa de ser artista, super apaixonada, quando o amor acaba é o fim do mundo. E isto tudo pesou muito numa miúda que achava que tinha a vida já feita, entre aspas, e ok, já sei o que é que eu vou fazer e já está tudo.
0: O puzzle estava todo montado, as pecinhas estavam todos no mesmo sítio até que houve um abanão e caiu tudo.
1: Exatamente. Literalmente houve um abanão porque houve um tremor de terra no dia da final do Festival da Canção na Madeira.
0: A sério?
1: Já não sabrava disto, mas não.
0: Não!
1: Foi.
0: Jesus!
1: Dia 7 de março de 2020.
0: Olha, vou já dizer, assim, eu gostava de te ver muito na Eurovisão, mas tu não te metas nestas coisas outra vez, tu provocas uma série de desastres, miúda.
1: Mas por acaso tem graça.
0: Não, adorava ver-te no palco.
1: A minha família estava a contar que momentos antes, quando aconteceu, foram. Foi o quê? Umas 2 horas antes, acho que foi pelas 7 e o festival era às 9. E aquilo tremeu e foi até um abalo até um pouco
0: pois
1: significativo.
0: Foi. Já não lembrava disso.
1: E o meu irmão, com toda a naturalidade, disse, isto está tudo bem, isto é Elisa aquecer a voz, eu já sei como é que é. Ou seja, povo madeirense a ser povo madeirense.
0: Muito
1: então o mundo a acabar e eles super
0: sempre
1: tranquilos.
0: Alguém fazer uma piadinha, né?
1: Sempre.
0: Salva, o engraçadinho da zona.
1: É
0: o engraçadinho ao irmão, bros. Olha, vou desejar-te, estamos mesmo no final desta conversa deliciosa, adorei estar aqui à conversa contigo.
1: Um mesmo, muito obrigada.
0: Desejar-te bons meses de apresentação, porque agora há palcos e palcos, até porque o teu desejo concretizou-se, não é? E há que fazer.
1: Exato.
0: Com que a música, de facto, pague as contas e possibilite uma vida interessante. Portanto, segues para palco com este Incoerente. Nós vamos fechar esta conversa com mais uma das tuas sugestões, que é o Naquela Noite.
1: Exato, da Maria Leitão, outra amiga minha, que é também o primeiro single dela, e ela também já tem um álbum lançado, por isso vão ouvir. Eu acho que, tal como a Matilde, não são os mesmos estilos de música, mas são os dois uma lufada de ar fresco na música portuguesa. Acho que aquelas pessoas que têm aquela conversa de elas todas são iguais e é tudo o mesmo estilo, depois de ouvirem estas raparigas não vão dizer isso. E então acho por bem mostrar aqui o trabalho das minhas amigas.
0: Vamos então ouvir, fica também aqui, portanto já dei a sugestão da entrada da Dona Olga num vídeo teu. Tu já cantaste A Ilha num single, mas aqui pode ser uma coisa mais puxada mesmo, à ponta do sol.
1: Ai, eu adorava.
0: Fica uma outra sugestão, candidata de um dia destes, livro sobre submissão.
1: Vamos ver.
0: A Eurovisão, como deve ser. Com dois coelhinhos numa imagem miserável fechada num quarto.
1: Certo, e sem tremores de terra desta vez?
0: Sim, vê lá, não provoques muitos desastres naturais, não precisamos disso. De resto, o palco é a tua vida e continua. E muito obrigada.
1: Muito obrigada eu mesmo.
0: Vamos lá?
1: Vamos lá.
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0: 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Vinte e uma horas, vento nos Açores.
1: Em protesto contra o caos nos exames nacionais, os professores receberam esta tarde o Ministro da Educação em Coimbra com esse protesto. 2 meses de renda em atraso vão dar direito a despejo. Há mais medidas novas que o Governo aprovou hoje em Conselho de Ministros.
0: Edição a esta hora com Cláudia Almeida.
1: Dezenas de professores receberam hoje o Ministro da Educação em Coimbra com um protesto pela forma como decorre a avaliação da primeira fase dos exames do secundário. A reportagem de Joaquim Reis.
2: O 47º aniversário do Politécnico de Coimbra fica marcado pelo protesto de uma 60ª de professores que aguardavam o Ministro da Educação no Convento de São Francisco.
3: Coimbra está presente por trabalho decente. Coimbra está presente por trabalho.
2: Para a dirigente da FENPROF, Anabela Sutaia, é o descontentamento pela forma como está a decorrer o processo de exames do secundário.
4: O caos instalado na educação é aquilo que está a acontecer com os exames nacionais de 11º e 12º ano e queremos mostrar aqui o nosso descontentamento a toda esta situação, mas também em relação à governação deste Ministro da Educação durante os quase 2 anos em que está a exercer este cargo.
2: Durante a cerimónia, no seu discurso, o Fernando Alexandre, Ministro da Educação, não abordou a questão dos exames do secundário, mas à saída, os jornalistas abordaram-no.
5: Estamos milhares de pessoas a trabalhar, deixem as pessoas trabalhar. Está toda a gente a trabalhar, está toda a gente comprometida, não há nada mais importante que isto neste momento. Obrigado.
2: Depois, na inauguração das obras da Residência de Estudantes da Escola Superior de Agronomia do Politécnico de Coimbra, o ministro falou sobre os exames com uma linguagem otimista.
6: Temos processo controlado, estão milhares de pessoas a trabalhar. Neste momento, das provas distribuídas, os números estão sempre a subir, mas vai certamente já acima dos 75%. Os professores estão a corrigir as provas muito rapidamente, porque este modelo é muito mais

0: deficiente. Há muitas provas que estão distribuídas que ainda precisam de correções e nós estamos a fazer, com o apoio técnico da sociedade, que esses erros são todos eliminados, mas nós estamos a garantir, a procurar garantir, o tempo necessário para essa avaliação.
1: Para muitos professores e encarregados de educação, as palavras do ministro geram dúvidas em relação ao futuro do que vai acontecer com a correção dos exames.
2: Ora, precisamente sobre a correção dos exames, a Antena 1 conversou com a presidente do Colégio de Engenharia Informática, da Ordem dos Engenheiros. Ela diz-nos que não faz sentido que as falhas na correção dos exames tenham origem na plataforma de classificação. Cláudia Antunes acredita que os problemas estão na digitalização dos exames e na gestão dos utilizadores.
3: Atrasos nas entregas aos classificadores. Tem que ser um problema de entrada de dados dos classificadores. Do ponto de vista informático, não faz sentido que isto seja um problema da plataforma. Depois, o reporte de existência de folhas em branco e o reporte de falta de folhas de continuação. E nenhum destes erros pode ser atribuído à plataforma. Tem que ser atribuído ao processo de digitalização. Se estamos só a falar da plataforma da empresa privada, essa empresa não pode ser culpada destes dois tipos de erro. Depois, há alguns erros na distribuição de exames aos professores, que não era da sua disciplina. Eu não encontro nenhuma justificação informática para que isso possa acontecer. É muito mais provável que volte a ser um erro de digitalização, que haja um lote de provas ou que haja uma prova que foi codificada mal.
2: Cláudia Antunes, que é também professora do Instituto Superior Técnico, considera que a plataforma de classificação não é sequer complexa, porque apenas disponibiliza aos docentes os ficheiros que recebe de um sistema externo.
3: A plataforma é uma plataforma muito simples. No fundo, é uma espécie de site que acede a uma base de dados. Cada utilizador tem um conjunto de itens a que pode aceder. Portanto, tem direitos de acesso pré-estabelecidos. E, portanto, uma plataforma destas não é nem complexa, nem difícil de construir. Portanto, é uma plataforma que nós, na engenharia informática, estabeleceríamos como de nível 3. Nós temos 4 níveis. O nível 4 é o nível de maior risco. Esta é uma plataforma de nível 3 por ter tanto impacto na sociedade, ao nível da reputação do sistema, propriamente dito, e da credibilidade dos resultados que o sistema provém. E, portanto, não é um sistema extraordinariamente complexo.
2: Uma plataforma de nível 3, só por causa da relevância para a sociedade, defende Cláudia Antunes, presidente do Colégio de Engenharia Informática da Ordem dos Engenheiros. Caso contrário, seria de nível inferior, considera a académica, por ser uma plataforma simples. 2 meses de renda em atraso vão dar direito a despejo e também atrasos repetidos no pagamento são medidas que o Governo aprovou hoje em Conselho de Ministros, com o argumento de que é preciso facilitar a resolução dos contratos por incumprimento. Teresa Borges.
4: O Governo diz querer incentivar cumpridores e tornar o mercado mais rigoroso e avança com um conjunto de alterações para acelerar os despejos. Os inquilinos passam a estar em incumprimento se não pagarem a renda durante 2 meses.
5: O tempo que nós permitimos demora igual ou superior a 3 meses que mais habitação existia, nós agora passamos para 2 meses, ou a mora superior a 8 dias para 12 meses. Por 4 vezes consecutivas, nós agora passamos para 3 vezes seguidas em 12 meses ou 4 vezes interpoladas em 18 meses e o direito à resolução passa a caducar após 6 meses.
4: O plano passa por encurtar os prazos para os despejos.
5: Acelerar, mantendo garantias, mantendo equilíbrio, essa é a dimensão desta reforma. E, portanto, aqui eliminam-se passos administrativos, notificações absolutamente inúteis.
4: Antecipa-se também, em 3 anos, o fim do controle de rendas dos novos contratos.
5: O que nós estamos aqui a dizer é que já não faz sentido. Ela já provou que não funcionou, já provou que não serve, não serviu nem arrendatários, nem senhorios. E nós estamos a antecipar, em 3 anos, o fim do controle das rendas.
4: Miguel Pinto Luz promete prestações sociais, desde logo para os mais velhos. O Governo vai criar um fundo de emergência para a habitação para apoiar o pagamento de rendas até 2.300 euros.
5: Para, precisamente, aqueles, por infortúnio, por incapacidade, forem convidados, de alguma forma, a abandonar as suas casas, o Estado estará lá.
4: O Governo está otimista que as alterações terão luz verde.
5: A nossa leitura das conversas que tivemos com os partidos e da leitura programática de cada um dos partidos, entendemos e olhamos com otimismo a próxima fase que iremos viver.
4: A proposta segue agora para o Parlamento.
2: Aguarda-se então essa discussão no Parlamento. 200 de paletes com medicamentos, material de primeiros socorros e alimentos aguardam resposta da TAP para seguirem para a Venezuela. A campanha de recolha de bens da Associação Venexos terminou ontem. Agora o tempo é de fazer chegar os bens à comunidade portuguesa, diz Cristian On, presidente da Associação de Venezuelanos e Luso-Venezuelanos em Portugal.
6: Neste momento, em um armazém de Lisboa, temos 200 pallets prontas para sair, embaladas já tudo, com medicamentos, material de camping, primeiros socorros, comida, tudo aquilo que se está a pedir em Venezuela. Temos um acordo assinado com a Universidade Central de Venezuela para ser a Universidade Central de Venezuela a repartir todo aquele material que nós vamos enviar. E estamos à espera, urgentemente, de um pedido que fizemos à TAP para que a TAP nos voe esta carga de ajuda humanitária. Para nós é muito importante a quantidade de portugueses que morreram, a quantidade de portugueses que estão ainda desaparecidos, e a comunidade gigantesca de portugueses que está a sofrer, e faço mesmo um apelo à TAP para que nos ajude a levar esta carga toda.
2: Em preparação está também um envio de ajuda via marítima já na próxima semana. Cristian On, luso-venezuelano, presidente da Associação Venexos, em declarações à Rádio Pública Internacional. A ajuda humanitária continua a chegar aos dois armazéns da Venexos, no Porto e na Terrugem, perto de Sintra. Esta associação presta ajuda humanitária a venezuelanos vulneráveis e facilita o envio de medicamentos e bens essenciais para aquele país. No sul do Irão ouviram-se várias explosões nas últimas horas, incluindo em Bushehr, onde se situa uma das centrais nucleares iranianas. Meios de informação iranianos referem que as explosões surgem na sequência da mais recente onda de ataques a diversos alvos da região sul, incluindo aeroportos e redes logísticas e infraestruturas civis, como vias férreas, é o que está a referir a imprensa iraniana. Para os guardas da Revolução, é uma forma de Washington ofuscar o encerramento das cerimónias fúnebres de Ali Khamenei, que terminam hoje, Miguel Soares.
7: Prova da escalada das tensões foi o facto de um caça ter escoltado o avião civil que transportou o caixão de Ali Khamenei até Mashhad, a terra natal do ex-líder supremo no nordeste do país. Khamenei foi sepultado depois de 6 dias de homenagens em vários locais sagrados no Irão e no vizinho Iraque. A despedida final foi encerrada com uma oração fúnebre, conduzida pelo Ayatollah Hossein Nouri Hamedani, um clérigo xiita de 101 anos de idade. Uma multidão acompanhou o último desfile do caixão pelas ruas da cidade, com gritos de morte aos Estados Unidos, a Israel e a Trump. Os participantes agitavam bandeiras iranianas e do Hezbollah libanês, além de bandeiras vermelhas de vingança. Entre maldições e lágrimas, havia quem expressasse de viva voz o desejo de vingança e o corte de negociações com os Estados Unidos. Autoridades políticas de 45 países e líderes religiosos e académicos de mais de 90 nações participaram na cerimónia, adianta a Agência Oficial de Notícias iraniana. O funeral não contou, no entanto, com a presença do atual líder supremo e filho do defunto, Mojtaba Khamenei.
2: Entretanto, o Comando Central dos Estados Unidos nega em declarações à Al Jazeera ataques recentes por parte dos Estados Unidos. Este gabinete do Departamento de Defesa norte-americano diz que os militares não realizaram ataques nas últimas horas em solo iraniano. O CENTCOM confirma apenas que os Estados Unidos não estão envolvidos. Mantém-se a incógnita sobre o motivo das explosões de hoje no sul do Irão, em Bushehr e Shokadak. Entretanto, no Mundial de Futebol, a França e Marrocos dão o pontapé de saída nos quartos de final da competição, jogo com arranca a esta hora. A seleção francesa é a atual vice-campeã do mundo. Marrocos é o quarto classificado do Mundial de 2022.
8: Está fechada esta edição com Cláudia Almeida. 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

Olá, bem-vindos a Uma Noite em Forma de Assim. Então, vamos conhecer um disco 5 estrelas, Mid Jazz canta Abril, e vou conversar com Susana Costa, fundadora e voz do Mid Jazz Choir, e Tiago Simões, responsável pelos arranjos deste trabalho surpreendente. Pedro Tadeu distribui panfletos no lugar do costume, ainda a celebrar 250 anos dos Estados Unidos da América, propõe Ella Jenkins. Por aqui, o que se vê, o que se ouve.

0: Olá, Tiago Simões, Susana Costa.
1: Olá.
0: Bem-vindos. Olá. A esta noite em forma de assim. Estão nos estúdios do Porto, estão bem?
1: Sim, muito obrigado pelo convite, mais uma vez.
0: Eu
2: é um gosto
0: agradeço.
2: Estarmos aqui.
0: Ficou tão bonita esta versão, traz outro amigo também. Quantas vozes reuniram nesta cantiga de Zeca Afonso? Contem.
2: Ora bem, o Bijaz tem 20 elementos. E então esta música é o resultado exatamente da junção dessas 20 vozes aqui enquadradas e orquestradas pelo nosso maestro Tiago.
0: O senhor diretor artístico do coletivo, Tiago Simões.
1: Exato.
0: É um dos 8 temas de Bijaz Canta Abril. Antes de mais dizer que este disco foi publicado em abril.
1: Exato, foi em abril passado. Na verdade, este trabalho surgiu no âmbito dos 50 anos do 25 de Abril, o ano passado, portanto. Foi essa efeméride que me animou a começar a criar estes arranjos, que não são só feitos em cima de temas que já existem, não é? Mas também têm alguns originais.
0: Sim, já lá vai.
1: Exato, pronto, e através desse trabalho depois resolvemos então editar.
0: Como abril é quando um homem quiser, cá vamos nós, até porque é a cantar que a gente se entende. Querem contar a história então deste disco que convoca canções e poesia de autores e autoras tão importantes que deram tanto à nossa cultura?
1: Pois surgiu justamente como eu antecipei, ou seja, o ano passado, dentro da Azáfama, que foram os festejos dos 50 anos do 25 de Abril, achei que era oportuno, de facto, compor e fazer alguns arranjos que me parecessem interessantes para o Bijaz Choir. E começamos a trabalhar esses arranjos.
0: De dois Zés. José Mário Branco e José Afonso.
1: Exatamente, também, mas não só.
0: Depois
1: temos mais autores, não é? Temos também a Maria Teresa Horta,
0: Natália Correia.
1: Temos Natália Correia.
0: Deitaram a poesia de Natália Correia e Maria Teresa Horta em temas inéditos.
1: Sim. Tanto o tema feito a partir de poesia da Maria Teresa Horta como de poesia de Natália Correia são originais, meus neste caso, feitos propositadamente para o Bijaz Choir.
0: E Maria Teresa Horta, Morrer de Amor, de Natália Correia, Quem Tem Medo é o Papão.
1: Exatamente. Se calhar a Susana fala sobre esses temas.
0: Susana Costa, força.
2: Ora bem, o Quem Tem Medo é o Papão foi um tema que nós lançamos no Dia da Mulher. É um tema muito feminista, ou dizendo de outra maneira, é um tema que tem a ver com direitos humanos e foi com um imenso prazer que as mulheres do Bijaz deram voz a esse tema e a essa canção feita pelo Tiago Simões e, portanto, cantamos este hino de Quem Tem Medo é o Papão pela primeira vez no Dia Internacional da Mulher e gravamos um vídeo muito interessante que está disponível no YouTube nas termas das Caldas de Vizela, Caldas das Taipas, exatamente, nas termas velhas, nos banhos velhos das Taipas. Fizemos um vídeo para ilustrar este trabalho do Quem Tem Medo é o Papão. O outro tema da Maria Teresa Horta é um tema comovedor, não é? Muitas vezes estamos a cantá-lo e há sempre alguém que se emociona, seja em cima do palco, seja do outro lado. A poesia da Maria Teresa Horta tem uma força imensa e a música que o Tiago Simões fez para o Bijaz consegue, de facto, comunicar essa emoção e falar-nos de morrer de amor.
0: Tiago, como é que foi trabalhar estas canções? Trabalhar estas vozes?
1: É difícil porque há uma responsabilidade que se sente, não é? De não defraudar nem o poema, em primeiro lugar.
0: Claro.
1: E depois também, apesar do Bijaz Choir ser um coro de jazz, nós não fazemos só jazz. Portanto, não há aqui nenhum tipo de porta que barre a entrada por outros estilos musicais.
0: O Bijaz Choir não tem conceitos estanques na música.
1: Exatamente, exato. Ou seja, partindo da letra, A minha intenção é realçar ao máximo aquilo que o poema quer dizer e não fazer só por si mesmo, fazer só uma música que seja de um estilo X ou Y. Tenho que pensar primeiro na letra, não é? No poema. E foi essa a intenção.
0: Deixem ouvir um pouco. Morrer de amor.

0: Extraordinário. Trabalhar assim a poesia de Maria Teresa Horta para tantas vozes, eu imagino que deve ser um trabalho imenso. E não fugindo à vossa matriz, isto é, o jazz como território de base, Tiago e Susana.
1: Sim. Sim, é uma trabalheira, mas é um prazer, não é? Trabalhar com textos de autoras que deram tanto à nossa liberdade e à nossa cultura.
0: Porque este disco resulta também de uma inquietação perante um cotidiano cada vez mais intolerante, preconceituoso.
1: Sem dúvida, sem dúvida. Foi também isso que senti e que todos no coro sentimos, que de facto temos que ser atores ativos, salvo culinários, não é? Temos que ser mais ativos nesta defesa da liberdade, e a música pode ter um papel fundamental em tudo isto, não é? Um
0: papel mobilizador, não é?
1: Claro.
0: E por onde têm andado a cantar Abril assim?
2: Ora bem, o primeiro concerto da apresentação deste disco foi numa vinha, em Celúrico de Basto. Temos uma amiga que tem uma vinha com um palco lá dentro, e então tivemos o gosto pela primeira vez de apresentar este trabalho nesse local mágico, num final de tarde de sol. Foi a estreia mundial deste trabalho. No dia seguinte estávamos em Guimarães, num auditório, a fazer a apresentação formal do Bijaz Canta Abril. E entretanto já temos feito também outras apresentações, e estamos já a aceitar convites para concertos no próximo ano deste trabalho, sendo certo que no próximo ano comemoram-se os 40 anos do falecimento de Zeca Afonso. Portanto, vai ser uma ocasião também muito boa para lembrá-lo e para continuar a celebrar Abril.
0: E vão trabalhar outras canções de Zeca Afonso?
1: Estou a pensar nisso. Estou a pensar nisso.
0: O Beat Jazz Choir nasce em Guimarães.
1: Sim, o Beat Jazz Choir nasce em Guimarães. Portanto, nasce no final de 2012, ano em que Guimarães foi capital europeia da cultura. E na altura eu criei a Escola de Jazz do Convívio em Guimarães, e nessa escola de jazz eu achei por bem ter um coro de jazz. E então abri uma open call e o Beat Jazz nasceu a partir daí. Entretanto, o Beat Jazz autonomizou-se.
0: Mas
1: não é?
0: Calma, mas então o grupo nasce nessa escola.
1: Exato, nasce nessa escola, mas através de uma open call.
0: E teve muita aceitação?
1: Sim, imensa. Imensas pessoas queriam participar, e depois, portanto, tivemos pessoas de um pouco de todo o norte, do Porto para cima, digamos assim.
0: A Susana Costa foi uma das primeiras.
1: Exatamente, a Susana Costa foi logo das primeiras. E temos tido desde então este conjunto maravilhoso de pessoas, que já não é só um coro, é um conjunto de amigos também.
0: Claro. Mas o quartel-general fica em Guimarães.
1: Fica em Guimarães. Fica em Guimarães, na Academia de Música e Estudos Artísticos Tiago Simões.
0: E o que é que aconteceu à Escola de Jazz do Convívio?
1: Eu creio que agora tenho
0: essa curiosidade.
1: Eu não sei, não tenho a certeza, mas creio que continua a existir. Entretanto, a escola era da Associação Convívio, e, portanto, a Associação Convívio é que saberá como é que está a funcionar isso, não sei.
2: Mas o coro teve necessidade de se tornar independente.
1: Exato.
2: Digamos assim, e, portanto, e fez o seu caminho, não é?
1: Exato.
2: Entretanto, ainda hoje nós temos pessoas, eu, por exemplo, sou de Braga. Braga e Guimarães têm uma rivalidade histórica, mas eu não tenho problema nenhum em ir todas as semanas a Guimarães para beneficiar desta magia do Bijaz Choir. E temos pessoas de Braga, do Porto, de Celúrico de Basto, enfim, de um conjunto de cidades aqui à volta, não é? Que continuam a fazer música desde 2012.
0: E pessoas com as mais variadas profissões.
2: Certo, portanto,
0: paixão temos. Paixão pela música.
2: Eu costumo dizer que este coro evita a consulta recorrente a psiquiatras.
0: Ah, sim.
2: Porque
0: sim.
2: Para nós
0: é como andar de moto, Susana.
2: Nós temos, olha, dois advogados, uma médica, uma nutricionista, vários engenheiros, vários professores, um ator, uma locutora de rádio, enfim, um estudante universitário, um militar, portanto dá para ver a diversidade de profissões que temos neste Exato. Coro.
0: E a paixão pela música, pelo canto, assim os reúne. Uhum. Já agora, posso saber qual é a sua profissão, Susana?
2: Eu sou advogada, especialista em direito fiscal e professora universitária.
0: Portanto, o canto, o encontro com os seus companheiros do grupo, é assim uma forma de baixar o stress.
2: Exatamente. Eu durante o dia dou música
0: quebrar
2: aos
0: a agitação
2: juízes,
0: do dia.
2: Não é? E às segundas-feiras, enfim, a música é outra, não é? Mas de facto é muito bom podermos ter digamos assim, para quem tem profissões muito técnicas e muito intensas, podermos ter um espaço de liberdade e de convívio onde efetivamente damos asas à nossa criatividade e à música.
1: E foi alegria.
0: Claro, e foi também o jazz que promoveu este encontro? Entre todos, ou foi a música de uma forma geral?
2: Eu penso que foi concretamente o jazz. Aham. Portanto, porque havia muitos coros em Guimarães. Guimarães é uma cidade com muita tradição musical, mas o apetite para nos juntarmos a este coro veio do jazz. Diga-se também que Guimarães sempre teve uma tradição muito forte no jazz, ligada ao Guimarães Jazz, Aham. que é um dos festivais de jazz mais antigos do país e que move multidões. Portanto, todos nós já tínhamos de alguma forma tido contacto com o Guimarães Jazz, com as Jam Sessions, e foi à procura dessa música, dessa forma de estar na música, que nos juntamos no Bee Jazz Choir.
0: Já cantava, já cantavam?
2: Já cantávamos todos na banheira, mas também em projetos musicais variados. Eu, por exemplo, estive 18 anos num coro de advogados. Não cantávamos muito bem, mas éramos felizes.
0: Era direito por linhas tortas.
2: Exatamente, exatamente.
0: Qual é o seu tipo de voz, já agora, Susana?
2: Eu sou contralto.
0: Que é o quê? Está ali entre o tenor e o mezzo-soprano, não?
2: Portanto, estou abaixo da mezzo-soprano, não é? Sou dentro das mulheres, das vozes femininas, são as vozes mais graves.
0: Tiago Simões, e como é que foi trabalhar este grupo para lhe dar esta unidade?
1: Não foi, continua a ser, não é? Ou seja, é um trabalho contínuo.
0: É um processo.
1: É um processo que está em constante trabalho. Nem sempre é fácil, porque, lá está, como a Susana referiu, todos temos profissões distintas e nem sempre é fácil também estarmos todos juntos. Portanto, e não havendo às vezes alguma assiduidade, torna-se mais problemático trabalhar timbres e a fusão de uma forma geral. Mas conseguimos, somos resistentes e resilientes, temos conseguido fazer isso.
0: E este é um grupo fechado ou aberto a novas entradas, a novos elementos? Contem.
1: Depende. Uh-huh. Ou seja, depende. Portanto,
0: como é feita a seleção?
1: É uma audição. É uma audição que é feita, mas a questão é, portanto, há alturas em.
0: E com formação musical, por exemplo?
1: Não necessariamente, não. Uh-huh. Todos os anos há pessoas que dizem para o ano eu não vou poder estar porque tenho esta situação de trabalho que não me vai permitir estar ou preciso de uma mudança familiar ou tivemos, por exemplo, um elemento que foi para a Noruega morar. Portanto, há sempre alterações, não é? Há sempre alguma pequena alteração, ou quase sempre. E nessa altura eu penso se o coro precisa de meter um substituto ou não. Porque pode dar-se o caso de não precisar. Então vamos trabalhando assim, dessa forma. Quando é preciso, abrimos publicamente vagas.
0: Nós estamos com este disco a cantar Abril. Mas qual é o repertório do grupo, do BJ, do Bee Jazz Choir?
1: O repertório habitual, como eu disse, é dentro do jazz. Uh-huh. Mas não só. Portanto, trabalhamos um bocadinho de tudo, mas mais dentro do jazz.
2: Uh-huh. E podem encontrar Susana. Essas músicas no YouTube do Bee Jazz Choir. Temos lá uma gravação muito bonita feita no Passo dos Duques em Guimarães, onde temos, por exemplo, temas como Blue Moon, como Take Five, enfim, um bocadinho do nosso repertório de jazz está lá disponível para quem nos quiser ouvir.
0: Eu ouvi um vídeo cujo título é Virus in Cage, que foi feito, penso eu, na altura da pandemia.
1: Exato.
0: E apresenta uma bela sinfonia da tosse e do espirro. Quem teve a ideia maravilhosa desse vídeo?
1: Fui eu. Basicamente nós podíamos estar...
0: Está tão extraordinário.
1: Nós não podíamos estar juntos.
0: Que bela
1: é?
0: Sinfonia vocês fizeram.
1: E eu achei que seria interessante criar aqui uma brincadeira, mas artística, não é? Uhum. Um conceito diferente. E então fizemos tudo à distância. Eu escrevi uma partitura muito estranha, escrevi no chão de minha casa com folhas A3, acho que eram 9 folhas A3 rabiscadas, e depois cada um em casa tinha um cronómetro, tinha que ter um cronómetro e ir seguindo a partitura para que depois, ao sobrepor as várias pistas, calhasse tudo certo, não é? Uh-huh. Foi muito giro.
0: Foi um pandemónio.
1: Foi um pandemónio. Uma pandemónio.
0: Exatamente. Eu proponho ouvir agora Qual é a Tua, ou Meu, de José Mário Branco.

Aleluia.

0: sou eu.
1: É tão bom. Eu já percebi que o Bee Jazz Choir não quer instrumentos. A voz chega.
2: A voz às vezes chega. Aliás, a voz chega sempre. Vamos começar por aí. A voz chega sempre. Eu acho que a voz é o instrumento mais incrível do mundo. Mais difícil, talvez, para mim. E o mais incrível, porque permite imensas módulos, imensas transformações tímbricas, quase infinitas, não é? Mas em muitos concertos nós utilizamos também banda.
1: Ah, bom.
2: Às vezes um trio, portanto piano, contrabaixo, bateria.
1: Mas neste disco, o Bee Jazz Canta Abril, só vozes.
2: Sim, optamos por fazer só a capela neste disco.
1: Tiago Simões, eu sei que é um excelente pianista. Como é que começa este seu envolvimento com a música? Como é que é feita a sua formação? Conte lá.
2: Com a música em geral?
1: Sim. Tiago Simões.
2: Desde muito cedo, portanto, desde os 4, 5 anos que comecei a tocar piano. O meu irmão também toca e também pertence ao coro. O meu irmão mais velho. E portanto fiz o percurso normal do conservatório, e depois
1: sou o irmão nas... António Simões, barítono.
2: Exato. Mais tarde ingressei na SMAI, na Escola Superior de Música e Artes de Espetáculo, no Porto. Fiz Erasmus também em Itália e, portanto, tenho continuado. Portanto, depois fiz composição, fiz também mestrado, fiz depois pedagogia também. E tenho continuado sempre. Portanto, sempre adorei compor, sempre adorei tocar de vários estilos de música, não só de um. E a minha paixão, a minha maior paixão musical, posso dizer que é compor para coro e dirigir coro. E, portanto, é isso.
1: E não coloca a voz?
2: Como?
1: Não se atreve a cantar com o Bee Jazz?
2: Eu canto também.
1: Ah, mas é que eu estive a ver na ficha e não encontrei o seu nome.
2: Neste trabalho não cantei.
1: Ah, pronto.
3: Cantaste?
2: Cantei um bocadinho.
3: Ali, mas... o solista do Traz Outro Amigo também é o nosso
2: Mas é uma coisa residual, digamos assim. Não, pronto. Mas não é, claro, não é suposto quem está a dirigir cantar. Mas às vezes ajudo, claro que sim.
1: Entretanto, já tem discos gravados.
2: Sim. A nível individual, quer dizer.
1: Sim, a nível individual.
2: Sim, sim, tenho feito umas brincadeiras também.
1: Mas, e mais daqui a pouquinho vamos ouvi-lo.
2: É lá.
1: Ah, pois. Tired of You. Diz-lhe alguma coisa esse tema?
2: Sim, sim, foi.
1: Está
2: foi
1: excelente. Olha, eu desconhecia.
2: Muito obrigado. Muito obrigado.
1: E vamos fechar este nosso encontro com esse tema. Voltando ao Bee Jazz Choir, este não é o primeiro disco que vocês publicam.
3: Ora bem, nós já fizemos um Susana. Trabalho musical, já tínhamos gravado um primeiro disco com temas de jazz, mais uma vez, desse disco temos algum trabalho disponível no YouTube, e portanto já tínhamos estado em estúdio a fazer gravações, mas este é o primeiro disco, chamemos-lhe assim, completo,
2: editado
3: formalmente, e portanto, mas já tínhamos efetivamente lá para trás um trabalho discográfico gravado em estúdio.
1: Ah, bom. E tem andado pela Península Ibérica?
3: Sim, um bocadinho por todo lado. Nós vamos onde nos convidam, não é?
1: Claro.
3: Com todo o gosto. E então já temos tido aqui alguns intercâmbios e algumas experiências. Estamos agora a preparar uma ida à Noruega, onde um dos nossos membros acabou por ficar exilado e proporcionou-se lá irmos e vir também a Guimarães o coro do nosso amigo, que também estarão connosco. Portanto, mas nós, basicamente, há três momentos ou três repertórios diferentes que nós normalmente apresentamos. Temos uma época muito forte, que é o Natal, não é? Todo o jazz ligado ao Natal faz com que possamos também ir a uma série de onde nos chamam naturalmente.
1: E o canto à capela na altura do Natal é tão bonito.
3: Exatamente. É, faz. Eu pessoalmente adoro Natal, como toda a gente no coro sabe. Porra. Mas além disso, portanto, depois temos este repertório de Abril que tem mais saídas, chamemos-lhe assim, na altura de Abril, Maio, mas nós gostamos de cantar o ano inteiro. E depois temos o repertório do jazz, que também em determinados momentos misturamos com outras áreas e com outros grupos. Estamos a preparar um trabalho muito giro, que se calhar o Tiago poderá já falar, com orquestra. Estamos a ponderar a hipótese de fazer um trabalho com Big Band no próximo ano. Mas o coro corre muitos riscos. Nós, por exemplo, para ter uma ideia, já fizemos um concerto em Guimarães com um grupo punk, os Membranes. E também fizemos o ano passado.
1: E como foi a experiência já agora?
3: Foi surreal. Correu muito bem. Eles adoraram conhecer o Bigés. Era um grupo punk britânico, já assim com alguma idade. E portanto tivemos que de alguma forma abrir um bocado o espírito para conseguir trabalhar com eles. E fizemos um trabalho artístico giríssimo o ano passado com Rocío Molina e Ninho Delche. Um espetáculo que decorreu no teatro no Vila Flor, no Centro Cultural Vila Flor, o espetáculo Carnación, que foi considerado um dos melhores espetáculos de dança do ano. E nesse espetáculo o coro também participou, não apenas vocalmente, mas em termos cénicos. Portanto, fizemos parte do espetáculo. Isto para dizer que o coro está sempre a aceitar desafios e não tem medo de correr riscos na fusão com outras formas de arte.
1: A música é para misturar.
3: Exatamente.
1: Tiago Simões, entretanto, a poesia portuguesa, os poetas portugueses, os poetas e as poetas estão no seu universo e é também uma área que trabalha.
2: Está muito bem informado.
1: Pois, passou por aqui um passarinho e contou-me umas coisas que está envolvido também aqui num trabalho de poesia portuguesa, Tiago.
2: Sim, eu sou um ávido leitor e também escrevo alguma coisa. Não comparável, mas tento. E também sou diretor coral, ou regente coral, e achei que não é uma questão de achar, é um facto que existe muito pouco repertório coral contemporâneo cantado em português. E nós temos uma língua que é fantástica para ser cantada.
1: Claro.
2: Só que a prosódia é pouco trabalhada, há pouco esforço de trabalho prosódico na composição coral portuguesa, na minha opinião. E então achei que seria...
1: Já agora, para quem não está assim dentro da terminologia, o que é que quer dizer com a prosódia?
2: A prosódia é a forma como o texto é trabalhado musicalmente. Ok? Pronto, vamos simplificar. Por exemplo, as canções em alemão têm muito esse trabalho, mesmo em espanhol, em francês também, claro.
1: Os irlandeses fazem isso tão bem também, têm grupos corais maravilhosos e cantam em gaélico.
2: Exato. Pronto, em Portugal esse trabalho, claro que é feito por algumas pessoas, mas existe pouca variedade e mesmo

0: trabalho muito, muito intenso, imagino, Tiago.
1: Sim, é muito intenso e muito. E faz-nos, faz tão bem ao coração quanto mal. Porque
0: como assim?
1: Porque a música é, para mim é
0: muito, o estado emocional, não é?
1: É exato, claro, uma pessoa dá-se por completo àquilo que está a fazer, não é? E depois também sofre, porque quem ama sofre, não é?
0: Uh-huh. E é bom estar em Guimarães, Tiago?
1: Muito bom, uh-huh. Muito bom. Poderia viver noutra cidade, mas Guimarães é a cidade que eu gosto e eu gosto muito de morar em Guimarães.
0: Uh-huh. Muito bem, vamos já agora. Próximas apresentações, próximos concertos do Bee Jazz Choir, querem falar?
1: Neste momento, como disse a Susana, estamos a preparar nova época. Temos o próximo concerto, vai ser dia 29 de setembro, e vai ser um concerto de intercâmbio com o grupo coral Vox Humana, de Oslo, Noruega, que vem a Guimarães.
0: E entretanto aceitam convites, claro.
1: Claro, claro que sim. Agora vamos parar agora em agosto, não é? Mas fora o mês de agosto estamos ativos. E o próximo concerto é esse. É esse o nosso próximo fito.
0: Eu vou fechar este nosso encontro com a balada de outono. Susana Costa, Tiago Simões, foi um prazer conversar convosco, divulgar o vosso trabalho, e eu só espero que o Bee Jazz Choir tenha uma longa vida. Entretanto, depois da balada de outono, vamos ouvir o Tiago Simões. Obrigado por terem vindo.
2: Obrigado, boa noite, obrigada.
1: Deus, boa noite.

Tired of You, do livro de músicas de Tiago Simões. Ainda fica por aqui Maria Luísa Jobim. Uma noite em forma de assim. Já volto para a segunda hora.

0: 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Vinte e duas horas, 21 nos Açores.
1: Um novo furo de água até ao fim de semana vai permitir que entre na rede de abastecimento de Almada mais 20% de água. É uma das notícias que sai da reunião desta tarde entre a Ministra do Ambiente e a Autarca do Conselho. Em Coimbra, dezenas de professores receberam com vaias o Ministro da Educação por causa das polémicas com a correção dos exames nacionais do secundário. Ataques no Irão nas últimas horas. Os Estados Unidos negam qualquer disparo. Hoje também concluem-se as cerimónias fúnebres de Khamenei naquele país.
0: A Cláudia Almeida na edição a esta hora.
1: Há novos cortes no abastecimento de água esta noite em Almada, nas localidades de Trafaria, Raposeira, Corvina, Fonte Santa, Banática e Porto Brandão. Vai ser assim pelo menos mais duas a três semanas, mas esta tarde, depois do encontro com a autarca Inês de Medeiros, a Ministra do Ambiente, Maria da Graça Carvalho, referiu que um novo furo deve entrar em funcionamento já este fim de semana, aumentando em cerca de 20% as fontes de água no concelho. Ana Isabel Costa.
2: Ainda vai ser preciso alguma paciência, pelo menos algumas semanas, até a situação estar regularizada, conforme disse a Ministra do Ambiente, Maria da Graça Carvalho.
3: Situação completamente reposta, estamos a falar de duas ou três semanas, mas as medidas que estão a ser feitas para estabilizar o sistema, progressivamente, todos os dias vai melhorar.
2: E a solução encontrada foi a captação de água subterrânea.
3: A Câmara já tem um furo que vai entrar até ao fim de semana em funções, que já vai aumentar-se cerca de 20% as fontes de água e já foi identificado um outro furo, esse sim muito grande, que vai praticamente suprir as quantidades de água necessária, continuando a poupar.
2: Inês Medeiros, a Presidente da Câmara de Almada, garante que ninguém esteve mais do que um dia sem ter água, porque os cortes estão a ser feitos de forma faseada.
4: Não há nenhuma zona do concelho que tenha estado sem água mais de 24 horas, até menos.
5: A Quinta da Corvina esteve 30 horas sem água.
4: Não é verdade. Não é verdade.
2: Muitas perguntas foram ainda feitas à Presidente da Câmara de Almada, nomeadamente se houve falta ou não de investimento nas infraestruturas de abastecimento de água ao concelho, perguntas que ficaram sem resposta.
1: Quanto às duas a três semanas, isto significa que há o tempo para que a água volte aos níveis necessários em todo o território do Conselho de Almada. Dezenas de professores receberam hoje o Ministro da Educação com protesto pela forma como está a decorrer a avaliação da primeira fase dos exames do secundário. A reportagem de Joaquim Reis.
6: O 47º aniversário do Politécnico de Coimbra fica marcado pelo protesto de uma sessentena de professores que aguardavam o Ministro da Educação no Convento de São Francisco.
7: Coimbra está presente por trabalho decente. Coimbra está presente por trabalho decente.
6: Para a dirigente da FENPROF, Anabela Sutaia, é o descontentamento pela forma como está a decorrer o processo de exames do secundário.
8: O caos instalado na educação é aquilo que está a acontecer com os exames nacionais de 11º e 12º ano e queremos mostrar aqui o nosso descontentamento a toda esta situação, mas também em relação à governação deste Ministro da Educação durante os quase dois anos em que está a exercer este cargo.
6: Durante a cerimónia, no seu discurso, o Fernando Alexandre, Ministro da Educação, não abordou a questão dos exames do secundário, mas à saída, os jornalistas abordaram-no.
9: Estamos milhares de pessoas a trabalhar, deixem as pessoas trabalhar. Está toda a gente a trabalhar, está toda a gente comprometida, não há nada mais importante que isto neste momento. Obrigado.
6: Depois, na inauguração das obras da Residência de Estudantes da Escola Superior de Agronomia do Politécnico de Coimbra, o ministro falou sobre os exames com uma linguagem otimista.
9: Estamos em processo controlado, estão milhares de pessoas a trabalhar. Neste momento, das provas distribuídas, os números estão sempre a subir, mas vai certamente já acima dos 75%. Os professores estão a corrigir as provas muito rapidamente, porque este modelo é muito mais eficiente. Há muitas provas que estão distribuídas que ainda precisam de correções e nós estamos a fazer, com o apoio técnico da sociedade, que esses erros são todos eliminados, mas nós estamos a garantir, a procurar garantir, o tempo necessário para essa avaliação.
6: Para muitos professores e encarregados de educação, as palavras do ministro geram dúvidas em relação ao futuro do que vai acontecer com a correção dos exames.
1: E para a presidente do Colégio de Engenharia Informática da Ordem dos Engenheiros, não faz sentido que as falhas na correção destes exames tenham origem na plataforma de classificação. Cláudia Antunes acredita que os problemas estão na digitalização dos exames e na gestão dos utilizadores.
10: Atrasos nas entregas aos classificadores. Tem que ser um problema de entrada de dados dos classificadores. Do ponto de vista informático, não faz sentido que isto seja um problema da plataforma. Depois, o reporte de existência de folhas em branco e o reporte de falta de folhas de continuação. E nenhum destes erros pode ser atribuído à plataforma. Tem que ser atribuído ao processo de digitalização. Se estamos só a falar da plataforma da empresa privada, essa empresa não pode ser culpada destes dois tipos de erro. Depois, há alguns erros na distribuição de exames aos professores, que não era da sua disciplina. Eu não encontro nenhuma justificação informática para que isso possa acontecer. É muito mais provável que volte a ser um erro de digitalização, que haja um lote de provas ou que haja uma prova que foi codificada mal.
1: Cláudia Antunes, que é também professora do Instituto Superior Técnico, considera que a plataforma de classificação não é sequer complexa, porque apenas disponibiliza aos docentes os ficheiros que recebe de um sistema externo.
10: A plataforma é uma plataforma muito simples. No fundo, é uma espécie de site que acede a uma base de dados. Cada utilizador tem um conjunto de itens a que pode aceder. Portanto, tem direitos de acesso pré-estabelecidos. E, portanto, uma plataforma destas não é nem complexa, nem difícil de construir. Portanto, é uma plataforma que nós, na engenharia informática, estabeleceríamos como de nível 3. Nós temos 4 níveis. O nível 4 é o nível de maior risco. Esta é uma plataforma de nível 3 por ter tanto impacto na sociedade, ao nível da reputação do sistema, propriamente dito, e da credibilidade dos resultados que o sistema provém. E, portanto, não é um sistema extraordinariamente complexo.
1: Plataforma de nível 3, só por causa da relevância para a sociedade, defende Cláudia Antunes, presidente do Colégio de Engenharia Informática da Ordem dos Engenheiros. 2 meses de renda em atraso vão dar direito a despejo, também atrasos repetidos no pagamento. São medidas que o Governo aprovou hoje em Conselho de Ministros, argumentando que é preciso facilitar a resolução dos contratos por incumprimento. Teresa Borges.
11: O Governo diz querer incentivar cumpridores e tornar o mercado mais rigoroso e avança com um conjunto de alterações para acelerar os despejos. Os inquilinos passam a estar em incumprimento se não pagarem a renda durante 2 meses.
12: O tempo que nós permitimos demora igual ou superior a 3 meses que mais habitação existia, nós agora passamos para 2 meses, ou a mora superior a 8 dias para 12 meses, por 4 vezes consecutivas, nós agora passamos para 3 vezes seguidas em 12 meses, ou 4 vezes interpoladas em 18 meses, e o direito à resolução passa a caducar após 6 meses.
11: O plano passa por encurtar os prazos para os despejos.
12: Acelerar, mantendo garantias, mantendo equilíbrio, essa é a dimensão desta reforma. E, portanto, aqui eliminam-se passos administrativos, notificações absolutamente inúteis.
11: Antecipa-se também, em 3 anos, o fim do controle de rendas dos novos contratos.
12: O que nós estamos aqui a dizer é que já não faz sentido. Ela já provou que não funcionou, já provou que não serve, não serviu nem arrendatários, nem senhorios. E nós estamos a antecipar em 3 anos o fim do controle das rendas.
11: Miguel Pinto Luz promete prestações sociais, desde logo para os mais velhos. O Governo vai criar um fundo de emergência para a habitação para apoiar o pagamento de rendas até 2.300 euros.
12: Para precisamente aqueles, por infortúnio, por incapacidade, forem convidados, de alguma forma, a abandonar as suas casas, o Estado estará lá.
11: O Governo está otimista que as alterações terão luz verde.
12: A nossa leitura das conversas que tivemos com os partidos e da leitura programática de cada um dos partidos, entendemos e olhamos com otimismo a próxima fase que iremos viver.
11: A proposta segue agora para o Parlamento.
1: E aguardamos a discussão no Parlamento. O Comando Central dos Estados Unidos nega em declarações à Al Jazeera ataques recentes, ou seja, nas últimas horas em território iraniano. Os meios de comunicação social do Irão falam em ataques no sul do país, incluindo contra uma central nuclear e instalações militares. Mas este gabinete do Departamento de Defesa norte-americano diz que os militares não realizaram ataques nas últimas horas. É apenas isso que o Centro Telecom confirma que os Estados Unidos não estão envolvidos nesses ataques. Mantém-se a incógnita sobre o motivo das explosões no sul do Irão, em Bushehr e também Shogadak. Entretanto, o primeiro-ministro israelita, através de um comunicado, diz que ele e o presidente dos Estados Unidos mantiveram uma conversa telefónica e concordaram em continuar a coordenação entre os países em várias frentes, informou o gabinete de Netanyahu, acrescentando no comunicado que Donald Trump informou o primeiro-ministro israelita sobre as medidas americanas no Golfo, sem mais esclarecimentos. Ora, enigmas, mas para os guardas da Revolução, os ataques das últimas horas no Irão é uma forma de Washington ofuscar o encerramento das cerimónias fúnebres de Ali Khamenei, que terminam hoje. Miguel Soares.
13: Prova da escalada das tensões foi o facto de um caça ter escoltado o avião civil que transportou o caixão de Ali Khamenei até Mashhad, a terra natal do ex-líder supremo, no nordeste do país. Khamenei foi sepultado depois de 6 dias de homenagens em vários locais sagrados no Irão e no vizinho Iraque. A despedida final foi encerrada com uma oração fúnebre, conduzida pelo Ayatollah Hossein Nouri Hamedani, um clérigo xiita de 101 anos de idade. Uma multidão acompanhou o último desfile do caixão pelas ruas da cidade, com gritos de morte aos Estados Unidos, a Israel e a Trump. Os participantes agitavam bandeiras iranianas e do Hezbollah libanês, além de bandeiras vermelhas de vingança. Entre maldições e lágrimas, havia quem expressasse de viva voz o desejo de vingança e o corte de negociações com os Estados Unidos. Autoridades políticas de 45 países e líderes religiosos e académicos de mais de 90 nações participaram na cerimónia, adianta a Agência Oficial de Notícias iraniana. O funeral não contou, no entanto, com a presença do atual líder supremo e filho do defunto, Mojtaba Khamenei.
1: O Ayatollah Ali Khamenei foi vítima do primeiro dia de ataques norte-americanos e israelitas quando o conflito com o Irão rebentou há quase 5 meses. Em Boston, nesta noite, primeira partida dos quartos de final do Mundial de Futebol entre França e Marrocos. As duas equipas saíram para o intervalo empatadas 0-0, apesar de Kylian Mbappé ter desperdiçado um penalti. De resto, foram de França nos primeiros 45 minutos as grandes oportunidades de golo, mas a partida continua em branco. Entretanto, já recomeçou. Uma destas equipas vai apurar-se para as meias finais da competição.
0: Foi a edição às 10 da noite com Cláudia Almeida. 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

Uma noite em forma de assim. Segunda hora, a receber vozes que sempre vêm aqui olhar de outro modo à noite e cantá-la também. E há panfletos de Ella Jenkins. Está um encontro marcado com Pedro Tadeu por volta das 10 para as 11. O que se vê, o que se ouve.

Complicidades na nossa noite, agora entre Steve Terrell e René Allstedt. Entra na comunicação Ilya Serov com The Swing Kittens.

Manhattan Transfer e Karen Allison passaram, talvez sob o efeito da seleção francesa, que vence por 2-0 Marrocos. Aqui há uma lentidão que não adormece. Canta, Diana Krall.

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7: No gramofone desta semana, o livro LX90, a Lisboa em que tudo é possível. Numa conversa com a autora Joana Stichini Vilela. 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

0: Foi um bom encontro este entre Patti LaBelle e Grover Washington Jr. Antes passou por cá Vivatri. Está na hora, Pedro Tadeu.
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2: Ella Jenkins e We Are Native American Tribes, China Chá. A propósito dos 250 anos dos Estados Unidos da América, que agora se celebram, recordo um álbum de 1976, ano do bicentenário, publicado por Ella Jenkins na Folkways. O disco chama-se We Are America's Children, Nós Somos as Crianças da América, e é uma gravação que reuniu essa cantora e educadora com dois grupos infantis, o Raymond School Children's Choir, de Chicago, e o Glen Allen Children's Chorus, de Illinois. Ella Jenkins, nascida em St. Louis em 1924 e criada no Southside de Chicago, tornou-se uma referência da música infantil norte-americana. Fez do canto em chamada e resposta, típico da música afro-americana, um instrumento de educação musical e participação coletiva. Vinda de uma família ligada à chamada Grande Migração Afro-Americana, cresceu entre jogos cantados, blues, gospel, espirituais e outras músicas de comunidades urbanas negras. Estudou sociologia, psicologia infantil, recreação e construiu uma carreira baseada na relação direta com crianças, professores e comunidades. As notas que acompanham o álbum mostram que We Are America's Children nasceu de uma preocupação pedagógica com o lugar das crianças no bicentenário. Jenkins escreveu que elas deviam ter um papel na celebração porque

0: simbolizavam o futuro do país. O disco procurava transmitir valores como liberdade, justiça, integridade, igualdade e respeito pelas tradições culturais dos diferentes povos dos Estados Unidos. A seleção das faixas evitava uma leitura única da Fundação Nacional. Happy Birthday, Dear America e In 1776 davam o enquadramento comemorativo. I Woke Up This Morning recuperava a tradição do espiritual negro. This Land Is Your Land, de Woody Guthrie, introduzia a tradição rural, comunitária e a música folk do país. Black Children Was Born evocava figuras negras famosas como Mahalia Jackson, Louis Armstrong, Bessie Smith, Martin Luther King, Harriet Tubman e Duke Ellington. Nesse conjunto, We Are Native American Tribes, China Sha, ocupa um lugar especial e introduz, num álbum sobre a América, a presença dos povos indígenas, que era anterior à fundação dos Estados Unidos. A primeira parte da faixa, a parte We Are Native American Tribes, nós somos as tribos nativas americanas, tem uma estrutura enumerativa e repetitiva. As crianças cantam essa frase e vão nomeando povos índios como Zuni, Hopi, Apache, Ute, Cheyenne, Blackfoot, Nez Perce, Cree, Choctaw, Chippewa, Inebago, Cherokee, Seminole, Sioux e Navajo. Jenkins sugeria que professores e alunos usassem esta lista de tribos para estudar a cultura indígena, localizar as áreas de origem de cada povo e conhecer figuras como Sacajawea, a mulher da tribo Shoshone, que desempenhou um papel de tradutor e guia na famosa expedição de Lewis e Clark, que entre 1804 e 1806 fez a primeira exploração ao oeste dos Estados Unidos até ao Oceano Pacífico. A segunda parte da canção, China Sha, é apresentada nas notas do disco como uma expressão navaja com o sentido de ela caminha. Jenkins escreveu que já a gravara antes, mas que aqui a recuperava por estar em sintonia com o tema do álbum. Segundo o encarte, a canção foi transmitida por nativos americanos em Chinle, no Arizona, e esse caminhar, esse ela caminha, é associado à ideia de liberdade. A faixa é acompanhada por tambor, tocada pela própria Jenkins, e introduz no disco uma língua indígena. We Are Native American Tribes, China Sha, funciona como uma correção pedagógica da memória nacional. Lembra que a América do bicentenário, tal como agora a América dos 250 anos, não começa apenas com os fundadores da República e que educar exige escutar nomes, línguas e histórias, muitas vezes ausentes da versão oficial do passado.
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2: Até amanhã, Pedro Tadeu. Esta noite, em forma de assim, teve cuidados técnicos de João Carrasco e Nuno Isidro. Produção de Cristina Condinho. Na próxima hora, o que é um clássico?

0: 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Boa noite, são 11 horas, 10 nos Açores.
1: A autarca de Almada explicou-se na última hora na SIC Notícias. Inês de Medeiros garante que a autarquia fez os investimentos que se impunham na gestão da água. Em Coimbra, as vaias ao Ministro da Educação por várias dezenas de professores durante a tarde e o Colégio de Engenharia Informática da Ordem dos Engenheiros explica esta noite na Antena 1 porque não faz sentido que as falhas na correção dos exames do secundário tenham origem na plataforma de classificação. França-Marrocos, o primeiro jogo dos quartos de final do Mundial, está agora na fase final o resultado está favorável à França. O jogo terminou, a França vai mesmo estar nas meias finais.
0: Edição a esta hora com Cláudia Almeida.
1: A Presidente da Câmara de Almada garante que a autarquia fez os investimentos que se impunham na gestão da água e Inês de Medeiros rebate as críticas dos social-democratas sobre a não utilização de fundos europeus. Quanto à Ministra do Ambiente, a autarca diz esta noite em entrevista na SIC Notícias que a governante foi mal aconselhada quando também falou na falta de investimentos. João Coraceiro.
2: Uma ministra competente, mas que estava mal informada, diz Inês Medeiros, sobre Maria da Graça Carvalho, que afirmou que a Almada não investiu o suficiente no sistema de abastecimento de água.
3: Uma declaração muito infeliz e a senhora ministra acho que percebeu. As candidaturas que nós estamos a fazer, e são 5, é de um aviso que abriu em maio e que terminará as candidaturas em novembro. Antes disso, nós não tínhamos nenhuma hipótese de os candidatar. Quem informou a senhora ministra devia ter tido cuidado de não a pôr nesta situação.
2: E sobre investimentos, a autarca respondeu também na SIC Notícias ao líder parlamentar do PSD, Hugo Soares, e ao deputado social-democrata Paulo Edson Cunha, sublinha que era impossível a Almada usar o PRR.
3: Eu posso garantir que é absolutamente mentira e com uma agravante. É quem falta à verdade sabendo que está a faltar à verdade. Terminar.
2: E reforça Inês de Medeiros.
3: As candidaturas que nós estamos a fazer, e são 5, é de um aviso que abriu em maio e que terminará as candidaturas em novembro.
2: Sem fundos disponíveis, que dinheiro foi então aplicado?
3: Os investimentos que nós fazemos por ano, nós temos cerca de 5 milhões. Mas, na realidade, no último ano, se nós juntarmos à manutenção, estamos a falar quase de 50 milhões de euros.
2: Inês Medeiros insiste, falar em falta de investimento é falacioso, mas repete que o que aconteceu em Almada deveu-se a um aumento excepcional e inesperado do consumo.
1: João Coraceiro, que seguiu atentamente esta entrevista da Presidente da Câmara de Almada na SIC Notícias. E esta noite, novos cortes no abastecimento de água nas localidades de Trafaria, Raposeira, Corvina, Fonte Santa, Banática e Porto Brandão. Vai ser assim pelo menos mais 2 a 3 semanas. Mas esta tarde, depois do encontro entre a autarca e a Ministra do Ambiente, a garantia de que um novo furo de água deve entrar em funcionamento já este fim de semana, aumentando em cerca de 20% o caudal das fontes de água no concelho. A França está nas meias-finais do Mundial de Futebol. Já terminou a partida com Marrocos. França vence por 2-0. Um jogo que podia ser de alto risco em França. Nesta altura, em direto connosco, está a correspondente da Antena 1 em França, Rosário Salgueiro. Rosário, como é que esta vitória da seleção francesa foi recebida nas ruas de Paris?
4: Está a ser recebida com festa nos cafés onde centenas de pessoas viram o jogo, já se cantou a Marselhesa, já se abraçaram muito, o risco continua a existir, há muita polícia, sobretudo nas zonas onde houve e onde há a fan zone, na Bastilha, junto à Torre Eiffel. Agora, os momentos mais complicados para a polícia será daqui a uma hora, quando estes festejos terminarem e começarem a deambular pela cidade, já se bebeu muito álcool também, foi um jogo difícil, uma primeira parte sobretudo muito difícil. Vamos ver como é que também os marroquinos ou os franceses de origem marroquina, mas que têm a camisola de Marrocos vestida, vão reagir a esta derrota. Foi um jogo muito disputado, cá estaremos para acompanhar, para perceber se vai haver ou não confusão, como temia e como teme a polícia. Para já está tudo calmo, há grande festejo, muitos abraços e volta e meia, muitos apitos dos carros que vão passando nesta zona de bares.
1: Rosário Salgueiro, a correspondente da Antena 1 em direto da capital francesa. França, a seleção francesa está nas meias finais do Mundial de Futebol. Venceu esta noite Marrocos por 2-0. Golos de Dembélé e também de Mbappé. O craque francês iguala Lionel Messi em golos que apontou neste Mundial. No total de golos marcados em Mundiais, o francês está a apenas um golo do argentino, já soma 20. E a França vai defrontar Bélgica ou Espanha nas meias finais do Mundial de Futebol. Dezenas de professores receberam esta tarde o Ministro da Educação em protesto, em Coimbra, pela forma como decorre a avaliação da primeira fase dos exames do secundário. Conta-nos o repórter Joaquim Reis.
5: O 47º aniversário do Politécnico de Coimbra fica marcado pelo protesto de uma sessentena de professores que aguardavam o Ministro da Educação no Convento de São Francisco.
6: Coimbra está presente por trabalho decente. Coimbra está presente por trabalho decente.
5: Para a dirigente da FENPROF, Anabela Sutaia, é o descontentamento pela forma como está a decorrer o processo de exames do secundário.
7: O caos instalado na educação é aquilo que está a acontecer com os exames nacionais de 11º e 12º ano. E queremos mostrar aqui o nosso descontentamento a toda esta situação, mas também em relação à governação deste Ministro da Educação durante os quase 2 anos em que está a exercer este cargo.
5: Durante a cerimónia, no seu discurso, o Fernando Alexandre, Ministro da Educação, não abordou a questão dos exames do secundário, mas à saída, os jornalistas abordaram-no.
8: Estamos milhares de pessoas a trabalhar, deixem as pessoas trabalhar. Está toda a gente a trabalhar, está toda a gente comprometida, não há nada mais importante que isto neste momento. Obrigado.
5: Depois, na inauguração das obras da Residência de Estudantes da Escola Superior de Agronomia do Politécnico de Coimbra, o ministro falou sobre os exames com uma linguagem otimista.
9: Estamos em processo controlado, estão milhares de pessoas a trabalhar. Neste momento, as provas distribuídas, os números estão sempre a subir, mas vai certamente já acima dos 75%. Os professores estão a corrigir as provas muito rapidamente, porque este modelo é muito mais eficiente. Há muitas provas que estão distribuídas que ainda precisam de correções e nós estamos a fazer, com o apoio técnico da sociedade, que esses erros são todos eliminados, mas nós estamos a garantir, a procurar garantir, o tempo necessário para essa avaliação.
5: Para muitos professores e encarregados de educação, as palavras do ministro geram dúvidas em relação ao futuro do que vai acontecer com a correção dos exames.
1: Pede o Ministro da Educação, deixem as pessoas trabalhar. Para a Presidente do Colégio de Engenharia Informática da Ordem dos Engenheiros, não faz sentido que as falhas na correção dos exames nacionais do secundário tenham origem na plataforma de classificação. Cláudia Antunes acredita que os problemas estão sim na digitalização dos exames e na gestão dos utilizadores.
10: Atrasos nas entregas aos classificadores, tem que ser um problema de entrada de dados dos classificadores. Do ponto de vista informático, não faz sentido que isto seja um problema da plataforma. Depois, o reporte de existência de folhas em branco e o reporte de falta de folhas de continuação. E nenhum destes erros pode ser atribuído à plataforma. Tem que ser atribuído ao processo de digitalização. Se estamos só a falar da plataforma da empresa privada, essa empresa não pode ser culpada destes dois tipos de erro. Depois, há alguns erros na distribuição de exames aos professores, que não era da sua disciplina. Eu não encontro nenhuma justificação informática para que isso possa acontecer. É muito mais provável que volte a ser um erro de digitalização, que haja um lote de provas ou que haja uma prova que foi codificada mal.
1: Cláudia Antunes, que é também professora do Instituto Superior Técnico, considera que a plataforma de classificação não é sequer complexa, porque apenas disponibiliza aos docentes os ficheiros que recebe de um sistema externo.
10: A plataforma é uma plataforma muito simples. No fundo, é uma espécie de site que acede a uma base de dados. Cada utilizador tem um conjunto de itens a que pode aceder. Portanto, tem direitos de acesso pré-estabelecidos. E, portanto, uma plataforma destas não é nem complexa, nem difícil, difícil de construir. Portanto, é uma plataforma que nós, na engenharia informática, estabeleceríamos como de nível 3. Nós temos 4 níveis. O nível 4 é o nível de maior risco. Esta é uma plataforma de nível 3 por ter tanto impacto na sociedade, ao nível da reputação do sistema, propriamente dito, e da credibilidade dos resultados que o sistema provém. E, portanto, não é um sistema extraordinariamente complexo.
1: Uma plataforma de nível 3 só por causa da relevância para a sociedade, defende Cláudia Antunes, a presidente do Colégio de Engenharia Informática da Ordem dos Engenheiros. Caso contrário, seria ainda de nível inferior, considera a académica, por ser uma plataforma simples. Uma fita do tempo, desde a formação oficial da seleção cabo-verdiana de futebol até aos dias de hoje e a surpresa no Mundial de Futebol deste ano. O livro Tubarões Azuis no Olimpo dos Deuses do Futebol teve apresentação na Associação Cabo-Verdiana de Lisboa ao final da tarde. A reportagem de Camila Vidal.
11: Santa Clara vai, desde o início até àquilo que se espera, não ser o fim desta história.
12: Em 1978, na sua primeira travessia internacional para uma prova verdadeiramente oficial, não ganharam um único jogo, não marcaram um único golo, fizeram 0 pontos e foram apanhados em mais de 40 situações de fora de jogo, simplesmente porque não conhecia a tática, não sabia jogar a bola.
11: Meio século para melhorar o futebol em Cabo Verde, onde os jovens que já viviam fora do país não queriam jogar, mas hoje é diferente.
12: De uma situação em que nós entrávamos em campo para marcar presença, para não perder, passámos a competir, a jogar olhos nos olhos.
11: O jornalista José Mário Correia, mais conhecido por Santa Clara, acredita que a transformação não é só futebol. É ver um país ser acolhido pelo resto do mundo. E compara o fenómeno a outras histórias de Cabo Verde.
12: Era conhecido no mundo devido aos feitos de Amílcar Cabral. A ideia de que, afinal, talvez fosse pela música, com Cesária Évora na linha da frente. Mas eu acho, me parece que nunca, em 20 dias... se falou tanto de Cabo Verde como hoje. Eu duvido que haja um único país que não tenha pronunciado o nome de Cabo Verde.
11: Os cabo-verdianos cresceram a criar ídolos de fora. Agora não.
12: Eu diria que gostaria de ser um Cristiano Ronaldo, um Messi, um Beckenbauer, um Zico, um Pelé. Mas hoje perguntas a um jovem quem é que ele quer ser, se um dia se revelar num profissional de futebol, ele vai dizer que quer ser vojinha.
11: Mas ainda falta muito. Desde logo a profissionalização, poder fazer vida do futebol.
12: Os atletas têm que receber.
11: Entretanto, os campos de terra batida dão lugar aos relevados, as escolas de futebol formam novos tubarões e, quiçá, novos heróis.
1: A história dos Tubarões Azuis numa edição de autor de Santa Clara, pseudónimo do jornalista José Mário Correia.
0: Termina aqui esta edição com Cláudia Almeida. 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Já a seguir, o que é um clássico?
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0: Imagine um relógio a cair ao chão. O vidro estilhaça-se. Os ponteiros continuam a mover-se, mas deixamos de conseguir perceber as horas. É nesse tempo partido que William Faulkner nos faz entrar. Numa casa do condado de Knopatafa, no sul dos Estados Unidos, quatro irmãos habitam o mesmo lugar, mas vivem em tempos diferentes. Benji nunca consegue sair do presente das sensações. Quentin luta contra a passagem do tempo. Jason transforma-o em ressentimento. E Caddy, embora nunca tenha voz própria, permanece no centro da vida de todos. À volta deles, uma família desfaz-se. O Som e a Fúria não nos pede apenas que acompanhemos uma história, pede-nos que aprendamos uma nova forma de a ler. Hoje perguntamos o que faz deste livro de William Faulkner um clássico. A minha convidada é Margarida Valdegato, professora, tradutora, poeta, ensaísta, leitora de Faulkner desde há muito tempo. Olá, Margarida.
1: Olá, Isabel.
0: A pergunta da praxe, o que é um clássico para ti?
1: Um clássico, é uma ideia ambivalente, ou seja, há uma parte de mim que gosta de absolutos e gosta de da perenidade das coisas contra a transitoriedade do mundo. E portanto a ideia de clássico é aquela ideia do livro que perdura. Por outro lado, ela está ligada a uma concepção de cultura contra a qual eu me bato, que tem a palavra classe, portanto é uma acessão classista e é traz uma ideia de imutabilidade que por um lado dá um conforto, mas por outro lado é um óbice a derrubar a hierarquia.
0: Nessa ambivalência do clássico, ou da tua ideia de clássico, situarias o Som e a Fúria com essa denominação também ambígua?
1: Eu acho que o Som e a Fúria é de facto um livro que perdura. Realmente é um dos livros da minha vida. Que há tempos a Tinta da China publicou um livro que é Os Livros que Mudaram a Vida de Escritores, e eu escrevi sobre Faulkner e não escrevi sobre este, escrevi sobre o The Bear e o Go Down Moses, onde está The Bear, mas The Bear é o conto central de Go Down Moses, e porque foi o primeiro que eu li, mas o Som e a Fúria é capaz de ser aquele que eu mais reli, que acabei de fazer por fazer a minha tese de mestrado, depois no seguimento dos meus estudos liguei-me ao século XIX, mas o Faulkner tem um lugar, sendo eu uma leitora leio muita coisa, mas retê pouco, ou seja, eu retenho muito poucas tramas, muito Sim. poucas intrigas.
0: O que é que te fica? É uma ideia? Uma paisagem?
1: É, muitas vezes é uma paisagem, é a emoção, o embalo daquilo. No caso do Faulkner, não, eu sei. Pronto, também porque estudei Sim. muito a fundo, não é? Mas eu consigo dizer-te mesmo, sem ir lá buscar o livro outra vez, a trama de muitos dos livros e as personagens e caracterizá-las e de facto é o autor que possivelmente mais me impressionou, que com certeza mais me impressionou aos 20 anos.
0: Não é? Foi quando o leste a primeira vez?
1: Sim.
0: Como é que chegaste a ele?
1: 18, 19. Foi na faculdade, foi uma
0: leitura obrigatória.
1: Disciplina de literatura e cultura americana com a Teresa Cid, que ainda hoje é uma das pessoas com quem eu gosto de discutir literatura. E ela tinha o The Bear no programa e eu li o The Bear porque na altura fazia vela e então li o The Bear num barco. E não sei também se foi por essa circunstância, mas eu fiquei, é daquelas coisas que a pessoa fica deslumbrada, afinal é possível escrever desta maneira, é possível entrar neste densidade de tempo psicológico, mítico e ao mesmo tempo exigir do leitor que faça o mesmo percurso que o escritor, que é um bocadinho o que o Sonho e a Fúria também faz.
0: Sim, essa exigência muitas vezes trava a entrada no livro, não é? E é uma coisa que é comum a alguns clássicos, não é? Que é esse pedido ao leitor que esteja ali, não é? Que se entregue àquilo. Tu há pouco dizias, quando leste pela primeira vez, não sabias que era possível escrever daquela maneira. Se tu tivesses que sintetizar que maneira é essa, já disseste um bocadinho, mas que maneira é essa e como é que depois o leitor pode de alguma maneira entrar nessa dificuldade, que também é um desafio, e deixar-se seduzir?
1: Ora bem, eu acho que o Faulkner não tem só uma maneira de escrever. Realmente até acho que existe uma diferença. Eu não me tornei uma faulkneriana, portanto gostei muito de Faulkner, escrevi uma tese de mestrado sobre Faulkner, tem um capítulo final de comparação com António Lobo Antunes, mas depois não fui dividi-lo por fases, não sei, mas na minha, e curiosamente eu nunca ensinei literatura modernista, portanto também não estou aqui a falar como professora da coisa, que sou professora de literatura americana, sim, mas não modernista. Mas eu acho que ele, dada a altura da sua vida, nos anos, portanto, a partir de 33, 34, começa a escrever com frases mais longas, mais épicas, e a deixar de experimentar tanto outros estilos. Mas é a escrita, nos dois casos, é a escrita do storyteller. Portanto, há uma retórica solista em que ele, de que ele vai beber. Ele diz também que ouvia as histórias contadas pela sua ama.
0: Tem a ver com a oralidade, não é? Também
1: tem muito a ver com a oralidade, como quem contou uma história, mas depois, muito influenciado por Virginia Woolf, eu acho que ele foi, tem, de facto, experiências incríveis dentro do terreno do que nós chamamos corrente de consciência, sim, sendo que a corrente tem as duas acessões, pode ser o tal fluxo e associativo, mas também é uma prisão, portanto nós, sim, ficamos dentro daquela personagem até somos obrigados a entrar dentro dela e depois sufocamos, não, sim, conseguimos sair. No caso do Som e a Fúria, o que tu tinhas dito é um romance para se aprender a ler, penso que disseste qualquer coisa desse género. Eu acho que houve mesmo essa tentativa deliberada, ou seja, não é possível ler o Som e a Fúria só uma vez, ou se lermos então não nos vamos de facto lembrar nem conseguir reconstituí-lo. E o Faulkner tinha escrito um romance, portanto era o seu terceiro, portanto este é o quarto
0: romance, sim.
1: Sim, mas antes disso tinha escrito o Flags in the Dust, que é a grande obra épica, ou que ele queria que fosse a grande obra épica sobre a Guerra Civil. E que depois teve muitos problemas para ser publicado, ele foi obrigado a cortar, aquilo não saiu como ele queria, Flags in the Dust saiu como Sartorius e foi muito criticado, zurzido, etc. E ele disse, pronto, é também uma das atitudes faulknerianas, porque ele tinha uma ambição, uma sobranceria também, ele disse, talvez para aceitar isto para si, agora consigo escrever, agora posso escrever o que quiser. Mas depois ele disse uma coisa muito interessante, foi também ao escrever O Sonho e a Fúria que eu fui reler os Dostoiévskis, fui reler o Henry James, e aprendi a reler através de escrever este livro. E ele começa o romance, e esta é a tal dificuldade, como dizes, muitos não conseguem entrar, portanto, o romance começa como uma grande renda cheia de buracos. E, portanto, temos uma personagem que é um idiota, que é o Benji, que está a olhar para um
0: campo de golfe.
1: Um campo de golfe, que nós depois percebemos, lá está muito mais tarde, que é o campo que a família vendeu, porque é uma família solista de pau perado, portanto, aquilo era a propriedade da família. Através de uma cerca, e essa cerca já constitui os tais buracos, e depois ele não consegue dar nomes às coisas que está a ver, ou seja, ele está a descrever as coisas pelas suas propriedades e não pela sua designação, e ao mesmo tempo confunde as coisas com os nomes próprios, portanto há um caddy que é chamado e ele confunde com o nome da irmã que já partiu há muito daquela casa.
0: Que também se chama Caddy.
1: E que também se chama Caddy. E é tal que tu dizias que nunca tem voz neste romance. Portanto, eu também acho o romance interessante ao nível de reconstrução da personagem feminina e da possibilidade de voz feminina dentro da literatura. Acho interessante a vários níveis, realmente. Mas é isso, nós depois temos que ir progressivamente, depois a seguir temos outra personagem que é o Quentin. Que é o irmão do relógio partido. E assim, é aquele que nós ficamos lá presos dentro da cabeça dele e da sua paixão idealizada pela tal irmã que partiu, depois está como se estivessem todos a girar à volta de Caddy. Finalmente chegamos à terceira parte, que é Jason, em que já se percebe. Ou seja, já há uma recronologia da história, percebe-se, volta-se também no tempo, tanto o romance começa no presente, tanto que supostamente será passado mais ou menos em 3 dias, mas a segunda parte recua 18 anos, acho. Sim, eu, até ao suicídio desse tal Quentin. E o tempo presente da narrativa é aquele em que uma segunda Quentin, portanto uma mulher neste caso, também há esta brincadeira com... Brincadeira e uma profunda reflexão sobre género, que eu creio que Faulkner fazia também pelo lugar da mulher na sociedade solista, imagino. Mas então há uma segunda Quentin e o presente da narrativa é esta Quentin que... se ausenta de casa, tal como a mãe se tinha ausentado.
0: Que é a sobrinha, neste caso.
1: Sim,
0: não é?
1: Que é a sobrinha de Jason. E a história do Jason é... Nós vemos uma personagem pragmática, a correr atrás do dinheiro,
0: cínica,
1: a correr atrás da perda, a correr... mas com um pensamento, o Faulkner depois vai brincar mais tarde e dizer que ele era o único são da família, o único racional, e nós achamos que ele é um pequeno sacana. E depois, a última parte, essa é interessante porque não temos já, ou seja, temos
0: um narrador omnisciente.
1: Temos um narrador mais ou menos omnisciente, ele tem uma focalização. Portanto, a focalização é em Dilsey, que é a tal, é a empregada negra da família já envelhecida. E ao mesmo tempo existe um grande sermão nessa última parte, que é o sermão de um reverendo negro, e portanto há uma tentativa de esperança, salvação através da espiritualização. Também sem querer agora fazer spoilers e não dizer o que é que aconteceu a nenhuma irmã nem a nenhuma mãe.
0: Já fomos dizendo aqui algumas coisas. Mas os clássicos também não se gastam com spoilers, não é? Tu no início, só para fazer aqui uma espécie de síntese de conversa, falaste que sabias a trama. Normalmente é aquilo que menos se sabe quando se fala do Som e a Fúria, não é? Que a trama é então, mas se tu tivesses que resumir este enredo, uma espécie de sinopse para ler Faulkner assim num instantinho, ou para atrair um leitor para Faulkner, o que é que temos aqui de enredo?
1: Eu acho que tu também já o fizeste, não é? Temos uma família, em primeiro lugar, portanto temos os vários, e o Faulkner faz isto na maioria dos seus romances. Os seus romances constroem-se através de famílias e temos clãs até, não é?
0: Sim.
1: Temos, estes são os Compson, mas depois temos os Sartorius, que eram os tais da Flags in the Dust, que são os mais patriarcas, solistas antigos, combatentes da guerra ou não. O avô do Faulkner também foi coronel na guerra e terá sido morto, e era uma figura espectral na família, que é muito interessante. É outra, desculpa lá, não estou a fazer sinopse, que é a questão das vozes dos mortos. Ou seja, em Faulkner as vozes dos mortos convivem com as dos vivos, e por isso este personagem que tem uma secção inteira e que na verdade já morreu no presente da narrativa. Sinopse, acho que a sinopse vai fazer um spoiler e acho que já dissemos o suficiente. O que é que eu acho que este romance tem? Tem, por um lado, um trabalho sobre linguagem, portanto, isso já falei, tem uma deriva sobre a psicologia, psicanálise até familiar. De facto, Freud é uma grande influência em Faulkner também, mas depois lá está, não é o Freud, é uma dramatização.
0: Sim.
1: E depois há a história, não é? O Sul, esta questão de... Gostava de ler o início do Sonho.
0: Sim,
1: e a Fúria,
0: eu pedir
1: porque
0: precisamente...
1: eu fiz uma traduçãozinha. Eu gosto da tradução existente, é Ana Maria Chaves, traduziu muito Faulkner e é uma tradutora de que eu gosto, mas eu adoro Faulkner, então eu já tentei traduzir alguns certos do romance, nunca consegui traduzir os ensaios. Mais tarde
0: saíram há pouco tempo um volume que compila contos, ensaios, cartas, não sei se quantos
1: ensaios e cartas. Esses eu traduzi, mas eu de resto nunca traduzi Faulkner nenhum, e portanto, e como gosto muito da Sonho e a Fúria, tenho aqui algumas partes, mas tem esse início. Mas estava a dizer, logo no início aparece também a bandeirinha do Golfo, que não é só a bandeira do Golfo, é a bandeira do Sul, que é posta e reposta, e é uma bandeira vermelha, que seria a bandeira da Confederação. E portanto temos o tempo histórico, temos o tempo da família e temos o mito, não é? O que há de universal dentro do pequeno microcosmo que Faulkner constrói, que ele chama Yoknapatawpha County, como tu disseste, e que ele chama o meu pequeno selo de sol, né? O meu pequeno selo de sol natal, que é muito baseado na sua Oxford, Mississippi, real. Sim. Mas que ele reconstrói para também não estar colado à realidade, e ter um universo e ter estas famílias que se cruzam. Portanto, eu estava a falar dos Sartorius, dos Compson, depois ainda há o Sutpan, que é o que chega, mas mostra toda a violência do que era a economia da plantação, e elas vão se cruzando romance para romance. O Quentin, aqui, que está a falar no último dia da sua vida, é ele que conta a história de Sutpan no romance Absalom, Absalom, e há estas personagens que vão tendo outras perspectivas também com os romances. Não é preciso lê-los, ou seja, isto não é sagas, no sentido de tens que ler o de 1 ou 5, mas...
2: Para reconstituir-se a personagem, não é?
1: É como fazer da escrita um grande mapa, não é?
2: Sim. Queres ler o início e depois vamos ao condado?
1: Através da cerca, por entre os intervalos das flores enrolados, eu via-os batendo. Vinham em direção a onde estava a bandeira e eu seguia pela cerca. O Luster estava à coca na relva junto à árvore das flores. Retiraram a bandeira e estavam a bater. Depois voltaram a colocar a bandeira e foram até ao plano e ele bateu e o outro bateu. Depois continuaram e eu segui ao longo da cerca. O Luster saiu da árvore das flores e nós seguimos ao longo da cerca e eles pararam e nós paramos e eu olhava através da cerca enquanto o Luster estava à coca na relva. Aqui Caddy bateu. Afastaram-se pelo prado. Eu agarrava-me à cerca e via-os afastarem-se. Ora, ouve o que estás a fazer, disse o Luster. 33 anos e aportaste dessa maneira. Ou, pois, de eu ter arcado Colombo até à cidade para te comprar o bolo, cala-me a choradeira. Não vens, mas é ajudar-me à procura do quarter para eu ir esta noite ao espetáculo. Vou só aqui saltar um bocadinho com a parte da bandeira outra vez. Era vermelha e agitava-se no prado. Então pôs um pássaro a dar sombra balançando nela. O Luster atirou. A bandeira agitou-se na relva brilhante e nas árvores. Eu agarrei-me à cerca.
2: O que é que temos aqui, Margarida? Alguém, uma voz que estamos a tentar reconhecer, não é? Depois junta-se outra voz e ganhamos outra informação, uhum, daquela outra voz que dialoga com a primeira.
1: Sim, mas também temos esta coisa que é logo ao início, não é? Por entre os intervalos das flores enroladas eu via-os batendo. Portanto, batendo está usado como verbo intransitivo. Isso. Não sabem o que é que está a bater. Depois percebemos que é tal bola e que isto afinal é só golfo. Mas há aqui a violência
2: está
1: do
2: lá,
1: sul,
2: sim,
1: por entre as tais flores, que depois podemos imaginar que são as trepadeiras luxuosas. Não me lembro da tradução para Wisteria, que é a flor,
2: sim,
1: que Faulkner mais fala.
2: Também não me lembro agora.
1: E há esta questão sensorial, né? Nós temos quase o cheiro destas flores, temos o toque em alguma coisa, a violência, este bater, e esta personagem que começa às apalpa delas, portanto a árvore das flores é um arbusto, não é?
2: Sim.
1: A nomear as coisas de uma maneira que nós não conhecemos e que ao princípio pode de facto afastar leitores, como tu disseste. Portanto, é preciso passar aqui umas páginas, confiar, não é? Confiar muito de que alguém está a tentar fazer muitos sentidos e depois. Eu acho que é impossível não se reler. Quando finalmente se faz o puzzle, nós queremos ir a esta primeira parte outra vez e tudo começa a encaixar e é o próprio leitor a preencher os tais buracos que são os não ditos. Também acho que Este romance nos ensina muito sobre o que é o não dito na literatura, mas também sobre o que é o interdito, que pode ser o proibido, como o nome de Caddy chega a ser proibido de dizer aquele nome, mas ao mesmo tempo é o nome que só ganha significado em relação. E a relação é entre o leitor e as vozes que ele ouve.
2: Sim.
1: Por meio de um mestre que está lá atrás, o autor implícito que Faulkner se faz, não é?
2: Sim, e nós vamos sabendo de Caddy e da sua complexidade a partir da ideia que cada um faz dela, não é? E da vergonha que suscita nuns, do quase a ternura que suscita noutros, enfim, os variados sentimentos que essa mulher vai tendo nos vários homens que a vão rodeando, não é? Sem nunca aparecer.
1: Pronto, aí também aparece essa parte mítica, é capaz de ser. É assim, eu acho que é impossível gostar de Faulkner sem também ter algumas querelas com o Faulkner. E por exemplo, querelas até na maneira como ele via o Sul. O Faulkner tentava ser muito. Tinha essa coisa, tinha uma família heroica que era do Velho Sul. E ao mesmo tempo ele tentava humanizar quer as mulheres, quer os negros, mas há uma parte de ideia que vem do jardim.
2: Sim.
1: Portanto, esta ideia da árvore das flores, e depois há uma árvore que é importante, que é a pereira, que a Caddy vai subir. O Faulkner contou muitas vezes, nas entrevistas, que a história começa de uma criança, portanto, a imagem de uma criança que está a subir a uma pereira e tem os culotes sujos de lama, porque caiu na lama e não sei o quê. E os outros irmãos estão a vê-la de baixo. E, portanto, há esta ideia da árvore, da mulher, do pecado, há o tal arquétipo bíblico que é chamado aqui e que, para uma leitora feminina, coloca alguns problemas. Por outro lado, eu acho que é de uma clarividência e de uma justiça elementar não estar aqui a voz da mulher, não é? Portanto, de facto, mostrá-la como representação de outros, de toda uma sociedade patriarcal de que se constitui este romance, com as suas várias personagens, desde os mais intelectuais aos mais combatentes, aos mais comerciantes.
2: Sim, e isto tudo se passa numa terra imaginária, mítica, talvez, construída a partir de muitos traços daquilo que é um condado do sul dos Estados Unidos. É talvez um dos territórios literários mais estimulantes, não sei se concordas ou não. Que condado é este? Que tanta gente. Há tatuagens, há pessoas que tatuaram o nome do condado. O condado anda por aí, também ele tornado qualquer coisa que ultrapassa a literatura, não é? Quase uma sobrevida. Que terra é esta, Margarida?
1: Pronto, como eu te digo, é um mapa literário que Faulkner vai expandindo. Ele tem a sua capital em Jefferson e lá está. Há muitas semelhanças entre a própria Jefferson e Oxford Mississippi,
2: sim,
1: de onde Faulkner vem. Mas depois ele vai se estendendo, ele vai até à margem de Nova Orleans, sim, onde existem personagens fugitivas. E é onde ele também consegue fazer movimentar estas famílias. O condado tem um nome índio. Faulkner faz sempre questão de dizer que o seu primeiro personagem era um rei com um nome que eu teria que ir aqui para conseguir pronunciar.
2: Margarida trouxe os seus livros totalmente sublinhados.
1: Como é que ele se chama? Está no apêndice. Já agora sobre o apêndice. É preciso dizer que Faulkner.
2: Uma espécie de quinta parte.
1: Ele disse que estava sempre a escrever este romance, ou seja, para aprender a escrever teve que o escrever várias vezes. E quando, depois de ganhar o Nobel, faz um Faulkner Reader e ele escreve o apêndice, que mais tarde vai insistir que devia estar no romance, mas pelos vistos os editores não concordam. Mas o apêndice é interessante por si só, e então esta personagem que depois também aparece no The Bear, que é o Ike, mas o seu nome completo é Ikamotup, e eles chamam-no o rei americano destituído.
2: Sim.
1: Mas este rei americano é de facto um índio mestiço que depois também se vai cruzar com os primeiros franceses que chegam ao sul. Portanto, ele tem uma ideia daquele território que ele constrói, que há uma ideia no espaço e há uma ideia no tempo, e que vai desde o século XVII, pelo menos, não é? Dos inícios.
2: Sim, há vários tipos de genealogias, não é? Inclusive a genealogia do país onde ele vive, e que esse território de alguma maneira congrega, não é? Essa complexidade toda com os convívios difíceis e a violência inerente a isso, não é?
1: Exato. E que aparece logo no início do romance, aqui também sobre este índio dono imaginário de uma terra que não podia ser vendida, porque isso depois também é muito discutido no The Bear, mas ele diz que ele era chamado L'Homme pelo tal francês, que era seu meu irmão, e que ele resolveu também chamar-se The Man, ou em tradução, que eu acho interessante, como é que The Man pode ter esta tradução, seria Doom, porque ele tinha sentido de humor, diz Faulkner. Mas e há um... Lá está, outra coisa que há em Faulkner é esta noção de tragédia. Noção de... o mito não é só o mito bíblico, não é? É o mito do filho que quer substituir o pai, se não dormir com a mãe, dormir com a irmã. Temos aqui uma...
2: Há aqui uma ideia de incesto também.
1: E a própria ligação, sim, claro, ao Shakespeare, que também, sim, vai fazer isto, não é?
2: Temos o título, que é retirado de uma tragédia de Shakespeare, não é?
1: Um conto contado por um tonto, cheio de sonho e fúria, significando nada. Portanto, vem do Macbeth. E o próprio poema, que é aquele Tomorrow and Tomorrow, and Tomorrow, Tomorrow, depois também fala na questão de... E que é interessante, porque o Faulkner é muito mais passado, mas ele diz: vão-se acender todos os nossos ontens. E acho que este romance também está, O Sonho e a Fúria, tem esta ambição de agregar todos os nossos ontens, que começam por ser os nossos solistas, mas de facto
2: vão mais
1: expandem
2: atrás.
1: Quer dizer, nós todos podíamos estar nesta família, não é? De uma maneira ou de outra, ou podemos perceber o que é que são estas relações de pertença a um país, de pertença a uma região, e ao mesmo tempo o que isto nos molda em termos de pensamento e personalidade, e como é que a linguagem nos pode tirar disto, ou pelo menos ensinar sobre, acho eu.
2: Sim, o romance é de, corrijo-me se estou errada, estou a citar de cor, 1928.
1: Eu publicado em 29, acho.
2: Contemporâneo de outros romances que também tratam esta matéria, que é a consciência. Estou-me a lembrar do Wolfe, estou-me a lembrar de Joyce. Há aqui uma espécie de tríada que escreve na mesma língua. Não sei se isso se explica de alguma maneira ou não. Um nos Estados Unidos, os outros no continente europeu, e que vão de alguma maneira revolucionar a maneira de ler também, não é? Uhum. Essa, a maneira como trabalham a linguagem a partir da consciência muda tudo. Diz.
1: Eu estava a dizer a partir da consciência e a partir do inconsciente.
2: Sim.
1: Não é? Por isso é que também é possível fazer uma leitura bastante lacaniana, uhum, da questão. O Lacan tem uma coisa interessante, ele eu acho que é dos psicanalistas mais ligam o inconsciente à linguagem, mas ele diz que para o inconsciente se tornar a linguagem, ele tem que se tornar projeção para o outro. Nós só conseguimos articular a partir de uma coisa que já é social, que já é outra. Nunca temos o inconsciente mesmo. Mas é nesta transição entre o que eu tenho e aquilo que eu projeto no outro, porque depois tenho uma noção, não é só... Ou seja, há uma dramatização clara e já consciente destes escritores, que não é só o inconsciente tal como ele podia ser formado, e que talvez os pintores o façam mais na pintura abstrata e não sei o quê, mas tem que ser o inconsciente observado. Uhum. E observado pelo espelho do outro, e transferir, e é isto também que se faz bem na primeira secção, é como é que eu transfiro significantes para bater, como eles fazem. Sim. Estão a bater significantes, como se estivesse a bater no golfe bolas para as outras pessoas irem
2: tentando apanhar.
1: Exato, tentando apanhar.
2: Se não tivesse existido Faulkner na literatura americana, ou na literatura, podíamos estar aqui a especular se não tivesse. Mas, de facto, ele existiu e ele fez, teve muitas influências, ou seja, gerou muitas influências, marcou muita gente. A literatura americana, o que que foi buscar a Faulkner?
1: Bom, também o que é que Faulkner foi? Agora, sim, pronto, pensando claro. Nisso, pensando se não houvesse Faulkner, se calhar havia, é engraçado, porque eu fiz a minha tese sobre Faulkner do mestrado e a minha melhor amiga fez sobre o Dora Welty, que é uma autora
2: também do Sul, sim.
1: E que foi contemporânea de Faulkner, embora possamos dizer que foi um bocadinho atrás. O Faulkner, por sua vez, foi buscar muito um outro autor que fez um livro fabuloso. Portanto, ele fez mais do que um, mas é esse livro que o próprio Faulkner admirava imensamente, que é o Winesburg, Ohio, de Sherwood Anderson. E o Winesburg, Ohio é um livro que é precisamente isto, a construção de uma região através de personagens. Eles não têm há um ou dois capítulos em primeira pessoa e há muitos em terceira, é mais discursivo, mas estamos a ver várias perspectivas sobre e vamos percebendo a relação entre as personagens no espaço através dos vários contos, e é um conjunto de contos, portanto chama-se um ciclo contista. O Winesburg muitas vezes é apontado como o ciclo contista inaugural, não é, deste género na literatura, pelo menos na literatura americana. Claro que eu sou muito formada por ela e tenho a tendência a reduzir um bocadinho o mundo a este império, e isso não é bom, mas pronto. Mas o Faulkner também começa assim, só que os seus contos vão se expandindo em romance, como se aquilo fosse um ciclo romanesco, embora depois tenhamos, de facto, ele tem mais do que um ciclo de contos, também mais do que um livro neste formato. Tem o Go Down Moses, tem o The Unvanquished, e talvez ainda tenha mais algum, agora não me estou a lembrar. A Eudora Welty trabalha muito as Golden Apples, né, que são neste registro, mas num registro, lá está, ela assim, e pronto, agora não quero entrar aqui em questões de apropriação cultural ou não, mas ela dá a voz às mulheres e constrói, trabalha muito sobre o mito arturiano, que é um mito muito menos trabalhado, porque é também um mito que empodera a mulher como feiticeira, etc. Então ela vai dar voz e ação a estas mulheres e de alguma forma construir, dar-nos uma perspectiva mais social, relacional e possível de fazer em pequena escala,
2: A partir do mundo doméstico,
1: que é o universo.
2: Sim, ela tem mais a casa e a rua.
1: Sim, mas também é muito difícil. O Dora Welty é igualmente difícil em termos de nós irmos compreendendo as relações. Eles trabalham muito da mesma matriz da retórica solista, e ela lia Faulkner com certeza e fala sobre ele. E ela também era uma mulher dura e muito ambiciosa também naquilo que era possível fazer no seu tempo, e portanto ela foi fotografar o Sul nos anos da Depressão, e a fotografia por sua vez inspira os seus contos, portanto é interessante.
2: Sim, sim, o storytelling a partir da imagem ou da palavra ali. Mas e os seguidores?
1: Os seguidores de Faulkner, temos o Styron, que morreu há pouco tempo, William Styron, tem um primeiro romance que agora não
2: foi muito falado a certa altura e depois mais ou menos esquecido por aqui.
1: Sim, o Look Home or Angel, não é dele, agora não me estou a lembrar. Ele tem um romance também, não estou a lembrar do título, desculpem, que é uma saga familiar impressionantíssima. Eu lembro-me também de ficar muito impressionada com esse romance. O Styron era um autor assumidamente depressivo. Portanto, um dos livros melhores dele, na verdade, vem no final da vida e é um testemunho sobre o que é viver a vida inteira em depressão. Mas depois temos, claro, o Lobo Antunes, sim, em Portugal.
2: Foi um dos maiores exportadores para Portugal.
1: E é verdade, eu estava hoje a reler também aquilo que eu fiz, porque eu fiz a minha tese nos anos 90, portanto já há muito tempo. E a pensar que, de facto, era o argumento na altura, e eu acho que ainda é sustentável, que o Esplendor de Portugal, do António Lobo Antunes, é uma espécie de refazer esta história à luz da história colonial. Portanto, tem uma mãe e tem os seus filhos expatriados, que são três. Há uma filha que é Clarice, que é também uma filha fora do seu tempo e que tem aventuras sexuais fora do seu tempo e que tem aventuras sexuais que são julgadas pelo irmão. Há o irmão que também

0: no seu todo, porque depois é só refazer este título, este esplendor de Portugal à luz da nossa não tão esplendorosa
1: Sim.
0: história colonial, é uma obra imensa. O Auto dos Danados, que é um romance em que se vai para o enterro do patriarca, para mim também tem algo de estrutural do As I Lay Dying, do Faulkner, mas neste
1: Sim.
0: caso temos a matriarca a morrer.
1: Temos aqui duas maneiras também de lidar com o passado, um mais recente no caso de Lobo Antunes, mas os dois a dialogar com esse
0: Sim,
1: passado.
0: são guerras que têm coisas em comum, que têm uma questão racial profunda, não é? E que têm uma negação da glória passada e até de alguma virtude que as pessoas achavam que tinham, porque era uma família estendida, e porque nós, portanto, o Sul sempre disse isto em relação ao Norte, nos Estados Unidos, mas que vocês querem mandar em nós, mas vocês nem sequer se aproximam de um negro, não
1: Sim.
0: é? E agora que era violento, que era explorador, e que Faulkner faz isso, a personagem do Jason Compson neste romance mostra bem a hipocrisia,
1: A
0: o.
1: ganância.
0: Exato. E construir uma história a partir da divisão, se calhar da divisão, da rivalidade, de um modelo económico.
1: Sim. Há aqui muita coisa convocada para o livro, e uma das frases, estávamos aqui a falar do passado, talvez uma das frases mais citadas do Faulkner é aquela que diz que o passado nunca morre, ou o passado nunca passa, não é? The past is never dead, que remete para tudo isto que estamos aqui a falar. E ainda uma espécie de. Há pouco surgiu uma ideia de perdição, mas se calhar é mais desorientação, aquilo que. A sensação que primeiro nos invade quando começamos a ler o Som e a Fúria, se calhar, essa desorientação que tem a ver com não saber muito bem onde é que estamos, mesmo ao nível da linguagem, o que é que está a falar, que voz é esta, o que é isto, que mundo é este, onde eu estou a entrar, e que promete qualquer coisa que eu não sei exatamente o que é, mas que será violento, certamente. Esta ideia, da desorientação, não sei se também não leva para aquilo que estávamos a falar, da tragédia, e aqui o Shakespeare mais uma vez, com essa desorientação e a divisão também na família, nestes núcleos mais restritos. O Faulkner
0: Sim,
1: vai ganhar o.
0: mas o que é essa questão do passado não morre, mas há esta tentativa, e que de facto Lobo Antunes também tem, que é de dar a volta ao passado por outra
1: Sim.
0: via. E o próprio romance, nós vimos o início, mas no final, e sem fazer nenhum spoiler, tematiza isso, porque é o grande desconcerto, agitação daquela personagem, que hoje os críticos contemporâneos dizem que seria um autista. Que de repente a carroça onde ele segue dá a volta à estátua da Confederação pela esquerda em vez de ser pela direita. E a personagem começa bellowing, isto é outras coisas que. A tradução deste romance é, de
1: É um
0: facto,
1: desafio.
0: extremamente difícil porque existe, como se viu ali também nas personagens, no lustre, não sei o quê, havia uma grande tensão dialetal, e se fomos buscar, se
1: Sim.
0: calhar, as raízes já vêm do Mark Twain, não é? Do Faulkner, e por outro lado há isto, ele joga muito com este belly da mulher, mais o belo do grito, e é o lugar do irracional, e o belo dos sinos, que também
1: Sim.
0: podem ser os sinos das mortes. E então o Benji, no final, bellows, portanto ele está a berrar completamente aflito porque lhe trocaram a ordem às coisas. Eu acho
1: Desorientado.
0: que é um bocadinho, não é? Agora é o Faulkner com sentido de humor a dizer isto. Já sei que
1: Sim.
0: vocês estiveram assim, não
1: Sim.
0: é? Mas depois ele
1: Vamos,
0: fica
1: vamos.
0: calmo porque vem outra vez o postezinho, a
1: Sim.
0: igreja, a
1: A
0: estátua,
1: ordem.
0: tudo no seu lugar.
1: A ordem.
0: Pronto.
1: O Faulkner vai ganhar o Nobel em 49, curiosamente ou não curiosamente, 1 ou 2 anos depois de publicar o tal acrescento, que não é acrescento, ou explicação, que não é explicação, chamemos o que quisermos, ou a tal quinta parte. Este Nobel, é muito citado também o discurso que ele faz, que ele fez no Nobel, ou o que ele escreveu para o Nobel. O que é que retens desse reconhecimento? E o que é que

0: também trouxe.
1: Bom, nessa parte normalmente também se joga um bocado com a biografia, portanto Faulkner tinha ido para Hollywood para escrever vários scripts, tinha uma imensa vergonha do que andava a fazer.
2: Para ganhar dinheiro, não é?
1: E, exato, estava cheio de dívidas e vem o reconhecimento do Nobel e vem também essa responsabilidade humanista que o Nobel traz. E ele no discurso do Nobel diz duas coisas. Diz, nunca como agora a humanidade teve tanto medo, e este medo vem de podermos explodir a qualquer momento. Por outro lado, continuava a acreditar nos feitos artísticos da humanidade, nomeadamente na literatura. E ele tem, eu não sei se é no Nobel, agora confesso que não tive, ele diz uma coisa que eu acho interessante até aplicar à nossa crise atual, que vem também do facto de podermos em breve trecho ter a espécie humana, se não extinta em grandes, numa destruição civilizacional por causa das alterações climáticas. E ele diz, mesmo quando tudo estiver a explodir, haverá um homem a dizer para o outro, como é um bocadinho como está a fazer o Elon Musk, como é que vamos construir um barco para sair daqui. E ele acha isto um resquício de engenho humano, mas é ao mesmo tempo um engenho de quem é capaz de destruir tudo para...
2: E no fim quer-se salvar.
1: Exato.
2: E no fim quer salvar. Margarida, podíamos continuar aqui, se calhar, por muito mais tempo a falar de Faulkner e das coisas que ele suscita. Por agora, agradeço-te e ficamos com Strange Fruit, com a Billie Holiday.
1: Obrigada, Isabel.

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1: A seleção francesa está nas meias finais do Mundial de Futebol 2-0. O resultado frente à seleção de Marrocos no jogo que decorreu em Boston, que já terminou, Mbappé marcou um dos golos depois de falhar na primeira parte um penalti. Inês de Medeiros, a autarca de Almada, explicou-se nesta noite na SIC Notícias, garante que a autarquia fez os investimentos que se impunham na gestão da água. O livro sobre os tubarões azuis, ou a seleção de futebol de Cabo Verde, a Antena 1 esteve hoje numa apresentação da obra em Lisboa.
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1: França 2, Marrocos 0. No primeiro jogo dos quartos de final do Mundial de Futebol, a seleção francesa vice-campeã está nas meias finais pelo terceiro Mundial consecutivo, o que significa que pela terceira vez procura chegar à final da competição. Quanto a Marrocos diz adeus ao Mundial, foi a segunda presença da seleção marroquina nos quartos de final desta competição. Não conseguiu repetir a presença nas meias finais como aconteceu há 4 anos. Ao longo do noticiário vamos ter o filme do jogo França-Marrocos. Entretanto, nesta altura restam 7 seleções neste Mundial, 6 são europeias e a 7ª seleção é a Argentina, seleção que detém o troféu de campeã do mundo. A presidente da Câmara de Almada garante que a autarquia fez os investimentos que se impunham na gestão da água e Inês de Medeiros rebate as críticas dos social-democratas sobre a não utilização de fundos europeus. Quanto à ministra do Ambiente, a autarca diz esta noite em entrevista na SIC Notícias que a governante foi mal aconselhada quando também falou na falta de investimento. João Coraceiro.
2: Uma ministra competente, mas que estava mal informada, diz Inês de Medeiros sobre Maria da Graça Carvalho, que afirmou que a Almada não investiu o suficiente no sistema de abastecimento de água.
3: Uma declaração muito infeliz e a senhora ministra acho que percebeu. As candidaturas que nós estamos a fazer, e são 5, é de um aviso que abriu em maio e que terminará as candidaturas em novembro. Antes disso, nós não tínhamos nenhuma hipótese de os candidatar.
2: Sobre investimentos, a autarca responde também na SIC Notícias à acusação do PSD de que a Almada podia ter usado o PRR.
3: Falta à verdade, sabendo que está a faltar à verdade.
4: Determinado.
3: O PRR não tinha fundos para a questão da água, a não ser para o Algarve e parte do Alentejo. Quando foi o PTRR, a Almada disse que era essencial colocar o tema da água. Apresentámos o montante de que precisávamos já, 10,7 milhões de euros. O PTRR tem 0 para a água.
2: Sem fundos disponíveis, mas com dinheiro aplicado pela autarquia.
3: Os investimentos que nós fazemos por ano, nós temos cerca de 5 milhões, mas na realidade, no último ano, se nós juntarmos à manutenção, estamos a falar quase de 50 milhões de euros.
2: O governo vai ajudar o município ao agilizar o licenciamento de novos furos de água. A ministra do Ambiente aponta 2 a 3 semanas para a reposição total do abastecimento. Será assim?
3: O primeiro sinal é positivo, mas não vamos decretar que isto se vai resolver num instante. Se até ao final da semana entrar em funcionamento este segundo furo, também vai aliviar.
2: Mas a autarca da Almada sublinha que é preciso poupar água.
1: As explicações de Inês de Medeiros esta noite na SIC Notícias. E há 9 cortes a esta hora no abastecimento de água em Almada, nas localidades de Trafaria, Raposeira, Corvina, Fonte Santa, Banática e também Porto Brandão. Vai ser assim pelo menos mais 2 a 3 semanas, mas na tarde desta quinta-feira, depois do encontro entre a autarca de Almada e a ministra do Ambiente, a garantia de que um novo furo deve entrar em funcionamento já este fim de semana, aumentando em cerca de 20% o caudal no abastecimento de água naquele concelho. Sobre a correção dos exames do secundário, não

0: Faz sentido que as falhas na correção tenham origem na plataforma de classificação, diz esta noite à Antena 1 Cláudia Antunes, a presidente do Colégio de Engenharia Informática da Ordem dos Engenheiros, que aponta para a digitalização dos exames e para a gestão dos utilizadores.
1: Atrasos nas entregas aos classificadores, tem que ser um problema de entrada de dados dos classificadores. Do ponto de vista informático, não faz sentido que isto seja um problema da plataforma. Depois, o reporte de existência de folhas em branco e o reporte de falta de folhas de continuação. E nenhum destes erros pode ser atribuído à plataforma. Tem que ser atribuído ao processo de digitalização. Se estamos só a falar da plataforma da empresa privada, essa empresa não pode ser culpada destes dois tipos de erro. Depois, há alguns erros na distribuição de exames aos professores, que não era da sua disciplina. Eu não encontro nenhuma justificação informática para que isso possa acontecer. É muito mais provável que volte a ser um erro de digitalização, que haja um lote de provas ou que haja uma prova que foi codificada mal.
0: Cláudia Antunes, que é também professora do Instituto Superior Técnico, considera que a plataforma de classificação não é sequer complexa, porque apenas disponibiliza aos docentes os ficheiros que recebe de um sistema externo.
1: A plataforma é uma plataforma muito simples. No fundo, é uma espécie de site que acede a uma base de dados. Cada utilizador tem um conjunto de itens a que pode aceder. Portanto, tem direitos de acesso pré-estabelecidos. E, portanto, uma plataforma destas não é nem complexa, nem difícil de construir. Portanto, é uma plataforma que nós, na engenharia informática, estabeleceríamos como de nível 3. Nós temos 4 níveis. O nível 4 é o nível de maior risco. Esta é uma plataforma de nível 3 por ter tanto impacto na sociedade, ao nível da reputação do sistema, propriamente dito, e da credibilidade dos resultados que o sistema provém. E, portanto, não é um sistema extraordinariamente complexo.
0: Uma plataforma de nível 3 só por causa da relevância para a sociedade, defende Cláudia Antunes, a presidente do Colégio de Engenharia Informática da Ordem dos Engenheiros. Em Coimbra, durante a tarde, dezenas de professores receberam o ministro da Educação com um protesto pela forma como está a decorrer a avaliação da primeira fase dos exames do secundário. Na resposta, Fernando Alexandre pede que deixem as pessoas trabalhar. A reportagem de Joaquim Reis.
2: O 47º aniversário do Politécnico de Coimbra fica marcado pelo protesto de uma 60 de professores que aguardavam o ministro da Educação no convento de São Francisco.
3: Coimbra está presente por trabalho decente. Coimbra está presente por trabalho decente.
2: Para a dirigente da FENPROF, Anabela Sutaia, é o descontentamento pela forma como está a decorrer o processo de exames do secundário.
4: O caos instalado na educação é aquilo que está a acontecer com os exames nacionais de 11º e 12º ano. E queremos mostrar aqui o nosso descontentamento a toda esta situação, mas também em relação à governação deste Ministro da Educação durante os quase 2 anos em que está a exercer este cargo.
2: Durante a cerimónia, no seu discurso, o Fernando Alexandre, Ministro da Educação, não abordou a questão dos exames do secundário, mas à saída, os jornalistas abordaram-no.
5: Estamos milhares de pessoas a trabalhar, deixem as pessoas trabalhar. Está toda a gente a trabalhar, está toda a gente comprometida, não há nada mais importante que isto neste momento. Obrigado.
2: Depois, na inauguração das obras da residência de estudantes da Escola Superior de Agronomia do Politécnico de Coimbra, o ministro falou sobre os exames com uma linguagem otimista.
6: Estamos em processo controlado, estão milhares de pessoas a trabalhar. Neste momento, das provas distribuídas, os números estão sempre a subir, mas vai certamente já acima dos 75%. Os professores estão a corrigir as provas muito rapidamente, porque este modelo é muito mais eficiente. Há muitas provas que estão distribuídas que ainda precisam de correções e nós estamos a fazer, com o apoio técnico da sociedade, que esses erros são todos eliminados, mas nós estamos a procurar garantir o tempo necessário para essa avaliação.
2: Para muitos professores e encarregados de educação, as palavras do ministro geram dúvidas em relação ao futuro do que vai acontecer com a correção dos exames.
0: E durante esta passagem por Coimbra, o ministro da Educação garantiu que mais de 75% das provas já estão corrigidas, disse-o depois da recepção com um protesto da FENPROF. 2 meses de renda em atraso vão dar direito a despejo, também atrasos repetidos no pagamento. São medidas que o Governo aprovou hoje em Conselho de Ministros com o argumento de que é preciso facilitar a resolução dos contratos por incumprimento. Teresa Borges.
7: O Governo diz querer incentivar cumpridores e tornar o mercado mais rigoroso e avança com um conjunto de alterações para acelerar os despejos. Os inquilinos passam a estar em incumprimento se não pagarem a renda durante 2 meses.
8: O tempo que nós permitimos demora igual ou superior a 3 meses, que mais habitação existia. Nós agora passamos para 2 meses, ou a mora superior a 8 dias para 12 meses, 4 vezes consecutivas, nós agora passamos para 3 vezes seguidas em 12 meses ou 4 vezes interpoladas em 18 meses e o direito à resolução passa a caducar após 6 meses.
7: O plano passa por encurtar os prazos para os despejos.
8: Acelerar, mantendo garantias, mantendo equilíbrio, essa é a dimensão desta reforma. E, portanto, aqui eliminam-se passos administrativos, notificações absolutamente inúteis.
7: Antecipa-se também, em 3 anos, o fim do controle de rendas dos novos contratos.
8: O que nós estamos aqui a dizer é que já não faz sentido. Ela já provou que não funcionou, já provou que não serve, não serviu nem arrendatários, nem senhorios. E nós estamos a antecipar em 3 anos o fim do controle das rendas.
7: Miguel Pinto Luz promete prestações sociais, desde logo para os mais velhos. O Governo vai criar um fundo de emergência para a habitação para apoiar o pagamento de rendas até 2.300 euros.
8: Para precisamente aqueles, por infortúnio, por incapacidade, forem convidados, de alguma forma, a abandonar as suas casas, o Estado estará lá.
7: O Governo está otimista que as alterações terão luz verde.
8: A nossa leitura das conversas que tivemos com os partidos e da leitura programática de cada um dos partidos, entendemos e olhamos com otimismo a próxima fase que iremos viver.
7: A proposta segue agora para o Parlamento.
0: Aguarda-se essa discussão no Parlamento. O livro Tubarões Azuis no Olimpo dos Deuses do Futebol teve apresentação na Associação Cabo-Verdiana de Lisboa ao final da tarde. A reportagem é de Camila Vidal.
9: Santa Clara vai, desde o início até àquilo que se espera, não ser o fim desta história.
10: Em 1978, na sua primeira travessia internacional para uma prova verdadeiramente oficial, não ganharam um único jogo. Não marcaram um único golo, fizeram 0 pontos e foram apanhados em mais de 40 situações de fora de jogo, simplesmente porque não conhecia a tática, não sabia jogar a bola.
9: Meio século para melhorar o futebol em Cabo Verde, onde os jovens que já viviam fora do país não queriam jogar, mas hoje é diferente.
10: E uma situação em que nós entrávamos em campo para marcar presença, para não perder, passámos a competir, a jogar olhos nos olhos.
9: O jornalista José Mário Correia, mais conhecido por Santa Clara, acredita que a transformação não é só futebol. É ver um país ser acolhido pelo resto do mundo. E compara o fenómeno a outras histórias de Cabo Verde.
10: Era conhecido no mundo devido aos feitos de Amílcar Cabral. Talvez fosse pela música, com Cesária Évora na linha da frente. Mas eu acho, me parece que nunca, em 20 dias, se falou tanto de Cabo Verde como hoje. Eu duvido que haja um único país que não tenha pronunciado o nome de Cabo Verde.
9: Os cabo-verdianos cresceram a criar ídolos de fora.
10: Gostaria de ser um Cristiano Ronaldo, um Messi, um Beckenbauer, um Zico, um Pelé. Mas hoje perguntas a um jovem quem é que ele quer ser. Se um dia se revelar num profissional de futebol, ele vai dizer que quer ser vojinha.
9: Mas ainda falta muito. Desde logo a profissionalização. Poder fazer vida do futebol.
10: Vai exigir o empoderamento dos clubes, das associações, é profissionalismo. Os atletas têm que receber.
9: Entretanto, os campos de terra batida dão lugar aos relevados, as escolas de futebol formam novos tubarões e, quiçá, novos heróis.
0: Histórias da Seleção de Cabo Verde de Futebol, uma edição de autor de Santa Clara, pseudónimo do jornalista José Mário Correia. E vamos agora à notícia de abertura. A França está nas meias finais do Mundial de Futebol, venceu Marrocos por 2-0. Quem estreou o marcador foi Mbappé, mas vamos ao filme do jogo, Miguel Soares.
11: Cedo se percebeu em Boston que o dia da glória era francês, como se entoa na Marselhesa, o hino de França. Domínio claro, desde o início, embora a posse de bola tenha sido repartida, mas foram de França as principais oportunidades de golo. Os gauleses remataram 20 vezes à baliza contra apenas 4 tentativas de Marrocos. A seleção africana foi uma sombra de outros jogos, resistiu durante uma hora às investidas de França. Na primeira parte, Kylian Mbappé falhou um penalti, mas o craque francês marcou aos 59 minutos o primeiro da partida com um grande remate à entrada da área.
12: O jogo está um bocadinho mais confuso, mas a França vai se encostando ao ataque e aí está! Do nada, o coelho tirado da cartola.
11: A narração do golo francês na TVI, que transmitiu o jogo em canal aberto. 6 minutos depois, era a vez de Dembélé.
12: Coração para o bateu o segundo!
11: 2 golos sem resposta. No final, Mbappé, em declarações transmitidas pela Sport TV, dava a receita para uma seleção relaxada. Vencer.
13: Qu'une seule manière de se relaxer, c'est gagner.
11: Mbappé feliz por estar nas meias finais.
13: On est en demi-finale, on est très content, il y a encore un long chemin.
11: À espera de um adversário ainda mais difícil, mas preparados para tudo.
14: Mais on est prêt à tout affronter.
11: Do lado marroquino, conformado, o selecionador Mohamed Rouabi diz que Marrocos fez tudo para tentar ultrapassar França, uma boa equipa, mas não se pode baixar os braços. Há que continuar a trabalhar e não deixar que esta eliminação comprometa o futuro.
15: Mas on va pas se laisser abattre pour le futur. On va continuer à travailler.
0: Um trabalho do jornalista Miguel Soares. Próxima etapa da seleção francesa, defrontar Bélgica ou Espanha nas meias finais. O Bélgica-Espanha é amanhã, ou hoje, em Los Angeles, às 8 da noite, hora de Portugal continental. Quanto a Marrocos, diz adeus ao Mundial. Foi a segunda presença da seleção marroquina nos quartos de final desta competição. Não conseguiu repetir a presença nas meias finais, como aconteceu há 4 anos. Nesta altura, restam 7 seleções no Mundial de Futebol, 6 são europeias, e mais a Argentina, a seleção que detém o troféu de campeã do mundo.
16: Termina aqui o Jornal da Meia-Noite com Cláudia Almeida. 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Nesta hora, Nuno Galopim, 33 rotações por minuto.
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22: Olá, sejam bem-vindos. Hoje vamos ouvir a 33 rotações por minuto, aquilo que foi em 1986, o álbum de estreia dos Comin Arts.

Estamos hoje a 33 rotações por minuto a ouvir os Commodores, ou seja, uma dupla formada por Jimmy Somerville, voz que já vinha dos Bronski Beats, e também Richard Coles, que além de saxofonista e também de clarinetista, é escritor, pastor da Church of England e também apresentador de rádio. Dos Commodores e do seu primeiro álbum, de 1986, já ouvimos So Cold a Night, este já a seguir, La Dolorosa.

Estamos hoje a 33 rotações por minuto a lembrar os Communards, mas esta é uma história que na verdade começa um pouco antes e nos Bronski Beat, ou seja, um trio constituído por Jimmy Somerville, Steve Bronski e Larry Steinbacek. Ora, Jimmy Somerville e Steve Bronski eram ambos naturais de Glasgow, estavam a viver em Londres e dividiam então um apartamento com Larry Steinbacek. E foi este último quem ouviu Jimmy Somerville a cantar, ficou surpreendido e as canções começaram logo a surgir. Tinham dado apenas 9 concertos quando deram por si a assinar pela London Records, uma grande etiqueta londrina. Estrearam-se em 1983 com Small Town Boy, depois chegou Why e já em 1984 o álbum de estreia The Age of Consent. 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

Ouvimos It Ain't Necessarily So. Na verdade, é um dos fragmentos da obra Porgy and Bess, de Gershwin, aqui recriada pelos Bronski Beats para o seu álbum The Age of Consent, de 1984. De resto, foi o terceiro single extraído deste LP, que então apresentou a muitos a voz de Jimmy Somerville. Ora, a aventura de Somerville a bordo dos Bronski Beats, essa não durou muito tempo, e depois de um dueto com Mark Allman, onde reinventavam o clássico I Feel Love de Donna Summer, Jimmy Somerville bateu com a porta e saiu por divergências artísticas. Juntou-se então a Richard Coles e ainda em 1985 estreavam-se como Communards com esta canção, You Are My World.

Este foi em 1985 You Are My World, ou seja, o primeiro single dos Communards e, na verdade, e depois do grande sucesso dos Bronski Beat, uma canção com um resultado muito aquém do esperado. Mesmo assim, os Communards não desistiram e meses depois apresentavam um segundo single. Era este, Disenchanted.

Estamos para já a fazer o percurso inicial de singles dos Common Arts. Ouvíamos há pouco You Are My World, este que acabámos de escutar agora era Disenchanted, e na verdade os resultados deste segundo single foram ainda mais discretos do que o do primeiro. Na verdade, a sorte chegou logo a seguir, e coube ao terceiro single, uma versão da Don't Leave Me This Way, o efeito de gatilho que então transformou os Common Arts numa das bandas mais escutadas de 1986. Já lá vamos. Para já, vamos ouvir o que aconteceu aos Bronski Beat depois da saída de Jimmy Somerville. Chegou uma nova voz, a de John Foster, na altura apresentava-se como John John, e os Bronski Beat, nesta sua segunda etapa, editaram um novo álbum, chamaram Truth There, Double There.

E era assim o som dos Bronski Beat depois da saída de Jimmy Somerville. Esta era a canção que dava título ao seu álbum Truth Dare, Double Dare, também editado em 1986. É verdade que houve um single de sucesso com esta nova formação dos Bronski Beat, mas os resultados, depois de Hit That Perfect Beat, foram sendo cada vez mais discretos. No sentido contrário, a carreira dos Common Arts, que tinha levado tempo a descolar, de facto ganhou fogo com o êxito gigante de Don't Leave Me This Way, e os êxitos sucederam-se. Vamos, por exemplo, lembrar um dos singles que de facto fez muito sucesso, extraído do seu segundo álbum, o álbum Red, editado já em 1987. Era uma canção que já tinha tido uma versão pelos Jackson 5, uma ou outra que fez história e grande sucesso por Gloria Gaynor, e esta foi a leitura de 1987 dos Common Arts para este Never Can Say Goodbye.

Estamos hoje a 33 rotações por minuto a lembrar o percurso dos Common Arts e este era Never Can Say Goodbye. Foi o maior dos êxitos traídos do alinhamento do seu segundo álbum, Red, editado em 1987. Na verdade, não houve muita história depois disto, já que os Common Arts se separaram em 1988. Richard Coles voltou-se sobretudo para a religião, já Jimmy Somerville esse optou por um caminho a solo e lançou um primeiro álbum em

E de facto não faltaram versões no percurso de Jimmy Somerville, este Comment te dire adieu, aqui em dueto com June Miles Kingston. Foi este o single que apresentou o seu percurso a solo e portanto o álbum Read My Lips, de 1989. Mas hoje falamos de Jimmy Somerville porque estamos, sobretudo, a lembrar a história do álbum de estreia dos Communards, muito simplesmente intitulado Communards, e que teve o tal gatilho que transformou esta dupla num sucesso, numa versão de uma canção que já vinha de longe, Don't Leave Me This Way, uma canção que, na verdade, foi gravada pelos Communards em dueto com Sarah Jane Morris e que aqui vamos escutar numa das várias remisturas que na altura surgiram, então, no formato de maxi-single para todos. Então, boa noite e até de hoje, 8 dias.

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1: Pelo menos 6 pessoas morreram num incêndio em Espanha. Em Almeria, algumas vítimas estavam encarceradas dentro de viaturas, referem as autoridades espanholas locais. A presidente interina da Venezuela recebeu nas últimas